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Muito bem, amados irmãos, ouvintes que estão nos ouvindo através desse momento da oração. Sou seu irmão em Cristo, o cooperador Jacir, e estamos no momento da oração, a qual é a campanha Revelação com Promessa do mês de julho, e você está no quarto horário da oração. E essa oração, aleluia, ela vai nos proporcionar um momento de contato com Deus, um momento a qual nós estamos aqui para junto nos alegrarmos na presença do Senhor, buscar a graça de Deus, buscar a presença do Senhor, porque o Senhor Deus, Ele é maravilhoso em nossas vidas. Nós vamos dar o prosseguimento da oração. Seja muito bem-vindo a você que está ouvindo esse canal e o momento da oração, o momento da campanha Revelação com Promessa. Oramos a Deus no nome de Jesus Cristo. Soberano Deus e eterno Pai, nesse momento nós estamos gratos, Pai. Meu Deus, pedimos pela Tua misericórdia, o perdão divino, através do nome santo de Jesus Cristo, nosso Salvador, ó Pai. Nós cremos que sim, meu Pai, nós cremos que nessa noite o Senhor... Que o Senhor entrega, meu Pai, a providência do alto céu sobre a vida, meu Pai, desse irmão, dessa irmã. Que o Senhor entrega, meu Pai, a resposta do alto céu no coração, no lar, na família dos Teus filhos, ó Pai. Aleluia, Deus de poder, de misericórdia. Nós cremos, ó Pai, que a Tua misericórdia nos alcança agora, Senhor. Meu Deus, nós clamamos, Senhor, nesse momento, e nós já cremos, ó Pai, que o Senhor já está operando, meu Deus. Nós cremos que através, Pai, desse momento da oração, ó Deus, a qual a Tua palavra diz que tudo é possível ao que crê, nós vamos receber milagres, prodígios e maravilhas agora, ó Pai. Que coisa linda, meu Deus, estamos aqui, meu Pai, nesse momento da oração. Conectados, ó Pai, já podemos orar pela vida do Teu povo. Visita, Pai, a Fátima, meu Deus, com a Tua mão poderosa, Jesus. Ah, Deus de poder, de misericórdia, visita o José Ismael, meu Pai. Ó Deus, sim, meu Pai, vem repreender todo o mal, Senhor. Vem tirar, meu Pai, aleluia, tudo aquilo, meu Deus, que está proporcionado sobre a sua vida, induzindo, ó Pai, as drogas, os vícios, meu Pai. Ó Deus, vem libertar com a Tua mão poderosa, através do sangue de Jesus Cristo agora. Meu Deus, toca, Pai querido, Deus, tem de misericórdia. Meu Deus, perdoa, porque nós não sabemos como convém orar, mas nós sabemos que no poder do Jesus, no nome de Jesus Cristo, há poder, meu Pai, para libertar essa vida, Senhor. Meu Deus, eu creio, meu Pai, que nessa hora o Senhor visita, Pai, a vida dele, visita também, ó Pai, o coração, meu Deus, o relacionamento, toca, meu Deus, com a Tua mão poderosa na vida do Flávio Andrade, meu Pai. Deus, visita com a Tua mão de misericórdia, Pai, visita Jesus também, da força, da graça, coberta, Pai, com Teu sangue. Visita, Pai, a Maria, Andréia, meu Deus, sim, meu Pai. Oh, Jesus, sustenta com as Tuas mãos de poder, meu Pai. Orianda, labaxando, orime, clama, labai. Visita o Teu povo, meu Pai. Visita o Teu povo, Senhor. Visita agora, Senhor, a vida da Jennifer, meu Deus, também. Oh, Deus, visita a vida, Pai, do Daniel, Pai. Oh, Jesus, sim, meu Pai, o Daniel Assunção Gonçalves, meu Pai. Meu Deus, visita o seu lar, a sua família, a sua parentela. Meu Deus, visita, Pai, com a Tua mão de poder agora, Senhor. Vai realizando milagre, meu Pai. Vai realizando prodígios nessa noite, Pai, enquanto nós clamamos, Jesus. Oh, meu Pai, nós clamamos, ó Pai, eu Te apresento a vida desse querido, amado ouvinte, ó Pai. Eu Te apresento, ó Pai, a vida dos internautas, Senhor. Eu Te apresento, meu Deus, a vida, Senhor, de cada um dos Teus filhos, ó Pai. E eu creio, meu Pai, que nesse momento da oração, o Senhor está visitando, meu Pai. Eu creio, meu Pai, que através desse momento da oração, o mal cai por terra, meu Pai. Eu creio, Jesus, que o lar desse amado ouvinte que está nos ouvindo,

Rafael, Visito, Eduardo, Guilherme, a Gisele, a Márcia, o Marcelo, a Eliane, meu Deus, a Brenda, a Laura, meu Deus, e o Álvaro, meu Deus, com a tua mão de misericórdia, visita a Joelma, Pai Oliveira, meu Deus poderoso, o Senhor é Deus, Pai, para trazer resposta, meu Pai, a oração do teu povo, guarda, Pai, a sua filha que está fora do país, meu Pai, livra com a tua mão poderosa, Senhor, meu Deus, guarda, Pai, os teus filhos, guarda os seus filhos na estrada, nas ruas, no meu Deus, aonde estiver, guarda, Pai, através da oração da tua filha, meu Pai, visita, Pai. Visita, meu Pai, os filhos, Pai, da Cláudia Santos, meu Deus, com a tua mão de misericórdia, meu Pai, a tua mão sustentadora, meu Pai, olha, Senhor, a vida, Pai, do teu povo que está clamando conosco, visita, Pai, a Sueli, meu Pai, ó, Senhor, que entrou agora conosco na oração, meu Deus, visita o Brendo, Pai, meu Deus, o Júnior, a Daniela, meu Pai, a Sueli, meu Pai, com a tua mão poderosa, visita a

meu Pai, resolvendo as causas, quebrando as potestades, dando a vitória, meu Deus. Fogo da tua glória, Jesus, fogo da tua glória, meu Pai. Visita Ana Cláudia, meu Pai. Oh Jesus, Deus de poder, oh Jesus, entra com a providência, com a tua mão poderosa, visita.

Shaini, meu Deus, com a tua mão poderosa, meu Deus, visita Schneider, meu Deus, também, oh Deus, entra com providência na mente, no coração, com as poderosas mãos do Senhor, visita a Pati também, meu Pai, com a tua mão poderosa, visita a Diane, meu Deus, com a tua mão de misericórdia, Senhor, oh Jesus Cristo maravilhoso, visita, Pai, o Lindomar, meu Deus, a Jennifer, meu Deus, a Bianca, meu Deus, Eliezer, meu Pai, o Jonathan, o Walter, meu Deus, o Irian, Ariana, meu Deus, sim, meu Pai, meu Deus, o Senhor conhece a cada um, meu Deus, visita, Lore, a família do teu servo, da tua serva, desse amado irmão, dessa amada irmã, meu Pai, visita, Pai, ó Senhor, o teu povo que clama, meu Deus, visita, meu Deus, ô Jesus, olha aí, meu Pai, visita pela manhã a vida e o lar, ó Pai, do teu povo que clama, Pai. Ailda, meu Deus, visita, Senhor, visita o Antônio, Pai João, Aparecido, meu Deus, ô Papai querido, com a tua mão de misericórdia e glória, visita a Rosa, meu Deus, visita, Pai, a Rosana, meu Deus, também, Laforja, meu Deus, sim, meu Pai, com a tua mão de poder, ó Pai, entra na vida espiritual, sentimental, conjugal, financeira, no lar, na família, Pai, com liberdade, ação e salvação, visita, Pai, o teu povo, visita, Pai, os nossos irmãos ali da Ponta das Canas, meu Deus, visita, Senhor, visita agora, meu Pai, enquanto nós estamos clamando, Deus, visita o teu povo, meu Pai, visita, Senhor, visita, meu Deus, a nossa irmã Benta, meu Pai, Nunes de Itapema, meu Pai, com a tua mão de glória, meu Pai, ouve me clama lá baixando, anda lá, Pai, visita, Pai, a nossa irmã Iria, meu Pai, do Timbé, com a tua mão de poder, vai operando, meu Pai, olha quantos ouvintes, meu Deus, que estão conosco, ouvindo a programação, olha, meu Deus, esse irmão, essa irmã, meu Pai, e vai operando, Pai, na vida dos teus filhos, Senhor, porque nós cremos na vitória, nós cremos no milagre, Senhor, nós cremos que enquanto nós estamos aqui clamando, a tua mão poderosa está visitando, visitando também a vida, Pai, da Daniela, meu Pai, repreendendo a ansiedade, a depressão, queima, Jesus, a fúria do maligno, Pai, visita também a Sofia, Vânia, meu Deus, com a tua mão poderosa, visita, Pai, a Ana Maria, meu Deus, visita, Papai, o Marcelo,

Visita também a Maria Elisa, meu Pai. Visita, meu Pai, com a tua mão de poder, a tua mão que é poderosa, meu Pai, para quebrar todos os jugos e as potestades. Meu Deus, eu creio, meu Pai, que nessa noite o milagre está acontecendo. Eu creio, meu Pai, que nessa noite o Senhor está operando, Pai. Eu creio, Jesus, eu creio, meu Pai. Eu creio, Deus, sim, ó Pai, opera poderosamente. Porque nós cremos juntos, ó Pai, no poder do Teu milagre. Nós cremos, ó Pai, que a Tua mão poderosa alcança, meu Pai, o necessitado. Nós cremos, sim, meu Pai, que o Senhor é Deus e está nesse momento, ó Pai, da oração, tocando, meu Deus, em nossas vidas. Eu creio, meu Pai, que o Senhor é Deus e está alcançando o meu lar, a minha família, a minha esposa, está alcançando nossos projetos, nossos sonhos e colocando por terra, Pai, todas as derivas do inimigo, ó Pai, todas as potestades. Eu creio também que o Senhor está visitando esse lar, essa família, desse amado ouvinte, meu Pai, e dando a vitória pelo poder do nome de Jesus Cristo. Alcança o teu povo, meu Pai, alcança, meu Pai, com milagre nessa noite. Alcança, meu Deus, alcança, Senhor, enquanto nós clamamos, sim, ó Pai, cremos, ó Pai, no milagre. Visita, Senhor, visita o teu povo, visita os teus servos, visita as tuas servas, meu Deus, e vai operando na vida, Senhor, do teu povo. Vai operando, meu Pai, na vida, Pai, aleluia, desse teu servo, dessa tua serva, Pai. Entrega a vitória, Jesus. Entrega a vitória, meu Pai. Ô, glória. Oribi clama lá, banda, suribi anda lá, Pai. Vai entregando a vitória ao teu povo, meu Pai. Vai entregando a bênção do alto céu a esse amado ouvinte. Alcança, meu Pai, com a tua mão poderosa, Pai. Porque nós cremos, Senhor, que a tua mão sustenta, que a tua mão, ó Pai, é poderosa. Nós cremos, ó Pai, que pela luz da tua palavra, ó meu Deus, nós somos mais que vencedores. Meu Deus, vai repreendendo esse mal, Pai, vai repreendendo essa potestade. Meu Deus, vai dando a vitória, meu Pai, em nossas vidas, vai dando a vitória, meu Pai, nas conquistas que esse irmão, essa

é Deus, ó Pai, e não nos deixa só. Nós também cremos, Pai, pela luz da Tua palavra, que o mal pode vir, mas nós não caímos, porque a Tua palavra diz que aqueles que esperam no Senhor são como os montes

coisas naquele que nos fortalece, ou seja, podemos resistir o dia mal, podemos ser vencedor nos dias de peleja, de luta, de angústia, porque o Senhor está conosco e nos fortalece. Meu Deus, a tua palavra nos ensina que se nós clamarmos

sua vitória, vai entregando a vitória, meu Deus, vai entregando a vitória, meu Pai, porque nós cremos sim, Jesus querido Deus, que a tua mão de poder alcança, que a tua mão de misericórdia livra, que a tua mão, ó Pai, repreende o mal, e no poder da oração, assim como diz a tua palavra, que a oração do justo pode muito em seus efeitos. Nós oramos pela essa vida, nós apresentamos esse lar, nós apresentamos essa vida que está colocando um copo com água, apresentamos essa fotografia que está sendo apresentada, apresentamos os projetos, os sonhos, Pai, que estão sendo colocados agora, no momento da oração, essa causa que está impossível, apresentamos essa peça de roupa, alabanço e decanto e andalabaie, e nós cremos, ó Pai, que por mérito glorioso do teu nome e a tua misericórdia alcança, meu Pai, aleluia, a vida, Pai, o lar dessa pessoa, Deus de poder, Deus de maravilha, vem, meu Pai, dar vitória, vem, meu Deus, entregar a bênção, vem, meu Deus, operar, Pai, sinais, prodígios e maravilha, ô Jesus poderoso, vai operando a larga distância, vai operando na vida desse irmão, dessa irmã, ó Pai. Repreende, meu Pai, o mal, repreende as potestades, repreende, meu Pai, toda a calúnia contrária na mente, meu Deus, vai entregando a vitória nessa noite, que coisa linda é o poder da tua palavra que em nós opera, meu Deus, oh Jesus, a tua palavra também nos ensina, assim como o Senhor disse a Jeremias.

Sabemos que grandes coisas vai acontecer na vida desse amado ouvinte, desse irmão internauta. O poder e o fogo da tua glória vai consumir o mal. Emandou de canto riandalabai. Ó Deus, eu creio, meu Pai, que essa vida que está apresentando agora a sua causa, o milagre já está acontecendo.

Ah, Senhor, que nós clamamos e não é no nome qualquer, não. Ah, que nós clamamos, ó Pai, não é, meu Deus, aleluia, num simples nome, não. É no teu nome, Jesus, que é poderoso, a qual mesmo diz a tua palavra, Pai, aleluia, que é dado todo o poder. Emandorim, calabachandori, andalabai, é o nome poderoso que nem a morte pôde, nem o inferno, ramandori, me canta, rabachandori, andalabai, é o nome do Senhor, o nome poderoso. Por isso, Pai, apresento a vida, Senhor, desses irmãos, dessas irmãs. Visita a vida, Pai, do Daniel Francisco, meu Pai. A tua mão é poderosa, Pai, para dar vitória. Meu Deus, que coisa linda, meu Pai, nós estamos aqui clamando. Vai visitando o teu povo, meu Pai, vai visitando, Senhor, esse amado irmão, Senhor, visita, visita, visita, visita nessa noite, Pai, os de perto e longe, Senhor, vai entregando a vitória, meu Pai. Pai, vai entregando a vitória. Visita a Irene, meu Deus, com a tua mão poderosa, o seu lar, a sua família. Visita a Deise Pereira, meu Pai, com a tua mão de glória. Visita, Pai, o Lucas, a Gisele, meu Pai, o bebê Isaac, meu Pai, dando vitória, repreendendo todo o mal, repreendendo, Pai, todo laços e potestade contra a vida dele, Pai, coberta com teu sangue. Meu Deus, visita a Zilda, meu Pai, sim, meu Pai. Pai, visita o lar e a sua família, meu Deus, vai operando, meu Pai, enquanto o teu povo está ouvindo essa oração, meu Pai, através, ó Pai, do clamor do teu servo que clama aqui, visita esse lar, essa família. Visita o Gilmar Gomes Pinheiro, meu Pai, da vitória, Pai, da vitória, Senhor, visita, Pai, visita o teu povo, vai entregando a vitória, meu Pai. Visita a Liliane, meu Deus, Pereira, entrega a vitória, meu Deus, entrega lá no seu lar, na sua família, benção, graça de vida, Senhor. Nós cremos, ó Pai, nós cremos, Jesus, que o Senhor é um Deus de livramento, que o Senhor é um Deus, ó Pai, que alcança, meu Pai, os de perto e de longe, que não precisa estar no nosso olhar, meu Pai, mas o Senhor opera. Ô, Jesus glorioso, olha o teu povo clamando, olha o teu povo apresentando a sua causa, meu Pai, toca mesmo, Pai, repreende o mal, abre essa porta que essa pessoa precisa, Pai, de um bom ganho, abre, meu Pai, a prosperidade sobre a vida, Pai, dessa pessoa, ou sobre o seu filho, sobre o seu neto, sobre o seu esposo, sobre a sua esposa, meu Pai, olha essa a petição que está sendo apresentada, são muitos, meu Pai, o clamor do teu povo, são muitas causas apresentadas, meu Pai, mas nós te glorificamos. Ficamos, e eu, ó Pai, adoro o teu nome, porque eles não estão apresentando em qualquer lugar, não, papai, eles não estão jogando conversa fora, eles não estão falando, ó Pai, aleluia, simplesmente, ó Pai, para um conhecido do lado, nem para um familiar, nem para pai, nem para mãe, nem para esposo, nem para esposa, eles estão falando, é para ti, ó Pai, remando-lhe, clama lá, baixando-lhe, anda lá, Pai, que pode resolver, papai, essa causa, que pode entrar com solução nesse problema. Eles estão trazendo a ti, meu Pai, essa aflição, essa angústia, essa canseira, essa fadigação, meu Deus, e a tua palavra diz, vinde a mim, todos cansados e oprimidos e sobrecarregados, e eu vos aliviarei. Alivia, meu Pai, nessa noite, alivia, meu Pai, como toque divino das tuas mãos, ó Deus, vai entregando a vitória, meu Pai, vai entregando a vitória, meu Deus, oh, que coisa linda, meu Pai, entrega a vitória, Senhor, entrega o milagre, meu Deus, entrega nessa noite, Pai, tem de misericórdia, enquanto aqui estou clamando, Pai, eu tenho certeza e convicção, meu Pai, porque o Senhor, meu Deus, mudou a minha história, mudou a minha vida, Pai. E eu creio que o Senhor também pode mudar a vida dessas pessoas, meu Deus e meu Pai, é nessa noite que nós oramos, Jesus, e cremos que o Senhor está fazendo, ó Pai, aleluia, grandes coisas sobre essa vida e sobre esse lar, meu Deus e meu Pai, nessa noite, Pai, nós aqui estamos clamando, e nós temos certeza, ó Pai, porque o Senhor é um Deus que não falha, um Deus que não erra, um Deus que está, meu Pai, aleluia,
atentamente, ouvindo nosso clamor, a qual diz a tua palavra, meu Pai, que as suas mãos não estão encolhidas para que não possa nos abençoar, e por certo nem os seus ouvidos agravados, meu Pai, para que não possa ouvir o nosso clamor. Ó Deus poderoso, nós estamos clamando, Pai, para que o Senhor anuncie grandes coisas sobre essa vida. Meu Deus, visita a vida, Pai, do Rosário, meu Pai, com a tua mão poderosa, meu Pai, de misericórdia. Ó Jesus poderoso, visita, Pai querido Deus, o seu lar, a sua família, a sua vida espiritual, meu Pai. Visita com o toque divino. Visita também, meu Pai, a sua vida conjugal, sentimental, financeira e toda a sua família. A tua palavra diz: buscai primeiramente o reino do céu e a sua justiça, e as demais coisas serão acrescentadas. Por isso nós apresentamos, ó Pai, a nossa vida espiritual diante de ti. Por isso nós apresentamos diante da tua presença, buscando o reino do céu, para que as demais coisas o Senhor venha acrescentar sobre as nossas vidas. Opera um milagre, Jesus, restaura a saúde, queima as enfermidades agora, Jesus, queima. O sangue de Jesus tem poder, enfermidade saia, em nome de Jesus Cristo, todo poder e força contrária, no sangue, na pele, nos ossos, enfermidade, espírito de enfermidade saia, no nome de Jesus Cristo agora, toda a opressão que está atormentando essa mente, em nome de Jesus Cristo, saia agora, sai pelo poder do nome de Jesus Cristo, dor que está atormentando nas pernas, na coluna, na junta dessa pessoa, em nome de Jesus Cristo, sai agora. Meu Deus, nós clamamos, Pai, oramos e confiamos, ó Pai, no poder do teu nome, e cremos e certos estamos da resposta, que o milagre, meu Pai, ele vem através da oração. A tua palavra, Senhor, nos ensina, orai uns pelos outros continuamente, e nós estamos orando, e também aprendemos pela luz da tua palavra, que assim como a igreja orava, Pai, pela vida de Pedro, o Senhor é o mesmo, Pai, não mudou. Nós temos certeza que o Senhor visita também os nossos irmãos, ó Pai, que o Senhor visita esse lar, essa família, que o Senhor coloca os grilhões por terra, que o Senhor coloca as potestades por terra, Pai, ó Deus, vai operando nessa noite, Pai, os sinais, os prodígios, as maravilhas, porque nós cremos, Pai, no teu nome poderoso, nós cremos, ó Pai, aleluia, nos prodígios, nas maravilhas, Senhor, ó Pai. Eu creio, meu Deus, que através dessa oração, ah, Senhor, ó Pai, a tua graça já invadiu, ó Pai, esse coração, já transbordou, meu Pai, aleluia, onde tinha tristeza, ó Pai, a paz, a alegria do teu Espírito Santo. Eu creio, ó Pai, eu creio, meu Deus, que o Senhor é poderoso, Pai, para realizar o milagre. Ó Deus, visita, Pai, os nossos amados ouvintes, lá de Porto Belo, de Itajaí, de Brusque, meu Pai, de Joinville, meu Deus, sim, ó Pai, de Itapema, meu Deus, ó Pai, de Porto Belo, de Bombinhas, também, ó Pai, de Tijucas, meu Deus, ó Jesus poderoso, vai operando milagre, vai operando, Deus, opera, opera milagre, Jesus, opera, Senhor, ó glorioso Deus, ó Pai, maravilhoso, ó Pai, aleluia, meu Deus, vai operando, Deus, vai operando, Jesus, vai operando, opera o milagre, Jesus, opera, opera, Pai, os sinais, os prodígios, maravilhas, Senhor, eu creio, meu Deus, eu creio que nessa noite, Pai, não é diferente das noites, ó Pai, onde os teus filhos, teus servos clamavam, Senhor, e o Senhor operava sinais, prodígios e maravilhas, porque bem sei, ó Pai, que o Senhor é Deus e não mudou. Eu bem sei, ó Pai, que não precisamos de nós, mas precisamos do Senhor, do teu agir. Ó, Papai querido, Deus de poder, vai operando, vai operando, vai operando sinais, prodígios e maravilhas, Senhor.
Oh, grande Deus e Pai, ó Deus, opera, opera, meu Deus, opera, meu Deus, opera nessa noite, Pai, vem confirmar, meu Deus, as prodígios, maravilhas, Senhor, meu Deus, ó Pai, eu creio, meu Deus, sim, nos sinais, nos prodígios, nas maravilhas, Senhor.

0: nosso irmão Jessé da Glória, Pai, que em 2 minutos vai estar orando também pelo teu povo, pela tua igreja. Visita, Pai, a Maria Aparecida, Pai, também, que está conosco na oração. Ó Deus, vai operando na vida, Pai. Ó Senhor, ó Pai do seu filho, o Luiz Carlos, meu Pai. Ó Jesus poderoso de milagre, nós não sabemos a situação, o que ele está precisando, mas de uma coisa eu sei: a tua presença é o suficiente, a tua presença resolve causas impossíveis, a tua presença quebra o jugo, despedaça, meu Pai, os grilhões, a tua presença, o toque divino das tuas mãos. Por isso, com a tua mão poderosa, visita lá, Pai, sustentando, guardando, livrando e pelejando, meu Pai, porque nós cremos no poder do teu nome e oramos na confecção da tua palavra, meu Pai. Eu creio, meu Deus, eu creio, Jesus. Por isso vai operando na vida dos teus filhos, por isso vai operando, meu Pai, na vida dos teus servos, vai concedendo milagre, vai concedendo as bênçãos, Pai, os prodígios, maravilha, meu Deus, ajuda o teu servo, peleja com o teu servo que vai continuar a oração. Ô, Jesus, continua em nome de Jesus Cristo.
1: Deus maravilhoso, graças, Senhor, pela vida do teu servo, nosso irmão Jacir. Senhor, meu Deus, na vida deste ouvinte internauta, Senhor, que está pelo YouTube juntamente conosco na oração, no clamor, meu Deus, na poderosa campanha, no quarto período, Senhor, da oração, revelação com promessa, meu Deus. Jesus maravilhoso, estende a tua mão poderosa, Senhor. Ouve, meu Deus, a nossa oração, ouve, meu Deus, o nosso clamor, a nossa petição, meu Deus, em favor deste internauta, em favor deste irmão, em favor desta irmã, Senhor, meu Pai, que está conosco no programa de rádio A Voz da Libertação 98.9, Senhor, meu Deus, recebendo, está conosco na oração, na campanha de oração, do clamor, Senhor, meu Deus, no quarto período, Senhor, meu Deus, a qual o Senhor já tem preparado todos os dias os teus servos, Senhor, meu Deus, que estarão na oração, que estarão no clamor, meu Deus, por estas vidas, Senhor, que necessitam, Senhor, meu Deus, de uma bênção, que necessitam, meu Deus, de uma vitória, meu Deus, de um milagre, Senhor, das tuas mãos poderosas. Meu Deus, vem visitar o coração, Senhor, meu Deus, a mente, a alma, Senhor, meu Deus, deste homem, desta mulher. Este homem, esta mulher que se encontra aflito, o seu próprio coração, meu Deus, angustiado, tristonho, aborrecido, Senhor, caído, meu Deus, caído no seu próprio eu, na sua própria vontade, depressivo, ansioso, Senhor, meu Deus, se encontra questionando tudo e todos, Senhor, meu Deus e meu Pai, entra com a tua providência, meu Deus, este filho que tem feito esta mãe chorar, este filho que tem sido desobediente, Senhor, meu Pai, aos seus pais, Senhor, meu Deus, vem tocar agora, nesse instante de oração, vem repreender esta rebeldia, Senhor, meu Deus, este adolescente rebelde sem causa, Senhor, meu Pai, em nome de Jesus, meu Deus, tende a tua graça e misericórdia, meu Deus, sobre a vida deste ouvinte, deste internauta, este homem, esta mulher, meu Deus, ô Jesus amado, que está sofrendo dentro de uma prisão, Senhor, condenado, Senhor, meu Deus, a pagar pelo seu erro, condenado, Senhor, meu Deus, a anos e anos de prisão, meu Deus, esta pessoa vítima da escravidão, do tráfico, vítima, Senhor, da escravidão, Senhor, das drogas, Senhor, meu Pai, esta pessoa, este homem, este jovem, meu Deus, vítima, meu Pai amado, nesse instante de acidente, de bala perdida, Senhor, meu Deus, vítima, Senhor, meu Deus, de tentativa de assassinato, Senhor, o Senhor tem livrado, tem guardado, porque ainda tem mães e pais, Senhor, meu Deus, que estão na oração, meu Deus, que estão clamando, Senhor, meu Pai, juntamente conosco, no propósito da oração, no propósito que através da oração, que através do clamor, o Senhor há de mover as suas mãos sobre a vida, meu Pai, deste homem, desta mulher. Meu Jesus amado, meu Deus maravilhoso, visita a irmã Marlene, Senhor meu Pai, lá na Ponta das Canas. Visita o nosso irmão Pastor Valdir, Senhor meu Deus, a sua esposa, a irmã Valdívia. Senhor meu Deus, visita eles agora, nesse instante, nesse momento de oração, Senhor meu Pai, que o Senhor preparou para nós estarmos aqui, orando pelos nossos irmãos, amigos, conhecidos, Senhor. Oh, meu Deus e meu Pai, nossos irmãos, Senhor meu Pai, nossos irmãos de profissão, Senhor meu Pai, que estão ligados com o programa de rádio, a Voz da Libertação, ouvindo o clamor, a petição nesta noite, Senhor meu Deus, em nome de Jesus, ó Pai, segura firme em nossas mãos, não nos deixa, Senhor meu Deus, tropeçar no meio do caminho, não nos deixa, Senhor meu Deus, nós cairmos no meio do caminho, nos ajuda, ajuda a minha vida, a vida do Jacir também, meu Pai, unge, meu Deus, as nossas gargantas, Senhor meu Deus, que a nossa voz, meu Deus, que não seja para a exaltação do nosso nome, mas sim do Teu nome. Meu Deus, que a Tua presença vá em primeiro lugar em nossa frente, Senhor. Meu Deus, abrindo os céus, sim, meu Pai. Através do Teu Espírito Santo, a honra e a glória seja para Ti. Meu Deus, usa a nossa fraca pessoa, Senhor. A cada tempo, a cada momento que louvarmos e exaltarmos o Teu santo nome, que não seja nós, mas sim a Tua presença, manifestando o Teu poder, Senhor. Meu Deus, é o que eu Te peço, Senhor, em oração, que eu Te peço em clamor, Senhor, meu Pai, nesta campanha de oração. Aviva a nossa vida, aviva a nossa alma, o nosso ministério nas Tuas mãos seja moldado na oração, no clamor, no temor, Senhor, meu Deus, e Senhor, meu Pai, que seja para ganhar almas. Meu Deus, em nenhum momento, Senhor meu Pai, o nosso eu, a nossa vontade venha a ser feita, mas sim a Tua vontade na vida deste ouvinte também, meu Pai. Que ele não venha, Senhor meu Deus, ou Jesus sofrer, mas sim ele venha Te obedecer, estar fiel a Ti sempre, meu Deus. Ouve a nossa oração, Senhor, nesse instante. Meu Deus, eu oro em favor dos nossos irmãos, os nossos irmãos internautas, Senhor, que já botaram o Seu nome na oração, meu Deus. Botaram aqui, Senhor, o clamor em favor de vidas, almas. Visita Jennifer, Senhor. Visita o Daniel, Senhor, meu Deus. Visita toda a família, a parentela de longe, a parentela de perto. Senhor, meu Deus, visita o Breno. Visita, Senhor, meu Pai, o Júnior, a Daniela, Senhor, meu Deus, a Sueli. Visita, Senhor meu Deus, a Heloísa, a Bruna, a Ana Maria, a Ilma, Senhor meu Deus, a Sofia, a Vânia, o Marcelo, meu Deus, a Maria Elisa, Senhor meu Deus, a Daniela, Senhor, meu Deus, vem repreender a ansiedade, vem repreender a depressão, repreende agora, Senhor, todo mal. Visita o Daniel, Senhor meu Deus, oh meu Pai, visita o Rosário, a Rosário, Senhor meu Pai, a sua vida financeira, meu Deus, a vida do Paulo, Senhor meu Deus, a Maria Aparecida, o Luiz Carlos, meu Jesus amado, meu Deus maravilhoso, há poder no Teu sangue, Senhor, para desfazer toda obra contrária, meu Deus, toda obra de malignidade, Senhor, que tem invadido a mente, Senhor, desta pessoa, meu Jesus, os propósitos, Senhor, meu Pai, que os Teus filhos têm no coração, Senhor, de ajudar a Tua obra, que nessa noite, meu Deus, venha ser concreto, meu Deus, visita a nossa irmã Benta, Senhor, meu Deus, Nunes, lá de Itapema, Senhor, visita a nossa irmã Benta aqui de Três Riachos, Senhor, a sua filha, a irmã Suelen, Senhor, meu Deus, visita, visita nesse instante, Senhor, meu Deus, o irmão Lauro, a nossa irmã Claudete, Senhor, o pastor Miqueias, meu Deus, a irmã Fernanda, Senhor, meu Deus, ali de Três Riachos, Senhor, meu Deus, o pastor Ivan, Senhor, meu Deus, ali da Palhoça, o pastor Ivan de Biguaçu, Senhor, meu Deus, a família do Teu servo, Senhor, meu Pai, o pastor Oséias, meu Deus, ali da central de Biguaçu, dá força para o Teu servo, Senhor, naquilo que ele tem pedido das Tuas mãos, naquilo que ele tem buscado, ó Deus, vem alcançar a Tua graça, vem alcançar, meu Deus, a Tua misericórdia, meu Deus, confirma a vitória nesta noite, me ajuda, Senhor, meu Deus, ajuda o Jacir, ajuda a família do Jacir também, livra, Senhor, meu Pai, Visita, meu Deus, a nossa irmã Sandriele, Senhor, esposa do teu servo. Visita, Senhor, meu Deus, a sua família, o seu papai, a sua mamãe, a sua parentela, os seus irmãos, Senhor, meu Pai da Vitória. Ajuda a tua serva, meu Deus. Abençoa os obreiros, Senhor, meu Deus, aqui da nossa igreja sede estadual. Abençoa os irmãos, obreiros das nossas igrejas pentecostal. Deus é amor, meu Deus e meu Pai, aqueles que de todo o coração, Senhor, têm se esforçado na tua obra, vem honrar, meu Deus, vem dar vitória, Senhor, no coração, vem dar vitória, meu Deus, na vida, vem dar vitória na família, meu Deus, dos teus filhos, Senhor, Jesus maravilhoso, Deus forte, Deus tremendo, Deus de amor, Deus de bondade, Deus de infinita misericórdia, ajuda a minha vida também, meu Pai, prospera, dá vitória naquilo que eu tenho pensado, Senhor, naquilo que eu tenho projetado, meu Pai, que o Senhor venha estar com as suas mãos poderosas, Senhor meu Deus, para que o teu nome, Senhor, venha ser glorificado e exaltado. Não me deixa sozinho, Senhor, me ajuda a vencer, meu Pai, a vencer, meu Deus, as lutas diárias, Senhor meu Deus, as lutas, as perseguições. Afasta, meu Deus, todo mal e dá vitória, meu Deus, dentro do meu lar, dentro da minha família, Senhor, meu Pai, salva. Ajuda, meu Deus, a cada um, Senhor, meu Pai, os meus sobrinhos, Senhor, meu Deus, visita eles agora, nesse instante, meu Deus. Ô, Jesus amado, Deus poderoso, faz uma obra na vida deles, faz uma obra de libertação, meu Deus, faz uma obra, Senhor, lá dentro do coração de cada um deles, meu Pai, Senhor, visita eles agora. Senhor meu Deus, abre a mente deles, meu Pai, faz eles entender, Senhor, meu Deus, aquilo que o Senhor tem propositado no coração. Ô, Jesus amado, a mãe deles, meu Deus, a minha irmã, visita elas também, Senhor, acalma o coração, aquieta a alma, conforta, meu Deus, visita ela agora nesse instante, a minha irmã Esther, Senhor, ajuda ela a suportar, Senhor, esta luta, esta aflição, meu Pai, meu Deus poderoso, ajuda ela também, meu Deus, a minha irmã Eliane também, meu Pai amado, visita ela agora nesse instante, repreende as dores no corpo, as dores na alma, na mente, Senhor, dá vitória, Senhor meu Deus, traz de volta para tua casa, para tua presença, Senhor meu Deus, abençoa as suas filhinhas, Senhor, meu Deus, as suas netinhas, Senhor meu Pai, em nome de Jesus, nós apresentamos nas tuas mãos, Senhor, esta família, Senhor, o meu irmão Davi, Senhor meu Deus, também, visita ele nesse instante, liberta ele do vício, Senhor, do vício da bebida alcoólica, do vício do cigarro, Senhor meu Deus, ô Jesus amado, abençoa sua esposa, guarda também, liberta, traz para tua presença, meu Deus, o meu irmão Samuel, Senhor meu Pai, visita ele nesse instante também, entra com a tua libertação sobre a vida dele, meu Deus, traz ele para tua presença, Senhor, traz ele para fazer a tua vontade, fazer a tua obra, Jesus maravilhoso, tem misericórdia, visita, Senhor meu Deus, a minha irmã Irineia, Senhor, visita, Senhor meu Pai, o seu coração, entra com a tua mão poderosa também, dando libertação, milagre, cura, Senhor, meu Deus, ajuda a sua família, protege, guarda, livra, meu Deus, a minha mãezinha, Senhor meu Deus, visita ela agora nesse instante, nesse momento, Senhor meu Pai, toca na sua saúde, Senhor meu Deus, restaura, Senhor, repreende a pressão alta, repreende a pressão baixa, Senhor meu Deus, todos os males, Senhor meu Deus, queima agora e dá saúde para tua serva, meu Deus, o meu lar, Senhor meu Pai, a minha esposa, guarda nas tuas mãos, Senhor, livra o meu filhinho também, Senhor meu Deus, livra ele, guarda da saúde, dá um bom crescimento, Senhor, a minha sogra, Senhor meu Deus, salva também, liberta, Senhor meu Deus, transforma, traz para a tua presença os meus cunhados, Senhor meu Deus, as minhas cunhadas, os meus sobrinhos, Senhor meu Deus, vai visitando a cada um nesse instante, meu Jesus amado, Deus maravilhoso. É o que em oração, meu Deus, é o que em clamor, meu Pai, em que petição, meu Deus, nós estamos, Senhor, pedindo, buscando, oh meu Deus, por este ouvinte que ouve o programa de rádio A Voz da Libertação. A vitória para cada um, Senhor. Ajuda, meu Deus, a cada irmão, a cada irmã, meu Pai, que nesta noite, que neste momento, Senhor meu Deus, ó Jesus amado, Deus poderoso, confirma, Senhor, o milagre, confirma a bênção, meu Pai.

Deus poderoso, vai confirmando a vitória, Senhor. Vai confirmando a bênção, essa bênção maravilhosa na vida dessa família, Senhor meu Pai. Destes irmãos, destas irmãs, meu Deus, que estão conosco pedindo bênção, pedindo vitória, transformação na vida, transformação no trabalho. Senhor meu Deus, este irmão, esta irmã, meu Pai, que já trabalha há tempo, Senhor meu Deus, nesta empresa, Senhor. Meu Deus, move o coração do patrão, move o coração do gerente, move o coração, meu Deus, do dono, Senhor meu Pai, para reconhecer o bom trabalho que este irmão, que esta irmã tem desenvolvido, tem trabalhado honestamente, tem cuidado, tem sido fiel, Senhor meu Pai, àquela profissão que lhe foi incumbida, aquele trabalho que lhe foi lhe dado em suas mãos. Ele tem prosperado, este patrão tem sido abençoado, porque o teu servo, a tua serva, meu Pai, tem feito, Senhor meu Deus, de todo o coração. Não tem visto, Senhor, ele mesmo, mas sim, meu Pai, o propósito que o Senhor colocou na mão dele. Da mesma maneira e forma, Senhor, este obreiro tem trabalhado na tua casa, na tua seara, Senhor meu Deus, tem sido fiel naquilo que o Senhor colocou em suas mãos. Não tem deixado, Senhor meu Deus, as ovelhas perecer, meu Pai. Tem dado alimento, tem dado a palavra, Senhor, tem ajudado, Senhor meu Deus, fiamente na tua presença, ó Pai. Não tem medido esforços, meu Jesus, meu Deus maravilhoso. Obrigado, Senhor, por tudo que o Senhor já tem feito, tem realizado. Honra, meu Deus, a fé, honra, meu Deus, o compromisso deste irmão, o compromisso, meu Deus, desta irmã, Senhor, de ser fiel naquilo que o Senhor tem colocado na tua, na presença, Senhor, em mão, Senhor meu Deus, deste homem, desta mulher. Meu Deus, honra, Senhor, a fé desta mãe que está chorando, Senhor, pelo filho que saiu, Senhor meu Deus, na quinta-feira passada, e até agora, Senhor meu Deus, não tem retornado. Meu Deus, não tem dado notícia. Senhor meu Deus, em nome de Jesus, nós cremos no milagre, nós cremos, Senhor, assim como o Senhor tem feito em nossa vida, assim como o Senhor tem estado conosco, meu Deus. Oh, Jesus maravilhoso, assim como o Senhor tem estado em nossa vida nos momentos que achamos que é mais que difícil, Senhor, o Senhor não tem nos desamparado. Não desampara, Senhor meu Deus, esta mãe, não desampara, Senhor, este pai, meu Deus, este homem, esta mulher, meu Deus, que está voltando para a casa do seu trabalho, Senhor, está no coletivo, está no aplicativo, Senhor meu Deus, está no carro de aluguel, Senhor meu Pai, está voltando para o seu lar, para a sua casa, e nesse momento, ó Deus, livra do acidente, livra da bala perdida, livra do homem mau, Senhor meu Deus, do homem sanguinário, da língua perversa, do homem que maquina fazer o mal ao próximo. Senhor meu Deus, queima agora esta investida maligna do inimigo, meu Deus, esta armação, esta armadilha, Senhor meu Deus, esta calúnia que está sendo projetada para o dia de amanhã, esta pessoa no trabalho ser demitida na primeira hora. Senhor meu Deus, queima agora, Senhor, desfaz, meu Deus. Jesus maravilhoso, nós cremos, assim como o Senhor tem nos livrado, livra também a este, meu Deus, que pede socorro, que pede socorro, Senhor, e o socorro está bem pertinho, Senhor, na hora da nossa angústia, na hora do nosso sofrimento. É o Senhor quem garante que está conosco para nos ajudar, meu Deus, a todo instante, a todo momento. Livra, meu Deus, livra, meu Pai amado, Deus poderoso, nos ajuda, meu Deus, a vencer as lutas diárias, perseguições, meu Pai, seja em pensamento, seja em falácias, meu Deus. Queima investida maligna, meu Deus, na minha vida, na vida do Jacir, na vida deste ouvinte, na vida desta mulher, deste homem. Senhor, meu Deus, desfaz
tudo agora e traz vida e vida com abundância, vida em paz. É o que nós te pedimos, Senhor, no propósito da oração, no propósito do clamor, em nome de Jesus. Amém e amém. Amados ouvintes do programa Voz da Libertação, você que me vê pelo YouTube, que Deus abençoe a sua vida, que Deus abençoe o seu lar. São exatamente 22 horas com 5 minutos. Nós oramos, clamamos a Deus pela sua vida. Eu quero fazer um convite especial para você. Você que me ouve, você que me vê aqui no programa Voz da Libertação, eu quero te fazer um convite para sexta-feira você estar conosco no culto da Libertação Total. Pastor Lindomar Candinho vai estar pregando a palavra de Deus e orando pela sua vida. Amanhã, quarta-feira, teremos 4 grandes horários do mover de Deus na vida daquele que vai se fazer presente aqui, dentro da Igreja Pentecostal Deus e Amor, Avenida Mauro Ramos, 184, centro da capital dos catarinenses. 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
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Exatamente 22 horas com 10 minutos, nós agradecemos a sua paciência e que você esteve conosco. Orou aqui com vocês e voltemos amanhã às 22, às 17 e às 13 e às 8 horas da manhã, com oração, clamor a Deus. Orou com vocês, seus irmãos em Cristo, nosso irmão Jacir, e eu, seu irmão em Cristo, irmão Jessé da Glória. Um grande abraço, fiquem todos na paz do Senhor Jesus.

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Durante 3 meses, 90 dias, você vai devolver. Não é dar, é devolver o que é de Deus. Você vai honrar a obra de Deus aqui na Igreja Deus e Amor com o seu dízimo. Dízimo significa décima parte. E o dízimo também, à luz da Bíblia, é um ato de culto. Quando você dizima, você está cultuando, você está adorando a Deus. O dízimo é o reconhecimento que tudo que você tem pertence a Deus. No Antigo Testamento, quando a lei foi instituída, na lei, se dava o dízimo, se devolvia o dízimo, aliás, para o sustento dos levitas, sacerdotes, e para a manutenção do templo. Também o dízimo, à luz do Velho Testamento, tinha também funções sociais, como ajudar pobres, órfãos e viúvas, como aqui nós fazemos, ajudando famílias carentes mensalmente com cesta básica. Por isso que também há uma promessa em Malaquias 3:10 sobre o dízimo. E Deus promete abrir as janelas dos céus para aqueles que honram a Deus. Embora muitas pessoas tenham maus olhos com o dízimo, todos quantos têm sido fiel no pouco, Deus tem colocado sobre o muito. Deus tem honrado. Por isso o Senhor está te convidando hoje a fazer essa contribuição voluntária e honrar a Deus. Eu uso uma analogia simples, pastor Mike, objetiva para o dízimo. Eu costumo usar a figura do aniversário. No aniversário, o aniversariante ele tem um costume. É uma espécie de ritual, de cerimonial do aniversariante oferecer o primeiro pedaço de bolo, né, para a pessoa que na concepção dele é a mais importante. Geralmente o pai, a mãe, um irmão mais próximo, assim é o dízimo. Quando você entrega, devolve e honra a Deus com o dízimo, você está dizendo que Deus é mais importante que o dinheiro. Deus é mais importante na sua vida. 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

Eu quero chamar a sua atenção para estar comigo segunda-feira. Segunda-feira nós estaremos aqui, é um estudo muito importante. E nós iremos levantar um clamor pelos dizimistas. Atenção, porque segunda-feira, às 19 horas, nós vamos fazer a consagração de todos os dizimistas. Quem é dizimista aqui? Se você não é dizimista, eu vou te dar um conselho de Deus. Passa a honrar a Deus. Jesus diz, dai a Deus o que é de Deus e a César. A Bíblia diz em 1 Samuel capítulo 4, versículo 4. Eu honro os que me honram. Se você honrar a Deus, grava bem essa palavra. Deus irá te honrar. Deus irá te honrar. Levante as mãos aos céus.

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0: Nós estamos na expectativa, porque nós estamos no mês de julho profético, revelação com promessa.
1: É isso mesmo, Pastor Samuel, revelação com promessa. Nós temos a certeza, nossa expectativa é grande, os sinais de maravilhas. Assim como foi o mês de junho, nós temos a certeza que esse mês de julho não será diferente, mas será maior ainda. Porque as promessas se concretizarão na vida das pessoas. As revelações serão ainda mais fortes e mais evidentes sobre a vida do povo que vira a Igreja Pentecostal Deus e Amor. Você é convidado especial, meu amado ouvinte, convidado a entrar nestes propósitos. Deus, ele tem chamado, o Espírito Santo tem tocado no coração de pessoas. E eu quero convidar você agora, nesse momento, isso mesmo, você. Nós estamos, meus irmãos, na busca e Deus tem preparado as 10 colunas para manter o programa Voz da Libertação. 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Antes de iniciar o mês de junho, Deus lançou esse propósito sobre o meu coração e eu lancei aí. 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
2: Como que se chama, irmã?
3: Me chamo Rosalba.
2: Qual foi o milagre que mais recebeu na revelação do Espírito Santo? O que que era mantinha?
3: Eu tinha um caroço aqui, tamanho do limão.
2: Caroço?
3: Isso, é um tumor, né?
2: Quanto tempo a irmã sentia essa dor, esses sintomas de caroço?
3: Mais ou menos uns 3 anos, acho.
2: 3 anos?
3: Sim. Aí foi crescendo, crescendo e tava tamanho de um limão. Daí, na hora da oração, o pastor começou a orar. Daí eu vim aqui na frente, no púlpito. Na hora da oração final, eu coloquei a mão e já não tinha sumido.
2: Sumiu?
3: Sumiu.
2: Olha aí, pastor Mike.
3: A honra e glória do Senhor.
2: Jesus curou?
3: Curou.
2: Na oração, através da revelação, sumiu, caroço.
3: Eu, sumiu.
2: Como é que se sente agora?
3: Super bem. Feliz.
2: Curado.
3: Curado.
2: Dá glória a Deus.
3: Glória a Deus.
0: Qual o seu nome, minha irmã?
4: É Rose.
0: O que que a senhora recebeu aqui na sede estadual da Igreja Deus e Amor através do Espírito Santo?
4: Eu recebi a cura do câncer.
0: Conta pra nós. Como que foi? Como que aconteceu?
4: Eu fiquei de setembro pra cá, eu fiquei muito fraca, eu fiquei que a minha energia do meu corpo saiu, eu passei a não comer mais, eu perdi 11 quilos. E aí eu fui revelada daqui na sede, o Espírito Santo usou o irmão e falou comigo e eu fui pra casa, eu fui feliz.
0: O Espírito Santo revelou que estava curando o câncer.
4: E eu não tenho mais nada, eu fiz os meus exames, 30 exames aqui tem, ó. Eu trouxe aqui, quem quiser ver pode...
0: É pra aplaudir de pé, igreja!
4: Então todos aqui, 30 exames e deu tudo bom, até colesterol que eu tinha, eu não tenho mais. Eu tinha pressão alta, eu não tenho mais. Jesus fez a cura completa, não fez pela metade não, ele fez completa. Eu fui curada em nome de Jesus e eu vou testemunhar aonde quer que eu for convidada. Eu vou abrir a minha boca e vou dizer que só Jesus cura, porque é só ele mesmo que teve misericórdia e me curou.
2: O Espírito Santo revelou, curou, fez os novos exames. O que, que o médico falou?
4: A médica, ela disse, olha, regrediu, não tem nada mais aqui, tá tudo bem.
2: É o poder de Deus, Deus abençoe a senhora, viu, minha irmã? Palmas e glória a Deus!
1: Como que é o nome da irmã?
5: Maria.
1: Irmã Maria, qual foi a bênção?
5: Que eu sofria muito, muito assim, do estômago, barriga e tudo, né? E não sabia o que que era, fazia exame, coisa, não dava nada. E Deus usou você pra revelar e revelou que era o câncer e eu fiquei curada.
1: Quem realizou esse milagre?
5: Jesus.
1: Deus, ele tem operado na Igreja Deus e Amor e tenha certeza que Deus tem milagres pra você.
6: Como se chama?
7: André.
6: Conte o milagre que Deus curou a sua esposa. Como foi esse milagre?
7: Ela estava doente, fazendo terapia e tal. Eu vim aqui, fiz o voto de R$1.000. Uma semana depois, ela já estava melhorzinha e foi melhorando cada vez mais. Teve tratamento médico, mas eu deixei na mão de Deus, né? Porque só Deus pode curar a gente, né?
6: Quanto tempo ela tinha esse câncer?
7: Tava numa fase 2, assim, né? Já fazia um tempinho. Né?
6: Aí o irmão botou a fé em ação, vou fazer um voto com Deus.
7: Fazer um voto com Deus. Vim aqui, fiz o voto com Deus e ela foi melhorando. Melhorando e agora estou curado.
6: Confirma seu nome e seu endereço.
7: André Vitorino, o Exige Dutra Sabaquim.
6: Como é que se chama?
8: Adriana.
6: Qual foi a bênção que a irmã recebeu?
8: A primeira bênção foi o valor de R$1.500 que entrou na conta minha e da minha avó. E essa semana minha tia estava chorando que ela faz hemodiálise, que ela tem uma fístula no braço, ela não queria passar pro pescoço. E quando eu estava saindo da casa da minha avó nos ingleses, ela veio chorando. Falei, o que foi, tia? Eu tô com medo, não tô sentindo mais. Eu falei, peguei o voto e botei bem em cima da fístula assim, tu vai sentir agora em nome de Jesus e eu vou lá com tá, Vitória. Liguei pra minha avó ontem à noite, ela falou, não precisou fazer uma nova cirurgia.
6: Como é que ela tá agora?
8: Tá curada. Foi um milagre. A minha avó ligou gritando assim, glorificando. Jesus é maravilhoso. Jesus está nessa igreja, irmão. Só creia, continue fazendo voto, porque o nosso Deus, ele responde.
6: Qual o seu nome?
9: É Rose.
6: Qual foi a bênção que a irmã recebeu?
9: Fui receber o meu salário e estava a mais.
6: Tinha uma quantia a mais?
9: Tinha a mais. Graças a Deus, fiz o voto de R$100.
6: Entrou na campanha e Deus te surpreendeu no salário.
9: Cheguei lá, tinha a mais. Tô feliz, graças a Deus.
6: Que Deus te abençoe.
9: Amém.
1: Olha aí o que Deus tem feito. Deus tem realizado. Grandes são os sinais de maravilhas. Você não pode ficar de fora dessa. Você tem que entrar neste propósito. Revelação com promessa, o mês de julho, mês profético. 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
0: É, o Senhor está convidando você a colocar sua fé em ação, você ouvinte, você que acompanha no sítio, você que acompanha no trabalho, você que acompanha no trânsito, entre no propósito, porque o Senhor irá no mês de julho profético honrar a sua fé. Nós somos gratos a Deus pelas bênçãos que Ele tem derramado na vida dos ouvintes, na vida dos irmãos, que estão acompanhando o programa Voz da Libertação, Milagres acontecem na igreja, Deus é amor.

0: Só opera na Igreja Pentecostal Deus e Amor, a Igreja Revelada. E eu quero falar algo muito forte de Deus aqui, Pastor Maico. 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Vamos acompanhar testemunhos, porque o povo de Deus que entra no desafio alcança a vitória.
1: Seu nome?
2: Nilza.
1: Qual foi o milagre que a irmã recebeu das mãos de Deus?
2: Minha cunhada, ela tinha um câncer no lado aqui direito. Era um câncer maligno. E a semana passada foi confirmado que ela tá curada e não tem mais nada.
1: Saiu o exame?
2: Saiu.
1: Não tem mais câncer?
2: Não tem mais nada.
1: E Deus está operando, a irmã fez o voto?
2: Sim, fiz, cumpri os votos aqui, fiz dois e cumpri os dois votos.
1: E já recebeu a bênção?
2: Já recebi a bênção.
1: Recebeu a bênção para tua cunhada e também para a irmã?
2: Para mim também, que fiz os exames.
1: Não deu mais nada?
2: Não, não.
1: Curada?
2: Tô curada.
1: Na glória a Deus.
2: Em nome de Jesus, glória a Deus.
3: Como se chama?
4: André.
3: Conte o milagre que Deus curou a sua esposa. Como foi esse milagre?
4: Ela estava doente, fazendo terapia e tal. Eu vim aqui, fiz o voto de R$1.000. Uma semana depois, ela já estava melhorzinha e foi melhorando cada vez mais. Teve tratamento médico, mas eu deixei na mão de Deus, né? Porque só Deus pode curar a gente, né?
3: Quanto tempo ela tinha esse câncer?
4: Tava numa fase 2, assim, né? Já fazia um tempinho.
3: Aí o irmão botou a fé em ação, vou fazer um voto com Deus.
4: Fazer um voto com Deus. Vim aqui, fiz o voto com Deus e ela foi melhorando. Melhorando e agora tô curado.
3: Confirma seu nome e seu endereço.
4: André Vitorino, Luizide Dutra Sabaquim.
0: Olha que testemunho verídico, Pastor Maico. Que testemunho forte. Não é o dinheiro, é a fé. É a fé. Ele fez um voto com Deus. Ele fala nas suas próprias palavras de R$1.000, crendo que plantando esse sacrifício de gratidão, crendo que esse voto iria subir como um cheiro suave e agradável diante de Deus. Pela fé, ele acreditou. Pela fé. E a esposa dele foi curada do câncer. Agora eu te pergunto, ouvinte. R$1.000 paga o câncer? Nós temos o testemunho da irmã. Ela trouxe todos os exames. 30 exames, ela foi curada do câncer. A médica falou, regrediu, sumiu, acabou. E ela falou, então eu vou agradecer a Deus com uma oferta de 5 mil. 5 mil paga a cura do câncer? 10 mil paga a cura do câncer? Mas pela fé, no nome de Jesus, eles levantaram uma oferta de gratidão. Porque o que acontece, tem pessoa que acha assim, isso é uma barganha. Não é. Isso é bíblico. Jesus diz, a palavra de Deus diz, através... O autor aos hebreus, inspirados por Deus, inspirado pelo Senhor, no capítulo 11, versículo 6, ele diz, sem fé é impossível agradar a Deus. Jesus diz que se tiver fé, como o tamanho do grão do mostarda, você vai dizer, monte, sai desse lugar e vai para o outro, ele vai. Então, pela fé, essas pessoas usaram a fé e falaram assim, eu vou plantar uma oferta de R$1.000, porque R$1.000 dói no bolso. Eu vou plantar uma oferta de 5 mil, porque 5 mil é dinheiro. Mas pela fé, eu acredito que Deus vai me abençoar. Então, o que moveu a mão de Deus para abençoar não foi o valor. Não foi porque o valor foi 1.000 ou o valor foi 5 mil. Foi a decisão de fé. Porque todos nós sabemos que quando toca no tocante ao dinheiro, no bolso, a gente estremece. A gente recua, pastor Maico. Envolve a vida financeira, não é fácil. Mas essas pessoas abriram mão para receber. E o interessante é que todo mundo na Bíblia, para receber algo de Deus, precisou abrir mão de algo que era seu. O cego Bartimeu, o cego de Jericó, para receber o milagre, ele precisou abrir mão da capa. Aquela capa, ela representava seu porto seguro. Aquela capa era um passe livre, uma espécie de passe livre que lhe dava legalidade e liberdade para mendigar e estar no meio das pessoas no contexto da época de Jesus, que ele não poderia, ele era impuro. Ele tinha uma deficiência física. Mas ele abriu mão daquela capa, abriu mão daquilo que era necessário para o seu contexto, para pela fé receber o milagre de Jesus. Aquela mulher com fluxo de sangue, ela rompeu a multidão, ela corria o risco no contexto daquela época de ser apedrejada, mas ela abriu mão da zona de conforto, abriu mão, até mesmo pondo a sua vida em risco, e ela disse, se tão somente eu tocar, eu serei curada, e ela foi curada. Então o Espírito Santo está chamando você para abrir mão da dúvida, usar a fé, plantar a fé e colher milagres, porque o Senhor vai honrar você, pastor Mike, eu acredito.
5: Isso nos chama bastante atenção, pastor Samuel. Nós vemos que Deus, ele tem operado grandemente, os sinais de maravilha de Deus têm estado neste lugar. E nós vemos que aqueles que eles somente no eles falarem, vou entrar no propósito, já receberam o milagre. Mas tem aqueles que primeiro eles precisam semear para depois receber o milagre. Então muitos ficam na dúvida, será que eu semeio, mas será que o meu milagre vai vir? A dúvida não provém de Deus. Deus, ele trabalha com sim, sim, não, não. O talvez e o quem sabe foi o ser humano que inventou. Talvez eu vou, talvez eu faça. Mas quando a gente diz e coloca a nossa fé em ação dizendo sim, hoje eu entro no propósito, hoje eu tenho certeza da minha vitória, Deus ele opera porque ele vê a fé. Como o pastor comentou, a mulher do fluxo de sangue, ela pensou, se eu somente tocar na veste dele, eu serei curado. E quando ela toca, Jesus sente. Então quando você faz o teu ato de fé, de plantar, semear alguma coisa, Deus é quem está vendo e olhando, e é ele quem vai operar os sinais, é ele quem vai fazer. Então semeie na obra do Senhor, aonde tem esta terra fértil, aonde é certeza de germinação da semente e uma árvore frutífica crescer sobre a tua vida. Entre no propósito, revelação com promessa, e receba aquilo que Deus tem já preparado para a sua vida.
6: Seu nome?
7: Maria da Rosa.
6: Qual foi a bênção que recebeu na
7: primeira campanha que Deus, que eu fiz esse voto, pedi para Deus dar o que eu necessitava. Então, para a glória de Deus, eu fiz esse voto, mas passei muita luta para fazer. Quando o pastor falou ali, olha, o voto é de 180 reais. Daí eu disse para Deus, Deus, não tem só esse dinheiro para comprar a gente? Meu, a gente está só um tanto assim. E eu disse assim, o Senhor sabe que eu não posso, sabe que eu vou fazer esse voto? E eu sentada lá no banco, falando com Deus. O pastor falava aqui, eu falava com Deus lá. Eu disse para Deus, Deus, eu vou dar 50 reais por mês, porque eu não posso, eu só tenho esse dinheiro, eu não posso dar 180. Aí Deus disse, bota tudo dentro do voto, e eu tinha pegado o voto, só dá 50. Aí o Deus disse assim, coloca o voto todo, o 180, tudo dentro do voto. Eu disse, oh Deus, e agora? Aí bota, Deus disse, três vezes para mim, eu descoloquei dentro do voto os 180. Aí, irmão, para a glória de Deus, eu saí daqui para a honra, aleluia, para a honra e glória do nome do Senhor Jesus. A senhora disse para mim assim, tu pega o carrinho que eu vou e enche de tudo que tu precisa para levar para tua casa. E eu peguei ela pegou o carrinho e trouxe para mim, enche. Peguei o carrinho e fui botando de tudo que eu precisava. Aleluia. Louvado seja Deus, aleluia. Irmão, mas o meu, eu não comprei naquele carrinho. Eu esqueci do agente. O agente que tinha aquele tanto, tá durando, irmão. Até hoje, eu usando todo dia, desde o tempo que foi feita a primeira campanha. O agente tá durando até hoje, meus irmãos. E não abaixou, não levantou, ficou o mesmo. E tá até hoje, meus irmãos. Eu não podia ficar sem contar essa bênção que Jesus me deu. E eu fiquei, ó, meus amados estão cheios de comida. E a gente não precisa comprar. A gente ainda tem, está durando até hoje. Para a glória de Deus. O a gente está lá, prova tem Deus comigo. Que eu digo, meu Deus, mas como? Como que pode, meu Deus? Pois a garrafa não estava cheia, estava um tanto assim. E não enche, mas não acaba. Oh, glória a Deus! Palma para Deus!
0: Aí você acompanha o testemunho da tia Maria, testificando o milagre que Deus fez na vida dela. É lindo, né? 89 anos e na fé, obedecendo e entendendo que é o Espírito Santo quem fala e quem cumpre. Enquanto você entender, você colocar na cabeça assim, não, é o pastor que está chamando para o propósito, é os pregadores, não. Quando você entender que é o Espírito Santo que está falando, é Ele que revela, é Ele que chama para o desafio, porque esse negócio de desafio não é invenção da nossa cabeça. Foi o próprio Deus que falou para Moisés, aliás, para Abraão, pega Isaac, seu único filho, o filho a quem tu amas, Deus é taxativo, pega aquilo que você ama e entrega lá no Moriá, você vai entregar seu filho como sacrifício. Mas Deus, pastor, não quer sacrifício, Ele quer obediência. Mas obedecer quando Ele chama para sacrificar, sacrificar, aliás, quando Ele chama, é obediência. É obediência. Ou você acha que devolver o dízimo, que não é seu, porque é de Deus, que foi Deus que abriu a porta, você está sacrificando, você está obedecendo. Porque dizimar, ofertar, é mandamento bíblico, é mandamento com promessa. Por isso o Espírito Santo está te chamando para ser uma das 280 colunas que irão plantar fé no mês de julho e colher milagres na presença de Deus, pastor Maicon.
5: Isso mesmo, pastor Samuel. São 280 colunas chamadas pelo Espírito Santo para semear, para plantar nesta terra fértil e receber o milagre de Deus. 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
4: Eu saúdo a igreja com a paz do Senhor Jesus.
5: Gostaria de ler com vocês São Lucas 16. Eu não vou ler todos os versículos agora. Eu vou ler alguns versículos, depois eu vou acompanhando com vocês. Às vezes vou mais para frente, às vezes volto. Amém?
6: Amém.
5: A parábola do rico e Lázaro. Ora, havia um homem rico e vestia-se de púrpura e de linho finíssimo e vivia todos os dias regalada e esplendidamente. Havia também certo mendigo, chamado Lázaro, que jazia cheio de chagas à porta do homem rico. E desejava alimentar-se e comer com as migalhas que caíam da mesa do rico. E os próprios cães vinham lamber-lhe as chagas. E aconteceu que o mendigo morreu e foi levado pelos anjos para o seio de Abraão. E morreu também o rico e foi sepultado. Sentem-se, meus irmãos, podem tomar os seus lugares. Louvado seja Deus. Aqui para frente eu vou meditando com vocês. Nós temos tempo para tudo. A gente trabalha bastante, a gente tem o tempo que a gente tira para almoçar, para jantar, para bater um papo com os amigos. E às vezes nós temos um tempo por dia que a gente tira para fazer alguma coisa que a gente não abre mão, né? Eu tenho uma coisa que eu não abro mão. Eu sempre tenho um momento que eu faço um exercíciozinho diário, come alguma coisinha, mas dá um sono, não é? Eu não abro mão daquele soninho, porque eu aprendi que quando vem o sono a gente tem que dormir se tem oportunidade, porque às vezes à noite a gente quer dormir e não consegue depois de uma certa idade, né? Mas eu tenho também outros tempos na minha vida. Eu também não passo um dia sem refletir na palavra de Deus. Todo dia eu tenho que refletir um pouco na palavra de Deus, todo dia. Não tem um dia sequer que eu não leia algo que possa ser edificante, que eu possa transmitir à igreja. São coisas que nós fazemos na nossa vida, reservamos um tempo, e a Bíblia fala que tem um tempo sobre modo oportuno para todas as coisas. Agora, nem todas as pessoas têm de fato um tempo para Deus, nem todas as pessoas refletem a respeito, porque tem uma vida ocupada, de deixar um tempo para Deus. Muita gente deixa, sei que muitos de vocês têm um tempo diário para Deus, mas sei também que alguns não têm. Quando a gente fala um minutinho, eu já fiz várias mensagens falando sobre esse minutinho. E começou essa questão para mim, quando um dia eu vi uma propaganda de uma emissora de rádio que dizia que em 20 minutos tudo pode mudar. E eu discordei completamente, uma rádio de São Paulo, que ainda fala até hoje isso, em 20 minutos tudo pode mudar. Eu falei, não, não concordo. Na realidade, em um segundinho, muita coisa pode mudar. Em um segundinho, tudo pode mudar. Não precisa de 20 minutos, não. Basta um segundo. A gente vê, meus irmãos, dois homens. Primeiramente, a Bíblia Sagrada fala que havia um homem rico, que ele se vestia de forma extravagante e vivia a sua vida de uma forma regalada e esplendidamente. E a Bíblia fala que havia também um pobre. A Bíblia não diz necessariamente, mas é evidente que esse pobre era temente a Deus, porque não é a questão de ser pobre que eu vou morar no céu só porque eu sou pobre. E não é também dizer que só porque a pessoa é rica vai para o inferno. Não é nada disso. É evidente que essa questão de céu e inferno é uma questão de vida espiritual com Deus ou vida espiritual sem Deus. E nós vemos que de repente acontece, meus irmãos, com essas duas pessoas, o famoso segundinho. É naquele segundinho que ninguém espera, que de repente alguém pode ser fulminado por um ataque cardíaco. É naquele segundinho que ninguém espera, não que a gente queira, mas que alguém pode ser atropelado. E a vida se lhe vai. A Bíblia fala que esses dois homens perderam a vida. Primeiramente, o mendigo, né? Aconteceu que morreu o mendigo, no versículo 22. E a Bíblia fala que foi levado pelos anjos ao seio de Abraão, que nós vamos chamar de servo. E a Bíblia fala que também morreu o rico, que nem nome tinha. E não teve nada de anjo levando para lugar nenhum. Morreu e foi sepultado. Mas quando abriu os olhos naquele famoso segundinho, já abriu os olhos no Hades, no lugar de tormento. A essência da morte, meus irmãos, é muito diferente daquilo que nós vemos na sua aparência. Quando você vai a um local onde tem uma pessoa morta, você vê o quê? Flores, aquele cheiro, sei lá, tem uma flor que acho que parece que é flor, que ela só é cultivada para pôr em velório. Todo velório tem aquele cheiro daquela flor que eu não sei dizer o que, que é, mas fica impregnado no nariz da gente e não sai fácil, não. Porque a gente se impressiona também, não é verdade? A gente vê lá flores, música suave. Já chegou em algum velório que tinha um rock? Não tem. Aquela coisinha. A gente vê um monte de gente que de repente ficou tão boazinha. E pessoas com toda educação e respeito falando baixinho. Pois é. Não sei por que isso também, mas acontece. São coisas típicas de um velório, né? São as coisas aparentes. Gente calorosa. E aquele famoso tipo, ah, descansou. E o famoso também, puxa, era gente boa. Às vezes era o maior malandro e a pessoa era gente boa. Parece que as pessoas têm medo de ofender o morto, ou o morto voltar e querer fazer alguma coisa, sei lá, né? Mas a irmã, às vezes, não era lá tão gente boa assim, mas lá no velório, mas gente boa, não tinha igual. Chego até a exagerar, Deus a levou para que cante lá no céu. Porque a gente vê essa aparência, essa coisa aparente, mas a realidade, meus irmãos, é que não é bem assim. A verdade é que está ali um corpo, saiu-lhe a alma, o Espírito volta ao Deus que o deu, mas saiu-lhe a alma que lhe dava a vida, que dava ao corpo a vida. E coisas estão acontecendo além da imaginação da gente. Imagine você, as pessoas no velório de Lázaro e as pessoas no velório do homem rico. Eu não sei o que poderiam estar dizendo. Talvez sobre Lázaro estivessem dizendo, coitado, miserável, não tinha nem comida em casa, tão cheio de feridas, até os cães lambiam as suas chagas, as suas feridas, esse descansou. Talvez ao rico dissesse, viver uma vida tão regalada, esplendidamente, mas certamente subornou alguém e está lá no céu. Ainda mais se for brasileiro, né? Tá, certamente pagou a São Pedro uma certa quantia e está lá. Não sei. Mas a realidade, meus irmãos, é que a Bíblia Sagrada fala que os dois homens morreram e os dois homens foram para dois lugares exatamente diferentes, completamente diferentes. Ao morrer, Lázaro, eu não vou colocar Lázaro como um mendigo mais daqui para frente, vou colocar Lázaro como um servo de Deus. A Bíblia fala que anjos tomaram o seu espírito e o levaram à presença de Deus, ao seio de Abraão.
6: Glória a Deus.
5: E a Bíblia Sagrada fala que o rico simplesmente foi sepultado. E a Bíblia começa a descrever as situações dos dois homens. E nesse exato momento é que eu digo o que eu comecei falando na nossa mensagem. A questão aqui é a questão de um segundinho a mais. Um minutinho a mais. Tudo pode mudar em um segundo. Para algumas pessoas pode mudar para melhor. E para algumas pessoas pode mudar para pior. Se alguém pensa que a situação está ruim e que não pode piorar, pode. E se alguém pensa que a situação está boa e que não pode melhorar, pode também. É o que a Bíblia Sagrada está nos colocando. De repente, aquele segundinho que parecia, não é? Em um segundinho, de repente, nós vemos primeiramente aqui o raciocínio a respeito das nossas coisas materiais. Se nós verificarmos o versículo 24, o versículo 25, nós vamos verificar que o rico dizia: tem misericórdia de mim, Senhor, manda Lázaro que molhe na água a ponta do seu dedo e me refresque a língua, porque estou atormentado nessa chama. Quer dizer, Lázaro, aquele que desejava comer dos farelinhos que caíam da mesa do rico, agora é que era o rico. Agora é o que estava na boa posição. E esse que a Bíblia Sagrada nos diz que de uma forma exagerada, esse que de uma forma vaidosa se vestia de púrpura e linho finíssimo, para que isso? Vivia uma vida esplendidamente regalada, era um gastador, era um homem esnobe, era um homem que fazia, sim, eu diria, uso da sua riqueza, mas de uma forma desnecessária. De repente, esse é quem está mendigando um dedinho de água molhada. O que vale um dedo de água molhada? Não vale nada. Mas ele pedia, ele clamava, e eu creio que ele pedia em desespero. Pai Abraão, ou seja, Deus, tem misericórdia de mim, manda. Continuava ainda meio que mandão ainda também, né? E manda que Lázaro molhe na água a ponta do dedo. Vejam vocês, meus irmãos, foi questão de um segundinho. Um segundinho. E aquele que se agarrava à riqueza se tornou completamente pobre. E aquele que vivia na miséria se tornou completamente confortável. Eu não estou dizendo, e repito, não é a miséria que salva. Não estou dizendo que são as boas condições financeiras que também levam a pessoa à perdição, não. É uma questão espiritual. É uma questão que nós podemos mudar com um segundinho de raciocínio, de inteligência. É um segundinho para tomarmos uma decisão que pode nos levar a uma eternidade diferente. De repente, um segundinho, e o homem rico entende que as possessões materiais já não são mais importantes. Eu sempre brinco com os irmãos lá em São Paulo, que, irmãos, quando a igreja for arrebatada, quem quer ficar com o meu carro aí? Quem quer ficar? Sempre aparece algum. Sempre aparece um outro. Não é? Irmãos, lembra da Casa da Serra? Não é Casa da Serra, tem uma casa na Serra. Quem quer ficar com a minha Casa da Serra? Sempre aparece um outro que levanta a mão lá, pode ficar. Quando a igreja for arrebatada, quem quiser ficar com a minha roupa, alguém que quer ficar com alguma coisa, já deixa por escrito para você. A gente quer mais é subir, né, meus irmãos? Coisas materiais não são mais importantes. A partir do momento que nós temos um encontro com a eternidade, para que é que valem as coisas materiais? Não servem para nada. Em um segundo você toma uma decisão que muda o seu rumo eterno. Em um segundo você pode também, se não tomar a decisão que muda os rumos da sua eternidade, você pode se complicar para sempre. Para sempre. Esse homem de repente viu que os bens que ele tinha, vamos trazer para os dias de hoje, contemporizando a Ferrari que ele tinha, a mansão ali na, qual é aquela praia bonita aqui que tem aqui? Algarve, aquela mansão de Algarve já não valia mais para nada, não é? Nada. O que teria sido de grande valia teria sido a decisão que em um segundo ele poderia ter tomado, assim como você também pode tomar. Como eu disse aos irmãos, eu estou empenhado em ganhar almas. Eu estou em Portugal e eu não quero perder tempo aqui. Eu estou dizendo a vocês que em um segundinho tudo pode mudar. Tudo pode mudar. Por outro lado, também, meus irmãos, nós vemos que a Bíblia Sagrada nos diz que Lázaro estava no seio de Abraão. Se tem o rico que em um segundo se torna miserável, tem também o miserável servo de Deus, porque às vezes tem pessoas que preferem ser miseráveis para o resto da vida do que roubar, do que fazer negociatas, do que sonegar o que não se pode sonegar. Fiquei sabendo hoje que tem crente que nem oferta e dízimo dão. Já pensou? Meu Deus do céu, avarentinhas, né? Ó, mãozinha fechada, pá. Existem pessoas, meus irmãos, que sabem que nós temos no decorrer da nossa vida, nós não temos a garantia de uma viagem tranquila, mas a garantia de um porto seguro. É evidente que nós podemos passar por tribulações. É evidente que nós podemos passar por grandes lutas, carregar grandes cargas e sofrer grandes dissabores na nossa vida. Podemos. E às vezes pelo simples fato de que nós somos servos do Senhor, e o servo do Senhor conhece a sua linha de conduta. O servo do Senhor conhece, sabe exatamente onde deve colocar os seus pés e a maneira que deve se proceder diante de qualquer tipo de situação que lhe aconteça. Imaginem vocês, meus irmãos, que também de repente, em um segundinho, no seio de Abraão, Lázaro olha e diz: o que aconteceu comigo? Estou vendo um anjo aqui. Já não estou mais cheio de chagas. Já não sinto mais o peso das batalhas da vida. Me sinto livre de cargas e de sabores. Eu acho que eu morri e estou no céu. Eu morri e vim para o céu. E está lá no seio de Abraão, tranquilo. Em um segundo, mudou tudo para Lázaro. Em um segundo, termina a tribulação que a vida pode trazer. Não necessariamente vá trazer, mas pode trazer. E está aí o servo de Deus descansando na presença do Senhor, sendo confortado pelo próprio Senhor, porque era servo do Senhor. Nos tempos que nós estamos vivendo hoje, uma matéria de uma revista semanal famosa no Brasil, uma matéria dessa semana, fala a respeito da perseguição contra os cristãos no mundo inteiro. Está subindo uma ojeriza, uma raiva do povo de Deus, porque o povo de Deus não é que não concorda, é que o povo de Deus vive debaixo de uma norma que foi estabelecida pelo Senhor. Foi Deus quem nos fez, foi ou não foi? O homem quer achar que faz muita coisa, mas o homem não sabe fazer nenhum dos elementos da vida, que é o sangue. Já viu o homem fazer sangue? Eu sou doador de sangue. Então, de vez em quando eu pego os irmãos do escritório e vamos doar sangue. Tem uns que quase desmaiam e tal, mas eu já estou acostumado. Que o meu sangue é O negativo. O negativo é doador universal. Então os hospitais, quando sabem que eu tenho O negativo, me mandam para casa cartinhas aqui e tal. E eu vou lá, eu gosto de fazer o bem, não é? E o homem não conseguiu fazer nem sangue. E diz que pode produzir a vida, desde que ele parta de algo que foi Deus que criou. Então ele não pode produzir a vida, ele pode simplesmente fazer com que haja um desenvolvimento, mas a vida quem produz é Deus. Os cristãos estão sendo perseguidos porque a gente não consegue realmente concordar com as imposições e a ditadura dos homens. Os homens querem que nós concordemos com tanta coisa errada que não passa, não tem como passar pela nossa cabeça. Eu não posso nem falar abertamente, porque se eu falar abertamente eu posso até ser prejudicado. Mas a verdade, meus irmãos, é que esse mundo já não está aguentando mais nós aqui. Por muito tempo da minha vida eu fiquei perguntando, mas como é que vai ser o negócio da grande tribulação? Porque os que ficarem aqui vão sofrer e tudo, vai haver perseguição e tal. Mas anda tão tranquilo, por que será que haveria perseguição? A gente está começando a ver que essa plataforma já está se criando. O mundo tem raiva de você que serve a Deus. O mundo nos odeia, tem vontade de nos vomitar para fora. Porque nós, como servos de Deus, somos observadores da palavra de Deus e não vamos concordar com as imposições e com a ditadura do homem. Estão criando, meus irmãos, não só, eu diria, no Brasil, mas em quase todo mundo, uma verdadeira guerra religiosa. E nós devemos estar preparados para enfrentar essa batalha e sairmos vencedores dessa batalha. Mas, de repente, nós verificamos que todas as tribulações, todas as lutas, todas as dores desapareceram da vida de Lázaro. Eu falo a respeito das perseguições, das lutas, porque hoje é difícil a gente ficar debaixo de uma mesa comendo migalha, não é verdade? É difícil se submeter a isso, ninguém, não há nem a necessidade, eu diria. Mas é um segundinho também a gente consegue ver pela própria palavra de Deus, no versículo

ganhou esse ano? Porque nós às vezes negligenciamos o que realmente é importante. Às vezes nós negligenciamos o que realmente faz a diferença na nossa vida, em detrimento de entretenimentos dentro da igreja, às vezes. Fazemos congresso e mais congresso, e às vezes esses congressos são congressos apenas para, eu diria, acalentar a própria igreja, e nos esquecemos de um fator importantíssimo, vidas estão se perdendo, e nós, de repente, só vamos perceber o que é realmente importante quando nós já não tivermos mais condições de fazer. Eu conheci uma senhora, eu pelo menos nunca a vi evangelizando, ganhando uma alma, coisa assim. Mas ela teve um problema no coração, chegou no hospital e ela percebeu que estava ruim, que ela iria morrer. E ela começou a gritar: não, Senhor, eu não quero morrer, eu quero ganhar almas, eu quero ganhar almas. Mas morreu. Na última hora se lembrou que não, eu tenho que ganhar almas. Eu pergunto a você mais uma vez, quantas almas você já ganhou esse ano? O homem rico, de repente, ele fala: ah, Senhor, manda alguém pregar na minha casa, na casa do meu pai. Versículo 28. Eu tenho 5 irmãos, preciso de alguém para testificar, para que eles não venham para esse lugar que eu vim, esse lugar de tormento. E Deus responde: lá tem pastor Olival, pastor Ícaro, tem Moisés, tem os profetas, que hoje nós os representamos. Se vocês não pregarem, quem vai pregar? Aí ele insistiu ainda: mas Senhor, os que estão lá não, se algum morto for ter com eles, eles vão se arrepender. De repente esse homem vê o que é importante: a fé, o arrependimento, o homem interior, e começa até a apelar, se tornou um evangelista depois que morreu. Aí já é tarde demais, aí já não serve mais. Em um segundinho, em um minutinho, tudo poderia ter sido diferente, tudo poderia ter sido completamente mudado para melhor na vida desse homem, mas ele conseguiu piorar a sua situação. Então, enquanto você está vivo nesse segundinho, Deus quer que você se desperte para o que realmente é importante. Possessões materiais não são importantes. A beleza física é importante, mas não é o mais importante. Coisas consideradas tipo vaidades, coisas passageiras, não são as coisas mais importantes. O importante é a alma do homem. O importante é aquilo que viverá eternamente. Mas não é só isso não, meus irmãos. De repente se descobre também a importância do próximo, não é? A importância das pessoas que estão próximas da gente. Quantas pessoas estão bem perto de você, falando tantas coisas que às vezes você até fica enjoado. Quantas pessoas estão tão próximas de vocês, vocês têm a oportunidade de ouvi-las e às vezes vocês não ouvem. Quantas pessoas pensam que é necessário algo extraordinário para que elas possam se demover das suas ideias antiquadas e ideias de perdedores? Imagine você, eu estou aqui e estou vivo, vivaço. Você está aí, está vivo também. Pastor Ícaro está ali. Vamos falar do pastor Ícaro nesse caso. De repente, pastor Ícaro morre. Não, não vou falar de mim nessa hora. Aí imagine você que nunca quis obedecer a Deus, você que sempre ouviu quem estava próximo de você, mas nunca deu a mínima, e de repente o pastor Ícaro vai para o céu. Aí melhorou. Mas lá do Hades alguém diga: Senhor, manda voltar o pastor Ícaro, ressuscita ele, ou se não, como é que falam? Reencarna ele, porque se ele reencarnado voltar, é mais fácil acreditar no reencarnado ou no ressuscitado do que acreditar em quem está próximo. Mas é um ledo engano. A Bíblia Sagrada fala, meus irmãos, em Hebreus 9:27, que o homem está ordenado morrer uma vez. E se está ordenado morrer uma vez, está ordenado também viver uma vez. E Deus é claro ao falar com o homem rico: se não ouve as pessoas que estão próximas, se não ouve Moisés e os profetas,

0: mortas. Não pode acreditar que um morto venha ressuscitar. Pois eu digo a vocês uma coisa, vocês imaginam, supondo que morresse o pastor Ícaro, supondo. É uma suposição, aí. Vocês imaginam um dia vocês em casa, meia-noite, na hora do apagar das luzes, aparecesse o pastor que tinha falecido e dissesse: arrependa-te. Vocês já imaginaram, meus irmãos, o que é uma pessoa que vocês foram ao velório dela aparecer para vocês: arrependa-os. Eu sou sincero com vocês, ninguém me segura nessa hora. Eu saio numa carreira tão feia, meus irmãos, mas tão feia. E é bem provável que dê uns gritinhos ainda. Porque não é brincadeira uma pessoa que faleceu aparecer na sua frente. O senhor também correria. E muito. Nós correríamos. Mas Deus já nos livrou disso, né? Dizendo: olha, não. Não dá para voltar. Esse não dá para voltar tem dois pontos que eu quero colocar. Uma, que quem já morreu não prega mais, não, você que está vivo ganha uma alma. Aleluia. Ganha uma alma para Jesus, ganhe duas. Aleluia. Fale de Deus para alguma pessoa. Esse é o ponto um. O ponto dois, meus irmãos, é que depois que a pessoa morreu não haverá mais nenhuma oportunidade. Existem religiões que pregam, não, a pessoa, ela tem que cumprir o seu karma, não é? Então a pessoa, enquanto ela não se tornar uma pessoa iluminada, ela não poderá então parar de morrer. Aí supostamente ela morre, vive, tem algumas religiões que dizem que quando a pessoa vive uma vida muito ruim, e é uma pessoa muito ruim, ela se reencarna até na pele de animais. Tanto que em certos lugares no planeta é tipo assim, passa um rato ali e fala: não mata ele não, porque aquele ali é o espírito não sei quem. E tem locais que eles colocam alimentação para rato, alimentação para barata, aí não pode, né? Não pode pisar, não pode matar, não pode, porque eles entendem que pode ter sido uma vida aquilo ali que reencarnou-se na forma de um animal, na forma de um inseto. Aí justifica-se aquela sentença de pessoas quando estão às vezes discutindo e uma acha a outra tão ruim que fala seu inseto. Mas a Bíblia descarta essa possibilidade. É um segundinho apenas, um segundinho para as pessoas entenderem, sem ter a oportunidade, que não haverá mais oportunidade. Então você está vivo aqui, tem alguma coisa na sua vida que não vai bem perante Deus, arruma. Você está aqui vivo, dando glória a Deus, aleluia, ou assustado, pensando na possibilidade da morte do pastor Ícaro aparecer na sua casa. Tem alguma coisa na sua vida que precisa ser colocada no lugar? Coloque. O que eu estou dizendo a vocês, meus irmãos, não são preceitos de uma religião ou não é o evangelho da Igreja Deus e Amor. Está registrado na Bíblia Sagrada. Não haverá segunda oportunidade. Se você está vivo, você tem que aproveitar essa vida que você está vivendo e viver a sua vida de forma que agrade ao Senhor, de forma que você tenha tranquilidade para viver e tranquilidade também para encarar os portais da eternidade. Eu sempre falo, e às vezes as pessoas, e é engraçado mesmo, eu gosto disso, é engraçado, tem pessoas que têm tanto medo de morrer que tem dia que come um pouco demais, dá um pouquinho de gases. Aí aquilo sufoca aqui, parece que está queimando o coração. Meu Deus do céu. Essas pessoas já ficam: eu vou morrer. Não é nada, é um gásinho, nada lá. E a pessoa tá, é o medo de morrer. E esse excesso de medo de morrer, meus irmãos, só pode nos fazer a chegar a uma conclusão. Essa pessoa não está preparada e não está tranquila para enfrentar os portais da eternidade. Desculpe a pergunta que vou fazer para vocês, mas eu preciso fazer essa pergunta. Se fosse feita a sua chamada hoje, eu estou dizendo chamada, eu estou usando o eufemismo, né? Não quer dizer se você morresse hoje, porque fica pesado, né? Se você morresse hoje, fica pesado, não é verdade? Assim, se fosse feita a sua chamada, eu não quero dizer se você morresse, né? Mas se você fosse chamado hoje à eternidade, você estaria na situação de Lázaro ou na situação do rico? É uma questão de um segundinho para tudo mudar. É um minutinho. Nós não somos eternos, meus irmãos. Parece que foi ontem que a minha esposa me conquistou. Parece que foi ontem que ela olhou para mim e apaixonou-se. E fez campanhas para Deus conceder eu para ela. Parece que foi ontem. O tempo passa, né? O que eu quero dizer é que o tempo passa rápido demais. Quando a gente percebe, o nosso tempo já passou, nós já estamos, já estou cheio de cabelo branco. E não é questão de cabelo branco, é questão da idade mesmo. É a questão que, a verdade é que quando a gente passa de 50, a gente sabe que é mais provável que a gente tenha menos tempo para viver do que o tempo que a gente já viveu. E eu, como já passei de 50, eu acho que eu tenho menos tempo para viver do que o tempo que eu já vivi. Então eu não posso ficar, eu diria, desatento. Eu tenho de estar com a minha vida na presença de Deus todos os dias. E aconselho os irmãos a fazer a mesma coisa. Estar com a vida na presença de Deus a todo instante, tendo a certeza e sabendo que existe uma garantia para você. Quando você aceita Jesus como seu Salvador, quando você tem a sua vida ajeitada com Deus, a sua vida na presença do Senhor, você tem uma garantia tremenda de que a sua vida aqui está tranquila, está segura, e se você tiver que dar de frente com a eternidade a qualquer momento, você sabe que estará mais segura ainda a sua vida, porque você estará para sempre com o Senhor. Então não há por que temer, não há por que ter medo. Olha, meus irmãos, morrer pode ser inevitável, mas a segunda morte pode ser evitada. Quando eu digo pode ser inevitável, é porque muitos poderão ser arrebatados vivos, né? A Bíblia fala que no toque da trombeta de Deus, os mortos ressuscitarão primeiro, e nós, os que estivermos vivos, Paulo fala em nós, ele achava que ele ia estar vivo, coitado, ele morreu, ele achava que ia ser rápido, e nós, os que ficarmos vivos, até que eu não posso falar isso ainda, porque eu estou vivo. O pastor Ica, nesse caso, não, né? Pode ser, eu estou brincando, né? Eu estou assustando o irmão, daqui a pouco ele nem vai dormir hoje, né? E nós, os que estivermos vivos, seremos então transformados e subiremos para nos encontrar com Cristo nas nuvens celestiais. Ou seja, existe a possibilidade de que algumas pessoas sejam arrebatadas vivas, não é? São então transformadas, mas eu não creio que isso será para a nossa geração, nem para a geração dos nossos filhos. É importante nós estarmos preparados para que, quando chegar o nosso dia, nós tenhamos a certeza de que o nosso nome está no livro da vida e nós vamos para o seio de Abraão, nós vamos para a presença de Deus. Olha, meus irmãos, esse rico teve oportunidade. Eu acredito que até Lázaro deve ter falado do amor de Deus para ele. É uma parábola, é claro, é uma história, mas a gente tem que ilustrar bem essa verdade. Sendo uma parábola, uma história que ilustra uma verdade espiritual, a gente tem que ilustrar muito bem. Creio que teve a oportunidade, mas não aceitou a oportunidade. Conhecia, tanto que reconheceu o lugar de miséria que estava e reconheceu também o pai Abraão, ou Deus. Deixa eu dizer para você uma coisa, olha. O versículo 31 é um versículo emblemático para nós. Um minutinho só faz toda a diferença. Não haverá outra oportunidade depois da sua vida, no corpo dessa sua vida, nesse seu corpo que você está vivendo. Você não tem por que viver uma vida de sobressaltos e de medo. É um segundinho para você tomar uma decisão sobre a sua vida hoje. Eu posso pregar a palavra de Deus para vocês. Tenho prazer em fazer isso. Gosto de pregar a palavra de Deus. Mas eu não posso tomar a decisão por vocês. A decisão de servir a Deus é uma decisão pessoal, é uma decisão individual. Famílias não são salvas no atacado. Ah, meu pai é crente, então também vou ser salvo. Não. Ah, o meu avô foi um servo de Deus tremendo, estou salvo. Não, não. É uma coisa individual, uma coisa personalizada. Você que está aqui hoje e não quer viver uma vida assustada, não saia daqui hoje sem ter a certeza de que você está salvo. Jesus Cristo morreu por você na cruz do Calvário, morreu por nós na cruz do Calvário. Nós acreditamos em todas as palavras que estão na Bíblia Sagrada. Temos tido a confirmação de que essa palavra é verdadeira. Quando Deus tem testificado conosco, fazendo sinais, prodígios, maravilhas, a Bíblia fala em Hebreus capítulo 2, que esse evangelho começou primeiramente pelo Senhor ser pregado, depois vieram aqueles que deram a sequência, cooperando com eles Deus, por sinais, prodígios, maravilhas e repartimentos dos dons do Espírito Santo. Nós temos comprovada essa palavra, não há por que nós não aceitarmos essa palavra. Então você que está aqui e é crente, mas você ainda está totalmente desconcertado com Deus, faça um conserto com Deus hoje, para nunca mais sair do trilho. Você que está aqui e nunca entregou a sua vida para o Senhor, olha, você tem hoje esse segundinho que Deus te concede. Você deixou sua casa hoje, veio para cá, está aqui ouvindo essa palavra, e agradeço a Deus por você estar ouvindo. Obrigado por estar ouvindo. Nada foi por acaso. Deus tinha tudo milimetricamente calculado. Você não está aqui por acaso. Ninguém vem à presença de Deus por acaso. Não. Deus permitiu, Deus preparou. Satanás lutou para que você não viesse, mas você veio. Então, vencido Satanás e envergonhado o diabo, e toda a glória ao nosso Deus, porque vocês estão ouvindo a palavra de salvação. Louvado seja Deus.
1: Aleluia, louvado seja Deus, aleluia. Digam comigo assim, meus irmãos. A paz do Senhor Jesus. Digam comigo assim mais uma vez. A paz do Senhor Jesus. Muito obrigado, irmãos, todos vocês da Igreja Deus e Amor, vocês de outros ministérios, vocês que juntaram-se a nós na oração, bem-vindos e venham sempre, e muito obrigado por vocês estarem aqui, que Deus vos abençoe. Digam comigo mais uma vez, a paz do Senhor Jesus, vão com Deus, meus irmãos, vocês estão guardados, vocês estão protegidos e abençoados, em nome de Jesus Cristo.
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A alma dele precisa de comida, né? 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Gente, quer uma coisa melhor? A gente tem falado com as mães e elas falam, Débora, minha filha, meu filho nunca teve uma oportunidade de participar de uma festa assim. Então, se você vai estar trabalhando no dia, arranje alguém para trazê-lo, tá? Você pode, então, adiar esse compromisso e vir com seu filho? A sua participação junto com o filho é uma maneira de que seu filho entenda o quão importante essa festa é para ele. Puxa, minha mãe veio comigo. A minha avó veio comigo. Traga toda a família, traga a avó, tio, prima, traga todo mundo. Pode vir os adultos, pode vir os pais, os avós. Traga a criançada da comunidade. Você pode alugar aí uma van. Ah, mas eu não sou professora. Não tem importância. Aluga aí uma van. Traga a criançada da vizinhança. Traga uma criança não crente. Traga a criança da creche. Traga todo mundo. Dia 25 de julho, dá tempo de vocês se organizarem. 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E a criançada aprendendo de Jesus. 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

A paz do Senhor, meus queridos irmãos internautas de todo o Brasil. Quem vos saúda é o seu irmão em Cristo, presbítero Miquéias de Almeida. E nós estamos aqui porque dentro de instantes mais iremos iniciar mais uma transmissão, mais um momento de oração que é de praxe, que é todos os dias estaremos nesse clamor, estamos nesse clamor desde a época do nosso saudoso missionário Davi Miranda, que nós, Igreja Deus Amor, juntamente com tantos irmãos simpatizantes, e clamamos ao Senhor, nos reunimos em fé para clamarmos e buscarmos a face do nosso Deus. Eu gostaria já de pedir para você, meu querido irmão internauta, compartilhar essa live, envie aí para os seus amigos, envie aí para os seus familiares, quem sabe tem pessoas da sua família que precisa de uma oração, quem sabe está passando por uma fase tão difícil, está passando por um momento de enfermidade, por um momento de adversidade. Chegou o momento de nós clamarmos a Deus, de nós nos unirmos em fé, uma corrente de oração. Irmãos, não só do Brasil, mas de todo mundo, todos unidos em um só propósito, clamar, buscar a face do Senhor. É o Ministério de Intercessão Mundial, juntamente com nosso querido irmão, pastor Davi Miranda Neto, nossa irmã Maria Lorena, que é líder, né, mundial da intercessão, todos os dias estamos aqui clamando com todos vocês. Eu quero também já, desde já, saudar os nossos queridos irmãos ouvintes do programa Voz da Libertação, que nos acompanha de todo o Brasil, cadeia nacional e internacional de transmissão do programa Voz da Libertação. Você que está nos escutando pela rádio, você pode também acompanhar essa transmissão, tanto como pela rádio, como também em áudio e vídeo, pelos nossos canais oficiais. O nosso canal no YouTube, Igreja Deus Amor Oficial, e também o nosso canal Direto com Deus, que é o nosso canal de oração 24 horas por dia. Então se prepare, eu gostaria que você também já colocasse o seu pedido de oração. Se você olhar aí no chat do YouTube, já tem muitos irmãos, a nossa irmã Maria Nascimento, peço oração em favor da minha saúde mental, em favor da saúde mental de Caio, Lucas, nós vamos orar. Vários irmãos, irmão Jackson, irmã Francisca, mandando mensagem, nossos irmãos já colocando aí no chat o seu pedido de oração. Então eu gostaria que você colocasse agora aí o seu pedido de oração, porque apenas um minuto nos separa das 0 horas. E daqui a pouquinho já vamos iniciar esse momento de clamor. E eu gostaria de mais uma vez, vamos lá, vamos compartilhar, irmãos. Compartilhe, mande para os seus familiares essa live, porque daqui a pouquinho iremos iniciar esse clamor, essa oração da meia-noite, no qual todos os dias nós estamos aqui buscando a face do Senhor, estamos em oração. É a Igreja Deus Amor em sua essência. A essência do homem está em relacionamento com Deus. E é um dos caminhos que nos relacionamos com Deus, se não o principal, é por meio da oração, é por meio do clamor. Nós estamos aqui para falar com o nosso Pai, falar com o nosso Deus, lançar diante dele todas as nossas aflições, lançar diante de Deus todas as nossas angústias, as nossas preocupações do dia a dia. Então, está chegando o momento, 23 horas e 59 minutos. Chegou o momento de nós, juntos, unidos em uma só fé, iniciar esse novo dia, esse dia do dia 15 de julho de 2026. Vamos iniciar já esse dia, buscando a face do Senhor. Oremos ao Senhor. Senhor Deus e Pai, nós te louvamos por essa oportunidade. Te louvamos pelo privilégio da vida. Te louvamos, Pai, porque até aqui o Senhor tem nos ajudado. Até aqui o Senhor tem nos sustentado, mesmo que não merecemos, Deus. Senhor, Pai,
mas a Tua misericórdia que nos alcança todos os dias. A Tua misericórdia que nos alcança, vai de encontro conosco todos os dias, Pai. Nós somos gratos, porque todos os dias somos perdoados, somos transformados e tocados pelo Senhor Deus. Senhor, que nessa madrugada, no início deste novo dia, nós não venhamos orar somente com os nossos lábios, mas queremos derramar diante do Senhor o nosso coração e a nossa alma. Nós queremos derramar diante de Ti, Senhor, a nossa alma. Ah, Senhor, bendito é o Teu nome. Ei, delemala seclan, delemalamai. Quantos irmãos e irmãs, Pai, no Brasil inteiro, estão, por que não dizer no mundo, estão prostrados, clamando ao Deus, Criador dos céus e da terra. Oh, meu Deus, nós Te louvamos, Pai. Oh, como o Senhor é grande. O Senhor está sentado em um alto e sublime trono. Isaías viu esta visão e disse: eu vi o Senhor assentado em um alto e sublime trono, e os serafins cantavam, diziam: santo, santo é o Senhor. Estás aqui, Senhor, ele é balaçai, porque toda a terra está cheia da Tua glória. Oh, que maravilha, Senhor, é sentirmos a Tua glória, é sentirmos, meu Deus, a Tua misericórdia. Abra nossos olhos espirituais para que possamos enxergar, para que possamos, meu Deus, enxergar aquilo que Isaías viu. E a Tua palavra diz que ele, na Sua presença, ele grita dizendo: ai de mim, ai de mim, que sou homem de lábios impuros, e os meus olhos viram o Rei. Ah, que maravilha! É quando temos um encontro com a Tua presença, Senhor. Que maravilha! É quando temos um encontro com o Senhor, meu Deus. Ai de mim! Ai de mim, Senhor, que somos homens de lábios impuros, e os nossos olhos viram o Rei. E que maravilha! Lebadacan choué de bracan delemai. Delemai do crendelemalassai de candelemai. Me faz lembrar de Pedro, Senhor, da pesca maravilhosa. Ele se prostra diante do Senhor e diz: aparta-te de mim, Senhor, porque sou um homem pecador. Quando nos encontramos contigo, Senhor, nós reconhecemos as nossas limitações e falhas. Somos confrontados, nós somos confrontados, meu Deus, conosco mesmo. Nós somos confrontados pela Tua presença. Nós somos, meu Deus, levados para um lugar onde o nosso eu, o nosso ego, a nossa natureza, ela é confrontada pela santidade do Senhor,
pelo lugar de essência do homem. Quantos nesta madrugada estão sendo confrontados, meu Deus, pela tua presença, Elemai, Tchokendere, Malamai. Somos confrontados pela tua graça, meu Deus. Ah, Senhor, visita este irmão agora. Visita, Senhor, porque o mesmo Deus que nos confronta, nos leva ao arrependimento, é o mesmo Senhor que, quando a mulher adúltera, ela é pega, o Senhor olha e diz: mulher, onde estão os seus acusadores? E ela diz: não estão mais aqui, Senhor. Aí o Senhor olha e diz: eu também não te condeno. Vai e não peques mais. Oh, meu Deus, que olhar maravilhoso. Decantou ele malá, secando ele malá e declando ele mais. Quando somos, meu Deus, defrontados, estamos de frente contigo, Senhor. Da mesma forma que somos confrontados com os nossos pecados, sentimos o teu amor de perdão, o teu amor, Pai, nos encontrando e o Senhor nos perdoando. Que esse irmão e essa irmã, Senhor, possa sentir agora o perdão dos seus pecados, o perdão das suas falhas, que possa sentir agora o teu amor, Senhor. Ah, Senhor, meu Deus, que maravilha! Bem-aventurado é o homem cujas suas transgressões são lançadas no mar do esquecimento, são perdoadas pelo Senhor. Que esse irmão, essa irmã seja bem-aventurado em sentir o perdão do Senhor, em sentir o teu amor tão próximo, Senhor. Perdoa agora, Senhor, toda a acusação do inimigo, que o inimigo tenha acusado o consciente desse irmão, o consciente desta irmã, dizendo: não tem mais jeito, desiste de tudo, abandona a sua família, abandona a sua casa. Que essa pessoa possa sentir agora, meu Deus, o perdão, possa sentir o amor do Senhor. Decante ou ela é malai, declanda la maia. Ah, meu Deus, é madrugada de renovo, é madrugada de restauração. Ah, meu Deus, restaura agora, restaura a vida deste irmão, restaura a vida desta irmã, meu Deus, que tem enfrentado tantos desafios, que o inimigo veio, Senhor, e tem destruído esta vida, a vida espiritual deste irmão. Renova, Senhor, renova agora, renova as forças, Pai. Nós entramos, nós te louvamos, Pai, por esse novo tempo na Igreja Deus e Amor. Nós intercedemos, Pai, pela tua igreja, é o Ministério de Intercessão Mundial. Ó, Senhor, é irmãos e irmãs que são ministros de intercessão, são homens e mulheres, meu Deus, que oram, que estão de joelhos dobrados. A igreja poderosa, Senhor, não é uma igreja com grandes estruturas. Igreja poderosa, Senhor, não é uma igreja, Senhor, rica. Ó, meu Deus, mas a igreja poderosa
É uma igreja que está de joelhos, decantio alamai. É uma igreja que está prostrada diante do Senhor, que se dobra somente diante do Senhor. E a tua igreja está prostrada, Senhor. Eu te louvo, porque o Senhor tem levantado o Ministério de Intercessão Mundial. Oh, meu Deus. Obrigado, Jesus. Obrigado, Pai. Obrigado pelos milhares e milhares de intercessores, por esse exército que o Senhor está levantando, por este exército que o Senhor está levantando, Pai, porque a nossa luta não é contra a carne, nós estamos em guerra espiritual, mas o Senhor está levantando milhares e milhares de intercessores. O Senhor está levantando a tua igreja em oração. Ó Senhor, nós repreendemos toda divisão. Nós repreendemos, meu Deus, todo demônio que tem se levantado para denegrir, para inflamar, para defamar a tua igreja. Nós repreendemos porque a tua igreja se posiciona. A tua igreja está posicionada em fé, Senhor. As portas do inferno não prevalecerão, porque foi o Senhor que edificou a igreja. A igreja não é edificada por homens, a igreja foi edificada pelo Senhor. Oh, glória a Deus, aleluia. Senhor, meu Deus e meu Pai, levanta um ministério de intercessão. A tua igreja, quando ora, ela avança. A tua igreja, quando ora, não perde batalhas. Senhor, levanta novamente líderes, irmãos que vão encabeçar a intercessão nas suas respectivas igrejas, que vão chamar, meu Deus, o povo para orar. Levanta os pastores, levanta os obreiros, Senhor, levanta a juventude. Me levanta, Senhor, não por soberba, não por vanglória, Senhor, não, não. Não por títulos. Tire tudo, Senhor, de nós. Só não tire a tua presença. Lebada candela, mãe. Queremos estar diante de ti, Senhor, em essência. Queremos estar diante de ti, Senhor, que é o lugar de onde nunca devemos sair. Pai, levanta os intercessores que vão clamar pela igreja, que vão estar de joelhos, é um exército, Senhor, que vão estar de joelhos dobrados. Levanta a tua igreja na oração, levanta os pastores em oração, levanta os presbíteros em oração, os diáconos, os círculos de oração, Senhor, as irmãs de oração. Levanta, Senhor, porque o diabo não vai resistir. O poder que será liberado, o avivamento que está prestes a acontecer, a chuva que está para ser derramada, o inimigo não vai resistir. Levanta, Senhor. Nós queremos nos posicionar em fé. Eu oro, Pai, por sensibilidade. Nós oramos por sensibilidade do Teu Espírito. Queremos ser guiados, Pai, não por vozes humanas, não por conselhos humanos, mas queremos ser guiados, sensíveis, a voz do Teu Espírito Santo. Quem tem ouvidos, ouça o que o Espírito diz às igrejas. Queremos ser sensíveis à Tua voz, Senhor. Queremos estar sensíveis àquilo que o Senhor quer colocar, àquilo que o Senhor quer nos direcionar, àquilo que o Senhor quer fazer, àquilo que o Senhor também não quer fazer, Senhor. Nos ajuda a sermos guiados pelo Senhor. Eu oro, meu Deus, eu oro, Pai, levanta homens e mulheres guiados,
Abra nossos olhos, Senhor. Nós queremos ver o que o Senhor está vendo. Nós queremos estar aonde o Senhor está, meu Deus. Nós queremos estar aonde a Tua presença é manifesta. Nós queremos estar aonde haverá o avivamento, Senhor. Aonde a chuva será derramada. Oh, lekelemai, deklandelemai. Nós colocamos diante de Ti, Senhor, os desafios da igreja no século 21. Quantos desafios, Senhor! Quantos desafios! Ah, Senhor, onde nós chegamos, a geração que estamos vivendo, Pai, dias terríveis, dias maus, preserva a Tua igreja, Senhor, guarda a Tua igreja. Ó, Senhor, guarda os escolhidos. Guarda, Senhor, os escolhidos dos dias maus, dos dias que estamos vivendo, Senhor, dias de frieza espiritual. Ó, Senhor, dá-nos sede de buscar o Senhor, a Tua face. Dai sede para esta geração, Senhor. Buscar a Tua presença nas madrugadas. Buscar a Tua presença em todo o tempo, Senhor. Levanta uma geração. Levanta, lemai, declande, lemalassai, declanchou, lemai. Levanta, Senhor, com poder e autoridade do Teu Espírito Santo. Senhor, muitos só ouviram falar do Senhor, mas ainda não tiveram uma experiência real, não tiveram encontro, Senhor, com a sarça, como Moisés teve, e a sua vida nunca mais será a mesma, nunca mais foi a mesma. Ah, Senhor, como Isaías teve, nós queremos ter um encontro com o Senhor, Pai. Nós queremos a cada dia conhecer o Senhor e buscar conhecer o Senhor. Senhor, meu Deus e meu Pai, visita a nossa igreja, os projetos de reestruturação. Senhor, não deixa fazermos nada por nós mesmos, mas Senhor, dá o direcionamento, dá sabedoria, Senhor. Dai-nos sabedoria para administrar aquilo que o Senhor confiou em nossas mãos. Queremos ser bons mordomos. Esse irmão, essa irmã, Senhor, o Senhor confiou. O Senhor confiou. Elemadakantou, elemalai, decandelemai. Oh, glória a Deus. Riclandelemala, seremai, decandelemai. O Senhor está curando pessoas agora. O Senhor está levantando pessoas agora que serão uma bênção em suas igrejas. O Senhor está levantando ministros de intercessão que vão influenciar. Serão pessoas de influência na sua região, na sua igreja, homens que dirão: esse é um homem de oração, uma mulher de oração, que busca a face do Senhor. Levanta homens e mulheres que influenciam para o Teu reino, Senhor. Levanta, Senhor. Levanta, Senhor. Levanta, Pai. Só para nomes, Pai, não para honra e glória. Como Paulo vai dizer, porque as minhas cadeias é para que eu não me glorie. Porque a glória é sua, a honra é do Senhor. E com razão, Senhor, o Senhor morreu na cruz. O Senhor trocou a sua vida pela nossa vida. Ah, que maravilha! Bendito seja o Senhor! Bendito és Tu, Senhor!
nós te louvamos, porque tem pessoas agora sendo curadas, caroços estão sendo extirpados, estão sumindo agora, enfermidades incuráveis estão sendo tocadas agora, pessoas que estavam com paralisia, em nome de Jesus, em nome de Jesus, nós declaramos agora que haja cura, que haja cura. Procure em nome de Jesus a sua dor. Movimente essa parte do teu corpo que estava paralisada. Em nome de Jesus, haja vida em todas as células que estavam mortas, em todos os nervos que estavam atrofiados, músculos que estavam atrofiados. Essa doença, Senhor, que tomou todos os músculos deste homem, que ele não pode se movimentar. Em nome de Jesus, em nome de Jesus, nós declaramos cura agora. Essa pessoa que teve um AVC, meu Deus,

saia desta vida. Em nome de Jesus Cristo, quantas pessoas enfermas, meu Deus, quantas pessoas que estão agora nos seus últimos dias de vida, essa pessoa que foi diagnosticada, Senhor, e o médico disse, tem mais um mês, tem mais um ano, o médico deu dias, Senhor, de vida. Oh, Senhor, o Senhor é o mesmo ontem, hoje e eternamente, não muda, Senhor. E eu oro por vida, que haja vida agora. Nós declaramos vida sobre esta pessoa. Senhor, quantos irmãos, quantos pedidos de oração. Visita agora, quantos estão agora, Senhor, mandando os pedidos de oração. Nós queremos orar também pelos nossos irmãos venezuelanos, os nossos irmãos que sofreram terremoto, Senhor, e milhares de pessoas estão desaparecidas, mortas. Pai, nós oramos por aquele país, nós oramos pela política daquele país, Senhor, porque a Tua palavra diz, quando há um erro, um rei iníquo, um rei que não teme ao Senhor, o povo padece, Senhor. E quantos lugares o povo tem padecido por homens que não temem ao Senhor, Pai. E nós oramos agora por este país, pelos líderes daquele país, Senhor, que haja um avivamento, que haja transformação, Senhor. Que o Teu nome seja glorificado. Visita, Senhor, a nossa igreja na Venezuela. Usa os Teus filhos, Senhor Deus e Pai. Meu Deus, eu quero orar, meu Deus, pela liderança da nossa igreja. Eu quero orar, meu Deus, pela nossa querida irmã Irene Miranda. Visita a Tua filha. Visita, Senhor, a saúde. Senhor, nós oramos pela Tua serva. Continua usando, dando graça, dando forças, dando direcionamento. Senhor, o Senhor confiou nas mãos da Tua serva este trabalho. Ó, meu Deus, ajuda a Tua serva. O Senhor tem usado a Tua filha para a continuidade deste ministério, para a continuidade da igreja. Ó, Senhor, o maior legado que podemos deixar é a continuidade daquilo que construímos. E nós Te louvamos, Pai, porque o Senhor tem usado a nossa irmã Ireni para levantar a juventude, para levantar, meu Deus, os jovens, para fazer a Tua obra. Visita a Tua serva. Glória a Deus, meu Deus, pela visão, pelo discernimento que o Senhor tem dado à Tua filha. Ó, Senhor, continua usando com a sabedoria, com a experiência, Senhor. Visita a irmã Débora Miranda. Nós Te louvamos pela vida da Tua serva, Pai, que tem trabalhado arduamente na Tua obra. Senhor, visita a Tua filha, a saúde, ela, o pastor Lorival, a sua casa, Senhor. Visita os Teus servos. Nós oramos pela restauração total e completa da saúde do pastor Lorival de Almeida. Visita, Senhor, também meu querido irmão, presbítero Davi Miranda Neto. Senhor, nós Te louvamos porque o Senhor tem levantado para esse tempo, para um tempo, Senhor, novo. Nós oramos pelo Teu servo. Dê sabedoria, discernimento, Senhor, direção. Usa o Teu filho, Senhor, dando sabedoria, graça, força naquilo que o Senhor

em suas mãos. Ó, meu Deus, guarda teu servo, visita a sua saúde mental, física, Senhor. Nós oramos também pela sua família, irmã Karina, o Davizinho, a Charlotte, toda a família do teu servo, guarda. Nós oramos pela diretoria executiva, Senhor, da presidência do pastor Milton, pastor Osmar, pastor Fabrício Beata, pastor Jerry, pastor Wilson e o nosso querido pastor Marco Magno, a irmã Maria José. Visita, Senhor, toda a diretoria, guarda e livra-os de todo mal. Usa o Senhor com sabedoria, usa com discernimento, guarda, meu Deus, os teus filhos de todo levante. Guarda os teus filhos, Pai, de todo mal. Seja com eles, meu Deus. Nós oramos pelos projetos da igreja. Nós oramos, Pai, pela Eclésia. Nós oramos, Pai, pelos pastores de todo o Brasil. Senhor, nós oramos pela escola do ETDA. Nós oramos, Pai, pela formação dos novos pastores. Ó, Senhor, levanta homens e mulheres cheios do Teu Espírito Santo, que tenham visão de ganhar almas para o Teu reino, para que o Teu reino continue avançando, para que a igreja continue avançando, Senhor. Pai, nós Te louvamos por este momento, nós Te louvamos, Pai, porque até aqui o Senhor tem nos ajudado. Senhor, e eu oro também pela nossa irmã Maria Lorena, que dará continuidade desta oração. Usa, meu Deus, a tua serva, em no nome de Jesus.

Era o som dos ouvintes de casa com a gloriosa paz do Senhor Jesus. Quem vos saúda é a sua irmã em Cristo, Maria Lorena. Tá chegando o momento de nós buscar a face do nosso grande Deus. Dobra teu joelho, ouvinte de casa. Unidos nós seremos mais que vencedores. Oramos ao Senhor. Senhor, meu Deus e meu Pai, em nome de Jesus entramos à Tua presença para suplicar a Tua misericórdia, o Teu grande amor, meu Pai. Lembra, Pai, que o Senhor, meu Deus, estenda as Tuas mãos, meu Pai. Livra-nos, meu Deus, de toda emboscada, de toda fúria, de toda adversidade. Vai derramando a Tua graça maravilhosa, meu Pai. Perdoa nossos pecados, Jesus querido, naquilo que nós pecamos, em pensamentos, em palavras, em obras. Lembra da Tua misericórdia, Pai. Nenhuma condenação há para os que estão em Cristo Jesus. Por isso eu te suplico a Tua misericórdia. Vai perdoando nossos pecados, nossas fragilidades, os momentos, meu Deus, que fracassamos a Tua presença. Lembra, meu Deus, que está escrito na Tua palavra que o cair é do homem, mas o levantar é do meu Senhor. Ai, levanta os que estão caídos, aqueles que estão prostrados, meu Pai. Já não tem mais força em clamar pelo Teu nome, mas humildemente eu te suplico agora a Tua misericórdia e o Teu grande amor, meu Deus. Realiza a Tua grande obra, ai, abençoando, meu Deus, de uma maneira especial este ouvinte de casa, Jesus querido, que está de joelho dobrado, derramando as suas lágrimas.

Deus, que tem derramado lágrimas perante o teu trono, em contemplar a situação do seu filho. Pai, lembra, meu Deus, a tua palavra. Eu creio que tu és soberano, tu és grande. Ajuda esta mãezinha, seca as lágrimas deste ouvinte que chora no leito de dor, meu Pai, ali internado no hospital, meu Deus. Já não vê mais uma saída, meu Pai. Quantos leitos, meu Deus, que estão desenganadas, pessoa desenganada pelos recursos humanos, meu Pai. Lembra, Senhor, que o Senhor deixou na tua palavra: eu sou o Senhor que te saro. Olha que promessa maravilhosa, meu Pai. Ainda que esteja em coma, meu Deus, entra naquela UTI, meu Pai. Apenas um olhar reclama, se clama, e o teu nome será glorificado. Derrama a tua graça soberana, meu Pai. Derrama teu Espírito, meu Deus. Derrama por amor do teu grande nome. Pai, assim como o Senhor ressuscitou a Lázaro depois de 4 dias, meu Pai, o que é para ti, meu Deus, estender a mão amiga, meu Pai, levantar aquela pessoa na UTI, visita pela tua misericórdia, vai de encontro aquela pessoa que foi baleada, Senhor, dá o grande livramento na cirurgia, na retirada daquela bala, Pai, ajuda, meu Deus, e lembra na tua misericórdia, Senhor. Eu creio na grandeza do teu Espírito, eu creio que tu és soberano, meu Pai, em nome de Jesus. Alcança cada asilo, cada orfanato, meu Deus, lembra da tua misericórdia, aquela criança que chora, meu Pai, que tem desejo de conhecer o pai ou a mãe, mas está ali, Senhor, no orfanato. Meu Deus, estenda as tuas mãos. Aquele versículo tão lindo da tua palavra: quando teu pai e tua mãe te desampararem, o Senhor te acolherá. Pai, acolhe aquela criança, meu Deus. Abraça aquele pequenino, meu Pai. Derrama sobre ele a tua graça, a tua unção, o teu renovo. Eu creio no agir do teu Espírito. Confirma, meu Pai, a tua misericórdia. Vai abençoando agora cada presidiário, cada presidiária, Pai. Visita aquele presídio feminino. Visita aquele presídio, meu Pai. Vai de encontro, meu Deus. Eu vejo alguém chorando, de joelho dobrado, arrependido dos seus atos. Senhor, o inimigo é tenebroso, meu Pai. O inimigo é cruel, meu Deus. Ele seduziu aquela vida, meu Pai. E depois do ato praticado, lançou atrás de uma grade, meu Pai. Em nome de Jesus, alcança agora.
derrama a tua graça, reclama, se reclama. Eu creio, meu Pai, e tem muitos que estão presos sem cometer nenhum crime, apenas foram acusados, meu Deus, caluniados, meu Pai. Mas o Senhor é grande, o Senhor é advogado por excelência. Venha advogar esta causa, meu Pai. Venha ser o advogado dessa pessoa, ai, derramando a tua graça soberana, meu Pai. Soluciona esta causa. Eu creio no precioso sangue derramado lá na cruz do Calvário. Em nome de Jesus eu oro agora, Pai, pelos colégios, Pai, pelos professores. Alcança cada colégio, meu Pai. Alcança as criancinhas, meu Pai. Alcança as faculdades, o ensino médio. Pai, acampa teus anjos na entrada de cada colégio, meu Pai, e dá um grande livramento por amor do teu nome. Senhor, estenda as tuas mãos ensanguentadas, repreenda a fúria do adversário, repreenda a fúria do espírito da morte, repreenda pelo poder da tua palavra, pelo poder do teu sangue, meu Pai.

Ana, ai, eu creio no teu poder, meu Pai. Eu creio que tu és socorro, bem presente na hora da angústia. Pai, dá o livramento para aquele jovem jurado de morte, meu Deus. Repreenda esta fúria, repreenda, Pai. Pelo poder da tua palavra, confirma teu grande milagre, Senhor. É tão maravilhoso sentir a tua graça, é tão maravilhoso crer no teu socorro, é tão maravilhoso saber que a tua mão, ela está estendida para abençoar. Pai, o teu ouvido está atento para ouvir o gemido daquela mãe, Senhor. Muitas vezes já não tem palavra para clamar pelo teu nome, meu Pai. Vai derramando a tua graça soberana, vai derramando o teu poder, aleluia. Eu creio. Ai, como é lindo, tu nirricolamacirecleama. Pai, alcança a diretoria agora, meu Pai. Derrama a tua graça sobre toda a diretoria da Igreja Deus e Amor, meu Pai. A nossa querida presidente, a irmã Irene Miranda, meu Pai. Guarda a tua filha, livra, Senhor. Abençoa a saúde da tua serva, de força sustenta ela na palma das tuas mãos, Senhor. Dá um grande livramento para a família Miranda, Pai, cada filho e cada filha. Cada neto seja guardado pelo poder da tua palavra, pelo poder do teu sangue. Alcança a família Miranda, meu Pai. Alcança, Senhor, a cantora Débora. Pai, lembra do teu grande amor, Senhor. Usa a tua serva, meu Pai, muito mais que o Senhor tem usado. Guarda a tua filha, livra ela em qualquer dardo inflamado. Livra a tua serva, livra a saúde da tua filha. Abençoa o pastor Lorival de Almeida. Pai, vai de encontro da necessidade do teu filho. Alcança a saúde do teu servo. Pai, eu já sinto, meu Deus, a grandeza do teu Espírito. Eu já vejo as tuas mãos tocando no mais profundo da saúde do teu filho. Alcança teu servo, meu Pai. Alcança também o presbítero Davi Neto, meu Pai. Repreenda toda a adversidade. Repreenda, meu Deus, toda a fúria do inimigo. Pai, dê sabedoria, graça e força. Alcança ele, a sua querida esposa, seu filhinho. Alcança, meu Deus, proteja e livra também o irmão André e a família, meu Pai. O Diego e a família, meu Pai. No grande livramento, visita para a tua glória. Abençoa, meu Deus, toda a diretoria. Alcança, Senhor, o pastor Milton e a família, o pastor Osmar Antônio e a família. Pai, lembra da tua misericórdia, o pastor Wilson, o pastor Jerry e a família. Vai de encontro, meu Deus, e todos
do pastor Marcos, repreenda todo levante contra a diretoria, meu Pai. Vai derramando a tua graça soberana, alcança a diretoria da Fundação Reviver, ah, Senhor da Fundação Help, meu Pai. Vai derramando o teu poder soberano, meu Deus. Pai, eu creio num grande milagre. Pai, aquela rede que o Senhor mostrou, Pai, alcança o Brasil, alcança o exterior, alcança as nações agora, meu Pai. Vai derramando a tua graça soberana. Pai, abençoa Jerusalém, abençoa Israel, meu Pai. Derrama a tua graça, meu Deus. Lembra do teu grande amor, meu Pai. Ai, como é maravilhoso sentir a tua graça, sentir o teu poder, meu Pai. Essa vida que está de joelho dobrado, derramando as suas lágrimas nesta madrugada, Pai, estendo as tuas mãos, repreenda a insônia, repreenda, Pai, o desânimo, repreenda a fúria do adversário, repreenda toda a dor, meu Pai. Repreenda pelo poder da tua palavra, repreenda essa adversidade, alcança a família, derrama a tua graça soberana. Oh, rica lamatuni, rica lamaciclama. Ai, como é maravilhoso, aleluia, aleluia. Eu creio no teu poder, meu Deus. Renova a tua aliança com a tua igreja. Renova cada manhã, meu Pai. Traga os oprimidos, meu Deus. Traga os cativos do inimigo. Liberta as almas, Senhor. Liberta para a tua glória, Pai. Liberta aquela alminha, Senhor, tão sofrida pelo álcool, meu Pai. Lembra que tu és o libertador. Liberta do vício do cigarro. Liberta do vício da droga, meu Pai. Liberta as almas do cativeiro. Liberta pelo precioso sangue derramado lá na cruz do Calvário. Pai, aquela alma já trocou tudo que tinha pela droga. Senhor, agora só resta, meu Pai, a sua própria vida. Senhor, eu creio na libertação. Eu creio no agir do teu Espírito. Repreenda pelo poder da tua palavra. Senhor, julga aquela causa naquela pessoa caluniada, meu Pai. Hoje aquela pessoa está batida, triste, angustiada, Pai, pela calúnia, pela injustiça sofrido naquela empresa, meu Pai. Justifica aquela alma, justifica pelo poder da tua palavra. Vai de encontro daquela empresa falência. Senhor, restaura aquela empresa. Ajuda aquele empresário, meu Pai. Dá ele estratégia, sabedoria. Levanta, levanta os que estão caídos. Levanta os oprimidos, meu Pai. Restaura para a tua glória. Abençoa as autoridades. Lembra do teu grande amor, Pai. Oramos pela autoridade militar, civil, eclesiástica, Senhor. Oramos, Senhor, pela América Central.

Senhor Jesus, pela Oceania. Oramos, meu Deus, pelo Oriente Médio, pela grande Europa, Pai. Oramos pelos nossos irmãos na África. Alcança teu auxílio, derrama sobre eles a tua graça poderosa. Pai, também oramos por cada culto já anunciado, por cada campanha, meu Pai, por cada concentração anunciada. Lembra do teu grande amor, meu Pai. Oramos também, meu Deus, pelos adolescentes, pelos grupos jovens, Pai, pelos circos de orações, ó Pai. Oramos diante da tua presença, clamamos, Senhor, por cada grupo de louvor. Lembra do teu grande amor, meu Pai. Ai, que coisa linda, meu Deus, ouvir o louvor e apresentar para ti. Abençoa os cantores, Senhor. Abençoa, meu Pai. Ah, Senhor Jesus, eu creio. As bandas, as orquestras, meu Pai. A fundação reviver os cultos, meu Deus. Derrama a tua graça soberana sobre a tua igreja amada. Pai, abençoa teus filhos que incansavelmente anuncio a tua palavra, os locutores das rádios, Jesus querido, da igreja, Deus e amor, meu Pai, eles levam a mensagem, Senhor. Eu oro pelo programa Mensagem Cantada. Olha que coisa mais linda a tua palavra entrando em cada lar, meu Pai, a tua palavra sendo anunciado, a tua volta está tão perto, Senhor. Desperta as almas, Senhor. Desperta os oprimidos, meu Pai. Desperta, Jesus querido. Traga os desviados, reclama. Traga as almas, Senhor. Dá um abraço naquela alma que está ali chorando, meu Deus. Lembra do teu grande amor, meu Pai. Lembra da tua misericórdia, aleluia.

0: pensado no próprio suicídio por causa das lutas, meu Pai. Lembra do teu grande amor, meu Pai. Mostra o valor que ele tem para ti, Senhor. Repreendo o demônio do suicídio, repreendo o espírito de enfermidade, repreenda a depressão, meu Pai, repreenda toda a ira do adversário, joga por terra pelo poder do teu sangue, pelo poder da tua palavra. Quantas almas desesperadas, quantas almas, quanto choro, meu Pai. Ouça o grito de uma alma, Senhor. Socorra por amor do teu nome. Você daquela alma sonhou, ferida, massacrada e oprimida. Pai, dá um abraço, meu Deus. Dá um abraço naquela alma. Mostra o valor que aquela alma tem perante a tua presença. Como é maravilhoso sentir o renovo do teu espírito, sentir a tua presença, a tua graça soberana. Vai derramando o teu Espírito Santo, lembra do teu grande amor. Espírito Santo, a tua palavra me revela que é o Senhor que convence as almas, convence aquela prostituta, convence aquele traficante, aquele usuário de droga, convence aquela alma perdida, traga para teu rebanho, traga para tua igreja, traga, Senhor, para ser liberta, pelo poder do sangue, pelo poder da tua palavra, meu Pai. Ai, que coisa linda, aleluia, reclama, se reclama. Saber que o Senhor tem esse poder, meu Pai. Aquela pessoa que não tem um teto para reclinar a sua cabeça, meu Pai. Está ali nas madrugadas frias, meu Pai. Senhor, tem misericórdia, Pai. Aqueça aquela pobre vida com calor do teu Espírito Santo. Alcança, Senhor, alcança. Meu Pai, é uma alma, Senhor. Ah, Senhor, esta alma sente dores, ela geme de frio, mas o Senhor é nosso socorro, o Senhor é nossa fortaleza. Pai, aqueça aquela alma por amor do teu nome, porque eu creio que tu és soberano, tu és grande, meu Pai. O Senhor não faz acepção de pessoa. Por isso eu te peço, alcança, Pai, aquele pai de família que não sabe o que dá para os filhos. Pai, Senhor, não tem alimento, não tem pão, não tem nada, mas a tua palavra, ela me revela, o Senhor é o pão descido do céu. Pai, provê o pão para aquela família, provê a necessidade, Senhor. Tu és o nosso provedor, meu Pai. Provê por amor do teu nome, meu Pai. Derrama a tua graça soberana. Eu creio no poder da tua palavra. Eu creio na tua misericórdia. Derrama a tua graça, Senhor. Confirma teu grande milagre, Pai. Levanta agora a bandeira do livramento. Levanta, Senhor Jesus, aquela pessoa prostrada na cadeira de roda. Senhor, levanta aquele paralítico, toca apenas um toque das tuas mãos e o teu nome será glorificado. Ai, vai derramando o teu Espírito Santo, porque eu creio na tua unção, eu creio no teu poder, meu Pai, eu creio na tua misericórdia. Derrama a tua graça, Senhor. Toca agora na audição, no ouvido daquela pessoa surda. Pai, toca no mais profundo agora. Repreenda o glaucoma na vista dessa pessoa. Toca, Pai, para a tua glória. Repreenda todo aneurisma cerebral. Repreenda pelo poder da tua palavra. Repreenda pelo poder do teu sangue. Confirma teu grande milagre, meu Pai. Abençoa, Senhor, encoraja teu povo a buscar a tua presença. Abençoa Agosto Verde, meu Pai. Abençoa também a festa das crianças. Pai, vai abençoando todas as concentrações. Anunciada é para a tua glória que nós te pedimos, Senhor, e te agradecemos, Pai. Em nome de Jesus, que Deus abençoe os ouvintes e casa, que o Senhor possa te dar força nesta caminhada, o Senhor seja glorificado na tua vida, na tua casa, que Deus abençoe a todos. Quem se despede, a sua irmã em Cristo, Maria Lorena, fiquem todos na paz do Senhor Jesus.
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3: Glória a Deus, que a partir do dia que eu tive um encontro com Deus, a minha vida mudou totalmente. Eu era um jovem, podemos dizer, eu não posso falar que eu era ruim materialmente dizendo não. Glória a Deus, porque a parte material, ela não traz a paz no nosso coração. Então, eu tinha uma vida triste, vazia, sem Deus. Eu, para caçar uma alegria, eu ia na droga, para caçar uma alegria, ia na bebida alcoólica, mas não se encontrava. Eu usava maconha por 5 anos nas drogas, e a bebida alcoólica foi por mais tempo, que eu comecei pelo cigarro, e depois e pela bebida alcoólica junto. Mas eu confesso para os ouvintes que eu era uma pessoa que não tinha alegria, não tinha paz. Eu fazia um passeio, não tinha alegria, mas a minha alegria foi a partir do dia que eu encontrei Jesus na Igreja Pentecostal Deus e Amor. Eu chegando na Igreja Pentecostal Deus e Amor, na cidade de Jaraguá, qual é a nossa sede hoje, sucursal, né? Ali tinha um servo de Deus, um jovem, pregando a palavra de Deus. Eu achei muito lindo, como era jovem, né? Tinha um jovem lá pregando a palavra de Deus também. E eu estava uma pessoa, né? Estava no mundo, estava até sujo com as coisas do mundo, barbudo. Estava aquele jovem assim, que só Deus sabe. Então, meus irmãos, que eu quero dizer aos irmãos que quando eu olhava para o altar, porque eu tinha um orgulho dentro de mim, uma soberba dentro de mim, que isso não me deixava eu chorar, eu sentia vergonha de chorar, mas quando eu olhei para o altar, dentro da Igreja Pentecostal Deus e Amor, ali eu não resisti à glória de Deus, ali, glórias a Deus, eu tive um encontro muito grande com Deus, ali eu abaixava a cabeça para não olhar para o altar, porque dentro de mim estava chorando como uma criança, glórias a Deus, aleluia, e aquele dia, glórias a Deus, quando eu vi, já tinha erguido a minha mão, eu já tinha aceitado Jesus como salvador da minha alma, e hoje eu confesso que eu vivo, e Deus me levantou na sua obra, glória a Deus, hoje eu faço parte até do obreiros da obra do Senhor Jesus, e amo esse ministério, que é um ministério que eu nasci nele, eu vivo nele, eu tive um encontro com Deus nesta Igreja Pentecostal, Deus Amor, e prometo diante de Deus viver nela até o fim da minha vida, judando o zelado da doutrina e ganhar almas. E eu tenho certeza que você, meu irmão, você drogado, você que usa droga, que não tem prazer, que pensa, que já tentou, talvez até já tentou, já procurou recurso em vários lugares e não encontrou, eu quero dizer para você que a partir do dia que você procurar uma Igreja Pentecostal Deus e Amor, glória a Deus, e abrir o coração para Deus, você vai ter um encontro com Deus e a sua vida vai ser mudada como Deus mudou também a minha vida. Lindomar Rosa de Oliveira. Eu moro na cidade de Jaraguá, Goiás.
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5: Uma hora e 4 minutos.

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2: Muito bem, 1:09, aqui em São Paulo, horário oficial de Brasília. Deus abençoe a sua vida. Eu sou seu irmão em Cristo, presbítero Alan Feitosa. Ao meu lado aqui na técnica, nosso irmão Hamilton. E juntos vamos até às 5 horas da manhã, na Madrugada do Socorro de Deus, rede de apoio da Igreja Pentecostal Deus é Amor. Hoje é dia 15 de julho de 2026. Vamos juntos, daqui a pouco vamos estar abrindo as linhas telefônicas para você entrar em contato conosco. Você que está passando uma batalha, está triste, com depressão, eu quero orar por você. Daqui a pouco vamos abrir as linhas telefônicas e às 2 horas da manhã, aquele clamor todo especial do socorro de Deus. Deus é socorro bem presente na hora da angústia.
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2: O nosso contato para você agora ligar. Prefixo 11-3208-2790. 3208-2743. Você que precisa urgente de oração, ligue para nós. Nós vamos orar por você e também pela sua querida e amada família. Hamilton, já temos a pessoa na linha? Vamos atender. A paz do Senhor Jesus, com quem eu falo?
5: Paz do Senhor. Fala que é irmã Cida.
2: Oi, irmã Cida. Fala de onde, minha irmã?
5: Bauru, irmão.
2: Bauru?
5: Isso.
2: Amém. A irmã está precisando de oração, irmã Cida, para a família?
5: É isso, irmão. Peço para a irmã ajudar em oração, irmão, para a irmã oração e família. E eu, irmão, assim, estou com uma dor no pelote do lado da garganta, do lado esquerdo. Como eu vou, assim, ia salir, minha irmã, eu sinto um caroço na minha garganta, sabe?
2: Sim.
5: E está doendo, sabe, irmão? Estou preocupada, né?
2: Vamos orar, irmã. Crê no milagre, minha Cida?
5: Ah, eu creio, irmão. Em nome de Jesus, né?
2: Então,
5: eu creio.
2: Fecha os teus olhos. Vamos orar agora. Vamos clamar a Deus. Eu tenho certeza que o Senhor vai te visitar nesse exato momento.
5: Amém, Jesus. Eu creio.
2: Amém. Vamos orar, irmã Cida. Fecha o teu olho. Vamos clamar a Deus. Maravilhoso Deus, soberano Pai, em nome do teu filho amado, meu Deus, clamamos a ti, Senhor, o Deus das causas impossíveis, ó Pai. Senhor, suplicamos a tua graça, a tua misericórdia, meu Deus, visita a nossa irmã Cida, meu Pai, que necessita desse milagre, que necessita da cura divina. Ó Deus, se compadece da tua filha, meu Pai, repreende essas enfermidades, visita a sua garganta, meu Deus, toca com o teu fogo divino, eu repreendo toda a enfermidade no poderoso nome do Senhor Jesus Cristo. Saia todo câncer, saia toda enfermidade, meu Deus, arranca esse nódulo, Pai, dá saúde para tua filha, que ela venha, meu Pai, através da fé, ser curada pelas tuas mãos poderosa, Senhor, eu creio nas maravilhas, nos sinais, meu Pai, que o Senhor está fazendo em nossos meios, Senhor, meu Deus, confirma, meu Pai, a cura, meu Deus, confirma, meu Deus, a vitória pelo sangue de Cristo, desapareça agora toda dor, toda enfermidade, em nome do Jesus Cristo, em nome de Jesus Cristo, amém, Jesus.
5: Vou ligar
2: para
5: contar a bênção em nome de Jesus.
2: Amém, irmã Cida. Coloca a tua fé em prática e já vai procurando a dor, a enfermidade.
5: Isso, irmão. Tá aqui do joelho também. Todo joelho ainda falando com o irmão.
2: Amém.
5: Eu creio, irmão. Em nome de Jesus.
2: Procura aí a dor aí, irmã.
5: Tô profissando a mão, sim, irmão.
2: Sim.
5: Aleluia, Jesus. Eu não tô sentindo ele, sabe, irmão?
2: Não tá assim, sentindo mais.
5: Porque ele era para fora, sabe?
2: Sim.
5: E depois passou, já fiz exame, irmão. Já fiz bastante exame, sabe? mas agora a médica falou que era pra me fazer um exame de imagem.
2: Mas agora a irmã está palpando e não está sentindo
5: isso,
2: mais.
5: É, não. Eu creio que Deus já me já pôs a mão, né, irmão?
2: Já. Milagre já aconteceu, irmã Cida.
5: Já aconteceu, isso, irmã. Eu creio, em nome de Jesus.
2: Quando a senhora palpava, a senhora sentia?
5: Sentia e doía, irmão. Carcava assim, sabe, o local?
2: Sim, irmã Cida.
5: Doía, né?
2: E quem te curou agora, irmã Cida? É, irmão Milton, caiu a ligação. Que milagre tremendo, instantâneo. A irmã Cida foi curada por Jesus Cristo. É a madrugada do socorro de Deus. É Deus socorrendo o povo. Mais uma pessoa na linha. Alô, a paz do Senhor, bom dia.

0: Alô?
1: Alô, bom dia.
0: E quem te curou agora, Mancida? É, Momilton, caiu a ligação. Que milagre tremendo, instantâneo. A Mancida foi curada por Jesus Cristo. É a madrugada do socorro de Deus. É Deus socorrendo o povo. Mais uma pessoa na linha. Alô, a paz do Senhor, bom dia.

0: Alô?
1: Alô? Eu gostaria de pedir oração pela a Maria e a minha filha, a minha saúde.
2: Sim. Sua saúde. Vou orar por irmão agora, irmão Paulo. Irmão, creio no milagre de Jesus?
1: Eu creio. Arrependendo da Santa Ceia de Porto Alegre.
2: Amém.
1: Eu escuto o programa todas as madrugadas com vocês.
2: Que bênção. Obrigado pela sua audiência, irmão Paulo.
1: Tá.
2: Vamos agora falar com Deus. Então feche os teus olhos. Coloca a tua fé em Jesus Cristo e nós vamos clamar a misericórdia do Senhor.
1: Glória a Deus.
2: Senhor Deus e Pai, em nome do teu Filho amado, meu Deus, o Senhor veio para desfazer as obras do inimigo, ó Pai. Meu Deus, olha aí o teu filho, meu Paulo, precisando, meu Pai, ser tocado por ti, Senhor, precisando de um milagre urgente da tua parte. Deus querido, Deus amado, manifesta o teu poder, Senhor, dá saúde, meu Pai. Ó Deus, buscamos a tua infinita misericórdia, assim como Bartimeu clamava, Jesus Cristo, filho de Davi, tende misericórdia em mim, Pai, tende misericórdia do teu servo, visita a sua família, visita a Maria, sua filha, meu Pai, Deus conceda a vitória, o milagre, a proteção, a provisão, meu Pai, meu Deus, clamamos a ti, Senhor, socorre o teu filho, repreenda todo o mal, toda a enfermidade, saia do caminho dele agora, todo o mal, pelo sangue de Cristo, Pai, ajuda ele, abençoa ele, em nome do Senhor e Salvador Jesus Cristo. Amém.
1: Amém.
2: Amém. Amém, irmão Paulo. O que, que o irmão tinha, irmão Paulo?
1: Aqui eu tenho um dia embrulho na boca do estômago, não podia engolir os alimentos.
2: Sim. O irmão sentia essa dor?
1: Eu sentia, mas graças a Deus, a oração de você, Deus me abençoou, também.
2: Irmão, não está sentindo mais essa dor?
1: Não, desapareceu, em nome do Senhor Jesus.
2: Quem te curou, irmão Paulo?
1: Jesus,
2: diga-se obrigado, Jesus.
1: Obrigado. Meu Deus, que está no céu. Abençoa, Senhor, a família, o teu filho, que orou a meu favor.
2: Amém. Deus abençoe, meu Paulo. Muito obrigado pela sua participação. Deus te abençoe grandemente.
1: Glória a Deus. Deixa o nome da irmã Maria ali na caderno da oração.
2: Tá certo, anotei aqui, tá bom?
1: Tá.
2: Deus abençoe. Amém.
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2: Uma hora e 18 minutos aqui em São Paulo. Mais uma pessoa já na linha. Vamos atender. A paz do Senhor.

0: A paz do Senhor, bom dia.
1: A paz do Senhor, bom dia, irmão.
0: Quem fala?
1: Reginaldo aqui de Vitória do Espírito Santo.
0: Reginaldo?
1: É, Reginaldo.
0: Vitória do Espírito Santo, um lugar abençoado.
1: Amém.
0: Bom, Geraldo, só vou pedir uma gentileza por mão. Abaixa, só vou pedir uma gentileza por mão, abaixar só um pouquinho o seu rádio e me escutar pela ligação.
1: Tá bom?
0: Agora está bom.
1: Tá, amém. Eu quero que o senhor anote o pedido de oração para a Andrelina.
0: Andrelina.
1: É, ela é cooperadora também aqui da sede de Vitória.
0: Sim.
1: E o Endo, meu filho. Jário, que é o médico, está em Brasília. Benedito e família.
0: Sim.
1: E Guilherme, eu estou também um processo de INSS, ele é autista. O Senhor abençoe para ele a aposentadoria dele.
0: Amém.
1: E Miriam, a mãe dele, está afastada do Senhor, do caminho de Jesus.
0: Miriam. Amém, imagina, vamos estar orando, tá bom?
1: Amém. É, ligar 24 horas direto na
0: que
1: programação.
0: Que ficamos felizes.
1: Daqui de vocês aí de São Paulo.
0: Obrigado pela sua audiência. Deus abençoe.
1: Breve, eu quero ir conhecer a Fred.
0: Em nome de Jesus. Legal. Já se programa aí. Sempre tem caravana de Vitória vindo para aqui. Pra
1: é, realmente
0: mundial.
1: Tem. Uhum.
0: E aí o irmão se programa para estar conosco, tá bom? Final do ano.
1: Amém.
0: Passar a vigília da virada.
1: Aham. Uhum.

0: orando pela sua saúde, irmão João. Tenho certeza que o nosso Deus é poderoso para te restaurar. São exatamente 1 hora e 22 minutos. Vamos agora para o quadro Pão Diário com o nosso pastor Lorival de Almeida, com o tema Bom Exemplo. E já vamos retornar com todos vocês.
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3: Nós precisamos de bons modelos. Nós, como pais, como amigos, como pastores, nós precisamos de bons modelos. Eu não estou falando de modelos que fazem propagandas de roupas, produtos, né? Aquelas que andam de um jeito diferente, de modelo mesmo, né? Faz as suas poses, não é? Eu estou falando de modelos morais. Estou falando de modelos que podem influenciar outras pessoas, até no seu caráter, na sua vida e na sua morte. Não faz tanto tempo, num batismo, uma família foi perguntada, né? No batismo, a respeito da sua profissão de fé para o batismo. E essa família, então, disse, não, é o seguinte, nós temos aqui na igreja uma família que para nós foi o nosso modelo. E nós observávamos aquela família, a vida daquelas pessoas, e vendo o bom testemunho daquelas pessoas, vendo o bom modelo daquelas pessoas, nós decidimos ser igual a elas. Isso é maravilhoso. Um bom exemplo é uma maravilha, um bom modelo é uma maravilha. E é tão raro, né, a gente ouvir pessoas dizendo, olha, eu estava verificando a vida do meu vizinho, por exemplo, e vi o quanto ele era feliz, o quanto ele era paciente, o quanto era um homem de bem, e eu resolvi perguntar, e aí eu resolvi então servir o Deus que ele servia. Está tão difícil isso hoje, não é verdade? Está tão difícil. Olha, ouvinte amado, nós temos, às vezes, na nossa vida, a necessidade de ter referências. Eu fui batizado muito novo, e eu, ao ser batizado muito novo, eu estava naquela situação de idade de conflitos, né? Eu precisava seguir algum exemplo. Eu precisava me fixar em pessoas. Pessoas que eu entendia serem pessoas maduras. Pessoas que pudessem ser para mim um modelo. Pessoas que eu pudesse admirar o seu testemunho. E nos momentos mais cruciais da minha vida, eu tinha um grupo de pessoas que oravam comigo. Eu tinha pessoas que buscavam a Deus comigo. Eu tinha pessoas que nós saímos para orar de madrugada, entrávamos pelos... lá a gente falava monte, né? Mas era pelo mato mesmo, né? E eu admirava pessoas que eram para mim modelo. E depois disso eu passei a me mirar também em outras pessoas que já eram para mim modelo de ministério pastoral. Então, eu entendo, ouvintes, que aquilo foi mexendo no meu caráter, não é? Aquilo foi mexendo em minhas decisões. E como eu digo, é tão bom a gente ver pessoas que para nós foram bons exemplos. Pessoas bondosas, pessoas que realmente trazem Cristo refletido em suas vidas. Pessoas que são um espelho, um reflexo do Senhor. Isso é raro, é raro. Agora, infelizmente a gente tem visto muito aquele famoso, não, se é para ser crente igual fulano, eu não quero ser crente de jeito nenhum. Se é para ser obreiro igual ciclano, eu não quero ser obreiro nunca. Isso é triste, isso é lamentável. Pessoas que representam bem sendo pessoas religiosas, mas a realidade é que são pessoas horrorosas. Pessoas lamentáveis, como disse o ministro, né? Pessoas horrorosas, mal oculto. Isso é profundo. Nós precisamos de modelos e precisamos também ser bons modelos para outras pessoas. Esse mundo precisa de referências. Esse mundo precisa de pessoas que sejam uma bênção. Olha, ouvintes, nós como pastores, nós que temos já um determinado tempo de pastor, né? Eu, por exemplo, tenho 35 anos de pastor. Pastoreei vários tipos de ovelhas. Algumas ovelhas eram verdadeiros exemplos, verdadeiros modelos a serem seguidos. Outras nem tanto. Algumas eram pessoas que acrescentavam a vida de outras pessoas, bem como também a minha vida. Mas, infelizmente, também haviam pessoas que não eram ovelhas, eram bodões, chifrudos. E a gente tem que estar alerta sempre, sempre alerta, porque infelizmente os bodões, Infelizmente, os maus exemplos.

0: exemplos, agem nos bastidores, deturpam a fé de outras pessoas, são um mau modelo para outras pessoas. Não que eu queira falar só dos maus modelos, quero falar dos bons modelos. Deixar os maus exemplos para lá, que Deus cuide dessas pessoas, mas que elas estão aí, estão. Mas os bons exemplos também estão aí. Nós vivemos num tempo, ouvintes, que a falta de referência leva, às vezes, as pessoas dentro das igrejas a buscarem coisas tão diferentes. E, sinceramente, às vezes eu fico tão frustrado ao ver pessoas buscarem exemplos tão malfadados, ver pessoas tão fúteis em nossas igrejas. Às vezes até dentre a classe adulta já, não estou falando só com jovem. Pessoas que copiam modelos mundanos, pessoas que usam gestos e penduricalhos mundanos e ainda dizem, não, é que eu estou na vibe. Bonitinho, né? Vibe. Eu estou antenado, pastor. É, tá sim. Tá antenado com o que há de pior no mundo. O pior exemplo que possa ser seguido. Pessoas cheias de coisas que eu não quero polemizar, mas eu não entendo porque às vezes uma pessoa quer seguir exemplos assim que são realmente horrorosos. Eu não quero falar exatamente aqui coisas que nos frustram. Olha, eu sei que jovens e adolescentes travam uma grande batalha no momento da sua juventude, no momento da sua adolescência. Tem de decidir a pessoa que vão ser. E eu vou dizer a você, como dizia o meu pai, deixa de ser besta. Deixa. Você não pode, de forma alguma, encontrar uma forma de viver massificado pela mediocridade cultural do mundo. Procure bons exemplos. Nós estamos vendo dentro da igreja jovens que cantam, que pregam, alguns deles usam drogas. Não seja esse tipo de pessoa. Procure bons exemplos. Procure o exemplo de pessoas honradas, dignas, que inspiram confiança. Pessoas que têm caráter, e não os bagunceiros de plantão, não os crentes que querem deturpar tudo por causa do seu sentimentalismo e do seu, entre aspas, direito de fazer o que quer, mesmo pisando na palavra de Deus. Jesus foi um modelo tremendo. Pecadores e meretrizes o procuravam. Homens íntegros como José de Arimateia também ficaram fascinados diante dele. Pescadores indoutos se envolveram com ele, bem como também, eu diria, doutores, como Nicodemos também. Ele projetou uma sombra no mundo, como homem algum jamais projetou. Ele tem que ser o nosso exemplo. Ele é o nosso ultra, mega, extra, super. Ninguém pode ultrapassá-lo. Você quer um modelo de vida melhor? A verdadeira vida cristã é imitar o caráter de Jesus Cristo. Diferente de tantas pessoas que o que querem imitar são artistas, vultos midiáticos, às vezes até mesmo pessoas da música a mais profana possível e maus exemplos, porque parece que ser hoje rebelde está na moda, mas está errado. Como dizia meu pai, deixa de ser besta, não seja um bocozão, não. Nesse momento eu quero falar não só com você que precisa de uma referência, de um exemplo, mas quero falar com todas as pessoas que fazem parte do corpo de Cristo. Quero falar com os nossos amigos pastores, nossos irmãos da igreja. Nós também temos que ser um exemplo para as pessoas. Porque se nós não formos um exemplo para as pessoas, nós seremos apenas e tão somente criaturas horrorosas. E estaremos deturpando a mentalidade daqueles que estão buscando um norte, infelizmente. Nós precisamos ser exemplo. Nós precisamos de exemplos. Então sejamos, em nome de Jesus Cristo.
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2: Muito bem, 1:37 aqui em São Paulo, horário oficial de Brasília. O rei está voltando. Deus abençoe nosso irmão Flávio Silva, paz do Senhor. Pede oração por ele e também pela Flávia Amanda, que está internada. Vamos orar pela Flávia Amanda, para Jesus visitar ela nesta madrugada e dar saúde. Deus abençoe a nossa irmã Camila, também, que participa aqui. A paz do Senhor, peço oração. Camila Souza, que precisa de um milagre urgente na vida sentimental e também em todas as áreas, profissional, emocional. Pede oração também pela Terezinha, Paulo Ricardo, Providência. Vamos estar orando, irmã Camila, daqui a pouco, às 2 horas, aquela oração do socorro de Deus. Deus abençoe também nosso irmão Wesley. Bom dia, irmão, eu preciso de ajuda e oração. Minha vida está muito complicada, depressão, solidão, saúde, problemas, eu creio que desemprego. Nós vamos estar orando nosso irmão Wesley pela sua vida daqui a pouco, às 2 horas. E vamos atender mais uma pessoa nessa madrugada. Alô, a paz do Senhor, bom dia.
3: Alô, a paz do Senhor, bom dia.
2: Do que eu falo?
3: Com a Cibele.
2: Uma Cibele, uma fala de onde?
3: Falo de Jacareí, interior de São Paulo.
2: Jacareí. Tudo bem, irmã Cibele? O que eu posso te ajudar?
3: Tudo bem. Eu queria deixar o nome da minha família para oração.
2: Amém. Pode falar.
3: O nome do meu esposo, Oséias. Para todos que estão com ele ali na cela, também, que está na penitenciária em Mirandópolis. Nosso filho Isabelle, Samuel e o meu nome também.
2: Amém. Isabelle e Samuel. Vamos estar orando, tá bom, irmã Cibele?
3: Amém.
2: Deus te abençoe, tá bom?
3: Amém. Fica na paz.
2: Paz do Senhor Jesus. E a madrugada do socorro de Deus, você pode entrar em contato conosco, prefixo 11-3208-2790, prefixo 11-3208-2743. Esse é o telefone para você deixar seus pedidos de oração. Você que está com depressão, você que está enfermo, enferma, eu quero orar para você nesse exato momento.

0: Alô, bom dia, paz do Senhor.
1: Bom dia, paz do Senhor.
0: Quem fala?
1: Aqui é Maria Aparecida, de Itaquera.
0: A Maria Aparecida de Itaquera.
1: Eu quero que ponha o nome meu na oração e o nome do meu filho, Wilson.
0: Wilson.
1: E família.
0: E família. Amém, Maria Aparecida. Vamos estar apresentando a sua vida, Wilson e toda a família.
1: Amém.
0: Tá bom?
1: É. A paz do Senhor, viu, pastor?
0: Amém. Obrigado pela sua participação, tá? Mais uma pessoa aqui na linha. Paz do Senhor, bom dia. Alô?
2: Alô?
0: Quem está falando?
2: Nilza.
0: Manilza, a irmã fala de onde? Não entendi, irmã Nilza?
2: São José dos Campos.
0: São José dos Campos, aqui pertinho de São Paulo. O que eu posso ajudar a senhora, minha irmã?
2: Queria plantar uma bênção.
0: Amém, maravilha. Estamos aqui para ouvir a senhora.
2: Eu estava com uma gripe muito forte, mas graças a Deus o senhor me deu vitória. Também eu fiquei com uma dor, eu pensava que era pulmão ou era o coração. Eu falei com Deus hoje, falei, Senhor, se o senhor me curar, eu conto a bênção. Mas verdade, sumiu a dor, graças a Deus.
0: Maravilha, a senhora fez um propósito com Deus e sim, Deus te atendeu e agora a irmã está curada. Glória a Deus. Isso também edifica e impulsiona a fé dos ouvintes a fazer voto com Deus também, assim como a irmã fez, para receber a cura, milagre na família. Então vale a pena fazer propósito com Deus e contar a bênção, né, irmã Nilza?
2: Vale, sim.
0: Quem estiver nos ouvindo agora, quem está na audiência, pode fazer um propósito com Deus de contar a bênção e vai receber o milagre.
2: Oh, sem dúvida, recebe-se.
0: Amém. Muito obrigado pela sua participação.
2: Eu só queria deixar o nome de um filho meu.
0: Sim, pode falar.
2: Oração. É, Daniel.
0: Daniel. Já não tem o nome dele aqui.
2: Tá.
0: Bom, Deus te abençoe, Pai do Senhor.
2: Deus abençoe também.
0: Amém.

É madrugada, socorro de Deus. Estamos aqui no WhatsApp, nossa irmã Luana Moura. Bom dia, paz do Senhor. Meu nome é Luana, de Alagoinhas, Bahia. Peço ajuda e oração pela minha família e minha vida. Amém. Nós vamos estar orando daqui a pouco, irmã Luana, apresentando a sua vida e também toda a sua querida e amada família. Nós vamos orar também pelo povo ali de Alagoinhas, Bahia. Tenho certeza que o Senhor vai te visitar. Daqui a pouco, ore conosco, às 2 horas, vamos estar levantando aquele clamor todo especial do socorro de Deus nesta madrugada.

0: Vamos atender mais uma pessoa. Paz do Senhor, bom dia. Alô?
1: Alô?
0: Alô?
1: Alô?
0: É, não foi possível. Peço que ligue novamente. Estamos aqui com o nosso irmão Lucas no WhatsApp. A paz do Senhor. Peço oração para que seja liberto do vício da pornografia. Pede oração também pela sua família e uma vaga de emprego. Vamos estar orando, irmão Lucas, lá de Salvador. Deus abençoe, muito obrigado pela sua participação. E vamos orar para Deus te dar vitória nesta madrugada, porque agindo Deus, quem impedirá? Ninguém pode deter quando Deus ele começa a trabalhar, agir. E Ele que é o libertador. Deus abençoe a sua vida. Nosso irmão Luiz Mar também está na participação. Deus abençoe, pede oração. Está aqui, bom dia, paz do Senhor Jesus. Peço oração. Vamos estar orando, irmão Luiz Mar, pela sua vida e também pela sua querida e amada família. Nosso irmão José Ribeiro manda mensagem aqui para nós, que pede oração pela sua família, pela sua casa. Ele que está participando lá de Salvador também, na Bahia. Povo baiano aqui conosco em peso, glória a Deus. Deus te abençoe. Vamos estar orando, irmão José Ribeiro, pela sua vida e também por sua família. Nossa irmã Gisélia, que está precisando de oração, vamos orar por ela também, tá certo? Vamos atender mais uma pessoa. A paz do Senhor, bom dia.
2: A paz do Senhor, bom dia.
0: Com quem eu falo?
2: Maria do Carmo.
0: Maria do Carmo. Mas fala de onde, Maria do Carmo?
2: Eu falo aqui de Jardim Araújo, São Paulo.
0: São Paulo. Tudo bem com a irmã?
2: Tudo bem. Eu liguei para pedir oração para minha família, né?
0: Sim.
2: Para mim, para a minha saúde, para Deus restaurar a minha saúde. E pedir oração para João Paulo, a Renata, Gisele e toda a minha família.
0: Sim, vamos estar orando. Irmã, você está enferma, né?
2: Eu tenho problema de coluna, tenho sofrido muito com problema de coluna, muita dor na perna, meu Deus. Ontem foi meu aniversário e pedi para Deus, o meu presente é a minha esquerda e minha saúde.
0: Amém. Nós vamos orar pela irmã, tá? Desde já damos nossos parabéns pelo seu aniversário. Deus te conceda muitos anos de vida, saúde e felicidades. Irmã Amém. Maria, eu creio que a irmã é uma irmã de muita fé, porque ligou para nós, e a irmã crê no poder da oração. E agora nós vamos orar pela senhora. Tá bom?
2: Amém.
0: Feche os teus olhos, liga o teu pensamento com Deus e vamos clamar. O Senhor que pode resolver qualquer situação. Deus se revelou no livro do Êxodo dizendo: eu sou o Senhor que te sara. Então, em Deus, a cura, há milagres. Oremos agora. Maravilhoso, soberano, eterno Pai. Meu Deus, Tu és um Deus poderoso, meu Pai. Senhor, se compadece do sofrimento da Tua filha, nossa irmã Maria do Carmo, Senhor, meu Deus, que está enfrentando essas batalhas terríveis na área da saúde. Pai de amor, Pai de misericórdia, venha queimar essa enfermidade, ó Pai, que está alojada no seu corpo, na sua coluna. Senhor, meu Deus, vem repreender, meu Pai, toda ação, meu Pai, o adversário, toda enfermidade, meu Pai, por ordem patológica e também espiritual. Porque nós sabemos, ó Pai, que o inimigo tem lançado enfermidades no povo, meu Deus. Mas o Senhor é poderoso para repreender todo o mal. Saia da vida dela, enfermidade. Meu Deus, através da fé da tua filha, através da minha fé, e também, meu Pai, ó Deus, de milhares de pessoas que estão clamando agora conosco, o Senhor possa fazer uma grande obra, o Senhor possa, meu Pai, manifestar o sobrenatural, meu Deus, manifesta o teu poder, manifesta a tua glória, enfermidade, sai da vida dela agora, pelo poderoso nome do Senhor Jesus Cristo. Senhor, tem de misericórdia, meu Pai, eu clamo com fé, eu oro com fé, meu Pai, porque eu sei que o Senhor, meu Pai, tem poder, meu Deus, de realizar um grande milagre, Senhor, meu Deus, para que o teu nome, Senhor Jesus Cristo, seja glorificado, Pai. Glorifica o teu nome na vida da tua serva e de todas as pessoas também, meu Pai, que estão precisando de uma cura agora, que recebam cura, saúde, em nome do Senhor Jesus Cristo. Saia toda enfermidade, em nome de Jesus Cristo. Pai, abençoa a tua filha, derrama fogo, meu Pai, para queimar as enfermidades e confirmar esta vitória. Para a tua glória, nós oramos e pedimos socorro e misericórdia em nome de Jesus Cristo. Amém.
2: Amém. Amém. Obrigada, que Deus abençoe você.
0: Amém, irmã Maria.
2: Amém.
0: Ó,
2: amém.
0: Através da fé, agora nós vamos praticar a fé. Procura a enfermidade agora, irmã Maria. A dor aí, procura aí.
2: Minhas pernas.
0: Hã?
2: Tá, não, minhas pernas, graças a Deus. Oh, eu tenho alcançado muita graça.
0: Sumiu a dor na perna, irmã Maria?
2: Não, minha perna tá bem, graças a Deus.
0: Sumiu a dor?
2: Eu sumiu. Muita dor no joelho, não, muita dor.
0: E agora mas, não está doendo mais?
2: Não, não.
0: Quem
2: não,
0: te curou, né? Agora?
2: Jesus me curou. Jesus me curou.
0: Diga-se obrigado, Jesus.
2: Obrigada, Jesus.
0: Era
2: que
0: muitas,
2: Deus abençoe.
0: Muitas dores no joelho, irmã Maria.
2: Oi?
0: Era muitas dores no joelho.
2: Muita, muita dor. Ontem eu fui na igreja de manhã. Eu falei pra Deus. Deus, é o único lugar que eu posso, que eu vim na casa do Senhor. A minha perna boa pra vir na minha lá.
0: Sim.
2: É o único lugar que eu vou. Eu trabalho na igreja. Não quero minhas pernas pra boa pra ir. Pra me andar, pra ir. Para a igreja, para o meu trabalho, para o trabalho linda. É, mas graças a Deus, agora minhas pernas não estão doendo, não. O joelho está bem.
0: E quanto tempo a senhora estava com essa enfermidade nas suas pernas, no seu joelho?
2: Então, graças a Deus.
0: Faz quanto tempo, irmã Maria?
2: Ah, faz muito tempo. Eu já fiz até ultrassom da perna para ver se ela... Não, os médicos não falam nada, só não tem Deus. Ultimamente, até para drogar o joelho para orar, eu estou orando sentada, em pé, porque eu não conseguia nem drogar o joelho para orar.
0: A senhora dobrou o joelho agora, irmã Maria?
2: Vai dar um sacrifício danado, hein?
0: A senhora dobrou o joelho agora?
2: Não, não.
0: Dobra o joelho
2: daqui
0: aí.
2: Mas daqui a pouco eu vou drogar o joelho, que eu vou orar com vocês e eu já vou...
0: Ah, sim.
2: Vou drogar, não,
0: mas a senhora procurou a dor e fez o movimento e não achou mais?
2: Eu tenho fé em Jesus que não, que agora não tá doendo não, graças a Deus. Eu tô fazendo movimento aqui, ó.
0: Sim.
2: Não tá doendo não, mas
0: glória,
2: eu tenho fé em Deus que eu já recebi tanta cura através dessa oração.
0: É, a tua fé é grande, minha irmã.
2: Sim, graças a Deus, muita, muita fé.
0: Deus abençoe. Estamos
2: amém,
0: aqui
2: com
0: a nossa
2: Deus,
0: fé.
2: Deus abençoe também vocês.
0: Amém.
2: Amém, tá bom? Deus abençoe todos vocês aí na rádio.
0: Amém. Que bênção, nosso irmão Hamilton, nossa irmã Maria, procurou agora a dor, fez movimentos e relata que está curada. O poder de Deus é a madrugada do socorro de Deus. A nossa fé está aqui aumentada na pessoa bendita do nosso Senhor e Salvador Jesus Cristo. E vamos agora, querida audiência, um quadro especial, Clínica da Alma, com o psicólogo Jessé Ávila, com o tema Compulsão de Conteúdos Negativos na Internet. Daqui a pouco vamos retornar com todos vocês.
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5: Olá, seja muito bem-vindo a mais um episódio do Clínica da Alma, um espaço para falarmos sobre saúde mental, qualidade de vida, inteligência emocional e desenvolvimento interior, sempre de forma leve, prática e com base científica. Você sabia que muitas pessoas passam vários minutos ou até horas consumindo conteúdos negativos nas redes sociais sem perceber? Esse comportamento recebeu um nome, doom scrolling. Por essas razões, vamos falar hoje sobre esse termo que, quando rolar a tela sem parar, se transforma em uma armadilha para a saúde emocional. O termo doomscrolling descreve o hábito de consumir continuamente notícias ruins, conteúdos alarmantes ou informações negativas nas redes sociais e na internet. O problema é que cada nova informação desperta curiosidade e preocupação ao mesmo tempo. O cérebro entra em um ciclo, busca mais informações para sentir controle, mas quanto mais consome, mais ansioso se sente. Esse processo pode gerar fadiga mental, dificuldade de concentração, aumento da ansiedade e sensação constante de ameaça. É aquela pessoa que pega o celular para verificar uma mensagem e, sem perceber, passa 40 minutos, uma hora, assistindo vídeo sobre crises, tragédias, conflitos e outros problemas sociais. Quando finalmente guarda o aparelho, sente-se cansada, preocupada e emocionalmente drenada. Curiosamente, ela não resolveu nenhum problema real, apenas absorveu uma enorme carga emocional. O que a gente entende aqui? Que nem tudo que prende a sua atenção merece ocupar a sua mente. Afinal, a tecnologia foi criada para facilitar a vida e não para manter você permanentemente em estado de alerta. Então, controlar o que entra na sua mente é uma forma de proteger a sua saúde emocional. E eu tenho aqui 5 dicas práticas como evitar o doomscrolling. Número 1 é: estabeleça um limite de tempo para as redes sociais. Muitas pessoas entram por 5 minutos e permanecem por horas. Utilizar temporizadores ou limites de uso ajuda a interromper o consumo automático e recuperar o controle do tempo. Número 2. Identifique os seus gatilhos emocionais. Observe quando você mais pratica o doomscrolling. É quando está entediado? É quando está ansioso? Quando você se sente mais preocupado, mais solitário? Por que isso? Porque entender o gatilho ajuda a encontrar formas mais saudáveis de lidar com essas emoções. E aí o terceiro ponto é: substitua o hábito por atividades restauradoras. Ao perceber a vontade de continuar rolando a tela, experimente fazer outra coisa por alguns minutos. Por exemplo, caminhar, conversar com alguém, ler um livro ou ouvir uma música. Pequenas interrupções quebram o ciclo automático. E a penúltima dica é: limpe o seu ambiente digital. Se determinados perfis, páginas ou canais alimentam constantemente o medo, a raiva, a culpa, remorso, ansiedade, considere deixar de segui-los. O seu feed também é uma forma de higiene emocional. E eu termino com essa aqui. Pergunte-se: eu estou buscando informação ou alimentando preocupação? Essa pergunta simples ajuda a distinguir entre um consumo saudável de informação e um comportamento impulsivo que apenas aumenta o sofrimento. Não esqueça, consciência é o primeiro passo para a mudança. Por isso que Herbert Simon, cientista cognitivo, afirmou: uma abundância de informação cria uma pobreza de atenção. Não esqueça que a mente humana precisa de informação, mas também precisa de descanso, ok? Quando aprendemos a administrar a nossa atenção, protegemos a nossa saúde mental, a nossa saúde emocional e recuperamos espaço para aquilo que realmente importa. Você gostou desse conteúdo, dessas dicas? Então compartilhe aí a nossa programação com amigos e familiares. Continue nos acompanhando, fique atento, porque a qualquer momento estaremos de volta com mais reflexões que podem transformar a sua vida. Um forte abraço e até breve.

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2: 2 horas e 2 minutos.

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1: Glória a Deus. Deus abençoe, querida audiência. 2:06. Vamos agora iniciar a oração do socorro de Deus. Vamos falar com o nosso Deus, e Ele é poderoso para realizar uma grande obra nesse exato momento. Vamos agora falar com Deus, nosso Pai. Maravilhoso, soberano e eterno Pai, meu Deus, clamamos, ó Pai, a Tua presença, meu Deus, nesta madrugada, meu Pai. Senhor, visita o Teu povo, meu Pai, que necessita, meu Deus, do socorro urgente da Tua parte. Senhor, olha para nós, ó Pai, ó Deus, com olhar de misericórdia. Senhor, contempla, meu Deus, esta vida, meu Pai, que está necessitada, meu Deus, desta providência. Essa pessoa, meu Pai, que está enferma, meu Pai. Essa pessoa que está com depressão. Meu Deus, vai queimando, meu Pai, toda a obra de Satanás, ó Pai. Vai repreendendo, meu Pai, todo o mal que está atingindo esse coração, esta vida. Ó Deus querido, queima, meu Pai, toda a enfermidade, toda a doença. Meu Deus, o Teu santo nome é poderoso para dar vitória, meu Pai. Ajuda esse homem, esta mulher, meu Deus, que está, meu Deus, precisando de uma provisão, meu Pai. Espírito Santo de Deus, eu apresento, meu Pai, esta vida, Senhor, que precisa ter um encontro contigo, que precisa da libertação, meu Pai. Liberta a vida dele, liberta a vida dela, Senhor, porque se o Filho do Homem libertar, verdadeiramente estareis livres. Senhor, olha para nós com olhar de misericórdia. Senhor, nos ajuda, meu Pai, nos socorre, Senhor. Meu Deus, vem arrancar de nós tudo que não provém do Senhor. Pai, quantas vidas, ó Pai, tenta por si mesmo abandonar os vícios, abandonar o pecado, as drogas, abandonar o álcool, meu Deus, e não consegue, ó, meu Pai, porque a verdadeira libertação está em Ti, Jesus Cristo. Senhor, eu quero interceder, meu Pai, por cada pedido que está chegando aqui na Central de Produção Internacional. Meu Deus, eu apresento nesta oração, Pai, a nossa irmã Cida, meu Pai, e a sua família, nosso irmão Paulo, a sua família Maria, meu Pai, visita, dando vitória, dando provisão. Eu apresento nosso irmão Reginaldo, Andrelito, Wellington, Jairo. Pai, visita a causa nesse S, visita a Mira, meu Pai. Deus, derrama a bênção nesta casa, nesta família. Visita a nossa irmã Cibele, visita seu esposo Oséias, ó Pai. Alcança ele nesse cárcere e todos que estão nesse presídio. Eu só posso fazer uma grande obra. Tu és socorro bem presente na hora da angústia. Pai, vai tocando nesta vida, vai abençoando de uma forma especial. Pai, visita a nossa irmã Maria Aparecida, o Wilson, e toda a sua querida família. Visita, meu Deus, a nossa irmã Nilza, meu Pai. Visita o Daniel e toda a família. Nossa irmã Luana e toda a família, meu Deus. Senhor, eu apresento cada nome, cada situação, cada causa, Pai. Senhor, tira essa barreira, meu Deus, desta pessoa que está lutando contra esse pecado, contra a prostituição, contra os vícios, Senhor. Liberta ele, liberta ela para a Tua glória. É o sangue de Cristo que nos purifica de todo o pecado. Sim, meu Pai, vai purificando, vai lavando com Teu sangue, que essa pessoa, meu Pai, que está com insônia, não consegue dormir esta noite, que receba o toque do Senhor. Essa pessoa que está preocupada pela situação, meu Pai, que ela possa descansar o seu coração, que a paz do Senhor possa entrar nesse coração, possa fazer morada, meu Deus, Deus, que todo pensamento negativo o Senhor possa, meu Pai, repreender agora, Senhor. Visita agora, meu Pai, o Teu povo que clama, meu Deus. Visita agora esta vida, esta família, Espírito Santo. Visita a nossa irmã Laura, meu Pai, a sua família. Visita, meu Deus, Senhor, a Moisa, meu Pai. Deus, dando vitória agora, Senhor, meu Pai. Espírito Santo, eu apresento nossa irmã Maria do Carmo. Visita o João Paulo, visita a Gisele e toda a família, meu Pai. Ó Deus, eu apresento cada propósito, cada família, meu Pai, que precisa agora da intervenção divina. Meu Deus, que haja, meu Pai, a bênção do Senhor. Prospere esse casamento, prospere a vida espiritual, a vida financeira, a vida sentimental. Prospere em todas as áreas, ó Pai, da vida deste homem, desta mulher, essa pessoa que está no seu carro, no seu veículo. Meu Deus, Pai, guarda, meu Pai, esse motorista, guarda esse taxista, meu Pai, esse motorista de aplicativo que está dirigindo o seu automóvel e sintonizado agora nesta oração. Protege, meu Pai, livre do acidente, do assalto, da bala perdida, para a Tua glória, grande Deus. Senhor, confirma, meu Pai, a proteção, confirma a alegria, Senhor. Escrita está na Tua palavra que o choro pode durar uma noite, mas a alegria, ela vem pela manhã. Que essa pessoa receba alegria, que essa pessoa receba felicidade, meu Deus. O inimigo está lançando pensamentos contrários. Pai, joga por terra todo pensamento negativo agora, do pensamento de morte, toda depressão, meu Pai. Joga por terra agora todas as enfermidades, Senhor, meu Deus. Pai, confira, meu Pai, a grande misericórdia. Visita, Senhor, a Francinete, visita o Bruno, meu Deus. Pai, entra nesse processo, entra nesta causa, abre as portas que estão fechadas. Pai, eu quero orar, meu Pai, por cada pedido de oração. Visita o Lucas e a sua família, Luiz Mar, a sua família, José Ribeiro, a sua família. Visita Antônio, meu Pai, toda a sua querida e amada família. Meu Deus, visita a Fabiana, meu Pai. Alcança o Márcio, o Antônio. Visita o Alberto, o Benedito, meu Deus. A Joyce, visita a Camila, meu Pai, o Flávio. Meu Deus, quantos nomes aqui estão chegando, Pai, para pedir oração. Deus, Tu és poderoso para realizar uma grande obra. Tu és misericordioso, meu Pai, para conceder a vitória. Livre esse homem do vale do sofrimento. Livre esta mulher do vale da angústia, meu Pai. Senhor, socorre esta vida. Muda a situação. Muda o cativeiro, meu Pai. Essa pessoa, meu Deus, que perdeu a alegria de viver, Senhor. Que o Senhor possa dar um abraço nele. Que a Tua presença possa visitá-la agora. Meu Deus, esse homem, esta mulher não está sozinho, não está sozinha. O Todo-Poderoso, o Deus que fez os céus e a terra, está aqui para atender esta oração, para socorrer esta vida, esta casa. Meu Deus amado, repreenda essa enfermidade no ouvido, essa enfermidade na garganta, essa enfermidade nos pulmões, Senhor, da saúde, meu Pai. Queima esta doença na coluna, queima essa enfermidade no joelho, essa enfermidade, meu Pai, que está alojada nessas vistas, nesses olhos, essa catarata, glaucoma. Senhor, dai a saúde agora. Repreende, meu Pai, diabetes, repreende o câncer, repreende pressão alta. Meu Deus, que esse homem, que esta mulher, que esta orando conosco agora, receba a vitória, receba a cura, receba a saúde, porque eu creio, meu Pai, que através da oração, os milagres vão acontecer. Através da oração, o Senhor vai surpreender pessoas, ó Pai. Eu oro, meu Deus, para esta pessoa que está desempregado, que está desempregada. Prepara um emprego, meu Pai, prepara a vitória, Senhor, meu Deus. Senhor, confirma, meu Pai, esse grande mover nesta oração. Socorre mesmo, meu Pai, esta pessoa, Senhor, que está com dores no seu ouvido, esse bebê que está chorando nesta madrugada, Pai, com cólicas, com enfermidades, com dores, meu Pai, dá saúde para esse bebê, dá saúde para esta criança, para esse idoso, para esta idosa. Pai, abençoe esse jovem, meu Deus, livre esse jovem, meu Pai, ó Deus, das drogas, livre esta jovem da prostituição, esta mãe que está de joelhos dobrado, porque até agora o seu filho, a sua filha, não retornou para a sua casa. Traga de volta em paz esse jovem, esta jovem, meu Pai. Senhor, esta pessoa que está no mundo do crime, meu Deus, liberta ele, meu Pai. Não permita o inimigo, meu Pai, tragar esta vida. Liberta esse homem, esta mulher, que essa pessoa tenha um encontro contigo, assim como Saulo, no caminho de Damasco, teve um encontro contigo, meu Pai. Eu clamo agora, Senhor, salvação, eu clamo agora, meu Pai, libertação, Senhor, para a Tua glória. Visita, meu Pai, esta clínica de recuperação, visita, meu Pai, essa maternidade, visita esta UTI, visita esse quarto, esse leito, Pai, abençoa essa cirurgia agora, essa pessoa que está numa mesa de cirurgia, meu Pai, unge esta equipe médica, essa enfermeira, que essa cirurgia possa ser um sucesso para a Tua glória, Pai, essa pessoa que foi acidentada agora, meu Deus, acidente de moto, acidente de veículo, Pai, dá um grande livramento, dá saúde agora, Deus, vai confirmando, meu Pai, o socorro divino, meu Deus amado, essa pessoa, meu Pai, que precisa tomar um direcionamento, uma decisão, fala com ele, Espírito Santo, fala com ela, meu Pai, não permita essa pessoa se precipitar, ó Deus, e tomar uma decisão errada, Senhor, mas que o Senhor possa falar com ele, e o Senhor possa falar com ela, meu Pai. Eu apresento nesta oração as causas jurídicas, ó Pai, causas no SS, benefícios que estão travados. Põe as Tuas mãos para abençoar, põe as Tuas mãos sobre esses documentos, sobre esses papéis, sobre esses contratos. Senhor, meu Deus, tende misericórdia agora, Senhor, meu Pai, essa pessoa que está pedindo perdão dos seus pecados, das suas transgressões, ó Pai. Perdoa este homem, perdoa esta mulher, meu Pai. Meu Deus, ajuda ele, ajuda ela a se levantar espiritualmente. Esse homem, esta mulher que se encontra afastado da Tua casa, Deus, restaura. Ó Deus Todo-Poderoso, glorificado seja o nome do Senhor. Tu és um Deus que alegra o coração que está triste. Tu és um Deus que repreende toda a crise de ansiedade, crise do pânico. Essa pessoa, meu Pai, Pai, ó Deus, que não quer sair da sua casa, do seu quarto, Deus, visita ele agora, visita esta vida agora, Senhor, e derrama da paz do Senhor, da libertação, Senhor. O Senhor falou na Tua palavra: vinde a mim, todos estais cansados, sobrecarregados, e eu vos aliviarei. Pai, tira todo esse fardo pesado. Eu repreendo esse mal que está assolando esta vida, esta família. Eu repreendo essa contenda. Pai, o inimigo tem colocado os irmãos um contra o outro, os filhos que estão rebeldes contra os seus pais. Que venha ser, meu Pai, tocado, liberto, que esses filhos possam honrar os seus pais. Sim, meu Deus, confirma esta vitória, confirma esta bênção, Senhor, meu Pai. Pai, abençoa esta vida que está viajando, meu Deus, que está, meu Pai, nas estradas, que está na aeronave, que está, meu Pai, no caminhão, no ônibus. Guarda, meu Deus, protege, que essa viagem seja abençoada por Ti, ó Deus querido. Muito obrigado, meu Pai. Nós estamos aqui clamando com Teu povo, meu Pai, e nós cremos na resposta. Escrita está: pedi, pedi, dá-se-vos-á. Aquele que pede, recebe; o que busca, encontra; e aquele que bate, as portas se abrem. Abre as portas agora, Senhor, meu Pai, para que este irmão possa glorificar, exaltar e bendizer o nome do Senhor, que está acima de todo nome. Abre esse mar, meu Pai, vermelho. Sim, meu Pai, o Senhor abriu o mar vermelho para o povo de Israel passar do outro lado e cantar o hino da vitória. Essa pessoa, meu Pai, que a sua vida está travada, a sua vida, meu Pai, não caminha nem para o lado nem para o outro. Tira esta trava, tira essa barreira, que esse gigante caia por terra agora. Meu Deus, abençoa a nossa irmã, meu meu Pai Maria, ó Deus, visita ela, a sua casa, a sua família, Deus, confira o meu Pai, a grande provisão agora, Tu és o Deus da providência, Tu és o Deus que provém a vitória, sim, meu Deus amado, conceda, meu Pai, ó Deus, grandes milagres agora, meu Deus, esta vida, meu Pai, que está enfrentando, meu Pai, essa dificuldade financeira, esta crise financeira, meu Deus, prepara esse dinheiro para essa vida pagar, para este homem pagar o seu aluguel, pagar, meu Pai, esse boleto, essa prestação desta casa, desse carro, Senhor, Tu és o Deus provedor, venha providenciar, meu Pai, esse milagre, essa providência, o Senhor multiplicou a farinha da panela, o azeite da botija, multiplica também nesta casa, Senhor, que essa pessoa possa, através da fé, tomar posse da prosperidade, tomar posse da multiplicação do Senhor, meu Deus, muda o cativeiro desse homem, desta mulher, essa pessoa que não aguenta mais esta luta, esse sofrimento, essa enfermidade, meu Deus, muda a história, muda a situação, Deus querido, para a Tua glória, meu Pai, eu clamo a Ti, meu Deus, nesta madrugada, pois eu sei que o Senhor está com seus ouvidos atento à nossa oração, Senhor, meu Deus, confirma, meu Pai, o Teu grande mover agora, onde chegar esta oração, nesse estado, nesse país, nesta província, nessa comunidade, que a manifestação da Tua glória, que o milagre aconteça agora, meu Deus, confirma, meu Pai, o socorro divino, muda, meu Pai, Senhor, o quadro clínico, essa pessoa que foi desenganada pela medicina, essa pessoa, meu Pai, ó Deus, que está respirando através desses aparelhos, visita agora, meu Pai, derrama fôlego de vida, ó glória, oribiclama, calamasté.

Pai, visita esta guarita, visita esse homem, esta mulher que está trabalhando nesse exato momento, abençoa ele, abençoa ele, dá um grande livramento, protege para a tua glória. Escrito está em Salmo 91, mil cairão ao teu lado, 10 mil à tua direita e tu não serás atingido. Sim, meu Pai, é o Senhor que guarda o teu povo, livra mesmo, meu Pai, livra, Senhor, meu Pai, esta vida, livra esse homem, nenhum mal te sucederá e nem praga alguma chegará na sua tenda, porque o Senhor dará ordem aos teus anjos para que te guarde em todos os teus caminhos. Sim, papai, é a tua misericórdia, é a tua ajuda que nos coloca de pé, Senhor, nos ajuda a guardar a tua palavra, a ser fiel a ti, meu Pai. Escrito está: ser fiel até a morte, e dar-te-ei a coroa da vida. Que essa pessoa possa perseverar, Pai. Que esse homem possa perseverar. Não permita, meu Deus, o desânimo, meu Pai, tomar conta desse coração, não, meu Pai. Mas eu oro agora por vidas, meu Pai. Eu intercedo para esta pessoa, que o Senhor possa arrancar todo esse desânimo, que o Senhor possa repreender, meu Pai, todo o pensamento negativo, meu Deus, o inimigo, meu Pai amado, quer colocar seta de desânimo, meu Pai. Oh Deus, visita agora seu Fernando e conceda a vitória agora, meu Pai. Deus, repreenda agora do cansaço emocional, espiritual e físico, meu Pai. O renovo, a graça, a virtude provém do Senhor nosso Deus. Pai, muito obrigado, pois o Senhor está conosco aqui, meu Pai. Nós não merecemos, mas é a tua graça, o teu favor imerecido, meu Deus, tende misericórdia, Senhor, perdoa todos nossos pecados, em palavras, em pensamentos, em obras, Senhor, nos ajuda, meu Pai, a cada dia nós estamos firmes na tua palavra. Pai, o Senhor falou na tua palavra: aquele que quer vir após mim, carrega a sua cruz, nega a si mesmo e siga-me. Glória a Deus, é uma alegria nós buscarmos a tua presença, é uma felicidade nós abrimos o nosso coração e te adorar, pois tu és digno de glória, de louvor, de exaltação. Toda glória, toda honra seja dada a ti, meu Pai. Abençoa nosso Mamilton e toda a sua querida família. Pai, abençoa nossa liderança mundial, guarda nossa diretoria, meu Pai, dando vitória, proteção, saúde, usando em tuas mãos poderosamente. Meu Deus, eu creio, meu Pai, na tua bênção, Senhor, chegando nesta casa, chegando nesta família, meu Pai. Socorre mesmo esse homem, socorre mesmo esta mulher. Ele não está sozinho, ela não está sozinha. O Senhor está aqui, meu Pai, a Deus, ajudando. Essa pessoa está, meu Pai, sentindo agora esta presença, a paz do Senhor, a felicidade e a bênção em nome do Senhor Jesus Cristo, ó Pai. Abençoa todos, pediram de oração agora. Eu intercedo, meu Pai, e coloco cada nome, cada situação, cura as enfermidades, liberta esse homem da depressão, esta mulher da crise, de ansiedade, do pânico. Meu Deus, abençoa todos de uma forma especial, em nome do Senhor e Salvador Jesus Cristo. Tu és fiel, ó Deus. Amém.

0: Muito bem, acabamos de terminar a poderosa oração do socorro de Deus nesta madrugada. O Senhor visitou vidas, corações que estavam tristes, abatidos e foram fortalecidos pelo poder de Deus. E agora eu quero chamar a sua atenção, você que se encontra afastado e afastada dos caminhos do Senhor. Chegou o momento da reconciliação. O filho pródigo falou: eu pequei contra o céu, pequei contra o meu pai, mas eu vou voltar para a casa do meu pai. Chegou a hora de você voltar para a casa do pai. Você que ainda não aceitou Jesus, aceite Jesus. Abra o teu coração, entrega a sua vida para Cristo agora. Você que vai aceitar Jesus, você que vai voltar para Cristo, ore comigo. O próprio Cristo falou: aquele que me confessar diante dos homens, eu confessarei diante do Pai que está nos céus. Então Jesus, Ele é o caminho, Ele é a verdade e a vida. Ninguém vai ao Pai se não for pelo intermédio de Cristo Jesus. Então aceite Jesus, confesse Jesus, ore comigo essa seguinte oração. Senhor Jesus, eu reconheço os meus pecados. Senhor, estou arrependido. Escreve, ó Deus, o meu nome no livro da vida e sela com teu sangue para a vida eterna. Senhor, me dá força para eu ser um crente fiel até a morte. Amém. Amém. Amém, Jesus.
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0: Somente em Cristo a esperança, a solução. Cantora Débora Miranda, gravadora MC Music. 2:37. Vamos agora um quadro muito especial, Bíblia em Foco, com Levi Muniz. Tema: ser grato. 2 Samuel, capítulo 23, verso do 1 ao 5. Escute bem esta mensagem, esse devocional com Deus. Daqui a pouco nós vamos retornar com todos vocês.
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3: Olá, ouvintes do programa Voz da Libertação, a paz do Senhor Jesus. Este é o quadro Bíblia em Foco. E hoje eu quero falar a respeito de gratidão. 2 Samuel 23, do 1 ao 5, diz: são estas as palavras de Davi. Davi, filho de Jessé, palavras de um homem que foi exaltado, do ungido do Deus de Jacó, do salmista de Israel. O Espírito do Senhor fala por meu intermédio, e as suas palavras estão na minha língua. Disse o Deus de Israel: a rocha a mim falou, aquele que domina com justiça sobre os homens, que domina no temor de Deus. É como a luz da manhã quando sai o sol, como manhã sem nuvens, cujo resplendor depois da chuva faz brotar da terra seca. Não está assim com Deus a minha casa? Pois estabeleceu comigo uma aliança eterna, em tudo bem definida e segura. Não me fará prosperar toda a minha salvação e toda a minha esperança? Ouvintes, quando lemos esse texto, nós vemos a gratidão de um homem. Um homem que foi o maior rei de Israel, mas que na sua velhice reconhecia a soberania de Deus. Vejam que Davi diz: palavras do homem que foi exaltado, do ungido do Deus de Jacó. E ele disse: o Espírito do Senhor fala por meu intermédio. Eu me lembro que Davi, no começo do seu ministério, foi um homem desprezado. Desprezado porque ele era um simples pastor de ovelhas e o caçula de uma grande família. Porém, isto não foi impedimento para que o Senhor o escolhesse para ser o maior rei de toda a história de Israel. Davi conduziu sua vida como verdadeiro servo, e o Senhor lhe entregou a liderança, tanto de um pequeno grupo de homens fugitivos, quanto de um poderoso reino. O caráter de Davi foi forjado por duras experiências no cuidado com as ovelhas, nas fugas pelo deserto da Judéia em decorrência das perseguições de Saul e até nas intrigas de seus próprios filhos. Porém, em tudo, Davi reconhecia isto como privilégio de sua jornada. No fim da carreira, ele declara que o trabalho de um líder justo é como chuva e sol que juntos fazem o benefício de uma boa produção. Davi conduziu a sua liderança e agora agradece ao Senhor pela fidelidade feita a ele e a sua casa. Ouvinte, como é bom quando alguém consegue agradecer e reconhecer que tudo que ele tem foi Deus que lhe deu. Eu quero tomar como exemplo Davi, e que você, nesta oportunidade, entenda que aquilo que agrada a Deus é um coração sincero. Que a oração de gratidão seja uma oração que exalta o nome do Senhor Jesus. Que Deus te abençoe. Que nesta oportunidade você possa entender, assim como Davi, que tudo que você tem foi Deus quem lhe deu. Que Davi, ele tinha força. Davi, ele tinha homens que estavam ao seu trabalho. Davi, ele tinha homens que trabalhavam para ele. Pessoas que o cercavam o tempo todo e ele era querido pelo seu povo. Mas em tudo ele reconhecia que Deus era maior do que todas as coisas. Que nesta oportunidade você possa reconhecer a soberania de Deus e agradecer por tudo que ele tem feito na tua vida. Em nome de Jesus, que este dia seja um dia de vitórias. Que você entenda que Deus está acima de tudo e de todos. Deus abençoe você, em nome de Jesus Cristo.
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0: quanto sofrimento, desilusão, tristeza e angústia na sua vida, caro amigo ouvinte. Você vive chorando, pensando: Deus se esqueceu de mim. Deus me abandonou. Deus não quer mais nada comigo. Você está enganado. Deus te ama. Deus te quer bem. Deus quer abençoar a sua vida. Você está pensando em tirar a sua própria vida? Você pensa em fugir de tudo e de todos? Esconder-se e dizer: ninguém gosta de mim? Você está debaixo de uma depressão. Preste muita atenção. Deus te ama, porque de tal maneira Ele enviou seu único Filho para que todo aquele que nele crê não pereça, mas tenha vida eterna. Jesus, Ele morreu. Morreu pelos teus pecados em uma cruz de dor, sofrimento e angústia, para te dar a paz e a tranquilidade. Ele mesmo disse bem claro: Eu sou o bom pastor, e o bom pastor dá a vida pelas suas ovelhas. Ele chegou a dizer mais ainda: Vinde a mim todos que estão cansados e oprimidos, e eu vos aliviarei. Caro amigo ouvinte, lembre-se de uma coisa: Deus nunca vai te desamparar. 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
3: Muito bem, estamos de volta. Deus abençoe a sua audiência. Em Salmos 46, verso 1: Deus é o nosso refúgio e fortaleza, socorro bem presente na angústia. Versículo 10: Aqueitai-vos e sabei que eu sou Deus, serei exaltado entre as nações, serei exaltado sobre a terra. O Senhor dos Exércitos está conosco, o Deus de Jacó é o nosso refúgio. Deus abençoe nosso irmão José Aparecido, que está aqui interagindo conosco no WhatsApp. Deus abençoe também a nossa irmã Claudinha, que também enviou a sua mensagem aqui, pede oração, livramento para o seu filho Hudson, para Deus livrar da morte. Também pede oração para sua mãe, para o Mike, o Alan, meu xará, o Davi, que é o neto. Deus abençoe, estaremos orando pela sua querida e amada família, nossa irmã Claudinha, que enviou uma mensagem aqui no nosso WhatsApp. Nossa irmã também, Elina, que enviou: a paz do Senhor, peço oração por Gláucia Pinheiro, pela saúde, por libertação do Misael, pelo Enos. Pede também a oração por libertação de Elizabeth Pinheiro, Sueli Pinheiro, Maria Oliveira. A oração também pelo Fábio, Mariana, ela fala ali de Chalé, Minas Gerais. Deus abençoe o povo mineiro que está na sintonia, na audiência. Nossa irmã Cida também enviou mensagem, que pede oração, que está ali no estado do Espírito Santo. Manda aqui bom dia, pede oração pela Raíssa, que vai passar por uma cirurgia, ou seja, o esposo Marcelo, que vai passar pela cirurgia, e a Raíssa, que está sentindo dores no seu coração. Vamos orar pela sua vida. Daqui a pouco, às 3 horas, temos uma poderosa oração. Deus vai fazer milagres, Deus vai operar maravilhas nesta madrugada. Prepara a tua fé, porque daqui a pouco temos uma poderosa oração com o pastor Lorival de Almeida.
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2: Muito bem, 2:58. Deus abençoe nossa irmã Sandra Viana, que enviou a sua mensagem no nosso WhatsApp. Eu preciso de oração, não consigo dormir. Meu nome é Sandra, que está acompanhando Sandra Viana Nascimento. Daqui a pouco, daqui 2 minutos, já vamos iniciar a poderosa oração da madrugada. Deus abençoe nossa irmã Ângela, que também pediu oração. A paz do Senhor, peço oração pela vida da minha mãe, a Tolilda Martins de Souza, que está com pneumonia. Vamos levar hoje ao hospital para ver se está curada, que está tomando antibiótico. Vamos estar orando pela sua mamãe, para Deus dar um livramento para ela também. Oração por toda a sua querida e amada família, nossa irmã Ângela, que participa aqui no nosso WhatsApp. Deus abençoe a sua audiência. Olha, daqui a pouco já vamos iniciar essa poderosa oração. 2:59. Vamos agora para a identificação das emissoras e logo após a oração com o nosso pastor Lorival de Almeida.
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5: 3:01.
6: Do coração procedem as saídas da vida. Se você encontra-se triste, aflito ou desesperado, permita que Deus venha fazer morada em seu coração e verás o viver feliz de uma nova vida.
7: O Senhor Jesus nos promete em sua palavra no livro de João, capítulo 14, versículos 3.
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9: Muito bem, prezado ouvinte, que Deus abençoe você. Eu sou o pastor Lorival de Almeida, programa Voz da Libertação continua no seu rádio. E agora nós temos nosso momento de oração na nossa programação. Prepara o seu coração aí, vamos falar com Deus.

grande Deus, maravilhoso Pai, que estamos nós para clamar pelo Seu nome, para agradecer, para exaltar, para louvar o nome do Senhor. Quero falar com o Senhor, meu Deus, face a face, de pai para filho, de filho para pai. Quero, meu Deus, que o Senhor atenda o nosso clamor, ouça a nossa oração. Que o Senhor entenda, Senhor, como o Senhor sempre faz, as dores mais profundas da nossa alma, da nossa vida. Que o Senhor seja o nosso socorro presente. Que o Senhor seja o nosso Deus ajudador, como o Senhor sempre tem sido e como o Senhor sempre haverá de ser. Senhor meu Deus, Senhor meu Pai, eu peço ao Senhor, iniciando essa oração, Senhor meu Deus, que o Senhor venha com o poder purificador do Senhor, que o Senhor nos purifique de todos os nossos pecados. Lava-nos, ó Deus, purifica-nos, Senhor. Nós queremos, ó Deus, que a nossa oração alcance, Senhor meu Pai, a resposta do Senhor. Eu não quero orar, meu Deus, por orar, não quero orar para ganhar tempo apenas. Eu quero orar com esse povo que ora comigo, meu Deus, sabendo que o Senhor está nos ouvindo, sabendo que não há empecilho para a resposta do Senhor. É assim que quero orar e é assim que eu estou orando. Purifica-me, ó Deus, de todos os meus pecados, meus maus pensamentos, as minhas más atitudes, as minhas questões, ó Deus, onde as definições não foram boas, as minhas más decisões. Purifica-me nas Tuas mãos, purifica-me no sangue de Jesus Cristo. Quero orar, meu Deus, sabendo que não tem nenhuma barreira entre eu e o Senhor nesse dia. Eu quero orar, meu Deus, sabendo que as intercessões também serão ouvidas, serão respondidas e pessoas serão beneficiadas, ó Deus, com o agir do Senhor, com a mão do Senhor tocando gente necessitada, gente sofrida, corações que doem, que queimam. É, meu Deus, os nossos corações, eles queimam, sim. Eles, às vezes, ó Deus, são espetados como que transpassados por uma lança, por uma adaga, nos trazendo dor, nos trazendo sofrimento, nos levando, ó Deus, a situações de sentimento mais negativas que se possa imaginar. Não falo só de mim, ó Deus, eu falo de todas as pessoas que são pessoas, que têm, Senhor meu Deus, responsabilidades, sentimentos, que têm amor no coração e que gostariam que as situações não fossem necessariamente como são. Apresento ao Senhor, meu Deus, todas as pessoas que oram comigo agora, com corações sinceros, com corações realmente abertos diante do Senhor, com as vidas rasgadas diante da Sua face. Nós queremos, ó Deus, do Senhor, aquilo que o Senhor pode nos dar, que o Senhor tem para nos dar e que o Senhor quer nos dar. Queremos, ó Deus, uma vida abençoada, sim. Queremos uma vida, Senhor meu Deus, vitoriosa, sim. Mas queremos também, ó Deus, uma vida de gratidão profunda. Nós queremos externar do fundo do nosso coração a nossa gratidão a Ti, Senhor. Obrigado, ó Deus, obrigado. Obrigado pela nossa vida. Obrigado, Senhor meu Deus, por esses momentos, pelas nossas coisas, pela nossa família. Obrigado até pelas nossas dores, ó Deus, pelos nossos sofrimentos, pelas nossas lutas que tanto nos ensinam. Obrigado, Senhor meu Deus, por tantas vidas que o Senhor tem nos concedido, falar a elas do Seu amor, da Sua verdade. E quantas têm se entregado a Ti, ó Deus, de todo o coração, para buscar a Sua presença, para buscar a Sua face. Pai de poder, Pai de misericórdia, nós estamos, ó meu Deus, com os nossos corações voltados a Ti, clamando, ó Deus, em favor de pessoas que aguardavam esse momento. Pessoas, ó Deus, que estavam com o coração queimando por esse instante, porque depositam, ó Deus, a fé, a confiança no Senhor, e sabem que através da oração estão movendo a mão do Senhor na direção delas ou na direção de pessoas
que estão precisando, meu Deus, de uma ação imediata. Algumas pessoas não necessitam, Senhor, de uma ação imediata, mas necessitam de uma ação do Senhor e se esforçam para que o Senhor venha completar a obra, que o Senhor venha fazer a obra na vida, na família, nos negócios. Senhor, meu Deus, Senhor, meu Pai, eu quero apresentar ao Senhor as pessoas que estão orando conosco e já não conseguem nem pronunciar as palavras, mas oram somente no pensamento, Senhor meu Deus. Pessoas hospitalizadas, pessoas, Senhor meu Deus, que estão na ânsia da morte, desenganadas pela medicina, o estado é considerado terminal. Não conseguem mais nem mover os lábios. E em pensamento estão orando, estão pedindo socorro, misericórdia. Cada um pede a Deus dentro daquilo que entende ser o melhor. Alguns, ó Deus, até pedem que na verdade o Senhor faça a sua vontade e que o Senhor faça com que os projetos do Senhor sejam exercidos, executados. Alguns pedem a vida, alguns pedem algum tempo, alguns pedem menos tempo, alguns simplesmente se humilham, alguns já estão preparados para estar contigo. De qualquer maneira, ó Deus, é o Senhor quem faz a leitura de cada pensamento, de cada oração. Mas bem a verdade, meu Deus, embora as pessoas não gostem de falar, Pai, bem a verdade é que algumas pessoas desejam realmente estar contigo, porque já entendem ter passado os sofrimentos que a vida pode trazer, já entendem ser vitoriosas e já dizem como Paulo que por amor às almas até ficam, mas o melhor mesmo seria estar contigo. Senhor meu Deus, Senhor meu Pai, é o Senhor quem entende, quem decifra cada sentimento, cada pensamento, cada oração. Eu só peço ao Senhor meu Deus que o Senhor haja em todas as vidas que estão clamando ao Senhor, e nesse momento, Senhor, eu estou falando de pessoas que estão em sofrimento profundo. Eu estou falando de pessoas, ó Deus, que gemem, ó Deus. Pessoas que, ó Pai, não têm mais forças para nada. Estão consumidas por essa bactéria, consumidas por essa infecção. Pessoas que estão consumidas por essa fraqueza, Senhor meu Deus, por essa dor. Senhor, visita agora, Pai, visita. A família está lá, está clamando, está pedindo a vida. O Senhor é o Deus poderoso, que certamente é o autor da vida e que certamente pode também dar a vida, pode prolongar a vida. Visita, ó Pai, para fazer com que esses médicos fiquem embasbagados com essa ação sobrenatural do Senhor. Que entendam que o que aconteceu não foi realmente algo que parte de uma reação pela medicação, pelo tratamento, mas sim só pode ter sido algo sobrenatural, só pode ter sido um milagre do Senhor. Eu creio nos teus milagres, meu Deus, eu creio nas suas maravilhas. Eu creio que a mão do Senhor está estendida agora. Cura agora, meu Deus, cura, cura, eu peço a cura, meu Deus. Todavia seja feita a sua vontade, mas eu peço ao Senhor que o Senhor cure essa enfermidade. Eu repreendo essa dor, eu repreendo, meu Deus, esse câncer, eu repreendo, Senhor, meu Deus, essa enfermidade renal, essa enfermidade hepática, pulmonar, repreendo, ó Deus, toda essa falência, Senhor, das vias respiratórias. Essa pessoa está sofrendo terrivelmente. Eu repreendo, Senhor meu Deus, em nome de Jesus, toda essa enfermidade que afeta o cérebro, que afeta o bom juízo, Senhor. Eu repreendo, meu Deus, essa dor nos ossos, essa dor reumática. Repreendo, ó Pai, essa doença que está consumindo terrivelmente, Senhor, esse esôfago, essa doença que está na boca, no nariz, nos olhos. Essa dor intensa, Senhor, que está massacrando essa vida. E essa pessoa, Pai, até grita noite e dia, trazendo também, ó Deus, é claro, a dor a toda a família, porque a família sofre com essa pessoa enferma. Na verdade, essa família está doente com esse enfermo que está nessa família. Senhor meu Deus, Senhor meu Pai, o Senhor é o dono da cura, o Senhor é o dono da vida. O Senhor é o criador desse corpo e o Senhor conhece essa anatomia do início ao fim. O Senhor conhece, Senhor meu Deus, onde é que o Senhor deve agir, onde é que precisa da ação do Senhor. Em nome de Jesus, ó Pai, cura agora todas as dores, ó Pai. Cura agora, Senhor meu Deus, todas as enfermidades. E que esteja, meu Deus, muito bem, ó Pai, fixado, muito bem entendido,
que não foi a ação humana, mas foi a ação do divino, foi a ação do Senhor. Que fique bem entendido, Senhor meu Deus, que realmente foi um milagre operado pelo Senhor, por essa família estar clamando, por esse coração estar carregado de fé, que não tem nem voz, mas já está em pensamento, clamando pela vida, clamando pelo socorro. Senhor meu Deus, Senhor meu Pai, eu quero apresentar ao Senhor meu Deus também tanta gente, meu Pai, em estado de miséria. Quantas pessoas, meu Deus, nesse momento não tem mesmo um alimento para colocar sobre a mesa. Quantas crianças, ó Pai, perguntam às mães, aos pais, onde é que está a comida, onde é que está o alimento? E os pais nem respondem. Alguns envergonhados, entristecidos, por não terem condições, não terem um trabalho, não terem, Senhor meu Deus, de onde tirar o seu sustento. Eu peço ao Senhor nesse momento, meu Pai, que o Senhor seja o providenciador para essa família, que o Senhor, se necessário for, nos use, ó Pai, para que nós possamos também, ó Deus, com a nossa ajuda, alcançar essas vidas e que essas vidas possam ter a dignidade, pelo menos, do alimento. O Senhor é Deus, o Senhor é poderoso, é claro, ó Deus, que o Senhor tem muito mais do que isso. O Senhor pode abrir uma porta de um emprego, o Senhor pode fazer chover nessa terra, o Senhor pode fazer brotar essa semente, o Senhor pode, meu Deus, trazer a multiplicação da maneira que o Senhor quiser, porque o Senhor é Deus, o Senhor é poderoso. E nada pode impedir o agir do Senhor. Quando o Senhor quer agir, meu Deus, o Senhor age. E eu peço ao Senhor, queira agir nesse momento, ó Pai. Porque, ó Deus, eu sei que é triste, é terrível não ter o pão para dar para os filhos. Sei, ó Deus, que o sofrimento dessas famílias tem de ser, deve ser um sofrimento inenarrável, Senhor. Nós não podemos nem falar com o Senhor o que essas famílias estão sofrendo, o que esses meninos estão passando, o que essas crianças estão passando. Usa-nos, ó Deus, usa homens, mulheres, usa as pessoas, ó Deus, para que o alimento chegue em todas as mesas onde há necessidade. Senhor, o Senhor pode curar também, ó Deus, e abençoar as crianças, os nossos adolescentes, os nossos jovens. O Senhor pode, meu Deus, abençoar, fazendo dessas crianças, crianças saudáveis, abençoadas, proporcionar, ó Deus, uma boa escola, um bom conhecimento, para que possam esses jovens, adolescentes, essas crianças, terem a oportunidade, ó Pai, de ter algo melhor na vida, no futuro, e que possam também, ó Deus, ajudar os seus pais a sair desse estado que estão vivendo. Quantas crianças também, meu Deus, estão chorando por alguma enfermidade, por alguma dor, não sabem dizer, é verdade, o que é que estão sofrendo, mas estão sofrendo, estão chorando. Quantas crianças, ó Deus, com enfermidades indetectadas ainda pela medicina, o Senhor pode curar, meu Deus, em nome de Jesus. Meu Deus, em nome de Jesus, eu não sei dizer e não poderia dizer, e sei que não é necessário dizer, ó Pai, cada tipo de doença que essa criança está sofrendo, que esse jovem, que esse adolescente, que essa pessoa está sofrendo. Sei que não preciso dizer, porque o Senhor conhece. O Senhor é Deus vivo, o Senhor é Deus poderoso. E o Senhor está visitando, Senhor meu Deus, agora todas essas pessoas que estamos colocando e enumerando perante o Senhor. O Senhor é Deus poderoso, ó Pai, para agir e destruir agora essa bactéria, destruir agora essa enfermidade que consome esse corpo ainda infantil, esse corpo juvenil. Em nome de Jesus Cristo, saia dessa vida agora, doença. Em nome de Jesus Cristo, eu repreendo. Ó, oh, meu Deus, em nome de Jesus, eu repreendo essa dor, ó, oh, Pai, essa dor de cabeça, essa dor no corpo, essa doença intestinal. Eu repreendo, meu Deus, agora que haja o alívio do Senhor, que haja o refrigério pelo estender das Tuas mãos. Vá embora dessa vida, enfermidade. Vá embora desse corpo, enfermidade. Eu te ordeno agora, vá embora, não fica aí. É para a glória do meu Deus, em nome de Jesus Cristo. Meu Deus, em nome de Jesus, faça o milagre acontecer. Faça o prodígio acontecer. Quantas pessoas estão sofrendo em casa? E quantas pessoas estão sofrendo nos hospitais? Quantas pessoas estão sofrendo em centros de recuperação? O Senhor é poderoso, meu Deus, para alcançar também, ó Deus, as pessoas que estão nos presídios,
muitas delas já convertidas ao Senhor. Muitas delas estão no processo de conversão, muitas delas ainda com o coração endurecido, ainda, ó Deus, infelizmente alimentando essa violência. O Senhor é Deus poderoso para fazer com que a obra do Senhor aconteça nesses corações, nessas vidas. Visita agora, Senhor meu Pai, visita todos aqueles que estão nos presídios e aqueles que ali já estão convertidos, que sejam instrumentos nas suas mãos para levar a palavra de salvação aos outros que ainda, Senhor meu Deus, aguardam uma palavra ou que estão ainda, Senhor meu Deus, em processo de decisão. Seja, meu Pai, poderoso nessas vidas para usá-las. Uma vez mais, meu Deus, seja o que o Senhor sempre foi, ou seja, Deus, e haja nessas vidas. O nosso país, o nosso planeta está cheio de violência, Senhor meu Deus, e nós não precisamos de mais violência. Nós queremos que o Senhor venha com a paz, com o amor do Senhor, e entre nesse coração e entre nessa vida. Que o Senhor entre nessas vidas, ó Deus, para transformá-las, para ajudá-las, para levantá-las, para, Senhor meu Deus, doutriná-las e ensiná-las, para que, cumprindo essas pessoas a sua obrigação para com a sociedade, sejam servas do Senhor, que tenham um testemunho para contar e que muitas outras vidas venham ao conhecimento da sua verdade. Senhor meu Deus, ouvindo o testemunho dessas pessoas, Senhor meu Deus, Senhor meu Pai, eu apresento ao Senhor todas as pessoas que oram comigo também, ó Deus, e estão fora do nosso país, do nosso Brasil. Pessoas, Senhor meu Deus, que são migrantes, ó Pai, que estão trabalhando, foram buscar uma vida melhor. Pessoas que estão em países tão distantes, ou talvez países até vizinhos, mas enfrentam as dificuldades e as barreiras naturais, ó Deus, dessa migração. Que o Senhor seja com essas pessoas e que sejam abençoadas. Que o Senhor seja com essas pessoas e que essas portas venham a se abrir e que encontrem, ó Deus, o que foram buscar e sejam bem-sucedidas na vida. Às vezes, ó Deus, eu sei que bate a tristeza, bate a solidão. Que o Senhor seja o consolo para esses corações. Que o Senhor seja a alegria para essas vidas. Que o Senhor abençoe essas pessoas e que o Senhor traga a elas o conforto que precisam ter para que sejam vitoriosas, mais que vitoriosas, ó Deus. Senhor, meu Pai, eu quero apresentar ao Senhor, ó Deus, também todos os nossos obreiros, todas as nossas obreiras, todos aqueles, ó Deus, que são pessoas sinceras diante do Senhor, todos aqueles, ó Deus, que trabalham com afinco, trabalham com o coração voltado a Ti, ó Deus, com alegria e com temor, são verdadeiramente servos. Que maravilha, ó Deus, que bênção é poder contar com esses servos, com essas servas, que são verdadeiros instrumentos das suas mãos. Abençoai grandemente, que sejam, Senhor meu Deus, arautos, pregoeiros da sua verdade, que sejam, Senhor meu Deus, vasos prontos para serem usados pelo Senhor em prol das vidas, em prol da salvação, em prol, ó Deus, do alívio do sofrimento de tanta gente. Que o poder do Senhor, que a presença do Senhor esteja sobre eles e que onde quer, ó Deus, que sejam ganhadores de almas, que sejam servos, ó Deus, utilizados nas Tuas mãos para fazer com que vidas, ó Deus, sejam tocadas pela Sua Palavra, sejam visitadas pelo Seu Santo Espírito, Senhor Jesus. Obrigado, ó Deus, por ter preparado homens e mulheres fiéis, Senhor. Pessoas, ó Deus, que estão dispostas sempre a fazer a sua obra dentro da sua vontade, que sejam tocadas, que sejam abençoadas pelo Senhor, em nome de Jesus Cristo. Que o Senhor esteja usando os teus servos e servas para falar da sua palavra, Senhor. Eu estou certo do seu poder nesse momento. Eu estou certo que o Senhor já está diante de nós preparando tudo, Senhor, e que o nome do Senhor será glorificado, será exaltado. Eu quero apresentar essa família, meu Deus, que infelizmente o adversário veio e estabeleceu a sua desgraça no seio dessa família, separando essa família, trazendo, meu Deus, a rixa, a contenda nessa família. Eu apresento ao Senhor, meu Deus, esses membros dessa família, pedindo ao Senhor que o Senhor venha agir em cada coração,
e que haja boa vontade na solução das questões e dos problemas. Eu sei, ó Deus, que Satanás não gosta da família. Sei que Satanás não quer que a

espírito maligno que tem aberto aí situações para que essa pessoa use as drogas e essa pessoa possa exercer, infelizmente, esse sentimento ruim, negativo contra essa família. Espírito de prostituição, você que também proporciona oportunidade para a prostituição no seio dessa família, trazendo também essa desconfiança, trazendo esse sentimento de sujeira, de nojeira. Eu te repreendo, Satanás, sai agora. Sem falar, ó Deus, desse espírito maligno que semeia enfermidades que não são detectadas pela medicina. E essas enfermidades, infelizmente, trazem desconfiança no seio da família. Alguns dizem que aquele membro da família está fingindo e ele geme. Isso também traz, ó Deus, esse sentimento ruim, esse sentimento que cheira a morte. Eu te repreendo, Satanás, eu te repreendo agora, saia em nome de Jesus. Meu Deus, coloca por terra agora essa armadilha satânica. No nome de Jesus Cristo, vai embora agora, vai embora, Satanás. Eu ainda estendo a minha oração para repreender você também, demônio, que tem trabalhado nessa família, nessas pessoas que estão sofrendo os males decorrentes da depressão, da ansiedade. Eu te repreendo, Satanás. Quantos até pastores têm sentido o próprio ministério se definhando, porque você tem usado pessoas que até parecem ovelhas, mas não são ovelhas, para atacarem noite e dia esse pastor que se deprime, que se sente às vezes tão incapaz, que se sente às vezes tão fragilizado. Satanás, você está repreendido em nome de Jesus, você está repreendido. Senhor meu Deus, essa obra pertence ao Senhor, esse servo é servo do Senhor, e o Senhor é Deus para agir agora. Meu Deus, haja agora em nome de Jesus, haja agora, tirando a Deus esse espírito maligno que se aproveitou desse momento de debilidade, até desse teu servo, Senhor, para levá-lo ao pó, para levá-lo à depressão. Depressão, a Deus, que nós conhecemos pela própria palavra do Senhor, que atravessou, Senhor meu Deus, o seu servo, o profeta Elias, por esse momento tão difícil. O Senhor é poderoso para repreender essa força do inferno e fortalecer os teus servos e servas, fortalecer, ó Deus, aqueles que são honestos e sinceros para com a sua obra, para que possam cumprir o seu ministério como servos de Deus, sem ter, ó Pai amado, que se curvar diante dessa ditadura maligna, diabólica, de pessoas, ó Deus, que se utilizam de tantos instrumentos, incluindo até as mídias sociais, para somente criticar, para somente tentar derrubar os teus servos e servas. Satanás, cala sua boca e saia dessa vida agora, em nome de Jesus, saia agora. Senhor meu Deus, o Senhor é Deus vivo. Eu não estou clamando a Buda, não estou clamando a Maomé, não estou clamando a supostos deuses, não estou colocando santos no meio de nada. Meu Deus, eu estou falando com o Senhor, porque o Senhor é o meu Pai, o Senhor é o meu Deus, e em nome de Jesus Cristo, eu peço ao Senhor, haja agora, meu Pai, haja agora, meu Deus, porque essa balbúrdia tem que terminar, porque, meu Deus, essas pessoas que são contendeiras, essas pessoas que são portadoras do maligno e se satisfazem com isso, elas não podem continuar esfaqueando os teus servos e as suas servas pelas costas. Que haja santidade no seu povo, que haja santidade na vida daqueles, ó Deus, que proclamam o seu nome, em nome de Jesus Cristo, ó Pai, que todo aquele que profere o nome do Senhor aparte-se da iniquidade e que viva uma vida santa e santificada, e que assim, ó Deus, a obra do Senhor seja feita, que assim, ó Deus, o Espírito do Senhor desça sobre nós, Senhor Jesus, para que o nome do Senhor seja glorificado e a obra do Senhor seja completa em todos, em nome de Jesus, amém, amém, Senhor Jesus.

0: Eu sou o pastor Lourival de Almeida. Deus abençoe vocês. Somos da Igreja Deus e Amor. Até a próxima oportunidade. Fiquem com Deus em nome de Jesus Cristo.
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1: A boca do justo é fonte de vida, mas a violência cobre a boca dos ímpios. Provérbios 10, 11.

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3: Lembre-se do seu Criador enquanto você ainda é jovem, antes que venham os dias maus e cheguem os anos em que você dirá: não tenho mais prazer na vida. Lembre-se dele antes que chegue o tempo em que você achará que a luz do sol, da lua e das estrelas perdeu o seu brilho e que as nuvens de chuva nunca vão embora. Então os seus braços, que sempre o defenderam, começarão a tremer, e as suas pernas, que agora são fortes, ficarão fracas, e os seus dentes cairão, e sobrarão tão poucos que você não conseguirá mastigar a sua comida. A sua vista ficará tão fraca que você não poderá mais ver as coisas claramente. Você ficará surdo e não poderá ouvir o barulho da rua. Você quase não conseguirá ouvir o moinho moendo ou a música tocando, e levantará cedo quando os passarinhos começam a cantar. Então você terá medo de lugares altos e até caminhar será perigoso. Os seus cabelos ficarão brancos e você perderá o gosto pelas coisas. Nós estaremos caminhando para o nosso último descanso, e quando isso acontecer, haverá gente chorando por nossa causa nas ruas. A vida vai acabar como a lamparina de ouro cai e quebra quando a sua corrente de prata se arrebenta, ou como um pote de barro se despedaça quando a corda do poço se parte. Então o nosso corpo voltará para o pó da terra de onde veio, e o nosso espírito voltará para Deus que o deu. O fim de todas as coisas é: teme a Deus e obedeça a sua palavra, porque este é o dever de todo ser humano. 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

0: Meu nome é Rejane Lessa, eu sou da IPDA de Juiz de Fora, Minas Gerais, e eu estou aqui hoje para contar para vocês o meu encontro com Deus. Foi em 1990, eu fui convidada pela minha mãe para poder ir numa concentração evangelística com o pastor Lorival de Almeida e com a cantora Débora Miranda. Eu confesso a vocês que eu fiquei assim, com muita vergonha, sabe? Eu não queria ir de jeito nenhum e a minha mãe insistia para eu poder ir, mas eu estava com vergonha de ser vista, né, no meio dos crentes, né, dos cristãos, porque na minha escola, os meus colegas, eles zombavam muito, debochavam muito dos evangélicos, né? E eu estava assim, muito constrangida, com vergonha, não queria ir de jeito nenhum. Mal sabia eu que aquele dia ia ser o dia mais importante da minha vida, né? Porque eu acabei indo e, chegando lá, eu tive uma experiência com Deus, assim, maravilhosa, né? Eu tive um encontro com Deus, né? Eu lembro que eu senti muito, mas muito a presença do Espírito Santo de Deus na minha vida. Eu não conseguia parar de chorar. Eu lembro da cantora Débora Miranda cantando aquele hino Sonhos, né? E eu não conseguia parar de chorar, sentindo a presença de Deus na minha vida. Foi assim, a experiência mais linda que eu tive com Deus, né? Porque eu ainda não era convertida, eu não tinha aceitado Jesus ainda como meu Salvador, eu nem sabia o que que era isso, né? Eu não sabia que eu precisava aceitar Jesus como meu Salvador. E assim, foi algo assim muito emocionante para mim. Eu senti muito, muita presença de Deus, muita graça de Deus. E eu não entendia, eu não conseguia compreender por que eu estava sentindo aquilo, né? Eu, assim, achava que eu não merecia. E eu não entendia que a graça de Deus não é por merecimento, né? A graça de Deus é um favor imerecido, né? A gente recebe Deus e a presença de Deus na nossa vida não porque a gente merece, mas porque Deus é misericordioso, né? Ele não faz acepção de pessoas, ele simplesmente te abençoa. E foi para mim a experiência mais emocionante da minha vida até hoje. Eu lembro que aquela graça, aquele poder que eu senti me impulsionou a servir a Deus, né? Me impulsionou a tomar uma decisão de servir ao Senhor. E foi assim algo lindo, porque a partir daquele dia a vergonha sumiu, né? Eu não tinha mais vergonha de ser cristã mais, muito pelo contrário, eu comecei a sentir orgulho, né? Orgulho de ser cristã, orgulho de servir a Deus, orgulho de anunciar o Evangelho de Jesus. Eu me sinto muito feliz. Eu passei a ter uma vida diferente com Deus, né? Eu comecei a buscar a Deus, a jejuar, a orar, a ler a Bíblia. Todas as manhãs eu fazia um devocional com Deus. E foi realmente muito marcante para mim. Foi maravilhoso. Foi o dia que eu comecei a andar com Deus, a me tornar amiga de Deus, a sentir a presença de Deus. E desde aquele dia, tudo que eu faço é para agradar a Deus. Ele é a minha fonte motivadora, Ele é a minha força, Ele é meu guia, Ele é tudo para mim. Eu sinto muito prazer de estar na presença dEle, muito prazer de servi-Lo. E quem me conhece, quem conhece a minha vida, a minha trajetória, eu convivo com muitas pessoas que não são cristãs, e quem me conhece sabe que tudo que eu faço é para agradar a Deus e para servir a Ele, para glorificar o nome dEle, para louvar o nome dEle. A palavra de Deus passou a ser a minha bússola, o meu guia, né, o meu manual de instruções. Eu lembro que naquele dia eu me entreguei sem reservas para Deus, eu me entreguei de coração para o Senhor. Então eu larguei tudo, larguei o pecado, larguei o mundo, transformada pelo poder de Deus e foi realmente a maior experiência que eu tive com Deus na minha vida. Todos podem ter essa experiência com Deus, mas você precisa dar um primeiro passo, né? Você precisa caminhar, né, na direção de Deus, né? Eu espero que todos vocês também tenham essa experiência, você que não teve, que você possa ter essa experiência linda e passar a servir esse Deus maravilhoso que nos criou, que nos fez com o propósito unicamente de servi-lo. E pode crer, é maravilhoso servir a Deus. Que Deus abençoe todos vocês. Fiquem na paz, Jesus.
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1: 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Atenção, pais, mães. Nós vamos fazer uma festa de arromba para as crianças. Tudo, tudo, tudo, tudo com estudo bíblico, com a palavra de Deus, sabe? Na brincadeira, a palavra de Deus na historinha, nas músicas, na dinâmica. Olha que coisa, uma aventura mais do que especial do ano inteiro. Está chegando aí. Prepare-se para uma tarde cheia de aprendizado. Louvores, brincadeiras, surpresas. Eu tenho certeza que vão ser momentos inesquecíveis para o seu filho. O mais importante, presença de Deus. Imagine Jesus tão feliz vendo aquela criançada na sua casa, não é? Marque a data. 25 de julho. A nossa Escola Bíblica de Férias está chegando, dia 25 de julho, das 3 às 5 da tarde. Bom, das 3 às 5 vai ser no templo, onde a gente vai contar histórias, onde a gente vai fazer a dinâmica, vai ter as músicas, a oração. Nós vamos ensinar as crianças bem na linguagem dela, para ela entender o que são as pedrinhas do reino, que é o tema da nossa festa, da nossa Escola Bíblica de Férias, da nossa EBF, aqui na nossa sede mundial. Gente, olha, você pai, mãe responsável, olha, é uma vez por ano só essa Escola Bíblica de Férias, então vale todo esforço do mundo. Vale a pena você cancelar seu compromisso, vale a pena qualquer coisa para você edificar o seu filho. Bom, já deixo uma pergunta aqui. Qual foi a última vez que seu filho ouviu, ou acompanhou, ou orou, ou cantou, ou ouviu uma história com um aprendizado bíblico? A alma dele precisa de comida, né? Então, nesse dia, nós vamos fazer o possível, tudo, desde a decoração, desde as brincadeiras, das músicas, tudo vai ter um ensino. Cada criança é uma pedrinha preciosa nas mãos do rei. Quem é esse rei? Quem é esse reino? Vai ser tudo explicado na história para as crianças. É uma criança sendo uma pedrinha lapidada para brilhar e fazer a diferença neste mundo. Então, tudo isso será explicado a ela. Eu vou estar contando a história, cantando com as crianças, juntamente com todas as professoras da Escola Bíblica O Pequeno Galileu. Também teremos a participação do coralzinho. Então, nós queremos que você traga seu filho, traga os amiguinhos dos seus filhos, chame a família, venha fazer parte desta grande festa de alegria, de fé e descobertas. Estamos esperando você para viver momentos maravilhosos na nossa Escola Bíblica de Férias, dia 25 de julho. Olha, tudo de graça, não precisa pagar nada. Vai ter lanchinhos. E após a ministração das 3 às 5, onde vão ter histórias, brincadeiras, vamos ter aquele momento onde as crianças vão usar o tobogã, vão ter os lanchinhos aqui no estacionamento da igreja. Gente, quer uma coisa melhor? A gente tem falado com as mães e elas falam, Débora, minha filha, meu filho nunca teve uma oportunidade de participar de uma festa assim. Então, se você vai estar trabalhando no dia, arranje alguém para trazê-lo, tá? Você pode, então, adiar esse compromisso e vir com seu filho? A sua participação junto com o filho é uma maneira de que seu filho entenda o quão importante essa festa é para ele. Puxa, minha mãe veio comigo. A minha avó veio comigo. Traga toda a família, traga a avó, tio, prima, traga todo mundo. Pode vir os adultos, pode vir os pais, os avós. Traga a criançada da comunidade. Você pode alugar aí uma van. Ah, mas eu não sou professora. Não tem importância. Aluga aí uma van. Traga a criançada da vizinhança. Traga uma criança não crente. Traga a criança da creche. Traga todo mundo. Dia 25 de julho, dá tempo de vocês se organizarem. Das 3 às 5, aqui na nossa sede mundial, Rua Prefeito Passos, número 10. Rua Prefeito Passos, número 10. Será uma festa de arromba para a glória de Deus. E a criançada aprendendo de Jesus. Não, não percam, estamos aqui aguardando vocês.
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1: 4 horas e 1 minuto.
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3: 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E no dia da oração, o pastor perguntou se alguém queria aceitar Jesus, e eu aceitei. 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
5: Pensamento costuma ser acentuado por expectativas sociais e pressões externas, desde marcos profissionais até experiências pessoais, como casamento ou aquisição de bens. Além dos fatores externos, há contextos internos que podem reforçar essa percepção de atraso. Entre eles, destacam-se crenças rígidas sobre sucesso, experiências de comparação com colegas ou familiares e uma tendência a focar no que ainda falta conquistar, ao invés de considerar avanços já realizados. Psicólogos destacam que a comparação social, ela pode levar à ansiedade, à diminuição da autoestima e até a sintomas de depressão. Plataformas digitais e redes sociais muitas vezes mostram apenas os melhores momentos dos outros, tornando a comparação ainda mais irrealista. Praticar a autocompaixão e lembrar-se de que conquistas e dificuldades são naturais em todos os caminhos da vida pode ajudar a suavizar o impacto dessa tendência. Poluição sonora. Ruídos que afetam a saúde mental. Como pode causar estresse, insônia e aumentar o risco de doenças? A poluição sonora costuma ser associada apenas ao incômodo diário, mas as evidências médicas mostram que o impacto do barulho contínuo sobre a saúde é bem mais profundo. Essa exposição prolongada está ligada ao estresse, alterações do sono e aumento do risco de problemas do coração. De acordo com a OMS, níveis de ruído acima de 55 decibéis durante o dia e 40 decibéis à noite já podem provocar efeitos negativos, principalmente em áreas urbanas. Em grandes cidades, é comum que o som do trânsito ultrapasse esses limites em muitas ruas e avenidas. Do ponto de vista mental, o cenário também chama a atenção. Afinal, a exposição constante ao som alto favorece o desenvolvimento de estresse crônico, irritabilidade, dificuldade de concentração e cansaço persistente. Além do mais, crianças que vivem ou estudam em ambientes muito barulhentos tendem a ter mais dificuldade para aprender e manter o foco. Por sua vez, trabalhadores submetidos a ruídos intensos no dia a dia podem apresentar queda de rendimento, além de maior exaustão ao final do expediente, mesmo quando a pessoa não se sinta diretamente ameaçada. Entender esse impacto e adotar medidas de proteção no cotidiano pode favorecer uma rotina mais equilibrada e reduzir riscos a longo prazo.
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7: Bom dia, São Paulo. 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
9: Os milagres são perfeitos, irmãos.
10: Os milagres são perfeitos, irmãos.
9: Perfeito.
10: Perfeito.
9: E Jesus não faz pela metade, não.
10: E Jesus
9: não
10: faz por la mitad.
9: Jesus não realiza o milagre pela metade.
10: Ele não realiza milagres por la mitad.
9: Mas por que acontecem os milagres em nossos dias? Para que os incrédulos possam ver e acreditar que é Deus que está operando.
10: Serve para que os incrédulos possam ver e crer em lo que estão vendo.
9: Para que os incrédulos.
10: Para que os incrédulos.
9: Abra os olhos.
10: Abra os olhos.
9: Para a realidade.
10: Para a realidade.
9: E chega o conhecimento e uma conclusão que é Deus que está operando entre nós.
10: Chega na conclusão que é Deus quem opera entre nós.
9: Compreendeu, meu irmão?
10: Entenderam, meu irmão?
9: Quando Deus toca, tudo fica bem.
10: Quando Deus toca, tudo queda bem.
11: Satanás só tem a perder.
10: Satanás solamente tiene, va a perder.
11: E você só triunfar, triunfando cada dia.
10: Tu puedes triunfar, triunfar cada día.
11: Você, meu irmão, que está aí desesperado.
10: Usted, hermano, que está desesperado.
11: Ninguém te entende.
10: Nadie te entiende.
11: Ninguém te compreende.
10: Nadie te compreende.
11: Mas tem um aqui entre nós que ele te entende, te compreende, te conhece muito bem.
10: Pero hay uno aquí que te comprende, que te conoce muy bien.
11: Te conhece muito bem.
10: Te conoce muy bien.
11: Se Jesus conhece a minha vida melhor do que eu,
10: Jesus conhece a minha vida melhor que eu.
11: Para que duvidar do poder que Ele tem?
10: Para que duvidar do poder que Ele tem?
11: Para que deixar para buscar Ele a última hora?
10: Para que deixar Ele buscar-lhe a última hora?
11: Para que deixar para o último momento?
10: Para que deixá-la para o último
11: não,
10: momento?
11: Não, pastor, tá bem, eu tô bem, minha pressão está boa, não tenho dor de cabeça, eu não tenho nenhuma enfermidade.
10: Não tenho nenhuma enfermidade.
11: Eu fiz uma bateria de exame e deu tudo normal.
10: Fiz muitos exames e tudo foi bem.
11: Para que eu tenho que buscar a Deus?
10: Para que buscar a Deus?
11: Se estou bem fisicamente.
10: Estou bem no físico.
11: E espiritualmente, como é que você está?
10: Espiritualmente, como estás?
11: Como é que está a tua alma, teu espírito?
10: Como está a tua alma, teu espírito?
11: Tem gente aí, irmãos, que não tem enfermidade, mas está atormentado.
10: Tem gente aí que não tem, está atormentado.
11: Tem pessoas que estão oprimidas por Satanás.
10: Tem gente que está oprimida por Satanás, não tem enfermidade.
11: Tem pessoas que fazem uma bateria de exame e nada consta normal, mas a enfermidade continua ali, porque é um espírito de enfermidade que essa casta só sai com jejum e oração. Aqui entre nós tem pessoas com câncer.
10: Aqui há pessoas com câncer entre nós.
11: Alguns com, já com, na fase terminal.
10: Alguns já na etapa final.
11: E aí?
10: E
11: vai deixar de lado isso? Vai deixar o câncer te vencer?
10: Deixarás o câncer que vencer-te?
11: Ou você tem fé de levantar a cabeça e falar: eu temo ao Senhor?
10: Ou tens fé de dizer que
11: e confio nele?
10: Confio nele.
11: E este câncer para meu Jesus não é nada. Ele vai repreender hoje.
10: Para Jesus o repreenderá hoje.
11: E vou voltar para casa curado.
10: E vou sanado.
11: Levi, vamos lá.
12: Milton, Jesus está curando aqui no Templo da Glória de Deus, na quarta do Grande Mover de Deus. Como é o seu nome?
13: Cleuber.
12: Cleuber, o que, que você estava sentindo, Cleuber?
13: Uma dor.
12: Dor aonde?
13: No quadril.
12: No quadril. Quanto tempo a senhora estava com essa dor?
13: Desde ontem à noite.
12: Estava incomodando.
13: Estava
12: forte.
13: É, eu...
12: A senhora chegou aqui com essa dor?
13: Cheguei, eu vim de Santos.
12: Veio de Santos, lá do litoral. E agora, na hora da oração, o que aconteceu?
13: Sumiu para a glória de Deus.
12: Acho que está aí ainda.
13: Não, está não.
12: Não? Glória, ela chegou aqui com dor no quadril, ela disse que veio lá de Santos sentindo muita dor, subiu a serra com a dor, chegou aqui, recebeu a oração e a dor sumiu para a glória de Deus. Levanta glória a mão e glorifica a Deus, Deus, igreja!
14: Agora vai descer a serra sem dor.
12: Vai subir a serra sem dor.
13: Agora eu vou descer a serra.
12: Sem dor.
13: Sem dor.
14: Vai descer, subiu com dor, agora vai descer com dor.
13: É isso.
12: Vai descer curada em nome de Jesus.
14: Já está curado. E Bonatinha, vamos lá.
15: Pastor Milton, estou aqui com uma irmã que no momento da oração sentiu a cura instantânea. Minha irmã, qual o seu nome?
16: Edith.
15: Irmã Edith, conte para o pastor e os ouvintes do programa Voz da Libertação o que aconteceu no momento da oração.
16: A hora que ele falou que tinha uma bola assim do lado, estava enorme. Eu já não aguentava mais respirar. Mas Jesus curou na hora.
14: Era do tamanho de uma laranja?
16: É, se duvidar, maior. Porque vai crescendo a costela.
14: E a senhora chegou com isso hoje aqui? Chegou na igreja com essa...
16: Eu já tive outras vezes.
14: Mas hoje
16: mas
14: a senhora
16: hoje,
14: chegou com
16: hoje
14: isso?
16: Hoje foi terrível.
14: Uhum.
16: Porque tira toda a minha respiração.
14: E agora?
16: Sarei.
14: Dá para respirar?
16: Graças a Deus.
14: Quem te curou, minha irmã?
16: Jesus Cristo.
14: Pode dar glória a Deus, então.
16: E a irmã também.
14: Quem mais? Vamos lá, Molevi.
12: Jesus está fazendo milagres, pastor. Estou aqui com a irmã Sandra e ela está emocionada, chorando, porque ela disse que entrou aqui com muita dor. Vamos ouvir ela. O que aconteceu, irmã?
17: Eu estava com uma dor muito forte aqui. Já tinha uma semana. Não estava aguentando nem dormir.
12: No antebraço aqui atrás.
17: É, aqui. A gente não sei o que, que era.
12: Sim.
17: Aí o irmão estava orando.
12: Há quanto tempo você estava com essa dor?
17: Uma semana.
12: Pastor, uma semana que ela estava com muita dor.
14: Ela foi ao médico?
12: Foi ao médico, Sandra.
17: Não.
12: Não chegou a ir ao médico. E hoje você veio aqui, recebeu a oração, o que aconteceu?
17: Sumiu.
12: Sumiu.
17: Sumiu.
12: Tava forte?
17: Muito, não tava aguentando de dor.
12: Gente, ela não aguentava de dor, a dor estava muito forte, e a Sandra está dizendo que a dor sumiu para a glória de Deus. Cadê a dor, irmã Sandra?
17: Sumiu.
12: Quem te tocou?
17: Jesus.
12: Jesus a tocou para a glória de Deus.
18: Quem dá glória a Deus, igreja?
19: Quarta-feira, pastor do grande mover de Deus, esta senhora está com as documentações, veio do médico para testemunhar, segundo ela, foi atingida por uma dengue, e ela diz que todos os da família foram atingidos, mas não superaram. Ela foi atingida e buscou do Senhor e veio hoje só para testemunhar. Minha irmã, o nome da senhora?
20: Maria José.
19: O que a senhora sentia depois que contraiu o vírus da dengue? Era dor?
20: Me deu febre, eu fiquei travada na cama, o corpo ficou doendo, todinho os ossos doendo, mas eu respondi, eu falei, eu não aceito, nem quando tinha dengue eu vou aceitar, nem quando tinha corona eu vou aceitar agora. Eu
19: colocou a fé em ação.
20: Os médicos não entenderam nada, eu só fiquei só 2 dias.
19: Como está se sentindo agora?
20: Eu não tenho mais nada.
19: Recebeu alta, está curada.
20: Aqui, ó.
19: Esses aqui são os laudos que a senhora trouxe para...
20: Me deram alta.
19: Agora vamos lá, cadê essas dores na coluna, na nuca, no corpo que a senhora diz que sentia? Não tem mais?
20: Peta levou embora.
19: Foi derrotado.
20: Foi derrotado.
19: A senhora não tem dor nenhuma mais?
20: Tá aqui, ó. Eu dei um agarro na médica, a médica falou assim, vai com Deus e não esquece de orar para mim, não.
19: Aí está.
18: Quem dá glória a Deus, igreja? O que aconteceu, Molevê?
12: A irmã Marisete quer contar o seu testemunho. O que aconteceu, irmã?
21: Eu cheguei aqui com a garganta muito doendo e bem arranhando. E quando o senhor começou a orar, que eu comecei a orar forte, e aí Deus me deu a cura, eu recebi a cura na hora.
18: Quem dá glória a Deus por isto?
19: Mais um milagre aqui tremendo.
18: Vamos,
19: pastor.
18: Lá.
19: O nome da senhora?
20: Evanda de Jesus Moura.
19: O que aconteceu agora depois da oração e da revelação do Espírito Santo?
20: Na hora que o irmão, que o Espírito Santo usou o irmão da revelação que estava sentindo aqui, mas só que eu não vim à frente porque na verdade eu não sinto que é do tamanho de uma laranja, mas a dor eu estava sentindo constantemente, sabe? Aí agora nessa última oração agora, eu creio que eu tô curada, porque eu tô...
19: O que a senhora crê? Estou ouvindo a senhora apertando?
20: É uma dor que eu tava sentindo aqui nessa região, não tô sentindo mais.
19: Foi embora a dor?
20: Creio em nome de Jesus Cristo.
19: Pastor Milton e ouvintes, está apertando, está buscando e não encontrou. Não
20: encontro, porque eu tava sentindo constantemente. E eu creio em nome de Jesus que ela sumiu, em nome de Jesus.
18: Quem te curou, minha irmã?
20: Jesus Cristo.
18: Então dá glória a Deus.
20: Deus.
18: Aleluia, louvado seja o nome do Senhor pelos milagres.
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1: Todo filho obediente prospera. Todo filho obediente, nada dá errado. Todo filho obediente que obedece a palavra do Pai, o Pai ele honra o filho que é obediente. Simão ele entrou para dentro do barco, não perdeu a oportunidade. Ele começa remando. Ele começa entrando novamente para dentro do lago, para dentro daquele mar. Ele começa remando. E conforme ele está indo, tem alguém voltando. Conforme ele está indo, tem alguém retornando. Parece que estou vendo a oposição olhando para ele e dizendo assim: o que é que você vai fazer lá, meu filho? Lá não dá tempo, não dá para lançar rede mais não. Eu passei a noite inteira, não peguei nada. Aí dá uma olhada para o outro lado, alguém do barco diz também: ei, meu filho, o que é que você está voltando para dentro do mar? Esqueceu alguma coisa lá? Não, eu não esqueci não, eu vou voltar de lá diferente hoje. Eu vou voltar de dentro deste largo diferente hoje. Ei, meu filho, o que é que você está voltando para dentro do mar? Você não pensa ficou como eu a noite inteira e não pegou nada. Eu estou voltando essas horas e não peguei nada. Você vai para lá, só vai perder tempo. Eu não vou perder tempo não, porque agora eu tenho a palavra que me deu. E qual foi a palavra que foi dada para ti? A palavra que ele me deu: lança a rede, lança a rede. Quem anda na palavra do homem desiste, quem anda na palavra da mulher desiste, quem anda debaixo da promessa da sociedade desiste, mas quem anda na palavra de Jesus não desiste. Quem anda debaixo da promessa de Jesus, o tempo passa, mas a vitória vem. O tempo passa, mas o milagre chega. O tempo passa, mas o nosso Deus, ele vem para agir.
2: Tem 35 pessoas que Jesus está tocando na sua visão agora. Ele vai abrir os teus olhos hoje. Você estava perdendo a tua visão, mas hoje Jesus te trouxe aqui, já está garantindo vitória para a tua vida. Hoje ele te trouxe aqui, está garantindo vitória para a tua casa. Não adianta. Eu quero orar por 69 pessoas aqui. O Senhor está me dizendo que o médico já desenganou, mas Jesus não desenganou ninguém. E Jesus colocou a mão hoje, já ordenou vitória. Levanta a mão e vem. Levanta a tua mão e recebe o teu milagre. Levanta a tua mão e recebe. Recebe o teu milagre. 42 pessoas, nada está dando certo para você. Foi um demônio que recebeu uma oferenda e o diabo disse: eu vou fechar todas as portas para ele. Mas Jesus já colocou as mãos e está abrindo as portas para você hoje. Levanta a tua mão, levanta a tua mão, levanta a tua mão, levanta a tua mão e dá glória para este Deus. Tem 91 pessoa aqui. Jesus está dizendo: deixa as minhas mãos trabalhar e você vai ver o que eu vou fazer da noite para o dia naquele lugar. Levanta a mão, levanta a mão, levanta a mão e recebe. Levanta a mão e recebe, levanta a mão e recebe. Levanta a mão e recebe. Tem 115 pessoas aqui. 115 pessoas aqui que o Senhor está te curando de uma enfermidade que estava alojada no seu estômago. Não sai em raio-x, mas a dor persiste. Não

0: você, o Senhor me mostra um demônio chamado espírito de morte. Está no ombro dela. Se tiver uma obreira, eu agradeço. Ó, um, dois e três. Corre lá, obreira. Ali, ó, ó. Já está passando uma mulher aí, ó. Já pode segurar, já está aí, ó. Ó, olha quem é que estava lá. Está vendo? Espírito de morte. Olha lá. Que coisa terrível, está vendo? Se essa mulher não vem aqui hoje, irmão, a sepultura dela já estava aberta. Mas Jesus chegou e fechou a sepultura e deu vida para ela. Olha lá que legião, olha o desespero do diabo. Olha o desespero do diabo aí, olha aí, ó. Olha aí, diga, queima ele. Olha o desespero do diabo aí, ó, ó. Olha aí que coisa terrível, tá vendo? Que coisa terrível, olha aí, ó. Não dá nem tempo de orar para uma, a outra já caiu também. Eu quero orar aqui por 13 pessoas. 13 pessoas que estava preocupado, porque todas as vezes que você vai se alimentar, você sente algo preso na sua garganta. Jesus está te curando agora. Corre ali para testemunhar, corre lá, corre ali para testemunhar. Pastor Kleber já está com a mão levantada, corre lá para testemunhar, corre lá, corre lá, corre ali, corre ali. Olha o desespero do diabo, olha o desespero do diabo. O diabo não gostou da cura dessas pessoas, não. O diabo não gostou da cura dessas pessoas, não. Diga, queima ele. Era demônios, mas hoje o diabo vai embora. Diga, queima ele. Olha o desespero, ouvintes. É o demônio da enfermidade. Diga, queima ele. Diga, queima ele. Diga, saia.
1: Paz do Senhor a você que me ouve. 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E eu quero convidar você, você que tem enfrentado aí dias difíceis, vem estar conosco. 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Conto com você.
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3: Eu sou a Marina, lá de Jundiaí, né? Tô vindo nas quarta-feira, tá uma benção. A gente sai com a nossa fé renovada. E a palavra do Senhor Deus fala que é a fé vem de ouvir e ouvir a palavra de Deus. Se você vem e ouvir a palavra de Deus, você sai alegre, feliz. Vem você também. Meu nome é Marina, sou lá de Jundiaí.
4: Meu nome é Sérgio Arcanjo. Eu venho aqui todas as quarta-feiras. 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Em nome de Jesus.
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7: É o mover de Deus que está operando na Igreja Pentecostal Deus e Amor. Você é o nosso convidado especial. Quero pontuar aqui os milagres de libertações, pessoas que entram possessas, estão sendo libertas pelo poder de Deus. Você que está sofrendo com depressão, crise de ansiedade, pânico, medo, você escuta vozes, vê

0: Deus. Vem receber o mover de Deus, a libertação, às 15 horas. Pastor Riva e Silva vai estar orando em teu favor e o Senhor vai estar repreendendo todo o mal contra a sua vida. A sua vida está travada, nada anda. Olha, chegou o dia. Deus preparou essa quarta-feira para mudar a sua história. Não fique em casa. Ficar em casa é perder milagre. Ficar em casa é perder bênção. Ficar em casa é perder a oportunidade que Deus preparou para mudar a sua história, para mudar a sua vida. Venha depressa aqui mesmo na Avenida do Estado, 4568 Liberdade, São Paulo. A entrada principal de veículos e pedestres é pela Avenida Prefeito Passos. Coloque aí no Google Maps, no Waze, Avenida Prefeito Passos, número 10, Liberdade. Temos aqui um amplo estacionamento gratuito. Venha depressa, venha estar conosco. Eu quero convidar você também, você que está trabalhando durante o dia, não consegue estar nesta manhã, e também à tarde, à noite, às 19 horas, eu mesmo, pastor Alan Feitosa, vou estar ministrando uma palavra do coração de Deus para abençoar a sua vida. Eu te convido às 19 horas para estar conosco aqui na Sede Mundial. Eu vou estar orando por todos, por milagres, por libertações e falar também do amor de Cristo, a palavra do nosso Deus, que é vida, que é poderosa, que é eficaz. Eu te convido para estar comigo nessa noite de quarta-feira. Muito bem, 4 horas e 31 minutos aqui em São Paulo, horário oficial de Brasília. Vamos agora para aquele quadro todo especial, projeto Eu e Mais Um, com a nossa irmã Débora Miranda, com o tema O Reino de Deus é Alegria, e já retornaremos com todos vocês.
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2: Está chegando no seu rádio mais um espaço Eu e Mais Um. Que bom estar com vocês mais uma vez. Nós estamos falando sobre o reino de Deus, que aparece muitas vezes na Bíblia Sagrada e também no Novo Testamento como o reino dos céus. Estamos aqui resumindo hoje, eu creio que concluindo esse tema que realmente foi bastante longo, né? Nós podemos dizer que o reino de Deus, ele é, assim, em outras palavras, podemos definir como o domínio de Deus sobre todos os homens, sobre o universo, em todas as eras. E o reino de Deus, ele não é físico, ele é espiritual. E nós somos o representante deste reino de Deus aqui na Terra, através do Evangelho sendo pregado por nós e também através das nossas boas obras e atitudes, vamos representar este reino de Deus aqui na Terra. Hoje eu creio que vamos encerrar este tema. Estaremos aqui já terminando, falando que o reino de Deus significa justiça, né? Onde nós somos justificados perante Deus através de Jesus Cristo. Falamos também que é paz, este reino é paz. A paz é mais do que a simples ausência de guerra ou perturbação. A paz, ela se revela a partir da nossa vida com Deus. Estar em paz na Bíblia Sagrada é estar completo. Falamos também que esta paz, ela é com Deus, é também com nós mesmos e também com o nosso próximo. E hoje estaremos encerrando também dizendo que o reino de Deus é alegria. A alegria do reino de Deus, ela está baseada no relacionamento sólido do crente com Deus, com o nosso Pai. É por isso que quando nós temos lutas, provações, nós lembramos que o choro pode durar uma noite, mas a alegria vem pela manhã. Quer dizer que não vamos ter tristezas? Sim, vamos ter. Jesus não nos prometeu uma vida sem tribulações, sem sofrimento, mas nós teríamos esta alegria dentro de nós. Então, o coração alegre, ele é proveniente desta comunhão com Deus, que nós temos com Deus. A alegria do Senhor também, a alegria dele é ver a nossa força, nós não desanimarmos. E uma vez alegres, nós cantamos, nós louvamos ao Senhor. Vejam que a alegria no Espírito Santo, ela traz contentamento, satisfação que vem como resultado dessa nossa comunhão com Deus. Também muito nos alegramos de uma coisa, certeza de termos o nosso nome escrito no livro da vida. Todo crente que aceita Cristo, ele tem o seu nome escrito no livro da vida. Mas esse nome pode ser apagado? Sim, quando este crente deixa de seguir o reino, representar o reino de Deus aqui na terra, quando ele volta para o mundo e deixa Cristo. Mas se você está firme com o Senhor, servindo a Deus, você tem de ter esta alegria de ter o seu nome escrito no livro da vida. Por isso nós falamos que o reino de Deus é justiça, é paz e alegria no Espírito Santo. Então nós sabemos que a mensagem do reino de Deus, resumindo, deve ser proclamada ao mundo para que o pecador possa ser salvo. E todavia, a mensagem do reino não deve ser apenas pregada, não. Precisamos, acima de tudo, praticar os princípios eternos deste reino de Deus. Que bom nós estarmos aqui já encerrando esse tema. Nós vamos entrar num novo estudo na próxima edição. Mas eu queria que você ainda mandasse comentários sobre esses estudos, né, que nós fizemos todos esses dias. Se você tem alguma dúvida, algum comentário e até mesmo falando como está sendo aí o seu ensino com o novo convertido. Escreva-nos agora para este WhatsApp. Não precisa pagar nada, não é uma ligação telefônica que vai gastar, não. Gratuitamente, mande a sua mensagem para 11 98292-3392. Que Deus abençoe a todos vocês, que vocês tenham aprendido sobre o reino de Deus, o que significa o reino dos céus e todas as suas variantes, manifestações deste reino de Deus que aconteceu no passado, que está acontecendo hoje e que também vai acontecer no futuro. Por hoje é só. Se despede Débora Miranda na paz de Cristo e até a próxima edição.
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4: Paz do Senhor, vocês têm sido um canal de bênção na minha vida desde minha infância. 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
8: Muito bem, querida audiência, vamos agora falar com Deus. Eu quero orar pela sua vida e também pela sua família. Clamor das portas abertas. Senhor Deus e Pai, te louvamos, ó Deus, por esta oportunidade de adentrarmos na tua presença em oração, meu Deus. Senhor, te pedimos, ó Pai, que o Senhor possa confirmar grandes maravilhas nesta manhã de quarta-feira. Meu Deus, cremos na tua palavra em Mateus capítulo 7. Pedi, dá-se-vos-á, porque aquele que pede, recebe. O que busca, encontra. E aquele que bate, as portas se abrem. Senhor, quantas vezes, ó Pai, essa pessoa tem, meu Pai, falado no seu coração. Parece que a minha vida não vai prosperar, porque as portas estão fechadas, já entreguei currículos, estou lutando para crescer, progredir, e até agora tudo está travado. Meu Deus, venha surpreender este homem, esta mulher, essa pessoa, meu Pai, que nesta manhã vai entregar currículos ao Pai, para que o Senhor, Deus, possa confirmar esta vitória através desta oração, meu Pai. Venha tocar nesse RH para que esse homem, esta mulher, possa ser chamado, ser chamada para entrevista de trabalho e ser efetivado e ser efetivada para a tua glória. Senhor, quantas vidas, ó Pai, estão precisando desta provisão? Estão, meu Pai, precisando pagar as suas dívidas e até mesmo trazer sustento para o seio da sua família. Meu Deus, essa pessoa, meu Pai, que está pedindo, meu Pai, de uma forma, meu Deus, Senhor, desesperada. Senhor, eu preciso desta porta, eu preciso deste milagre. Meu Deus, tu és um Deus que trabalha para que neles confie, Senhor. Meu Deus, olha aí o teu povo, meu Pai. Ó Deus, pedindo essa porta aberta, pedindo essa prosperidade, pedindo esta vitória, essa provisão. Essa pessoa, meu Pai, que está no processo de contratação, já fez exames médicos e agora está aguardando ser chamado, ser chamada. Deus, tira toda a barreira, todo impedimento. Meu Deus, abra as portas espirituais. Este homem, meu Pai, esta mulher, ó Deus, que não tem força para orar, que o Senhor possa ter um encontro com ele, um encontro com ela nesta manhã, ó Pai amado. Abre portas espirituais, portas, ó Pai, ó Deus, da prosperidade financeira, da prosperidade sentimental, meu Deus. Senhor, que esse relacionamento possa ser abençoado por ti. Meu Deus, joga por terra todo levante, toda palavra negativa, toda inveja, queima com teu poder, com teu fogo divino. O Senhor vai tocando na saúde, vai prosperando, meu Pai, vai confirmando milagres, ó Deus. Guarda essa pessoa no seu local de trabalho, esse homem e esta mulher, meu Pai, que já está indo para o ponto de ônibus. Guarda ele, livra ele, protege ela. Pai, essa pessoa que está, meu Pai, na estação de trem, de metrô, meu Deus, vai guardando, vai livrando, que essa pessoa possa retornar para a sua casa, para o seio da sua família, em paz, em segurança. Abençoa, meu Pai, esse padeiro, meu Deus, que já está, meu Pai, trabalhando nesta padaria. Senhor, confirma as tuas bênçãos, ó Pai. Meu Deus, eu oro para que o teu povo seja abençoado, que seja um dia frutífero, que seja um dia de vitória, de alegria, de paz, de conquista. Meu Deus, porque a porta que o Senhor abre, ninguém fecha. Sim, ó Pai amado, confirma esta vitória, meu Pai. Confirma, meu Pai, esta bênção. Confirma esse grande mover, meu Pai, que vem dos altos céus, que vem de ti. Derrama uma chuva de bênçãos, uma chuva seródia de provisões, ó Pai. Aquilo que esta irmã está clamando, aquilo que esse irmão está pedindo, meu Pai. Abençoa os ouvintes da rádio Deus Amor, nesta madrugada do socorro de Deus. Pai, confirma, meu Pai, esta grande bênção. Confirma, meu Deus, esse grande mover, meu Pai. Eu oro agora, meu Deus, para que o Senhor possa visitar essa pessoa que está enferma dentro do seu lar, da sua casa. Essa pessoa que está enferma nesse hospital. Venha curar, venha dar saúde, venha manifestar o teu poder, o sobrenatural para a tua glória. Essa pessoa que está aguardando o transplante de órgão. Prepara, meu Pai, prepara esta vitória, esta porta, que tudo possa correr bem. Meu Deus, essa pessoa que está no cárcere, mas está fazendo um voto, está arrependido dos seus pecados, seus crimes, e quer fazer a tua obra, ser um pregador da tua palavra, uma pregadora do teu evangelho. Abre essas portas, meu Pai, entra nesse processo, entra, meu Pai, nesse fórum. Meu Deus, faça uma grande obra. Tende misericórdia agora, confirma a bênção recalcada, sacudida e transbordante, em nome de Jesus Cristo. Amém, amém, amém, Jesus. Não.

0: Deus, ele abre portas aonde não tem. Ele traz à existência aquilo que não existe, como já houvesse existido. Romanos 4, 17. Esse Deus é poderoso. Tome posse da sua vitória nesta quarta-feira. Deus já abriu portas através desta oração. Vamos agora para mais um quadro aqui, bloco de notícias, saúde em foco, e já vamos retornar com todos vocês. Bom dia, São Paulo! Bom dia, Brasil!
1: Seja sempre bem-vindo à Rádio Deus é Amor. A gente vai para mais informações aqui. Vitamina D. Qual o melhor horário para tomar? Especialista responde. A vitamina D é fundamental para o funcionamento adequado do corpo, ajudando a fortalecer ossos e dentes, além de melhorar a imunidade e até beneficiar a saúde do coração. No entanto, muita gente apresenta níveis insuficientes dessa vitamina, o que pode resultar em fraqueza muscular e outros problemas de saúde. Embora existam discussões sobre o melhor horário para tomá-la, especialistas como o cardiologista David Davison afirma que a consistência no uso do suplemento é mais importante do que o momento exato, sendo recomendado tomá-la com alimentos para melhorar a sua absorção. Por ser solúvel em gordura, a vitamina D é melhor absorvida quando consumida com alimentos ricos em gorduras saudáveis, como azeite de oliva, abacate e oleaginosas. Portanto, ingerir o suplemento durante as refeições potencializa os seus benefícios. Além da suplementação, há outras formas de garantir a ingestão adequada de vitamina D, como a exposição solar, por exemplo. Apenas 15 minutos diários ao sol, entre 10 da manhã e 3 da tarde, sem protetor solar, ajudam o corpo a produzir a vitamina. Saúde da mulher. Mudanças na pele durante a menopausa. O que esperar e como se cuidar? Olha, a menopausa, que acontece geralmente entre os 45 e 50 anos de idade, marca o fim do ciclo reprodutivo e traz uma série de alterações hormonais no corpo da mulher que podem causar desconfortos físicos e emocionais. A queda nos níveis de hormônio afeta a produção de colágeno e a retenção de água na pele, resultando em flacidez, ressecamento e o aparecimento de linhas finas. Esses efeitos também podem afetar o humor e a disposição geral, o que torna fundamental buscar formas de amenizar os sintomas dessa fase. A terapia de reposição hormonal é uma opção para ajudar a aliviar os sintomas da menopausa. Isso desde que seja bem indicada e acompanhada por exames médicos. Além disso, a reposição de magnésio, ferro e vitamina D pode ser benéfica para melhorar a disposição, fortalecer o corpo e manter a pele saudável. A prática regular de atividades físicas também oferece inúmeros benefícios, como a regeneração das fibras musculares, a produção de colágeno, a prevenção da osteoporose e a redução do risco de doenças do coração.
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0: Quarta-feira do grande mover de Deus, vem fazer parte, vem receber o mover de Deus. Você que está com câncer, desenganado pela medicina, você que está sofrendo com enfermidades crônicas, Jesus Cristo, ele tem poder de curar, de fazer uma grande obra na sua vida. Você que conhece uma pessoa que está sofrendo, um parente, um vizinho, traga aqui para a sede mundial, às 9 horas, pastor Milton de Almeida, ministrando a poderosa palavra de Deus. Às 15 horas, presbítero Riva e Silva também vai estar pregando e orando por todos os enfermos. Às 19 horas, eu vou estar com todos vocês também, pregando a palavra de Deus, orando pelos enfermos e o nosso Deus se movendo de uma forma surpreendente. Vem estar conosco, vem receber o milagre, a cura divina. Você que está afastado do Evangelho, você é o nosso convidado especial. Hoje é o dia do Senhor salvar a sua alma. Não sofra mais. Entregue a sua vida para Cristo, volte para Jesus. Você tem esta oportunidade, esses cultos especiais, 9, 15 e 19 horas, a quarta-feira do grande mover de Deus, aqui mesmo na Avenida do Estado, 4568, Liberdade, São Paulo, a entrada principal de veículos e pedestres, pela Avenida Prefeito Passos, número 10, aqui mesmo no Templo da Glória de Deus. É, nós vamos encaminhando já para o termo aqui na Rádio Deus e Amor. Vamos ficar com o culto no lar com o pastor Lorival de Almeida, com o tema Chibolete ou Cibolete. Vou ficando por aqui, presbítero Alan Feitosa, da mesa de áudio, nosso irmão querido Hamilton esteve conosco, e você também do outro lado, nesta madrugada, esteve conosco. Eu quero agradecer a sua companhia que esteve conosco nesta madrugada. Deus te abençoe, que o Senhor possa conceder uma quarta-feira frutífera e abençoada. Vamos agora também ficar com os prefixos e logo após, culto no lar com o pastor Lorival de Almeida. Deus abençoe São Paulo, Deus abençoe Brasil.

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1: 5 horas e 1 minuto.
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4: Graças a Deus. Eu saúdo o povo de Deus com a paz do Senhor Jesus. Cantem comigo assim, eu creio na palavra de Deus. Enquanto vocês abrem as suas Bíblias em Juízes, capítulo 12.
5: Aleluia.
4: Capítulo 12 do livro de Juízes, versículo 6. Então lhe diziam: dize, pois, Xibolete. Porém ele dizia: Xibolete, porque eu não podia pronunciar assim bem. Então pegavam dele e o degolavam nos vales do Jordão, e caíram de Efraim, naquele tempo, 42 mil. E Jefté julgou a Israel 6 anos, e Jefté, o gileadita, faleceu e foi sepultado na cidade de Gileade. Feche os seus olhos ainda, continuando. Fala conosco nessa noite, Senhor.

0: Jesus Cristo, nosso Salvador. Amém, Senhor. Amém, Senhor Jesus. Amém. Tome os seus lugares, meus irmãos. Tome os seus lugares. Louvado seja o nome do Senhor. Pode louvar a Deus com as palmas. Pode exaltar o nome do Senhor Jesus. Graças a Deus. Fazendo um resumo da situação para nós chegarmos até onde nós lemos. O povo hebreu saiu do Egito. O povo alcançou a terra prometida. E nós sabemos, meus irmãos, que haviam clãs, que haviam tribos, que haviam grupos familiares. E essas tribos, então, cada uma assumiu a parte que lhe cabia. E cada uma começou a tomar conta dos seus termos, do seu território. Aí o tempo foi passando. E pelo menos do meu ponto de vista, um dos tempos mais difíceis para o povo de Deus foi esse tempo aqui chamado tempo dos juízes. Na minha opinião, foi uma situação até bastante complicada, porque eles julgavam, os juízes julgavam conforme a lei, não existiam ainda reis. E às vezes por causa de coisinhas pequenas, coisas grandes aconteciam, dentre elas o capítulo 12 do livro de Juízes. A Bíblia Sagrada nos fala que os gileaditas acabaram tendo problemas com amonitas, questões de terras, questões de possessões, enfim, coisas assim. Vocês estão no capítulo 12 de Juízes comigo, não é? E nós entendemos, meus irmãos, eu li o texto várias vezes, meditei profundamente. Eu entendo pelo texto do capítulo 12 que os gileaditas, através de Jefté, acabaram convidando os efraimitas para que pudessem subir a batalha contra o povo de Amon. E por razões particulares, os efraimitas se abstiveram no seu cantinho ali, não ajudaram e ficaram ali de olho na situação. Até que então Jefté subiu para pelejar contra os amonitas e venceu os amonitas. E a Bíblia Sagrada nos diz, meus irmãos, que de repente, versículo 1 do capítulo 12, de repente os homens de Efraim se reuniram e começaram a afrontar Jefté. Mas como assim? Você foi combater os filhos de Amon e não nos chamou para ir batalhar? Nós vamos queimar tua casa no fogo, nós vamos acabar com vocês. Mas a Bíblia Sagrada nos leva a entender, nós vamos chegar nesse versículo, que eles haviam sim sido convidados para a batalha. Mas não foram. E diante da vitória, meus irmãos, de Jefté e do povo de Gileade, eu entendo que houve no coração dos efraimitas uma situação, que é a situação que acontece sempre no coração dos que não partem para a batalha e ficam só observando. Tem pessoas que são convidadas para lutar lutas, batalhar batalhas, mas elas ficam ali no cantinho delas, na observação. Se der errado, se justificam dizendo: não, eu não tinha certeza de que Deus realmente estava nessa batalha, então não fui. Mas se por acaso der certo e aquele povo, aquela batalha for vencida, existem grupos que, por não terem subido a batalha, por opção própria e por ficarem apenas da observação para ver o desfecho da situação, existem pessoas que se ofendem, assim como se ofenderam os efraimitas. Observem vocês, eles ficaram ofendidos não por não participar da batalha, ficaram ofendidos por não participarem da vitória. Da vitória. E eu entendo isso como uma lição muito forte para nós. Às vezes nós queremos fazer algum tipo de empreendimento, algum tipo de batalha para lograrmos ganhar vidas, expandir o reino de Deus, e às vezes convidamos tanta gente. E tem pessoas que elas são convidadas e elas ficam no cantinho, como se fala, urubu servando. É, não é só observando, é urubu servando. No fundo, no fundo do coração dessas pessoas, elas querem que dê errado a sua batalha. No fundo, no fundo, essas pessoas não querem ver a sua vitória. Mas se você vencer, Por alguma razão essas pessoas vão ficar chateadas porque você venceu. Isso acontece e isso não é novo. Os gileaditas convidaram sim. Do versículo 2 para frente, nós vemos Jefté respondendo: eu e o meu povo tivemos grande contenda sim com os filhos de Amon, e chamei-vos. Ou seja, Jefté estava testando: eu chamei vocês, mas não houve livramento nenhum, porque vocês, traduzindo, vocês não vieram. Nós partimos para cima do adversário, nós vencemos o adversário, e foi isso que aconteceu. Já que vocês não vieram, já que o livramento através da ajuda de vocês não viria, no versículo 3 a Bíblia fala que Jefté fala: eu coloquei a minha alma na minha mão e passei aos filhos de Amon, e o Senhor nos entregou nas mãos. Agora, vocês por que estão subindo contra mim hoje para combater contra mim? Foi a pergunta de Jefté. Olha, meus irmãos, tem uma ocasião que a Bíblia Sagrada fala de um rei que quis armar contenda contra um outro rei, e a experiência do rei que estava sendo ofendido era tão grande, sabia que massacraria se partisse para a batalha o que estava se opondo contra ele. Ele falou assim: rapaz, por que é que você está se levantando contra mim? Fica em casa. Ou seja, fica na sua vida. Você não tem como se levantar contra mim, não quer ser massacrado, fica em casa. Eu vou chegar ao ponto que eu quero nessa mensagem, mas eu não posso desprezar riquíssimas ocasiões que nós temos de colocar diante dos irmãos o que é a vida, como realmente ela é. Se você sai para a batalha, você vence a batalha, pessoas se levantam porque você é um vencedor, se levantam contra você, e tem vários motivos para isso. Quando você precisou de ajuda, ninguém quis ajudar, você foi e venceu, e pessoas se levantam contra você. Diga a essas pessoas: fique em casa, não mexe comigo não, você vai ser massacrado. Você vai ser massacrado. Você não tem força e não tem poder. Quando precisei de você, você não veio. Fica em casa. Que situação, hein? E a Bíblia Sagrada diz que os efraimitas, meus irmãos, declararam guerra então contra os gileaditas sem nenhuma razão. Alguém já declarou guerra contra você sem nenhuma razão? Pode ter certeza que já. Sem nenhuma razão, sem nenhum motivo. E a Bíblia Sagrada nos diz que Jefté então juntou, versículo 4, ajuntou os seus homens e combateu Efraim, e feriram Efraim, e os efraimitas se tornaram então fugitivos. Ou seja, um povo está tranquilo, convida o outro para resolver uma questão, e eram irmãos israelitas, não vão, eles vencem a batalha, os que foram convidados e não foram, ficam nervosinhos, resolvem se levantar contra os vencedores, e levam uma surra sem tamanho. Foram mexer com quem estava quieto, e levaram uma surra sem igual. Por que que não ficaram em casa? E a Bíblia Sagrada nos diz que então, se tornando fugitivos, eles tinham que retornar para casa. E para retornar para casa, eles tinham que passar pelo Jordão. Deixa eu começar, meus irmãos, a expor aos irmãos duas situações. A primeira situação: nós temos um inimigo declarado, que é o diabo, que é o nosso adversário. E não dá para pensar de outra forma, porque a Bíblia fala que o diabo, o vosso adversário, o diabo é nosso adversário, é nosso inimigo. Ele fica procurando ocasião, e não é para fazer prisioneiro, é para acabar com você. Então esse adversário nós vemos declaradamente Sabemos que é o nosso inimigo, que é o nosso adversário. Mas enquanto você tem coisas, quando você tem pessoas, ou quando você tem adversários que você não consegue detectá-los, como é que você faz? Porque esse adversário se torna mais perigoso daquele que se declarou o seu adversário.
1: Glória a Deus!
0: Está no texto. Nós vemos que os efraimitas queriam agora voltar para casa. E pelo que eu entendo no texto, a única maneira de identificá-los foi essa maneira toda diferenciada, esse método bem diferenciado, um método único. Os gileaditas, então, olha, não dá para saber se eles são dos nossos ou se são efraimitas. Vocês entendem dessa forma? Não dá para saber, então eu entendo que eles se vestiam da mesma forma, eu entendo que eles eram parecidos, eu entendo que se eles se misturassem entre si, não tinha como dizer quem era quem, se esse aqui era de Gileade ou se esse aqui era de Efraim, afinal de contas eram filhos do mesmo pai. Como saber então quem são os nossos adversários? Embora fossem irmãos, a guerra foi uma guerra tola. Como saber quem são os de Gileade? E como saber quem não são ou quem são os efraimitas? Eu disse a vocês que o inimigo, quando se declara, esse nós identificamos, sabemos que é ele, expulsamos, repreendemos, vigiamos, o vencemos em nome de Jesus. Mas, meus irmãos, existem algumas questões que vêm contra a nossa vida que nós não podemos identificar, a não ser através de um diferencial. Quantas pessoas parecem que são nossas irmãs na fé? Quanta gente parece que é crente como você é crente? Quanta gente um dia veio, participou da sua alegria, sentou na sua mesa, comeu com você na sua mesa, você pensou que fosse amigo, mas não era amigo, era inimigo? Pessoas de difícil identificação, adversários de difícil identificação. Quando o inimigo está lá fora, a gente identifica, mas e quando o inimigo está dentro? Tem que haver algum tipo de identificação, tem que haver algum tipo de particularidade que venha a identificar esse inimigo. E como eu disse a vocês, meus irmãos, os gileaditas, se é tudo igual, nos vestimos igual, só tem um jeito de saber. Vamos apelar para a questão linguística. Vamos apelar para a língua. Vamos fazer assim. A Bíblia Sagrada nos fala que eles se colocaram nos vales do Jordão. Vales são partes rasas por onde se passam as pessoas a pé ou naquele tempo a cavalo. Vamos supor que tem um rio, chega uma parte do rio que é mais rasa e as pessoas atravessam ali. Aquilo se chama vale. E certamente era por onde os efraimitas queriam passar para retornar para casa. E Jefté posicionou estrategicamente o seu exército ali, os seus homens valorosos ali, e vinha aquele monte de gente, como saber? E aconteceu essa coisa única. Vamos fazer o seguinte, vamos ver se eles sabem pronunciar da forma que nós pronunciamos, porque sabiam que não sabiam. A palavra espiga de milho, ou espiga, que é chibolete. Diga aí, chibolete. Diga de novo, chibolete. Para nós é fácil, né, meus irmãos? Para nós é fácil. Mas acontece que para os efraimitas, meus irmãos, era muito difícil falar essa palavra e eles não conseguiam falar. Eu acredito que uma meia dúzia chegou lá e disse, não, eu sou gileadita, então deixa passar. Depois que passou, mas não, ele não é gileadita, não é, e fugiu, escapou. Então vamos fazer o seguinte, faz o teste. Temos de identificar. E a Bíblia Sagrada nos diz que quando chegavam os efraimitas para passar no val do Jordão, e perguntavam a eles, olha, como é que fala aquela palavra mesmo lá, espiga de milho, fala aí. Aí eles tinham que falar chibolete, mas eles falavam cibolete. É parece que tinha uma diferença na língua, não é? E eu vou explicar. Não conseguiam pronunciar. E hoje nós comentávamos no almoço, comentava com a irmã Eleni sobre, olha, nós vamos falar essa noite sobre o tema chibolete e cibolete. E ela disse, mas não é cebolete? Eu falei, não, cebolete. Eu falei, explicando para a igreja, nada melhor do que usar o cebolinha então. Não é? Fala lua. O que que é lua? Lua, o que que é lua? É um satélite. É um planeta. É, mas na linguagem do Cebolinha, lua é rua. Porque ele troca o R pelo L. E eu disse, a senhora me deu uma boa ideia, porque eu queria mostrar para a igreja essa diferença, não é? Entre a pronúncia. Cebolete, cebolinha, lua, rua, é assim. Se pedir para pessoas que têm esse problema, não é? Tem pessoas que têm esse tipo de problema. Ah, trocam letras às vezes, não é? E se pedir para falar uma palavra às vezes que ela não consegue pronunciar, para ela, ela está falando certo, mas está pronunciando, trocando uma letra, às vezes o L pelo R, às vezes outras letras, enfim, normalmente L pelo R. Vai falar, por exemplo, ladrão, vai falar ladrão. Vai falar corrupção, vai falar colupção. Se for fazer um discurso atualmente no Brasil e for falar do maior problema do Brasil, vai ficar falando, porque a corrupção, a corrupção, a corrupção, e ninguém vai saber o que é corrupção, porque tem problema na hora de falar pela pronúncia, pelo sotaque, no caso aqui era o sotaque. Para identificar, meus irmãos, o inimigo que está no meio de nós, que está lá fora é fácil, mas para identificar o adversário que está no meio da gente, para identificar o inimigo, às vezes que parece ser amigo, nós temos de ter algo diferenciado. No nosso caso hoje, nós temos de ter o discernimento pela presença do Espírito Santo de Deus, senão nós seremos enganados e muitíssimo enganados. Quantas pessoas, meus irmãos, quando falam, a Bíblia Sagrada chega a dizer que tem uma aparência enorme de piedade, a Bíblia Sagrada chega a dizer que alguns estão até metidos em cultos a anjos, e às vezes nós vemos pessoas de rosto angelical e achamos, não, esse é servo, esse é amigo, e às vezes não é, só podemos identificar o inimigo que está dentro, no meio da gente, através do discernimento do Espírito Santo, porque cedo ou tarde Deus os entrega nas nossas mãos. Certamente cedo ou tarde Deus haverá de fazer com que o inimigo que parece amigo seja revelado. É chibolete ou cibolete? É. E tem situações, meus irmãos, que nós vemos aqui. Por exemplo, a primeira situação é a situação que realmente nós entendemos pela palavra de Deus que ela aconteceu. Os efraimitas foram totalmente culpados pela grande derrota e pela mortandade que sofreram. Eles não tinham nada que se levantar contra os seus irmãos gileaditas. Eles não tinham nada que questionar uma vitória. Eles deveriam sim ter se unido aos seus irmãos e ter combatido aquele povo ímpio que morava naquele lugar, e não tentar fazer um tipo de adversário meio que por inveja, meio porque se você vencer, eu queria ter vencido no seu lugar. Isso acontece muito em nosso meio. E o que aconteceu é que não sabiam falar, além de levar uma grande surra. A Bíblia Sagrada nos diz que na hora da pronúncia, eles eram pegos e eram degolados nas partes rasas do Jordão. E numa guerra estúpida, 42 mil pessoas morreram por causa da estupidez dos efraimitas. 42 mil pessoas, meus irmãos, é mais do que o estádio do Pacaembu superlotado. 42 mil pessoas morreram. Mas por que que essas pessoas não sabiam pronunciar a palavra chibolete? Aí que está o negócio. Não eram filhos do mesmo pai? Não eram todos eles israelitas? Mas por que que então não conseguiam falar como seus irmãos falavam? Aqui nós entramos na história. Quando o povo de Deus entrou na terra prometida, No início da mensagem eu falei para vocês que cada um ficou com seu pedaço, cada tribo. E a história nos fala que os efraimitas, esses foram se distanciando dos seus irmãos e foram criando um tipo de isolamento. Eles foram se isolando das demais tribos, a ponto de começarem a desenvolver um linguajar diferenciado, e alguns estudiosos chegam a dizer que criaram para eles um dialeto próprio até. Por alguma razão não queriam falar a mesma língua que os seus irmãos falavam, por terem se isolado, por terem ficado distante dos demais israelitas. Esse foi o motivo que eles acabaram perdendo a originalidade da sua língua e perdendo a sua identidade, e morreram porque não podiam se identificar através da língua de forma própria. Não é que eles nasceram, não é possível que toda uma tribo, 42 mil homens, tivesse a língua.

Vai no interior de São Paulo, a porta porca. Vem aqui no, na capital paulista, é aquele arrizinho nojento que a gente fala, não é verdade? Vai no estado de Minas Gerais, o ai, gente, oxê, mas passa o pão de queijo. Vai no Rio de Janeiro, aquela coisa, eu nasci em 1961. Eu nasci, de onde é que carioca tira o nasci? Mas é o sotaque deles. Vai em Salvador, naquela forte presença dos nossos irmãos soteropolitanos, baianos, meu rei, nem sei falar direito como é que é o baiano, mas tem as pessoas que tem o famoso agente bichinho, passa o jabá, não é? Cada um tem o seu sotaque, só que nós não precisamos, meus irmãos, hoje, a nossa vida não depende do nosso sotaque, mas nesse dia a vida de 42 mil pessoas foi perdida porque essas pessoas praticaram o isolamento, porque essas pessoas foram sem nenhum motivo aparente para longe daqueles que deveriam ser os seus irmãos e que deveriam estar unidos, pois a causa era a mesma, o Deus era o mesmo, viviam debaixo da mesma lei. E aqui nós vemos, meus irmãos, mais dois pontos que eu quero extrair. O primeiro ponto eu já falei, que é a questão que nós entendemos. Foram culpados da própria morte, se isolaram, ficaram distantes dos demais. Problema, meus irmãos, que foi acarretando, eu diria, um certo esfriamento na comunhão dessas pessoas. Não havia comunhão entre eles, não havia amizade entre eles, não havia entendimento entre eles. Então essa é a razão da morte desses aqui, que é o ponto que nós entendemos pelo texto. Não sabiam mais falar corretamente, morreram. E é claro que eu posso tirar para nós aqui uma outra lição, não é necessariamente a lição que nós entendemos que é o desfecho bíblico, mas é uma lição que eu quero trazer para nós e quero que todos nós aprendamos essa lição. Nós não temos mais a questão da nossa língua e não vamos morrer se nós não soubermos falar o baianês quando formos à Bahia. Nós não vamos morrer se nós não soubermos falar o carioquês quando nós formos no Rio de Janeiro. E muito menos o gauchês quando nós formos ao Rio Grande do Sul. Podemos até mesmo trocar aipim por alguma outra coisa, mas ninguém vai morrer por causa disso. Não é verdade? Mas infelizmente, meus irmãos, existe a situação que eu quero colocar para vocês, que é a situação de nós acharmos que todo mundo tem que falar como nós falamos, todo mundo tem que ter o sotaque que nós temos, todo mundo tem que entender as questões espirituais como nós entendemos, caso contrário, nós vamos passar a língua nelas e vamos matá-las. Essa questão não é o desfecho bíblico, vocês entenderam. No desfecho bíblico nós vemos homens que, por terem se isolado, acabaram sofrendo, eu diria, os danos de terem se isolado, não terem praticado a comunhão, terem sido, eu diria, bastante displicentes, levantados contra um povo vencedor, não é? A situação outra que eu estou dizendo é a situação que nós temos de achar que tudo tem de ser do jeito que nós queremos. Ou você fala do jeito que eu falo, ou eu te mato com uma espadada com a minha língua. Ou você entende do jeito que eu entendo, ou você não é de Deus, ou... e chegam muitas pessoas a apelar. Recentemente, meus irmãos, recebemos uma comunicação de alguns irmãos que diziam que nós aqui em São Paulo estávamos criando modismos, ao dizer que as pessoas agora, para que pudessem ser ordenadas ou separadas a diácono, então deveriam praticar o conhecimento para que fossem pessoas mais preparadas. Ah, meu Deus do céu! As pessoas não têm temor, não. As pessoas se levantam e dizem, não, porque isso é modismo novo de São Paulo, essa nova diretoria, o fulano não sei o que lá, está inventando isso, filhos do diabo, não sei o que lá, porque nós não entendemos assim. Ora, não tem que ser do jeito que nós entendemos, nem do jeito que você entende, nós temos que no mínimo entrar num acordo, mas quando se trata das coisas de Deus, o embasamento nosso é isso aqui, é a Bíblia Sagrada, é a Palavra de Deus, né? É a Palavra de Deus, é a balança fiel. Mas às vezes, meus irmãos, nós olhamos pessoas e julgamos pessoas porque as pessoas são diferentes de nós. Se não consegue falar o nosso xibolé,

0: Nós destruímos aquelas pessoas. Nós acabamos com a vida daquelas pessoas. E é tão errado como se levantar numa guerra boba. É tão errado nós vermos pessoas que às vezes, por falta de comunhão, por falta de entendimento, às vezes por falta até mesmo de ler um pouquinho a palavra de Deus, e ter o seu próprio entendimento, às vezes muito alerrado, muito diferenciado do entendimento que vem pelo Espírito de Deus, é tão triste sermos julgados ou julgarmos pessoas que não pensam igualmente nós pensamos. Isso em todas as direções que vocês possam imaginar. Nós estamos no tempo dos juízes aqui. O texto que nós estamos lendo é no tempo dos juízes, não é? Quero aproveitar o texto e o tempo para dizer aos irmãos que nós não podemos julgar pessoas a não ser que a balança fiel, a Bíblia Sagrada, nos dê orientação e nos faça entender que as pessoas precisam de socorro e ajuda. Mas nós não podemos julgar as pessoas só porque nós achamos que elas são diferentes da gente. Nós não podemos julgar pessoas só porque entendemos que elas pensam diferente do que nós pensamos. Porque aí nós vamos estar cometendo injustiças e matando pessoas através da nossa língua, através do nosso comentário. Quantas pessoas se aproximam de outras pessoas e parece que tem um tipo de coisa assim que eu não consigo entender de que espírito é isso. Mas escuta, sei lá, esse irmão eu não sei, eu achei estranho assim, não sei. É melhor desconfiar do irmão aí, porque sei lá, é esquisito o irmão aí. Nem conhece o irmão, não conhece o coração do irmão. Nem sabe se o irmão está alinhado com Deus, se é um servo de Deus, cheio do Espírito Santo, mas só porque você não topou, não gostou da cara dele, ou achou que ele é algo melhor que você, ou quem sabe pior, já é motivo para chegar e dar aquela, esse é o pior tipo, meus irmãos, de julgamento que a gente pode entender, aquela coisa que vem com aquele pretexto de, toma cuidado, sei lá, eu não gostei muito do jeito desse irmão, eu não sei, estou sentindo, não sei de onde vem esse sentimento, sei lá, e muita gente acaba entender de uma pessoa errada sem ao menos conhecê-la. É uma questão de sotaque, é uma questão de pronúncia, e em muitos casos, perdoe a minha sinceridade, é questão de preconceito. Não estou falando daquelas outras partes, estou falando pessoas contra pessoas, falta de união, falta de comunhão, distanciamento de pessoas e distanciamento de Deus e ausência total do Espírito Santo de Deus. É chibolete ou cibolete? Bom, aqui no caso, se não soubesse falar chibolete, morria. E o segundo caso para nós aqui, temos de entender as pessoas como elas são. Se elas não são como nós somos, meus irmãos, não há nenhuma razão, só porque são diferentes, de nós acharmos que já podemos massacrá-la, colocá-la num canto, ou de repente colocar essas pessoas no esquecimento total, só porque não achamos elas simpáticas como nós gostaríamos que elas fossem. Duas vertentes. E se na sua vida tiver algum cibolete? Cibolete é morte. É morte. Passa por cima. Quantas vezes, meus irmãos, nós entendemos algumas situações como nossas próprias e passamos vergonhas eternas. Eu passei uma vergonha na minha vida numa certa ocasião, já contei isso aqui para vocês, e posso contar de novo porque é rápido. Por alguma razão o irmão não sabia falar chibolete, e eu olhava para ele, só via ele falar cibolete, cibolete, falei, é hoje que eu mato esse irmão, vou acabar com ele, esse irmão é contra mim, por alguma razão esse irmão me odeia. Chamei ele no meu escritório e falei, passo-lhe a espada é hoje, e para me afrontar ainda senta nos primeiros bancos da igreja, é hoje, passo-lhe a espada de Jeová. Mas não era espada de Jeová não, era a minha língua e o meu julgamento bobo, inexperiente, infantil. Chamei o irmão e falei, vou perguntar para ele por que ele fica com aquela cara de peixe morto, olhando para mim, tentando desaprovar tudo que eu falo. O irmão entrou na minha sala e já falou: irmão, eu estou emocionado. Não existe pessoa que ama o irmão mais do que eu. Gosto tanto do irmão que eu fico até sem graça de ficar na sua presença. E o que é que eu vou falar numa situação dessa? Eu achei que ele estava falando cibolete e ele estava falando chibolete. Está vendo? Pré-julgamento, às vezes preconceitos, às vezes não é igual a mim, ou às vezes não está agindo da forma que eu gostaria que agisse. Cada pessoa é cada pessoa. Você tem no seu individual a responsabilidade de apresentar-se a Deus um dia. E se todos nós entendêssemos essa nossa responsabilidade, nós teríamos muito mais gente falando chibolete do que cibolete. A história de Jefté, meus irmãos, é triste, passou e aconteceu. Mas não tem que acontecer conosco. Quantos crentes se isolam? Quantas pessoas que dizem fazer parte do corpo, fazer parte da igreja, se isolam? Como se isolaram os efraimitas? E vão ficando para os cantos, vão ficando numa certa distância e mantendo aquela distância. E às vezes começam a criar certos movimentos totalmente contrários à palavra de Deus. São os efraimitas, que daqui a pouco perde o sotaque, daqui a pouco perde o linguajar próprio, daqui a pouco perde a sua identidade como crentes, como cristãos, e daqui a pouco começam a se levantar contra aquilo que é de Deus. Tivemos casos não tão recentes, mas aconteceu aqui mesmo nessa igreja. Eu pregava aqui no Templo 2 mesmo, e terminava o culto e vi um certo movimento no determinado local da igreja. Era aquele movimento. Imagina você que o pastor acaba de pregar a palavra de Deus e diz: a unção de Deus está sobre nós, receba a palavra, está na Bíblia, vamos lendo a Bíblia. Terminava o culto, tinha o grupo da profecia. Tinha o grupo, a irmã falou que se lembra, o grupo da profecia. Se ajuntavam num canto aí que eu não quero nem olhar para ele. Eis porque eu profetizo agora e tal. Eis que, ô irmã, mas peraí, acabou o culto, Deus acabou de falar, porque eis que não sei o que lá, só falta falar, a mão de Deus vai descer e vai acabar com seu pescoço, porque vai cortar seu pescoço e você vai morrer, só faltava falar isso. E começa essa distância a produzir heresias, a produzir briguinhas, a produzir grupinhos. E esses grupinhos logo se levantam contra a igreja, logo se levantam contra o pastor. Grupinhos, meus irmãos, que na verdade às vezes têm os seus próprios interesses. Afinal de contas, não falam a mesma língua que nós falamos mais. Está entendendo o que Deus está falando? Afinal de contas, não estão alinhados e não tem mais o mesmo sotaque, o sotaque original. Não tem mais a verdadeira identidade de irmãos na fé. Eu posso dizer que Efraim, ou a tribo de Efraim, se sentia, eu diria, irmã da tribo de Gileade, sendo que se levantam contra os próprios irmãos: nós vamos acabar com vocês, e acabam morrendo, levando uma surra histórica e morrendo 42 mil numa etapa só. Eu posso dizer que tem sentimento de irmãos nisso? Você sabe falar chibolete? O chibolete significa distanciamento, falta de comunhão. E igreja que não é unida, igreja que não tem comunhão, igreja que nós estendemos a mão um para o outro, falando: Pai do Senhor, irmão, mas no coração, que Deus mate esse irmão meu aqui. Não é igreja vencedora, não vai vencer nunca. Igreja tem que ser unida, a igreja tem que ter um só objetivo, um só traçado, andar num só caminho. A igreja do Senhor, meus irmãos, tem que caminhar e olhar para a mesma direção. Nós temos de estar com os nossos olhos fitos no autor e consumador da nossa fé. Não se distancie dos seus irmãos, não se distancie dentro da igreja. Não vamos permitir, meus irmãos, grupinhos que se distanciam aqui ou ali, ficarem depois: não, eles venceram, então vamos combater a vitória deles. Eu não quero voltar ao assunto, mas está gostoso voltar ao assunto, porque isso acontece todo dia. É o irmão que está lá no bairro dele, na congregaçãozinha dele, se faz um grande movimento para se arrebanhar almas para o reino de Deus, e aquele irmãozinho com a sua congregaçãozinha ali não quer se unir aos demais para para o movimento evangelístico, numa rua, ou num ginásio, ou num estádio, porque ele simplesmente se acha às vezes melhor que os demais. Isso acontece todo dia. E enquanto isso estiver acontecendo, quem ganha terreno é o adversário. Mas se isso deixar de acontecer, o nome do Senhor será glorificado. Mais almas vão se render aos pés de Cristo. Agora a igreja unida, meus irmãos, a igreja que não tem esse negócio de diferença de línguas, a igreja que não tem, meus irmãos, esse negócio de o meu sotaque é diferente do seu, mas é uma igreja que fala a mesma língua. É a igreja que é movida no Espírito de Deus. Nessa igreja corpos não ficam estirados pelo chão, pelo contrário, vidas se levantam na presença de Deus. Nessa igreja, meus irmãos, só existe o chamado para avançar e o retroceder nunca. Essa igreja haverá de prosperar sempre, porque é uma igreja que está unida, é a igreja que fala a própria língua de Deus. A língua que todos nós devemos falar, com união, com comunhão. Nada de interpretações próprias, doutrinazinhas. Às vezes esse tipo de falta de comunhão se resume até em questões pseudo-doutrinárias e às vezes até em questão de poder. Imagine vocês, meus irmãos, eu uso muitas experiências que eu passei, por isso que eu não fujo de batalha. Tem irmão que foge de batalha, esconde o microfone, eu não fujo de batalha não. Imagine vocês que eu fui pregar numa igreja, eu estava com a garganta inchada e fui. Eu mal conseguia falar. Pois acreditem vocês, meus irmãos, eu falei, eu vou falar baixinho e tal. Não quis entrar muito no assunto. Até na questão do poder as pessoas te julgam. Eu preguei falando baixinho e tal. Como é que se levanta o irmão depois e fala com o outro lá, a ponto de eu quase chegar a ouvir? Eu, irmão, fala muito baixo, não tenho o poder de Deus. Como que se eu estivesse armando uma gritaria sem tamanho, representasse o poder de Deus? Eu nunca li na Bíblia, gritar e manifestar o poder na base do grito. Ninguém ganha do grito não, meus irmãos. Ah, mas Jericó caiu porque o pessoal cantou, gritou e tal, é outra coisa, é uma questão de frequência, é uma questão do agir de Deus pontualmente naquele exato momento para demonstrar o seu poder diferente. Mas não tem mais nenhum tipo de muralha de Jericó para derrubar aqui não. O coitado do pastor, o coitado do irmão, se está com a garganta inflamada e fala mais baixinho, alguém já julga, alguém já separa, não vou mais no culto, é falta de poder, porque não grita como eu grito. Não prega os gritões como eu prego os gritões. Eu posso gritar também, eu posso também falar, mas não quer dizer necessariamente que eu estou cheio de poder porque eu estou gritando. Posso falar mais calmo e posso estar cheio de poder. É em tudo, meus irmãos. Falta de comunhão, distanciamento, são os ciboletes que matam. Mas tenho absoluta certeza que nós falamos e haveremos de continuar falando a mesma língua. E se não falamos a mesma língua, vamos nos alinhar. Porque se nós nos alinharmos, nós seremos muito mais fortes. Nós não somos adversários, nós somos irmãos em Cristo. O nosso adversário, meus irmãos, a Bíblia Sagrada fala que nossa luta não é nem contra a carne, nem contra o sangue. A nossa luta é contra principados, potestades, hostes espirituais da maldade. Enfim, o demônio em pessoa. Essa é a nossa luta. E nós vamos nos unir para combater o nosso inimigo comum, que é o diabo. Detectar emissários de Satanás que precisam às vezes de libertação, e nós vamos continuar unidos. Se precisar falar chibolete, nós vamos falar chibolete, não é? Se precisar falar como churrasco, nós vamos falar churrasco. Se precisar falar Espírito Santo, nós vamos falar Espírito Santo. Nós falaremos a mesma língua, seja em qualquer direção que nós estivermos caminhando, desde que seja na presença de Deus, e nós seremos vencedores. Não importa o quanto as pessoas possam querer, eu diria, blasfemar as nossas vitórias. Não importa o quanto muita gente possa vir querer, meus irmãos, eu diria, tirar proveito, porque nós vencemos e não venceram porque não quiseram participar da batalha. Tem um convite de Deus para você. Vamos entrar nessa guerra, vamos entrar nessa batalha. Ela já foi vencida na cruz do Calvário, nós somente temos de lutar, mas a vitória já é nossa. Vamos lá, vamos lutar. E quando nós vermos a vitória de alguém, vamos agradecer a Deus pela vitória dos irmãos. Vamos agradecer a Deus pela vitória.
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0: Ó Deus, que não somos perfeitos. E sabemos, ó Deus, que em tantos momentos da nossa vida nós cometemos tantos erros, falamos tantas coisas que não deveríamos estar falando, nossos pensamentos, tanta coisa, Senhor meu Deus, nós precisamos que sejam apagadas, Senhor, da nossa vida, pelo perdão que o Senhor dispensa a todos nós. Senhor meu Deus, que haja união nessa igreja, que haja união no seu povo. Nós temos, meu Deus, somente o Senhor como caminho. Nós temos, Senhor meu Deus, somente a sua palavra como nossa regra de fé. Nós temos objetivos comuns com todos aqueles, ó Deus, que alinhados com o Senhor, conhece a missão que o Senhor tem deixado para nós. Queremos detectar, ó Deus, o inimigo oculto, aquele que não é declarado. Portanto, Senhor, nós precisamos da presença do Espírito Santo de Deus. Vem, Espírito Santo da verdade, sobre essa igreja. Vem, Espírito Santo da verdade, sobre esse povo. Essa gente, ó Deus, não quer morrer por causa de um sotaque, por causa, Senhor meu Deus, da perda da identidade.
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0: Há poder no nome e no sangue de Jesus Cristo. Todo mal está destruído. Todo mal está destruído. Todo poder do mal está destruído, está acabado. No poder do nome e no poder do sangue de Jesus Cristo. Senhor meu Deus, derrama sobre essa igreja uma porção espetacular do seu poder, ó Pai. Sei que muitas situações tão estranhas têm acontecido. Sei, Senhor meu Deus, que muitas situações tão difíceis têm acontecido. Sei, Senhor meu Pai, que muitas situações extremas têm acontecido. Eu creio no Senhor, eu creio na força do seu poder. Eu creio que o Senhor está agindo, meu Deus, nesse coração, nessa vida. Eu creio, ó Deus, que muitas coisas o Senhor fará acontecer ainda, meu Pai, nas vidas de tantos que estão sendo, eu diria, vítimas, ó Pai, de tantas coisas que são coisas, ó Pai, inexplicáveis, coisas fora de qualquer tipo de prognóstico. Senhor meu Deus, Senhor meu Pai, sê conosco, sê com a sua igreja, sê com a sua igreja, sê com essa pessoa, Deus, que tem atravessado tantas lutas, tem atravessado tantas situações de tanta dificuldade, com tanta...

0: os meus pecados, perdoai os nossos pecados. Nós não queremos que a nossa oração, Senhor, encontre barreiras para a resposta. Nós queremos, ó Deus, orar com ousadia. Queremos com ousadia adentrar ao templo da sua misericórdia, chegar diante do Senhor e expor a nossa condição, a nossa necessidade, mas colocar também, Senhor, através da intercessão, esse povo diante da sua presença. Senhor, eu quero repreender todo o mal que aflige esse corpo. Eu quero repreender todo o mal que aflige essa vida. Eu quero repreender, Senhor meu Deus, toda a enfermidade, todo o caroço, todo o câncer, toda a dor. Quero repreender as enfermidades estomacais, as enfermidades que estão na garganta, nos rins, nos pulmões, as enfermidades no fígado, na perna, nos ossos. Senhor, toda a inflamação, infecção, todo tipo de virose, eu quero repreender no poder do nome do sangue de Jesus. Saia desse corpo, enfermidade, em nome de Jesus Cristo. Um povo abençoado, um povo seu, um povo zeloso, um povo especial, um povo de boas obras. Senhor meu Deus, em nome de Jesus, entra nesse coração, entra nessa casa, entra nessa vida. Abençoe esse povo, guarda essa gente, guarda de todo mal. Repreendo toda dor, repreendo tudo, meu Deus, que tem sido levantado em forma de seta contra essa família. Que a bênção do Senhor esteja sobre cada uma dessas pessoas. Que o poder do Senhor esteja sobre cada um desses irmãos, em nome de Jesus Cristo, em nome de Jesus Cristo. Amém, Senhor Jesus, amém. Meus irmãos, muito obrigado. Digam comigo assim, olha, a paz do Senhor Jesus, mais uma vez, a paz do Senhor Jesus, mais uma vez, a paz do Senhor Jesus. Vamos com Deus, meus irmãos. Muito obrigado pela presença de todos vocês. Ouvintes, nós vamos encerrando mais uma transmissão diretamente do templo sede da Igreja Pentecostal Deus e Amor, que está na Avenida do Estado, 4568, na Baixada do Glicério. Deus abençoe pela sua audiência. Fique com Deus na sequência do nosso programa Voz da Libertação.
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1: Seis da manhã em São Paulo, capital, Brasil. Hoje, meu povo, hoje, São Paulo, aqui ó, quarta-feira. Quarta-feira do grande mover de Deus, fazem 11 graus. Pois é, meu povo, 15 de julho, estamos aqui ao vivo e direto de São Paulo, Brasil, para todo o Brasil e o mundo. O melhor programa caipira do Brasil já tá no ar para você. É, neste momento agora, você que está pelo canal do YouTube da Igreja Deus e Amor, pelo canal Direto com Deus, português, espanhol, Instagram, Facebook. Deus abençoe a todos vocês também que estão pelo rádio Deus e Amor. Pois é, meu povo, Sertão Evangélico está no ar para vocês. E agora chegou o momento onde nós iremos clamar ao Senhor. A oração do amanhecer. Você que agora está sintonizado na programação e pode orar conosco, vamos orar, vamos interceder. Você que está com causa na justiça, é agora. Nós iremos batalhar, iremos clamar ao Senhor. Essa enfermidade vai desaparecer após esta oração. Este utensílio, essas pedras, elas irão se despedaçar pela autoridade de Deus na oração do amanhecer. Agora, aqui dentro do programa Sertão Evangélico. Vamos que vamos buscar a presença de Deus. Aqui estamos, Senhor, mais um dia na Tua presença. Papai, queremos já Te agradecer por tudo que o Senhor tem feito, realizado em nossa vida. Pai, aqui estamos reunidos, oh meu Deus, juntamente com centenas de milhares de ouvintes da programação. Meu Deus, eu tenho uma convicção que cada um que neste exato momento já sintonizou na rádio Deus e Amor, e aqueles que estão pelas plataformas digitais, oh Deus, já estão clamando, já estão pedindo a Ti, Senhor, oh meu Deus, perdão pelos seus pecados, pelas suas iniquidades, e também Te agradecendo. É, meu Deus, Te agradecendo pelo fôlego de vida, Te agradecendo pela oportunidade que o Senhor nos deu de mais um amanhecer. Eita, glórias! Quantas pessoas, oh Deus, que estão Te agradecendo, é, meu Deus, Te louvando, dizendo, ó, meu Deus, obrigado pela saúde, obrigado pelo fôlego de vida, obrigado pela família, obrigado, meu Deus, pelas bênçãos que o Senhor tem derramado sobre as nossas vidas, meu Deus. Pai, aqui estamos, sim, Senhor, e já convicto, e tendo a certeza que cada palavra, que cada, ó Deus, palavras que saem de nossa boca, o Senhor está contemplando. Meu Deus, aqui estamos, ó Deus. Meu Pai amado, olha agora para a oração deste amado irmão, desta amada irmã, que está orando lá no campo. Quantos destes, ó Deus, estão agora na lavoura, estão agora lá no curral, estão agora, meu Deus, tirando ali o leite da vaca, mas estão ouvindo a programação. Quantos deles agora já estão fazendo os seus afazeres dentro da sua casa, fazendo café, fazendo ali, ó Deus, os afazeres, mas estão orando conosco. Oh, meu Deus, quantos estão dentro lá da empresa, no seu trabalho, meu Pai, mas estão sintonizados na programação, aqueles que estão agora dentro das grandes capitais, meu Deus, trabalhando, outros retornando para sua casa, meu Pai, que o Senhor venha livrar, Que o Senhor venha guardar, que o Senhor venha neste exato momento, meu Deus, oh meu Deus, alcançar com a Tua infinita misericórdia. Contempla agora, meu Deus, estes que trabalham nas estradas do Brasil, quantos deles estão longe de sua casa, quantos deles trabalham viajando, estados e estados, oh Deus, outros em cidades e cidades, outros bairros em bairros, mas todos estão agora no trânsito, trabalhando, meu Deus. Pai, o Senhor é um Deus de misericórdia. O Senhor é um Deus, ó Pai, que contempla todas as coisas. O Senhor é um Deus que sim, que pode livrar. Livra-os, ó Pai, aqueles que neste exato momento já estão ali, meu Deus, por um fio de uma armadilha maligna. Livra, Senhor, aqueles que já estão, meu Deus, clamando por misericórdia, porque eles sabem, se o Senhor não agir, se o Senhor não chegar com a Tua providência, meu Deus, que o que será destas pessoas? Meu Deus, eu clamo a Ti, eu peço a Ti, Senhor, juntamente com esse ouvinte que neste exato momento ele está intercedendo em favor daquele parente que está doente. Olha para aí, meu Deus, esta pessoa que passou a noite toda passando mal, esta pessoa que passou a noite toda ali gemendo de dores, quantas pessoas, ó Pai, que já não conseguem nem mesmo respirar direito, já nem se alimentam mais direito, devido estas dores, devido esta enfermidade, oh papai, contempla aí, meu Deus, contempla agora, visita agora esta casa, este homem, esta mulher, esta pessoa que não consegue mais, oh Deus, ter uma vida social comum, devido esta enfermidade, oh papai, cura agora, cura, meu Deus, cura, Senhor, cura esta pessoa que está te clamando agora, cura essa AIDS, cura este câncer, cura este tumor, esta hérnia de disco, oh Deus, esta enfermidade nesses ossos, enfermidade que tem assolado, tem destruído esse corpo, meu Deus, oh papai, eu acredito sim na oração. Eu acredito sim que há poder no Teu sangue. Eu acredito sim, ó Deus, que este tranca-rua já foi repreendido. Eu acredito sim, meu Deus, que estes demônios já foram repreendidos. Eu acredito sim, meu Deus, que todos os atrapalhos malignos, maléficos, já foram repreendidos em nome do Senhor Jesus Cristo, meu Deus. Oh, papai, contempla agora, meu Deus, a oração desta pessoa que está debilitado. Olha para aí, meu Deus, esta pessoa que já não consegue mais levantar desta cama, desta rede. Esta pessoa que até mesmo para ir de um quarto para o outro, para a sala, tem que ser, pedir ajuda de parentes, de pessoas. Esta pessoa que para andar necessita de uma cadeira de rodas ou de mesmo de uma muleta. Pai, mas nós acreditamos, nós confiamos sim, meu Deus, assim como o Senhor fez lá no passado, assim como o Senhor curou, assim como o Senhor ressuscitou, o Senhor pode sim, ó Deus, trazer novamente saúde para esta mulher, para este homem, para esta adolescente, para esta pessoa que necessita de saúde, meu Deus, contempla agora, ó Papai do Céu, esta pessoa que está te pedindo, meu Deus, a cura, pedindo a Ti que o Senhor venha repreender essa diabetes, pedindo ao Senhor que o Senhor venha neste exato momento, Deus, normalizar este colesterol, normalizar esse açúcar no sangue, meu Deus, quantas pessoas agora estão passando por momentos tão difíceis, eles que todos os dias têm tomado medicamentos fortíssimos, mas agora eu acredito sim, eu acredito na libertação, eu acredito sim na cura, eu acredito sim, meu papai amado, que o Senhor pode se repreender e curar essa pessoa que tanto te pede, assim como a tua palavra nos diz, pedi, pedi, batei, ó Deus, e buscar, oh, aleluia, esse homem, esta mulher está clamando, está pedindo, pedindo, meu Deus, oh papai amado, contempla agora a oração deste pai de família, desta mãe de família que tem te pedido incansavelmente e que tem chorado copiosamente, oh Deus, tem chorado, tem clamado e pedido ao Senhor o socorro, socorro sim, Senhor, socorro nesta casa, aonde falta o pão, socorro neste lar, onde falta o alimento, socorro nesta casa, meu Deus, aonde o inimigo tem cirandado, tem destruído, tem estagnado as portas, meu Deus, Pai, eu acredito sim, Senhor, eu acredito que o Senhor pode socorrer esse pai de família, esta mãe de família. Eu acredito sim, meu Deus, que o Senhor pode socorrer, oh meu Deus, dando um trabalho, um bom ganho para esta casa, aonde há deserto, que o Senhor venha trazer, oh Deus, a água em abundância, aonde o deserto ali, meu Deus, está prevalecendo dentro desta casa, aonde há seca, aonde há escuridão, aonde há trevas, aonde há destruição, aonde há miséria, oh Deus, que venham ser repreendidos e o Senhor bem estender as tuas mãos com bonança, com paz, com alegria, com gozo, ó Deus, com a prosperidade, águas, chuvas em abundâncias, meu Deus, oh, aleluia, Pai, eu tenho uma certeza que esta pessoa que neste exato momento está colocando em tuas mãos esse projeto, quantas pessoas agora têm este sonho, têm tantos outros sonhos, meu Deus, mas as lutas vêm, as dificuldades têm feito essa pessoa parar de sonhar, essa pessoa às vezes tem dado ouvido à voz do opressor, à voz do covarde, ó Pai, e ela tem dito, ah, é muito grande para mim esse projeto, não tem como eu conseguir, sim Senhor, ela nos seus braços não tem como conseguir, mas existe um Deus do impossível, existe um Deus do impossível, ó Pai, que pode sim fazer o impossível acontecer. Oh, aleluias, que esta pessoa agora, que tem tanto ali clamado, que tem te pedido, Senhor, que o Senhor venha resgatar o seu parente, que o Senhor venha restaurar o seu parente, que o Senhor venha repreender, sim, Senhor, repreende, ó Pai, esses espíritos de vícios. Quantas pessoas agora têm tá clamando, meu Deus, está pedindo ao Senhor que o Senhor venha libertar este parente dos vícios do álcool, dos vícios dos jogos online, dos vícios das drogas, dos vícios do adultério, da prostituição. Quantas pessoas agora têm sofrido tanto com estes problemas? É, meu Deus, esta mulher que todos os dias tem clamado a Ti e tem passado essa dificuldade tão grande, é o esposo, é o filho, é a filha, é os seus parentes, o pai, todos eles ali, levado, depravado ao adultério, à bebida, à prostituição, mas essa mulher ainda continua de joelhos dobrado, esta mulher continua ainda ali acreditando na promessa que o Senhor há de libertar esse seu esposo, os seus filhos, sim, destes vícios malignos, ó Pai, quantas pessoas agora têm essa convicção, têm sofrido tanto, meu Deus, Pai, mas eu acredito, mas eu confio sim, Senhor. Eu acredito que eles estão recebendo forças, vigor e autoridade dada pelo Senhor Jesus. Oh, meu Deus, abençoa agora esse lar. Que aonde estiver, oh meu Deus, algum tipo de problema que seja mandado, aonde exista, meu Deus, enfermidades que a medicina não consegue diagnosticar, aonde que exista, meu Deus, problemas espirituais, enviado por setas, enviado por macumbarias, enviados, oh Deus, por feitiçarias, enviados, oh Deus, por obras malignas, satânicas, de feitiçarias, que venham ser desfeitas em nome do Senhor Jesus Cristo. Em nome do Senhor Jesus Cristo, que toda enfermidade, onde a medicina não consegue diagnosticar, toda enfermidade que seja mandada, enviada nesta casa, neste corpo, nós já repreendemos em nome do Senhor Jesus Cristo. Pai, passa o teu sangue agora nesta casa. Sim, Senhor, passa o teu sangue agora neste corpo, que essa enfermidade venha desaparecer, que este corpo, Deus, venha ser renovado, restaurado e curado pelo sangue do meu Jesus Cristo, em nome do Senhor Jesus Cristo. Aonde a igreja, Deus e amor, ela clama, é em nome do Senhor Jesus Cristo, aonde nós vencemos, é em nome do Senhor Jesus Cristo, aonde a igreja prevalece. Oh, aleluias, meu Deus, contempla agora as crianças que estão neste exato momento sofrendo tanto, meu Deus. Olha para aí, meu Deus, tantas crianças deste Brasil e o mundo que desaparecem diariamente. Meu Deus, salva nossas crianças. Oh, meu Deus, este pai, esta mãe, este avô, esta avó, que neste exato momento está clamando por proteção. Ai, meu Deus, quantas crianças agora necessitam da proteção divina. É, papai, quantas crianças agora estão ali em uma situação tão precária, uma situação tão caótica, uma situação tão debilitada, uma situação ali, meu Deus, eu posso dizer, vivendo de uma forma de vulnerabilidade. Meu Deus amado, socorre estas crianças, socorre este adolescente, socorre, meu Deus, estas vidas inocentes que estão vivendo ali, ó Pai amado, uma vida tão precária, uma vida onde pessoas más, pessoas ruins, pessoas enviadas pelo inimigo, que são usadas por ele, ó Pai, que tem às vezes destruído a infância destas crianças, mas nós já repreendemos, sim, todos os planos do inimigo, todos os planos do inimigo que ele fez. Ah, meu Deus, que essa criança venha a ser liberta, que estas crianças, adolescentes, venham ser um vaso de honra, um vaso de valor, que venham crescer, sim, ó Deus, mas na sabedoria e no conhecimento da tua palavra, papai. Meu Deus, que o Senhor venha dar sabedoria a estes pais, que o Senhor venha dar sabedoria a estes homens, a essas mulheres que criam, meu Deus, esta criança. Que o Senhor venha, meu Pai amado, sim, livrar de assaltos, livrar de acidentes, livrar do homem e da mulher mal, livrar de sequestro, livrar, Senhor, de tudo aquilo que o inimigo tem armado, e que essas crianças, ó Pai, venham estar protegidas, blindadas por Ti, na escola, na creche, na rua, em casa, meu Deus, em onde eles estiverem, que o Senhor venha estar com as suas mãos estendidas, meu Deus. Ó Pai, não podemos deixar de orar pelas crianças que estão internadas, aquelas que estão na neonatal, estão na UTI, aquelas que já nasceram ali, meu Deus, com este problema, nessa saúde, ó Deus, que o Senhor neste exato momento venha e visitar este hospital, esta maternidade, meu Deus. Cura agora, ó Pai, esta criança que não consegue se recuperar. Quantas crianças, meu Deus, já foram acometidas com câncer, já foram acometidas com problema no sangue, mas o sangue do meu Jesus tem um poder, sim, para curar. O sangue do meu Jesus, sim, tem um poder de tirar essa enfermidade neste recém-nascido. Oh, meu Deus, repreende agora este fungo, esta bactéria, este vírus, este problema, meu Deus, na pele desta criança, esta criança que está nascendo, ó Deus, com deformação, que em nome do Senhor Jesus Cristo, que este feto, que essa criança na barriga, possa ter o seu corpo restaurado, possa ter, meu Deus, ali os seus braços recuperados. Ó, papai, muda a situação agora. Ah, meu Deus, quantas mães ali gestantes, aguardando o momento, Deus, do seu parto, estão preocupadas. Quantas pessoas receberam ali, meu Deus, o diagnóstico dizendo, olha, o seu filho vai nascer com sequelas, o seu filho vai nascer com esse problema, o seu filho vai nascer faltando tal membro do corpo, mas o sangue do meu Jesus repreende. E sim, Senhor, essa criança vai nascer saudável, esta criança vai nascer forte, valente, para a glória do Senhor Jesus Cristo. Meu Deus, contempla agora, ó Papai amado, a oração desta mãe, a oração deste pai, a oração desta pessoa que clama neste exato momento. Meu Deus, oro também neste exato momento em favor daqueles que estão dentro, ó Deus, de uma fábrica, dentro, ó Deus, de uma empresa, trabalhando agora, aqueles que trabalham com maquinários tão pesados, tão perigosos, submetido ali, meu Deus, até mesmo a produtos químicos, aqueles que trabalham ali, meu Deus, com maquinários pesados. Sim, Senhor, que o Senhor venha livrar da morte, livra de acidentes, que o Senhor venha blindar essas pessoas. Oh, meu Deus, quantos deles saem de sua casa todos os dias preocupados e dizendo, será se eu vou retornar para minha casa? Que o Senhor venha neste exato momento, ó Deus, acalmar este coração, acalma, Senhor, o coração desta vida, desta mulher, deste homem, que tanto tem preocupado o papai. É, meu Deus, olha para aí, quantas pessoas agora estão trabalhando, estão preocupados, meu Deus, estão angustiados, estão agora nessa empresa, mas estão preocupados com a família, preocupados com os filhos, preocupados com os parentes, mas, oh meu Deus, que o Senhor venha tocar no coração deles, para despreocupar, porque o Senhor está cuidando da família, o Senhor está cuidando, passando o teu sangue, sim, Senhor, e repreendendo todo o mal, repreendendo toda a cilada, meu Deus, meu papai amado. Eu oro também em favor daqueles que estão trancados em um quarto, dessas pessoas que um dia, meu Deus, tiveram uma vida social, um dia essa pessoa, ela até, meu Deus, tem uma boa formação acadêmica. Olha para essa pessoa agora, trancada em um quarto. Essa pessoa não consegue mais ter uma vida social, não interage mais com seus familiares e amigos, está totalmente isolado de tudo e de todos, meu Pai. Que o Senhor, neste exato momento, o Senhor venha entrar neste quarto escuro, e o Senhor venha, meu Deus, curar esta pessoa, cura este homem, cura esta mulher, cura esse adolescente, meu Deus, esse senhor, esta senhora, que está nessa depressão profunda. Quantas pessoas agora estão com essa ansiedade, estão agora com essa depressão maligna, meu Deus, mas nós repreendemos em nome do Senhor Jesus Cristo, meu Deus. Que haja luz, que possa haver a luz nesta casa, haver a luz nesta família, haver a luz na saúde mental desta pessoa, haver a luz, Senhor, na vida sentimental, que possa haver a luz, Senhor, na vida financeira desta pessoa, e o Senhor vem restaurar a vida espiritual agora, meu Deus. Oh, aleluia, meu Pai, nós clamamos, sim, nós confiamos, por isso nós dizemos aqui todos os dias, ó Deus, o Senhor tem um poder, sim, o Senhor tem todo o poder, o Senhor é o poder, o Senhor é onipotente, onipresente, onisciente, o Senhor pode todas as coisas, o Senhor conhece todas as coisas, e o Senhor está em todos os lugares, ó Pai, por isso eu te peço, esteja juntamente com esta pessoa que, com este ancião, com esta anciã, meu Deus, que mora sozinho. Quantos deles agora estão ali, meu Deus, em um quarto, ali, ou mesmo em uma casa, neste sítio, ou mesmo em um apartamento, sozinho, meu Deus, e às vezes lhe bate a saudade. Cadê os filhos? Cadê os netos? Cadê os parentes? Mas essa pessoa está agora orando conosco. Essa pessoa está dizendo, mas mesmo que todos me abandonarem, o Senhor está comigo. Oh, aleluias. Sustenta, meu Pai. Consola, meu Deus. Que o Senhor venha neste exato momento abraçar. Que o Senhor, naquele exato momento, o Senhor venha inundar essa pessoa agora com alegria, com a Tua paz, com o Teu regozijo. Oh, aleluia. Meu Pai, continua conosco, guardando-nos e livrando-nos todo mal. Assim eu Te peço, meu Deus, e Te agradeço. Em nome do Senhor Jesus Cristo. Amém e amém, Senhor Jesus Cristo. Amém. E amém, Senhor Jesus Cristo. Queridos, você que orou conosco, você que estava passando situações tão precárias, tão difíceis, acredite, o Senhor já restaurou, o Senhor já renovou, o Senhor já abriu portas, quebrou os grilhões e quebrou também as correntes. Mas agora quero fazer uma

e recebeu o livramento da condenação eterna. Ora assim comigo, Senhor Jesus, neste momento, eu te aceito como meu único e suficiente Salvador da minha vida. Pai, faça morada perpétua em meu coração. Escreve o meu nome no teu livro lá no céu e sela com teu sangue. Amém e amém, Senhor Jesus. Ó, você que tomou essa decisão de fé, de coragem, entra em contato conosco agora. Quero aceitar Jesus, @ipda.com.br. Eu disse quero aceitar Jesus, @ipda.com.br. E o nosso WhatsApp é 11 9 5094 4645. Eu disse 11 9 5094 4645. Vai mandar mensagem de texto, de áudio, dizendo, ó, eu aceitei a Jesus na oração do amanhecer e um pastor vai te dar as orientações necessárias para você batizar ou mesmo entrar em comunhão com a Igreja Pentecostal. Deus é amor. Igreja, Deus é amor, é mais do que igreja, somos uma família, a família que vai morar no céu. E vamos, meu povo, sertão evangélico no ar, pro Brasil e o mundo, isso mesmo. E você que está agora aí, estonizado, no canal Direto com Deus, com o Juan Pablo da Hora, e também o nosso irmão Caio, pois é, está no português, no espanhol. Vocês são bem-vindos ao Sertão Evangélico, viu? Então, você quer continuar conosco aqui no Sertão Evangélico? É só migrar, ó, Igreja Pentecostal Deus e Amor no YouTube. Vai acompanhar a programação aqui linda e maravilhosa para você em áudio e vídeo. E vamos que vamos, ó, você que está agora, nesse exato momento, aí caminhando, você que está fazendo, né, esse cardio aí e ouvindo a programação, você que é motorista de aplicativo, taxista, caminhoneiro, boiadeiro, carreteiro, você que está agora aí no curral, você que é agora tirando leite, tomando esse café, dona de casa, está no restaurante, sejam todos bem-vindos ao Sertão Evangélico. E quero dizer para você, ó, nós queremos fazer menção do seu nome, saber onde você está acompanhando, com quem está acompanhando, se tem alguém na sua casa que está dormindo. 119-8292-3392, este é o WhatsApp para você entrar em contato conosco, 119-8292-3392, manda para cá a sua foto, o seu vídeo, o seu áudio, que daqui a pouquinho iremos fazer menção dos seus comentários aqui na programação Sertão Evangélico. E vamos de louvor agora, chegando para cantar e para alegrar o nosso dia, eles, Cletson e Emanilson, cantando Subindo a Colina.

0: 6h31 em São Paulo, capital Brasil, 6h31, meu povo. Vamos despertar. Você que tá dormindo aí, tá na hora de acordar, viu? Eu tenho certeza que o César Medina tá dormindo ainda, sabia? Eu tenho certeza que o César Medina Lucas ainda não acordou. Ele tá dormindo porque ainda não mandou o áudio, viu? Não mandou no áudio. Não mandou o vídeo pra dizer se tá acordado ou não. César, vamos despertar César Medina porque já amanheceu, César. Será possível? Ainda é esse horário, tá dormindo. E na sua casa, será se tem alguém dormindo ainda? Será se tem alguém debaixo da coberta? Tem que acordar, né? Tem que despertar, aí perde horário, aí depois arruma maior confusão em casa, aí briga com todo mundo, aí é aquela confusão toda, sabe como é que funciona, né? Pois é, então já desperta agora, porque o sertão evangélico tá no ar. A irmã Sônia de Dourados, lá no Mato Grosso do Sul, rapaz, que gelo é essa nessa quarta-feira, viu? Tive que colocar 2 meias hoje pra aguentar lavar a louça, viu? Deus abençoe o dia de vocês aí no estúdio. Aqui não tá diferente também não, viu, irmã? Deus abençoe a todos os irmãos de Dourados, Mato Grosso do Sul. Zé Carlos de Campina Grande, lá na Paraíba. Bom dia pra todos. Aqui a gente já tá na labuta desde as 5 da manhã. O programa de hoje tá bom demais. Essa é a minha, essa primeira oração das 6. Falou forte no meu coração. Era o que eu precisava ouvir. Deus abençoe, irmão Zé Carlos. Então já aproveita e compartilha a programação com mais pessoas para eles serem edificados por Deus dentro do programa Sertão Evangélico. Ana Paula de Juazeiro do Norte, lá do Ceará. A paz do Senhor. Tô no ônibus lotado, viu, indo pro trabalho, mas com fone de ouvido ligadinho em vocês. Uma quarta-feira de muitas vitórias e portas abertas para nós. Deus abençoe a nossa irmã Ana Paula e todos os irmãos de Juazeiro do Norte aí no estado do Ceará. João Pedro, Uberaba, Minas Gerais, já tô na lida aqui no curral, viu? Tirando o leite das vacas. Manda um alô pra minha esposa Cida, que tá lá na cozinha preparando garrafa de café. Eita, glórias! Um abraço, irmã Cida, enquanto seu marido tá lá no curral, tá preparando o café. Galvério, dá o play aí pra nós. Tem gente lá com o caldeiro lá, ó.
1: Aqui quem fala é Sidney, Sidney de Lajinha, Minas Gerais. Pastores, manda um abraço abençoado aqui pro povo de Lajinha, pros irmãos de Lajinha. Que Deus abençoe todos nós e todos vocês da rádio. Amém?
0: Deus abençoe, viu?
2: Paz do Senhor, que é a irmã Ana aqui da aldeia, aqui, município de Prado, Bahia.
0: Bahia!
2: Sou da Assembleia de Deus, mas estou muito feliz porque eu estou buscando Deus mesmo junto com vocês.
0: Ô, glória!
2: Um abraço para todos.
0: Grande abraço, viu?
3: Bom dia, povo de Deus do sertão evangélico.
0: Oh, aleluia.
3: Que esse programa continua levando o amor de Jesus Cristo, a alegria, mas também levando o Gala Tribulado. Solta o Gala Tribulado, é o Eric Viana.
0: Ó, oh, Eric, rapaz, Deus abençoe. É, período de São Paulo acompanhando a programação. Ó, o Galo, rapaz. Segura o Galo.
4: Jesus, irmão Thiago Pereira de Franco da Rocha. Deus abençoe a todos os ouvintes da Rádio Deus é Bom, da programação Voz da Libertação e do Sertão Evangélico. Um abraço.
0: Oh, aleluia. Pertinho daqui, Franco da Rocha, viu?
5: A paz do Senhor, um bom dia para todos. Sou Antônio de Brumado, sou caminhoneiro, tô aqui em Fernandópolis, interior de São Paulo, e sempre assistindo a programação. Um abraço.
0: Oh, aleluia. Deus abençoe, irmão. Pois é. 11 98292-3392. Este é o WhatsApp para você interagir conosco aqui dentro da programação Sertão Evangélico. E um grande abraço à nossa irmã Severina. É ela que acompanha lá na cidade de Garanhões, irmã Severina. Acorda a nossa irmã Ávila. Desperta, Ávila. Isso não é hora de estar dormindo, não, viu? Ela que é de Garanhões, no Pernambuco, está sintonizada na programação. Na verdade, o Pernambuco todo está sintonizado na programação Sertão Evangélico, né? Um abraço a todos vocês que estão aí em Pernambuco acompanhando a programação. Aproveita, compartilha, porque está chegando agora um grande louvor dele, dito do Evangelho, cantando, contemplando a natureza. Música.

0: Vamos que vamos, meu povo! 6h40, este é o horário oficial de Brasília. E quero falar pra você, você já compartilhou a programação? Não? E você já comentou no YouTube? Ainda não? Vamos que vamos comentar, meu povo, vamos interagir, vamos deixar o seu like. Ó, tem muita gente aqui dando exemplo, viu? Ó, Lúcia... A nossa irmã Luciana de Fátima já está comentando lá no YouTube. Nossa irmã Lucimara Louredo já está acompanhando. Jorge Dotrecho também já está lá. Cristina Ruiz, Deus abençoe. Persília Rosa, Deus abençoe também. E são centenas de comentários aqui no YouTube. E você ainda não comentou, não compartilhou? Você que está pelo rádio Deus e Amor, gente, migra agora para o YouTube, acompanha a programação, áudio e vídeo, é? Pois é, você vai contemplar aqui os testemunhos, você vai ver o cenário, vai ver o café do sertão evangélico. Eu te convido agora, migra para o YouTube e acompanha por áudio e vídeo, pois é. E tá chegando agora nosso irmão Igor Ramos para contar o que Deus fez na vida dele. Irmão Igor, oportunidade aberta.
1: No ano de 2012, quando eu entreguei a vida para Jesus, eu vivi uma vida nas drogas, vi uma vida de perdição e tinha alguém que orava por mim. A minha mãe sempre orando por mim, não desistia, enquanto muitos falavam, não tem mais jeito, é somente caixão ou cadeia. Minha mãe orando para mim. Por mim, ela teve até que me buscar na delegacia por diversas vezes, até que eu tive a oportunidade de um amigo, ele, por diversas vezes, ele já também recebeu, tinha recebido a libertação na Igreja Deus e Amor, e me convidava toda vez onde ele me via, vamos para a igreja hoje, eu falava, não quero saber não, hoje eu estou tranquilo. Um certo dia... ele me convidou e eu falei, vou ir para a igreja com esse camarada porque ele não vai parar de me encher o saco. E naquele dia foi uma irmã muito abençoada ali no altar de Deus. E Deus tomou ela ali, começou a contar toda a minha vida, nunca tinha visto a irmã. E ali na igreja Deus e Amor, Deus usando por intermédio do Espírito Santo de Deus ali, fui revelado e ali recebi as promessas de Deus. Naquele dia mesmo, não me conti, eu falo que eu aceitei Jesus, eu levantei as mãos, mas Jesus que me aceitou, né? Cheio de pecado, cheio de imundícia, e ali recebi as bênçãos de Deus, recebi a libertação de Deus, as promessas, e pela misericórdia de Deus estamos também dirigindo a igreja. Deus nos confiou esta obra. E estamos aí buscando cumprir com toda a dedicação, carinho e misericórdia do Senhor.
0: Que relato, viu? Parabéns, irmão Igor, pelo seu relato de fé, de coragem, de transformação. Vê só comigo. Ele conta que vivia uma vida totalmente fora, né? Tanto dos caminhos do Senhor, desregrado, uma vida... que ele não obedecia às leis dos homens e nem às leis de Deus. E alguém insistia todos os dias, vamos para a igreja. E tinha os joelhos dobrados também, viu? Todos os dias batendo ali, ó, num coração que era duro. Chegou um momento onde ele decidiu, eu vou lá nessa igreja. Por isso que vale a pena você insistir, bater ali a porta. Ah, vamos para a igreja hoje. Ah, não, vamos todos os dias. Faz esse convite, continua orando, continua jejuando, continua buscando. Ele disse, e o povo dizia assim, ó, preste homem aí, ó, só caixão ou cadeia, que não tem jeito mais. Só que para Deus era diferente. Deus olhava para ele com um olhar de amor, com um olhar de que, ó, eu quero te resgatar. Eu quero te restaurar. Pois é. E ele hoje conta Diz assim, ó, eu fui pra igreja e cheguei na igreja lá, uma irmã contou toda a minha vida, a situação que eu estava passando, e na hora eu não aguentei, me abri para o Senhor, e hoje estou firme aqui, contando para a glória do Senhor Jesus Cristo. E ele diz mais, e hoje eu sou pastor da igreja Deus e Amor, estou dirigindo igreja, eu juntamente com a minha família. Eita glória, esse é Deus. Você acredita, você tem essa fé? Que a sentença que falaram na boca do povo, ó, teu filho vai morrer, o teu neto vai morrer, o teu irmão já era, que nada, quem decide é Deus. A última palavra vem de Deus, não vem do povo. E eu quero te convidar neste exato momento a fazer uma reflexão. O Senhor pode sim, o Senhor, se Deus tem o poder de mudar a situação desse teu filho, desse teu irmão, desse teu parente, ele ressuscitou morto, um morto, e não pode restaurar, e não pode convencer esse homem a mudar de vida? Pois é, eu quero te convidar hoje a participar conosco no grande clamor, olha, a quarta do grande mover de Deus. Daqui a pouquinho, pastor Milton de Almeida, às 9 da manhã, estará ministrando a palavra de Deus aqui na nossa sede mundial. E à tarde também estaremos com um grande clamor, olha só, é a quarta do grande mover de Deus. E você que está sintonizado na programação aqui perto de São Paulo, perto da Moca, vem acompanhar a gente aqui, outra cidade, dá tempo de participar conosco na Avenida do Estado, 4568 Liberdade, São Paulo, e a entrada principal pela Avenida Prefeito Passos, número 10. E você que está em outras cidades, outros estados, acompanha lá no nosso site, ó, ipda.com.br, encontre lá a aba de endereços, você vai ter o local da igreja mais próximo da sua cidade, do seu bairro. Igreja Deus e Amor, de portas abertas para te receber. Aqui é mais que uma igreja, aqui somos uma família, a família que vai morar no céu. Galbeiro, tem gente com a gente aí, Galbeiro?
2: Bom dia, passei, oi, irmão Zaqueu.
0: Paz.
2: Irmão Medina, tá carneiro, irmão Zaqueu.
0: Tá dormindo.
2: Tá cagando, irmão Medina, irmão Zaqueu, pra cada ele.
0: Dá-lhe água, meu.
2: Bom dia, passei a todos aí em São Paulo, na rádio Deus é Amor. Aqui o Espírito Santo também tá frio. Bomba, tá frio. Senhor.
0: Eita, glória.
2: Partiu pra campanha, Deus é Amor, bora. A paz seja a todos aí, tenha um dia abençoado para todos nós. Em nome do Pai, do Filho e do Espírito Santo, amém.
0: Eita, glória, Codó.
3: Olá, bom dia, na paz do Senhor.
0: Dia.
3: Me chamo Jorge Mar, sou morador de Novo Gama de Goiás. Estou ligadinho, ouvindo a melhor do Brasil.
0: A melhor, é a
3: grandona. Um abraço aí para todos os ouvintes aí, para todos os pastores, seus ministérios.
0: Sim.
3: Deus continua abençoando, em nome de Jesus.
0: Maravilha, viu?
4: Bom dia, presbítero Zaqueu.
0: Paz.
4: É o irmão Marcos, carreteiro, alagoano.
0: Ó. Oh.
4: Morando em Mato Grosso do Sul, Campo Grande. Principalmente estamos aqui em Águas Claras. Estamos em sentido Minas Gerais, viu? Estamos a escutar a programação aqui. E só com papagaio e boiadeiro aí, viu? Bora que bora, cuide, hein?
0: Papagaio, Deus trabalhar, abençoe, papagaio.
4: Aí, boa programação.
0: Alô, Campo Grande, Deus abençoe.
5: Pai, Senhor, irmão, aqui, bom dia. Que é o Rimo de Itapira. Pois vocês jogaram um bar de água na minha sogra e na minha esposa. Eles estão acordados já faz tempo. Minha sogra tá comendo lá um leite com farinha e açúcar lá.
0: Rapaz.
5: Cedinho. A minha esposa já vai tomar um café. Deus abençoe.
0: Grande abraço, viu? Ó, viu aí, né?
6: Todo dia, pastores, aqui na paz do Senhor Jesus. Aqui é o Edinho do Jaraguá.
0: Estou
6: ligadinho na sintonia, meu rádio fica ligado 24 horas por dia, pastor.
0: Sim.
6: Sou aqui da Casa de Recuperação, restaurando vidas. Joga água no povo aí, pro povo acordar pra labuta, pastor.
0: É verdade.
6: Aleluia, glória a Deus.
0: Um grande abraço aos irmãos da Casa de Recuperação, restaurando vidas, né? Continue firme nesse propósito, tenho certeza que vocês já foram libertos mais e abençoados pelo nosso Deus. E para vocês, ó, que estão sintonizados na programação, aquele louvor daquela época, aquele louvor que marcou gerações, canta Débora Ereni e Léa Miranda, Os Salvos na Glória.

0: 10h51 em São Paulo, capital Brasil. Olha, gente, quero mandar um grande abraço, sabe quem? Ao nosso irmão Ideobrando, rapaz. Olha o Brandinho, né? Ele que da cidade de Seabra, lá da Bahia, ó, está acompanhando a programação juntamente com Alex Alves, Marilene, Daniel, Alexandre. É, pois é, né? Chapadinha Diamantina da Bahia, sintonizado na programação. E você que é da Bahia também, né? Um grande abraço a todos vocês que são dos assentamentos, são das agrovilhas, são dos povoados. Pois é, meu povo, o sertão evangélico tem alcançado vidas em todos os lugares do Brasil e do mundo. E como falo que é um programa evangelístico, que traz palavra e traz, ó, e a palavra de Deus, né, gente? A palavra de Deus é essencial. Vamos agora meditar na santa palavra do Senhor Jesus Cristo. E hoje é livro do Êxodo, capítulo número 14 e verso de número 21. E para a palavra de Deus, eu tiro o meu chapéu. Livro do Êxodo, capítulo de número 14 e verso de número 21, que diz: então Moisés estendeu a sua mão sobre o mar, e o seu fez retirar, ó, retirar o mar por um forte vento oriental toda aquela noite, e o mar tornou-se em seco, e as águas foram partidas as águas. Eita glória! Escute só bem isso. Então Moisés estendeu a sua mão sobre o mar, e o Senhor fez retirar o mar por um forte vento oriental toda aquela noite, e o mar tornou-se em seco, e as águas foram partidas. Eita glórias! É. E eu falo que é um dos versículos mais conhecidos. Quem que não conhece a passagem do Mar Vermelho, onde Moisés passa pelo meio do mar? Pois é. Só que no verso 21, cita onde Moisés estendeu as mãos. Só que no verso 15, olha o que diz o Senhor: então disse o Senhor a Moisés, por que clamas a mim? Diz aos filhos de Israel que marchem. Entenda que no verso 15 ele fala: por que clamas a mim? Né? Diz ao povo que marchem. Só que eu quero, antes de falar sobre o verso 21, falar acerca do que muita gente ainda está nesse verso 15. O Senhor fala: por que clamas a mim, Moisés? Olha, Moisés, diz o povo que marchem. Ó, Moisés, ó, o povo tem que marchar. Levanta a tua vara, estende aí, Moisés. Queridos, às vezes tem situações que realmente nós temos que clamar ao Senhor. Nós temos que pedir, nós temos que bater, nós temos que insistir. Só que tem momentos onde nós temos que agir. E o Senhor fala: Moisés, para de clamar e age, toma atitude, toma ação. Pois é. E quando Moisés, ele toma esta ação, no verso 15, olha só a consequência, o resultado é o verso número 21. Estendeu a sua mão sobre o mar, e o Senhor fez retirar o mar por um vento oriental toda aquela noite. Pois é, às vezes é necessário que nós tenhamos esse pensamento, dizer, ó, eu vou, a partir de hoje, eu vou tomar essa atitude. Atitude. Ah, mas o Senhor está comigo, mas eu vou tomar atitude. O Senhor não mandou você ir? O Senhor não te autorizou você clamar? O Senhor não te autorizou você ir para esse trilho, caminhar? Não autorizou? Então, para que você ficar perguntando, Senhor, questionando? Marche, vá adiante, clame, prossiga. Esta é a palavra que o Senhor trouxe a Moisés. Moisés, eu mandei você caminhar. Moisés, mas tem um mar vermelho, não interessa, pode caminhar, Moisés. Ah, mas a luta está grande, Moisés, eu mandei você marchar. É assim que o Senhor fala para muita gente. às vezes o senhor fala, ó, foi eu que mandei, foi eu que autorizei, e você no meio do caminho, ou seja, primeira pedra você fala, senhor, tem uma pedra. E agora, o senhor, eu mandei você ir, então marcha, porque o senhor, ele já sabia, já sabe de todos os problemas que tinha adiante. Então, você que está sintonizado na programação, mesmo perante essa dificuldade, mesmo perante o mar vermelho, mesmo perante a tantos problemas que hoje cercam a sua vida, olha, se o senhor vai adiante, se o senhor mandou você marchar, pode marchar, pode levantar, quem for o Senhor, ele vai dar por vencido, mas o nome dele vai ser glorificado por intermédio da sua vida. E hoje quero te convidar a você aprender mais e a compartilhar conosco uma mensagem na Avenida do Estado, 4568 Liberdade, São Paulo. Pois é, entrada principal pela Avenida Prefeito Passos, número 10. Isso mesmo, você que está agora sintonizado na programação, você pode sim participar conosco, 7, 9, 11, 15 e às 19 horas aqui na nossa sede mundial. E também nós temos Igreja Deus e Amor por todo o Brasil. Entra no nosso site pda.com.br, na barra lá endereços, você vai ver e vai contemplar ali a IPDA mais próximo da sua cidade. Te espero aqui ou mesmo aí perto da sua cidade, Igreja Deus e Amor. Mais do que a igreja, somos uma família, a família que irá morar no céu. Galdeiro, tem gente com a gente aí? Dá o play.
1: Ó, taxista da Pompeia, do ponto da Cotoxol. Muito alegre, muito feliz por ouvir essa bênção, essa oração. Esse programa é maravilhoso, é uma bênção. Parabéns. Um abraço a todos. Peço que mande um abração para Vilma. Um beijo para Vilma, minha esposa.
0: Oh, Vilma!
1: Ouve a programação de vocês o dia inteiro.
0: Oh, aleluia!
1: E ore por ela.
0: Maravilha.
1: Um abraço a todos.
0: Deus abençoe, meu irmão.
2: Ah, bom dia, irmãos.
0: Paz,
2: aqui quem fala é a Matildes, da Fazenda Santa Maria, Minas Gerais. Já estou aqui fazendo o meu cafezinho para levar no curral, porque meu marido levantou 4 horas da manhã para ir tirar leite.
0: Eita, glória!
2: E agora, graças a Deus, primeira coisa que eu fiz foi ligar o programa, porque eu não perco um dia sequer, minha Maravilha. Companhia diária. Deus abençoe, a paz do Senhor para todos que estão ouvindo essa programação maravilhosa.
0: Maravilha de Deus, viu? Pois é, viu?
3: Bom dia, a paz do Senhor, irmão.
0: Sim.
3: Sou Oswaldo de Birigui.
0: De Birigui?
3: Congrego na igreja das 7 igrejas da Ásia. Mas ouço o programa da Deus é Amor de manhã e à noite também, até a meia-noite, 1 hora da manhã. Um abraço a todos os ouvintes, que Deus abençoe a todos, que Deus ilumine o caminho de cada um, para que um dia nós chegamos na vida eterna na Cidade Santa, em nome de Jesus.
0: Amém! Deus abençoe, irmão. Você aqui também de outro ministério, né? Você tá
4: a paz do Senhor, Rádio PDA, Deus é Amor. Aqui é Fernanda, que é do Rio Grande do Norte, moro em Acari, moro num sítio, beira do rio. Eu gostaria que você mandasse aí um alô pra mim, pra meu esposo Suélio, e uma música gospel pra me ouvir. Glória a Deus.
0: Não, né? Pois é, sertão evangélico não há, meu povo, Brasil, mundo, Rio Grande do Norte, está acompanhando a programação, Pernambuco, Paraíba, o Brasil inteiro sintonizado, você que é do Rio Grande do Sul, Deus abençoe, Santa Catarina, pois é, gente, você já tá de pé? Não, vamos agora pro intervalo, é o tempo que você já se prepara, despreguiça aí, passa uma água no rosto, porque chegou a hora do nosso café, o nosso intervalo, então já, a gente volta com vocês.
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0: Sete e dois, já estamos de volta aqui com vocês com o programa Sertão Evangélico e agora chegou a hora de fazer esse café. São, ó, eu só faço com duas colheres, só duas colheres, viu? Aqui, embora aqui são quatro colheres dessas, mas são só duas, viu? Porque aqui é outra medida. Então, são duas colheres. O César coloca bem umas 10 colheres com 100 ml de água. Eu coloco, ó, mais ou menos 200 ml de água. Essa é a minha medida, né? Ninguém toma aqui não, mas eu tomo. Pois é. E na sua casa, qual é a medida do café? Você já tem uma medida certa do café? Café tá bom, viu, o Bia? A Bia tá ali dizendo que ela tá muito forte. Tá bom demais o café aqui no Sertão Evangélico. Hoje, gente, ó, temos cuscuz com carne moída na nossa mesa. Cuscuz com carne moída. Tá chique demais da conta, viu? E também nosso bolo de laranja com cobertura de chocolate. Rapaz, amo bolo de laranja, bolo de banana. É os meus preferidos, viu? E o nosso pão caseiro, rapaz, nosso pão caseiro e nosso queijo branco. Deus abençoe nossa irmã Cida Aparecida, ela que está, é esposa do pastor Braga, né? Ele que ali do Acre, é da região ali norte do país, mãe da Poli, rapaz, é isso mesmo. Gente, Sertão Evangélico no ar para você, que você que ainda não compartilhou a programação, compartilha. Você que não deixou o seu like, deixa o seu like. Você que não comentou, comenta aí. Ó, tem muitos irmãos aqui que estão agora comentando, ó. Cláudia Fernandes, nossa irmã Silva Souza, a Josiane. E tem muita gente agora comentando aqui no nosso chat, né? A Rayane Vitória, todo mundo aqui em peso nos comentários no Sertão Evangélico. Enquanto você vai comentando lá, vamos ver, ouvir e ver a notícia com a Cristine. Cristine, conta as novidades do dia.
9: Olho na safra. Mercado e clima ganham peso nas decisões do produtor. O balanço do ano passado com perspectivas para esse ano apontou que o mercado e clima seguem no centro das decisões do agro. Isso mostra que produzir bem hoje depende de acompanhar muito mais do que a lavoura. Quando o produtor lê melhor o cenário, ele ganha mais chance de evitar erro no plantio e na venda. Essa leitura ajuda a organizar compra de insumos em momento de comercialização. Além disso, a informação de qualidade passou a fazer parte da rotina de quem quer manter a renda. Em um ambiente mais instável, escolher sem análise pode realmente custar caro. Portanto, olhar para clima e mercado ao mesmo tempo virou necessidade prática no agro. Assim, informação bem usada se transforma em aliada direta da produção rural. Por isso, o planejamento ganhou ainda mais valor ao longo da safra.
0: É, você viu aí, né? Cristine sempre trazendo as novidades do dia, que agregam o nosso conhecimento, né? Você que está no agro, você que é do agro, você que é da pecuária, você que está agora aí na lavoura, Deus abençoe todos vocês, né? Você que são criadores, ó, de suínos, de bovinos, de ovinos, é, vocês são maravilhosos. Um grande abraço, vocês estão agora no campo, no sítio, na chácara, na fazenda, você que está agora aí, ó, no trator, tem muita gente agora no trator, gente, ouvindo a programação. Lá, eu sei que você trabalha agora nos canaviais, um grande abraço a vocês. Trabalha agora também plantação de café. Gente, é grande demais o Brasil, como o César fala, o Brasil é rico em tudo. E agora, gente, ó, tá chegando, ó, antes disso, eu vou mostrar pra vocês aqui um bolo. Olha, gente, olha esse bolo aqui. Como é que eu vou emagrecer? É de cenoura. Eu falei que é laranja, mas acho que é cenoura, viu? Né? Alguém me diz aí? Que bolo é esse aqui? Ô, Cida, você me passou qual o nome do bolo? É laranja ou é cenoura? É, pela cor, hein, o Kaleo? É o quê? É cenoura. Kaleo disse que é cenoura. Pois é. Gente, está chegando agora um novo quadro aqui com o nosso pastor Marco Magno. Fundamentos de Fé, com ele, pastor Marco Magno. Dá o play aí, o Kaleo.
10: Olá, que Deus abençoe você. Hoje eu vou compartilhar com os irmãos o fundamento, a dupla natureza de Jesus Cristo. Cremos que Jesus Cristo é o Filho unigênito do Pai. Sendo plenamente Deus, não foi criado, e sim gerado. Assumiu a plenitude dos tempos, a natureza humana. Dessa forma, Jesus é plenamente Deus e plenamente homem. Como o homem padeceu as mesmas aflições que nós, submetendo-se à obediência da lei, e por sua vida e morte, satisfez a justiça de Deus, expiando os pecados de todos aqueles que nele creem. Aleluia! Sendo ressuscitado por Deus, como prova de todos os que tiverem fé nele. Não serão retidos pela morte, aleluia, mas terão vida em abundância e vida eterna, a salvação. Portanto, a salvação é obtida exclusivamente por meio de Jesus Cristo e por meio dele que contemplamos a santidade, a justiça, a perfeição e o amor de Deus por sua criação. Aleluia. Continue nos acompanhando, pois iremos compartilhar com vocês todos os fundamentos de fé da nossa igreja. Que Deus abençoe você.
0: Parabéns, pastor Marco Magno, o senhor que trouxe para nós aí uma... Eu posso dizer, é uma... Para quem gosta de teologia, para quem prega, para quem tem essas dúvidas, né, ó, dúvidas, então sintoniza aqui no programa Setor Evangélico, sempre teremos a nossa regra de fé, né, gente, a nossa fundamento de fé, porque muita gente fica na dúvida em que acredita, então acompanha aqui, todos os dias traremos para vocês um trecho, né, um algo sobre a fundamento de fé. Então você que tá, que é pregador, Cristo, ele não foi criado, ele já é, viu? Então, Cristo, ele é. Ele sempre na eternidade. Então, você já tira isso do Arus, porque é isso mesmo. Cristo Jesus é a mesma substância de Deus. Minha alegria canta agora dupla. Deus é amor. Mas até o evangélico, sempre traremos a nossa regra de fé, né, gente, no nosso fundamento de fé, porque muita gente fica na dúvida em que acredita, então acompanha aqui, todos os dias traremos para vocês um trecho, né, um algo sobre a fundamento de fé. Então você que tá, que é pregador, Cristo, ele não foi criado, ele já é, viu? Então, Cristo, ele é, ele sempre na eternidade. Então você já tira isso do Arus, porque é isso mesmo, Cristo Jesus é a mesma substância de Deus. Minha alegria canta agora dupla, Deus é amor. Ele já é, viu? Então, Cristo, ele é, ele sempre na eternidade. Então, você já tira isso do Arus, porque é isso...

0: 11, meu povo, vamos tocar o berrante pra tocar a boiada, viu? Vamos que vamos despertar, porque já amanheceu aqui em São Paulo. E eu tenho certeza que você que não é lá do Acre, é só, ó, o Acre tá amanhecendo ainda, o Acre. Mas você que é de outro estado, já amanheceu aí. Vamos despertar, vamos despreguiçar, lavar o rosto. É melhor, vamos tomar um banho, né? Tem tanta gente que... Jonathan, tem gente que dorme limpo, ou dorme sujo e acorda limpo. É um mistério, sei não, viu? Na sua casa aí, tem um desse aí no frio, eles falam que é um mistério aí, viu? Vamos despertar, porque já chegou nosso irmão Zeli Rio Verde do Goiás, e já fala, Pai do Senhor Jesus... Tô aqui passando um café bem forte para espantar o sono desta quarta. Pois é, irmã Roseli, tem muita gente que tá nessa mesma naipe aí, viu? Mas vamos repreender esse sono, essa preguiça, porque hoje é dia de trabalho, é dia de empreitada, viu? Carlos Eduardo, de Londrina do Paraná. Bom dia, pessoal. Acorda o meu filho Matheus, viu? Fala aí o nome dele no ar. O menino acha que porque tá de férias... Pode enrolar na cama até meio-dia. Já mandei levantar, ó, pra ele comprar pão. Deus abençoe. Ô, Matheus, acorda, homem. Vamos despertar, despreguiçar e comprar esse pão, porque o setor evangélico tá no ar, viu? Marcelo de Araxá, Minas Gerais. Olá, bom dia, Zaqueu. Parabéns pelo programa. Bora pro caminho da roça. Eu já tô quase no caminho, viu? E você? Me fala, e você? Tô quase no caminho, viu? Pois é. Jairo de Castanhão, lá no estado do Pará. Ó, meu pai, João Dado, dando milho... Não, aí sim. Meu pai, João, dando milho para as aves, viu? Alimentando a bicharada. Deus abençoe o programa. Aí, Caliel. Marcos de Campo Grande, no Mato Grosso do Sul, tomando aquele café que derruba macaco do galho, viu? Dentro da carreta, vamos que vamos. Ó, cuidado no acelerador, que tem uma estrada que parece um tapete, né? Mas parabéns, viu? Deus o abençoe. Domingos Ferreiras, ele que é lá da Bahia, estamos aqui no sítio... Em Ribeira do Pombal, está chovendo. Olha que bênção de Deus. Eita, glória. Ó, pra aí, ó.
1: Fazendo aqui um sítio aqui em Ribeira do Pombal, na Bahia, chovendo. Que bênção aqui, o milho, o pão, o cajueiro. Olha vocês aí, ó.
0: Maravilha,
1: ó. Tá evangélico aí, ó.
0: Ó, viu aí, né? Bananeira, cajueiro. Rapaz, Bahia é rica, Bahia é abençoada por Deus, né? Deus abençoe, que Deus prospere a sua lavoura, meu irmão. Galvério, dá o play na radiola, que tem gente lá com a gente, lá no Galvério.
2: Pai do Senhor, irmãos aqui, mamãe Dina, bom dia.
0: Dia!
2: Estamos aqui ligadinha no programa.
0: Sim.
2: É uma benção no nosso lar, todos os dias nós estamos na escuta aqui, já estamos tomando um cafezinho. Joga um balde de água aí na Camila e com a Noemi, que não querem levantar.
0: Camila, acorda, Noemi, também acorda, mulher. Óbvio aí, né? Pelo sotaque é Rio de Janeiro, viu?
3: Bom dia, pastor. Programa Sertão Evangélico.
0: Dia.
3: José Aparecido, João Lúcio, aqui em Araxá.
0: Ó.
3: Com destino a Rondonópolis. Manda um abraço pra igreja Deus e Amor aí de Rondonópolis, Mato Grosso.
0: Rondonópolis, Mato Grosso, também está sintonizada na programação.
4: Bom dia, Pai do Senhor, povo de Deus, é uma bênção esse programa no meu lar. Deus tem feito coisas grandes e eu continuo que ele vai continuar fazendo.
0: Eita,
4: fico feliz em estar com todos vocês. Solta o galo aí para cantar.
0: Ó, o galo, ó. Já acorda cantando, louvando ao
5: bom
0: Senhor.
5: Bom dia, irmãos aqui, bom dia na paz do Senhor.
0: Bom dia, meu irmão.
5: Só ouvindo a rádio, Deus é amor. Acabamos de tirar o leite, né?
0: Sim.
5: Agora vamos tomar um café e partir para outro movimento. Que Jesus continue abençoando vocês aí. Lembra sempre de nós nas orações aí. Estamos aqui em Rio Maria, no Pará.
0: Ó, paraense, na sintonia da programação.
6: Ô, Bom dia, irmãos. Aqui é James de Capim Grosso, na Bahia.
0: Capim Grosso.
6: Saindo agora para trabalhar, escutando o Sertão Evangélico. Sempre que eu saio para trabalhar, eu saio escutando o Sertão Evangélico.
0: Sim.
6: Já que eu, Deus abençoe. Bom programa a todos. Deus nos abençoe. Que seja um dia maravilhoso.
0: Oh, aleluia. Pois é, meu irmão, ó. E, gente, eu quero mandar um louvor agora para todos. Eu vou fazer um recorte. Para todos os caminhoneiros, motoristas de aplicativo, taxistas, você que trabalha com entrega, você que trabalha com transporte, você que precisa todos os dias de proteção divina na estrada. Jesus ao meu lado, canta Ereni, Débora e Leia.

0: 7h21 em São Paulo, capital Brasil. Estamos aqui já sintonizados, ó, estamos aqui já ligados para todo o Brasil e o mundo. E você que está agora pelo YouTube, gente, ó. Tem um comentário aqui, ô Lucas. Esse aqui, ó, a nossa irmã Maria Sila. Ela fala assim: por o que está acontecendo que o Zaqueu não está comendo? Rapaz, aqui é porque eu espero para depois do programa, entendeu? Deus abençoe. E nossa irmã aqui, ela conta que recebeu uma grande bênção, né? Ela falou que foi aprovada na OAB. Deus abençoe todos vocês que estão comentando aí, deixando seu testemunho, deixando seus comentários aí no chat, né? Tá pelo Instagram, pelo Facebook, pelo YouTube, pelo rádio Deus e Amor. Deus abençoe todos vocês. E nosso irmão Abel, ele tá chegando agora para contar o que Deus fez na vida do seu filho. Irmão Abel, oportunidade aberta.
1: O meu nome é Abel Tolentino, moro em Cariacica, no Espírito Santo. Quero contar um testemunho maravilhoso, o qual Deus operou na vida do meu filho há alguns anos atrás. O meu filho nasceu com um problema sério de ouvido, mas não era uma coisa qualquer, era um problema sério mesmo. A criança chorava dia e noite, não dormia, não comia. Só queria ficar no colo da mãe. Mas um dia, numa campanha na igreja pentecostal Deus e Amor, a minha esposa levou a criança nesta campanha. E quando a minha esposa chegou na frente do altar com a criança no colo, o ouvido da criança começou a purgar, começou a jogar um pus para fora. A criança ficou curada naquele dia. Eu me lembro, eu fiquei muito emocionado, ela também, minha esposa. O nosso filho ficou curado daquele mal terrível. Eu agradeço a Jesus, agradeço à Igreja Pentecostal Deus e Amor, porque foi um grande milagre. Um milagre maravilhoso na vida do meu filho. Só vendo para crer, foi algo maravilhoso. Muito obrigado, Jesus. Muito obrigado à Igreja Pentecostal Deus e Amor, Igreja Viva de Cristo.
0: Que testemunho, viu? Nossa, o Abel, ele conta com convicção, né? Ele conta com alegria, ele fala, pode, com aquela emoção do Espírito Santo. Diz, ó, o Senhor curou o meu filho. Já nasceu com essa enfermidade no seu ouvido. O seu ouvido, ele conta que não era qualquer tipo de enfermidade, ele não cita especificamente qual era a enfermidade, mas ele disse que era uma enfermidade grave. E de repente o Senhor cura aquela enfermidade ali, e o que acontece, meu amigo? Ó, despeliu tudo, saiu pus, exterminou tudo, e agora ele viu o milagre de Deus acontecendo, e hoje está livre e liberto deste mal, porque o Senhor Jesus continua curando, continua salvando e continua transformando, sim senhora e sim senhor. Eu quero te convidar hoje para você continuar. Ó, o primeiro culto está em andamento, 7h. O próximo culto é às 9h, com o pastor Milton de Almeida. Ele que traz aquela palavra forte, oração por libertação, uma explosão de milagre. Porque hoje é a quarta-feira do grande mover. A quarta do grande mover de Deus continua. E 9h tem um encontro marcado com você aqui na nossa sede mundial. E também temos 11h, e especialmente também às 15h na nossa sede mundial. E 19h é o último culto do dia de hoje, aqui na Avenida do Estado, 4568 Liberdade, São Paulo. E você que está em outros estados, você pode entrar no nosso site ipda.com.br e lá você pode encontrar a parte de endereços e a igreja mais próxima da sua cidade ou do seu estado. Igreja Deus e Amor é mais do que uma igreja, somos uma família, a família de Cristo que vai morar no céu. Vamos que vamos, meu povo. É, você que mandou sua mensagem de texto, de áudio, estamos aqui, de segunda a sexta-feira, de seis da manhã às 7h30, e no sábado, com a oração do amanhecer e os reprises, não é reprise, é os melhores momentos da semana. César, lá de Minas Gerais, Pai Zaqueu, aqui estou, aqui, eu sou de Tocantins, viu? Já estamos entregando.

0: tal de Boa Vista, né? Jéssica Lopes, Mato Grosso do Sul, está na fazenda curtindo aí a fazenda José, no Mato Grosso do Sul. Deus abençoe, irmã Jéssica, está ouvindo a programação. Galdero, dá o play na rádio.
1: Rapaz do Senhor, que é o Reginaldo Nascimento Tavares. Eu falo aqui do sítio do Comandeiro e que Deus abençoe cada um de vocês aí no programa.
0: Deus abençoe.
2: Pai do Senhor Jesus, que é o Vanderlei aqui de Cabeceira, de Goiás. Manda um alôzão pra nós aqui, já tô aqui na roça já. Fiz um cafezinho com um beiju.
0: Ó, bom demais um beiju.
3: Pai do Senhor, que é Marilene aqui do Acre. Mandou, toca um berrante pra nós aí.
0: Berrante, berrante. Ó. Acorda, meu povo!
4: Sou o Jonathan aqui em Mogi das Cruzes. Bota o canto da saracura aí pra acordar meus filhos, viu, Guilherme? Deus abençoe.
0: Oh, rapaz!
5: Rapaz do Senhor Jesus.
0: Mais
5: é dia. Lindo esse programa. Silvio de Colombo, tá na hora de pescar. Vamos pescar.
0: Ó, oh, pescar é bom, né? Um grande abraço, pastor Rodrigo Alves, que está ali na Estadual de Imperatriz do Maranhão. Deus abençoe, né? A ele, a sua esposa, a irmã Tatiana, e também os irmãos que estão sintonizados na programação, os pastores dos estados que estão agora sintonizados na programação. Que Deus fortaleça e cuide de cada um de vocês. E chegou a hora boa, a hora de nós prosearmos com Deus. Senhor Deus, Pai de nosso Senhor e Salvador Jesus Cristo, só temos palavras de gratidão, meu Deus, por cada um que está agora sintonizado na programação. Deus, obrigado pelos irmãos ouvintes do Rádio Deus e Amor, do YouTube, Facebook, Instagram. Obrigado por cada um que está agora aqui, meu Deus, nos estúdios, por aqueles que estão lá no estúdio, meu Deus. Pai, obrigado por tudo. Que o Senhor continue nos abençoando, protegendo-nos, guarda-nos, ó Deus, de todo mal. E livra também, ó Deus, em nome de Jesus. Amém e amém, Senhor Jesus. Vou pegar, tem que pegar a enxada. Não tem. Eu um dia não vou trocar essa enxada por outro instrumento. Um violão, um violãozinho aqui, uma guitarra, né? Passar todo o inverno tocando. É, não sei nem, mas vou aprender. Gente, ó, hoje aqui no estúdio, ó, Beatriz, nosso irmão Lucas Rocas, Daniel Universal, Lucas Coutinho, Léa Lopes e também nosso Caliel de Mejão, Jonatas e nosso irmão Valdir também está aqui hoje aqui no estúdio. E lá em cima nos estúdios que é a Central de Transmissão Internacional, nossa irmã Raquel, lá no WhatsApp, ela que atende vocês pelo WhatsApp, ela que responde, ela que interage com vocês pelo WhatsApp. E também nossa irmã Raquel Rúbio, E a filha do pastor Júnior Rubio também está lá, agora também no moderador do YouTube. E todos vocês estão agora aí, né, em outros estados, que estão na Rádio Deus e Amor, retransmitindo a programação, Sorocaba, Imperatriz do Maranhão, Recife, então todo o estado do Brasil. Um grande abraço aos operadores dos estúdios, vocês que vão continuar com a programação local. Deus o abençoe. E combinado bom entre eu, você, você e eu é o seguinte: se Jesus não voltar, amanhã a gente volta com vocês, meu povo. 10 horas, vamos retornar com o programa Voz da Libertação. Deus abençoe, fique na paz do Senhor Jesus.

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1: 7:34.
2: Silene, irmão, eu quero contar uma benção que aconteceu com meu filho, um livramento de morte muito grande. Irmão, ele saiu para se alistar no último dia de alistamento e ele saiu 4 horas da manhã de casa, saiu com o carro e ele saiu muito rápido, ele ia correndo 120 km/h e o carro quebrou a macinete e o carro se jogou no muro, derrubou o muro. Se jogou num poste, arrancou o poste. Se jogou numa muralha de broco. E o carro bateu de volta no portão de 10 metros, um portão de ferro. Derrubou o portão no meio da avenida. E o carro caiu emborcado de pneu para cima no meio da avenida. Irmão, até aí o carro já tinha voado todas as peças. Já tinha saído o capô, as portas, a frente, tudo. Só tava mesmo o chassi e o teto do carro. E meu filho dentro do carro, ele e um amigo dele dentro do carro com esse rebuliço todinho, irmão. E aí, irmão, quando o carro caiu no meio da avenida de pneu para cima, esse carro parou, né? Ficou parado de pneu para cima. Ele saiu de dentro do carro, irmão. Ele não sofreu um arranhado. Ele e um amigo nele, o menino ficou assombrado, o amigo dele, saiu correndo pro telefone para avisar a mãe dele. E o meu filho pegou a Bíblia, ele estava dentro do carro e ficou na calçada em pé, lendo a Bíblia. E eu estava em casa, irmão, e o Senhor mandava eu orar. Deus mandava eu levantar e orar, ajoelhar e orar. E eu ajoelhei na beira da cama e estava orando, né? Aí deitei de novo, o Senhor mandou de novo eu orar. Aí eu fui orar. Aí eu peguei a Bíblia, abri a palavra, saiu em Isaías. E no momento que ele saiu do carro, ele desligou a bateria para o carro não acendiar. Ele tirou uma palavra, saiu a mesma palavra que Deus me deu em casa. E naquele momento bateu na minha porta, era de madrugada, meu esposo não estava em casa, que ele tinha que trabalhar. Eu abri a porta, era dois moços, falou assim, a senhora é crente? Eu falei, sim, graças a Deus. O que foi que aconteceu que vocês estão aqui? Ele falou, o seu filho Kleber teve um acidente muito terrível, o carro só está aos pedaços, só voou todos os pedaços, só está os pneus para cima e o teto no chão, e teu filho está em pé, lendo a Bíblia na calçada, não tem um arranhado sequer, a senhora só pode ser crente. Aí eu falei, oh meu Deus, aí fui lá, acordei meu outro filho que estava dormindo, fiz ir com ele, meu filho foi para lá, irmãos, e lá já tinha um bombeiro, já lá tinha polícia, já lá tinha ambulância, já tinha procurando os corpos dentro daquela fábrica, onde o carro rebentou o muro, rebentou o poste, roubou o poste e rebentou o portão de volta, um portão de ferro de 10 metros, e meu filho não sentiu um sequer um arranhão. A ambulância pegou e jogou dentro da ambulância ali, pôs numa máquina e jogou e saiu voando pro hospital. E meu filho que foi lá, né? O meu filho estava em casa, foi lá, me ligou e eu fui também no hospital. Cheguei lá, já tinha passado uma ressonância para ver se tinha quebrado o osso, alguma coisa, nada. Não aconteceu nada. Deus operou um milagre tão grande, irmão, tão grande. E é para eu contar sempre esse testemunho, mas hoje chegou a hora exata, né? A hora certa, porque foi um milagre de Deus, um livramento de Deus tão grande, irmão, que só Deus pode fazer, só Deus.
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6: 7:38 na Grande São Paulo, 7:39 agora. Bom dia, paz do Senhor Jesus para você. Presbítero Levi Muniz comunicando hoje, dia 15 de julho do ano de 2026. Estamos com 10 graus em São Paulo, tá frio! Eu estou um pouquinho enferrujado do rádio, mas estou aqui com você nesta manhã maravilhosa. Estamos iniciando o meu, o seu, o nosso Manhã com Deus da Igreja Pentecostal Deus e Amor. Programa que tem a direção da irmã Ereni Miranda, os trabalhos técnicos do nosso irmão Jonatas Oliveira e no WhatsApp ali a nossa irmã Raquel. Que Deus abençoe a sua vida, que esta manhã seja uma manhã de vitória. Hoje é quarta do grande mover de Deus e aqui estamos nós para falar de coisas boas, falar de Jesus para o seu coração. Então seja bem-vindo à programação da Igreja Pentecostal Deus e Amor.
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6: Glória a Deus! São 7 horas e 40 minutos. Daqui a pouquinho a jornalista Cristine Luiz vem falando sobre alimentação. Nós vamos fazer aquela oração com o tema Eu Sou o Senhor que te Sara. A irmã Débora Miranda vem com o Reino de Deus é Alegria no projeto Eu e Mais Um. O nosso irmão Lucas Riones vem com o Minuto com Deus, dizendo assim, ó, o seu choro tem prazo de validade. Pastor Milton Almeida vem com a quarta do grande mover de Deus. Vamos fazer a oração da aliança com Deus. Pastor Lorival de Almeida vai falar sobre inocência e culpa na meditação do dia. A jornalista Cristine Luiz vem com Cristãos pelo Mundo no bloco de informações. Pastor Kleber Oliveira vem com a oração do meio-dia e muito mais, né? Você vai ter aí louvores, testemunhos, palavra de Deus, meditações, orações, enfim, avisos importantes da obra do Senhor. Então, não mude de estação, né? Fique ligado, porque a Rádio Deus e Amor tem, ó, tem muito mais de Deus pra você. 7 horas 41 minutos, bom dia! Que Deus abençoe a amada audiência da Rádio Deus é Amor. Olha o que diz a palavra de Deus, ô Jonatas, no livro de Salmo 102, versículo 19. Salmo 102, 19 diz, do seu santuário nas alturas o Senhor olhou, dos céus observou a terra para ouvir o gemido dos prisioneiros e libertar os condenados à morte. O meu tema de hoje é desabafe com Deus. Você já desabafou com o Senhor? Existem mais de 300 milhões de pessoas ao redor do mundo que sofrem de depressão. Segundo a Organização Mundial da Saúde, milhares de pessoas estão deprimidas. E quando a gente olha para o Salmo 102, né, a minha Bíblia está aberta aqui no Salmo 102, eu vejo a petição de alguém acometido por essa doença, porque a depressão é uma doença. Salmo 102 é a oração de um aflito que, quase desfalecido, derrama o seu lamento diante do Senhor. Se você olhar para o Salmo 102, você vê o salmista Davi dizendo, responde-me depressa, meu coração está esgotado, perdi o apetite, estou desolado, estou solitário, estou cheio de lágrimas. E estes desabafos relatam ou refletem o momento depressivo do salmista. Eu sei que existem muitos meios para combater a depressão, e talvez eu esteja falando com alguém e você está aí deprimido, triste, com síndrome do pânico, nervoso. Mas eu quero dizer para você, desabafar com Deus, persistir na oração, despeje sobre o Senhor tudo aquilo que pesa em teu ser. Não pare de orar por causa da situação. Às vezes a pessoa fala, eu não vou orar, não tenho mais forças para orar. Mas quando você lê o Salmo 102, você vê que Deus reage ao clamor do salmista depressivo. O autor foi ousado ao falar tão abertamente com o Todo-Poderoso. E ele diz, responde-me depressa. Mas quando o desespero bate, a melhor parte é que Deus nos entende. Ei, deixa eu dizer uma coisa para você. Deus entende você. Talvez ninguém te entende. Tem hora que a gente olha para um lado, olha para o outro e as pessoas não nos entendem. Porém, nesta manhã, o Senhor está falando com você. Olha, eu entendo a sua dor. Deixa eu dizer uma coisa. mesmo estando lá no céu. O Senhor enxerga a dor do aflito. Ah, mesmo estando lá no céu longe, Ele não está tão longe assim, porque Ele ouve o grito do desesperado. E Ele te liberta. Nesta manhã, o Espírito Santo está me usando para falar com você e Ele está te libertando de tudo aquilo que te aprisiona. Ah, clame, desabafe diante do Senhor e aprenda que o Eterno entende as orações desesperadas. E antes de você falar, Ele já conhece cada palavra. Antes de você falar com Ele, Ele já conhece o seu coração. E nesta manhã, Ele está olhando para você com olhos de amor. Oro para que você se sinta livre para contar para Deus as suas dores. E o Senhor inclina o seu rosto sobre a sua vida e supre a sua necessidade. Aleluia. O salmista, no Salmo 102, ele estava triste e ele estava desesperado. Ele estava aflito por causa da depressão, mas no versículo 27 ele diz: Tu, porém, Senhor, és sempre o mesmo, e os teus anos jamais terão fim. Os filhos dos teus servos habitarão seguros, e diante de ti se estabelecerá a sua descendência. Oh, glória ao nome do Senhor! Que nesta manhã você entenda que a sua depressão, ela tem um tempo determinado para acabar. Coloque diante de Deus, volte a orar, volte a se alimentar da palavra do Senhor, alimente-se desta palavra que está sendo pregada aqui agora, e com certeza, essa depressão vai passar, e lá na frente, você vai glorificar o nome de Deus. Que Deus te abençoe. Bom dia.

0: A paz do Senhor Jesus, eu quero contar a minha bênção. Por muito tempo eu vinha sofrendo com síndrome do pânico, com crise de ansiedade. Eu tomava remédio, não conseguia dormir. Eu tive depressão, eu quase tentei o suicídio. Mas pela honra e glória do Senhor, não aconteceu nada comigo, porque Deus veio trabalhando na minha vida. Tudo mudou a partir do momento que a minha irmã me apresentou à igreja. Eu estou escutando ela direto, faço meus votos, faço minhas orações. E Deus veio trabalhando na minha vida. O que eu tenho a falar para vocês é que procure a igreja. Se entregue a Deus, porque o mundo não tem nada de bom para oferecer. E Deus vem trabalhando na minha vida. E Deus vem me dando livramento. E Deus vem me dando vitória todos os dias. E eu só agradeço a Deus pelas pessoas ungidas que estão nessa rádio, pela minha irmã por ter me apresentado à igreja. A paz do Senhor Jesus.
1: Eu queria estar compartilhando com todos os irmãos a bênção que eu recebi do Senhor. Quando eu estava com 11 anos, eu fui para a igreja, recebi uma oração e Deus estava me libertando de uma depressão. E nesse mesmo dia, Ele foi e me prometeu uma bolsa de estudos. Ano passado, em 2021, eu realizei uma prova e essa prova estava muito difícil, mas eu criei na promessa, né, que o Senhor me fez. E graças a Deus, em 2022, saiu o resultado, eu passei nessa prova. Ganhei uma bolsa de estudos e estou iniciando a faculdade de Direito que eu tanto sonhava. O meu Deus realizou o meu sonho. Eu queria muito compartilhar isso com todos os irmãos, porque o que Deus fala, Ele cumpre. O Senhor é fiel na minha vida e eu estou muito feliz. O meu nome é Daniele Nunes e eu falo de Suzano.
2: Louvado seja Deus, obrigado minha querida irmã pelo seu testemunho. Glória ao nome de Jesus Cristo. Como é bom, né? Saber que o nosso Deus cuida dos seus fiéis, cuida dos seus filhos. Como é bom saber que Deus, Ele trabalha para aquele que nele espera. Como é bom saber que quando nós colocamos diante do Senhor as nossas necessidades, nós somos alcançados por Deus. Aleluia. O testemunho mostra que Deus, Ele nunca desampara aqueles que o buscam. E é o que nós falamos aqui no nosso devocional, que o nosso Deus, Ele sempre está pronto para abençoar aqueles que clamam a Ele. Hoje, quarta-feira, é um dia especial aqui na Igreja Deus e Amor, porque é quarta do grande mover de Deus. Quarta-feira de libertação, quarta-feira de milagres, quarta-feira de manifestação do poder de Deus, quarta-feira dos dons espirituais.
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4: A refeição do dia pode impactar na saúde. E de acordo com esse estudo, tomar o café da manhã depois das 9 horas aumentou aí em 59% os riscos para desenvolver diabetes tipo 2. O estudo comparou as respostas com as pessoas que comiam antes das 8 horas da manhã. E durante o acompanhamento ao longo aí de 7 anos, os pesquisadores registraram 963 novos casos de diabetes tipo 2. Os participantes que tomavam café da manhã todos os dias, depois das 9 da manhã, estavam associados aos maiores riscos da doença. Para os cientistas, esse resultado faz algum sentido, já que a falta do café da manhã pode afetar os níveis de insulina, além da regulação da glicose e lipídios. Nossos resultados sugerem que uma primeira refeição antes das 8 horas e uma última refeição antes das 7 da noite podem ajudar a reduzir a incidência de diabetes tipo 2. Quem explica é o coautor do estudo. Saúde bucal e infantil e a alimentação. Entenda a importância da amamentação para a saúde do bebê. O aleitamento materno é a estratégia que isoladamente mais previne mortes em crianças menores de 5 anos, visto que o leite da mãe é superior a qualquer outro leite nessa fase da vida, porque é um alimento completo que possui todos os nutrientes que o bebê precisa, sendo de mais fácil digestão. Então, além de alimentar o bebê, o leite da mãe, ele tem anticorpos que protegem o bebê contra diversas doenças, diarreia, infecções respiratórias e alergias. Então, para a criança, o aleitamento materno reduz o risco de diabetes, hipertensão, hipercolesterolemia e obesidade na vida adulta. Favorece o desenvolvimento cognitivo e o desenvolvimento da face e da fala, bem como da respiração, e para a mãe fornece vantagens aí como proteção contra o câncer de mama e diabetes tipo 2, além de fortalecer, claro, o vínculo entre a mãe e a criança. A Secretaria de Estado da Saúde fomenta diversas estratégias que buscam promover, proteger e apoiar o aleitamento materno até os 2 anos de idade ou mais, sendo exclusivo nos primeiros 6 meses de vida.
2: Agora 7:55 em São Paulo, 7:55.
5: E olha que acontece uma festa linda, vem chegando aí! Grupo Inhelete da África! Que maravilha! Mais uma vez o Grupo Inhelete no Brasil! E aqui na nossa sede mundial, dia 26 deste mês, último domingo deste mês! Eu quero estar aqui! E você? Vamos lá, louvar ao Senhor! Dia 26, último domingo, anote aí, na agenda do crente, dia 26, último domingo do mês, estaremos louvando ao Senhor. Olha que alegria genuína, louvor genuíno. Dia 26, anote aí, 26, domingo 26, último domingo de julho, dia 26 a 1 da, ou seja, às 15 horas, melhor dizendo, 15 horas, aqui na sede mundial. Eu vou ouvir, e você? Mande aí sua mensagem nos comentários do YouTube, canal YouTube. Eu vou, hashtag, eu vou. Eu quero ver você, traga alguém com você. Não venha sozinho, tá bom? Vamos combinar assim? Você traz alguém com você. Aquela pessoa que sempre está falando, eu vou, mas deixa lá uma oportunidade, ela, essa pessoa que você vai trazer. Dia 26, Grupo Inhelete da Angola, lá de Angola, África, dia 26, aqui na sede mundial. Vamos adorar ao Senhor, vamos levantar as nossas mãos. Verdadeira adoração vem do povo da África, não é, gente? Dançam. Levanta as mãos, cantam com alegria, todo o corpo em adoração, a voz, tudo, pensamento, coração. Em adoração ao Senhor, dia 26 de julho, aqui na sede mundial. Dia 26 de julho, aqui na sede mundial, às 15h. Corra. Chega cedo para você reservar o seu lugarzinho, pelo menos no estacionamento, né, gente? Estacionamento da sede mundial está ficando pequeno, né, gente? Concorda comigo? Nós vamos ter que aumentar esse estacionamento aqui, que todo mundo quer vir de carro, e tem que vir de carro mesmo. Vem mais cedo. Dia 26 de julho, 15h, aqui na sede mundial, Grupo Inhelete de Angola, África, no culto de missões.
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2: Glória a Deus, 7:50. Gente, Vozes da África, hein? Vozes da África. Dia 26, né, Jonatas? Dia 26 é um domingo aqui na sede mundial, a partir das 15h, um culto muito bom, muito gostoso, aquele culto maravilhoso com a banda Ielete, a banda Vozes da África, aqui na sede mundial, tá certo? Deixa eu mandar um abraço aqui para nossa irmã Fabiana Paulo e também para sua filha Isadora. Deus abençoe Fabiana, Deus abençoe Isadora. Obrigado pelo carinho da audiência da Rádio Deus e Amor. Elas que estão lá na cidade de Poá, aqui no em São Paulo, né? Deus abençoe as nossas queridas irmãs. 11 982 92 33 92, é hora de você participar. Manda pra cá o seu nome, a sua cidade, porque eu quero te mandar aquele alô todo especial. Eu sei que hoje tá frio, né? Eu sei que tá frio, o pessoal tem preguiça de pegar o celular, mas vamos lá, manda mensagem pra cá. 11 982 92 33 92. Um abraço ao presbítero José Maria, nos acompanhando lá na cidade de Campinas, São Paulo. Deus abençoe presbítero José Maria, acompanhando aí a Rádio Deus é Amor. O Davi tá lá em Embu das Artes ouvindo a gente. Bom dia, Davi, paz do Senhor Jesus, Deus abençoe a sua casa e a sua família. A Selma em Engenheiro Goulart, São Paulo. Ô Selma, bom dia, paz do Senhor. Ela diz: pastor Levi, já estava com saudades do senhor no rádio. Olha só, obrigado, irmã Selma. Deus abençoe a senhora. A nossa irmã Marisa, em Curitiba, no Paraná, ouvindo a Rádio Deus e Amor, né, irmã Marisa? Paz do Senhor. Ela diz: coloca o meu nome na oração. Irmã Marisa, daqui a pouquinho vamos estar orando por você, com você, e o Senhor nosso Deus vai entrar com providência. Nosso Deus é um Deus de providência, né? Ele trabalha para aquele que nele espera. Louvado seja o nome do Senhor. Deixa eu ver se tem mais alguém aqui. Nosso irmão Douglas Borges, ele diz assim: sou da cidade de Tupã. Está pedindo oração para várias pessoas, né, Douglas? Vamos orar sim daqui a pouquinho. Deus abençoe aí o povo de Tupã, acompanhando a Rádio Deus e Amor nesta manhã abençoada. Deixa eu ver quem mais está aqui. Irmã Elza de Barueri, dizendo: ore por mim, minha família. Ô, irmã Elza, paz do Senhor, daqui a pouquinho estaremos orando por você e com você. O irmão Edivaldo Araújo está dizendo: bom dia, paz do Senhor. Ô, irmão Edivaldo, bom dia, como está o senhor? Tudo bem? Deus abençoe a sua vida, a sua querida família, que esta manhã seja uma manhã de bênção, de vitória, e que você esteja bem, né? Na presença do Senhor, porque na presença do Senhor há abundância de alegria.
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paz do Senhor Jesus, amados ouvintes do programa Voz da Libertação, quem vos saúda nesta manhã de quarta-feira, dia 15 de julho, quando são 8 horas e 7 minutos, presbítero Joel Batista, direto e ao vivo aqui dos estúdios para falar com todos os ouvintes nesta manhã de quarta-feira, já na abertura da oração do grande propósito Revelação com Promessa. Você que está nesta campanha, prepare, porque nós vamos falar com Deus, orar, buscar a Deus neste momento de oração através da Rádio Deus e Amor, neste propósito Revelação com Promessa. Oramos a Deus, ouvintes, neste momento. Clame a Deus juntamente conosco, porque chegou o momento de nós falarmos com Deus em oração pela Rádio Deus e Amor. Grande Deus e eterno Pai, nesse instante de oração, meu Deus, aqui nós se colocamos orando, clamando, buscando a Tua face em oração. Pois a Tua palavra diz: buscai o Senhor enquanto se pode achar, invocar enquanto o Senhor está perto. E nós estamos aqui invocando, clamando, Senhor, diante da Tua presença, nesta hora, Senhor, de oração. Meu Deus, tenha misericórdia, Senhor. Confirma, Senhor, o milagre. Confirma, Senhor, a bênção. Confirma, Senhor, a resposta divina, Senhor. Em nome de Jesus Cristo, ó Pai, nós buscamos ao Senhor agora. Nós clamamos, meu Deus, nesta manhã, manhã de quarta-feira. Estamos aqui a buscar a Tua presença, porque nós sabemos que, ao buscar o Senhor, nós sabemos que, Senhor, a Tua palavra diz: se o meu povo que se chama pelo meu nome se humilhar e orar, aleluia, o Senhor vai quebrar as cadeias, vai restaurar os lares, vai curar as enfermidades, vai abrir as portas espirituais, o Senhor vai fazer grandes coisas acontecer. Meu Deus, estamos buscando o Senhor, estamos buscando a Deus, porque enquanto há tempo, pois a Tua palavra diz: buscai o Senhor enquanto se pode achar, aleluia. Isso significa que há um tempo determinado, porque Jesus está voltando e nós precisamos vigiar, porque não sabemos nem o dia e nem a hora. A igreja precisa vigiar, orar, estar preparada, estar cheia do Espírito Santo. Não é tempo de brincar com pecado, não é tempo de esfriar, não é tempo de buscar entre até mesmo as coisas do mundo. Nós devemos se preparar para buscar ao Senhor, preparar para a volta de Jesus, porque isso vai acontecer, aleluia, e está muito perto. Não podemos ficar desapercebido, porque a volta de Jesus não é história, é uma promessa, e a promessa vai se cumprir. Assim como Ele veio a primeira vez, Ele virá buscar sua igreja, aleluia, uma igreja lavada, uma igreja fiel, uma igreja de joelho, uma igreja cheia de azeite, aleluia. Meu Deus, tenha misericórdia de nós, nos ajuda a vencer, meu Pai, nos ajuda, tenha misericórdia deste irmão, desta irmã, meu Deus, que neste momento está orando comigo, neste grande propósito, Senhor, está clamando em oração
pelo rádio receptor. Visita, meu Deus, visita, Senhor, visita agora este ouvinte e garante a vitória na área da saúde, na família. Repreende todo o mal, Senhor. Oh, glória, glória, glória a Deus. Oh, glória a Deus, aleluia. Meu Deus, repreende toda a enfermidade física, mental. Visita, meu Deus, agora, nesta oração, a vida da Luciane Silva. Visita, meu Deus, porque ela está indo fazer o exame médico. Venha, meu Deus, operar, venha surpreender a medicina. Venha, meu Deus, dar vitória para Luciane Silva. Visita ela no exame médico nesta manhã. Venha, meu Deus, operar o grande milagre no exame médico. Venha, meu Deus, restaurar a saúde da Luciane Silva. Visita agora o Eliseu, visita este casal, dá a vitória para ela na ida para o exame médico, pois ela está no ônibus, está nos acompanhando a oração, orando em espírito de oração, clamando a Deus no pensamento, orando ali. Meu Deus, visita agora a tua serva, abençoa o exame médico, curando, sarando, para que venha dar bom o exame, em nome de Jesus Cristo, ó Pai. Visita, meu Deus, agora, em oração também, a irmã Eva Rodrigues, do bairro Ilha Continente. Visita, meu Deus, o seu trabalho das suas mãos. Abençoa, meu Deus, o seu patrão. Abençoa, meu Deus, a sua casa. Abençoa, meu Deus, a empresa. Abençoa os projetos, Senhor. Abençoa também a saúde da tua serva. Abençoa, meu Deus, aquele processo jurídico, aquele processo, meu Deus, do INSS. Venha dar vitória ali, Senhor. Venha, meu Deus, visitar também o seu filho, o Danimar. Visita ele agora, libertando, repreendendo todo o mal, dando saúde, abrindo as portas, repreendendo toda a opressão, salvando a alma do Danimar. Visita o Maurício, visita, meu Deus, o Diego, visita, meu Deus, também a Andressa, visita toda a família. Oh, glória a Deus, vai alcançando agora os Neto, Gerro, Nora. Visita, meu Pai, a família da tua serva, a nossa irmã Eva Rodrigues, do bairro Ilha Continente. Visita, meu Deus, também, nesta oração, ó Pai. Glória a Deus, glória a Deus, glória a Deus. Visita agora a todo o povo que está a clamar, a orar conosco, em nome de Jesus Cristo. Visita, meu Deus, agora a irmã Shirley, do bairro de Fátima. Visita também o seu filho, o João Vitor, liberta ele, salva ele. Visita, meu Pai, também o Gregório. Visita, meu Deus, toda a família, salvando, dando vitória, livramento, Senhor, para a mãe da Shirley. Venha salvar ela, venha libertar da macumba, venha trazer para o Evangelho, venha fazer uma obra poderosa, em nome de Jesus Cristo, ó Pai. Nós oramos agora e apresentamos, meu Deus, a vida da Jucimara, lá, meu Deus, em Camboriú. Visita a Jucimara, venha salvar, venha libertar a família, venha repreender a enfermidade, venha abrir as portas, venha abençoar o projeto, venha prosperar, venha, meu Deus, dar vitória para tua serva, em nome de Jesus Cristo, ó Pai. Nós oramos e apresentamos também a vida do teu servo, cooperador Elias, ali da cidade de Itajaí. Visita também a sua esposa, seus filhos, dá o livramento. Visita também a sua irmã, a Saraí, a Sônia. Visita o Adão, visita a Terezinha, visita toda a família do teu servo na cidade de Itajaí. Visita, meu Deus, o pastor João, ali do bairro Promorá, em Itajaí, que ora comigo todos os dias. Visita o teu servo, visita agora os nossos irmãos lá do bairro Juaia, que estiveram ontem na Santa Ceia, inclusive estão ali orando agora comigo, através do rádio receptor. Visita aquele irmão, aquela irmã que estava presente no culto, ouviu a palavra, recebeu a mensagem da salvação, da orientação, da revelação do Espírito Santo. Meu Deus, visita agora a minha irmã que está de joelhos dobrados orando.
sim, ó Pai, vem nos ajudar a ser bem forte, vencer, meu Deus, o pecado e a morte. Visita agora, meu Deus, em oração ao pastor, meu Deus, do bairro Juaia, sua esposa, sua família. Visita também os obreiros, membros jovens, crianças, círculo de oração do bairro Juaia, da Igreja Pentecostal Deus e Amor, ali no bairro Juaia. Sustenta o teu povo, a tua igreja, com teu Espírito Santo, ali, meu Deus, aquela congregação, salvando alma, libertando vidas. Meu Deus, visita agora em oração também a vida, Senhor, do nosso irmão Paulo Renato. Visita a irmã Aura, nossa irmã Rosalba Áurea, do bairro Campeche. Visita também a Pâmela. Visita também, meu Deus, o Isaías. Visita a Débora. Visita, Senhor, a Rosângela. Visita também o Rony, toda a família da tua serva, e também irmão Paulo Renato Matos, o trabalho dele. Visita agora, Senhor, em oração a todo o povo presente que clama, que ora conosco através do rádio receptor. Vai visitando, meu Deus, a nossa irmã Denise. Visita agora sua filha Ana. Visita também em oração o Gabriel. Visita também, meu Deus, a irmã Lúcia. Visita, meu Deus, nosso irmão Angelim. Visita Sueli, meu Deus, Alves dos Santos. Visita agora toda a família, dá livramento, repreende o inimigo, repreenda a inveja, o atrapalho, abre as portas para Sueli, peleja por ela, em nome de Jesus. Venha dar saúde, Pai, oh glória, aleluia. Meu Deus, visita agora a irmã Maria Rosa, da cidade de Palmas, Governador Celso Ramos. Visita também o irmão Taurino, que está em casa ouvindo a rádio. Abençoa o teu servo, a sua família, o seu projeto, prosperando, abençoando através do rádio. Meu Deus, alcança o teu filho nesta manhã de quarta-feira, dia 15 do mês de julho. Abençoa mesmo a vida do teu servo, nosso irmão, meu Deus, Taurino, que sempre está na companhia, orando, escutando, junto na programação de rádio, a Voz da Libertação, pela Rádio 98.9 FM. Abençoa mesmo o teu servo, consagra ele, abençoa ele, prospera a sua vida, abençoa o trabalho das suas mãos, dando sabedoria, abençoando, Pai, toda a família, em nome de Jesus. Meu Deus, eu oro agora em favor de todos. Eu oro também, meu Deus, em favor da tua serva, a irmã Lucélia. Ó Deus, visita a tua serva, visita a sua filha, seu filho, seu esposo. Visita agora também os seus irmãos. Visita agora, meu Pai, a tua serva, dando graça, dando vitória, dando livramento, curando os enfermos, abençoando a boa recuperação. Venha dar uma boa recuperação, meu Deus, para o seu irmão, abençoando ele, recuperando ele, em nome de Jesus, ó Pai. Dá a vitória completa para todos os ouvintes que estão sintonizados, que estão ligadinhos com rádio, que estão acompanhando o programa Voz da Libertação nesta manhã, Senhor. Vem operar, venha salvar mesmo, venha realizar o impossível, o grande milagre, Senhor. É no nome de Jesus nós oramos e apresentamos a irmã Daziza. Visita a tua serva nesta hora de oração. Vem abrir as portas, vem abençoar, vem prosperar, vem repreender a fúria do inimigo, a inveja, o atrapalho, a tranqueira, o embaraço, toda seta maligna. Sai do caminho da serva de Deus, sai agora toda opressão, toda palavra negativa, todo levante, toda resistência contra a vida da Daziza. Repreende agora, Senhor. Visita agora o seu pedido de oração, meu Deus. Visita agora a Camila, visita a família da Camila, visita a Marina, meu Deus, visita agora o Rui Pacheco Santos, visita a Jussara, visita o Ricardo, visita o Frederico, visita o Bernardo, visita, meu Deus, toda a família, faz o milagre acontecer, entra com providência mesmo, Pai, tua serva crente, Senhor, faz o milagre acontecer.
Faz a obra acontecer, Senhor. Visita a irmã Sônia. Venha curar, venha restaurar a sua vida. Venha tocar nos seus nervos, nos seus ossos. Venha repreender toda a enfermidade. Venha, meu Deus, visitar ela nessa tarde. Através, meu Deus, da oração. Visita a irmã Sônia. Cura ela. Cura, cura, Senhor. Cura mesmo. É o toque da cura. A enfermidade vai embora. Todo mal vai embora. Faz o milagre acontecer. Meu Deus, visita agora, visita agora, visita agora, visita, meu Deus, a vida do Áureo Miguel, visita agora o nosso irmão Áureo Miguel, Senhor, visita também a sua esposa, visita agora a nossa irmã Denilda, dá vitória para ela, visita agora também, Senhor, o sobrado lá na cidade de Guarapuava, no Paraná, que eles pretendem alugar, prepara o inquilino, prepara a pessoa certa para alugar, meu Deus, aquele sobrado na cidade de Guarapuava, Paraná. Visita mesmo e dá vitória na situação, porque o nome do Senhor vai ser glorificado. Olha aí, meu Deus, faz esse milagre. Meu Deus, visita agora a irmã Giovanni lá de Zimbro. Visita, meu Deus, a Berenice, a, meu Deus, a irmã Amanda. Visita a Verônica, visita, meu Pai, toda a família, a Thalita também, dando vitória, Senhor, abençoando em nome de Jesus Cristo. Visita o irmão Valério, visita o teu servo, ali, meu Deus, em Zimbro, na cidade de Bombinha, dá livramento para o Valério. Visita agora toda a família, Senhor, alcança o grande milagre, em nome de Jesus Cristo, Senhor, nós te pedimos, ó Pai, em nome de Jesus, vem visitar agora a família, visita, meu Deus, o teu servo, nosso irmão Tiago Castorino, visita agora, abençoando o trabalho, a família, o projeto, consagra, ó Deus, a vida do teu servo, visitando a sua esposa, a irmã Priscila, visita também o seu filho Henrique, visita a sua filha Lara, visita agora, meu Deus, a sua mãe também, nós oramos pela vida, Senhor, da sua mamãe, a irmã Valmira, visita também o seu pai, o Joaquim, visita agora a sua sogra, a Zolemir, visita também, meu Deus, a Sara, sua cunhada, visita, meu Deus, os seus cunhados, o Lucas, visita também o Jonathan, visita, meu Deus, a Esther, venha dar vitória à família, em nome de Jesus, visita, Senhor, agora, toda a família, vai visitando, vai operando, vai tocando, vai curando, vai dando vida, Senhor, nós oramos pelo nosso irmão Elias, da cidade de São João Batista, visita o Elias e também a sua esposa, Lucimara, visita o Tiago, o Juan, a Bruna, visita, meu Deus, o grupo Soldados da Última Hora, abençoa este grupo, consagra e dá vitória em nome de Jesus, em nome de Jesus nós te pedimos, ó Pai, vai visitando agora, vai visitando, Senhor. Vai visitando agora, meu Deus, a vida da irmã Eliane, do bairro Bela Vista de São José, que pede oração em favor da Rosemary, que vai fazer uma cirurgia no coração, e a irmã Viviane está bem doente. Meu Deus, visita a irmã Hilda, que está com bronquite. Visita agora a toda a família, a todo pedido de oração, vai alcançando a vida, meu Deus, da Rosemary, visita agora a Rosemary, visita, Senhor, repreenda a enfermidade, venha dar vitória na cirurgia do coração, Pai, visita agora a irmã Viviane, visita, meu Deus, a Viviane que está doente, visita agora, curando, sarando, dando vida, visita também a vida da irmã Hilda, que está com bronquite, cura ela agora, Senhor, repreende toda bronquite, toda infecção, toda enfermidade, toda inflamação, em nome de Jesus, visita agora todos os ouvintes, Senhor, aleluia, oh glória a Deus, aleluia.

Sim, ó Pai, prosseguimos orando, prosseguimos clamando, prosseguimos, meu Deus, buscando a Tua face, meu Pai, nesta manhã. Visita, meu Deus.

Cristo, rádio receptora, nesta manhã, Senhor, venha pelejar pelas causas impossíveis, venha abençoar, venha curar, venha batizar, venha pelejar por esta vida, Senhor, nesta hora de oração, nós oramos e clamamos, meu Deus, pela irmã Castorina, visita a tua serva, visita, meu Deus, a sua casa, visita a sua família, visita agora os seus filhos, liberta, salva, cura, transforma a vida de cada um, dando vitória, livramento, abençoando, salvando, curando. Ó Deus, repreende toda a enfermidade, toda a paralisia, todo o câncer, toda a perturbação mental, toda a confusão. Em nome de Jesus, sai agora. O sangue de Jesus tem poder e todo mal. Sai agora. Sai, em nome de Jesus. Liberta ela, Senhor, salva ela. Repreende toda a contenda, toda a inveja, todo o conflito, toda a confusão, todo o diz que me disse, o leve traz, repreende agora, Senhor, oração contrária, repreende todo o mal que luta, Pai, que perturba a mente da Castorina, repreende, meu Deus, todo o mal que perturba a mente dela, repreende esta opressão, esta obra maligna de inquietação, meu Deus, repreende agora em nome de Jesus, da vitória completa, em nome de Jesus, ó Pai, visita nossa irmã Sofia, visita agora o Valdir, visita agora o trabalho, a família, o projeto, consagra, meu Deus, e dá a vitória completa na família, ó Deus, visita agora o seu esposo, a sua casa, o projeto, repreende o inimigo, repreende todo o desânimo, toda a seta maligna, em nome de Jesus Cristo, ó Pai, vai dando vitória completa nesta manhã, em nome de Jesus, nós oramos e clamamos e pedimos, ó Pai, certo da resposta, certo do milagre, Senhor. Meu Deus e meu Pai, nós oramos agora em favor da Ivanilda de Itapema, que também está pedindo oração, meu Deus, em favor do seu esposo, Senhor. Repreende, Senhor. Glória a Deus. Repreende toda a enfermidade, Senhor. Toda a enfermidade no corpo. Repreende, Senhor. Venha repreender o mal. Venha dar vitória para sua filha. Venha dar vitória na porta de trabalho. Ó Deus, visita agora. Repreende toda a enfermidade, toda dor nas pernas, repreende agora, Senhor, toda enfermidade, sai agora, sai deste corpo, sai enfermidade, sai dor das pernas, sai toda infecção, em nome de Jesus Cristo, garante a vitória, Senhor, garante a bênção, meu Pai, em nome de Jesus Cristo, Senhor, nós oramos, nós pedimos, nós clamamos, na certeza do grande milagre, Senhor, visita agora o irmão Carlos, da cidade de Brusque, também a sua esposa e também os seus filhos, dá livramento, guarda ele, livra ele, abençoa ele em nome de Jesus, meu Deus, visita agora em oração a vida da irmã Marlene Santos, lá de Ponta das Cana, visitai também seu esposo, o irmão Adir, visita também a sua filha, seus filhos, dá livramento agora, guardando, livrando, abençoa também, Senhor, o trabalho, abençoa a família, abençoa o projeto, abençoa o irmão Milton, a irmã Maria, visita o irmão Manuel, a Rose, visita o presbítero Valdir, a irmã Valdívia, a Valmira, visita toda a família, Pai, visita o irmão Juvenal, a irmã Ana, dá vitória para eles, alcança o milagre, em nome de Jesus Cristo, Pai, nós oramos, certo da vitória, visita agora o Ivo Júnior de Camboriú, que pede oração em favor da sua esposa, filho, filhas, ó Deus, visita o genro, venha dar vitória a toda a família, em nome de Jesus Cristo.

o rádio receptor. Visita, meu Deus, neste momento de oração, a vida também, Senhor, da tua serva, a nossa irmã Eni Vargas, que também está pedindo oração para o seu genro Luan, que está com gripe. Ó Deus, visita também toda a família. Toca agora na vida, meu Deus, do Luan. Venha curar ele desta gripe, essa enfermidade no corpo físico. Repreende, meu Deus, agora. Repreende essa febre, essa situação que está acontecendo no organismo, no sangue. Ó Deus, repreende agora esta gripe e dá o livramento para ele. Dá saúde para a vida do Luan, o genro da irmã Eni Vargas. Em nome de Jesus, visita ele agora e toda a família. Visita, Senhor, agora. Em nome de Jesus, vem operar. Venha visitar, meu Deus, visita agora a vida, meu Deus, do teu servo, o Dair, que está ofertando, ajudando a obra do Senhor. Visita agora o Dair José da Silva, prospera na vida dele e abençoa ele através desse propósito em prol da obra do Senhor, em nome de Jesus. Visita, meu Deus, visita agora a vida do Elcio Santos Macedo, ali, meu Deus, de Catalão, Goiás, que pede oração, meu Deus, agora, em favor de causas impossíveis, sonhos impossíveis. Visita agora o Elcio Santos Macedo, dando vitória em nome do Senhor Jesus Cristo. Nós oramos e apresentamos ele na oração, ó Pai. Meu Deus, visita nesta oração também a vida da Maria, que pede oração pela sua filha. Meu Deus, visita agora a sua filha, Melena, liberta ela e dá livramento, repreende todo o mal sobre a vida dela. Oramos também, meu Deus, agora para o Senhor salvar a vida da Milena. Visita, meu Deus, para que ela venha sair de todo o caminho errado, venha voltar para os caminhos do Senhor. Salva a vida dessa jovem. Jovem, livra do mal, traz ela de volta para o Evangelho em nome de Jesus. Meu Deus, visita agora esta família, visita agora, meu Pai, vai visitando. Nós oramos agora, certo da resposta, do mover, do agir de Deus, porque operando Deus, nada pode impedir, Senhor. Nós cremos na operação divina. Opera, meu Deus, na vida da Ellen Regina da Silva, que pede oração, meu Deus, por uma resposta sobre o recurso da obra, a qual, meu Deus, o seu esposo iniciou. Ela está, meu Deus, esta obra está parada mais de um ano, e nós, meu Deus, aqui oramos para que o Senhor venha fazer um milagre, para que todo o recurso que está retido, o Senhor venha, meu Deus, dar vitória neste recurso para pagar as contas no cartão de crédito no valor de 7.350. Ó Deus, no dia 20 de julho, faz esse milagre para que a Ellen Regina da Silva possa pagar a dívida, venha tirar ela do vermelho e venha abençoar. Venha pelejar, meu Deus, pela causa impossível, em nome de Jesus. Visita agora, em oração, meu Deus, a vida da nossa irmã, meu Deus, Vilma de Itapema, que pede oração em favor da família, em favor, meu Deus, ô glória, em favor da sua causa jurídica. Venha dar causa ganha, venha pelejar, meu Deus, venha salvar, venha curar, venha, meu Deus, visitar a Vilma de Itapema, dando vitória para ela nesta manhã, em nome de Jesus. Visita mesmo, Senhor, visita mesmo agora, em nome de Jesus Cristo, ó Pai, vai visitando, Senhor, ó glória a Deus, aleluia, Jesus, ó glória.

Sim, ó Pai, nós oramos, nós clamamos, nós pedimos, ó Pai, na fé, na certeza, meu Deus, faz um grande milagre, meu Deus, na vida deste ouvinte, desta família, Pai. Entra com providência agora, Senhor, vai repreendendo todo o mal, visita, Senhor, visita agora, visita, meu Deus, agora, a Marta Nunes Pereira, do bairro Carvoeira, Florianópolis, que pede oração, meu Deus, em favor da família, a qual está enfrentando, meu Deus, uma situação, meu Deus, repreende toda a angústia, repreende todo o mal, venha salvar, venha libertar, venha restaurar a família, venha fazer um grande milagre, Senhor, na vida da Marta Nunes e na família, em nome de Jesus. Visita, Senhor, agora, visita, meu Deus, a irmã Vera Lúcia, abençoa a vida da tua serva, dando saúde, livramento, guardando, abençoando, livrando, protegendo de todo o mal. Visita o seu esposo, seu filho, suas filha, abençoa, guarda, livra, repreende todo o mal e venha fazer uma obra poderosa, em nome de Jesus, ó Pai, visita a tua serva, dando vitória para nossa irmã Vera Lúcia, em nome de Jesus, ó Pai, garante a bênção, garante o livramento, Senhor. Visita agora, meu Deus, em oração, a irmã Aparecida Costa, de Bebedouro, São Paulo. Venha curar ela desta dor que ela sente, esta enfermidade, essa dor que ela sente no seu corpo. Venha repreender agora, venha curar a tua filha, meu Deus, dando saúde, dando livramento, para a glória do Pai, do Filho e do Espírito Santo. Venha tocar, venha curar, venha sarar, venha dar vida, Pai. Repreende toda a enfermidade, que para o médico não tem cura, mas o Senhor cura com teu poder, em nome de Jesus. Visita, meu Deus, o Marcos Aurélio, visita agora a vida do teu servo, repreende o vício, repreende toda a opressão, visita agora a sua esposa Marilene, visita agora o seu pai José, visita também a Maria Coelho e toda a família, venha salvar, venha guardar a vida da família, visita os seus irmãos e irmã, visita toda a família, meu Deus, visita também o Valmor, visita a Milena, visita, meu Deus, o Isaac, o Diogo, visita agora, meu Deus, também a vida, Senhor, também da Ana Paula Coelho, visita, meu Deus, e dá livramento, em nome de Jesus. Visita agora a todos que estão clamando, orando, buscando a tua face em oração. Visita a irmã Reni Souza, lá de Mostarda, Rio Grande do Sul, que pede oração em favor, meu Deus, da família, netos, bisneto, visita agora o Josimar, Rosimari, visita Solange, visita visita, meu Deus, Rodrigues, visita, meu Deus, a Dulcineia, a Débora, venha dar livramento para toda a família, visita agora toda a família, salvando, libertando, repreendendo toda a obra maligna pelo poder que é no sangue de Jesus Cristo. Visita mesmo, Senhor, e abençoa a cada pedido de oração que está chegando aqui. Nós apresentamos agora, eu te apresento, meu Deus, a vida da Luciana Rodrigues de Almeida. Visita agora, dando vitória no seu projeto, na família, no trabalho, na saúde, naquilo que é impossível para a vida da Luciana. O Senhor venha fazer um grande milagre, abrindo as portas, repreendendo o maligno e dando vitória para ela na campanha Revelação com Promessa. Visita mesmo, Senhor, a vida da Luciana, ainda neste dia, surpreendendo ela com a bênção tal que advenha maior abastância. Visita, meu Deus, visita.

Visita, meu Deus, a todo o povo que está em oração, que está na campanha. A campanha, meu Deus, esta campanha poderosa que traz por tema revelação com promessa. Meu Deus, eu oro agora pela vida da Cíntia dos Santos Oliveira. Abençoa o trabalho das suas mãos, prospera ela. Abençoa, meu Deus, a família, o esposo. Abençoa o seu projeto, consagra. Ó Deus, repreende a inveja, o atrapalho, o impedimento. Meu Deus, seja com ela neste projeto, abençoando a sua vida por ser uma dizimista fiel na obra de Deus, ajudando a manter a programação de rádio no ar. Abençoa a vida, meu Deus, da Cíntia dos Santos Oliveira, abençoando o seu projeto, consagrando nesta manhã, em nome de Jesus, ó Pai, nós oramos e apresentamos, Senhor, a vida dos teus filhos, que tem ajudado a manter esta obra com amor, com alegria. Nós oramos e apresentamos a cada um. Repreende o mal, Senhor, e dá vitória completa, meu Deus. Visita agora o teu servo, nosso querido irmão presbítero Rodrigo José Coelho. Visita sua esposa, visita o seu filho, suas filhas, dá livramento. Abençoa o projeto do teu servo, consagra, abençoa, prospera, abre as portas e dá vitória completa para ele nesta manhã, meu Deus. Confirma mesmo o teu agir, o teu mover, abençoando e pelejando por ele, em nome de Jesus. Visita agora, nesta oração também, meu Deus, a vida, meu Deus, deste ouvinte que está ajudando a manter esta obra. Recompensa, meu Deus, visita nesta oração agora a vida do João Pedro Cardoso Leão. Visita também a Vivi, da Vitória Família, o projeto, a toda casa, em nome de Jesus. Visita, Senhor, visita agora a todos que estão clamando, que estão orando. Visita, meu Deus, agora, em oração, a vida do David da Silva, peleja por ele, abençoa o projeto dele, abençoa a família, abençoa, meu Deus, a sua vida. Entra com providência nesta causa que para ele é impossível. Venha dar vitória nesta manhã, pelejando por ele e abençoando em nome de Jesus Cristo, ó Pai. Abençoa mesmo e garante a vitória, garante a bênção, Senhor, garante a vitória na família, na saúde, no projeto, em nome de Jesus. Ó Deus, visita agora, confirma, meu Deus, a bênção na vida também da Rúbia. Ó Deus, visita a Rúbia, Senhor, que tem sido uma fiel dizimista na obra do Senhor. Vai recompensando, vai abençoando a família, o projeto, a área financeira, a saúde, o trabalho das suas mãos. Consagra mesmo e dá vitória para a vida da Rúbia, a qual, meu Deus, é uma fiel dizimista da obra do Senhor. Recompensa ela, abençoando em nome de Jesus. Nós oramos por todos os fiéis dizimistas, a todos irmão e irmã ouvintes que estão sintonizados conosco. Visita, meu Deus, visita agora a vida da Kênia Gonçalves, que também tem sido uma fiel dizimista na obra do Senhor, na presença do Senhor, na casa de Deus. Recompensa ela, abençoando a saúde, livrando e guardando, dando vitória no projeto, na família, no trabalho. Abra as portas mesmo, Senhor, e prospera, em nome de Jesus, ó Pai. Nós oramos por todos que estão a clamar, a orar, meu Deus. Visita neste momento de oração a vida da Taciane de Itajaí, que está sempre, meu Deus, em sintonia, orando conosco, clamando, buscando a tua face. Abençoa a tua filha, prospera, abençoa, livre e guarda da vitória no trabalho de, meu Deus, do seu escritório. Abençoa as causas, dando vitória na audiência, abençoando que venha ter causa ganha, em nome de Jesus, ó Pai. Peleja pela tua filha, a Taciane de Itajaí, prospera mesmo, dá vitória para ela, dá livramento, repreende o inimigo e peleja por esta obra, abençoando a tua serva, Taciane, que tem, meu Deus, mantido a rádio no ar com seu propósito. Recompensa, abençoa e dê causa ganha para ela, em nome de Jesus. 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

Sim, ó Pai, graças damos por tudo, papai. Nós oramos e apresentamos o pastor Samuel Dolour na oração. Apresentamos, meu Deus, toda a igreja, todos os ouvintes que estão a clamar, a orar conosco, meu Deus, nesta manhã, meu Deus. Oh, meu Deus, visita agora a toda a audiência, a todo o povão de Deus que está clamando aqui através do rádio receptor. Visita, Senhor, visita agora a Paula, meu Deus, Pires, que pede oração, meu Deus, agora. Olha aí, meu Deus, ela pede oração neste momento, Senhor. Nós oramos, meu Deus, em oração, em favor, meu Deus, da irmã Paula e o esposo e também os seus pais, irmãos, sobrinhos e cunhados. Visita agora, Senhor, nesta oração, Tu sabe o que está acontecendo, Senhor, e nós apresentamos, porque o Senhor é poderoso para fazer o impossível. Entra com providência agora e dá vitória para Paula e para o seu esposo, para os seus pais e para os seus irmãos e sobrinhos e cunhados, em nome de Jesus. Visita agora, visita mesmo e dá vitória completa, em nome de Jesus, meu Deus. Visita, meu Deus, visita agora, Senhor, em oração, a vida também, meu Deus, do Douglas. Visita agora também, ouvinte Douglas, da cidade de Itajaí, Senhor. Visita ele agora, toda a família, Senhor. Visita por todos os necessitados, sim, Senhor. Alcança agora, aonde houver um necessitado, uma pessoa necessitada, Senhor, da tua misericórdia, do teu perdão divino, da glória, da presença de Deus, da providência, meu Deus, na área financeira, na saúde, na família. Liberta, Senhor, agora. Visita, meu Deus, a todos que estão passando por situações difíceis. Eu oro agora por todos os necessitados. Visita agora o Douglas, da cidade de Itajaí, que pede oração pela família e também por todos os necessitados. Alcança mesmo, salvando, libertando, curando, dando vidas e livramento, em nome de Jesus. Visita, meu Pai, nesta oração também, a vida deste irmão, desta irmã que ora comigo. Visita, meu Deus, a Terezinha, do bairro da Praça, município do Tijuca, que está a clamar, a orar comigo, através do rádio receptor. Visita tua serva, em nome de Jesus. Visita agora, visita, meu Deus, em oração também, a vida, meu Deus, da nossa irmã Irma, do bairro Capoeiras. Visita, meu Deus, a tua serva nesta hora de oração, a nossa irmã Irma, do bairro Capoeiras. Visita a tua serva, dando saúde, dando livramento, Senhor, em meu Deus, entra com providência agora, dando saúde para a irmã Irma, do bairro Capoeiras. Visita o seu filho Cláudio, visita suas filhas também, venha salvar toda a família, venha repreender o maligno, venha dar livramento, venha dar vitória para a irmã Irma e toda a sua casa. Ó Deus, peleja por ela, abençoando em nome de Jesus. Nós oramos certo da resposta divina. Ó glória, glória, glória a Deus, alcança mesmo, Senhor, alcança com as tuas mãos amigas, dando livramento e vitória. É que nós te pedimos, ó Pai, certo da resposta e do milagre nesta manhã, para a glória do Pai, do Filho e do Espírito Santo de Deus. Nós te agradecemos e te louvamos. Amém e amém, Senhor Jesus. Louvado, engrandecido seja o nome do Senhor Jesus. 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

0: 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Deus abençoe a todos. Se despede o seu irmão em Cristo, presbítero Joel Batista. Fique na paz do Senhor Jesus.
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1: A paz do Senhor, queridos ouvintes do programa Voz da Libertação. É motivo de alegria, satisfação, nós estarmos se preparando para essa quarta-feira, a quarta-feira maior, a quarta-feira da vitória, a quarta-feira do milagre, aonde eu mesmo, o operador Joacir Gonçalves, juntamente com a minha esposa, Marcele Gonçalves, estaremos levando uma mensagem, louvor, a palavra poderosa diretamente do coração de Deus para os vossos corações. Não marque outro compromisso, meu irmão, minha irmã. Queridos, venham nessa quarta-feira receber o teu milagre. Que muitas vezes você bateu em algumas portas ou em várias portas e a medicina não respondeu. E outras situações não responderam, mas eu tenho certeza que o Deus, Jesus Cristo de Nazaré, o Mestre da Galileia, aquele a qual que continuamente nós servimos, Ele vai entregar o teu milagre nessa quarta-feira, 19 horas. A poderosa campanha Meu Milagre Será Notícia. E para que o seu milagre, meu irmão, minha irmã, seja notícia, é necessário um passo de fé, é necessário a determinação, é necessário você traçar essa meta para quarta-feira, 19 horas, Avenida Mauro Ramos, 184. Avenida Mauro Ramos, 184, amplo estacionamento, seu veículo vai ficar tranquilo, vai ficar seguro, porque a gente tem vigilância 24 horas no estacionamento. Você vai conseguir cultuar, clamar a Deus, apresentar os teus projetos a Deus com tranquilidade, porque o teu veículo vai estar guardado e Deus vai entregar para você a grande vitória. Eu já quero fazer um minutinho de oração, presbítero João Batista, para que Deus venha fortalecer, para que Deus venha dar graça, ânimo para esse irmão, para essa irmã, vim nessa quarta-feira maior. Senhor meu Deus e meu Pai, Deus de poder, Deus de maravilha, Deus de milagres, Senhor, é nessa quarta-feira, Senhor, a Deus poderoso, aonde, meu Deus, esse irmão, essa irmã, Senhor, já, Senhor, a Deus, colocou o propósito no seu coração, ó Pai, para que quarta-feira, 19 horas, ele esteja no culto, meu milagre será notícia, e é necessário, Senhor, o Senhor dar força, graça, ânimo, Senhor, para que ele venha, Senhor, paralisa, meu Deus, todo o ataque do adversário, toda a fúria do inimigo, Senhor, todos aqueles projetos, Senhor, de Satanás, meu Deus, para parar, Senhor, Deus, a história desse irmão, a história dessa irmã de vitória, Senhor, seja lançada, meu Deus, nas profundezas do abismo, toda seta maligna, Senhor, Deus, não vai prosperar, meu Deus, contra esse irmão, contra essa irmã, Senhor, porque aos seus anjos o Senhor dará ordem ao seu respeito, meu Deus, dá força, graça, ânimo, Senhor, para que ele e ela venha, Senhor, Deus, te cultuar, te adorar, meu Deus, na beleza da sua santidade e receber da tua mão, Senhor, a grande bênção, o grande milagre, Senhor, é nessa quarta-feira, em nome de Jesus. Queridos ouvintes, fiquem todos na gloriosa e doce paz do Senhor Jesus.
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0: Agora são precisamente 9h15. 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
0: Quero agradecer a Deus pela vida do irmão Jaisso e também a sua esposa. Deus abençoe toda a família. Ele está viajando para Lages, está nos acompanhando. Está indo fechar um contrato, uma obra. Olha aí, Deus abençoe já isso, tua família, sua vida, em nome de Jesus, na sintonia com rádio, A Voz da Libertação, através do carro sintonizado ali. Deus abençoe já isso, toda a família aí do bairro Jardim Janaína, a qual está nos acompanhando, viajando para Lages e ouvindo a Rádio Deus e Amor, de Florianópolis.

Deus abençoe também a vida da Andréia. Deus abençoe a Andréia. Já já nós vamos orar em favor do Davi. E temos certeza que logo, logo a porta se abre e a irmã vai testemunhar da bênção em nome de Jesus. Olha o povo de Deus testemunhando aqui, ouvintes. Muitas pessoas participando do rádio. Maravilha! Louvado seja Deus. O povo de Deus está em sintonia, acompanhando a programação de rádio A Voz da Libertação. Vamos aí, ouvintes, ouvir este hino. Vem com Josué lutar, aqui a cantora Débora Miranda. Escute!

0: E eu quero chamar a sua atenção, povo de Deus, e nesta quarta-feira teremos quatro grandes concentrações, pastor Maico. 9 horas da manhã, presença do homem de Deus, pastor Joel Batista, pregando a palavra de Deus, revelando através do Espírito Santo obras sobrenaturais, obras gloriosas irão acontecer. Meio-dia, o homem de Deus, pastor Romildo, pregando a palavra de Deus, orando por revelação. E às 14 horas nós teremos a presença do homem de Deus, pastor Lucas, diretamente de São Paulo, pregando a palavra do Senhor e orando na quarta-feira da revelação com promessa, quarta-feira da vitória, pastor Maicon.
1: É isso mesmo, pastor Samuel, é nessa quarta-feira, são 4 períodos que você tem, 4 oportunidades de se deslocar à igreja Deus e Amor e vir receber o teu milagre. Deus, ele tem operado grandes milagres, Deus tem trazido grandes vitórias para o povo dele. Todos aqueles que têm vindo, pastor Samuel, eles têm recebido algo novo. Deus tem restituído, tem trazido coisas novas para a vida do povo. Porque é a quarta do mover de Deus. Deus tem se movido em favor do povo. E nós temos também o culto das 19 horas. Isso mesmo, meus amados ouvintes, às 19 horas. Pastor Joacir estará no Santo Altar do Senhor, trazendo a mensagem de Deus sendo usado nos excelentes dons. Deus, ele tem revelação, Deus, ele tem promessa, Deus, ele tem palavra para a sua vida. Você que está precisando de um renovo, você que está precisando de saúde, você que está precisando que as portas venham se abrir, você que está precisando da união dentro da tua família, está precisando de transformações para o seu lar, este é o endereço da tua vitória, Avenida Mauro Ramos, número 184, centro de Florianópolis. Você vai vir para cá nessa quarta-feira do mover de Deus, revelação com promessas. O meu milagre vai virar notícia. Tenha certeza que Deus vai operar poderosamente.
2: Falou pra mim que o diabo quer matar uma pessoa aqui. E tu tenha sentido um ataque diabólico nos últimos dias. E a tua vontade é tirar a tua própria vida. O diabo tá na tua mente. Levante a mão que Jesus garante a vitória pra você. É um ataque diabólico. Eu quero orar pela irmã. Vem aqui na frente, irmã, isso. Mas há uma pessoa aqui também, mais uma. Vem aqui, irmã, isso. Crê no milagre do Senhor. Levante a mão pra cá, igreja. Há uma pessoa aqui também que o diabo fez uma macumba pra você. Esta macumba tá no teu estômago. Por isso essa ânsia de vômito. Quem é esta pessoa? O diabo vai sair agora em nome de Jesus. Jesus está dizendo, bem-aventurado aquele que continua crendo no poder da minha palavra. Porque tem alguns que até do nosso lado já não crê mais. Tem alguns que eram fervorosos, já não são mais fervorosos. Tinha alguns que oravam, já não ora mais. Tinha alguns que jejuavam, já não jejuam mais. Tinha alguns que guardavam a palavra, já não guardam mais, hein? Mas você continua crendo no poder da palavra de Deus. Se alguém quer vir após mim, negue-se a si mesmo. Tome a tua cruz, tome os teus problemas, a tua dificuldade, tu está enfrentando, eu não sei qual é a área, tome sobre os teus ombros e segue a Jesus, vai adiante. Não é porque que você está vindo aqui todos os cursos, Jesus está te curando, que tu conhece Jesus, não. Para conhecer Jesus, tu vai ter que renunciar ao teu pecado, às tuas vaidades, tudo aquilo que tem entristecido o Espírito Santo de Deus. Tem uma mãe aqui que chora muito. Tu está me dizendo que o teu choro, Deus, ele pegou tudinho o teu choro. E ele vai vir com resposta. Isso, receba. Isso, mas receba em nome de Jesus. Tem uma irmã que sente uma dores aqui embaixo, ó. Você está com um tumor bem pequenininho. Receba a tua cura. Receba a tua cura. Como diz, a tua fé te salvou, né? A fé curou ela. Ô, glórias!
1: Deus, ele tem grandes coisas para a sua vida. Nós temos a certeza que você vai ser alcançado. Nós estamos na expectativa de cada dia mais, pastor Samuel, do que Deus tem feito aqui, dos milagres que têm acontecido. A nossa expectativa é grande a cada culto. A gente anseia por chegar em cada culto e ver o que Deus pode fazer, o sobrenatural de Deus.
0: É isso aí, pastor Maico. Todos os dias nós contemplamos, somos testemunhas vivas do poder de Deus aqui na Avenida Mauro Ramos, número 184, no coração de Florianópolis. E eu quero chamar a sua atenção, porque nesta quarta-feira, também às 19 horas, presença do homem de Deus, pastor Joacir, pregando a palavra de Deus e orando em favor de todos, Deus irá operar maravilhas. Vamos acompanhar a maneira que o Espírito de Deus usa o homem de Deus, pastor Joacir, porque a igreja Deus de Amon não para. É milagres e milagres.
3: Três pessoas aí que tá sentindo dores fortes de cabeça, vem aqui pra frente e toca nesse altar agora. Tem duas pessoas que tá sentindo forte dor no braço, vem pra frente e toca no altar que o Senhor vai curar. Tem duas pessoas aí que não tá conseguindo firmar o pé no chão, o Senhor tá curando, o Senhor tá curando, vem tocar no altar. Tem três pessoas aí, o Senhor tá curando de dores nas tuas costas. Se você crer, tu vai vir aqui e vai tocar nessa coluna de fogo. É uma coluna de fogo que tem aqui na frente. Tem quatro pessoas aqui que você está sentindo sintomas de tontura. Vem aqui, toca nesse altar e tu nunca mais vai sentir nada. Tem três pessoas aqui que você está sentindo uma queda terrível nos teus cabelos. Vem aqui, toca aqui nesse altar que o Senhor vai curar. Vai sarar o teu couro cabeludo e não vai mais cair. Meu Deus está curando. Quatro pessoas com um problema de visão e você já não está enxergando mais direito. O Senhor quer te curar, meu irmão, minha irmã. Vem pra frente, toca nesse altar, essa coluna de fogo. Tem quatro pessoas que você tá com um problema na tua mão, você vem sentindo esse desgaste na tua mão e o Senhor quer te curar. Vem pra frente, vai tocando nesse altar. Esse altar tem fogo. Tem quatro pessoas aí que está aí sentada. O Senhor tá te curando de um coágulo que você nem entendeu ainda no teu cérebro. Você sente uma fisgada na tua cabeça, mas o Senhor Deus está te curando. Se tu crer, tu verás a glória de Deus. Vem pra frente e toca aqui nesse altar. Toca aqui nesse altar e recebe o teu milagre. Tem duas pessoas que estão com dificuldade de urinar. O Senhor está agindo no teu rim. O Senhor está restaurando o teu pâncreas. Vem aqui pra frente e toca nesse altar. Creia no milagre. Tem uma criança que o Senhor está dando um livramento do intestino dessa criança. Você já percebeu? Vem aqui, toca nesse altar que o Senhor vai agir nessa criança. Vai batendo palma aí, dando glória a Deus. Tem uma pessoa aqui entre nós que planejou trocar o seu veículo e o Senhor está dando um livramento de você não tomar um

0: um milagre da parte do Senhor? Glória a Deus, está faltando ainda. Eu poderia apontar para você. Coloca a tua fé em ação. O inimigo está tentando te segurar aí. Não vem, não vai, que não é contigo. E anda lá, bate palma e dá glória a Deus.
1: Quero chamar a sua atenção porque nessa quarta-feira, 9 horas da manhã, pastor Joel Batista. Meio-dia, pastor Romildo. Às 14 horas, pastor Lucas, diretamente de São Paulo, da sede mundial, pregando a palavra de Deus, orando em favor de todos. E às 19 horas, o homem de Deus, pastor Joaci, o homem que tem a revelação, o homem que tem a direção de Deus na ponta da língua, ele vai ser usado como instrumento por Deus na quarta-feira do milagre.
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2: 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Talvez para você é uma cesta básica seja apenas uma doação. 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Hoje fazemos um apelo. 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A palavra de Deus nos ensina que em Provérbios, capítulo 19, versículo 17, quem compadece de um pobre, empresta ao Senhor e ele contribuirá o seu benefício. Seja um instrumento nas mãos de Deus, ouvinte. 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Que Deus abençoe você, amado ouvinte, grandemente a sua vida, a sua casa, e multiplique tudo aquilo que você fazer em favor do próximo. Muito obrigado pela sua dignidade, você ser generosidade nessa obra do Senhor, na obra social da Fundação Reviver.

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2: A paz do Senhor a todos os ouvintes dessa programação. Quem vos cumprimenta é o seu irmão em Cristo, Diácono Lindomar Candinho, passando por aqui para deixar o convite para todos os irmãos simpatizantes da Igreja Pentecostal Deus e Amor, a todos os obreiros, obreiras, membros. Maravilhoso convite para estar conosco nesse próximo dia 17 de julho, sexta-feira, horário das 19 horas, Avenida Mauro Ramos, 184, Centro de Florianópolis, na Igreja Pentecostal Deus Amor, sede estadual na cidade de Florianópolis, da responsabilidade homem de Deus, pastor Samuel Dolor, e nós vamos estar juntamente com todos os irmãos neste dia 17, no horário das 19 horas, da grande e poderosa a campanha Revelação com Promessa. Eu quero determinar na tua vida o milagre, a vitória que você necessita. Em jejum e oração, nós vamos estar no Santo Altar de Deus, na sede estadual, na Avenida Mauro Ramos, 184, centro de Florianópolis. Eu quero determinar e profetizar a vitória de Deus que você necessita. E também ministrar a santa palavra de Deus e orar pelos mais excelentes dons do Espírito Santo de Deus. Eu tenho certeza que Deus vai confirmar o milagre e a vitória na tua vida, na tua casa e na tua família. Você não pode ficar de fora. Vem estar conosco. Nesta noite, e esta noite será marcada na tua vida. Que Deus te abençoe, e eu te aguardo e te espero lá, em nome de Jesus Cristo.

É isso, eu quero chamar a sua atenção porque a expectativa é grande por onde a gente passa, o povo está comentando nesta data do dia 22/7, isso mesmo, 22/7, numa quarta-feira, especial para a sua vida, aonde vai ser a noite da profecia, isso mesmo, por onde a gente passa, pela igreja, pelas ruas, aonde a gente encontra o povo, Florianópolis está comentando neste dia, a noite da profecia, no dia 22, estará no Santo Altar de Deus, vários homens de Deus sendo usado pelos excelentes dons do Espírito Santo, uma mensagem poderosa para a sua vida, também uma dupla de louvor, a dupla Eu Só Quero Adorar, vai ser completo nesse dia 22, a partir das 19 horas, a noite da profecia. Todos os caminhos trazem você à Igreja Pentecostal Deus e Amor, na Avenida Mauro Ramos, número 184, centro de Florianópolis, e você vai ser edificado e alcançado pelo poder de Deus. Salve.

0: É nesse dia 22, você tem este convite especial. Não marque mais nada. Venha para cá, para a Igreja Deus e Amor, e você vai ser impactado. Serão 5 homens de Deus sendo usados pelos excelentes dons e a mensagem poderosa de Deus para a sua vida.
1: Pastor Maico, será a noite da profecia, a noite da revelação. Vamos acompanhar um pouco aí como Deus vai usar essa equipe poderosamente nas revelações.
2: O Senhor falou para mim, hoje eu purifico ela desse mal. Sai do estômago dela agora toda obra maligna em nome de Jesus. Pelo poder do Espírito Santo, seja livre dessa enfermidade agora. Jesus falou para mim, diga para ela que eu estou cessando de uma vez por toda esse mal que estava tentando contra a saúde dela. Eu restauro e arranco essa dor maligna do estômago dela. Receba a cura agora, procura sua enfermidade, aperta. Apertava, doía?
3: Sim.
2: Hã? Aperta agora.
3: Não tem nada.
2: Cadê?
3: Não tem. Mãe.
2: Quem te curou?
3: Jesus.
2: Jesus da Igreja Deus Amor não mente, não lenca, não erra e não se engana.
4: Tem uma pessoa que você também, você fez um propósito com Deus há praticamente uma semana atrás. Deus disse que falta 10 dias e Ele vai te honrar. Cadê você? Não seria? Cadê a pessoa? Isso, receba em nome de Jesus Cristo e a igreja pode glorificar Deus, porque o poder de Deus, Ele é notório nessa noite. Tem uma pessoa aqui, ó, tem uma pessoa aqui que você tem estado com teu coração aflito, pensamento aflito, você já pensou em não querer mais sair do teu quarto, mas Deus tem saúde e vitória sobre a tua vida. Cadê você? Não seria mais receba pela fé. Não seria mais receba pela fé. Cadê a pessoa? Isso, minha irmã, receba em nome de Jesus Cristo.
5: Tem duas pessoas aqui entre nós que tá batendo em algumas portas aí e nada tá acontecendo. Você quer algo melhor e o Senhor tem algo melhor para você. Quer a vitória da parte de Deus? Dá lá sobre o bate palma e dá glória a Deus, igreja.
6: Que maravilha, Senhor da glória. Deus me revela aqui entre nós que tem uma pessoa, tem alguém na sua família que você intercede constantemente em favor desta pessoa. Esta pessoa precisa muito de um milagre das mãos de Deus. Lá está, recebe a vitória. Toma posse da bênção. Leva esta bênção aí. Aleluia. É de Deus para esta família.
7: Esta irmã de roupa marrom, levante a mão, irmã. Jesus está dando vitória para ti hoje, viu? E Ele diz que hoje está botando este mal contra a tua vida por terra. Essa obra do diabo está saindo e tu está recebendo o refrigério de Deus. Está recebendo o renovo e a vitória hoje. Bate palma e dá glória a Deus.
1: Que Deus abençoe, ouvinte. Será uma noite marcada pela revelação. Dia 22 de julho, quarta-feira, milagres na Igreja Deus e Amor.

0: E atenção, atenção, Florianópolis, porque é dia 25 de julho, sábado. Nós teremos pastor Maico, presbítero Joel Batista, irmãos ouvintes, a grande concentração com o tema O Dia do Grande Livramento. Presença marcante do pastor Edson Silva, pregando a palavra de Deus e orando pelos excelentes dons do Espírito Santo. Atenção, norte da ilha, sul da ilha. Atenção, povo de Deus, vem para cá, porque Deus vai operar maravilhas, pastor Maicon.
1: Isso mesmo, pastor Samuel e amados ouvintes. Tenha certeza que neste dia 25, o dia do grande livramento de Deus, que me chama a atenção, pastor Samuel, é Provérbios, capítulo 18, versículo 10, que diz: Torre forte é o nome do Senhor. Para ele correrá o justo e estará em alto refúgio. Então você tem esse convite para o dia 25, a partir das 18 horas. Deus já tem esse encontro marcado com você. Deus está te chamando para você vir para cá. Pastor Edson Silva vai estar trazendo a mensagem de Deus e você vai ser impactado pela glória de Jesus.
2: Está curando aqui agora.
3: Onde tiver alguém remanescente aqui nesta noite, aonde tiver alguém aqui, o Senhor vai tocar agora, agora, agora, agora, agora. Decalamassuri candalabassura, ricalabassuri mandaraia, ripalabacalamassuri mandarabacharabacalamassura mandacaia, ricalamanturi malabassuri calamandarabassura malabaga. Alabassuria, vai descer uma glória aqui agora, vai descer uma glória aqui agora, vai descer uma glória aqui agora. Aonde existia um rabino.

fumegando, um pavio fumegando. Anchon de manchon de caia, lachuim de calamanchura maia, ripa la basurianda. A cura está descendo, a cura, a cura, a cura, a cura, a cura, a cura, a cura. Jesus está curando aqui. Jesus está curando, Jesus está curando, Jesus está curando, Jesus.

pessoa, tu tá preocupada com a tua carteira, não vai precisar de carteira porque tu vai ser empresário. Tu tá preocupada com a porta, não vai precisar porta porque Deus vai abrir uma empresa para você. O

0: Jesus te trouxe aqui hoje. E você disse: hoje é meu último dia, Senhor, não aguento mais. E quando você estava aqui, você falou assim: o Senhor me ama. O Senhor vai usar alguém que vai vir falar comigo. Porque se o Senhor não falar comigo, eu não sei o que será da minha vida a partir de hoje. O silêncio, o diabo tem feito de tudo para te destruir. Arrancou tudo, tirou tudo que você tinha e te deixou sozinha. E você veio aqui hoje em busca de uma resposta. Jeito que está, eu estou escancarando a porta, e você veio aqui hoje dizendo: Senhor, eu quero uma resposta, ou vai acontecer ou não vai. Eu vejo Deus colocando a mão em algo, e você vai se surpreender com o que Deus vai fazer, e o Senhor manda te dizer para você: eu estou resolvendo tudo. E nesta noite eu coloco por terra uma obra de inveja gigante, que tem dia que está tudo certo, está tudo bem. A angústia tem tomado conta do coração e você tem dito: Deus, eu não aguento mais. O Senhor te trouxe aqui hoje para dizer: receba a tua vitória, tome posse, levante a mão e dá glória. Levante a mão e dá glória, levante a mão e dá glória, levante a mão e dá glória, levante a mão e dá glória, levante a mão e dá glória. Oh, glória a Deus, que maravilha! 1.000 cairão ao teu lado, 10.000 à tua direita, mas tu não será atingido. Ah, pastor, o senhor tem que entender, pastor. Escute. O senhor tem que entender que eu estou sozinho, mas a Bíblia diz: o Senhor é o meu pastor e nada me faltará. Deitar-me faz em verdes pasto, guie-me mansamente as águas tranquila. Ah, pastor, o senhor precisa entender uma coisa. Eu abri uma empresa nova e não está dando muito certo. Salmo 1 diz: bem-aventurado é o varão que não anda segundo o conselho dos ímpios, não se detém no caminho dos pecadores, não se assenta na roda dos escarnecedores, mas tem o seu prazer na lei do Senhor, e nela medita de dia e de noite. E agora ele começa a dizer: ele será como a árvore plantada junto ao ribeiro de água, a qual as folhas não murcham, e dá o seu fruto na estação própria. E tem mais uma coisa: e tudo que ele fizer prosperará.
1: Segura, Florianópolis. Florianópolis vai tremer. Florianópolis vai parar, porque dia 25 será a noite da profecia, a noite da revelação, a noite da libertação, a noite do milagre, porque Deus vai usar o pastor Edson de uma maneira poderosa.

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6: Minuto Ministério Público de Santa Catarina.
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0: Atenção para o top de 5 segundos. 5, 4, 3, 2, 1.
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11: Diga graças a Deus. Cumprimento os irmãos capazes do Senhor Jesus, amém? Pega a sua Bíblia ainda de pé, você que trouxe a palavra de Deus. Nós vamos abrir no Evangelho segundo escreveu Marcos, capítulo de número 10, versículo 46. O Senhor tem uma palavra para o nosso coração. Marcos, capítulo de número 10, versículo 46. Que alegria é estarmos na presença de Deus. Nós estamos numa poderosa campanha, plantando fé e colhendo milagres. Evangelho segundo escreveu Marcos, capítulo 10, verso 46. E depois foram para Jericó, e saindo ele de Jericó com seus discípulos e uma grande multidão, Bartimeu, o cego, filho de Timeu, estava sentado junto ao caminho, mendigando. E ouvindo que era Jesus de Nazaré, começou a clamar e a dizer: Jesus, filho de Davi, tem misericórdia de mim. E muitos o repreendiam para que se calasse, mas ele clamava cada vez mais: Filho de Davi, tem misericórdia de mim. E Jesus, parando, disse que o chamasse. E chamaram o cego, dizendo-lhe: Tem bom ânimo, levanta-te, que ele te chama. E ele, lançando de si sua capa, levantou-se e foi ter com Jesus. E Jesus, falando, disse-lhe: Que queres que te faça? E o cego lhe disse: Mestre, que eu tenha vista. Levanta as mãos e diga: Meu Deus, eu creio no poder da sua palavra, falando ao meu coração. Pode sentar. Eu quero falar nessa noite sobre o clamor que atravessa multidões. Diga comigo, clamor que atravessa multidões. O clamor que atravessa a multidão é o clamor que eu não permito que o barulho da multidão, ou as críticas, ou as oposições me calem, me silencie. Nós vivemos em uma época onde a maioria esmagadora das pessoas se preocupam com a opinião alheia, se preocupam com o que vão falar, vão dizer, mas vão me reparar de cima embaixo, mas vão me criticar, mas não vão me aceitar. Diga comigo, não tem problema. Diga, não tem problema. Porque, segundo a Bíblia, quando olharam para Jesus, rejeitaram Jesus. Jesus foi rejeitado pelo quesito aparência. E ele confirma isso em João 5:39, quando ele diz: vocês examinam as sagradas escrituras, cuidais ter nelas a vida eterna, e são elas que de mim testificam. Na conjugação do verbo, Jesus fala dele na terceira pessoa, porque ele veio para os seus e os seus não receberam. E não receberam Jesus porque o julgaram pela sua aparência. Jesus não era um homem branco, dos olhos azuis, como é descrito por alguns pintores. Não, não, não. Pelo contrário, Isaías descreve Jesus como um homem fadado ao trabalho. Isaías diz: olhando para ele, formosura nenhuma nele víamos para que o desejasse. Era um homem aflito, sofrido, e foi rejeitado pelo quesito aparência. Mas isso não impediu Jesus de fazer e de cumprir o que ele veio fazer e o que ele veio cumprir. Davi foi rejeitado pelo quesito aparência. Prova disso, quando o sacerdote e o profeta Samuel chega na casa do seu pai, Jessé, o belemita. A Bíblia diz que ele atenta para os irmãos de Davi, e ele diz: aqui está o ungido, eles têm porte, estrutura para ser rei. E Deus fala com ele: não é eles que serão rei. Eu não atento para a aparência. O homem vê a aparência, mas eu, Deus, vejo o coração. Davi era o menor. 1 Samuel capítulo 16 diz que ele era sisudo de palavra e de gentil aspecto, que significa que ele não chamava a atenção. Quando Davi chegava, ninguém notava que ele chegou. Ele não chamava a atenção, mas Jesus escolheu ele. Porque Deus não escolhe pelo quesito aparência. Deus não escolhe quem chama a atenção. Pelo contrário, se alguém chama a atenção, é aí que ele não escolhe. Porque João Batista diz: é necessário que ele cresça e que eu diminua. Levanta a mão para receber essa palavra. Enquanto mais você aparecer, Jesus não aparece. Agora, quanto mais você sumir, ele aparece, ele aparece. Ele se faz grande na sua vida. Diga glória a Deus. Então, quem tem que aparecer na nossa vida é Jesus. Quem tem que aparecer na nossa vida é Deus. Tem pessoas que não tem como Jesus aparecer na vida dele, porque o eu não deixa. Eu sou, eu tenho, eu posso, eu consigo. Esses dias o irmão falou para mim: mas eu sou presbítero. Eu falei: grande coisa. Mas eu sou médico. Grande coisa. Grande é só Jesus. Dele, por ele, para ele são todas as coisas. Então, tem essa conscientização que tudo que você tem é por causa dele.
12: A Bíblia diz assim, ó, o homem não recebe nada se do céu não lhe for dado. Pastor, mas quem passou no concurso foi eu. Mas quem te deu saúde para estudar foi Deus. Mas quem conquistou esse carro foi eu. Mas quem entrou com a providência da entrada, aprovou o financiamento, foi a provisão de Deus, ô glória. Diga glória a Deus. Então, o clamor que atravessa a multidão é esse, é o clamor de Bartimeu. Porque o Bartimeu não permitiu que o barulho da multidão, que as críticas o silenciasse. E nós aprendemos aqui uma lição importante no texto. E a lição é: a fé exige determinação, porém não depende da aprovação dos outros. Vamos ler a Bíblia. Versículo 47, capítulo 10. E ouvindo Bartimeu, que era Jesus, olha que lindo, começou a clamar e a dizer: Jesus, filho de Davi, tem misericórdia? Versículo 48. E muitos o repreendiam para que ele se calasse. Em outras palavras, alguém dizia: cala sua boca. Mas ele clamava cada vez mais alto: filho de Davi, tem misericórdia. Como quem diz assim: o meu problema não é com vocês, o meu negócio é com Cristo. Quem se volta para buscar a Cristo não se prende a críticas e a opiniões alheias. Diga glória a Deus. Tem muitas pessoas que não conseguem serem bem-sucedidas na vida profissional, ministerial, espiritual, no casamento, porque elas se prendem à aprovação dos outros. Não, mas eu não tenho a aprovação do fulano. Ah, mas o ciclano não aprova a minha maneira de conduzir. Que se exploda a opinião do ciclano. Que se exploda a opinião de quem não gosta de você. Posso falar um segredo para você? Posso? Uma pessoa gostar ou não gostar de você não vai te deixar mais rico e nem mais pobre. Não gostaram de mim, eu vou comer do mesmo jeito. Mas não gosta das minhas atitudes, eu vou crescer em Cristo, porque quem me sustenta é Jesus. Ele diz: sem mim, nada podereis fazer. Levanta a mão que eu vou liberar uma palavra. Enquanto Jesus estiver contigo, pode cair ao seu lado o mundo inteiro, ele te sustenta, ô glória. Ele te sustenta. Sem Cristo nada podereis. Não é sem a opinião do ciclano, do beltrano. Sem Cristo você não pode. Com Cristo você pode todas as coisas. Paulo diz: posso todas as coisas em Cristo. Ele não diz no presidente. Posso todas as coisas no prefeito. Tem gente que apoia a fé dele, apoia a esperança dele no INSS, está enrolado. Tem gente que apoia a esperança dele, apoia a confiança dele, o futuro dele na mão de presidente, está enrolado. Tem gente que está apoiando, está apostando as suas fichas em homens. E o salmista diz: uns confiam em carros, outros em cavalos, uns confiam em coisas, outros em pessoas, mas nós confiamos no Senhor. E no Salmo 24 ele diz: do Senhor é a terra, a sua plenitude, todos que habitam nela. Deixa eu falar uma coisa: quem cuida de você é Deus, quem te ajuda é Deus, quem te sustenta é Deus. Você precisa é de Deus, ô glória. Porque eu quero falar uma grande verdade, uma verdade libertadora. É doído, mas eu posso te falar? Posso. Ninguém está nem aí para você. Ninguém está nem aí para suas dívidas. Ninguém está nem aí para o seu problema. O que, que é isso, pastor? É verdade. No máximo, você vai ser encontrar um bom ouvinte. E você vai falar, oh, eu estou sofrendo. Oh, eu estou desempregado. É, meu marido foi embora. Na hora que você vira as costas, o que, que a pessoa fala? Tadinho, né? Tadinho dela, tadinho dele. Mas fica nisso, hein? Morre nisso aí. Só que Jesus se importa com você. Jesus, Jesus vai ser aqui indiferente à multidão. A multidão manda calar. Jesus não manda calar. Jesus diz, manda chamar ele que eu ouvi o clamor dele. Jesus está dizendo nessa noite, talvez a multidão de lutas, de problemas, de desafios, de dificuldades está tentando calar você, mas nessa noite eu estou dizendo, eu marquei um encontro contigo, eu tenho algo contigo, eu não te abandonei. Ele não desistiu, ele conhece você. Então nós precisamos ser bem resolvidos, ser bem resolvidos, ser resolvido. Tem muita gente indecisa, ele não sabe o que quer, ele não sabe o que, quem sabe o que quer, sabe o que precisa. O cego diz, eu não vou calar não, eu sei o que eu quero, eu quero o filho de Davi, tem misericórdia de mim. E a multidão cala, mas ele não se, porque ele sabe o que quer. Deixa eu te fazer uma pergunta, você sabe o que quer? Sabe por que tem muita gente que ora e não recebe? Porque Jesus diz assim, ó, pedes e não recebe, porque pedes mal. A pessoa não sabe o que quer. Ela não sabe orar, ela não sabe pedir. Tem gente que qualquer coisa para ele. É muito sensível. Ele não tem estrutura para receber coisas, porque com coisas grandes vem grandes lutas, pelejas, responsabilidade. Deixa eu te perguntar, você tem estrutura para suportar ouvir alguém dizer assim, que odeia você? Você tem estrutura para escutar alguém falar assim que não suporta a sua voz? Você tem estrutura para ouvir alguém falar assim, ó, eu não aguento ouvir a voz dela, a voz dele? Você tem estrutura para suportar alguém que está do seu lado e pelas costas te punhala? Você tem estrutura? Alguém falou, cala a boca, olha o que o texto diz, porque ele não vai te ouvir. Duas decisões a ser tomada, se calar ou se posicionar. Tem pessoas que se calaram quando a voz do desemprego, das injustiças, das calúnias se levantaram. Tem pessoas que se calaram quando ouviram uma palavra chamada não. Não, você não pode. Não, você não consegue. Não, você não dá conta. Não, você não está apto. Não, você não tem estrutura. E a pessoa parou. Mas Bartimeu nos ensina a tomar uma postura diferente. Alguém disse não, não tem problema. Olha o que diz o texto. Começou a clamar, verso 47, e dizer, Jesus, filho de Davi, tem misericórdia de mim. E muitos o repreendiam para que se calasse, mas ele clamava cada vez mais alto. O escritor da carta de Lucas, o evangelista Lucas, diz e descreve que alguém chega a dizer, que alguém fala assim na multidão, cala-se, porque ele não vai. Tem gente que ele acha que ele é Jesus. Tem gente que ele acha que ele manda até no que Deus... Ele quer decidir por Jesus. Ele quer decidir quem pode, quem não pode, quem faz, quem não faz. Jesus não falou nada, mas alguém diz, cala porque ele não vai? É mentira do diabo, ele não vai te ouvir, ele já te ouviu. Ele já tem o que você precisa, pode pedir, porque tudo que pedir, diz na oração, Jesus diz, crendo recebereis. Levanta a mão, o que Deus tem para a sua vida, ele vai entregar hoje. Se você crer, é só crer, confiar. Não tem uma palavra mágica, não tem um segredo, é crer. Tudo é possível, o quê? Perseverança, diga perseverança. Muitos o repreendiam para que ele se calasse. Agora, tem uma revelação aqui no texto muito forte. E ele clama usando a expressão, Jesus, filho de Davi. Quando ele grita e ele usa a expressão, filho de Davi, ele está reconhecendo que Jesus é da linhagem de Davi. Que Jesus é da semente de Davi. Que Jesus é o Messias, o Filho de Deus. Agora, sabe o que é o interessante aqui? Ele reconhece o que muitos que estão na multidão, que enxergam por sua vez, não reconhece. Os que estão na multidão têm visão, não são cegos. Eles enxergam. Mas para eles, Jesus não é filho de Davi. É Jesus de Nazaré. Mas o cego enxerga. O que quem tem visão não enxerga. Ele enxerga que Jesus não é Jesus de Nazaré. Jesus é filho de Davi. Jesus é o filho de Deus. Porque é pesado o que eu vou falar, mas eu tenho que falar. Eu tenho que ensinar. E eles não reconheciam Jesus como filho de Davi. Porque na cabeça deles, eles não queriam o filho de Davi. Eles não querem o Messias. Eles querem aquilo que o Messias pode lhes oferecer. Mas o cego reconhece Jesus como filho de Davi. Porque para o cego, Jesus não é só um curandeiro. Jesus é o rei dos reis. Jesus é o senhor dos senhores. Jesus é o mestre dos mestres. Eu costumo dizer que Jesus só é mestre aonde tem ignorantes. Porque aonde tem pessoas que acreditam que Jesus é o Filho de Deus, ele não é mestre, ele é mestre dos mestres. Ele não é senhor, ele é senhor dos senhores. Ele é alfa, ômega, princípio e fim. Ele é tudo que nós precisamos. A ele glória, louvor e honra. Ele reconhece que Jesus é filho de Davi. E Jesus parando... manda-o chamar. Então Bartimeu, ele teve a atitude aqui, a determinação de clamar, sem se importar com a aprovação dos outros. É o primeiro ponto. A determinação de clamar, sem se importar com a aprovação dos... Você não pode moldar a sua vida naquilo, ou baseado naquilo que os outros pensam de você. Ah, mas ninguém gosta de mim, que se exploda, ninguém paga as suas contas. Eu subir aqui no altar com alguém gostando ou não gostando de mim, não vai mudar nada a parcela do carro, do meu apartamento, minhas contas. Não. Se fosse mudar alguma coisa, não vai mudar nada. Você só tem que se preocupar em ter a aprovação de uma pessoa. Só tem um que tem que gostar de você e ele já está aqui. Ele disse, se tiver dois ou três reunidos no meu nome, eu estou presente. Procure agradar e se preocupar em fazer a vontade de Cristo. Porque tem pessoas que vão ganhar o mundo inteiro e vão perder a sua alma. Pergunta assim, por quê? Pergunta, por quê? Porque se preocupa com a aprovação dos homens e não com o dono da vida. Que você não tem aprovação da sua família. Que você não tem aprovação de quem está ao seu redor. Mas que você tem aprovação de Cristo. Se Cristo for com a sua cara. Me desculpa a expressão vulgar. Se Cristo gostar de você, acabou. É o que importa. Importa é ser amigo de Deus. Importa é ser amigo de Cristo. Importa é estar com Cristo. É o que importa. Então você quer receber o que Deus tem para a sua vida? Quer? Entre aqui na igreja. E não entre preocupado se vão reparar no seu cabelo, no seu calçado. Ah, mas estão me julgando. Não importa. Ah, mas estão me olhando de cima e embaixo. Você não deve nada para ele. Seu negócio aqui é com Cristo. Entra aqui de cabeça erguida, porque você veio adorar o Pai. Você veio receber de Jesus o que só Ele tem para entregar para a sua vida. Então entra bem tranquilo. Com a consciência tranquila, de cabeça erguida, porque você vem em busca do filho de Davi. Você vem em busca de Jesus. Ah, mas vão reparar na minha roupa, vão reparar nisso. Em todos os lugares vão ter pessoas que vão reparar na gente. Que vão nos julgar. Que vão fazer um autoanálise. Baseado naquilo que eles olham, naquilo que eles acham, naquilo que eles pensam, naquilo que eles cogitam. Não tem problema, seu negócio é com o filho de Davi. Bartimeu teve determinação. Segundo ponto, quando Jesus manda chamá-lo, olha o que diz a Bíblia, versículo 50. E lançando ele de si a sua capa, levantou-se e foi com Jesus. Ele portava uma capa, a título de conhecimento, todos os cegos, aleijados, qualquer pessoa que tivesse, no contexto da época de Jesus, alguma deficiência no físico, não poderia estar no meio das pessoas sãs. Eles tinham que ficar em um lugar, em um vale, chamado Vale dos Rejeitados.

A única emenda na lei era quem tivesse a capa. A capa dava livre acesso para a pessoa ir e vir. Quando Jesus manda chamá-lo, olha o que diz o versículo 50. E ele lançando de si sua capa, ele lançando de si sua autorização legal para lhe mendigar, ele lançando de si a única coisa que lhe protegia de ser apedrejado, ele lançando de si sua fonte segura, foi até a fonte mais grande, mais alta, mais poderosa, que é Jesus. Lançando de si a sua capa, ele foi até o encontro de Jesus. E Jesus falando disse: o que queres que eu te faça? Nós aprendemos uma lição importante aqui. Para receber o que Deus tem para nós, para receber, para viver o novo de Deus, é preciso abandonar as capas. É preciso abandonar as capas do passado, as capas da dúvida, as capas das murmurações, as capas das mágoas. É preciso abandonar, ô glória, o eu. É preciso abrir mão da zona de conforto e se entregar, se lançar, sem hesitar e confiar que Jesus pode fazer. Que Jesus está no controle. Agora aqui tem um ponto muito importante. Tem muitas pessoas que não alcançam o que Deus tem para a vida delas, porque a mente está presa no que se perdeu. Quantas pessoas estão sofrendo, por exemplo, na vida sentimental, porque ela fica presa no passado. No passado eu sofri uma decepção amorosa. E por esse motivo, e por essa ferida, ela não se abre, não lança essa capa fora, para se abrir a novos relacionamentos, a novas coisas, a novas oportunidades. Quantas pessoas que investiram no passado, talvez na vida financeira, numa empresa, no CNPJ, e fechou, não prosperou, e ela se prende a essa capa da desilusão, ela se prende a essa capa da incredulidade, da dúvida, e ela não dá um passo de abandonar essa capa e investir de novo e crer que Deus pode fazer algo novo acontecer. Olha o que a Bíblia diz em Filipenses 3, versículo 13. Esquecendo-me das coisas que para trás ficaram, eu avanço para as que estão diante de mim. Você sabe o que, é que a Bíblia está falando? Nós precisamos avançar. No passado deu errado, no presente Deus vai fazer coisas novas. Isaías 43, versículo 18 está escrito: não vos lembreis das coisas passadas, nem considereis as antigas, eis que faço nova todas as coisas, agora sairá a luz. Pega essa palavra de Deus. Se no

Deus vai fazer coisas novas. Eis que faço novas todas as coisas. Mas para isso você tem que tomar uma decisão, uma atitude de fé. Pastor, não consigo esquecer o passado. Pelo menos não deixe que ele molde o seu futuro. Não deixe que ele, ô glória... Ah não, mas no passado eu sofri uma decepção amorosa. Foi no passado. Deus vai preparar coisa boa. Ah, mas eu só não sabe. Eu tomei um prejuízo grande. Foi no passado, no presente e no futuro. Deus vai preparar uma honra para a sua vida. Ah, mas no passado eu ouvi, não, no presente Deus está dizendo, o meu sim, o meu milagre já está preparado, glória.

0: importa o que deu errado, a partir de hoje vai dar certo. Não importa o que não saiu como o previsto, a partir de hoje vai sair melhor do que você preveu. Ô glória! Mas para isso tem que lançar a capa da dúvida, a capa da incerteza. Deixa eu falar uma coisa para vocês aqui. Eu já vou terminar para a gente orar, mas eu tenho que entregar esse recado. Eu não posso voltar. Fé não implica sentimento, irmãos. Nós vivemos uma época muito perigosa, que muitos pastores bem intencionados, mas por falta de conhecimento, de oração, eles, desculpa a expressão, empurra goela abaixo das pessoas que tem que estar sentindo alguma coisa, tem que estar vendo alguma coisa toda hora, e é mentira. Tem que estar vendo um anjo toda hora. Eu não estou falando que o anjo não vem, mas não é assim não. Toda hora tem que... Calma, irmãos, não é assim não. Que a pessoa tem que estar sentindo, não tem que sentir nada. Jesus não diz que tudo é possível ao que sente. Ele diz que tudo é possível ao que crê. Você não pode basear sua vida com Deus, sua fé, baseado naquilo que você está sentindo. Você já pensou se você fazer? Talvez você já ouviu alguém falar assim, ó, eu faço o que manda o coração. Quem já ouviu essa frase? Quem já ouviu alguém falar isso? E quem já ouviu essa frase assim, ó, eu não mando no meu? Quem já ouviu? Você tem que mandar no seu coração. Jesus disse que do coração procede o adultério. Jesus disse que do coração procede a mágoa. Quem não manda no coração, o coração pede para trair, ele trai a esposa. Que é isso, pastor? É. Quem não manda no coração, o coração pede para mentir e ele mente. Quem não manda no coração, desculpa a expressão, passa a carroça na frente dos boi. Você não pode fazer o que manda o coração. Você já pensou se você falar tudo o que dá vontade? Você não pode fazer o que manda o coração. A Bíblia diz que nós não andamos por vista, nós andamos por fé. Nós não andamos baseado, nós não baseamos a nossa fé no coração, no sentimento. Nossa, a fé nos leva a fazer, não o que nós queremos, tem horas, mas o que é necessário. Tem horas que o corpo pede cama. Mas você não pode fazer o que o corpo quer. Você tem que trabalhar. Você tem que pagar a dívida. Sim ou não? Tem horas que o coração pede para xingar alguns irmãozinhos. É ou não é? Mas você tem que... Você é uma pessoa civilizada. Você tem o Espírito Santo. Você tem que guardar a língua na boca. Porque quem faz o que manda o coração, está lá na cadeia agora. Quem faz o que manda o coração, na maioria esmagadora das vezes, está morando aí na rua. Quem faz o que manda o coração, na maioria das vezes, está depressivo agora. Perdeu o casamento, perdeu a esposa, perdeu uma... É uma realidade, é doído, mas é uma realidade. Criança faz o que manda o coração, nós não. Paulo diz, quando eu era criança, eu falava como criança, eu pensava como criança, eu agia como cri, agora eu cresci e deixei as coisas de criança. Deus está dizendo, é noite de deixar a capa de lado. Porque se você tomar uma atitude... É uma atitude difícil, é uma decisão difícil. Mas se você tomar essa decisão de sair da sua zona de conforto, Deus vai preparar coisas grandes para você. A terceira lição que nós aprendemos para concluir está no versículo 51. Jesus disse-lhe, quando ele lança a capa, Quando ele vence a multidão, o que queres que eu te faça? Ponto de interrogação, é uma pergunta. O que queres que eu te faça? Se Jesus se apresentasse aqui hoje e perguntasse para você, o que queres que eu te faça? Você ia pedir o quê? O que queres que eu te faça? Embora a cegueira desse homem fosse notória, fosse óbvia, que olhava, via que ele era cego. Jesus viu. Jesus sabia pela onisciência, onipresença. E olhando qual era o problema, a situação óbvia que ele tinha, sim ou não? Todavia ele pergunta, o que queres que eu te faça? Então nós vemos aqui a especificidade do pedido. Sua cegueira era óbvia, mas Jesus expressa, o que queres que eu te faça? Ele expressa a sua necessidade real, ele quer saber, qual que é a sua necessidade? E ele diz, que eu torne a ver. A lição que nós aprendemos aqui, e eu quero que você guarde essa palavra no seu coração, é que Deus valoriza a oração específica. Deus valoriza a clareza com que realmente nós desejamos ser transformado em nossa vida e aquilo que nós queremos receber. Muitas pessoas estão imbuídas de boas intenções, porém, não tem clareza no que querem. Ela não sabe se ela quer casar ou quer continuar enrolando. Ele não sabe se compra ou se não compra. Tem gente que até para ir comer no restaurante é uma luta. O que é que nós vamos comer? Ah, eu não quero ir. Ah, não... Eu sei o que é que eu quero. Porque quem está com fome sabe o que quer. Então deixa eu te falar para concluir. Deus quer sinceridade, diga sinceridade. Tem muitas pessoas que têm algumas dificuldades, algumas crises existenciais, algumas coisas que não conseguem vencer. E ele faz uma oração, ele se apresenta diante de Deus tentando se justificar. Não, meu Deus, eu cometi esse pecado porque aconteceu isso. Não, fala, não, Deus, é porque eu não dou conta mesmo, eu sou fraco. Se o Senhor não me ajudar, o que será de mim? Se o Senhor não me dar força e me direcionar a tomar a decisão certa, eu vou quebrar a cara. Se o Senhor não fazer por mim o que ninguém pode fazer, eu vou ser mais um na multidão. Mas se você crer, Ele está dizendo, eu vou fazer. Eu vou te ajudar. Eu vou te sustentar. Eu vou te dar clareza. Quem crê, diga glória a Deus. Então se coloca de pé, porque eu quero orar por você, e Deus vai te dar clareza aqui nessa noite. Levanta as mãos e diga comigo, Senhor Jesus, nessa noite eu creio que o Senhor vai me dar clareza, forças, direção, para viver a sua vontade, Senhor Jesus. Me ajuda, porque sem a tua presença, eu não vou conseguir. Jesus, tem misericórdia de mim, me dá clareza nas minhas decisões. Quem crê, diga, eu creio. Põe a mão na cabeça, fecha os olhos. Espírito Santo, eu apresento o teu povo agora. E eu peço, Senhor, dá clareza na mente desse homem e dessa mulher. Dá clareza, meu Pai, na vida desse irmão e dessa irmã. E ajuda, meu Deus, ele a ser feliz.
1: em todas as decisões. Ajuda a tomar decisões compatíveis com a sua vontade, debaixo da sua palavra. Ó Deus, nós precisamos e necessitamos da tua ajuda, do teu socorro, da sua companhia, da sua misericórdia. Abre a janela dos céus, ó Deus, e derrama a tua bênção, derrama o teu milagre, derrama a tua vitória. Queima agora, Senhor, todo espírito da incredulidade, queima agora, Senhor, todo espírito da doença, queima agora, meu Deus, todo mal que prende essa mulher, que prende esse homem no passado. Sai agora, em nome de Jesus Cristo, sai agora, em nome de Jesus Cristo. Eu repreendo toda a obra do diabo agora, em nome de Jesus Cristo. Sai agora, obra do inferno, obra da bruxaria. Queima ele, Jesus, queima ele, queima ele, Jesus, queima ele. Espírito da depressão, espírito da morte, espírito da angústia, espírito da bruxaria, espírito da doença, queima, queima, queima, queima. Sai daí, obra maligna, sai daí, obra do inferno, sai daí, depressão. Expulsa agora esse mal da tua vida, expulsa agora, sai, angústia, sai, obra maligna, essa ferida no coração, na alma dessa pessoa. Venha curar, ó Deus, essa ferida, venha sarar pelo poder do Espírito Santo essa ferida no coração, essa ferida na alma, essa ferida nas emoções dessa pessoa. Eu creio no poder de Deus, no agir de Deus, na grandeza de Deus. Agora receba o toque do Senhor, a libertação, a transformação. Receba, receba o novo de Deus e diga comigo: eu creio que o Senhor fará nova todas as coisas. Tem uma pessoa aqui, eu vejo uma angústia muito grande saindo do teu coração. O Senhor traz alívio, refrigério, e ele diz: levanta a cabeça, porque eu te sustento, te ajudo, e eu vou fazer nova todas as coisas, porque eu começo a trabalhar em você de dentro para fora. Essa moça de blusa rosa, do lado, isso, levanta a mão, minha filha. O Senhor diz assim: eu te trouxe aqui hoje, e eu estou sarando a ferida do teu coração e da tua alma. Eu te trouxe aqui hoje, porque hoje eu começo a fazer novas todas as coisas na tua vida. Receba essa boa palavra de Deus. Essa irmã de óculos, levanta sua mão, minha filha. O Espírito de Deus diz ao meu espírito que hoje ele toca no teu corpo e ele restaura a tua saúde. Ele manda te dizer: diga para ela acalmar o coração, porque esse ano de 2026, meu filho, diga para ela que será o ano da honra, porque eu estou também pondo a mão nos negócios financeiros, e eu estou queimando os impedimentos, e eu estou trazendo a minha vitória. Receba, levanta a mão e diga: Deus é bom para mim. O Senhor me diz que essa irmã aí, a de óculos também, tipo uma blusa branca por cima, levanta a mão. Olhou para trás, aqui na frente, isso, fez assim, ó, eu, lá atrás, isso. O Senhor coloca uma grande bênção na tua mão. O Senhor falou para mim: diga para ela que eu irei, nesse ano de 2026, já no início de fevereiro, começar a fazer algo novo através da vida dela, porque eu conheço a inclinação do coração dela. Eu ouvi a oração da minha filha e eu vou surpreender ela com coisas novas, diz o Senhor. Receba, porque tem coisas novas de Deus. Diga glória a Deus, diga glória a Deus. Deus se preocupa com a nossa necessidade. Aquela irmã lá que está junto com o irmão, coladinha assim, levanta a mão. O Senhor toca na tua coluna. O Senhor me mostra uma enfermidade como se fosse um desvio na coluna. O Senhor me diz que horas são dores terríveis, que até sentado incomoda. É assim ou não é? Mas o Senhor diz: eu ponho a mão na coluna dela, eu arranco essa dor, eu arranco essa inflamação, eu coloco a coluna dela no lugar, e meu nome mais uma vez é glorificado. E quem crê, diga glória a Deus, diga glória a Deus. Enquanto eu pregava, o Senhor me mostrava essa mulher de camisa preta. Levanta a mão, minha filha. Isso, o Senhor me mostrava, ó glória, uma restituição na tua vida. E eu perguntei, Deus, o que é essa restituição? E o Senhor falou para mim, diga para ela que eu sou Deus que trará em dobro, tudo que foi levado, porque no ano de 2026 é o ano da minha honra, da minha dupla honra sobre a vida dela. Recebe, tem algo grande de Deus na tua vida, diga glória a Deus, levanta a mão e diga, eu creio na palavra de Deus. Enquanto eu pregava, o Senhor me mostrava 11 pessoas com uma bandeira na mão, escrito dando a volta por cima. E o Senhor falou para mim, diga para 11 pessoas que no lugar que elas foram humilhadas, elas serão honradas pelo poder da minha palavra. Se prepara porque Deus irá honrar vocês. É 11 pessoas, rapidamente, aqui tem uma, lá tem a segunda recebendo, aqui tem 3, 4, 5, ali tem 6, ali tem 7, ali tem 8, ali tem 9 recebendo, ali tem 10 recebendo para a glória. Recebe para a glória de Deus, para a glória de Deus. Diga, Deus é bom o tempo todo. Vem na frente para a gente terminar. Vem na frente. Pastor, não fui revelado. A bênção da palavra de Deus te alcançou. A bênção do livramento de Deus te alcançou. A bênção da cura de Deus te alcançou. Vem na frente, nós vamos orar pela sua casa, pelo seu lar e pela sua família. Quem ama a sua família, diga, eu amo a minha família. Presta atenção, irmão, sábado agora, que dia? Nós vamos ter aqui uma grande concentração com o tema O Amor que Constrange. Vai estar conosco aqui o pastor Claudomiro, lá de São Paulo, pregando, orando. E será um culto muito forte, Deus vai falar conosco. Você e toda a sua família é meu convidado para receber a palavra de Deus. Quem vai vir, diga amém. Não fizeram as ofertas ainda? Não fez? Então levanta a sua oferta agora. Você que vai ofertar, levanta as mãos. Pastor, não tem nada. Levanta a mão vazia. Levanta as suas mãos agora. Espírito Santo, abençoa, meu Deus, o teu povo. É a oração da fé, Senhor. Venha livrar, ó Deus, o teu povo, guardando, protegendo. Que o Senhor possa prosperar, ó Deus, e abençoar. Que o Senhor possa guardar, ó Deus, e proteger. Que as mãos do Senhor estejam estendidas sobre a vida dos teus filhos, das tuas filhas. Pedimos, ó Deus, na oração da fé, na oração final, a multiplicação do Senhor, em nome de Jesus. E amém. Diga glória a Deus.
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6: Jesus está curando aqui agora.
1: Onde tiver alguém remanescente aqui nesta noite, aonde tiver alguém aqui, o Senhor vai tocar agora, agora, agora, agora, agora. Decalamassuri candalabassura, ricalabassuri mandaraia, ripalabacalamassuri mandarabacharabacalamassura mandacaia, ricalamanturi malabassuri calamandarabassura malabaga. Alabassuria, vai descer uma glória aqui agora, vai descer uma glória aqui agora, vai descer uma glória aqui agora. Aonde existia um rabisco da terra, que agora, com um pouquinho de glória, um pavio fumegando, anchonde manchonde caia, lassuinde calamanchura maia, ripalabassurianda. A cura está descendo, a cura, Jesus está curando aqui, Jesus está curando,

pessoa, tu tá preocupada com a tua carteira? Não vai precisar de carteira porque tu vai ser empresário. Tu tá preocupada com a porta? Não vai precisar porta porque Deus vai abrir uma empresa para você.

0: Jesus te trouxe aqui hoje. E você disse: hoje é meu último dia, Senhor, não aguento mais. E quando você estava aqui, você falou: se o Senhor me ama, o Senhor vai usar alguém que vai vir falar comigo. Porque se o Senhor não falar comigo, eu não sei o que será da minha vida a partir de hoje. O silêncio, o diabo tem feito de tudo para te destruir. Arrancou tudo, tirou tudo, tirou tudo, arrancou tudo. Tirou tudo que você tinha e te deixou sozinha. Sozinha. E você veio aqui hoje em busca de uma resposta. Jeito que está, eu estou escancarando a porta, e você veio aqui hoje dizendo: Senhor, eu quero uma resposta, ou vai acontecer ou não vai. Eu vejo Deus colocando a mão em algo, e você vai se surpreender com o que Deus vai fazer. E o Senhor manda te dizer para você: eu estou resolvendo tudo. E nesta noite eu coloco por terra uma obra de inveja gigante, que tem dia que está tudo certo, está tudo bem, a angústia tem tomado conta do coração e você tem dito: Deus, eu não aguento mais. O Senhor te trouxe aqui hoje para dizer: receba a tua vitória, tome posse, levante a mão e dá glória, levante a mão e dá glória, levante a mão e dá glória, levante a mão e dá glória, levante a mão e dá glória, levante a mão e dá glória. Oh, glória a Deus, que maravilha. 1.000 cairão ao teu lado, 10.000 à tua direita, mas tu não será atingido. Ah, pastor, o senhor tem que entender, pastor. Escute. O senhor tem que entender que eu estou sozinho, mas a Bíblia diz: o Senhor é o meu pastor e nada me faltará. Deitar-me faz em verdes pasto, guie-me mansamente às águas tranquila. Ah, pastor, o senhor precisa entender uma coisa. Eu abri uma empresa nova e não está dando muito certo. Salmo 1 diz: bem-aventurado é o varão que não anda segundo o conselho dos ímpios, não se detém no caminho dos pecadores, não se assenta na roda dos escarnecedores, mas tem o seu prazer na lei do Senhor e nela medita de dia e de noite. E agora ele começa a dizer: ele será como a árvore plantada junto ao ribeiro de água, a qual as folhas não murcham e dá o seu fruto na estação própria. E tem mais uma coisa: e tudo que, escute bem, e tudo que ele fizer, olhe bem para mim, e tudo que ele fizer prosperará.
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3: entregue à depressão. Venha, meu irmão, vê com seus próprios olhos tudo que o programa Voz da Libertação está levando para você. Você vai ter a oportunidade de ver diante do altar de Deus. Mas chega cedo, hein? Chega cedo, porque às 3 da tarde o templo já vai ficar pequeno diante das multidões que já estão desde as primeiras horas deste dia de hoje aqui no Templo da Glória de Deus. Como que é o seu nome, minha irmã?
4: Meu nome é Cláudia.
3: Bem-vindo de onde, minha irmã?
4: Casa Verde.
3: Casa Verde, madrugou para chegar aqui.
4: Sim.
3: Valeu a pena, né, minha irmã?
4: Com certeza.
3: E qual a bênção que Jesus te deu na quarta-feira do grande mover de Deus?
4: É, eu tô fazendo essa campanha, mas 2 semanas atrás eu tenho uma família que ninguém ainda tá servindo ao Senhor. E tenho um genro que ele usa droga, né? Ele é drogado. E ele foi na biqueira buscar a droga dele, né? Porque parece que é um alimento, né? Que Satanás alimenta eles, o vício. Aí quando chegou lá, teve um... A polícia entrou e pegou ele. Quando pegou ele, pegou junto com ele, colocaram, né, uma sacola cheia de droga. Aí ele foi levado, né, como o traficante, mas ele não é traficante, ele é usuário. Aí quando chegou lá, o policial falou para ele que ele ia pegar uns 12 anos de cadeia, porque era muita droga que pegaram com ele. Aí quando chegou a notícia em casa, a gente ficamos todos, né, aflitos, né, porque a gente sabe que ele não é traficante, ele é o usuário. Aí a gente começou, as meninas, minhas filhas ficaram nervosas, começaram a chorar, e eu falei: Deus, seja feita a sua vontade, porque só a sua vontade é certa, né? Seja feito o que o Senhor manda, o que o Senhor quiser com o meu genro. Aí quando chegou a Eco, daí nós ligamos para a advogada, né? Que nós temos uma advogada. Aí ligamos para ela, ela cobrou R$7.000 só para dar uma olhada o que estava acontecendo no processo. Aí a minha filha, a gente não tem esse dinheiro. Falei: vamos entregar na mão de Deus, é o único que pode entrar com a providência, porque mesmo ele sendo usuário, Deus sabe também do coração dele, né? Aí quando chegou 1 hora da manhã, eu estava orando, estava escutando a rádio, né? Estava orando junto com o pastor que estava em oração. Aí minha filha me ligou: mãe, o Robson chegou em casa. Do nada.
3: Do nada, não precisou gastar com o advogado.
4: Não precisamos.
3: Botou o joelho no chão, Deus entrou com
4: orando, clamando.
3: Na quarta-feira nós estamos em um propósito de orar para Deus abrir as portas para o povo. E Deus abriu as portas da cadeia, as prisões, e tirou ele de lá.
4: E tirou ele de lá. Eu até falei para eles, para minha família, falei: tá vendo? Fez que nem Pedro, que saiu pela porta da frente.
3: Através da oração.
4: Através
3: da oração. Ia ser condenado.
4: Ia ser condenada.
3: Jesus entrou com providência. Entrou
4: com providência.
3: E o mal caiu por terra.
4: Caiu por terra.
3: Qual o convite que a senhora faz? Tem muita gente nos ouvindo agora que está em uma situação pior do que a da senhora, se vocês estavam, porque afetou um da família, afetou a família.
4: Sim, verdade.
3: Complicou todo mundo.
4: Complicou todo mundo, a gente ficamos aflitos, mas a gente tem um Deus, né? Eu sempre falo para minhas filhas, para meus genros, para meus netos, que a gente tem um Deus que cuida da gente. Mesmo que eles não estejam na presença, mas Deus sempre está trabalhando a favor de um só que ele levantou, que fui eu lá em casa.
3: Fazendo a diferença.
4: Fazendo
3: a diferença. Vale a pena servir a Deus.
4: Vale muito a pena.
3: Hoje, quarta-feira, não vim para a igreja é cometer um pecado.
4: Isso.
3: É pecar diante.
4: É como não se alimentar o dia inteiro.
3: Meu Deus do céu, minha irmã, Deus prepara tudo para o seu povo e o povo diz não. O que que é isso?
4: Ah, é falta de fé, né?
3: Falta de fé e também não deseja um milagre.
4: Isso.
3: Porque quem deseja um milagre não olha a distância, ele olha para a bênção.
4: É verdade.
3: E quem olha para a bênção vem receber na onde?
4: Aqui na igreja.
3: Aqui não tem blá blá blá.
4: Não tem.
3: Aqui é milagre.
4: Aqui é milagre.
3: É prova verídica que Deus abriu a porta da frente para ele sair.
4: Com certeza. Aí eu congrego lá na Casa Verde e sempre eu tô aqui. Porque eu...
3: Aqui que resolveu.
4: Campanha aqui. Sim.
3: Entrou aqui, já resolve.
4: Já resolve.
3: Que Deus te abençoe, minha irmã. Que Deus te abençoe. Que coisa impressionante. Queridos ouvintes, nós estamos aguardando por vocês. Daqui a pouquinho, três da tarde, querido irmão Márcio Luiz, que está na mesa de áudio nos estúdios. Daqui a pouquinho, São Paulo vai parar mais uma vez. Chega cedo, ouvintes. Chega cedo, minha irmã. Chega cedo, meu irmão. Se eu fosse você, eu já saí agora da sua casa para vir ao templo da glória de Deus, porque você nunca teve uma tarde tão abençoada igual você vai ter neste dia de hoje. Você dos outros estados do Brasil que está em São Paulo a trabalho, tira aí um tempinho do seu tempo e vem para a igreja para ouvir a voz de Deus e para receber a oração que move as mãos de Deus. 11 da manhã com mais 7 minutinhos, voltando aos sons estúdios, querido irmão Márcio, nossos irmãos que já estão aí na central de produção internacional, porque agora estamos em cadeia nacional e internacional. Desperta povo de outros estados, desperta povo de leste a oeste, já se programe, venha fazer parte das grandes concentrações já marcadas neste endereço. Avenida do Estado, 4568, na Liberdade, no coração de São Paulo, a entrada do templo, Avenida Prefeito Passos, número 10. Já tem pessoas do Rio de Janeiro aqui conosco. O Rio de Janeiro já está aqui. Como que é o seu nome, minha irmã?
5: É a Rosilda.
3: De onde, minha irmã?
5: Do Rio de Janeiro.
3: Vim para receber o milagre.
5: Vim para receber o milagre.
3: Volta para o Rio de Janeiro hoje com a bênção nas mãos.
5: Em nome de Jesus, já estou com ela, já estou crendo que eu estou com ela.
3: Deus te abençoe, minha irmã. O senhor é de onde, meu irmão?
6: Eu sou lá de Jundiaí.
3: Olha aí, o povo de Jundiaí já está presente aqui no templo da glória de Deus. E a senhora, minha irmã, é de onde, minha irmã? É daqui de São Paulo mesmo? Daqui de São Paulo, vamos falar com mais uma pessoa, só para você entender que o povo não vai chegar, o povo já chegou. Vem para cá, não foge não, vem para cá. Senhora de onde?
7: Guarulhos.
3: Guarulhos presente também, querido irmão Márcio, é o povo de todas as partes de São Paulo e do Brasil, já presente no templo da glória de Deus. Vamos voltar aos sons estúdios, 11 da manhã com 8 minutinhos, daqui a pouquinho a oração do meio-dia. Ainda hoje você vai receber aquilo que Deus te prometeu, que é a sua vitória. Deus te abençoe, São Paulo, vem para cá, São Paulo, vem para cá, Brasil!
8: Que Deus abençoe, querido pastor Rivair, que Deus abençoe você, ouvinte da Rádio Deus e Amor, 11 horas e 7 minutos na capital paulista. Este foi o primeiro culto da quarta-feira do grande mover de Deus. Pastor Milton de Almeida pregando a palavra do Senhor em um culto maravilhoso às 9 horas. E daqui a pouquinho, às 14h30, temos a grande concentração de fé, o culto oficial desta tarde, da quarta-feira do grande mover de Deus. Bom, com muito prazer, eu sou o sermão em Cristo, o cooperador Gustavo Ferreira, não estou sozinho, Márcio Luiz nos trabalhos técnicos e o nosso querido pastor Kleber de Oliveira.
9: A paz do Senhor Jesus, querido irmão Gustavo, Márcio Luiz com S, olha aquele sorriso, olha o sorriso.
8: Eita,
9: sorriso daquele que se despertou com aquele sol especial de quarta-feira. Ouvintes, fique na sintonia, nós vamos à identificação das emissoras e daqui a pouquinho nós voltamos em rede com o Brasil e o mundo todo.
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8: Onze horas e 12 minutos, horário oficial de Brasília. Que Deus abençoe você que está ligado conosco, você que está ligadinho através do rádio, site ou aplicativo. Deus abençoe você que está aí no norte, no nordeste, centro-oeste, sudeste e sul. Estamos com a rede, o Brasil e o mundo acompanhando a rádio Deus e Amor. Pastor Kleber de Oliveira, que culto abençoado, que momento alegre o Senhor Deus está proporcionando para nós aqui nessa manhã.
9: É a quarta-feira do grande mover de Deus, é a quarta-feira tão esperada, aquela que foi anunciada, a quarta-feira que foi colocada em jejum e oração desde domingo, irmão Gustavo, para vivermos o que aconteceu hoje. A família Deus e Amor sendo agigantada, crianças sendo apresentadas, almas sendo salvas, vidas sendo abençoadas pelo maravilhoso poder de Deus. E eu quero dizer para você que está na sintonia, chegou o momento, nós vamos à oração da aliança com Deus, porque hoje esta uma hora de programação vai ser pouco, mínima, diante de tantos conteúdos, boas notícias e respostas que Deus tem para a nossa audiência. Está na sintonia? Você pode e deve nos ajudar a compartilhar esta programação, ipda.com.br/play, ou você pode colocar neste link esta observação, /play, tem que seguir, porque daí você nos acompanha em som digital e não precisa baixar aplicativo nenhum. Chegou o momento, você que está na sintonia, enviou a sua mensagem, precisa de oração, vamos ao clamor da aliança com Deus e já voltamos trazendo para vocês as novidades das atividades da sede mundial.
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9: Ó Deus maravilhoso e eterno, Neste momento de clamor, Senhor, nós entregamos a nossa vida, os nossos caminhos, tudo aquilo que o Senhor tem dito, prometido, ah, Senhor, aquilo que Tu tens falado. Pai, eu entrego nas Tuas mãos o Teu filho, o nosso irmão Gustavo, Márcio, Lindenberg, que aqui está. Senhor, eu entrego em Tuas mãos aqueles que não estamos vendo a face, o rosto, mas o Senhor está contemplando. Aqueles, ó Pai, que estão distante, em outros países, em outras capitais, mas precisam, ó Pai, do benefício da aliança eterna que o Senhor Deus de amor fez conosco em Jesus Cristo. Ah, se não fosse o sangue maravilhoso, Oricalamaia, se não fosse, ó Pai, este sangue glorioso derramado por Jesus, não estaríamos aqui, porque continuaríamos em nossas transgressões. Pai, continuaríamos na antiga aliança que havia, que existia entre nós e o mundo, mas o Senhor quebrou. No sangue bendito que o Senhor derramou no alto do Gólgota, o Senhor quebrou a maldição, o Senhor fez a nossa vida, o Senhor mudou a nossa história. E agora, neste sangue precioso e bendito, eu peço por Senhor a vitória, eu peço ao Senhor o milagre, eu peço ao Senhor pelos irmãos que estão nas capitais, pastores que estão no altar, obreiros que estão atuando, os locutores, os programadores, Pai, que estão dentro de nossas emissoras e estúdios agora. Pai Santo, entregamos nas Tuas mãos aqueles que estão em espírito de oração, para que esta tarde seja inesquecível, Pai. Aqueles que estão em jejum e oração conosco, apresentando, Senhor, a Escola Bíblica de Férias, a nossa EBF, Senhor, deste dia 25. Pai Santo, aqueles que estão orando, já se preparando para receber, Pai, as vozes que chegarão ali da África, Senhor, a banda Nelete. Pai Santo, oramos entregando todas as atividades, todos os dias da semana. Oramos te louvando, te agradecendo, te adorando, Pai, porque o Senhor nos deu este precioso sol, esta maravilhosa vida. Alamás, tecanda, alamaia. Ô Rei da Glória, Pai de amor, continua, Senhor, dando vida àqueles que estão perecendo, àqueles que estão morrendo em cima do leito, naquela cama. Visita os enfermos e os desenganados, Pai amado.
8: Sim, grande Deus, nós cremos, ó Pai, no Seu poder. Nós sentimos, ó Senhor, a Sua presença neste momento de oração. E cremos, meu Pai, que através deste clamor, o Senhor, meu Deus, está visitando esse ouvinte que está conosco orando agora. Esta pessoa, meu Deus, que está sofrendo com esta enfermidade. Esse ouvinte, Senhor, que está acamado. Ó Deus, esta pessoa que neste momento, Senhor, ela está necessitada. O coração dela está desesperado. Senhor Jesus, aleluia. Este Teu filho que até mesmo, Senhor, estava pedindo, Senhor, fala comigo. Pai, eu creio que neste momento o Senhor proporcionou esse encontro com este ouvinte, esse encontro com este Teu filho, com essa Tua filha. Ó Deus, para curar aqueles que estão enfermos, para libertar aqueles que estão cativos. Ó Deus Todo-Poderoso, colocamos tudo em Tuas mãos, porque cremos, ó Pai, que o Senhor irá fazer tudo aquilo que nós não podemos, que o Senhor irá fazer tudo aquilo que foge do nosso controle. Senhor, então nós te pedimos, nós intercedemos por todos os ouvintes que estão conosco nesta programação, todos aqueles que oram, Senhor, verbalmente, mas também aqueles que estão nesta oração. E a oração deles é com lágrimas, ó Pai. Oração, Senhor, uma oração feita com lágrimas, representando, Senhor, palavras que não podem ser ditas, devido, ó Pai, à dor, o sofrimento ser grande. Mas nós oramos, Espírito Santo, cura, Senhor, as feridas. Espírito Santo, opera, renova, ó Deus glorioso, aleluia, e faça as coisas maravilhosas. Sim, grande Deus, continue conosco nesta programação, continue conosco, Senhor, em cada convite. Senhor, hoje é quarta-feira do grande mover de Deus e todos os eventos que teremos em nossa sede mundial, ajuda-nos, ó Senhor, a proferirmos palavras, Senhor meu Deus, inspiradas pelo Senhor, para que esse ouvinte possa compreender e estar conosco em cada oportunidade que o Senhor concedeu a nós. Continue conosco nesta programação, é o que nós te pedimos e também te agradecemos no nome de Jesus.

0: 11h23, muito obrigado a você que está ligado conosco, Débora Miranda, eu creio no meu milagre, belas canções da gravadora MC Music para edificar a sua vida, pastor Kleber de Oliveira, estamos na expectativa, pastor, porque hoje teremos a quarta-feira do grande mover de Deus às 14 horas, presbítero Rivar e Silva pregando a palavra de Deus, e daqui a pouco também essa semana e esse mês ainda temos grandes novidades aqui na sede mundial, pastor.
1: Como íamos dizendo, irmão Gustavo, na verdade nós sabemos que o tempo que temos é pouco diante do grande e do maravilhoso mover de Deus que ele tem para a sua vida. Meu irmão, meu senhor, minha senhora, não atrapalhe a obra gloriosa que Deus quer realizar hoje, hoje na sua vida. Daqui a pouquinho, o presbítero Rivair, a equipe interna, Batalhão da Fé, Esquadrão da Libertação, colocando as mãos sobre a sua cabeça, causa e propósito, você não pode ficar de fora. Está aqui no centro, você está no Cambuci, na Liberdade, no Ipiranga, na Moca, você está aqui na 23 de março, você está também aqui próximo ao Mercadão, está na sua atividade, no seu trabalho, aqui também no Brás, venha para cá, venha viver esta unção maravilhosa, a unção do grande mover de Deus para a sua vida, porque nós entendemos, irmão Gustavo, que recebemos da parte de Deus o que ele tem para nos dar, quando este nosso coração, ele se abre, dando oportunidade para este trabalhar. Então, traga esta pessoa que está enferma, isto, traga esta pessoa que está desenganada, e assim como Deus tem prometido e tem sido fiel com a sua palavra, você vai ser a próxima pessoa a testemunhar. Márcio Luiz, nós vamos lá agora para os relatos, os resultados, o que Deus tem realizado na vida da multidão nestas quartas-feiras do Grande Mover.
2: Beto, lá da Vila Formosa, e eu tenho vindo na quarta do Mover de Deus e tenho sido muito abençoado. Então, eu também convido para que você venha também participar, porque o Senhor vai abençoar a sua vida também.
3: A paz do Senhor, meus irmãos, me chamam Bruna Vache. Eu sou da IPDA da Vila Moraes, eu nasci de São Paulo. Todas as quartas eu estou aqui no grande Mover de Deus e tem sido notória a presença de Deus. Venha você também, que Deus tem uma palavra para o seu coração.
4: Maria Teixeira, estou aqui, né, na quarta-feira do Grande Mover de Deus, estou participando da campanha. Ouvintes, vocês que estiverem ouvindo, ó, venham, não fiquem em casa, né, porque ficar em casa é perder as bênçãos. O Senhor Jesus está aqui para abençoar nós todos, só basta nós crer e confiar e acreditar. Não fiquem em casa, ouvintes, vem para a campanha Grande Mover de Deus, Deus está abençoando todo mundo.
5: Paz do Senhor, ouvintes, meu nome é Matheus do Itaim Paulista, eu tenho vindo na quarta-feira do Mover de Deus aqui na sede mundial e Deus tem abençoado a minha vida e da mesma forma que Deus tem me abençoado, Deus também vai te abençoar e eu te convido, não fique de fora, Avenida do Estado 4568, Liberdade, São Paulo, Brasil.
6: Eu sou a Aline, tenho vindo nas quarta-feira do Grande Mover de Deus, Deus tem muito abençoado a minha vida e irá abençoar a sua também. Venha participar em nome do Senhor Jesus.
7: Eu me chamo Vera Lúcia, estou na campanha do Grande Mover de Deus às quarta-feiras, está sendo uma bênção. Sou abençoada, grandes vitórias tenho recebido nessa campanha e convido a todos vocês, venham participar, porque seu milagre é garantido em nome de Jesus.
8: É Deus levantando, ele levanta, ele levanta, ele levanta, tira a glória a Deus. Olhos paralíticos andando.
9: Glória a Deus, pastor Kleber. Amados ouvintes do programa Voz da Libertação, Deus está fazendo milagre. Meu irmão, seu nome?
10: Helena.
9: Helena, quanto tempo estava aí sofrendo na cadeira de roda?
10: Mais de 5 anos.
9: E agora levantou aqui, minha irmã.
10: Aqui.
9: Irmã.

0: Caminhando sozinho, olha lá, no corredor para a glória de Deus.
1: Glória a Deus, é impressionante.
2: Maria de Lourdes Santos.
0: Maria de Lourdes, conte a vitória e o milagre. Qual foi a bênção que a senhora recebeu de Jesus aqui agora, na quarta-feira do grande mover de Deus?
2: Uma grande dor de cabeça, eu estava com ela, e andou do lado esquerdo do meu peito, muito forte. Eu pensei que eu sofri um derrame.
0: Já tinha todos os sintomas de um derrame.
2: Isso. Aí quando eu fui revelada, que eu vim à frente, quando eu olhei para o homem de Deus, aleluia, a dor de cabeça foi passando, a dor também do lado do meu peito também foi sarada, para a glória e honra do Senhor.
0: Quando Deus te revelou, a senhora atendeu o chamado de Deus, veio até a frente do altar. Quando estava chegando ali na frente do altar, tanto aquela dor que estava tomando toda a sua cabeça, como aquela dor que estava no lado esquerdo, no peito da senhora, desapareceu.
2: Desapareceu, para a glória e honra do Senhor Jesus.
0: Quem tocou na tua saúde?
2: Jesus de Nazaré.
0: Recebeu esta bênção aqui hoje, na quarta-feira.
2: Aqui na igreja Deus e Amor, para a glória do Senhor.
0: Minha irmã, e aquelas pessoas enfermas, necessitadas do milagre de Deus, se elas virem, receberão também a vitória?
2: Venha para casa do Senhor, aqui, porque aqui tem milagre, aqui tem homem de Deus orando, mulher de Deus orando. Venha e você vai receber o milagre, assim como eu recebi o meu milagre, você vai receber o seu.
0: Valeu a pena o esforço para estar aqui hoje?
2: Valeu a pena, não importa a enfermidade, porque Jesus cura. Jesus é o mesmo ontem, hoje será eternamente, e Ele usa homem e mulher de fé aqui neste lugar.
0: Irmã, é prova disso.
2: Eu sou a prova disso, irmão.
0: Aí está, teu nome completo para os ouvintes.
2: Maria de Lourdes Santos. Eu moro no Miguel Badra.
3: Milagres, tremendo impacto de Deus. Vidas que testemunham, estavam dentro daquele contexto chamado conflito.
4: Meu Deus.
3: Dentro daquela situação chamada enfermidade e opressão, até que decidiram participar desta quarta-feira do grande mover de Deus, que não é amanhã, não foi ontem, é hoje. Hoje é a oportunidade. Daqui a pouquinho, o presbítero Rivair no altar, ministrando a palavra de Deus, irmão Gustavo.
4: Será tremendo o que nós vamos viver, você ouvinte, não fique de fora. Nós já estamos aqui nesta manhã, em total preparação espiritual para orar por você. É isso mesmo, você que está agora aí na sua casa, você que está no seu trabalho, você que está ligadinho agora, nós estamos preparados e prontos para receber todos vocês às 14 horas aqui em nossa sede mundial. Pastor Kleber, eu quero estender esse convite a todos os nossos irmãos, aquelas senhoras, os senhores que sempre estão aqui acompanhando, que faziam campanha e talvez pararam. Sim. Talvez deixaram ali a fé estacionar, se esfriar. Nós convidamos vocês, você, minha irmã, você, meu irmão, aí da Zona Norte, povo da Zona Sul, povo de fé, povo da Zona Leste, Zona Oeste, ABCDMR, região central. Atenção, São Paulo, é hoje o dia, é a quarta-feira do grande mover de Deus. Pastor Kleber, eu falo de campanha porque foi numa campanha como essa que minha avó, ela perseverou em oração e Deus restaurou a vida do meu pai, que estava lá aprisionado em vícios, em bebidas, aprisionado, estava num outro segmento de uma outra religião, ali nas mãos do inimigo, e na quarta-feira ela vinha, ela orava, clamava, e Deus restaurou, Deus operou, Deus mudou. Eu tenho a certeza que se essa irmã, se esse irmão compreender isso, o tamanho da oportunidade que hoje nós temos, eles vão agir pela fé, eles vão se levantar no clamor e Deus vai operar milagres nessa tarde, pastor.
3: Irmão Gustavo, Deus não parou de agir. Irmã, você parou de buscar, Deus não parou de se mover.
4: Aleluia.
3: Pelas orações daqueles que buscam. Você parou, porém você ouviu há minutos atrás, os testemunhos não pararam, os testemunhos continuam. Você está aí em observação, eu quero saber o que vai acontecer. Vai acontecer o grande mover de Deus sobre a sua vida. Nós vamos ao bloco de notícia, Cristãos pelo Mundo, e nós já voltamos, irmão Gustavo, falando sobre este tema maravilhoso. Nós queremos a sua plena atenção, porque logo após este bloco de notícias, tema, nós teremos para descorrer.

0: presença confirmada da banda Nelete, Vozes da África, neste dia 26 aqui na sede mundial. Já voltamos.
1: 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Relação espiritualidade versus saúde, prevenção e recuperação. Pesquisadores em universidades dos Estados Unidos confirmam que a fé ajuda a vencer vícios. Um grande estudo em universidades renomadas dos Estados Unidos mostrou que a fé ajuda dependentes químicos a vencer o vício. Esse estudo ele foi conduzido por pesquisadores que revisaram dados anteriores que avaliaram fatores como a frequência em atividades religiosas, o envolvimento em práticas espirituais e a importância pessoal da fé. Os especialistas compararam esses dados com indicadores de uso nocivo de álcool e outras drogas. Especialistas na área da neurociência também afirmam que práticas espirituais podem influenciar regiões cerebrais ligadas à regulação do estresse e ao processamento de recompensas, ajudando no processo e na recuperação. Os benefícios da fé aumentam para pessoas que frequentam serviços religiosos todas as semanas, apresentando uma proteção de 18% contra o consumo de drogas. De acordo com os pesquisadores, se envolver com a fé funciona como um estudo para os jovens, postergando assim a iniciação nas drogas e evitando vícios crônicos na vida adulta. De acordo com a OMS, que é a Organização Mundial da Saúde, mais de 3 milhões de pessoas morrem por conta do consumo de álcool e outras drogas todos os anos.
2: Horas e 36 minutos.
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0: E falando, irmão Gustavo, sobre aquele tema tão importante, Vozes da África voltou, aquele povo que não somente adora, coloca o coração na adoração.
5: Está chegando, é dia 26 de julho, culto de missões, tema África e a presença dos nossos irmãos, Pastor Kleber, aquela banda especial Vozes da África, novamente aqui dia 26 na sede mundial.
0: Momento inesquecível na presença de Deus, porque não será apenas um culto, será um culto acompanhado de muita comunhão, missões, vidas que foram sacrificadas, famílias que foram colocadas à frente da guerra, à frente da bala para defender a bandeira ensanguentada do Evangelho. Tudo isso gerou, tudo isso criou, tudo isso, ouvintes, construiu o que você vai viver neste dia. Famílias que entregaram tudo, irmão Gustavo, missionários que estiveram na África, estiveram na Ásia, na Oceania, porque quando falamos de missões, aí não tem cor. Ah, pastor, mas é África, pare com isso, meu irmão. Aqui não tem cor, aqui não importa se você é da Noruega, da África, da Ásia, da Oceania, não importa se você é inglês, o importante é você entender as missões. A bandeira da missão é a bandeira de Jesus Cristo, que está acima de todas as bandeiras, e é isso que nós viveremos, irmão Gustavo, e teremos não somente um culto temático, mas também músicas típicas com comidas típicas também.
5: Comidas típicas, então toda uma linguagem aqui africana, aqui na sede mundial teremos as comidas típicas, ou toda um pouquinho da cultura nós vamos conhecer também. Você que está ligado agora, veja, nós queremos ver você aqui conosco para conhecer, para adorar a Deus com esse povo alegre, aquele povo feliz. Da última vez que eles vieram, Pastor Kleber, foi algo maravilhoso, né? A banda Nelete, que esteve aqui, o famoso Vozes da África, eles chegaram, teve aquela festa no aeroporto de Guarulhos, teve ali um momento
0: tudo
5: que
0: uma
5: eles
0: recepção.
5: Cantaram no metrô de São Paulo, o povo ficou contagiado, impactado ali com o louvor deles a Deus. E eles estarão novamente, Pastor Kleber, neste domingo, a partir ali das 14 horas. Ou se não, por que não dizer, pastor, o dia inteiro de programação especial aqui na sede, o domingo inteiro, eu creio que nós vamos viver aqui este algo maravilhoso nesse dia do culto de missões África. A Igreja Deus e Amor está presente ali pregando a palavra de Deus.
0: Irmão Gustavo, que avivamento, que expansão. Conversávamos com a equipe responsável da África e os irmãos já dizendo, e estávamos acompanhando também o Ministério da Intercessão, intercedendo pelas igrejas próprias, pela obra, pela expansão desta mesma obra que aconteceu há mais de 40 anos atrás, através da Igreja Deus e Amor. Quando chegamos em Angola, irmão Gustavo, os prédios todos destruídos, furados a bala.
5: Meu
0: e agora
5: Deus.
0: Você nota uma outra realidade. Todas aquelas lágrimas, como eu dizia, todo aquele sofrimento, tudo aquilo que aquele povo estava vivendo, converteu-se em um despertamento de fé e o avivamento está acontecendo. Então, você não pode faltar, você é convocado a participar, traga a sua família para se alegrar. E não é diferente de qualquer outro grupo de oração, outra banda de glorificação, porque o brasileiro, ele tem toda aquela técnica, ele tem todo, não se solta, eles não. Irmão Gustavo, eles já sobem louvando, adorando, e outra coisa, é sem vergonha, no bom sentido
5: isso.
0: Da palavra.
5: Sim,
0: é sem restrição, é sem estreitamento, não tem aquele estreitamento. Muitas pessoas chegou e perguntou para mim, principalmente os irmãos da América do Sul, pastor, vamos ao Brasil e a gente louva, o povo não acompanha o louvor, Aí eu desprezo. A única coisa que me sobrou para dizer, irmão Gustavo, foi isso. É que, de repente, eles não conhecem a letra. Só Exato. Que agora, queridos, não tem disso, não. Você vai se ambientalizar com as vozes da África, vai aprender os louvores antecipadamente, e aqui nós estaremos. Presença confirmada da banda Nelete, Vozes da África, culto de missões, último domingo deste mês, será algo inesquecível para a glória de Deus.
5: Será inesquecível, louvor, adoração, cultura africana, nós iremos conhecer, e mais, pregando a palavra, pastor Fabrício Beata.
0: Que boa notícia, pastor Fabrício Beata, que já esteve na Ásia, morou na China, 5 anos de missão, já esteve na América do Sul, já esteve em missão na África, e ele está já se preparando, se consagrando, está já também trabalhando neste culto, na temática deste culto, porque quem vir sinceramente e sendo agora não somente pragmático, mas verdadeiro, você terá um momento inesquecível na presença de Deus.
5: Você terá um momento inesquecível, nós teremos, atenção São Paulo, atenção Zona Norte, Sudeste, Oeste, os nossos irmãos não podem ficar de fora, pastor Kleber de Oliveira, queridos ouvintes, eles não podem ficar de fora, vocês não podem ficar de fora, nós contamos com vocês, povo abençoado, para nós celebrarmos e adorarmos ao Senhor nosso Deus e também orarmos por missões, orarmos pela África. Márcio, vamos ouvir um pouco dessa banda abençoada, Vozes da África. É dia 26, último domingo do mês de julho, aqui na Sede Mundial.

0: Nós esperamos culto de missões África aqui nossa sede mundial, Avenida do Estado, 4568 Liberdade, São Paulo, entrada principal pela Avenida Prefeito Passos, número 10. Nós te esperamos dia 26 às 14 horas.
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48 minutos, é, Débora Kids, um conteúdo especial para as nossas crianças. Márcio, e em falar nisso, nós temos uma novidade, uma grande novidade desse mês de julho. Você já sabe o que teremos de especial com as nossas crianças aqui na Sede Mundial?

EBF de férias. É. Você ouvinte, você papai, você mamãe, você avô que está acompanhando agora. Povo de Deus, está chegando a EBF Escola Bíblica de Férias. É isso aí. A aventura mais especial do ano está chegando aqui na sede mundial, dia 25, ou seja, no sem ser nesse sábado, no próximo, dia 25 de julho, às 15 horas, aqui na sede mundial, teremos a EBF de férias com o tema Pedrinhas do Reino. Então, é um dia muito especial, onde teremos ali a palavra de Deus na linguagem das nossas crianças, irmão Márcio. Então, as nossas crianças entendendo a palavra de Deus da maneira que elas entendem, na linguagem que elas compreendem a palavra de Deus. E teremos brincadeiras, teremos muitas novidades para as nossas crianças. Então, você mamãe, você papai, você avô, você vó, traga o seu filho, traga o seu neto, traga ali aquela criança que você conhece, porque será muito bom, será algo assim que ficará marcado. 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Então, sendo lapidada para brilhar e fazer a diferença neste mundo. 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
2: Instrua a criança segundo os objetivos que você tem para ela. 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
4: Onze horas e 52 minutos, muito obrigado a você que está ligadinho conosco, este é o meu e o seu programa A Voz da Libertação, que Deus abençoe você que esteve conosco, você que está aí no norte, no nordeste, você que está no centro-oeste, sudeste e sul, muito obrigado pela sua audiência, é isso aí, e não se esqueça, atenção, todo o povo da Grande São Paulo, todo o povo aqui da capital é hoje. Quarta-feira do Grande Mover de Deus, às 14 horas, aqui na Sede Mundial. Esperamos todos vocês para esta tarde que ficará marcada em nossos corações. É, eu quero aqui já convidar todos vocês, a programação não vai finalizar, mas nós seguiremos porque teremos a oração do meio-dia. Isso aí, Pastor Kleber de Oliveira, orando a Deus, e você vai clamar, nós iremos orar juntos. Você pode deixar o seu pedido de oração no nosso WhatsApp, DDD 11 982 93 92. Márcio, nós ficamos por aqui, né? Que Deus abençoe todos os ouvintes, continue conosco, coração do meio-dia daqui a pouquinho. Quem se despede, seu irmão em Cristo, cooperador Gustavo Ferreira, esteve aqui também, pastor Kleber de Oliveira e irmão Márcio Luiz na técnica. Que Deus abençoe a todos. Daqui a pouquinho, oração do meio-dia.

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1: Olá, que Deus abençoe você. Hoje eu vou compartilhar com os irmãos o fundamento: a Bíblia é a nossa única base de fé. Cremos que a Bíblia é a palavra de Deus e por isso a autoridade suprema, inspirada pelo Espírito Santo. E a verdade que ela comunica é imutável, inerrante, infalível e suficiente para transmitir a vontade de Deus à humanidade. Por ser a palavra de Deus, é completamente verdadeira e tem autoridade em si mesma, sendo a única regra de fé e prática para a igreja. A Bíblia é uma fonte de sabedoria que direciona a todos que acreditam nela. Ela é viva e eficaz e jamais voltará para si vazia. Nenhum outro documento ou normativa se iguala ou sobrepõe a autoridade da Bíblia. Continue nos acompanhando, pois iremos compartilhar com vocês todos os fundamentos de fé da nossa igreja. Que Deus te abençoe.
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2: 11 horas e 59 minutos.

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1: Na capital do estado, meio-dia em ponto, os relógios estão apontando para o melhor lugar da terra, da onde virá a nossa vitória. E é por isso que eu quero convidar a você, eu sou o Ser Humano em Cristo, Kleber de Oliveira, e agora nos toca esta excelente missão de juntos entrarmos em oração, apresentando tudo aquilo que você está vivendo, você que está agora tirando aquele momento do seu almoço, está tomando aquele solzinho do meio-dia, e você está agora no impasse, a mente começou a recorrer sobre o que era, sobre o que você tem para pagar, sobre as responsabilidades, sobre o que está afetando a sua vida, a saúde, o lar. É neste momento que nós vamos tornar manifesto diante de Deus todas as nossas necessidades. Está no trânsito, está no trabalho, está no refrigério, está no momento do almoço, ou não está, de repente está trabalhando agora, ligue o seu pensamento com Deus. Nós vamos, mesmo que a mão esteja atuando, os pés estejam se movendo, nosso espírito, ele estará ligado a Deus agora, para recebermos as grandes vitórias dos céus. Vamos falar com Deus em oração. Senhor Deus de glória, Pai de amor, meu Salvador eterno, Rei querido, oh Pai bendito, não há como o Senhor sobre esta terra. Não há quem entenda cada um em particular, Pai, aquela vida que se sente só e pensa que o Senhor não é Deus que vê e pensa que o Senhor não é Deus que ouve, porque ele está se interrogando agora se o Senhor existe, se o Senhor o vê e se o Senhor o ouve, porque ele está vivendo isto. Pai querido, mas é neste momento, Deus bendito, que nós pedimos ao Senhor o perdão, porque é a tua palavra que diz, Pai, que os teus ouvidos não estão agravados para que não possam ouvir, as tuas mãos não estão encolhidas para que não possam salvar. Logo diz a tua palavra que são os nossos pecados, são as nossas transgressões que fazem separações entre nós e o Senhor, e encobre o nosso rosto de ti para que o Senhor não nos ouça, Pai. E agora eu quero pedir sobre os que gritam por socorro, sobre os que clamam por ajuda, sobre os que pedem alívio, meu Deus. Atende, Senhor, o clamor desta multidão. Atende a oração dos necessitados. Atende a oração daqueles que têm gemido e chorado. Pai Santo, e os nossos pecados, os pecados deles, o pecado deste mundo todo, Deus poderoso, que tem, ó Pai, separado a humanidade da tua presença, tem separado a humanidade, Senhor, tu eres poderoso, Pai de amor, para agora aplacar esta aceleração, esta ansiedade, esta angústia gerada pelas setas da maldade que está dominando sobre este homem, que está consumindo esta mulher, que está enfermando a mente desta criança, que está, Senhor, deprimindo por completo, Senhor, a sociedade europeia, a sociedade asiática e americana. Meu Deus, nós oramos a ti, meu Salvador, nós pedimos o teu socorro. Socorre-nos, ó Pai, socorre aqueles que não cessam de clamar porque precisam de libertação, precisam, Pai, da transformação que vem pelo teu perdão. Visite-nos, ó Pai, agora. Nós cremos, ó Pai, na atuação, na manifestação da tua vitória, porque na tua palavra está escrito, Deus bendito, Pai eterno, Ricalamassuri Alamaia. que o Senhor é Deus de poder para socorrer em tempo oportuno e fora de tempo. Pai, aqueles que já chegou o tempo, Pai, de reconhecer, de se levantar, Pai, como diz a Tua palavra, que aquele filho pródigo caiu em si mesmo, dando claro a entender, ó Deus de poder, que ele teve, Pai, um start do Senhor na sua mente. Ele teve, Senhor, um despertar da recordação de como era a sua vida e de como ele desejaria estar. Meu Deus, que agora, Senhor, venha acontecer, ó Deus de poder, este mover, te calamanassuri alamaia, este mover na mente dele, este mover no coração dela, este mover especial, sobrenatural, Pai, aqueles que estão abençoadíssimos, aqueles que foram ricas e prodigiosamente ajudados, abençoados pela Tua obra, abençoados pelo Teu poder, abençoados pelo Teu atuar, pelo Teu mover, Pai. E agora, Senhor, estas vidas estão distantes, se afastaram, não querem mais Te buscar, foram abençoadas emocionalmente e agora, Pai, querem cuidar apenas das bênçãos que lhes foram dados. Foram abençoados financeiramente e agora estão, Senhor, gastando seu tempo, Senhor, a sua energia para a construção daquilo que foi dado e esqueceram da salvação e esqueceram do Senhor, Pai de amor. Mas neste momento eu clamo, eu peço ao Senhor, faça-nos recordar todos os dias, como Davi dizia, a sua alma não te esqueça de nenhum dos seus benefícios, não te esqueças de nenhum dos seus favores. Meu Deus e meu Pai, obrigado pelo imenso favor da vida. Obrigado por ter nos dado o livramento de todos os lados, ó Pai, de baixo, da direita para a esquerda, de cima, na frente e atrás, Pai, quantos livramentos! No trânsito, quantos livramentos no trabalho, quantos livramentos na casa, quantos livramentos no ir e no vir, quantos livramentos nestas viagens, Pai, e nós não paramos para Te adorar, prosseguimos em ritmo acelerado, Pai amado, acalma este coração agitado, acalma esta mente, Senhor, ó Deus que está, Senhor, todos os dias trabalhando, Senhor, 24 horas e não tem espaço e lugar para manifestação, para meditação no Senhor, para meditação na palavra do Teu reino. Pai, nós trazemos aqueles que estão morrendo por falta de tempo, estão enfermos, estão, Senhor, desgastados, estão, Senhor, sem condição até de cuidar da sua própria saúde e não estão, ó Pai, prosperando em nada do que estão realizando. Pai Santo, diz a Tua palavra que é o Senhor que faz prosperar, é o Senhor que guarda a cidade, é o Senhor que vigia além dos olhos da sentinela, é o Senhor que faz prosperar além do dinheiro que ele ganha no trabalho, porque diz o Senhor, ó Pai, pela Tua palavra, que se o Senhor não edificar a casa, em vão trabalham aqueles que a edificam. Se o Senhor não guardar a cidade, em vão vigia, vigia os sentinelas. Pai, nós queremos a sentinela divina do Senhor, porque cremos, ó Pai, que não dormitará o guarda de Israel, não tosquenejará aquele que te guarda. O Senhor é a tua força, a tua direita, o sol não te molestará de dia, nem a lua de noite. O Senhor nos guardará de todo mal, Ele guardará a nossa entrada Ele é o único que pode guardar a nossa saída, desde agora para sempre. Meu Deus, nós nos aquietamos diante de Ti, porque sabemos que o Senhor, através do clamor, já está trazendo o necessário, a resposta, o que Ele necessita. Aqueles que estão orando para o Senhor colocar as mãos sobre a causa familiar, para este casamento não se desintegrar, para esta família, Pai, não ser destruída, Lamas, Terinimicanda, Lamaia, ó Deus de glória, ó Deus de poder, Deus de vitória, ajude-nos, ó Pai Santo, ajude-nos, ó Deus eterno, vai queimando, vai jogando por terra as trevas, vai jogando por terra o mal, vai jogando por terra as investidas malignas, Oricalamassurimicanda, Lamaia, Senhor, dá a vitória, Rei da glória, dá, Senhor, o escape, o livramento para aqueles que estão fazendo esta oração do meio-dia. Obrigado, Pai, por ter nos visitado. Senhor, a força que o Teu Espírito Santo está ministrando sobre a Tua filha que está lá dentro daquele lar, Pai, sobre aquele responsável carcerário que tem cuidado e apacentado aqueles presos, meu Deus, porque Ele te serve, e Ele olha, Senhor, aqueles presidiários, não, Senhor, como, ó Pai, uma máquina de crime, de destruição, mas como almas, mas como vidas necessitadas, ó Deus, de ajuda, de socorro, de oportunidades, sobre eles oramos, Pai, para que seja o Senhor usando, ó Pai, da população carcerária, aqueles que já se converteram, aqueles que já entenderam que o mundo, que o crime, que as drogas, que a violência, ah, meu Pai, nada tem para lhes dar, e eles aceitaram a Ti lá dentro do cárcere, e lá se recapacitaram, aquelas mulheres que Te aceitaram lá dentro daquela prisão, Pai, e entenderam a aflição que é o mundo, a vida que estão levando, e a bênção que era a vida que eles estavam desfrutando aqui fora, com família, com filhos, com lar, e bastou um momento de loucura, Pai, bastou um momento, ó Deus, de desatino, de aflição, de ódio, de vingança, para colocar, ó Deus, aquela vida, para encarcerar aquele homem atrás das grades, Pai Santo, agora nós oramos para que a vitória, ó Deus, venha através da recapacitação, venha através do reconhecimento das Tuas bênçãos, dos Teus livramentos e das Tuas mãos. Ó Pai eterno, ó Deus de amor, eu entrego, Senhor, aqueles que estão orando, apresentando os seus familiares, filhos, sobrinhos, netos, esposo, esposa, alaman, tchorema, calamaya, olha, Senhor, o sofrimento desta família, que todo final de semana, naqueles dias de vergonha, de afronta, meu Deus, aquela mulher tem que entrar, ah, Pai, aquelas portas daquele presídio, e passar, ó Pai, ó Deus, por todas as revistas humilhantes, até o momento de encontrar o seu ente querido, a mamãe ter que encontrar o seu filho, oricandalamassurialamá, ó Deus de glória, mas ela está pedindo a liberação, a varal de soltura, ó Pai, o benefício, habeas corpus deste processo, meu Deus, oramos pelos que estão também apresentando os processos trabalhistas, os processos jurídicos, os processos de revisão de benefícios, os processos de pequenas causas, Senhor, de primeira, de segunda, segunda instância, Pai, nós queremos colocar nas Tuas mãos, que seja o Senhor o advogado, trazendo, remaster e calamaia, a solução, a vitória, o milagre, ó Espírito Santo, Agora oramos, Pai, pela vida daqueles que estão na intercessão também. Pai, esta mulher que põe as fotos, as peças de roupa, meu Deus, aquelas chaves do comércio, do carro, até da família, dos familiares, para o Senhor abençoar. Nós cremos que o Senhor está operando, e esta pessoa que também agora está orando pela fé sobre este remédio, ah, Pai, está orando pela fé sobre este xarope, sobre este remédio, ó Deus, via nasal, este remédio, Senhor, via oral, este remédio via venosa, meu Deus, esta pessoa está orando a Ti para que o Teu Espírito possa capacitar, meu Deus e meu Pai, em nome de Jesus, aqueles que estão, Pai, até pela fé, colocando aquele copo de água, meu Deus, colocando ali, Pai, naquele rádio receptor apresentando, Senhor, ah, Pai, a documentação que está nas mãos, ó, Pai, daquele edifício, daquela construção, daquela venda, daquela aquisição, e está tudo amarrado, joga por terra, Pai, agora, espírito das trevas, espírito do diabo, espírito do bloqueio maligno, vai queimando, Deus querido, vai jogando por terra estas trevas. Sai, Satanás, com as tuas trevas. Sai, espírito maligno. Espírito caído que gera, que causa estes males infernais, oh meu Pai, eu quero agora apresentar aquele que já, meu Deus, se levantou para buscar uma vida diferente, uma vida de prosperidade, e agora está sendo desafiado, Pai, naquele negócio que foi levantado, naquela proposta que foi feita, ele não consegue avançar, meu Deus, nós oramos com toda a igreja que o Senhor, oh Pai, nos permita permitiu buscar a tua face e rosto, Deus Todo-Poderoso, esta mulher que não suporta a estafa neste trabalho e já está para negligenciar até a família, até a vida espiritual, entra com o socorro celestial, meu Pai, aqueles que estão se identificando e orando conosco, aqueles que nem orar não clamam, Pai, mas o Senhor está abençoando, mas o Senhor está tocando na mente, no coração. Te calamasturi me canta lamaia, teri calamaste canta lamaia, Deus da glória, obrigado, Senhor, pelos milagres do seu favor, obrigado, Pai eterno, por ter guardado teu povo, por ter livrado a igreja pentecostal, Deus e amor, até aqui, sim, Pai, venha destruir todos os laços, setas e males contra a vida desta igreja, contra a vida da nossa diretoria, coberta com teu sangue a vida da presidente, da irmã Irene Miranda, Pai, a tua filha precisa da tua ajuda, da saúde que só o Senhor pode dar, renova, Senhor, a estrutura óssea, renova a lamai de canta labaia, a saúde renal, a saúde física, mental, a saúde cardíaca, ah, meu Pai, renova a tua filha para avançar em vida e cheia de fé à frente da tua obra, Rei da Glória, eu apresento a irmã Débora Miranda, Pai, o Senhor sabe tudo aquilo que tem ela enfrentado, ó Deus, na sua saúde, na sua casa, no seu lar, Pai, capacitai a tua serva para cuidar da saúde do teu filho, do pastor Lorival de Almeida, meu Deus, eu quero entregar a Ti nesta hora a vida, Pai, ó Deus, do presbítero Davi Neto, usa a vida dele, Senhor, aonde quer que esteja, que seja o Senhor, ó Pai, na mente dele trabalhando, no coração dele soprando os seus planos e projetos, meu Deus, em nome de Jesus Cristo nós pedimos, Pai, este operar, te calamassurianda lamaia, opera, meu Salvador, opera, meu Redentor, opera, Rei da Glória, meu Deus, dá a vitória, nós precisamos desta vitória, nós precisamos deste milagre, Pai, na nossa vida ministerial, espiritual, Pai, alcançai a toda a diretoria executiva, alcança, Pai, o ministério, lar, a família, também, Pai, do pastor Milton Almeida, a vida, a família, a esposa, do pastor Osmar de Oliveira, ah, Senhor, alcança a vida, vida também do presbítero Beata, do pastor Jerry Borchá, a vida do pastor Wilson Siqueira, do presbítero Marco Magno, Pai amado, alcança a irmã Maria Josefina. Senhor, nós pedimos o teu favor e graça. Venha trabalhar, meu Deus, nós agora apresentamos aqueles que estão jejuando, orando pela nossa diretoria, orando pelo Ministério Geral, orando pelas dificuldades ministeriais, meu Pai, que tem se apresentado nesta última hora. Oramos pelos que estão enfrentando, Pai, dificuldades horríveis em superar, dificuldades intransponíveis, Pai, porque está tocando na vida, na estrutura, nas posses destas pessoas que estão gemendo e chorando, Pai, sem condição, sem o dinheiro, sem a vida, aquele que perdeu a família, perdeu as vidas que mais amava, perdeu os filhos, meu Deus, pelas drogas, por causa dos vícios, por causa dos pecados, e agora, Pai amado, ele está orando, pedindo restituição. Senhor, eu apresento a realização do grande batismo na águas, eu apresento a ti, Pai amado, Senhor, esta escola, Pai, até mesmo o encontro das crianças, que acontecerá, meu Pai, nesta IBF, Senhor, ó Deus de amor, traz as crianças neste sábado à tarde, venha operar aqueles que já, Senhor, não suportam, não têm saúde para acompanhar os filhos e os netos, e estão orando para o Senhor dar esta saúde. Abençoa, Senhor, os anciãos da sua obra, abençoa, Senhor, ó Deus, a equipe da melhor idade, abençoa, Senhor, os frequentantes, os membros da meia idade, abençoa, Senhor, a juventude, as crianças e os adolescentes. Ah, Pai, nós entregamos tudo nas tuas mãos, porque cremos na operação, Pai, aqueles que estão orando conosco, pedindo, meu Salvador, a força para participar deste grande batismo que acontecerá no último domingo, Pai, de setembro. Ó Deus, vai fazendo uma obra preciosa e santa. Pai Santo, nós queremos entregar, ó Pai, este dia 26, este culto de missão Vozes da África. Meu Pai, venha trabalhar prodigiosamente. Alamaste Kandalamaya, Erimikalamassurian. Anda, faz uma obra poderosa, meu Pai, faz uma obra gloriosa, dando, Senhor, condições. Use em tuas mãos o presbítero Fabrício Beata para ministração. Use em tuas mãos aqueles que virão ali da África, a banda Nelete, aqueles que acompanham a eles, os que virão, Pai, até de outros estados e países para celebrar este culto de missão conosco. Ó Deus poderoso, Deus Jeová, nós clamamos, Pai, venha preparar o pão de cada dia para esta vida que já não consegue mais se alimentar. Oricala masturianda, prepara, Senhor, o pão nosso de cada dia. Ah, Senhor, dai-nos hoje o pão nosso de cada dia, dai-nos também, Senhor, neste amanhã. Nós precisamos, Pai, da tua ajuda, por isso a ti clamamos, a ti em invocamos, Pai, aqueles que estão em fome, aqueles que estão em miséria, aqueles que estão sofridos. Oh, Pai querido, eu entrego a Fundação Reviver, este trabalho, meu Pai, com as mulheres da ilha de Marajó, com as crianças violadas, abandonadas. Meu Pai, vem Camanchore Manaraya, abençoai, meu Pai, aquele projeto, Águas para o Sertão. Estende as tuas mãos sobre a Associação Help Deus e Amor, esta expansão que seja sólida, este crescimento que seja segundo o teu poder, Pai, venha socorrer, Deus da glória, aqueles que estão em oração para a expansão, para agigantamento das casas abertas, reviver, Pai. aqueles que estão no trabalho de assistência social, aqueles que prestam auxílios, ó Pai, às casas de recuperação, aos dependentes químicos, aqueles que estão à frente, Senhor, da realização do ateliê Dorcas, dos 60 mais, meu Pai, ali, Senhor, também das unidades Oásis, Senhor, vai operando, meu Deus, quanto trabalho, quantas vidas atendidas e quanta necessidade, Pai, tocai no coração daqueles que estão dizimando, tocai no coração daqueles que estão ofertando, tocai no coração, Pai, daqueles que têm para dar, alabacandalabaia, para que eles possam se sensibilizar com a sinceridade desta obra, com a transformação das vidas, porque as nossas mãos, Pai, têm a condição, mas não temos, ó Pai, o tempo, não temos, ó Pai, ó Deus, o desprendimento agora, não temos, ó Pai, o talento para estar aonde aquela equipe foi levantada para estar, ali em Manaus, meu Pai, ali no norte, no nordeste, ali em Petrolina, ali em Pernambuco, Senhor, faz uma obra, Pai de amor, em todas as capitais, ali em Brasília, em Vitória do Espírito Santo, em Belo Horizonte, aonde as casas abertas já foram oficializadas, ali em Santos também, Pai, vai operando, meu Deus, que através do teu poder, Pai, vidas possam receber a vida completa e a vida eterna. Pai Santo, abençoa a unidade Cesefredo, que cuida, Senhor, dos nossos anciãos. Abençoa, Pai, aquele polo gigantesco, Senhor, ali em Sarutaiá. Abençoa a creche, Senhor, Arco-Íris, meu Deus, Alabacandalabaia. Abençoa as professoras que lá estão, meu Deus, estende as tuas mãos, faz maravilhas, Deus eterno, e continua, Pai, levantando os voluntários que estão ajudando na limpeza, no banho, ó Pai, na entrega das comidas, no corte de cabelo, nas assistências sociais, ó meu Pai, faz maravilhas, Senhor, aqueles que já estão doando os cobertores para este frio, aqueles que estão doando, Pai, ó Deus, aquelas sopas que são feitas e entregues gratuitamente na mão dos famintos das ruas. Abençoa, Senhor, os anjos da madrugada que estão na missão da distribuição e do socorro direto lá na ponta, Pai, dos necessitados. Pai amado, abençoa, abençoa, Pai, porque esta obra te agrada, a obra, Senhor, da assistência social, a giganta da condição financeira, da estrutura material, tecalabassúria, e faz uma obra poderosa, Papai. Pai, nós queremos te louvar pelas bênçãos que o Senhor agora está derramando sobre a nossa vida, Pai, que também tomamos a decisão de ajudar todos os meses com a nossa oferta, a Fundação Reviver, a Associação Help Deus e Amor, ó Senhor, prospera as nossas finanças, recebe os nossos votos, Pai, recebe os nossos dízimos, recebe os nossos propósitos, recebe os nossos pedidos de livramento, pedidos de salvação para aqueles que estão à nossa volta, os nossos votos de pedido de prosperidade, oricandalabaia, estende as tuas mãos, ensina o teu povo a usar a fé, meu Pai, e estas ferramentas que estão ao alcance da nossa decisão, Pai Santo, eu entrego esta oração, este clamor do meio-dia, crendo que é o Senhor que está usando e fazendo uma obra magnífica através do Ministério Global da intercessão, use em tuas mãos, evangelista Lorena, use em tuas mãos, Pai, a cada intercessor, manhã, tarde, noite, Senhor, a nossa equipe que estava na sala amarela, clamando, Senhor, ó Deus de amor, no dia de ontem, aqueles que estarão hoje em oração, ali no santuário da intercessão, tepalabacandalabaia, vem operar, venha confirmar, Pai, que estas orações possam resultar em salvação, em libertação, resultar, ó Pai, em prosperidade da tua obra aqui na África, aqui na América, Pai, ali na África, na Ásia, na Oceania, em todas as ilhas, aonde tem e também não tem a igreja, Deus e amor, confirma, meu Salvador, o milagre, a vitória, que agora nós pedimos ao Senhor, e te agradecemos pelo teu favor, em nome de Jesus.

0: com o sangue bendito do teu perdão e me acoberta com a virtude da tua graça, para nunca mais retroceder nem desanimar dos teus caminhos. Aleluia! Ô glória, bem-vindo à vida agora, Senhora, bem-vindo à vida, Senhor. A vida de verdade chegou, porque a vida, ela está em Jesus, e a vida é Jesus. Fora dele, ele mesmo disse, não há vida, e você acabou de aceitar a vida, e a vida com abundância. Meio-dia e 30 minutos, pelas emissoras, agora cantora Débora Miranda, pastor Lorival de Almeida, prossegue, MC de cada dia para você, uma edição especial hoje. Lá no Santuário da Oração, prossegue a intercessão do Ministério Global de Oração, que está na liderança da nossa querida irmã evangelista Maria Lorena. Orou com você e por você, seu irmão em Cristo, Kleber de Oliveira. Hoje, hein? Que sede mundial, mover de Deus, aquele mover celestial, você não pode ficar de fora. Deus abençoe São Paulo, Deus abençoe os moradores da terra.
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3: 12 horas e 31 minutos.
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1: Que Deus abençoe grandemente a vida de todos vocês. Está no ar o programa Mensagens Cantadas. Eu sou seu irmão em Cristo, Pastor Lourival de Almeida. E dou graças a Deus por você estar aí do outro lado, né? Teremos 90 minutos de coisas boas para o vosso coração. E nós aqui com muita alegria fazendo o nosso melhor para que você seja edificado, abençoado, para que seu coração se alegre. Eu sou o pastor Lourival de Almeida e aqui ao meu lado hoje também, né? Não tem desconto, nada.
2: Na hora certa.
1: Na hora certinha.
2: É verdade. É tão bom, né? Estar aqui na hora certa. A paz do Senhor a todos os ouvintes. É uma alegria estar com os irmãos apresentando o programa Mensagens Cantadas todos os dias aqui com vocês e sabendo que vocês estão aí do outro lado ansiosos para serem edificados, para aprenderem de Deus. E aqui estamos para isso, né? E também louvar ao Senhor, que esses hinos possam tocar seu coração. Nós vamos ouvindo já o primeiro hino desta tarde. Um Novo Coração, canta Caterine Magalhães.

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1: E eu já tenho um versículozinho para nossa meditação. E só um pedacinho, não precisa nem ir muito longe, não. Que do mesmo modo as mulheres se ataviem em traje honesto, com pudor e modéstia. É um versículo que está registrado em 1 Timóteo, capítulo 2, versículo 9, logo no iniciozinho, a parte A, né, do versículo. E são coisas que a gente vai vendo, né? E a gente vai tirando conclusões, a gente vai compartilhando com os irmãos. Embora o versículo ele se dirija nesse momento exatamente às mulheres, não quero falar só das mulheres, quero falar também dos homens. Mas já começo dizendo que saia curta não tem nada a ver com a moral de uma moça. Mas convenhamos que não há coerência na moral escondida e o corpo sensualmente exposto. Essa é uma frase, não concordo 100% com ela, mas é uma frase que eu quis trazer para nós aqui hoje. Para a gente começar já meditando nisso. Não vamos falar só de saia curta, porque a gente tem visto nas igrejas hoje, né, o comportamento das pessoas tem sido um comportamento diferenciado. As pessoas vão à igreja como se estivessem indo a uma boate, não é verdade? Aquelas homens de calças arrochadas, camisa aberta, aquelas manguinhas que só Deus para ter misericórdia, mostrando, com todo respeito ao ouvinte, mas mostrando que não se deveria mostrar, né? Camisetas curtas, transparentes, decotes, mulheres de roupas curtas, roupas apertadas, igual homens mesmo. Pessoas que, como eu disse, parece que estão indo a uma boate, decotes que exibem partes que não deveriam ser exibidas. Mais uma vez eu digo, não tenho coragem de falar exatamente da forma que gostaria de falar, mas qualquer movimento mais brusco de uma pessoa pode levar outras pessoas a olhar e verificarem que elas estão realmente de uma forma incondizente vestidas para estarem cultuando a Deus. Mas é claro que o versículo fala da mulher, né? E eu tenho bastante certeza que as mulheres haverão de entender, e os homens também, que todos nós temos uma responsabilidade com Deus na forma de nos vestirmos. E não é só na questão de virmos à igreja, não. É na questão do nosso dia a dia, é na questão da nossa vida como um todo. Muito do que hoje é usado e está na moda, presta atenção, mulher crente, não foi feito para você usar, não. A mesma coisa, senhores, jovens, essas calçazinhas de cos que fala aqui, Léo, é cos curto, né? Essas roupas, desculpem a minha expressão, parecendo palhaços, né? Parecendo palhaços. Então, não foi feito isso aí para você, não foi feito para o mundo isso aí. De repente você ficou a senhora, a senhorita, que parece que as mulheres têm assim mais dificuldade na hora de se vestir, o homem parece que é mais rápido para encontrar o que não tem tanta variedade também, essa aqui é a verdade, não é? Mas de repente você, jovem, ficou apaixonada por aquele modelito, assim, meio estiloso piriguete, né? Naquela vitrine do shopping. Não foi feito para você isso aí, não. Não foi feito para você. Não é apropriado para uma pessoa santa, para uma pessoa de Deus usar. Viu? Essas roupas marcando as curvas do corpo. Essas roupas que, na verdade, para muitas pessoas são roupas provocativas. Lamentavelmente, muitas das nossas irmãs não prestam atenção nisso. A impressão é que, na verdade, não se importam, não se dão conta do mal que estão causando, principalmente a si mesmas, né? Mas também para aquele irmão que está, de repente, lutando para estar de pé. E tem muita gente que está lutando para estar de pé. Você está entendendo o que eu estou dizendo, não é verdade? Tem muitas pessoas, e isso eu acredito que é natural do ser humano, que realmente, mesmo estando na igreja, ainda estão lutando contra certas tentações. Não estou dizendo que justifica alguma coisa, mas é a realidade do ser humano. Sei que muitas pessoas não têm coragem de falar isso, mas é a realidade do ser humano. E eu sei que mais do que mudar o seu guarda-roupa, você deve mudar o seu interior. Recentemente, algumas pessoas me perguntaram, eu tinha a resposta na ponta da língua, porque eu ouvi isso de um pastor há muitos anos. Um determinado grupo deixou a congregação e de repente apareceu nas redes sociais. Eu não participo, mas apareceram com roupas incondizentes a roupas consideradas roupas cristãs. E alguém me disse, como é que pode? A pessoa mal saiu. A verdade é que quando a pessoa vem para a presença de Deus, não é que ela tem que tirar as coisas do exterior ou deixar de se vestir indecorosamente apenas no seu exterior. Tem que tirar isso lá do coração. Porque se não tirar do coração, trocando de igreja, a pessoa troca a sua forma, o seu costume. Na verdade, nós, quando trocamos de igreja, nós esperamos, pelo menos, que não estamos trocando de Deus. Ou estamos? Quando eu digo estamos, eu não estou. Estou colocando a situação. Então toda mudança, ouvinte, ela tem que vir do interior. Toda mudança genuína precisa começar de dentro de cada um de nós, tanto os homens como as mulheres. Tudo aquilo que corrompe a sua imagem de homem, de mulher honrados, tudo que vai contra a sua dignidade, certamente não deve fazer parte da sua forma de se vestir. Nós estamos falando da questão do vestuário. Existem muitas maneiras de estar na moda, de estar bonito, de estar bonita, né? Sem que para isso você precise abusar do que nós chamamos de sensualidade. Existem coisas que são consideradas costumes, existem coisas que são consideradas regras, mas quando falamos de sensualidade, estamos falando de doutrina. Nós estamos falando de Bíblia, nós estamos falando de... Não é uma questão de proibição, estamos falando de alerta proibitivo da parte de Deus, da parte da Bíblia Sagrada, e certamente sensualismo é pecado. Tem uma frase que eu não vou citar o autor, mas quem quiser procurar, pode procurar o autor. Uma mulher nua, segundo o autor, seria menos perigosa do que... Olha só, do que é uma saia habilmente exibida, que cobre tudo ao mesmo tempo, não cobre nada, deixa tudo à vista. Não é novidade para ninguém que, como eu disse a vocês, muitos homens são atraídos, e atraídos fortemente. Tanto que tem uma frase, uma sentença, né? Não se permita o segundo olhar. Pelo olhar. Fortemente pelo olhar. Na verdade, as pessoas são atraídas pelo olhar. Nós sabemos que podemos falar tudo. Mesmo as crianças aprendem muito mais quando se apresenta aquilo que, de uma forma que ela possa, né? Pelo olhar, ver o que está se tentando falar. E é essa a área que eu disse a vocês que muitos irmãozinhos lutam com tanta dificuldade para se conservarem puros. Eu acho, Débora e ouvintes, que a gente tem que dar um desconto na banca de revista, a televisão, a internet. A questão da nudez, da sensualidade, da sexualidade explícita, até se entende. Mas na igreja. Na igreja. Até se entende pelo fato, eu diria assim, de que muitas dessas coisas que eu falei, realmente, se não se sabe usar, se tem ali um instrumento maligno, um instrumento diabólico, mas uma pessoa que vai à igreja supostamente para cultuar a Deus, não pode se permitir ser um instrumento maligno. E não se faça desentendida não, minha irmã. Deus está falando contigo, você também, meu irmão, Deus está falando com você. Todos nós sabemos exatamente quando estamos vestidos de maneira provocante, sensual e não condizente com o que se espera de um servo, de uma serva de Cristo. Todos nós sabemos. Débora, você há de se lembrar, eu convidei um dos meus filhos, olha, eu estou saindo para jantar, mas eu quero ir num localzinho assim, de repente uma padariazinha, assim. Falou, ah não, mas nós estamos indo num restaurante X. Eu disse, nesse restaurante eu não vou, porque eu não me sinto à vontade, porque eu não me sinto condizentemente vestido para isso, que eu estava de chinelo, eu estava assim, bem à vontade, se lembra, né, Débora? Uhum. Agora imagine você, ouvinte, como que as pessoas querem às vezes dizer, querem às vezes provar para elas mesmas que não têm consciência da forma que estão se vestindo para vir à igreja. Está de brincadeira.
0: O negócio tá aberrador mesmo.
1: Tá, a coisa, olha, ouvintes, tá demais. Tem alguns cultos que eu acredito que é preciso dar uma verificada mais forte. Porque é inacreditável a forma que essas pessoas estão se vestindo. É inacreditável as pessoas virem à igreja para expor coisas que não devem ser expostas, não é verdade? Então, em nome de Jesus, não permita que a sua maneira de se vestir sirva de escândalo para a igreja de Cristo. E muito menos que favoreça ou estimule o pecado do irmãozinho ou da irmãzinha que está lutando. A pessoa sai lá do mundo lutando contra tanta coisa, né, que são ofertas. Chega aqui na igreja, você se veste dessa forma, parecendo um piriguete ou uma piriguete, um piriguetão. Não é verdade? É, e duela com duela, é verdade. É preciso tomar cuidado, sim, não é só na igreja, não. Vira a igreja. Se vestir de uma forma adequada, sair lá fora, se vestir para Satanás, isso nós chamamos de hipocrisia, isso é um pecado muito grande também. Porque a pessoa sabe que para servir a Deus, tem que servir a Deus em todos os locais, não é só na igreja não. Que as mulheres se ataviem em traje honesto, os homens também, com pudor e modéstia. É a nossa mensagem abrindo o MC.
0: Está a palavra de Deus aí para mim, para você, para todos nós, né? Deus nos alertando, nos dando aquela palavra de correção, né? MC, para você, estamos apresentando lançamentos. Você ouve com o irmão Neri, do CD A Missão, O Choro do Crente. Música.

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1: Vamos falar aqui sobre saúde. Por que será que o osso enfraquece, hein? Chamado de osteoporose, essa doença que o osso fica cheio de buracos, fica poroso. E por que isso acontece, hein? Porque há um desequilíbrio entre as células chamadas osteoclastos, que retiram cálcio dos ossos, né? E osteoblastos, responsável por reconstruir o osso furado. Então, nesse jogo, o cálcio não é reabsorvido e os buracos no osso se proliferam e vão aumentando. E você tem um meio natural de graça de você conseguir um pouquinho de melhora nessa situação. Mas como eu vou saber se eu tenho osteoporose? Estou com dor aqui no joelho, olha. Antes da doença se instalar, que é mais propensa as mulheres terem, né? A mulher passa por um estágio intermediário chamado osteopenia. Ela é diagnosticada quando a massa óssea, quando o osso está abaixo da esperada para a idade da paciente, né? Mas como você saber? A doença é escondida. Todo mundo sabe que a osteoporose, ela provoca o enfraquecimento dos ossos. Mas o que poucas pessoas têm consciência é de que a doença é silenciosa. Isso mesmo. Em estágio inicial, a mulher não sente nada. E estima-se que 75% dos diagnósticos são feitos somente depois de um osso quebrado. Então, a prevenção é tudo. A partir da menopausa, as mulheres devem fazer uma vez por ano o exame da densitometria óssea, por meio de um raio-x. E esse aparelho mede a densidade do osso, a grossura do osso, né? Então, um pouquinho de sol é de graça? Ajuda. Tomar 15 minutos de sol por dia é fundamental para ajudar o corpo a prevenir a osteoporose. Esse tempinho é o suficiente para receber a cota de vitamina D, né? Que são 10 microgramas necessárias por dia, para absorver o cálcio que vem da alimentação. Então, muito cálcio, esse mineral presente no leite, nos seus derivados, é o responsável. O cálcio é responsável pelo fortalecimento e manutenção dos ossos. Ah, mas eu não gosto de leite, né? Então vai para os queijos e seus derivados, derivados do leite, então. A partir dos 18 anos e até os 50, recomenda-se 1000 miligramas de cálcio por dia. Como que é isso na prática? Você consegue com 4 copos de leite ou iogurte desnatados ao dia. Não gosta de leite? Vai para seus derivados, que o resultado é o mesmo. Osteoporose, uma doença escondida, mas pode ser prevenida o quanto antes.
2: É o nosso MC, tá aí trazendo a dica também de saúde para você. E coisas que eu acredito, Débora, que todos nós somos sujeitos, né?
1: É verdade. Ah. Isso aqui, a osteoporose, é mais para a mulher, né?
2: Não é?
1: Mais na mulher, na sua menopausa, é importante seguir as recomendações, né?
2: Verdade.
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1: Nos braços de Deus e no bonito, na voz de Débora Miranda, do CD É Assim Que Adoro.

0: Eu sou irmão divino, aqui de Campo Grande, Mato Grosso do Sul. Eu e minha esposa tenho ouvido o programa e esse programa é uma bênção em nosso lar. Quero parabenizar, estão de parabéns em nome de Jesus Cristo, que é uma bênção esse programa. Todos os dias ouvimos aqui em Campo Grande, Mato Grosso do Sul. Que Deus abençoe.
1: É a jovem Camila, da cidade de Barão de Cocais, Minas Gerais. Gosto muito de ouvir minha vida no passado e também minha experiência com Deus e outras coisas que a rádio tem nos ensinado. Que Deus continue abençoando vocês, dando força para continuar nessa etapa e que Jesus abençoe vocês aí.
2: Que é a irmã Rúvia, da cidade de Itapetinga, Bahia. Eu louvo e exalto a Deus por este programa, mensagens cantadas, porque edifica nós em Cristo Jesus. Que Deus venha usar vocês mais e mais, como Ele vem usando vocês, para que a verdade venha ser pregada de uma forma tão linda como vocês são usados. Amém?
3: Aqui é do Rio Grande do Sul, Porto Alegre, Aldair. Um abraço, que Deus te abençoe. Continua assim nessa força com Jesus.
4: E aí estão chegando as mensagens do povo de Deus, de todo o Brasil. E a gente fica feliz sabendo que em cada cantinho deste país tem um ouvinte ouvindo a gente. Não somente aqui no Brasil, mas também no exterior. Você ainda não mandou a sua mensagem? Ei, estamos aguardando a sua mensagem. Mande a sua mensagem de voz para o nosso WhatsApp agora mesmo, 11 98292 3392.
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4: Daqui a pouquinho nós vamos falar sobre o momento da família. Temos coisas interessantes a falar e não podemos deixar também de falar algumas curiosidades rapidinhas que você não sabia sobre a Bíblia Sagrada, né? É importante você saber, olha, o último livro da Bíblia a ser escrito não foi Apocalipse. Não está aí na ordem cronológica, né, da escrita, né? O último livro da Bíblia que foi escrito foi Terceiro de São João. Né? É uma curiosidade interessante. Agora, Judas foi o único dos 12 apóstolos que não era galileu. Você sabia disso? Outra coisa interessante. Qual é o maior versículo da Bíblia? Está em Ester, capítulo 8. Vai lá no versículo 9.
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3: 13 horas e 3 minutos.

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Ah, mas hoje eu trabalho, nesse dia eu trabalho, não vai dar. Alguém pode trazê-lo, com certeza. Pense aí, quem que pode trazê-lo? Faz alguma coisa, se esforce pelo seu filho, para alimentar a alma dele, para ele aprender do Senhor. Dia 25 de julho, das 3 às 5 da tarde. Mas é claro que, quando eles descerem para brincar, eles ficam até 10 da noite. Vai ser maravilhoso e eu quero receber todas as crianças e o Senhor Jesus abraçando a cada uma delas. E olha que quando o Galileu chega, aí a festa é completa. Meu Deus, como as crianças gostam do Galileu. Eu nunca vi coisa linda. E vai ser um ambiente muito acolhedor, com muitos abraços, com muitos beijos. E Jesus abraçando todas elas, né? Imagine a alegria de Jesus. Deixai vir a mim os pequeninos, porque das tais é do reino do Senhor. Dia 25 de julho, das 3 às 5, na sede mundial. Formem caravanas. Mamãe e papai, formem as caravanas. Pegue o seu carro, enche de crianças aí. E os pais também venham com as crianças. Por que não? Tragam, os pais podem entrar, qualquer igreja, qualquer religião, todos serão muito bem-vindos à nossa Escola Bíblica de Férias com o tema As Pedrinhas do Reino. Música.

0: E olha que acontece uma festa linda, vem chegando aí. Grupo Inhelete da África. Que maravilha, mais uma vez o Grupo Inhelete no Brasil. E aqui na nossa sede mundial, dia 26 deste mês, último domingo deste mês. Eu quero estar aqui. E você? Vamos lá, louvar o Senhor. Dia 26, último domingo, anote aí, na agenda do crente, na agenda do crente, dia 26, último domingo do mês, estaremos louvando ao Senhor. Olha que alegria genuína, louvor genuíno. Dia 26, anote aí, 26, 26. Domingo 26, último domingo de julho, dia 26 a 1 da, ou seja, às 15 horas, melhor dizendo, 15 horas, aqui na sede mundial, eu vou vir, e você? Mande aí sua mensagem nos comentários do YouTube, canal YouTube, eu vou, hashtag, eu vou, eu quero ver você, traga alguém com você, não venha sozinho, tá bom? Vamos combinar assim? Você traz alguém com você. Aquela pessoa que sempre está falando, ah, eu vou, mas deixa lá uma oportunidade, ela, essa pessoa que você vai trazer. Dia 26, Grupo Inhelete da Angola, lá de Angola, África, dia 26, aqui na sede mundial. Vamos adorar ao Senhor, vamos levantar as nossas mãos. Verdadeira adoração, vem do povo da África, não é, gente? Dançam. Levanta as mãos, cantam com alegria, todo o corpo em adoração, a voz, tudo, pensamento, coração. Em adoração, Senhor, dia 26 de julho, aqui na sede mundial. Dia 26 de julho, aqui na sede mundial, às 15h. Corra, chega cedo para você reservar o seu lugarzinho, pelo menos no estacionamento, né, gente? Estacionamento da sede mundial está ficando pequeno, né, gente? Concorda comigo? Nós vamos ter que aumentar esse estacionamento aqui, que todo mundo quer vir de carro. E tem que vir de carro mesmo. Vem mais cedo. Dia 26 de julho, 15h, aqui na sede mundial, Grupo Inhelete de Angola, África, no culto de missões.
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0: Hino bonito chegando na voz de Ângela Gonçalves, debaixo da promessa. Será que você está debaixo dessa promessa?

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1: Neste momento aqui do programa, nós temos o Momento da Família. Nós temos tantos assuntos, né? E a gente às vezes recebe sugestões dos nossos irmãos para falarmos um pouquinho sobre esse assunto, um pouquinho sobre aquele outro. E eu trouxe aqui um assunto que foi pedido por uma irmã, não vou citar o seu nome, e ela me escreveu dizendo que ela não é da Igreja Deus de Amor, mas ela faz a obra de Deus e ela é dirigente de uma igreja, né? E ela disse, olha, como é difícil fazer a obra de Deus e cuidar da família. Gostaria que você falasse desse tema que quase sempre abre espaço para discussão entre os casais, né? Muitos irmãos reclamam da dedicação exagerada de suas esposas à casa de Deus. Eu digo exagerada quando se abandona o lar, no sentido de afazeres, tarefas que cabe à mulher fazer, né? A negligência da mulher à família em detrimento à obra de Deus. E eu gostaria de falar um pouquinho rapidamente de que é importante a participação do homem, da mulher na igreja, mas tudo tem que ter uma coerência, um equilíbrio, principalmente quanto a maridos incrédulos ou esposas incrédulas. Eu creio que não estaria falando somente com essa irmã que se dedica à obra, mas também os irmãos que se dedicam à obra. E nós devemos prezar muito mesmo o nosso ministério, o nosso chamado, mas temos que valorizar ainda mais a nossa família, né? Então procure dar atenção possível aos filhos, ao marido e à esposa, participando da vida dos filhos. Dá tempo de você levar as crianças à escola, para a aula de inglês, participando das atividades deles, e ao mesmo tempo você ter ali a sua função na igreja, como pastor, como irmã que dirigente da igreja. É importante você ter um equilíbrio, um pouquinho para casa e um pouquinho para Deus. Não é a igreja à frente da família, não. Vem Deus em primeiro lugar na nossa vida. Nós louvando a Ele, servindo a Ele, depois vem a família, porque a nossa família é a base da igreja. A igreja é formada por famílias. Você não estará pecando de dar dedicação à sua família e depois à igreja. Mas também tem que ter equilíbrio, não é só família. Também tem a igreja. Então nós temos que saber distribuir esse tempo de maneira que não venha prejudicar nem a igreja, onde estamos trabalhando com uma atividade, e também não estarmos também ausentes em papéis importantes, que é mãe e pai, ou esposa ou esposo dentro da família. Ressaltamos a importância também de se pastorear a família. Não queremos que nossos filhos cresçam revoltados, que digam, ah, meu pai não liga para mim, se esqueceu da gente. Mas nós temos que manter um equilíbrio, servindo a Deus, mas com inteligência, com sabedoria. Por que não fazer o culto doméstico à noite, usando a Bíblia Sagrada, colocando ali um versículo bíblico e ali, periodicamente, todos os dias, ter o culto doméstico? Isso é maravilhoso. Os filhos não dormirem sem fazer uma oração, porque quando você se esquecer de orar, eles vão te chamar para orar juntos. Isso é maravilhoso, né? Ver também os nossos filhos tendo isso como exemplo, que futuramente eles vão seguir os nossos passos. É fundamental e é importante e é dever do pai e da mãe ensinar as crianças no caminho. Agora, por exemplo, as crianças estão na escola, você pode dedicar esse tempo à igreja? Aí ele faz todo o trabalho na igreja, por exemplo, você que tem um esposo incrédulo, o marido trabalha toda a tarde, então à tarde você está se dedicando a Deus. Ele chegou em casa, que você esteja em casa. Então, usar os horários em que o marido não esteja ali precisando de você naquele momento, que você esteja se dedicando a Deus. Tem que ter um equilíbrio, senão você nunca vai conseguir trazer o seu marido, a sua esposa, para a casa de Deus. Porque você, se era uma esposa dedicada antes de aceitar a Cristo, agora tem que ser mais, né? Você que era um homem carinhoso com a sua esposa, agora tem que ser mais carinhoso ainda. Afinal de contas, você aceitou a Cristo, que é a fonte do amor, não é verdade? Então, tudo com equilíbrio. Você é dirigente de igreja, mas faça tudo com sabedoria, deixe tudo organizado na sua casa, que nada esteja em falha, que tudo esteja perfeito ali e vá servir a Deus. Tenha o seu horário para voltar para casa, volte para casa. Comunique ao seu marido o horário que você vai estar ausente, se houve um contratempo. Tudo isso é muito importante, a comunicação. Estar ali os dois em acordo para que nem a obra pereça e muito menos a sua casa, a sua família.
2: Momento da família para você, tem de conciliar tudo, né? Tanta coisa para conciliar, mas vai dar tudo certo. Vamos nos programar, né? Basta ter fé. André e Alexandre vão cantar do CD Coração Adorador. Música.

0: perdida se encontrou com Deus através desse programa. E até hoje nos emociona muito, Débora e ouvintes, saber que algumas pessoas ainda continuam se convertendo através dessa programação. Quando as pessoas falam, realmente é muito emocionante para nós. Então, é um programa que tem levado Deus aos corações, levado paz às vidas e não pode sair do ar, não. Então, você vai continuar indo até as nossas livrarias no interior das nossas igrejas e comprando os nossos CDs. Compra a coleção inteira, compra para doar para os amigos, compra de presente disso, presente daquilo. E eu sei que Deus vai abençoar grandemente a sua vida. Os sãos não precisam de médico, e sim os doentes. Mateus capítulo 9, versículo 12. A gente sabe que na Índia, tivemos até mesmo essa missão na Índia também, as pessoas que vão pregar o evangelho, grande parte acaba cultuando a Deus entre muita gente enferma, né? Muitos leprosos. A maioria dos avanços da medicina no tratamento da lepra surgiu como resultado de médicos missionários que se dispuseram a viver entre os pacientes e arriscar-se à exposição dessa contagiosa doença. Então acabaram os médicos se arriscando mesmo, foram falar de Deus e missionários, não é? E ali foram pesquisando e tal e conseguiram, não é, desenvolver certas medicações contra a doença. E como resultado, desenvolvem-se igrejas na maioria dos grandes centros de lepra. Onde tem leprosários, essas coisas, sempre tem grandes igrejas. Ah, em Mianmar, por exemplo, existem casas de órfãos aidéticos, onde voluntários cristãos também estão ali substituindo, foram abandonados, Débora, pelos pais e tal. E então os cristãos, missionários, pastores, vão ali substituir a afeição dos pais, que a doença já roubou.
1: Olha só.
0: Não é? Entre os simples, os desprezíveis, os oprimidos, os rejeitados deste mundo, o reino de Deus cria raízes. Você sabe que muito me alegrou, e você sabe disso, saber que alguns irmãos de um presídio em Guarulhos faziam votos, ouvindo os cultos transmitidos pelo rádio. Não, quando eu saí da prisão, quero passar na igreja, agradecer a Deus, conhecer a igreja. E ali, não só ali, mas em várias prisões, nós conseguimos realmente fazer igrejas muito fervorosas. Igrejas muito boas, onde pessoas que cumpriram ali a sua obrigação para com a sociedade tiveram um encontro com Deus e estão fervorosas, perdão, em espírito. E pastores, missionários gostam de estar ali e os que vão se admiram do fervor espiritual desses locais. Levar a sério algo designado por Deus significa que precisamos aprender a olhar para o mundo, às vezes, de cabeça para baixo, né? Como Jesus fez. Às vezes as pessoas querem buscar só aqueles que tem muitos recursos, que possam trazer favores, contribuições à igreja. E eu diria, ouvintes, que ao invés de ficar procurando só pessoas que podem trazer recursos ou favores, que tal procurar pessoas com poucos recursos? Em vez dos fortes, os fracos. Em vez do saudável, o doente. Em vez do considerado super espiritual, o pecador. Não é assim que Deus reconcilia o mundo consigo? Os sãos não precisam de médico, e sim os doentes, é o que diz a Bíblia. Não vim chamar os justos, e sim os pecadores ao arrependimento, Mateus 9. Para ganhar uma nova perspectiva, olhe para o mundo de cabeça para baixo. Eu tenho a sensação que Jesus fez isso.
1: É, que maravilha, né? É a mensagem maravilhosa que Deus nos deixa nesta tarde. Olival, que coisa interessante. Eu estava verificando aqui sobre o café e nós vamos ter que mudar a maneira de como fazer café em casa.
0: Não diga.
1: Porque às vezes a gente muda de café, muda de marca por causa do aroma, por causa do sabor, né? Como fazer café com coador ou como fazer na cafeteira? Uma das coisas mais básicas na vida de um brasileiro é o cafezinho, né? Você sabe que realmente todo mundo gosta. Coar café é uma das lições mais fundamentais para se aprender e todo mundo tem pelo menos uma noção de como deve ser feito. Também é verdade que muitas pessoas pensam que sabem fazer café e cometem erros fatais que fazem um barista chorar. Barista é um especialista em cafés de alta qualidade, aquele que sabe mais de café do que qualquer um. E o nosso café normalmente é coado, mas também pode ser expresso, cappuccino, enfim. Eu não sou de café, assim, todas as horas, mas eu não passo um dia sem café. Aliás, ele que não é de mim, né? O café realmente é um café é gostoso, mas não precisa ser toda hora, né? Então, colocamos água para ferver, aí... Não, calma. Vamos fazer um bom café.
0: Não se ferve água, né?
1: Vamos fazer um bom café. Primeiramente, você precisa escolher, vai coar com coador de pano ou coar com filtro de papel descartável. Mas a irmã Débora está dando...

0: Um curso de café? Não, são coisinhas pequenininhas que fazem o café valer a pena pelo valor que você paga por ele, né? Também pode ser feito na cafeteira elétrica, mas agora, Lorival, coador de pano ou coador ou filtro de papel?
1: Olha, para falar a verdade, eu, se eu fosse escolher mesmo para fazer assim, eu faço nenhum nem outro, mas a verdade é que eu acho que o coador de pano parece que ele fica já impregnado aquele gosto do café.
0: É verdade, sabe por quê? O papel... O filtro de papel absorve os óleos essenciais do café. O que acontece, Lorival? Perde o sabor e perde o aroma no papel.
1: Tá vendo?
0: Porque os óleos do café é que trazem o aroma e o sabor nele.
1: Uhum.
0: E o papel tira tudo isso. Já o coador de pano, por ter mais espaço entre os fios da trama do tecido, permite que o café passe por ele sem que tanto dos seus óleos, mas tira um pouquinho, essenciais seja absorvido. Isso resulta num café mais encorpado, oleoso, bem diferente daquele café brilhante, cristalino que você tem quando usa um papel, filtro de papel. E o café passa mais rápido pelo filtro de papel, o que significa que ele está extraído por menos tempo. Traduzindo, o pó do café está menos aproveitado. O coador de pano precisa ser lavado somente com água, nunca com sabão, e todas as vezes que for usado. E deve ser guardado em uma vasilha com água tampada dentro da geladeira. Deve colocar o coador dentro da água tampada dentro da geladeira. Mesmo assim, precisa ser trocado todos os meses. Isso se você for uma pessoa que faz café todos os dias. Trocar o coador todos os meses. Agora, o fio de papel é descartável e tem mesmo que ser jogado fora após ser usado, dependendo de quantas vezes você faz café. Agora, a gente pode falar de um outro dia, como realmente fazer o preparo do café, da água, que tipo de água usar, numa próxima programação. Mas hoje você aprendeu que o café feito no filtro de papel, ele perde o sabor e o seu aroma. No de pano, perde um pouquinho, mas não tanto. Você tem um café mais encorpado, né? Um cafezinho mais encorpado, com um pouquinho mais de aroma e mais sabor.
1: Exato. Lembrar também, né, Débora, de nunca...
0: Não vai falar da água ainda, não. Não, da água não.
1: Tá bom, então.
0: A água a gente vai falar no próximo programa.
1: Dia.
0: Claro, senão a gente não atiça a curiosidade do ouvinte, né?
1: Nós já tocamos Grande ao Senhor?
0: Não, ainda não.
1: Certeza?
0: Certeza.
1: Então nós vamos tocar agora Grande ao Senhor. Débora ao vivo do volume... Perdão, volume 1. Nós vamos
0: Débora
1: ouvir.
0: E Leia, né?
1: Tá ficando ruinzinha a sua letra, minha filha. Vou ter que mandar você de
0: D-E-L.
1: Volta.
0: D-E-L.
1: É, mas tudo emendado, né?
0: Não tá emendado. Tem um espaço assim.
1: Tá emendado sim, tá emendado.
0: É que você precisa trocar o óculos, né?
1: O negócio aqui assim, né? A secretária tá agora ficando folgadinha.
0: Oh, meu Deus. Vamos então ao hino. Vamos lá. Grande é o Senhor, Débora e Leia, do CD Ao Vivo, volume 1.

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1: Eba! Alô, crianças! Aqui estamos chegando, chegandinho no pedaço. A Sessão da Criança já chegou no seu rádio e no seu aplicativo. E vocês acham que eu não estou feliz? Claro que eu estou! Eu adoro ficar aqui neste programa com vocês, ouvindo vocês, contando história para vocês. Vocês sabem que eu amo crianças. E é claro que eu não ia perder essa oportunidade de falar aqui com vocês. Ah, é verdade. Esse é o

0: E agora é aquele momento que vocês já sabem, não é?
1: Ei, tá na hora da historinha. Vamos ficar bem quietinhos pra ouvir, tá?
2: Obrigado, obrigado, obrigado!
0: O que você está falando aí, tia Débora? Não, não sou eu que estou falando isso. Não, não, calma, eu vou contar a nossa história. Milena é o nome dela. É, Milena era uma menininha que era de Deus. Como assim, tia Débora? Existe criança que não é de Deus? Não, todas as crianças pertencem a Deus. Eu digo que ela era de Deus porque ela gostava de louvar a Deus, gostava de ir à igreja, gostava de ir na escolinha.
2: Na escolinha?
0: É, ela adorava ir na escolinha. Porque lá na escolinha ela ouvia histórias, ela brincava, ela pintava. E ela tinha muitos amigos pertinho dela. E é claro, ela também era amada por Deus. Mas será que ela era amada por Deus só porque ela ia na igreja? Não! A Bíblia fala que Deus ama todo mundo, do jeito que são. Você chupando chupeta, fazendo xixi na cama, ou às vezes meio bravinho, meia bravinha, Deus te ama do mesmo jeito. Ele não ama aquela coisa ruim que você faz. É verdade! A Bíblia é quem fala isso, porque Deus amou o mundo de tal maneira. Está em João, capítulo 3, versículo 16. E Milena ainda era bem pequena quando ela começou a aprender a dizer
2: Picato, Picato.
0: Mas o que é isso, tia Débora?
2: Não estou entendendo.
0: Ela está querendo dizer obrigada, obrigada. E como ela é muito pequenininha, ela não sabe usar muito R, obrigada. Ela fala,
2: Picato, Picato.
0: Tá parecendo a Bia. A Bia também fala assim. E a mãe de Milena, ou o pai, ou qualquer outra pessoa da família, sempre perguntavam pra ela, Milena, qual é a palavra mágica?
2: Picato, Picato.
0: E assim Milena cresceu, sabendo que era necessário sempre dizer esta palavra.
2: Picato, Picato.
0: Ou seja, era sempre preciso agradecer. É, os anos foram passando. Passando. E aquela garotinha de bochechas rosadinhas foi crescendo. Crescendo. É, e agora Milena já estava na escola. Lá ia Milena todos os dias de manhã. E vocês acham que ela perdia a aula?
2: Eu quero ir na escola, mamãe. Eu quero ir na escola.
0: Mas lá na escola tem lições difíceis.
2: Ah, mas eu gosto.
0: Lá na escola tem coleguinha chato.
2: Ah, mas eu gosto de estar na escola.
0: Lá na escola tem horário para entrar e você tem que levantar bem cedo.
2: Eu gosto de levantar cedo.
0: Você gosta de levantar cedo, Milena?
2: Eu gosto, porque eu durmo cedo. E quando minha mãe me chama pra eu acordar de manhã, e quando o despertador fica tocando, eu já pulo da cama.
0: Vocês estão vendo? Será que vocês são assim? Ficam enrolando na cama? Ou são como Milena, que gosta de levantar cedo e não faltar às aulas? Ah, fale a verdade. Nada de falar mentira aqui. E Milena amava as lições da escola. responsabilidades e até algumas coisinhas chatas na escola, ela gostava. E um dia, Milena entrando no carro e colocando a mochila no banco de trás, começou a resmungar.
2: Hoje o dia não foi nada bom, mamãe. Eu não tô feliz.
0: Milena, como assim? Você sempre entra tão feliz aqui no carro. Você vai tão feliz pra casa, tô te estranhando.
2: Não gostei hoje de uma coisa que aconteceu lá.
0: Mas o que, minha filha? Me fale.
2: Um professor passou um exercício para eu fazer com uma outra pessoa, com a Mariana. E eu não gostei.
0: Você... Mas como assim? Não entendi.
2: A Mariana acabou me deixando e foi fazer o exercício com a Liz. E eu tive que fazer com aquela menina nova da escola que eu nem a conheço. E ela é muito quietinha. Eu não gostei muito do jeito dela. Eu nem queria fazer com ela.
0: Mas, peraí. Ela é nova na escola, minha filha. E você precisa entender que uma pessoa nova, ela fica um pouco tímida quando chega num lugar que ela não conhece ninguém. E por que que você não foi fazer amizade com ela? É uma grande oportunidade.
2: Eu não sei. Inclusive, depois teve um campeonato para quem chegava primeiro na corrida. E adivinha quem chegou em último?
0: A mamãe foi ouvindo as queixas da Milena, as reclamações dela, e ficou esperando que ela falasse tudo que ela tinha de falar e depois perguntou: minha filha, qual é a palavra mágica que eu tenho te ensinado?
2: Mãe, eu não quero falar essa palavra.
0: E Milena se lembrou de quando era bem pequenininha e ouvia aquela frase com tanta frequência. Ela ouvia aquela frase, ou melhor, aquela palavra, todos os dias. Mesmo assim, não entendeu nada.
2: Mãe, eu tenho que ficar agradecendo por tudo. Obrigado. Não quero. Está tudo dando errado. Como que eu tenho que agradecer? Não estou gostando disso.
0: Mas a mãe insistiu. Minha filha, pense mais um pouco. Será que você não tem nada mesmo para agradecer?
2: Não sei.
0: Ela ficou meio que resmungando e a mãe dela começou a explicar. Minha filha, Jesus morreu no nosso lugar, morreu em seu lugar por você. É motivo de dizer obrigado, sim. Ele ressuscitou também por você. É motivo de agradecer também.
2: Eu sei, mas eu não me lembro de nada agora.
0: Não se lembra, sim. Por exemplo, em vez de você ficar reclamando porque não conseguiu fazer o trabalho, a lição com a sua amiga, e por que que você não se lembra das coisas boas que você tem em casa? A gente sempre está reclamando porque nós somos pecadores, nós somos falhos. O nosso coração tem pecado. Ele habita no nosso coração. E é tão bom a gente reconhecer que mesmo com tantas coisas ruins acontecendo, a gente agradece. E, poxa vida, né, minha filha? Não tem nada de ruim de você não fazer a lição com a sua amiga Mariana. Faça com a sua amiguinha, essa que está chegando nova na escola, por que não? Até mesmo, minha filha, agradeça por ter um carro para buscar você. Olha quantas crianças não tem. Ontem lhe pegaram uma perua escolar, um ônibus, a mamãe delas está trabalhando. Aproveite, agradeça a Deus. A menina continuou séria. Milena não sorriu, mas a mamãe dela continuou insistindo. Vamos lá, minha filha, vamos lá, eu ajudo você a orar. Ore assim comigo. E a mamãe, dirigindo, foi orando e pedindo que Milena repetisse as palavras assim. Obrigada, Senhor.
2: Obrigada, Senhor.
0: Não, assim não, Milena. Vamos orar sério. Vamos falar uma coisa séria. Você está com uma vontade de falar com Deus?
2: Ah, tá bom. Obrigado porque meus pais podem pagar uma escola para mim. Obrigada porque estou indo para casa de carro. E também vou poder comer um lanche bem gostoso quando eu chegar na minha casa. Obrigada, obrigada, Senhor.
0: Chegaram em casa, Milena já foi tirando o uniforme, pendurando lá no armário, colocando a mochila no seu devido lugar, e ela foi então tomar o seu banho. E lá embaixo do chuveiro, Milena começou a pensar.
2: Meu Deus, acho que eu sou ingrata. Eu tenho uma casa boa, eu tenho uma escola boa, eu tenho os meus pais morando comigo, eu tenho Deus, eu tenho a escolinha para eu ir, eu tenho comida todos os dias na minha mesa. Ai, meu Deus, me desculpa de eu ser tão ingrata e ficar reclamando das coisas. Ai, meu Deus, me perdoe. Em nome de Jesus.
0: E ela continuou ali, pensando, e no seu banho, enquanto a mamãe preparava o jantar, e ela foi pensando, pensando.
2: Ah, meu Deus!
0: Pensou em voz alta.
2: Obrigada também por esta comida cheirosa que minha mãe está preparando para o nosso jantar.
0: E vejam, crianças, Milena começou a lembrar de todas as coisas boas que ela havia recebido. Às vezes, algumas coisas ruins acontecem, mas a palavra de Deus sabe o que diz?
2: Em tudo dai graças.
0: Ai, tia Débora, eu preciso agradecer pelas coisas ruins também que acontecem? Sim, às vezes nem tudo sai do jeito que a gente quis, mas tudo está na permissão de Deus. As coisas acontecem não por acaso, é Deus quem permite. Ah, então Milena começou a ver o quanto ela estava sendo ingrata a Deus, ingrata à sua mãe. Ela tinha tudo. É claro que às vezes aconteciam coisas que não estavam lá do jeito que ela queria, mas ela sabia que tinha de agradecer a Deus. Milena foi descendo as escadarias da sua casa, foi entrando na cozinha e vendo a sua mãe preparar o jantar. O cheiro subia pelas escadas. O cheiro daquela comida gostosa invadia todos os cômodos daquela casa. Milena então já foi dizendo:
2: mamãe, mamãe, me perdoa porque eu fui muito ingrata com Deus e com a senhora, não é?
0: É, Milena. Você conseguiu pensar um pouquinho mais?
2: Claro que sim, mamãe, claro que sim. Eu quero pedir perdão porque, pelo amor de Deus, eu tenho tanta coisa boa. Eu fiquei pensando e tem tanta coisa gostosa, linda, maravilhosa Ah, só a vida que Deus me deu.
0: Então...
2: Tá bom, mamãe, tá bom. Eu vou ser agradecida. Sabe quando? Quando eu receber um favor de alguém, eu vou agradecer. Quando estiver chovendo, que eu não gosto muito, mas eu sei que a chuva é necessária, eu vou dizer obrigado, Deus.
0: Mas, minha filha, você sabe por quê? É importante você ser uma criança agradecida?
2: Não.
0: Não, mas você não vai na escolinha todos os domingos e você nunca...
2: Ah, é verdade. É mesmo. Eu tinha esquecido. A minha professora falou que quando nós somos agradecidos, nós alegramos o coração de Deus. Sabia disso, mamãe?
0: Claro que eu sabia, minha filha. Então, Deus quer que você seja agradecida sempre. Mesmo quando aquelas coisas que você queria que acontecessem não estiverem acontecendo, Deus quer que você agradeça.
2: Então tá bom. A partir de hoje, eu não vou reclamar mais das coisas. É muito feio ficar reclamando.
0: Ah, minha filha, deixa eu falar uma coisa. É um pecado.
2: Pecado?
0: É. Se você fica reclamando das coisas... Reclama quando chove, reclama quando faz calor, reclama porque o gato não quis brincar com você, reclama porque a amiguinha não quis fazer a lição com você. Imagine, isso desagrada o coração de Deus, é um pecado você ficar reclamando das coisas.
2: Ah, então tá bom, eu vou pedir para Deus limpar o meu coração então pelas coisas que eu reclamei hoje.
0: Isso mesmo, na hora que você for dormir hoje, peça perdão a Deus e diga que você vai ser agradecida, tá bom?
2: Tá bom, mamãe. Então, hoje à noite, eu, quando for falar com Deus, eu vou falar para Ele, perdoa-me, Deus, em nome de Jesus.
0: Exatamente. Você se lembra quando eu disse no carro para você que Jesus morreu para perdoar os seus pecados?
2: Eu lembro.
0: Então, quando Ele morreu, foi que... Neste momento em que você pedir perdão, aquele sangue que ele derramou na cruz vai perdoar os seus pecados. Você vai receber um grande presente.
2: Presente? Presente?
0: É. Nós recebemos o perdão dos nossos pecados. Quando nós sempre falamos ao Senhor, Senhor, perdoa os meus pecados. É um presente. É a salvação que Cristo nos dá.
2: Então eu sou salva, mamãe.
0: Sim, você aceitou Jesus lá na escolinha, não foi? Então você é uma criança salva.
2: Então eu recebi um grande presente.
0: Sim, um grande presente. O presente da salvação.
2: Mas mamãe, e quando eu recebo presente assim de você, um presente da vovó?
0: Ah, é bom, né, receber presentes.
2: Claro, mamãe, eu adoro.
0: E vocês, crianças, vocês gostam de receber presentes? Mas existe um presente, o maior de todos. Quando nós aceitamos a Jesus e Ele escreve o nosso nome lá no livro da vida.
2: Ah, meu nome, Milena, tá lá escrito no livro da vida?
0: Peraí, deixa a mamãe explicar, Milena. Quando Jesus escreve o nosso nome lá no livro da vida, Ele escreve um nome diferente. Então, o seu nome, Milena, não é o mesmo que está lá no céu. Deus já escolheu outro nome para você.
2: Ah, então quando eu for morar no céu, eu vou receber outro nome?
0: Sim, você vai receber outro corpo, você vai receber outro nome. Você não pode ver a Deus com este corpo.
2: Por quê?
0: Porque este corpo tem pecado. Nós cometemos pecado todos os dias. E nada que seja de pecado pode entrar naquela cidade que vai contaminá-la. Nada pode contaminar a cidade de Deus, lá o céu onde mora Deus.
2: Ah, é? Então, quando eu for com Jesus, Ele vai me dar um novo nome?
0: Sim, um novo nome.
2: E um novo corpo?
0: Sim, um novo corpo.
2: Eba! Então, eu já vou agradecer a Deus que Ele vai me dar um novo nome e um novo corpo.
0: Exatamente, Milena. É assim.

0: tudo lindo, é louvar a Deus. E aí, vocês gostaram da nossa história? Esta música veio complementar a nossa história. Olha, eu quero ouvir a mensagem de vocês. O que vocês estão falando aí da sessão da criança, hein? Eu quero ouvir vocês, vamos lá.
1: Oi, tia Débora. Eu sou a Sofia, eu tenho 6 anos. E eu gosto de ouvir muito a sessão da criança.
2: Então, eu moro em Praia Grande, tenho 7 anos. Gosto de ouvir a sessão da criança todo dia.
3: Oi, tia Débora, aqui é a Ana Emanuele, tenho 6 anos, moro na cidade de Barrinha. Gosto muito da sessão da criança. Tchau, beijo.
4: Oi, tia Débora, meu nome é Kathleen, eu moro no Rio de Janeiro, tenho 8 anos. Eu gosto muito das suas histórias.
0: Lindos, lindos, lindos, lindos vocês. Como eu gosto de ouvir a mensagem de vocês. Ah, se você não mandou ainda, mande a sua mensagem de voz aqui para o nosso WhatsApp.
5: O que você está fazendo, Pedro?
6: Estou mandando um WhatsApp para tia Débora.
5: Ah, também quero. Como faz?
6: É só adicionar o número do WhatsApp. 11 98292 3392. E mandar seu recadinho. Qualquer coisa, pede ajuda pro seu pai ou pra sua mãe.
0: Ai, o senhor relógio tá mandando a gente ir embora, não é, seu relógio? Não, não, não, não, né? Você somente está dizendo que é hora da gente ir, né? Porque temos horário para tudo. A Bíblia fala que nós temos tempo para tudo. Então, nosso tempo já acabou e eu não vou ficar triste e nem vou ser ingrata de reclamar. Não é verdade? Nós aprendemos hoje que Deus quer que a gente seja pessoa agradecida. E você, é agradecido a Deus por tudo que você tem ou fica reclamando o dia inteiro? Não, não, não, não, não. Vamos embora, então! Beijo da tia Débora e a paz do Senhor.
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9: Está chegando no seu rádio mais um espaço, Eu e Mais Um. Que bom estar com vocês mais uma vez. Nós estamos falando sobre o reino de Deus, que aparece muitas vezes na Bíblia Sagrada e também no Novo Testamento como o reino dos céus. Estamos aqui resumindo hoje, eu creio que concluindo esse tema que realmente foi bastante longo, né? Nós podemos dizer que o reino de Deus, ele é... Assim, em outras palavras, podemos definir como o domínio de Deus sobre todos os homens, sobre o universo, em todas as eras. E o reino de Deus, ele não é físico, ele é espiritual. E nós somos o representante deste reino de Deus aqui na Terra, através do Evangelho sendo pregado por nós, e também através das nossas boas obras e atitudes, vamos representar este reino de Deus aqui na Terra. Hoje eu creio que vamos encerrar este tema, estaremos aqui já terminando, falando que o reino de Deus significa justiça, né? Onde nós somos justificados perante Deus através de Jesus Cristo. Falamos também que é paz, este reino é paz. A paz é mais do que a simples ausência de guerra ou perturbação. A paz, ela se revela a partir da nossa vida com Deus. Estar em paz na Bíblia Sagrada é estar completo. Falamos também que esta paz, ela é com Deus, é é também com nós mesmos e também com o nosso próximo. E hoje estaremos encerrando também dizendo que o reino de Deus é alegria. A alegria do reino de Deus, ela está baseada no relacionamento sólido do crente com Deus, com o nosso Pai. É por isso que quando nós temos lutas, provações, nós lembramos que o choro pode durar uma noite, mas a alegria vem pela manhã. Quer dizer que não vamos ter tristezas? Sim, vamos ter. Jesus não nos prometeu uma vida sem tribulações, sem sofrimento, mas nós teríamos esta alegria dentro de nós. Então, o coração alegre, ele é proveniente desta comunhão com Deus, que nós temos com Deus. A alegria do Senhor também, a alegria dele, é ver a nossa força, nós não desanimarmos. E uma vez alegres, nós cantamos, nós louvamos ao Senhor. Vejam que a alegria no Espírito Santo, ela traz contentamento, satisfação que vem como resultado dessa nossa comunhão com Deus. Também muito nos alegramos de uma coisa, certeza de termos o nosso nome escrito no livro da vida. Todo crente que aceita Cristo, ele tem o seu nome escrito no livro da vida. Mas esse nome pode ser apagado? Sim, quando este crente deixa de seguir o reino, representar o reino de Deus aqui na terra, quando ele volta para o mundo e deixa Cristo. Mas se você está firme com o Senhor, servindo a Deus, você tem de ter esta alegria de ter o seu nome escrito no livro da vida. Por isso nós falamos que o reino de Deus é justiça, é paz e alegria no Espírito Santo. Então nós sabemos que a mensagem do reino de Deus, resumindo, deve ser proclamada ao mundo para que o pecador possa ser salvo. E todavia, a mensagem do reino não deve ser apenas pregada, não. Precisamos, acima de tudo, praticar os princípios eternos deste reino de Deus. Que bom nós estarmos aqui já encerrando esse tema. Nós vamos entrar num novo estudo na próxima edição, mas eu queria que você ainda mandasse comentários sobre esses estudos, né, que nós fizemos todos esses dias, se você tem alguma dúvida, algum comentário e até mesmo falando como está sendo aí o seu ensino com o novo convertido. Escreva-nos agora para este WhatsApp. Não precisa pagar nada, não é uma ligação telefônica que vá gastar, não. Gratuitamente, mande a sua mensagem para 11 98292-3392. Que Deus abençoe a todos vocês, que vocês tenham aprendido sobre o reino de Deus, o que significa o reino dos céus e todas as suas variantes, manifestações deste reino de Deus que aconteceu no passado, que está acontecendo hoje e que também vai acontecer no futuro. Por hoje é só. Se despede Débora Miranda na paz de Cristo e até a próxima edição.
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0: A paz do Senhor, amados ouvintes, agora 14 horas e 16 minutos, você está acompanhando o programa Voz da Libertação. Nesta hora está sendo transmitido diretamente da nossa sede estadual de Florianópolis, na Avenida Mauro Ramos, número 184, centro de Florianópolis. Esse quem vos fala é o vosso irmão em Cristo, o diácono Maicon de Oliveira, está juntamente comigo também, presbítero Joel Batista. Deus, ele tem algo novo sobre a sua vida. É neste momento, nesta hora, que nós queremos entrar na sua casa, nós queremos adentrar ao seu veículo, ao seu trabalho, aonde você estiver, que as ondas de rádio te acompanhem, para trazer uma palavra de esperança, fé e salvação para o seu coração. Nós estamos neste momento com o propósito de alcançar vidas através da palavra de Deus, compartilhar testemunhos de fé que edificam e fortalecem o povo do Senhor, além de avisos importantes da obra de Deus. Então quero convidar você a ficar conosco, pois cremos que Deus tem algo especial para a sua vida. Nós estamos na quarta-feira do mover das mãos de Deus. Deus tem operado grandemente, já tivemos o primeiro culto hoje a partir das 9 horas da manhã, aonde bradou dos céus a certeza da presença do Senhor, sinais e maravilhas, palavra profética sobre o povo. Os excelentes dons foram utilizados naquele momento e nós temos certeza que o povo foi alcançado pela glória de Deus. Também já tivemos o culto ao meio-dia, aonde Deus operou grandemente também. Deus tem operado sinais, Deus tem trazido respostas. Na quarta do mover de Deus, o meu milagre vai virar notícia. No mês profético, revelação com promessa. E já se deu início em oração o culto das 14 horas, aonde vai estar no altar do Senhor, a partir das 15 horas, presbítero Lucas, sendo usado através da palavra e também nos excelentes dons do Espírito Santo. Veja a forma que Deus tem operado, que Deus trabalha através da vida do seu servo. Você tem esse convite especial para você vir para cá. O endereço da sua vitória é Avenida Mauro Ramos, número 184, centro de Florianópolis.
1: Estou em prol desta pessoa, eu não esqueci. Receba em nome de Jesus.
2: Aleluia! Pode dar glória para Jesus. Falou pra mim que o diabo quer matar uma pessoa aqui.
1: E tu tens sentido um ataque diabólico nos últimos dias. E a tua vontade é tirar a tua própria vida. O diabo tá na tua mente. Levante a mão que Jesus garante a vitória pra você. É um ataque diabólico. Eu quero orar pela irmã. Vem aqui na frente, irmã, isso. Mas há uma pessoa aqui também, mais uma. Vem aqui, irmã, isso. Crê no milagre do Senhor. Levante a mão pra cá, igreja. Há uma pessoa aqui também que o diabo fez uma macumba pra você. Esta macumba tá no teu estômago. Por isso essa ânsia de vômito. Quem é esta pessoa? O diabo vai sair agora em nome de Jesus. O Filho de Deus, ele é aquele que se entregou na cruz do Calvário. Ao terceiro dia ressuscitou. E não foi para que nós vivemos na terra, não. Foi para que a nossa esperança esteja nele. Porque um dia ele vai voltar para arrebatar a sua igreja. Salvação da tua alma. Os céus e a terra já estão se passando. E a sua palavra está se cumprindo. Crendo na palavra de Jesus que ele vai voltar para arrebatar você. Isso aqui é o que vai nos guiar para o céu. Isso aqui é o que é a nossa esperança. O que adianta eu ganhar o mundo todo? O que adianta eu fazer tudo nesta terra e perder a salvação da minha alma, meus irmãos?
2: A igreja de Cristo almejando a terra, hein? Tome cuidado, porque a igreja de Cristo almeja o céu. Quem é de Cristo quer morar no céu. Quem é de Cristo quer voltar para o Pai.
1: Jesus está dizendo, bem-aventurado aquele que continua crendo no poder da minha palavra. Porque tem alguns que até do nosso lado já não crê mais.
2: Tem alguns que era fervoroso, já não são mais fervorosos. Tinha alguns que oravam, já não ora mais. Tinha alguns que jejuavam, já não jejuam mais. Tinha alguns que guardavam a palavra, já não guardam mais, hein? Mas você continua crendo no poder da palavra de Deus. Se alguém quer vir após mim, negue-se a si mesmo, tome a tua cruz, tome os teus problemas, a tua dificuldade, tu está enfrentando, eu não sei qual é a área, tome sobre os teus ombros e segue a Jesus, vai adiante. Não é porque que você está vindo aqui todos os que Jesus está te curando que tu conhece Jesus, não. Para conhecer Jesus, tu vai ter que renunciar ao teu pecado, às tuas vaidades, tudo aquilo que tem entristecido o Espírito Santo de Deus. Quem tem ouvidos, ouça o que o Espírito Santo diz às igrejas. Ei, o tempo agora é tempo de nós voltar ao primeiro amor, é tempo de nós voltar a orar. Parece que a igreja não gosta mais de orar, parece que a igreja não gosta mais de ler a Bíblia, parece que a igreja perdeu o temor do Senhor, e Jesus está dizendo, tu me conhece? Tu conhece Jesus? Porque aquela multidão não conhecia Jesus, eles receberam um milagre, mas não conhecia Jesus, o pão foi multiplicado, o peixe, mas não conhecia Jesus. E tem muitos que no nosso meio está recebendo, está sendo curado, as portas estão se abrindo, mas não conhece o Salvador da sua alma.
3: Oh, tem uma mãe aqui que chora muito.
2: Você está me dizendo que o teu choro, Deus, ele pegou tudinho o teu choro, e ele vai vir com resposta. Isso, receba. Isso, irmã, receba em nome de Jesus. Eu vejo uma chave na tua mão, minha irmã. Chave muito grande. E essa chave eu tenho que falar, quando é espiritual, mas essa chave é material. Tu vai cantar o hino da vitória. Receba em nome de Jesus, amém? Tem uma irmã que sente uma dor aqui embaixo, ó. Você tá com um tumor bem pequenininho. Receba a tua cura. Receba a tua cura. Como diz, a tua fé te salvou, né? A fé curou ela, ô glórias!
3: Tem uma pessoa aqui que essa pessoa falou pra você, ela ia embora.
2: Só que se ela fosse embora, essa pessoa ia ficar nas ruas. Essa pessoa já veio falar pra você, eu quero ir embora. E Deus está revelando você. Porque se essa pessoa fosse embora, ela ia ficar pelas ruas. Isso. Glória a Deus, mas Deus é fiel. Continua vindo, continua intercedendo. Jesus é fiel, amém? Aleluia. As tuas pernas, ela dói muito. O Senhor está dizendo que é os teus ossos. E Jesus está dando cálcio para os teus ossos. Fortalecendo. Receba aí. Receba em nome de Jesus.
0: Este é o terceiro período da quarta-feira do Mover de Deus. Isso mesmo, a partir das 15 horas, você que não tem nada para fazer, tá aí pensando, vou para cá, vou para lá. O endereço é Avenida Mauro Ramos, número 184, Centro de Florianópolis. Você que está pensando que nada é possível, que não tem mais solução para o seu problema, venha para cá, porque Deus, ele tem algo novo para você. Deus tem respostas para a sua vida na quarta-feira do Mover de Deus. Nós temos também o quarto período. A partir das 19 horas, a igreja vai estar em oração. A igreja estará em propósito diante da presença de Deus. E a partir das 19 horas, pastor Joacir também estará no altar do Senhor, sendo usado pelos excelentes dons do Espírito Santo, transmitindo a palavra, entregando as revelações, Deus curando, Deus libertando, Deus transformando. Assim como ele fez já no primeiro período, às 9 da manhã, ao meio-dia, eu creio que vai fazer agora, às 15 horas, às 19 horas, não será diferente. Dos céus bradará a vitória sobre a tua vida.
4: Tem duas pessoas aqui entre nós que você tem comércio. E o diabo já ia usar pessoas para ir lá e assaltar o teu comércio. Mas o Senhor já chegou primeiro e botou o anjo com a espada na frente. Pode vir, irmã. Bate palma e dá glória a Deus, igreja. Tem duas pessoas aqui entre nós que tá batendo em algumas portas aí e nada tá acontecendo. Você quer algo melhor e o Senhor tem algo melhor para você. Quer a vitória da parte de Deus? Dá lá, sobreiro. Bate palma e dá glória a Deus, igreja. Tem quatro pessoas aqui essa noite que quando tu entrou aqui foi uma luta para te vir essa noite, mas quando tu entrou aqui, o Senhor já entregou para você o teu milagre. Vem aqui na frente e já toca no altar, pode vir. Tem cinco pessoas aqui entre nós, e o Senhor vai te surpreender em algo que você só pensou. Espírito Santo, só bota isso, você só pensou. Cinco pessoas, quer a vitória da parte de Deus? Vem para frente, toca no altar. Bate palma e dá glória a Deus, igreja. Tem uma pessoa aqui entre nós que planejou trocar o seu veículo. E o Senhor está dando um livramento de você não tomar um prejuízo financeiro. Você planejou, eu vou trocar, vou pegar um mais novo. É verdade, irmã?
5: É verdade, eu estou planejando trocar o meu carro e está dando problema. Está vazando óleo.
4: Você vira, irmãos, como que Deus trabalha? Deus cuida, irmãos, daquilo que é nosso. Deus tem um zelo pelo aquilo que é nosso. Ele não deixa nós tomar prejuízo, irmão. É isso que eu quero que vocês entendam, que Deus, ele vai sempre nos livrar de todas as situações.
0: Este é o quarto período dos milagres de Deus sobre a sua vida, sobre o seu lar, sobre a sua família. Se você vir para cá, é certeza que você vai levar a resposta de Deus, é certeza que você vai ser alcançado pelo Espírito Santo. Agora é 14 horas e 27 minutos, você está acompanhando o programa Voz da Libertação através da Rádio Porto Belo, Santa Catarina, 98.9 FM, 24 horas no ar e também de segunda a sexta-feira, das 13 às 19 horas, através da Rádio Sara Brasil, 89.1 FM. Deus, ele tem este convite para você, meus irmãos, isso mesmo, é hoje, a partir das 15 horas, vem para cá no terceiro período do mover das mãos de Deus, aonde Deus vai operar poderosamente sobre a sua vida. Deus tem algo novo. Nós estamos também, meus irmãos, neste mês de julho, é um mês profético, é um mês da busca da presença de Deus. São 31 dias de oração. 31 dias de clamor diante da presença do Senhor, onde Deus tem operado grandemente sobre a vida do povo. São 4 períodos de oração por dia, 8 horas da manhã, a partir das 13 horas da tarde, às 17 horas e também a partir das 22 horas, onde Deus ele tem operado sinais de maravilhas, onde Deus tem respondido o povo. Livramentos têm acontecido, curas têm acontecido no julho profético, revelação com promessas. E eu quero convidar você neste momento a entrar neste propósito, entrar juntamente conosco neste propósito na busca das promessas de Deus. Aquilo que Deus revela, ele não revela somente para te dizer, mas ele revela para cumprir. Aquilo que Deus promete, ele não promete somente como uma promessa jogada ao vento, mas é para te honrar e te abençoar através dessa promessa. 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

terras de pedras que não dão frutos, mas é uma terra fértil onde você semeia, germina e você recebe o fruto daquilo que você semeou. Então hoje você vai enviar este Pix e tenha certeza que vai ser abençoado pelo nome de Jesus. Música.

0: voto na causa na justiça, eu fiz o voto, logo já mexeu o processo. Daí a minha filha, mãe, o processo já mexeu. Eu digo, eu fiz o voto na igreja, voto de R$500. Aí eu, meu Deus, se sair essa causa, eu vou pagar o meu voto de R$500 e vou dar mais R$500 de oferta. Fátima, da Serraria.
1: Eu fiz um voto de R$100 para minha filha, para uma causa dela. Peguei numa quarta, na outra quarta, a advogada ligou, disse que não sabe como que ela, que aquela causa revertida, que foi revertida, ganhou 68 mil. Já vou receber amanhã.
2: Esses são um dos poucos milagres que Deus faz. Olha quão grande a fé depositada e semeada, e olha quão grande foi o milagre sobre a vida dela. Só não vive milagre quem não tem fé para semear, quem não tem fé para plantar. Aquele que tem fé, ele recebe os milagres de Deus, porque Deus, ele tem operado, e não é pouco, é muito o que Deus tem feito na Igreja Pentecostal. Deus é amor.

0: Meu nome é Davi José.
1: Fiz um voto de R$500 e eu tinha um processo na justiça já há 10 anos já. 10 anos esse processo rolando, uma eternidade, sabe como é que é a justiça aqui no Brasil, né? E esse processo, ele deu algumas movimentadas, tá? Depois ficou um ano e pouco parado. E eu peguei esse voto de R$500, no dia que eu peguei o voto, depois, 3 dias depois, o processo movimentou na justiça. E recebi uma revelação, que o processo ia sair, tá? O valor ia sair. Dia 29 eu recebi o valor que eu tinha pra receber, valor bom. Honrei o voto de R$500 com Deus e Deus cumpriu. Como a sua palavra, eu também cumpri o voto de R$500. Esse é o meu testemunho.
0: Meu nome é Davi José, falo aqui do bairro Bela Vista, em São José.
2: Olha que lindo, meus amados ouvintes, o que Deus tem feito na Igreja Deus e Amor. Este Deus é um Deus que prospera, este Deus é um Deus que tira da gaveta aquilo que estava guardado. Deus tira lá, a própria mão dele vai lá e tira e coloca em cima e ainda assina para que você receba a vitória. Então é isso que tem acontecido na Igreja Deus e Amor.
3: Que leva a mensagem de Deus para o Brasil.

0: nome é Jaison. Eu fiz ontem um voto diante do altar de R$50 para ajudar a obra do Senhor. E no mesmo dia, Deus me abençoou R$40 mil.
1: Jaison, vamos fechar. Vamos fechar nos 40 ali e tocar uma ficha, tá?
0: Deus me abençoou no mesmo dia, me honrou no mesmo dia, através de eu poder ajudar a obra do Senhor.
2: Deus, ele tem operado grandemente, ele abre portas, ele traz saúde, ele traz providência, ele trabalha em todas as áreas que você apresentar a ele, é a certeza que Deus tem isso para você. E você, o que você está esperando para nessa hora entrar com o mesmo propósito de fé diante da presença do Senhor? O que

0: está te impedindo de você colocar a tua fé em prática neste momento. Deus está te convidando aí, meu amado ouvinte, para você entrar neste propósito. É revelação com promessa. Aquilo que Deus revela, Ele cumpre. Aquilo que Deus promete, Ele cumpre. E eu quero convidar você uma vez mais aí. Através desses testemunhos que você ouviu agora, neste momento, você entrar neste propósito do desafio. Entre no desafio revelação com promessa. Você vai fazer um Pix especial. Ah, eu não quero fazer de 100, quero fazer de 500. Faz de 500, é conforme a tua fé. Não quero fazer de 500, quero fazer de 1000. Faz de 1000 também. Pastor, eu acredito que se eu fizer de 5000 aqui hoje, agora, a minha causa, as portas vão se abrir e o inimigo não vai conseguir mais fechar. É a tua fé diante da presença do Senhor. 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E como nós vimos neste testemunho, meus irmãos, teve pessoas que entraram no desafio com um valor. Deus foi tão gratificante na vida da pessoa que ela foi lá e dobrou o valor. Então, se você tem essa fé, também faça da mesma forma. Nós vimos que teve pessoas que ofertaram grandes valores, mas nós vimos que teve pessoas que ofertaram valores menores também, mas foram alcançados pelo Senhor. Então, neste momento, eu peço que você oferte conforme a tua fé e seja alcançado pelo poder de Jesus.
1: Elisete Maria Paulino, enviei R$300 no Pix. Fiz um propósito com Deus, que eu estava com uma casa aqui, uma kitnet, que não estava conseguindo alugar. Fiz o propósito com Deus. Se Deus me ajudasse, eu iria enviar R$300 de propósito para a obra de Deus. Igreja Pentecostal, Deus é amor. Eu fiz esse propósito com Deus, então Deus me honrou. Muito obrigado, meu Senhor Jesus Cristo, pelo milagre, por ter honrado.
2: Meu nome é Eva, eu estava muito desesperada, com a minha diabetes muito alta, e eu estava olhando nos aplicativos para comprar um remédio, pesquisei e encontrei um ali de R$667. Desliguei o telefone, vou fazer uma prova com Deus, me leva lá na igreja. Se Deus me curar dessa diabetes, que eu nunca mais venha sentir esse sintoma, se Deus me curar hoje, esse dinheiro que eu acabei de pesquisar ali na internet, que eu ia pagar R$667. Se Deus me curar esse dinheiro do remédio, eu vou, faço um voto com o Senhor, meu Deus. Se o Senhor me curar, eu vou dar esse dinheiro lá na igreja para ajudar a obra de Deus. E daquele instante em diante, eu não senti mais nada. E Deus me curou. De lá para cá, eu nunca mais senti nada, nada, nada da diabetes. Para a honra e a glória do Senhor Jesus, eu estou curada. E aí, meus irmãos que estão ouvindo a rádio, tem doença crônica, que tem doença que é impossível para o médico, acredite que Deus cura. Deus cura, Deus tem o poder para curar. Faça um voto com fé e cumpre com o seu voto, que Deus cura. Esse é o meu testemunho. Eu moro na Ilha Continente, meu nome é Eva Aparecida Rodrigues.
0: São os milagres de Deus sobre a sua vida, meu amado ouvinte. É o que Deus tem feito na Igreja Deus e Amor. É curas, é libertação, é portas se abrindo, empresas prosperando, negócios que estavam bloqueados saindo da gaveta, é Deus prosperando no salário, é Deus abençoando em todos os lados da situação financeira, na saúde. Deus, Ele age por completo. E você é convidado especial a estar juntamente conosco nos cultos que acontecem e entrar nos desafios e receber os milagres de Deus para a sua vida. Atenção, grande Florianópolis, isso mesmo, nessa sexta-feira, dia 17, a partir das 19 horas, eu tenho este convite especial para você. Vai estar no Santo Altar do Nosso Senhor Jesus Cristo, pastor Lindomar Candinho, vindo da cidade de Criciúma. sendo usado poderosamente pelo poder do Espírito Santo na sexta-feira da revelação com promessa. A partir das 19 horas, você tem este convite especial. Deus, ele opera grandemente. Deus tem trabalhado através da vida do seu servo. Nós vamos ouvir também a forma que Deus trabalha através da vida dele, como Deus tem agido na Igreja Pentecostal Deus e Amor, aqui mesmo, na Avenida Mauro Ramos, número 184, no centro de Florianópolis. Pastor Lindomar Candinho, nessa sexta-feira, dia 17, não marque outros compromissos. O teu endereço, o endereço da vitória, é aqui, no centro de Florianópolis, na Avenida Mauro Ramos, número 184. Ouça o operar de Deus.
3: Deus te capacitou para algo mais. Deus te chamou aqui porque Ele tem algo mais para você. Não, não, essa porta fechada não vai continuar. Essa barreira na tua casa, casamento, filho, família, não vai prosseguir. Sabe por quê? Porque o céu nesta noite está trazendo resposta da tua oração. Não tem só anjo aqui, não. Tem

0: Só quem crê, levanta a tua mão, vai dando glória para Deus aí. Tem uma pessoa aqui que o Espírito de Deus está me dizendo que essa pessoa, você pediu a Deus que Deus te abrisse uma porta. Você disse: eu abro essa porta e eu vou ser fiel. Mas antes de você ser fiel, Deus é fiel. E a porta, o que, que você falou para Deus, irmã?
1: Eu vou ser fiel no meu...
0: Eu vou ser fiel, ela está dizendo. Sabe por que, que ela vai ser fiel? Porque o Deus que ela buscou é um Deus fiel. Toma posse da vitória. Bate palma, irmão. Bate palma para Jesus. Dá glória para Jesus. Eu quero orar aqui por uma pessoa e o Espírito de Deus está dizendo para mim que você está esperando uma resposta de Deus. E o Senhor está me dizendo que a tua causa, opa, tá lá, irmão. Já foi julgada, vai chegar. A hora que chegar, pode colocar no altar aquilo que é de Deus, porque o nome do Senhor está sendo glorificado. Bate palma para Jesus. E tem uma pessoa aqui que você estava com medo de passar por uma cirurgia. Você estava com medo, você estava dizendo: Deus, faz a obra. Tomara que eu não precise ir para o médico, que eu não precise operar. Deus vai dar vitória para a irmã também. Mas ainda não é a pessoa. Ah, tá aqui, ó. Isso, minha irmã. Qual é o problema da senhora? Nódulo? É? Já foi no médico? Já? Disse que tinha que cortar e operar? Não vai ter mais, que Jesus já tirou. Bate palma e dá glória para Jesus. Tem uma pessoa aqui, ó, em nosso meio, que o Espírito de Deus está dizendo para mim que você, às vezes, tem pensamento de morte. Você tem pensamentos de morte. Ai, eu não aguento mais. Às vezes dá vontade de morrer, porque tem um espírito lutando contigo. Você tem pensamentos de morte. Opa. Esse espírito vai desaparecer. Você não foi chamado para morrer. Você foi chamado para viver, e Jesus disse que ele veio para dar vida e vida com abundância. Como é que é o teu nome, irmão?
2: Anderson.
0: Bate palma para Jesus. Tem uma pessoa aqui que o Espírito de Deus está me dizendo que você está orando por alguém da tua família que tem um problema sério, uma enfermidade. E você está dizendo: Jesus, cura. Porque você está com medo que esse problema de saúde tire a vida dessa pessoa.
2: 50%.
0: 50% do coração? Ainda bem que o homem sem coração vive, mas sem Deus não. Mas quando Deus quer que o homem viva, é por um propósito, para glorificar o seu nome. Então, receba a vida e receba um coração novo. Bate palma para Jesus. Eu quero dizer aqui, ó, para esse moço que tá aqui, ó. Isso quer dizer para você que os teus projetos, os planos que vocês fizeram ou estavam fazendo, agora não vai ficar mais parado. Agora Deus vai desenrolar esse manto. Porque estava difícil, estava travado, as coisas não vai. Para quem que eu peço ajuda? Buscou a ajuda certa. Falou com Deus. Deus está te dizendo que está te dando vitória. Dá glória a Deus aí! Vai dando glória, vai dando glória! Tem uma pessoa aqui, ó. E o Espírito de Deus está me dizendo para mim que Deus está resolvendo algo, um problema familiar. Porque está envolvendo família. É um problema que só Deus para resolver. Na família. Tá lá, Ramboreira. Isso. Dá glória para Jesus aí, igreja. Aqui tem uma pessoa que o Espírito de Deus está dizendo para mim que você não está aguentando mais carregar o peso do teu corpo. Porque você tem um problema nas pernas. Parece que as pernas não conseguem carregar o teu corpo. Porque está se manifestando um problema nos teus nervos e nos teus ossos. As pernas. E às vezes ela incha. E Jesus está te dizendo que Deus vai fortalecer os artelhos, os nervos, os ossos. É a perna? O que, que tem aí?
3: Andar direito. Sim, já fiz duas cirurgias.
0: Resolveu?
3: Não resolveu. Aí o médico me deu o papel para levar no SUS para esperar a prótese.
0: Irmão, Jesus ainda opera a maravilha. O nosso Deus é o Deus que cura ainda. E eu quero dizer para uma pessoa aqui que a tua luta está dentro da tua casa. A tua batalha está dentro da tua casa. Mas eu estou vendo que Deus está enviando alguém dentro da tua casa para guerrear por você. Às vezes você sai e você chora até na estrada por causa das batalhas dentro da tua casa. Mas o Senhor está me dizendo que a batalha vai ser vencida. Onde é que está aqui essa pessoa? Está aqui? Não está? Opa, está ali, minha irmã. É assim, minha senhora? Fala para mim aqui, para todo mundo ouvir, porque o Espírito Santo não mente. É assim?
3: É assim.
0: Chora na estrada?
3: Choro.
0: Crê no milagre, senhora? A vitória já está garantida. A vitória já está garantida. Irmão, o Espírito de Deus está me dizendo que tem uma pessoa aqui. E o Senhor me diz que você está perdendo a tua visão de um dos teus olhos. Globo ocular. O Espírito de Deus está me dizendo que você já falou com Deus. Ele disse: Senhor, não deixa eu perder a minha visão. Como é que eu vou ler a tua palavra? Como é que eu vou? Não deixa. A tua preocupação parece que foi com a Bíblia. E quem se preocupa com palavra, Deus cuida. Eu tô sentindo Deus. Não tá aqui não? Olha, E Deus está dizendo, eu vou tocar na tua visão. Eu vou te dar restauração 100%. Ô irmã, tá me vendo aqui? Tá me vendo? Tá me vendo? Então recebe aí um milagre. Dá glória para Jesus!
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aí você acompanha um pouco da maneira como o Senhor usa no louvor nosso querido irmão Daniel. É, o homem de Deus, nosso irmão Daniel Silva, estará pregando a palavra de Deus sábado no culto do Auequitins e louvando ao Senhor, orando, como Deus usa ele na palavra, como Deus usa ele no louvor. Nós seremos edificados pelo louvor, pela palavra, aqui na Avenida Mauro Ramos, número 184, em Florianópolis. Vem para cá receber o milagre de Deus. Vamos ouvir mais um louvor na voz do cantor Daniel Silva.

É nesse dia 18, meus amados, você tem este convite especial a estar juntamente conosco, aonde estará aqui adorando ao Senhor e louvando a Deus, Daniel Silva. Você é convidado especial a partir das 19 horas. Deus tem este convite para você. Ele tem algo novo sobre a sua vida. Você vai ficar com este louvor na voz da cantora Débora Miranda. O choro dura uma noite, mas alegria vem pela manhã.

Quanta gente chorou nesta noite. E parecia que seu choro não tinha mais fim. E você veio até aqui nesta tarde. E você está sentindo a mão suave do Senhor enxugando as suas lágrimas. Porque a palavra de Deus diz que o choro pode durar uma noite, mas a alegria vem pela manhã. Creia nesta palavra, ele tira todo medo, todo rancor, todo ressentimento.

Nós vamos ficando por aqui, mas antes de encerrar, eu quero relembrar você. Hoje é quarta-feira do Mover das Mãos de Deus, Presbítero Lucas, agora às 15 horas no altar do Senhor e a partir das 19 horas, Pastor Joacir. Venha para cá e receba a tua vitória. E que Deus lhe abençoe grandemente. Esse quem vos falou, vosso irmão em Cristo, Diácono Maicon de Oliveira, em nome de Jesus.

0: No mundo sem salvação, o que você está fazendo para impedir isto? Fale de Jesus para alguém agora, antes que seja tarde demais. Quem ganha almas, sábio é. E disse-lhes Jesus: ide por todo o mundo e preguem o evangelho a todas as pessoas. Quem crer e for batizado será salvo, mas quem não crer será condenado. Estes sinais acompanharão os que crerem. Em meu nome expulsarão demônios, falarão novas línguas, pegarão em serpentes, e se beberem algum veneno mortal, não lhes fará mal nenhum. Imporão as mãos sobre os doentes, e estes ficarão curados. Marcos 16, de 15 a 18. 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
3: Nossa mente em nossas vidas, opera, Senhor, de uma maneira gloriosa, opera, Senhor, de uma maneira tremenda, opera, Senhor, de uma maneira, Senhor, extraordinária. Nós te clamamos, Senhor, venha sobre nós, Espírito de Deus. Senhor, viemos aqui para te adorar, Senhor, viemos aqui para te buscar, Senhor, viemos aqui, Senhor, para render graças, para render glórias ao nome do Senhor, para render, Senhor, adoração, porque o Senhor é digno. Digno de louvor, digno de toda adoração, Senhor, nós te pedimos, Senhor, e enquanto nós adorarmos ao Senhor, nós cremos, meu Deus, que o teu mover irá nos alcançar. Nós cremos, meu Pai, que o teu mover irá nos alcançar. Nós cremos, meu Pai, que o teu mover irá nos alcançar. O teu mover, Senhor, o teu poder, o Senhor que cura aqueles que estão enfermos, o Senhor que liberta aqueles que estão cativos, o Senhor que sara

Maia. Ó Deus, aqueça, Senhor, neste lugar. Acenda, meu Deus, a brasa viva, Senhor. Acenda, meu Deus, a brasa viva neste altar, meu Pai. Incendi

0: por ele, peça para ele, venha Espírito Santo e enche a minha vida. Peça por ele nesta tarde, minha irmã, diga: Espírito Santo, enche a minha vida. Peça para ele, meu irmão, Espírito Santo, enche a minha vida até transbordar. Peça por ele que ele te renova nesta tarde. Clame por ele porque ele te enche nesta tarde, Senhor. Nós te clamamos, meu Deus, opera mesmo o grande milagre, opera mesmo, Senhor, com os teus sinais, opera mesmo, Senhor, com as tuas maravilhas, opera mesmo, Senhor, de forma maravilhosa, opera mesmo, Senhor, de forma tremenda. Eu creio que é hoje o dia da libertação para esta vida, é hoje o dia da transformação para esta pessoa, é hoje o dia que o Senhor abrirá as portas dos céus e derramará do seu poder, e derramará da sua unção, e derramará da virtude do teu Santo Espírito. Ó, meu Senhor, rendemos graças, meu Pai, por tudo que o Senhor fez. Ó, meu Deus, rendemos glórias por tudo que o Senhor faz. Sim, Espírito de Deus, e rendemos glórias ao Senhor por tudo que o Senhor vai fazer em nosso meio. Fique à vontade, Senhor, seja bem-vindo. Seja bem-vindo para operar em nosso meio. Seja bem-vindo para curar, para libertar, para transformar, para nos surpreender, meu Deus. Sim, Senhor, nós te pedimos, fica conosco, Espírito Santo, fica conosco, Senhor, e manifesta o seu poder no decorrer deste culto. É o que nós te pedimos e te agradecemos. E a igreja diz, e a igreja diz, aleluia. Saúdo a todos com a paz do Senhor Jesus. Se essas palmas for para o homem, tá bom. Mas é para Jesus, para Jesus. Só quem veio adorar Jesus essa tarde, bem bonito, bem forte. O glória a Deus do povo pentecostal, bem forte, glória a Deus também. Porque enquanto você glorifica Deus, Ele te renova nessa tarde. Deus, Ele te enche nessa tarde. Que maravilha. Sejam bem-vindos em nome do Senhor Jesus. Quem está feliz com Jesus nessa tarde, diga glória a Deus. Jesus, Ele já está presente aqui neste lugar. Quem já sentiu a presença do Senhor aqui? Eu sinto a presença dEle aqui. Que Deus abençoe, meus irmãos, todos vocês que aqui estão, que vieram nesta tarde, num frio desse, enfrentaram todos os desafios possíveis e estão aqui para glorificar e adorar ao Senhor. Eu tenho uma notícia para vocês. Deus, Ele é aquele que vai honrar o propósito do seu coração aqui nessa tarde. Você crê nisso? Então tome posse da vitória em nome de Jesus. Você veio adorar e hoje você leva a vitória de Deus para dentro da sua casa. Quem acredita nisso, diga glória a Deus. Aleluia. Que maravilha, meus irmãos. Podemos se assentar, as irmãs estão. Pode se assentar, daqui a pouquinho nós já vamos louvar ao Senhor. Daqui a pouquinho também ouviremos a palavra de Deus. Pastor Rivair Silva pregando a palavra do Senhor aqui daqui a alguns minutos. Mas antes, eu quero conhecer você que está aqui nesta tarde para adorar a Deus. Tem alguém que você hoje está aqui conosco? Antes, quero cumprimentar todos os ouvintes da Rádio Deus e Amor, que Deus abençoe vocês, todos os internautas, que Deus abençoe você que está nos acompanhando pelo YouTube, pelo Facebook e também pelo Instagram. Essa é a quarta-feira do Grande Mover de Deus, toda quarta-feira às 9 e às 15 horas aqui em nossa sede mundial. Todos os internautas, sejam bem-vindos, que Deus abençoe vocês. Compartilhe esta live e na próxima quarta-feira, não esteja pela live, esteja conosco presencialmente, adorando ao Senhor. Quem quer que todos aqueles que estão nos acompanhando em casa estejam conosco aqui adorando a Deus, diga glória a Deus. Então nós esperamos vocês, ouvintes da Rádio Deus e Amor, queridos internautas, Deus abençoe vocês. E agora aqui na nossa nave eu quero conhecer quem está aqui pela primeira vez. Levante as suas mãos, tem aqui pessoas, as nossas irmãs que estão aqui, permaneça com as mãos levantadas. Sejam bem-vindos em nome do Senhor Jesus. Tem alguém que você é de outra denominação, e você está nos honrando com a sua presença. Deixa eu ver, levante bem alto, não fique com vergonha não. Olha só quantos irmãos, que Deus abençoe vocês. Igreja, como nós vamos dizer a eles? Sejam bem-vindos em nome do Senhor Jesus, amém? Vamos aplaudir ao Senhor em gratidão pela vida dos nossos irmãos? Isso. Glória a Deus, que Deus abençoe os nossos irmãos de outra denominação, de outras denominações, e também cada irmão que está aqui pela primeira vez. Ficamos muito felizes, ficamos gratos ao Senhor pela vida de vocês. Sempre que vocês quiserem, venham. É uma honra que a Igreja Deus de Amor receber vocês aqui hoje. Sempre iremos receber vocês com muito amor e com muita alegria. Hoje é a quarta-feira do grande mover de Deus, e quem crê no mover de Deus, diga glória a Deus. Aleluia. Daqui a pouco iremos louvar ao Senhor, mas eu quero pedir o apoio do nosso querido pastor, dos nossos pastores, das nossas obreiras, porque nós vamos apresentar um primeiro voto diante do Senhor. Vamos passar o voto? Nós vamos passar até vocês o propósito da quarta-feira do grande mover de Deus. E quando você pegar esse voto, você pegar esse propósito, nós já vamos fazer uma oração a Deus, apresentando todas as nossas causas na mão do Senhor. Porque quem crê que quando nós colocamos tudo nas mãos do Senhor, o Senhor, ele opera o grande milagre. Quem acredita nisso, diga glória a Deus. Então eu quero te convidar a entrar nesse propósito. Só hoje no posto volante, só hoje pela manhã, nós já colhemos tantos milagres, pessoas que entraram enfermas e saíram curadas, pessoas que receberam causa na justiça. Quem crê que Deus ele tem poder para fazer isso? Quem crê? Pessoas que estavam diante de uma causa impossível para o homem, mas aí entrou Deus. Deus vai fazer tudo aquilo que você não pode fazer. Deus ele vai fazer o impossível na sua vida. Quem crê nisso? Os nossos obreiros vão passar para vocês o voto. E eu quero convidar vocês para essa quarta-feira do desafio. Por que desafio? Porque hoje nós estamos num período frio, numa tarde difícil, uma tarde fria aqui, um dia frio, uma semana fria na capital. Mesmo assim, você saiu da sua casa, você chegou aqui na sede mundial. É a quarta do desafio. Quando nós temos uma atitude de fé em Deus, se torna um desafio, mas se torna um desafio vitorioso. Porque toda atitude de fé em Deus gera milagres. Diga comigo, toda atitude de fé, diga de fé em Deus, gera milagres. Você veio talvez fazer um voto pela sua família. Você veio talvez fazer um propósito pela sua casa. Você veio talvez apresentar causas que você não consegue mais fazer e resolver, mas através da sua fé, um milagre vai chegar para a sua vida. Quem crê nisso? Tem alguém que crê nesta palavra? Através da sua fé, um milagre vai chegar para a sua vida. Quem acredita nisso, diga glória a Deus. Pegou o propósito? Se coloque em pé que nós vamos apresentar. Eu quero fazer uma oração que nós vamos apresentar a nossa causa, nós vamos apresentar a nossa família nas mãos do Senhor. E logo após nós já iremos iniciar a nossa adoração. Cantor Ivan Luiz vai louvar ao Senhor nesta tarde. Amém? Cantor Ivan Luiz já vai trazer uma adoração, vai trazer um louvor, e nós iremos nos alegrar. Agora se coloque em pé toda a igreja, quem pode fazer um minuto de oração comigo, que nós vamos levantar este propósito. Você está com um propósito aí diante do altar de Deus. Você que vai levantar o voto pela sua família, você que hoje vai levantar um voto pela sua casa, você está diante da porta fechada, mas você vai fazer esse ato de fé. Não nós, mas Deus é quem vai operar o milagre nesta tarde. Levante o teu propósito bem alto, bem alto, bem alto. Isso. E na hora da oferta, pastor, Deus vai conduzir, pastor Rio vai ir numa oração aqui com este propósito. E você vai apresentar diante de Deus e Deus vai honrar a sua fé. Levante bem alto o teu voto. Isso, bem bonito, bem bonito. Quem crê que Deus vai honrar o seu propósito, diga glória a Deus. Não, está muito fraco. Quem crê que Deus está presente e Ele vai honrar o propósito do seu coração, diga glória a Deus. Isso, levante, oremos ao Senhor, soberano Deus e eterno Pai. Em nome do Senhor Jesus, nós te clamamos, nós glorificamos o teu santo nome. Pai, nós te apresentamos, ó Deus, ó Pai amado, Senhor, o propósito, Senhor, desse irmão, dessa irmã, Senhor, meu Deus, que aqui estará, meu Pai, diante do teu altar. Ele está, Senhor, ele crê nesse voto, ele crê nesse propósito, ele crê, Senhor, que através desse propósito, ó Deus, a família será liberta, a família alcançará e será restaurada, os sonhos serão restaurados, o poder do Senhor irá alcançá-lo, meu Pai. Honra, meu Deus, a fé dessa irmã. Honra, Senhor, a fé desse irmão e opera, Senhor, poderosamente agindo, ó Deus, e operando a grande vitória. É o que nós te pedimos, Senhor, meu Deus. Limpa o nosso coração, porque iremos louvar ao Senhor neste momento. Limpa, tira tudo aquilo que impede a nós, que possa impedir a nossa adoração, e receba o nosso louvor, a nossa adoração nessa tarde. É o que nós te pedimos, é o que nós te agradecemos, e a igreja diz amém. Podemos se assentar aplaudindo ao Senhor, bem alegre, bem forte. Cantor Ivan Luiz, vamos louvar ao Senhor. Recebamos o servo do Senhor com palmas. Mais alegres, mais alegres.
1: Glória a Deus. Aleluia, glória a Deus. Quem é de Jesus da glória? Eu quero saudar a amada igreja, a noiva do Cordeiro, na gloriosa paz do Senhor Jesus. Amém, quem está feliz com Jesus aí? Levante as mãos comigo assim, diga Jesus. Só duas pessoas. Jesus, eu te amo. Quem ama Jesus aí? Então vamos adorar ele, vamos? Então vamos adorar ele, pastor Gustavo, pastor Kleber. Ô, maravilha.

vem, quero ver a igreja adorar a Jesus comigo. Vem, então vem, então vem, um milagre pra sua vida, Jesus. Tem vocês, então vem, cadê a igreja? Adorar a Jesus comigo, vem, então vem. Vamos lá, pastores.

ouvir. Toda igreja de pé comigo. Você que pode ficar de pé. Então vem. Eita glória. Adorar Jesus comigo. Só duas pessoas. Adorar Jesus comigo. Quem vem adorar Jesus aqui? Só quem vai morar no céu, levante as mãos e diga: eu vou. Você vai também, né, Rodrigo? Eu vou, vamos lá, no céu com o Salvador. Jesus está voltando, hein? Para arrebatar a sua amada igreja. Quem vai morar no céu, diga: eu vou. Pelo sangue de Jesus somos comprados. Vamos lá com as palmas. Vamos lá, pastor Cleber de Oliveira. Morar no céu com Jesus, né, pastor? É bom demais. Eita glória, não tem coisa melhor, não, meu amigo. Vamos lá. Quem vai? Cadê a igreja?

0: mãos quem vai, diga eu vou. Pastor Kleber, você vai também, não vai, pastor? Oh, glória, receba o pastor com palmas para Jesus.
1: Aleluia, Deus. Pode glorificar a Deus, queridos, tome os seus assentos. Recebam a paz de Cristo Jesus, o nosso Senhor. Quem está preparado para este milagre reservado na glória para nós, levante as mãos, diga glória a Deus. Queridos que estão nos acompanhando pelas emissoras, pelas redes sociais, eu tenho um comunicado mais do que importante da nossa direção. Neste último domingo do mês, dia 26, o nosso culto de missões acontecerá na sede mundial com a banda Nelete. A banda Nelete, que vem ali da África, que vem na missão de trazer aquele louvor, aquela adoração. Banda Vozes da África presente no último domingo de missões aqui na nossa sede mundial, e vai ser algo especial. Irmãos, eles não têm nenhum estreitamento, eles não têm nenhuma vergonha de expressar e glorificar ao Senhor em adoração. Me recordo que quando eu estive há 22 anos atrás, o tempo passou, hein? Em Moçambique, a maioria daqueles jovens que compunham as bandas eram todos jovens, adolescentes, e hoje já cheios do Espírito Santo virão para adorar a Deus mais uma vez. Quem vai participar deste culto de missão, levante as mãos, diga glória a Deus. E agora ponha-se de pé, eu quero orar pelas missões. Quero orar pela ida e pela vinda desta banda, a banda Nelete, e nós já vamos levantar a oferta da evangelização. Foi possível há 22 anos estar em Moçambique? Foi. Por quê? Porque tem uma igreja ofertando e dizimando. Será possível eles deixar o país de Angola, Cabo Verde e Moçambique, são vários integrantes, para estar aqui? Vai ser possível sim. Por quê? Porque tem uma igreja orando, jejuando, mas também ofertando. Ponha-se de pé, levante a sua oferta da evangelização. Nós vamos orar pelas missões já para receber o pastor que vai trazer a palavra do Senhor. E um comunicado mais do que necessário nesta tarde. Atenção, papai e mamãe, neste dia 25, a nossa EBF, que é Escola Bíblica de Férias, acontece no sábado, dia 25, sábado, a partir das 14 horas, com palavra de Deus, com louvor, com o reino de Deus sendo anunciado para as crianças em uma linguagem mais do que especial. Vai ter chocolate? Também. Vai ter pipoca com caramelo? Também. E os adultos? Tem para eles também. Quem não vai faltar, diga glória a Deus. Então já convide o sobrinho, netinho, já convide também o parente, porque eles não podem ficar de fora. Levante as mãos, vamos orar com a nossa oferta nas mãos pelas missões. Irmã, traz aquela máquina aí. Quando se fala de missão, nós não podemos fechar as mãos. Quando se fala de missão, nós temos que ajudar a obra de Deus. Diga assim comigo: meu Deus, está fraco? Diga: meu Deus, prepara a viagem, a oportunidade e a vida dos teus filhos para estar conosco e celebrar esta festa de missões. Levante as mãos. Soberano Deus, maravilhoso Pai, nós entregamos nas tuas mãos, Senhor de toda glória. Repreende todo estancamento, repreende, Pai, toda frustração, repreende todo impedimento, todo acidente, e traga em paz, Senhor, a banda Nelete para louvar. Traga em paz aqueles que virão de longe para participar deste culto, Senhor, com as vozes da África. Senhor, nós queremos pedir a Ti pelas missões, nós queremos pedir a Ti pelos que estão lá no campo missionário, nós queremos pedir as vitórias, Pai. Ó Deus, para a tua igreja, prosperidade, para que consigamos e alcancemos a tua graça. Aleluia! Ó Senhor de toda glória, prospera, Senhor, aqueles que estão ofertando, prospera aqueles que estão dizimando, prospera aqueles que estão ajudando, tornando possível estas celebrações, cultos e festas. Nós te agradecemos, ó Pai, em nome de Jesus. Quem vai ofertar, diga eu. Então, enquanto o Bruno vai louvando a Deus, enquanto o Bruno louva ao nosso Deus, nós vamos entregar a nossa oferta. Quem crê que Deus já está com a bênção em direção da sua vida, diga glória a Deus. Tão fácil. QR está na tela, você que quer ajudar, dois cliques no ecrã do teu telefone e você já faz a sua oferta. Vamos louvar a Deus, mãos com aquele glória a Deus bem alto para Jesus.
2: Glória a Deus. Cumprimento o povo de Deus com a paz do Senhor Jesus. Dê uma salva de palma bem alegre para Jesus, se você pode. Glória a Deus. Hoje eu quero convidar nosso irmão Vitor para louvar a Deus comigo aqui, em nome de Jesus Cristo, e a bênção será completa. Pode vir em nome de Jesus, vamos louvar ao Senhor. Quem crê que a vitória do crente ainda está na oração? Quem crê? Essa igreja é uma igreja de oração, e quando a gente ora, a gente recebe vitória. Você já recebeu vitória através da sua oração? Levante a mão para dar glória para Ele nessa tarde. Aleluia! Louve ao Senhor conosco, em nome de Jesus. Glória a Deus.

glória. Quem está sentindo a presença dele, levante a mão, diga glória a Deus. Mãos levantadas em direção do altar, depois vamos louvar mais e mais. Levante as mãos para cá, diga comigo, meu Deus.

Louva, louva a Deus, igreja. Quem crê na vitória, quem crê na vitória que Deus está preparando para você, já levanta suas mãos, sejam todos bem-vindos na casa de Deus. Posso ouvir um amém? Olha para quem está do seu lado e diga para ele: seja bem-vindo na casa de Deus. Tem que ser com mais fé, diga: seja bem-vindo na casa de Deus. Você que está pela live, pelo rádio, seja bem-vindo. Levanta suas mãos, quem veio receber algo de Deus, já fica em pé com a mão levantada. Quanto mais alto você levanta as mãos, mais vitória Deus vai te dar. E você vai receber o milagre primeiro. Então levanta o mais alto que você pode levantar. Levanta as suas mãos, adora a Deus.

pode exaltar. Aleluias. Quem trouxe a Bíblia, pega a palavra de Deus, já vamos à leitura. Livro de Juízes, Juízes capítulo 9, versículo 50 a seguir. Deus tem uma palavra para o seu coração, quem deseja ouvir, diga glória a Deus. Livro de Juízes capítulo 9, versículo 50. Deus tem uma palavra para o seu coração e é hoje o dia que Deus vai fazer mudanças acontecer da noite para o dia. Quem crê, levanta as mãos e dá glória para Jesus. Não fique calado diante da batalha que você está enfrentando. Só tem uma maneira de vencer essa guerra: é adorando, é glorificando, é exaltando e estando na presença do nosso Deus. Livro de Juízes de Israel, capítulo 9, versículo 50. Você que nos ouve, você que nos vê, Bíblia aberta, Jesus no coração e o Chico Tripa com a cara arrebentada no chão. Você pode fazer três coisas ao mesmo tempo: com os teus olhos você vê, com a sua mão você desfolha a Bíblia e com a tua boca você glorifica aquele que quer falar contigo nesta tarde. Diz assim a boa palavra de Deus. Quem já encontrou, diga glória a Deus. Como já disse o pastor Kleber, ainda esse mês de julho, nós temos uma programação especial para abençoar a sua vida. Dia 25, Escola Bíblica de Férias, com a nossa querida irmã Débora e toda a equipe do Pequeno Galileu, no horário das 14h. Não fique de fora, traga a criançada, seus netos, para poder aprender da palavra de Deus na linguagem das crianças. E no dia 26, contaremos com Vozes da África, os nossos queridos irmãos ali de Moçambique, o grupo Inilete, estará louvando a Deus, uma adoração perfeita que mexe com as mãos de Deus. Então já venha preparado para você ter uma tarde de adoração. E além de tudo isso, você vai acompanhar um pouco acerca da obra missionária que esta igreja está realizando, não somente no Brasil, mas em outros países também. Eu sou prova disso, de ver o que Deus tem feito em outros países através da Igreja Pentecostal Deus e Amor. A Igreja Deus e Amor, ela é a mesma em todos os lugares do mundo, queridos irmãos. É a igreja que ora, a igreja que clama, a igreja que adora, e Jesus opera, tem liberdade para fazer a manifestação do seu poder. E no dia 26 será apresentado um pouco dos trabalhos que estão sendo realizados, não somente no continente africano, mas no continente europeu, continente asiático, América Central, Sul-América e daí por diante. Livro de Juízes, capítulo 9, versículo 50, diz assim: a boa palavra de Deus que veio falar aos nossos corações. Alguém comigo, diga glória a Deus. Diz assim então a palavra de Deus: Então se foi Abimeleque a Tebes e sitiou e tomou. Havia, porém, no meio da cidade, o que havia no meio da cidade? O que? Uma torre forte. E todos os homens e mulheres e todos os moradores da cidade se acolheram a ela e fecharam a porta da torre e subiram ao seu eirado. E Abimeleque veio até a torre e pelejou contra ela e se chegou até a sua porta para incendiar. Porém, certa mulher lançou uma pedra superior de moinho sobre a cabeça de Abimeleque e lhe quebrou o crânio. Então chamou logo o seu moço, o seu escudeiro, e lhe disse: desembanha a tua espada e mata-me, para que não se diga de mim: uma mulher me matou. O moço atravessou e ele morreu. Vendo, pois, os homens de Israel que Abimeleque já estava morto, foram-se cada um para sua casa. Assim Deus fez tornar sobre Abimeleque o mal que havia feito ao seu pai, por ter aquele matado os seus 70 irmãos. De igual modo, todo o mal dos homens de Siquém, Deus fez cair sobre a cabeça deles. Assim veio sobre eles a maldição de Jotão, filho de Jeroboão, e a igreja diz amém.
Diga torre forte. Levanta a palavra de Deus e diga: Senhor, fala comigo, porque eu quero a tua palavra. Diga: Senhor, eu preciso da tua palavra. Pode se assentar, batendo palma e dando glória para aquele que vive, para aquele que reina, para aquele que já está presente neste lugar. Essas palmas é para Jesus, é com mais fé, pode louvar, pode adorar. Aleluias. Queridos e amados irmãos presentes, preciso de alguns minutos da sua atenção para compartilhar algo que Deus já colocou no meu coração, baseado sobre o tema: quem zomba de Deus colhe a própria ruína. Quem zomba de Deus colhe a própria ruína. Eu não conheço um que zombou de Deus, que ficou como estava, que ficou do jeito que ele achou que iria ficar. Não, só houve tragédia sobre a vida daqueles que desafiam a Deus, daqueles que zombam de Deus. A Bíblia começa contando no livro de Juízes acerca de um homem chamado Gideão, que no final do seu reinado ele reúne os seus filhos e coloca sobre eles um propósito, dizendo: nenhum de vocês sentarão no trono para reinar no lugar do seu pai. Não quero ver nenhum de vocês sendo juízes de Israel ou ocupando outro tipo de cargo. Não desejo isso para vocês. Ou seja, vocês podem escolher todo tipo de profissão, menos aquela que eu estou propondo para que vocês não venham executar sobre a vida de vocês. Parece que estou vendo os filhos concordando com o pai e dizendo: pai, assim será feito, conforme o desejo e conforme o seu pedido, nós acataremos e não sentaremos no trono para reinar em teu lugar. A Bíblia Sagrada diz que no dia da morte do seu pai, eles traz a memória, mas o período de tempo vai passando. Em cerca de um mês a dois meses, um homem chamado Abimeleque, filho de Gideão, ele se coloca, queridos irmãos, no caminho de umas amizades imperfeitas. Ele se coloca no caminho de amigos que vão começar a olhar para ele, impor sobre ele e dizer: por que que tu não faz conforme o teu pai fez? Por que que você não se ocupa do espaço que foi do seu pai? Por que que você não senta no trono que foi do seu pai? Você tem uma herança, você tem um legado, ou você tem um chamado, ou daí por diante. Parece que estou vendo alguém tentando impor na mente de Abimeleque, tentando impor no coração de Abimeleque, que Abimeleque chegou ao poder por meio da violência. Ele começa a fazer tudo ao contrário daquilo que o seu pai havia desejado. Ele começa a inverter a situação, e a primeira coisa que ele vai fazer é receber os seus irmãos, que vai impor para ele, dizendo: Abimeleque, não senta no trono do pai, não ocupa o cargo do pai. O pai não desejava que nós fôssemos conforme a palavra dele. E a Bíblia Sagrada diz que a primeira coisa que Abimeleque vai fazer é armar contra os seus irmãos para levá-lo à morte. E a Bíblia Sagrada diz que ele mata 70 dos seus irmãos para sentar no trono, ou seja, tomar a posição de um homem guerreiro, tomar a posição de um homem valente. Mas ele mal sabia que os olhos de Deus estavam sobre ele. Ele mal sabia que Deus estava acompanhando os passos dele. Imagine você, da noite para o dia, por causa das amizades, ele começa a ter um transtorno sobre a sua conduta e começa a se tornar um homem guerreiro, começa a se tornar um homem que as primeiras pessoas que ele vai fazer o derramamento de sangue é dentro da sua própria casa. A Bíblia Sagrada vai dizer que ele começa a adquirir poderes, começa
começa a adquirir mais pessoas para fazer parte do seu exército. Ele começa a colocar uns planos e uns propósitos no coração de sair da terra, roubar as terras, dominar as nações, ou seja, guerrear contra as nações. Ele começa a caminhar e cada vez que ele está indo, ele está achando que está tendo vitória. A primeira cidade que ele vai, ele toma a cidade, domina a cidade, mata os moradores da cidade e sai derramando sal sobre a cidade para que não houvesse mais produtividade sobre a agricultura, daquele povo. Ele começa a olhar dizendo: opa, já vencemos mais uma cidade. Ele vai para a segunda cidade, ele toma a cidade mais uma vez, mata os moradores, domina a cidade, saqueia a cidade e começa a bater no peito: eu estou imbatível, eu tomei mais uma cidade, eu dominei mais uma cidade, eu destruí mais um povo, eu acabei com mais um povo. Parece que estou vendo Deus olhando e dizendo: espera, porque daqui a pouquinho eu vou te pegar, Abimeleque, daqui a pouquinho eu vou encontrar contigo. Percebe que o período de arrependimento Deus está dando para ele, mas ele não vai se render, ou seja, o orgulho começa a falar mais alto no coração dele: eu posso, eu faço, eu domino. Mas a Bíblia Sagrada diz que um belo dia ele vai colocar no mapa, ele vai colocar no seu projeto, destruir a cidade de Tebes. Vamos roubar os moradores de Tebes, vamos acabar com a cidade de Tebes. Ele achou que seria fácil, como as demais cidades, ele achou que seria fácil, como ele tomou as outras nações, mas

forte para nós habitar, torre forte para nós se esconder. Quando o inimigo vir, ele não vai conseguir nos vencer, porque nós estaremos escondidos na torre forte. Aleluia. Entenda uma coisa, meu querido irmão, aquele que está habitando no esconderijo do Altíssimo, à sombra do Onipotente. É por isso que o inimigo não te venceu. É por isso que as estratégias de Abimeleque não deu certo contra a tua vida. Porque Abimeleque olhou para ti e disse: vai ser fácil vencer ela. Abimeleque achou que seria fácil tomar o que é teu. Abimeleque achou que seria fácil tomar aquilo que te pertence. Não. Ele não olhou, meu querido irmão, para dentro da tua casa. Tua casa não está desprotegida. Eu estou pregando para homens e mulheres sábios que já edificou a sua casa na torre forte. Abimeleque está tentando destruir, mas não vai conseguir, porque nesta tarde eu estou pregando para aquele que não ficou do lado de fora. Eu estou pregando para aquele que entrou para o lado de dentro e está dizendo: não adianta, 1000 cairão ao meu lado, 10000 à minha direita, mas eu não serei atingido. Na mente de Abimeleque vai ser fácil, na mente de Abimeleque é tudo igual, na mente de Abimeleque vou saquear, na mente de Abimeleque vou destruir, na mente de Abimeleque vou roubar. Vai nada, Satanás, porque existe um povo que não é protegido por homem, mas é protegido pela mão de Deus. Ei, existe um povo que não é protegido, ei, meu querido irmão, por sangue de galinha, sangue de bode, não. É protegido pelo sangue do Cordeiro de Deus, pelo sangue do Cordeiro de Deus, sangue do Cordeiro de Deus.

0: pastores que você tem uma vida diferente, porque pregador escolheu entrar dentro da torre chamada Jesus de Nazaré, escolheu habitar dentro da torre, porque pregador, na torre o diabo não te toca, meu irmão, na torre forte o nome já diz tudo, é imbatível, é imbatível. Pode vir ter, pode vir o inferno, pode vir maremoto, pode vir terremoto, pode vir levante, não tocará em ti, não tocará em ti.
1: Oh glória, aleluia, aleluia. Abimeleque orgulhoso, Abimeleque achou que seria fácil, Abimeleque achou que seria fácil vencer o povo de Tebes. Por quê, pregador? Porque Abimeleque havia conquistado as outras cidades, Abimeleque havia dominado as outras cidades, Abimeleque havia colocado um povo para fugir de algumas cidades, e quando chegou, existe uma cidade que o povo está dizendo que é um povo forte. Existe uma cidade que o povo está dizendo que lá você não entra, Abimeleque. Lá você não toca, Abimeleque. Lá você não chega nem perto, Abimeleque. Abimeleque orgulhoso, ele disse: esse povo não é nada para mim. Esse povo eu vou fazer igual fiz com os outros. Ele se enganou, porque esse povo é conhecido como a menina dos olhos de Deus. Esse povo, existe uma proteção sobre a vida deles, que a Bíblia diz: quando passares pelo fogo, não te queimará. Quando passares pelas águas, não afogará, porque esse povo não é protegido por mãos humanas, esse povo é protegido pelas mãos celestiais. O homem não vê, mas você sente a proteção de Deus sobre a tua vida. Por isso que quando ele chega na cidade de Tebes, ele tenta fazer das mesmas estratégias, ele tenta fazer da mesma maneira. Primeira coisa que Abimeleque faz, ele põe medo. Primeira coisa que Abimeleque faz, ele espalha o povo. Primeira coisa que Abimeleque faz, ele coloca um contra o outro. Mas ele se esqueceu, meu querido irmão, que aquele orgulho que estava dentro dele havia cegado para ele cair nas mãos de um povo que faria justiça por aquele povo que ele já havia destruído. A Bíblia Sagrada diz que ele confiava nas próprias forças, caminhava, meu querido irmão, para a sua própria queda. A soberba sempre antecede a destruição da vida do homem. Quando Abimeleque achou eu posso, Deus olhou e disse eu vou para ele. Quando Abimeleque achou eu domino, Deus disse eu vou para ele. Entenda uma coisa, só tem um que pode parar esta situação que você está enfrentando, só tem um que pode parar, ei, esse levante do cão, essa perseguição, esta batalha que não tem fim. Quem, pregador? O homem chamado Jesus de Nazaré. Só tem um que pode parar este vale que você está enfrentando. Quem? O homem chamado Jesus de Nazaré. Isso Abimeleque não via. Abimeleque achava que era tudo igual, Abimeleque pensava é tudo igual, mas quando ele chega na cidade, que ele percebe que o povo não está mais ali, ele começa a procurar pelo povo. Aonde estão os moradores dessa cidade? Para onde foi os moradores dessa cidade? Alguém vai gritar: foi para a torre forte. Aonde é a torre forte? No centro da cidade. Então iremos para lá, porque da mesma estratégia que nós usamos para vencer as outras cidades, venceremos esta também. Só que a Bíblia Sagrada diz que dentro desta torre, o povo já estava no nível da adoração. E quando Abimeleque chega para impor medo, o povo não está dominado pelo medo, o povo está seguro, glorificando, adorando, bendizendo o nome daquele que vive, o nome daquele que reina, o nome daquele, ei, meu querido irmão, que é digno de toda honra, de toda glória. Pode perceber
0: perceber que tem gente dentro da torre, pode perceber que tem gente debaixo da proteção, pode perceber que tem gente sendo guardado pelas mãos de Deus. Por quê, pregador? Porque a luta não parou, a prova não parou, o desânimo não dominou, o medo não dominou. Tem alguém olhando dizendo, não está com medo, não, porque estou dentro da torre forte. Ele já sabe que nem o mal sucederá, ele já sabe que nem praga alguma chegará, ele já sabe o que Deus irá fazer.
1: Aleluia, aleluia. Sabe o que me chama a atenção? Que quando o povo, eles estão dentro da torre, seguro, Abimeleque vai bater na porta, dizendo, abre a porta, porque já está tudo dominado. Abre a porta, não tem mais...
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0: Que você está, hoje você vai responder o teu inimigo, faça o que você quiser, porque daqui eu não saio, daqui ninguém me tira, não, eu vou tentar, não vai conseguir. O inimigo está tentando derrubar a porta, o inimigo está tentando mostrar sua força, o inimigo está tentando, meu querido irmão, dominar a situação, porque ele já sabe que mexer contra ti é caso perdido. O inimigo já sabe que se levantar contra a tua família é caso perdido, ele já sabe que ele não terá êxodo, ele já sabe, meu querido irmão, que ele já está derrotado. Então ele tenta impor palavras, ele tenta impor medo, ele tenta dominar a situação, mas a situação já está dominada pelo homem chamado Jesus de Nazaré, que está dizendo para ti, não saia, você não tem que dar satisfação para ninguém, você não tem que abrir a porta para me dar força com o teu inimigo, não. Fica dentro da torre, não saia da presença de Deus. O diabo

Altíssimo está habitando dentro da torre forte. Vem inveja, não entra. Vem miséria, não entra. Vem tranca-rua, não entra. Vem demônio, não entra. Vem o inferno, não entra. Está tentando te tirar do propósito. Está tentando te tirar de dentro da torre. Não vai, não vai, não vai, não vai. Aleluias, aleluias. É a estratégia do inimigo. É a estratégia do inimigo. Mostra a força de vocês. Mostra que vocês têm o domínio. Mostra que vocês têm a força. Você não tem que mostrar nada para o teu inimigo. Porque tu já está dentro da torre. E quem está habitando no esconderijo, quem está com a sua vida escondida em Deus, não precisa provar nada para ninguém, não precisa bater boca com ninguém, não, deixa o inimigo falar sozinho, meu irmão. Você quer ver deixar o inimigo doido, é deixar ele falar sozinho, ó. Não está falando comigo, está falando, não está falando comigo, mas a ameaça é para tua casa, não está falando comigo, porque tem crente que não dorme mais, porque ficou sabendo que o nome dele e foi parar na boca do sapo. E daí, meu irmão, o sapo vai secar e tu vai continuar sendo uma bênção, porque tua vida não está escondida em homem, tua vida está escondida em Deus. Tem crente que não está dormindo porque chegou perto de casa, está lá um trabalho consagrado aos demônios. Ah, pregador, é para mim. Não, meu irmão, nem peste, nem praga chega na tua tenda, porque Deus já deu ordem ao teu respeito. Entenda, quem está do lado de fora tem que ter preocupação, mas quem está do lado de dentro, a sua preocupação é só adorar e mais nada, porque o inimigo não te toca, o inimigo não te domina, o inimigo não entrará, meu irmão. Quem está do lado de dentro é só glorificar e adorar e mais nada. Quem está do lado de fora causou na preocupação. Quem anda sem a presença de Jesus causou na preocupação. Quem anda sozinho causou na preocupação, porque é dominado pelo sentimento do medo, é dominado pela incerteza, é dominado por tudo que o inimigo tenta colocar. Mas quem está dentro da torre não está sendo dominado pelo sentimento do inimigo, não, meu irmão, porque a tua mente foi lavada, a tua mente foi transformada, a tua mente foi purificada pelo sangue do Cordeiro de Deus. É por isso que nada bate a tua fé, é por isso que nada te tira da presença de Deus, é por isso que nada te tira do propósito de Deus, porque está habitando dentro da torre forte. Do lado de fora está o inimigo querendo entrar. Aqui não tem espaço para você não, Satanás. Aqui não tem brecha para você não, Satanás. Hoje daremos o grito da vitória, hoje daremos o grito da vitória, porque Deus vai tirar do teu caminho. Oh, glórias! Aleluias! Entendo uma coisa, meu querido irmão. Ninguém quis fazer o que uma mulher fez. Quando Abimeleque está na porta, vamos colocar fogo, pode ponhar. Quando Abimeleque estava na porta, nós vamos derrubar a porta, pode derrubar. Quando Abimeleque estava na porta, essa porta vai cair, nós vamos entrar e vamos dominar. Faz o que você quiser, Abimeleque. Enquanto tinha alguém lá dentro olhando e dizendo, nós temos que reforçar a porta, lá vai uma mulher olhando e dizendo, hoje nós vamos vencer a guerra. Se não tem homem, Deus levanta a mulher. Se não tem homem que vai acreditar no que Deus está preparando, Deus vai levantar a mulher da oração. Deus vai levantar canelas de fogo nesta tarde. Deus vai levantar mulheres que dominam, mulheres que estão entendendo o que Deus está falando. Porque, pregador, dentro da torre não tinha somente mulheres, mas não teve nenhum homem que teve a estratégia que uma mulher teve. Ela olhou e disse, não tem nenhum homem para sair, para pelejar, não tem nenhum homem para levantar até o pico da torre, lançar uma pedra, não tem. Então eu
eu vou até lá, porque eu ainda creio na minha vitória, eu ainda creio que o inimigo não tocará em nós. É por isso que eu estou pregando para aquela que defende a família, defende o lar, defende a dignidade. Eu estou pregando para aqueles que vão se despertar hoje e vai se posicionar como homem, como mulher de Deus, porque está dentro da torre e não deixará o inimigo do lado de fora fazer bagunça, não. Hoje o inimigo tem que cair por terra. Hoje o inimigo tem que entender que tu não é qualquer um, tua casa não é qualquer um, tua família não é qualquer um. Não, não, não, não, não, meu irmão. Eu estou pregando para quem carrega a marca da promessa. Cadê você com a mão levantada? Eu estou pregando para quem já entendeu o que Deus está falando e está dizendo: eu vou defender, eu não vou me entregar, eu vou lutar, eu não vou baixar a cabeça. Abimeleque não domina, Abimeleque não domina. Abimeleque vai aprender uma lição hoje: quem mexe com quem ora se dá mal, quem mexe com quem busca se dá mal, quem morre, quem mexe com quem está em campanha na quarta-feira do grande mover de Deus se dá mal. Por quê, pregador? Tu é mulher que ora, tu é homem que ora, e Deus responde. Ô, glória! Aleluias! Poderiam todos cruzar os braços, poderiam todos olhar e dizer: nós já fizemos a nossa parte. Poderiam todos ter olhado e ter falado: nós não faremos nada. Mas não foi isso. Não foi isso. Nós estamos em um lugar seguro, mas o inimigo está nos afrontando do lado de fora. Esta foi a mentalidade desta mulher: nós estamos em um lugar seguro e esse inimigo não pode prevalecer do lado de fora, porque senão nós ficaremos a nossa vida inteira e não poderemos fazer mais nada. Nós não poderemos deixar ele dominar. E o que faremos agora? Tem alguém que tem a mesma estratégia que eu, ou tem alguém que tem uma ideia semelhante à minha? E qual é a tua ideia? Subirei até o alto desta torre e lançarei uma pedra de lá, e a pedra vai atingir o inimigo, e o inimigo vai aprender que nós não somos como os demais que ele achava que era. Porque, pregador, eles acham que são tudo igual. Só porque venceu o Tião, tá achando que vai vencer você? Vai nada, meu irmão. Ele vai bater com a cara na parede, porque tu é diferente, tu és diferente, tu não é igual fulano e nem ciclano, não. Tu és diferente. E é isso que uma mulher vai fazer. Ela vai subir com uma pedra, e a Bíblia Sagrada diz que ela lança esta pedra do alto, vai bater na cabeça de Abimeleque. Quando Abimeleque cai, olhando para o alto, ele percebe que tem alguém festejando, e não é um homem, é uma mulher. E ele, cheio de orgulho por não aceitar que uma mulher havia lhe atingido, por causa da soberba do coração, por causa do seu machismo, ele olhou para o seu companheiro e disse: agora arranca a espada e mate antes que a morte chegue por uma pedra que foi lançada. A Bíblia Sagrada diz que um dos seus soldados vai retirar a espada, vendo que ele já está agonizando, a morte já está chegando, ele vai ser ferido, ele vai ser perfurado. Mas o que levou Abimeleque à morte não foi a espada, mas foi a pedra que foi lançada. O que fez Abimeleque cair não foi a espada, foi a pedra que foi lançada. Ei, meu irmão, não cruza os braços diante da situação, não. Deus conta contigo. Você está dentro da torre, mas é hora de vencer aquele que te persegue, é hora de vencer aquele que vem lutando contra a tua casa, é hora de vencer aquele que está tentando fazer de tudo para a porta permanecer fechada. Como pregador, lança a pedra hoje, meu irmão, lança a pedra hoje, minha irmã, lança a pedra hoje. O teu inimigo dará o grito de derrota, enquanto você dará o grito da vitória. Vitória, vitória, vitória, vitória, vitória, vitória. Aleluias!
Aleluias. Não é hora de ficar parado olhando. Não é hora de ficar parada escutando as ameaças. Agora é hora de entrar em guerra. Agora é hora de entrar em batalha contra o teu inimigo. Agora é hora de

para ti coragem, coragem, coragem. Coragem para quê, pregador? Para vencer o adversário que te persegue. Para quê, coragem, pregador? Para vencer aqueles que estão tentando parar a história da tua vida. Para quê, pregador? Para mostrar para Abimeleque que tu não é como os demais que ele venceu. Tu és diferente. E quem é diferente não abaixa a cabeça no meio da guerra. Quem é diferente já está entendendo o que Deus está falando com ele. Ei, meu querido irmão, ninguém tirará mais nada do que te pertence, porque eu estou pregando para aqueles que já correram para a torre forte. A inveja não dominará, a miséria não dominará, os demônios não dominará, o Zé Pilantra não dominará, os demônios das drogas não dominará, o inferno não dominará. Porque, pregador, eu estou pregando para quem já está na torre, eu estou pregando para quem já está no esconderijo do Altíssimo, só esperando a ordem da ordenância de Deus. Para que, pregador? Para derrotar o inimigo que está do lado de fora, bramando como leão, tentando tragar, mas não vai. Deixa ele fazer o que ele quiser. O que importa é que você já está, ei, no esconderijo do Altíssimo. Você já está protegido pela mão de Deus, esperando a ordem. Deus vai dar ordem. A ordem já foi dada. Deus está dizendo: está na hora de Abimeleque cair, está na hora de Abimeleque morrer, está na hora de Abimeleque sair do teu caminho, está na hora de Abimeleque cair fora, porque, pregador, tua vida vai voltar a ser uma benção. Aleluias, aleluias. Mas é claro, só podemos vencer se nós estiver habitando no esconderijo do Altíssimo. Eu acho que eu estou, você não tem certeza. Você só pode sair daqui hoje, eu tenho certeza que eu estou habitando no esconderijo do Altíssimo. O acho não é certeza, o acho é um caso de dúvida. Que se o inimigo bater, ele vai derrubar a porta, ele vai entrar para dentro, ele vai dominar. E não é isso que você quer. Não é isso que você espera. Não é isso que está nos teus planos. Não é isso que está nos planos de Deus. Então o que é que eu faço, pregador? Corra para se esconder na torre forte chamada Jesus de Nazaré, que está dizendo: habita no esconderijo do Altíssimo. O diabo vai procurar tua alma, não vai achar. O diabo vai procurar você, não vai achar. O diabo vai tentar vasculhar, não vai achar, porque tu não está mais desapercebido do lado de fora. Tu não está mais, meu querido irmão, mercê aos planos do diabo, não. Tu já está habitando no esconderijo do Altíssimo, só aguardando a ordem. A ordem não vai vir da terra, a ordem vai vir de Deus. Deus olhou para você nesta tarde e está dizendo: chega de ser dominado por este sentimento. Seja, meu querido irmão, chega de ser dominado pelas setas do diabo, chega de ser dominado por tudo aquilo que colocava o inimigo na sua mente. Chega, Deus está dizendo: seja livre hoje, seja transformado pelo poder da palavra. Palavra hoje, tu não serás mais aquele que carrega medo, tu não serás mais aquele que carregava um domínio do inimigo sobre você. Não vai para lugar nenhum, não consegue fazer nada, tua vida está travada porque tinha algo te prendendo. Hoje Deus está dizendo: Abimeleque já está debaixo dos teus pés e a vitória já está na palma das tuas mãos. Abimeleque já não faz parte mais da tua história. Abimeleque pode ter vencido fulano, Abimeleque pode ter vencido ciclano, Abimeleque pode ter vencido outras pessoas, mas você, ele não vence, não vence. Porque, pregador, tu está entendendo o propósito, rapaz? O propósito é habitar no esconderijo do Altíssimo, o propósito é andar com Deus, o propósito é se esconder em Deus, o propósito é estar habitando no esconderijo do Altíssimo. Oh, glória! Fica em pé que eu quero orar por você. Não quer perder mais.
habita no esconderijo do Altíssimo. Não quer mais, pregador, passa noites acordados, com medo, sendo dominado pelos sentimentos. Habita no esconderijo do Altíssimo, porque Abimeleque não terá mais o domínio sobre você. Levanta esta mão que Deus te deu. Eu quero orar por você que quer habitar no esconderijo do Altíssimo. Eu quero orar por você que entendeu, eu preciso esconder a minha família em Deus. Eu preciso esconder a minha vida em Deus. Levanta suas mãos que eu quero orar por você que entendeu. Você está entendendo por que o inimigo domina seu sentimento? Porque você não estava habitando. Você está entendendo por que, é que o inimigo impõe medo, impõe tanta coisa? Porque você não estava habitando. Mas agora você vai habitar no esconderijo do Altíssimo, a sombra do Onipotente, tu vai descansar. Quando Abimeleque bater na porta dizendo, eu vou entrar, tu vai dizer aqui, não, Satanás. Já estou habitando no esconderijo. Já estou habitando no esconderijo. Levanta suas mãos, você que deseja. Eu desejo, pastor, habitar no esconderijo do Altíssimo. Levanta tuas mãos, sai do teu lugar e vem aqui que eu quero orar por você. Vem, sai do teu lugar e vem. Vem porque Jesus está te chamando para viver uma vida e desfrutar de algo que você nunca desfrutou. Vem, vem para cá, vem para cá, vem para cá. O inimigo não dominará mais o seu sentimento. O inimigo não dominará mais a sua mente. Vem, vem, vem, vem. Tudo mudará da noite para o dia. Porque o inimigo não dominará mais o teu sentimento. Vem, sai do teu lugar e vem, vem. Vem, alma cansada, vem. Alma aflita, alma desesperada, vem. Jesus está te chamando hoje. A inveja, o inferno, os demônios não dominarão mais, porque tu estás habitando no esconderijo do Altíssimo. Pregador, quer dizer que eu estou distante? Sim, por isso que os sentimentos têm dominado você, por isso que as vozes têm dominado você, por isso que as visões que você tem visto têm dominado você. Por isso que existe um desejo dentro de você de suicídio, porque não está habitando no esconderijo do Altíssimo. Nada está dando certo, porque não está habitando no esconderijo do Altíssimo. Está sendo dominado por Abimeleque. Abimeleque, cheio de orgulho, destruidores, ele achava que poderia dominar você também. Aqui não. Porque hoje você toma a melhor decisão de correr e habitar no esconderijo do Altíssimo. Vem, sai do teu lugar e vem que eu estou te esperando. Uma vida melhor Deus vai dar para você hoje. Levanta as mãos para cá que nós já vamos orar por eles. Se tiver mais alguém decidido, seu lugar é aqui na frente. Só vai ficar aí quem acha que está tudo bem. Está tudo bem, pregador. Está tudo bem, pregador. Está tudo bem, então permaneça onde você está. Mas se você deseja uma vida escondida em Deus, sai do teu lugar e vem, porque nós vamos orar por você. Vem, vem, vem. Sua alma está gritando, eu quero é Deus. Sua alma está gritando, eu preciso de Deus. Sua alma está gritando, eu preciso esconder a minha vida em Deus. Vem, vem habitar na Torre Forte. Vem para a Torre Forte, vem. Vem para a Torre Forte, vem. Levanta as mãos para cá que nós vamos orar. Nós vamos orar por aqueles que já tomaram a decisão. Olha quantas vidas que entenderam. Entenderam que não pode mais brincar. Não. Você não pode ficar brincando. Será que eu estou? Será que eu não estou? Olha quantas coisas têm acontecido e você está esperando mais o quê? Para cair nos braços daquele que está te chamando hoje. Esperando mais o quê? Não tem mais o que esperar. Agora é o momento de decisão. E a decisão de Deus já foi tomada. Deus está dizendo, eu quero te esconder. Eu quero te proteger, eu quero te guardar. Mas se você quiser, lembre-se que tem um Deus que está de braços abertos para abraçar você. Levanta as mãos para cá.
Vamos orar por eles, vamos orar por elas. Quantas almas diante do altar que entendeu a importância de estar habitando na torre forte. Levanta as mãos para cá. Vamos orar por eles. Vamos clamar a Deus em favor dessas vidas que não querem mais andar longe da presença de Deus. Quem anda longe tem tristeza. Quem anda longe tem angústia. Quem anda longe carrega tantas coisas dentro de você, uma incerteza. Mas quem está habitando dentro da torre está protegido por Deus. Vamos orar. Levanta as mãos de vocês. Levanta as mãos de vocês e diga: meu Deus. Está fraco, diga com mais fé. Diga: meu Deus. Nesta tarde, eu tomei a decisão certa. Diga: meu Deus. Salva a minha alma e liberta para a tua glória. Diga: meu Deus, eu e a minha casa serviremos ao Senhor. Diga: meu Deus, perdoa os meus pecados, as minhas falhas, salva a minha alma. Começa dando glória, glória, glória, glória. Você que está em casa também, ora conosco agora. Você que está nos vendo pelo YouTube, Facebook, ora por eles, irmãos obreiros. Ora por elas, irmãs obreiras. Senhor, o Senhor sabe, ó Deus, o que cada vida precisa. Olha, os demônios já estão caindo aí. Ora a Deus, começa dando glória, glória, glória, glória.

Senhor, este sentimento, meu Deus, é hoje o dia que o inferno tem que bater em retirada, é hoje o dia que todas as pestes e pragas do inferno já estão caindo por terra. Meu Deus, abraça esta alma que chora, abraça, Senhor, esta alma, meu Deus, que estava desesperada, deprimida, oprimida, Senhor, pelas garras do inferno, os demônios dominavam, não dominarão mais. Nós te repreendemos agora, sai daí, espírito do inferno, expulsa agora, sai daí, tristeza, solidão, angústia, sai daí, coloca tuas mãos agora, ó Deus, o Senhor pode, meu Deus, repreender todas as pestes do inferno, demônio da morte, demônio do sentimento de angústia, pega toda a tua bagagem,

do meu Deus agora. Senhor, são vidas, são almas preciosas ao teu reino, que precisa muito ser abraçado e tocado por ti. Senhor, nunca mais o inimigo dominará, ó Deus, esta mente, este coração. Põe uma gota do teu sangue e traz a tua libertação, traz a transformação por completa. Larga esta vida, sai, sai, sai, expulsa, meus irmãos, sai daí, obra do diabo, sai daí, espírito das trevas, sai daí, espírito de Satanás, sai daí, saia, em nome de Jesus. Diga amém, diga amém. Olha aqui para mim, olha aqui para mim, não volte a sentar. Nós queremos anotar o nome de vocês e nós vamos estar orando por vocês. Pastor Humberto já está lá, caneta e papel na mão para anotar o nome de vocês. Então conduza eles até lá, queridos irmãos obreiros, queridas irmãs obreiras, com carinho, não deixa voltar a sentar. Leva eles lá, cada obreiro abraça uma alma, cada obreiro abraça uma alma. Isso, conduza eles até ali para deixar o nome. Não volte a sentar, porque é muito importante você deixar o seu nome. Você que está em casa, no rodapé do vídeo já está disponível para você também um e-mail e também um WhatsApp para você entrar em contato com a nossa equipe, deixando o seu nome. E a igreja pode glorificar a Deus. Quem fica feliz por esse batalhão pode glorificar a Deus. Pode glorificar a Deus, pode exaltar a Deus. Vamos ficar em pé mais uma vez, queridos irmãos. Quem crê que Jesus está aqui, diga glória a Deus. Quem crê? Nós vamos entregar agora o nosso voto a Deus. Quem crê que fiel no pouco, no muito, Deus te colocará. Quem crê assim, diga glória a Deus. Então levanta para Deus o teu voto, que nós vamos fazer aquela oração para Deus repreender a miséria. Quem crê que Deus pode repreender, diga glória a Deus. Me dá o voto do livramento aqui para mim, por favor. Me dá o voto do livramento, me dá bastante voto do livramento, que eu quero fazer uma oração com aqueles que crê que Deus pode proteger você das obras do mal. Quem crê que Deus pode proteger? Diga, livra-me do mal, Senhor. Quem crê que Deus pode te livrar do mal? Então nós vamos fazer um clamor agora para Deus proteger tudo que é seu. Quem crê que Deus pode proteger, diga glória a Deus. Então sai do teu lugar e vem pegar esse voto aqui, você vai fazer com Deus. Livra-me do mal, diga, livra-me do mal. Quem crê que Deus pode te livrar do mal, sai do teu lugar e vem. Vem, vem rapidinho, vem rapidinho. Vem rapidinho, não tenho muito tempo, já estou encerrando para você ir para casa abençoado. Já pega esse voto, já faz um propósito com Deus. Deus vai te livrar, Deus vai te livrar. Todas as ameaças do cão já caiu por terra. Diga, livra-me do mal, Senhor. Vem, minha irmã, faça esse voto. Faça esse voto para a sua saúde. Faça esse voto para a sua casa. Faça esse voto para a sua família. Faça esse voto para alguém da tua família que precisa muito. Que Deus dê a proteção. Diga, livra-me do mal. Você já entendeu isso? Pega aqui, carioca. Faz com Deus que a vitória é tua. Faz que a vitória é tua. A vitória é nossa pelo sangue. Pelo sangue. Então já pega o teu voto, levanta para Deus, que nós já vamos fazer a oração. As portas vão se abrir. Quem crê que as portas vão se abrir, diga glória a Deus. As portas vão se abrir. Deus vai abrir porta onde não há porta. Quem crê assim, diga glória a Deus. Deus vai abrir porta onde não há e vai proteger o que é seu. Diga, protege o que é meu. Protege o que é meu. Levanta para Deus. Levanta como um soldado valente agora. Levanta. Nós vamos expulsar tudo aquilo que estava atrapalhando a tua vida agora. Vai ter que sair. Vai ter que sair ou não vai, igreja? Nós vamos expulsar tudo aquilo que estava atrapalhando a tua vida agora. Então levanta para Deus. Levanta para Deus. Levanta para Deus. Tem vitória chegando aí. Tem milagre chegando aí. Tem algo de Deus chegando aí. Então levanta para Deus agora. Levanta e diga, sai miséria. Desse jeito não, tem que ser com mais fé. Diga, sai miséria. Sai devorador. Ei, pregador, eu não tenho oferta. Levanta sua mão para Deus. Levanta suas mãos nessa fé que você está. Na próxima semana Deus vai preparar para você. Quem crê que Deus já preparou, diga glória a Deus. Nós só não podemos prostrar diante do que o inimigo está tentando colocar contra a nossa vida. Porque Deus vai nos abençoar. Diga, Deus vai nos abençoar.

0: óbvio também o QR Code para o teu povo ajudar através do aplicativo, ó Deus. Abençoa os teus servos que estão em casa ajudando também, contribuindo na fé, porque já entendeu, ó Deus, que o Senhor é Deus que faz, o Senhor é Deus que realiza, o Senhor é Deus que prospera sobre a vida do teu povo, repreendendo a miséria, o devorador, Senhor, expulsa, meus irmãos, sai, sai, sai, sai do caminho, sai da casa, coloca, meu Deus, as tuas mãos e abençoa, coloca as tuas mãos, meu Deus, e prospera, coloca as tuas mãos, ó Deus, e honra a fé do teu povo, abrindo porta onde não há porta, o Senhor fará, meu Deus, ó Deus, algo tremendo, que o teu povo abrirá a boca e testemunhará que a vitória chegou. Livra do mal, livra da enfermidade, livra das pestes, livra das pragas, saia em nome de Jesus. Levanta para Deus, levanta para Deus. Aonde colocar os teus pés, abençoado será. Quem crê, diga amém. Aonde colocar as tuas mãos, prosperará. Quem recebe, diga amém. Você que deseja ajudar no cartão de crédito, nós temos a maquininha de cartão de crédito e débito. Você que deseja ajudar no QR Code, já está disponível à minha direita e à minha esquerda. E você que está em casa, que deseja contribuir também, abre o aplicativo do seu banco, contribua com a obra de Deus. Cantor Ivan Luiz, louvando a Deus, e os nossos colaboradores já passando o voto para a próxima quarta-feira. A vitória é nossa pelo sangue de... Então vamos receber o cantor Ivan Luiz com palma para Jesus.
1: Aleluia! Saudoso missionário Davi Miranda, ele dizia assim: muitas orações, muitas bênçãos. Poucas orações, poucas bênçãos, né, pastor Rivaí? Nada de oração, nada de... Temos que orar, temos que acreditar. Se Deus mandar fazer, faça da forma que Ele mandou, que vai dar tudo certo. O último mergulho. Vamos lá, Rodrigão, por gentileza, vamos adorar a Deus com esse louvor. Esse louvor é muito lindo, viu, igreja? Fala muito aos nossos corações. Quem crê no seu milagre, levante as mãos e dê glória. Ei, maravilha!

0: deram o sexto mergulho, né? Muitas vezes falta um mergulho e a pessoa desistiu. Por causa de poucos minutos, você estava prestes a receber a sua vitória, não perseverou, o que acontece,
1: pastor? Perdeu a bênção.
0: Perdeu a bênção.
1: Mas quem vai perseverar, diga glória a Deus. Então já fica em pé com as suas mãos levantadas. Quem pegou o voto, levanta ele para Jesus aberto, porque Deus vai colocar uma bênção aí, e dentro de uma semana você vai ter um testemunho para contar. Quem crê assim, diga glória a Deus. E o testemunho não vai ser pequeno, vai ser grande. Quem crê assim, diga glória a Deus. Quem não pegou o voto, vem pegar das minhas mãos aqui. Já abre ele, que a vitória é nossa. A vitória é nossa pelo sangue de... Você vai levar para sua casa, não vai entregar hoje, só vai entregar na próxima semana. E você vai vir já preparado para contar a sua bênção. Eu fiz o voto, Deus me deu causa ganha. Eu fiz o voto, Deus me deu saúde. Quem crê assim, diga glória a Deus. Só Deus pode fazer. Levanta suas mãos, que agora o batalhão da fé, o esquadrão da libertação já está preparado. Agora nós vamos entrar em ação, e através desta oração, o câncer vai embora. Digo, o câncer vai embora. Quem crê que vai embora? O Espírito de Deus já me dá uma revelação com 185 pessoas aqui. Eu vejo Deus dando livramento para a sua saúde nesta tarde de hoje. Foi uma batalha para você chegar aqui, mas Deus te trouxe para acrescentar seus anos de vida e te proteger de uma seta do diabo. Diga, queima ele, Jesus. Levanta as mãos para Jesus, que agora é hora de vitória. Agora é hora em que o batalhão que consagrou a semana inteira vai colocar a mão sobre a tua cabeça e vai orar por você agora. O esquadrão da libertação vai entrar em ação agora. Ah, meu Deus do céu, já estou vendo o operar de Deus. Quem já está vendo o operar de Deus, diga glória a Deus. A força do mal cairá por terra. A força do mal não prevalecerá. Então levanta para Deus. Abre o voto para Deus colocar uma bênção aí dentro. E tu vai levar para casa. E quando chegar em casa, a bênção já chegou lá. Começa dando glória, glória, glória, glória, glória. Começa dando glória, glória, glória, glória, glória. Vem mais para cá, meu irmão Obreira. Vem mais para cá, isso. Levanta as mãos de vocês, batalhão da fé. O esquadrão da libertação, homens e mulheres cheios da presença de Deus. Levanta as mãos, meu irmão, levanta as mãos. Deus vai ungir as suas mãos agora. Quando colocar as mãos sobre os enfermos, serão curados. É promessa de Deus. Senhor, o Senhor sabe. O Senhor pode, meu Deus, neste momento, arrancar a enfermidade pela raiz, arrancar esta doença, sai dele agora, obra do mal, meu Deus. O Senhor pode estender as tuas mãos e garantir o grandioso milagre, Senhor, sobre a vida daqueles que estão crendo. Usa, meu Deus, este obreiro, usa, meu Deus, esta obreira, usa, meu Deus, agora. Vamos lá, batalhão da fé. Isso, deixa Deus usar vocês agora. Agora é na fé. É orando, repreendendo a doença. É orando, repreendendo os demônios. É orando, repreendendo as forças do inferno. Meu Deus, o Senhor pode repreender esta peste do inferno, esta praga, meu Deus, que estava escondida no corpo desta pessoa, na mente desta pessoa. É você, espírito da enfermidade. Ora, confirma os obreiros. Deus vai te usar, meu querido irmão, Deus vai te usar, minha querida irmã. Meu Deus, que multidão, Senhor, mais uma vez ficou pequeno o templo da glória de Deus. Meu Deus, que coisa linda é ver milagres acontecendo, é demônios caindo por terra. Segura lá, irmãs obreiras, olha a fúria do bichão, diga, queima ele. Vai repreendendo, meu Deus, agora esta peste do inferno, esta praga de Satanás que vinha, Senhor, atuando dentro do coração desta pessoa. É você, demônio da cegueira. É você, demônio da paralisia. É você, espírito da destruição. É você que está escondido na mente desta pessoa, na casa desta pessoa, no lar desta pessoa. Não resista. Sai da casa dos nossos irmãos que estão acompanhando esta transmissão. Sai daí agora, meu Deus. Jesus, nós estamos orando por aqueles que precisam de um milagre, nós estamos orando por aqueles, ó Deus, que o inferno tinha, meu Deus, planos e projetos de destruição. É agora, meu Deus, que o Senhor entra em ação. É agora, meu Deus, que o Senhor coloca tuas mãos poderosas para repreender esta peste do inferno. Dá o teu grito de derrota, Satanás. Larga agora, larga a vida deste homem, larga a vida desta mulher. Senhor, o teu povo está habitando no esconderijo do Altíssimo. Meu Deus, essa artrose, osteoporose tem que sair agora. Esta peste do inferno, esta praga, meu Deus, tem que bater em retirada agora, porque há poder no teu sangue. Olha aí, meu Deus, as lágrimas que ela tem derramado por causa das dores, as lágrimas que eles têm derramado por causa das dores, ó Deus, é dores nos ossos, nos rins, no fígado, Senhor, ou seja, em todas as partes do corpo. O corpo deste homem era uma dor constante, mas agora o Senhor repreende, meu Deus, o Senhor destrói, meu Deus, esta peste do inferno que estava atuando no coração desta pessoa. Eu te repreendo agora, demônios malignos, tudo que você planejou, Satanás, contra a vida desta pessoa, repreende, meu Deus, agora, vai destruindo, Senhor, não resista. Dá o teu grito de derrota agora, legião do suicídio, legião da morte, legião da loucura. Eu te repreendo agora, sai do corpo desta pessoa toda fraqueza, todas as pestes que vinham assolando, meu Deus, este sentimento. É agora a hora do teu milagre. Clama pelo milagre, clama pelo milagre, clama, clama, fala para Jesus, faz um milagre, meu Deus, na vida desta pessoa, faz um milagre, meu Deus, na vida deste homem, faz um milagre, meu Deus, no lar desta pessoa que está orando com fé. Ela clama, meu Deus, agora por alguém da sua família. Senhor, era uma enfermidade no intestino, era uma enfermidade no sangue, era uma enfermidade, meu Deus, que estava levando esta pessoa à morte. É agora, meu Deus, a hora do milagre, Senhor, é agora, meu Deus, a hora que o Senhor está estendendo as tuas mãos e agindo. Liberta, meu Deus, esta vida de uma vez por todas. Liberta, meu Deus, esta alma, este sentimento. Liberta, meu Deus, esta pessoa que era escrava do diabo. Liberta do vício, liberta das drogas. Liberta, meu Deus, é agora. Clama, clama, clama. Clama que Jesus já está curando. Clama que Jesus já está libertando. Clama que Jesus já está transformando as tuas lágrimas em um cântico de vitória. Meu Deus.

0: Fré, sai daí, sai câncer de mama, sai câncer do ovário, câncer do útero, sai daí agora, repreende, meu Deus, esta peste do inferno, repreende, meu Deus, esta praga de Satanás, Senhor, que habitava no corpo desta pessoa, meu Deus, era dores constantes, dores e mais dores, que a partir de hoje não sentirá mais, saia, expulsa, meus irmãos, sai, sai, sai, sai. Expulsa, meus irmãos, sai, sai, sai, sai daí, expulsa, expulsa, expulsa, não deixe o diabo dominar tua fé, não deixe o diabo dominar teu sentimento, olha o câncer explodindo aí, olha a enfermidade dos rins saindo aí, olha as dores que estavam sobre a tua cabeça, desaparecendo agora, sai daí, espírito do inferno, tudo que foi planejado contra a vida desta pessoa. Sola, olha o desespero dos demônios, segura lá, irmãs obreiras, olha lá, correu lá, pega lá, irmãs obreiras, olha a fúria dos demônios, olha a fúria, segura, irmãs obreiras, diga queima ele, Jesus, diga queima ele, Jesus, diga queima ele, segura, irmã, segura, obreira, segura, obreira, segura, obreira, olha a fúria de Lucifer, olha a fúria dos demônios, diga queima ele, olha a fúria do príncipe das trevas, diga queima ele. Sai do caminho desta pessoa, eu estou te vendo escondido aí, espírito de morte, eu estou te vendo escondido aí, espírito de Lucifer, eu estou te vendo, Satanás, é você que foi pago para destruir, é você que foi pago para matar, é você que foi pago para acabar com a vida desta pessoa, você não toca mais neste corpo, você não toca mais nesta mente, você não toca mais nesta alma, liberta, meu Deus. Deus agora, liberta esta multidão, Senhor, liberta, meu Deus, pelo poder do teu sangue, liberta, ó Deus, expulsa, meus irmãos, sai, sai, sai, sai. Eu quero orar por 215 pessoas que o Espírito de Deus me revela. O diabo recebeu uma oferenda para acabar com a felicidade dessas pessoas. O diabo vinha com tristeza e com angústia, mas na hora que tu levantar as mãos, a tristeza e a angústia vai sair. E tu vai voltar a viver a sua vida normal a partir de hoje. Levanta as mãos, já vem para cá que eu vou ungir você, vem para cá que eu vou ungir você. O Espírito de Deus me revela 83 pessoas, o teu sangue estava virando água. Você está carregando uns sintomas que você não está entendendo. Você disse, eu creio no milagre. E hoje eu vejo Deus purificando o teu sangue neste lugar. Vem, vem, vem. Vem para cá, vem para cá, vem para cá. O Espírito de Deus me revela 91 pessoas. Deus, nesta tarde, eu vejo Ele pegando pelas tuas mãos e te conduzindo. Deus está dizendo, confundirei os teus inimigos e te exaltarei nesta terra. Eu vejo Deus fazendo da noite para o dia, do impossível se tornar possível. O diabo fez de tudo para você desistir, mas Deus está dizendo, só falta mais um passo e dará o grito da vitória. Levanta a mão e vem para cá. Levantou a mão, ficou no banco, perdeu o que Deus está preparando diante desse altar. O Espírito de Deus me revela, são 7 pessoas que carregavam uma hérnia que estava incomodando muito e de uns dias para cá começou a doer. Jesus já te curou nesta tarde, neste lugar. Jesus já te curou, vem para cá, vem para cá, vem para cá, vem para cá. O Espírito de Deus me revela 19 pessoas. Deus está dizendo, não temas, porque eu já tomei a frente de tudo, crê somente, verás a minha glória naquele lugar. Levantou a mão lá, levantou a mão ali, levantou a mão aqui, levantou lá, vem para cá, vem para cá. O Espírito de Deus me revela 85 pessoas levantando a bandeira da vitória nesta tarde, e eu vejo escrito restituição total. Aguarde para ver que vai ser uma bênção atrás da outra. Cadê tu com a mão levantada? Deu glória, recebeu a vitória, deu glória, recebeu a vitória, deu glória, recebeu a vitória. 75 pessoas. Eu vejo Deus normalizando a tua pressão arterial. Um dia está alta demais, um dia está baixo demais. Deus está dizendo: já coloquei as minhas mãos. Não te preocupe mais, porque já te dei saúde. Levantou a mão lá, levantou a mão aqui, vem para cá. O Espírito de Deus me revela 17 pessoas que sofria de uma enfermidade no seu pulmão. Jesus está dizendo: já limpei e já restaurei hoje neste lugar. O cansaço não te acompanhará mais, a fadiga não te acompanhará mais. Cadê tu com a mão levantada? Levantou lá, levantou aqui, levantou ali. Levanta e dá um glória para este Deus que te cura. Levanta as mãos e dá um glória para este Deus que te cura. Deus me revela 12 pessoas que está carregando uma palavra, e esta palavra que está no teu coração te deixou desanimado. Deus está dizendo: a última palavra quem dá sou eu que te curo, sou eu que te restauro, sou eu que te dou saúde. Cadê você? Cadê você? Deus vai surpreender tua fé e vai mostrar para aquele que disse: agora é só um milagre. Quem faz milagre é Deus. Cadê? Levantou aqui, ó. Levantou a mão lá, levantou a mão, calabasturiando a lavaia, dá glória para ele. 59 pessoas. Eu vejo Deus mandando uma providência do céu para surpreender a sua fé. Você disse: agora não sei mais o que eu vou fazer. Eu vejo Deus abrindo uma porta de escape. Prepara para contar, prepara para testemunhar. Aleluias. Deus está dizendo: o cão queria dominar tudo, mas não vai. Eu já entrei com providência. Levantou, levantou, levantou, levantou. O Espírito de Deus me revela 2 pessoas que carregavam um inchaço abdominal, uma dor terrível. O Senhor vai colocar as mãos dele, porque ele me mostra um trabalho consagrado a um demônio no estômago dessas 2 pessoas. E para onde essas pessoas vai, o diabo acompanha. Põe a mão no seu estômago aí, põe. Vai começar a sentir ânsia de vômito aí, quer ver? Eu conto 1 em nome do Pai, 2 em nome do Filho e 3 em nome do Espírito Santo. Vai começar a sentir ânsia de vômito aí. Jesus vai colocar para fora toda a anarquia aqui, ó. Já começou a sentir ânsia de vômito aqui, ó. Olha a outra ali, já começou a sentir ali também, olha aí, ó. Olha aí, já começou a sentir ânsia de vômito. Vai colocar toda a anarquia para fora. Estava consagrada a demônios, mas foi parar no estômago dela. Segura aqui, obreiro. Isso aí, ó, outra já está passando mal aí. Pode segurar, olha lá. Que coisa terrível, tá vendo? O diabo queria matar ela, mas não vai. Diga: queima ele. Toda anarquia do inferno tem que sair. Tem ou não tem, igreja? Tem ou não tem, igreja? O Espírito de Deus me revela 19 pessoas que carregavam uma enfermidade nos seus ossos. Jesus restaurou a sua saúde nesta tarde de hoje. Levantou aqui, ó. Levantou ali, ó. 85 pessoas que o diabo queria arrancar lágrimas de você. Ao entrar na tua casa chegaria uma surpresa desagradável. Jesus chegou primeiro. Jesus está dizendo: os planos do diabo era colocar as lágrimas, mas os planos de Deus é um cântico novo nos teus lábios. Levanta tuas mãos agora. Jesus vai passar aí. Jesus está visitando 197 lares nesta tarde. Jesus está dizendo: aquilo que te causionava preocupação não te causiona mais, porque eu já cheguei, coloquei as minhas mãos e acalmei a tempestade.
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3: Deus, eu preciso ser renovado e fortalecido pelo teu Espírito Santo. Fortalece, meu Pai, a tua igreja, Deus e amor. Fortalece a minha fé, ó meu Deus, purifica o meu coração, purifica a minha alma, Senhor, santifica-me, ó Deus e Pai, abençoa os ouvintes do programa Voz da Libertação, que acompanha pelo rádio e também pelo canal no YouTube. Ó Deus, vai entregando o milagre, transforma a nossa vida, para que possamos ser usados para transformar. Nos ajuda, Senhor, na tua presença. Ó Deus, nos guia pelos caminhos da salvação, venha guiar a nossa vida, meu Deus, venha guiar os nossos caminhos. Tua palavra diz: sem mim nada podereis fazer, e é verdade, meu Deus, sem ti eu estou perdido, sem ti eu não sou nada. Eu preciso da graça de Deus. Eu preciso da grandeza de Deus. Eu preciso da presença de Deus no meu coração. Presença de Deus me fortalece. Presença de Deus fortalece os ouvintes. Fortalece a igreja, meu Pai. Ó Deus, fortalece a irmã Marlene lá de Ponta das Canas. Tem misericórdia, Senhor. Tem misericórdia, meu Deus. Tem misericórdia, nos ajuda a vencer a guerra. Ajuda a vencer, meu Pai, a luta financeira, espiritual. Põe as mãos fortes sobre nós e opera milagres nesse lugar. Põe as mãos fortes na igreja, Deus e amor. Visita a Hilda, Senhor, trazendo livramento, resposta e vitória. Visita, Senhor, a Maria Lane, que pede oração pelo Augusto, pela Simone. Dai o livramento, Senhor. Visita a Rúbia. Visita, meu Deus, a Andréia, o Egídio. Cremos, ó Pai, no teu poder. Oriando a Labás. Cremos na glória do Senhor. Cremos no manifestar das tuas mãos. Meu Deus, faz a obra. Visita teu povo. Visita o Rodrigo, o Reginaldo, a Eliane. Ó Deus, queima toda a obra de Satanás contra o teu povo. Visita o Bruno de Campos, trazendo a vitória. Ó Deus, ó Deus, ó Deus, ó Deus. Um pouquinho de retorno. Ó Deus, ajuda a igreja. Ajuda o Jacir. Ajuda nosso irmão Eliseu. Ser como ele. Ser com teu servo, ó Deus. Visita nosso irmão Romildo, Senhor. Nosso irmão Joel Batista. A irmã Cida, vai dando vitória, Senhor, pela tua misericórdia. Vai queimando toda obra maligna contra o crescimento da igreja. Vai queimando toda a fúria de Satanás contra o crescimento da tua obra. Ó Deus, renova a tua obra, Senhor. Visita a Rosalina, dai a vitória, Senhor. Faz a obra, meu Deus. Visita o Daniel, a Adriele, todas as crianças que estão internadas no hospital infantil. Faz o milagre, Senhor. Tem misericórdia. Nessa noite de oração, usa, meu Pai, nesta noite para pregar a palavra, nosso irmão Joacir. Usa na pregação, na revelação. Usa com o poder do Espírito Santo. Vem usar o teu servo para a glória do seu nome. Ó Deus, aviva a tua obra. Ó Deus, capacita a tua igreja. Ó Deus, guarda a tua igreja. Ó Deus, livra teu povo dos laços do inimigo. Livra teu povo dos laços de Satanás. Vai guardando, Senhor, a tua igreja. Vai pelejando pela tua igreja. Ó Deus, move as mãos sobre a igreja. move as mãos sobre o teu povo. Ó Deus, move as mãos sobre o teu servo, queimando os embaraços, abrindo a porta. Ó Deus, envia o socorro divino, o milagre do Senhor na vida do teu servo, meu Pai. Abre as portas para esse irmão. Humildemente eu peço, Senhor, abre as portas para essa irmã. Abre a porta do milagre, a porta do livramento. Abre a porta da vitória. Ó Deus, abençoa a membresia da sede estadual. Guarda os membros e obreiros. Protege, livra, fortalece na presença do Senhor e cobre com teu sangue o teu povo. Ó Deus, no meio da guerra nos dá força, no meio da luta nos dá sabedoria. Vai enchendo o teu povo com a unção do Espírito Santo. Vai enchendo o teu povo com o poder do Espírito Santo. Capacita o teu povo, derrama a unção de Deus na vida do teu povo, meu Pai. Derrama a glória de Deus na vida desse irmão, Senhor. Venha ajudar o teu povo. Tem misericórdia, eu oro pelo irmão Robson, ó Deus. Visita o teu filho pelejando, trabalhando. Queima os embaraços. Envia o socorro divino. Envia o milagre do Senhor na vida do teu filho, meu Deus. Envia, Senhor, sobre o Tiago a bênção. Visita o Darlan Costa. Visita a irmã Kátia, a Sofia. Visita a Karina. Visita o Carlos Dias, o Roberto, o Cláudio. Operando, Senhor, milagres. Operando, Senhor, sinais. Orianda Labás, Orianda Labaia. Vai enchendo esse lugar com a glória de Deus. Vai encher nesse lugar com a presença de Deus. Vai guardando. Ó Deus, guarda os obreiros. Ó Deus, ajuda os obreiros e as obreiras. Peleja pelos teus obreiros. Livra de todo mal. Livra teus obreiros dos laços do inimigo, ó Espírito de Deus. Livra teu povo, Senhor, guarda teu povo, meu Deus, guarda minha vida, me purifica, me santifica, transforma o meu coração, me dá um coração que ama a palavra de Deus, que obedece a palavra de Deus, que é temente aos mandamentos de Cristo. Guarda nosso deitar e o nosso levantar. Guarda o teu povo e dai força para vencer as guerras, as lutas, porque nós sabemos que a nossa luta, ela não é contra a carne e nem contra o sangue, ela é contra os principados e as potestades. Ó Deus, dá força para vencer as batalhas existenciais. Orianda Labás, Orianda Labaia. Dá força para vencer as batalhas, ó Deus, que não podemos ver. Ó Deus, nos ajuda. Nos ajuda a vencer as guerras, Senhor. As lutas, Senhor. Visita nosso irmão Rodrigo José Coelho. Visita, Senhor, o irmão Ageu dos Santos. Visita, meu pai, nosso irmão Mário Silva, a irmã Márcia Amaral. Entrega a vitória para o Rogério. Visita Janete, lá de Palhoça, o Luciano, a Elisete, a Fabiana, a Dalmir. Visita, Senhor, a Zenilda, a Jéssica, o João Carlito. Vai operando, Senhor, com as tuas mãos de misericórdia. Orianda la basúria, fortalece os ouvintes, renova os ouvintes. Peleja, meu Deus, pelos ouvintes do programa Voz da Libertação e a campanha O Julho Profético da Revelação com Promessa. Revela, Senhor, opera, Senhor, liberta, Senhor, cura, decanta, labás. Vai pelejando, Senhor. Vai guardando o teu povo, enche o teu povo de poder, enche a tua igreja de poder. Tem misericórdia, meu Deus, tem misericórdia, tem misericórdia, tem misericórdia, meu Deus, tem misericórdia. Cremos no teu grande agir, cremos no teu grande operar, cremos no grande mover do Senhor. Ó Deus, vai enchendo a tua igreja com a sua graça, meu Pai. Ó Deus, peleja pelos obreiros, peleja pelos obreiros aprovados na obra do Senhor. Peleja pelos teus servos que têm sido canal de bênção na casa do Senhor. Usa eles com poder e autoridade do Espírito Santo. Ó, decalamassurianda labaia, queima as enfermidades, Senhor. Queima a bruxaria, queima a feitiçaria. Queima todo o mal contra o crescimento dessa obra, meu Pai. Vai ajudando o teu povo, vai guiando o teu povo. Abençoa o propósito das mãos deste irmão e desta irmã. Ó Deus, que o Senhor venha aprovar os nossos projetos segundo a tua misericórdia. Que o Senhor possa aprovar os projetos do teu povo, Senhor, fazendo um milagre, ó Deus, fazendo o impossível acontecer. Ó Deus, eu preciso do milagre do Senhor, a igreja precisa do socorro das tuas mãos. Socorre, meu Deus, o teu povo. Socorre, meu Deus, o teu servo. Socorre, meu Deus, a tua serva. Venha socorrer a nossa vida. Venha socorrer o nosso lar. Venha socorrer a nossa família. Meu Deus, não deixe o teu povo desamparado. Meu Deus, não deixe o teu povo envergonhado. Queima toda a obra de Satanás, queima todo o laço do inimigo contra nós. Que a igreja venha receber o novo de Deus, que a igreja venha receber o milagre. Envia, meu Deus, o socorro do Senhor na nossa vida. Ó Deus, envia o socorro do Senhor na minha vida, no meu lar. Ore, canta lá, basúria, peleja por nós, ó Deus e Pai. Guia nossos passos, guia os nossos caminhos. Ó Deus, vai enchendo a igreja com a tua glória. Ó, derramando a lavassúria, vai enchendo a tua igreja com a tua glória. Ó Deus, vai enchendo a nossa vida com o seu poder. Orianda, alabanda, rabalabás. Envia, meu Pai, o socorro de Deus. Envia, meu Deus, a tua bênção sobre nós. Envia, meu Deus, o livramento sobre nós. Queima, Senhor, as enfermidades na nossa vida. Queima, Senhor, a doença, a macumbaria, contra o crescimento da tua obra. Levanta, rabanda, labassurianda, labaia, a igreja, Deus de amor. Levanta esse irmão e esta irmã. Levanta o teu povo na oração. Levanta o teu povo na intercessão. Eu clamo, Senhor, pelo novo de Deus. Eu clamo, Senhor, pelo milagre do Espírito Santo. Clamamos, ó Pai, pelo grande livramento do Senhor. Venha livrar a nossa vida. Venha guardar o nosso deitar, o nosso levantar. Venha nos livrar dos laços do inimigo. Ó Deus, nós estamos orando com fé que o Senhor irá responder a nossa oração, pois tua palavra afirma: tudo que pedirdes na oração crendo, recebereis. Que eu venha receber a vitória do Senhor. Ó rabanda, labicanta, labás. Ó Deus, que eu venha receber o favor do Senhor. Que eu venha alcançar a misericórdia do Deus poderoso, o renovo do Deus Jeová. Renova, Senhor, confirma a bênção aqui nesta tarde de oração. Confirma a bênção no nosso lar, na nossa família. Ó Deus, confirma a porta aberta, o milagre, o socorro, a prosperidade de Deus. Queima, Senhor, a maldição. Queima, Senhor, a fofoca. Queima, Senhor, a mentira. Queima, Senhor, todo o mal que tenta neutralizar a fé desta irmã. Tenta neutralizar a fé deste irmão. Ó Deus, derrama fogo da glória, derrama fogo do céu e aviva a tua obra. Aviva, Senhor, o teu povo. Ajuda, decanta, labás, o teu povo. Ajuda os teus pequenininhos. Meu Deus, guarda o teu povo no deitar, no levantar. Livra a tua igreja. Ó Deus, abençoa a tua serva que precisa da grande bênção, do grande milagrão, do grande socorro. Socorra a tua filha. Ore me canta, labassurianda, labaia. Fortalece, ó Deus, a tua filha, meu Pai. Tem misericórdia, Senhor. Vai operando sobre o Romildo, glória. Orianda, labás. Vai operando sobre os obreiros. Vai operando, glória a Deus. Vai enchendo esse lugar. Vai purificando a tua igreja. Ó Deus, santifica a tua igreja. Ó Deus, abençoa o teu servo que vai prosseguir o clamor, porque a oração não pode parar. Tua palavra diz: pedi e dá-se-vos-á, buscai e encontrareis, batei e abre-se-vos-á, porque o que pede recebe. Orianda, labás. Ó Deus, cremos no teu agir. Ó Deus, cremos no favor do Senhor. Ó Deus, cremos que as bênçãos irão alcançar o teu povo. Cremos que o livramento alcança essa irmã e esse irmão que ora com fé, que busca a tua graça, que busca a tua presença. Visita a Hilda, Senhor. Visita a Rosalina do bairro Serraria, meu Pai. Ela pede oração pelo Daniel, pela Adriele. Toma em tuas mãos, salvando, livrando, guardando. Abençoa nosso irmão Eliseu, que vai prosseguir o clamor, ó Deus.
4: Sim, meu Deus e meu Pai, em concordância com teu servo, meu Deus e meu Pai, pastor Samuel do Lua, meu Pai, aqui, meu Deus, oramos, Senhor, numa só fé, num só clamor, meu Deus, juntamente, meu Deus, com a tua igreja, com o teu povo, Senhor, ó, meu Deus e meu Pai, pelo poder que é no sangue de Jesus Cristo, meu Deus e meu Pai, meu Deus, estou aqui, Senhor, para fazer a tua vontade, meu Deus, eis-me aqui, Espírito Santo da verdade. Meu Deus, eu sei que o Senhor está no controle de tudo. Pai, eu sei que o Senhor está no controle de tudo, meu Pai. Pelo sangue de Jesus Cristo, ó Pai, dá vitória para mim, para o teu povo, para a tua igreja, Senhor. Espírito Santo da verdade, tu és um Deus fiel, um Deus poderoso, um Deus que salva, um Deus que liberta, um Deus que transforma, ó, meu Deus e meu Pai, pelo poder que há no sangue de Jesus Cristo, Senhor, queima toda a fúria do diabo, meu Pai, que é o do mal, que tem tentado, Senhor, aqui como com meu Pai, quanto a tua igreja, quanto os equipamentos, Senhor, da tua obra, Senhor, repreende, meu Pai, a fúria do diabo, meu Pai, todo mal, Satanás, eu te repreendo agora, o sangue de Jesus Cristo tem poder, garante vitória, Jesus, nós estamos aqui para te adorar, para fazer a tua vontade, o teu ir, o teu querer, Senhor, ó, meu Deus e meu Pai, continua, meu Pai, respondendo com lavareda de fogo e de vitória. Jesus, queima toda a opressão do diabo, Senhor, vem abençoar aqui, meu Pai, o equipamento da tua igreja, vem ungir a mão do teu servo, irmão Jaci, Senhor, dá sabedoria para ele, Senhor, tudo que ele tocar aqui na tua casa, que o Senhor venha prosperar, meu Deus, nesse equipamento, que o Senhor venha mandar fogo da glória, Senhor, Espírito Santo da verdade, eu te peço, Senhor, ajuda o teu servo, ajuda ele, Senhor, dá vitória para o teu servo, Senhor, ó Deus, ajuda, Senhor, unge, Senhor, essa aparelhagem aqui, meu Pai, repreende a inveja, repreende a fúria do diabo, Senhor, abençoa o equipamento, Senhor, da tua igreja, Senhor, abençoa, meu Pai, essa elétrica, abençoa tudo, meu Pai, aqui, porque tudo aqui é para a tua obra, Espírito Santo da verdade, manda fogo da glória, vem abençoar os ouvintes, Senhor, do programa Voz da Libertação, vem abençoar o teu povo, Senhor, que estão aí, meu Deus, ligadinho conosco, Senhor, no programa Voz da Libertação, abençoa todos, Senhor, responde com fogo, com vitória, manda fogo da glória, Senhor, sobre este ouvinte, que está ouvindo aí também pelo ó, Pai querido, pelo Instagram, Senhor, venha responder com vitória, venha abençoar, meu Deus, a família IPDA de Florianópolis, venha abençoar o teu povo, Senhor, venha abençoar, meu Pai, a Rosângela, do Pai, do bairro, meu Pai, Serraria, abençoa a sua casa, a sua família, venha responder com fogo, com vitória, meu Deus, abençoa, meu Pai, o Bruno de Campos, Senhor, venha abençoar, meu Deus, a Marlene Santos, meu Pai, de Ponta das Canas, responde com fogo, com vitória, abençoa a Hilda, meu Pai, Ego, meu Pai, abençoa a Marilene Simone de Lima, meu Pai, responde com fogo da glória, sobre a tua igreja, meu Pai, Espírito Santo da verdade, muitas das vezes, Senhor, não é como a gente quer, é como o Senhor quer, ó, meu Deus e meu Pai, Senhor, foi diante do teu altar que eu recebi essa resposta, Senhor, mas graças te dou por tudo, Senhor, porque muitas das vezes é como o Pai, como tu quer, não é como eu quero, Senhor, até que o Senhor tenha me sustentado, o Senhor há de continuar me sustentando com a tua forte mão e poderosa, como o Senhor tem sustentado, Senhor, manda, meu Pai, manda fogo da glória sobre a tua igreja, vem abençoar o teu povo, vem abençoar a tua igreja, Senhor, Meu Deus, responde, meu Pai, com vitória. Responde, meu Pai, a oração do teu povo. Vem abençoar, meu Pai, as minhas irmãs que aqui oram comigo, Senhor. A nossa irmã Tereza. Vem abençoar a sua casa, a sua família. Vem abençoar, meu Deus, a nossa irmã, meu Deus, que está, meu Deus, e meu Pai querido, ó Pai eterno, orando conosco, meu Pai, aqui também, Senhor. A nossa irmã Cida. Vem abençoar a sua casa, a sua família. Olha aí, Jesus, o povo clamando, te buscando. Buscando pela tua misericórdia. Ó, oh, meu Deus e meu Pai, é a campanha revelada pelo teu Espírito Santo, revelação com promessa. São 31 dias, meu Pai, de oração. Oração, meu Pai, com a tua igreja. Responde com fogo da glória. Queima, meu Pai, queima toda a opressão do diabo. Queima toda a inveja, todo espírito maligno, toda a opressão maligna. Queima, meu Pai, todas as orações ao contrário, contra o teu povo, contra a tua igreja. Pelo sangue de Jesus Cristo, ó, Pai. Manda fogo da glória, vem abençoar, meu Deus, esse culto da noite, ouvinte que está ouvindo aí agora, ouvinte que está ouvindo aí agora no programa Voz da Libertação, que está ouvindo aí agora pelo Instagram, você que está aí agora enfermo, você que está aí com seu parente, com seu vizinho, eu quero orar agora juntamente com meus irmãos, com a Igreja Pentecostal, Deus e Amor, que está em constante oração, 24 horas orando pela sua casa, pela sua família, em nome de Jesus Cristo. Coloca aí agora, é a oração do milagre, é a oração da cura. Coloca aí agora o seu copo com água, essa peça com roupa. Você que está aí ao lado do seu parente querido, nessa UTI, nessa CTI, o médico já deu o diagnóstico que não há mais jeito, que não há mais solução. Mas o meu Jesus, eu quero te apresentar nessa tarde. Ele é especialista em curar, ele é especialista em curar aquilo que a mão do homem não pode curar. Jesus vai sanar, ele vai curar toda as enfermidades pelo sangue de Jesus Cristo. Isso é para quem crê. Você que está aí no seu lar, um médico já mandou para casa, um médico já comunicou à família que não há mais jeito. Esse câncer já tomou conta deste corpo, deste homem, desta mulher, dessa criança, desse adolescente, desse jovem, pelo sangue de Jesus Cristo. Você que está ouvindo aí agora essa humilde oração, é a Igreja Pentecostal Deus e Amor, é a Igreja Pentecostal Deus e Amor de Florianópolis, que está orando pela campanha revelação com promessa, a campanha levantada pelo Espírito Santo de Deus. Pode colocar aí agora, ouvinte, o seu copo com água, essa peça com roupa, essa fotografia do seu ente querido, do seu familiar, desse vizinho, essa pessoa querida que você ama, que você tem pedido pela misericórdia de Deus. A medicina já falou que não há mais jeito, mas Senhor Jesus da glória, o Espírito Santo de Deus está indo agora de encontro nessa casa, nesse hospital, nessa família, pelo sangue de Jesus Cristo. Ouvinte, ouvinte que está ouvindo aí agora, receba a cura, em nome de Jesus Cristo. Em nome de Jesus Cristo, pode colocar as suas mãos aí agora, levante as suas mãos para o céu, o Espírito Santo de Deus vai colocar a unção da cura, do milagre. Eu posso contemplar com o olhar da fé, pelo sangue de Jesus Cristo, espírito da enfermidade, eu te repreendo agora. Saia, espírito imundo, saia, saia desta casa, saia do corpo deste homem, desta mulher, dessa criança, desse adolescente, espírito maligno, essa obra mandada não vai ficar, esse espírito maligna, essa enfermidade física, espiritual, seja lá o que for, toda mandinga de Satanás, saia dessa casa, espírito imundo, saia, saia desse hospital aí agora, desse quarto, dessa cama, desse leito, pelo sangue de Jesus Cristo, pega toda a tua bagagem, espírito imundo, saia, saia, saia. O sangue de Jesus Cristo tem poder, garante vitória, garante vida sobre esta casa, sobre esta família, espírito imundo, pega todos os teus adeptos, vai saindo agora, pelo sangue de Jesus Cristo. O sangue de Jesus Cristo tem poder, garante vitória, garante vida sobre esta casa, sobre esta família, pelo sangue de Jesus Cristo. Saia, espírito imundo, saia, saia dessa casa agora, o sangue

que pode colocar aí agora, aquele ouvinte que está chegando aí agora, coloca aí o seu copo com água, essa peça com roupa, a mão de Jesus vai entrar aí agora sobre a vida deste lar, desta família, desse ouvinte. O Espírito Santo de Deus está entrando aí agora com a cura, com o milagre. Pode crer pela nossa humilde oração que está sendo feita aqui agora, ao vivo aqui na igreja Pentecostal.

Pelo sangue de Jesus Cristo, saia, saia, saia. O sangue de Jesus Cristo traz vitória, traz cura para esse homem, para esta mulher agora, para esse ouvinte. Pelo sangue de Jesus Cristo, saia, saia enfermidade. Saia enfermidade no cérebro, paralisia no cérebro. Saia pelo sangue de Jesus Cristo, toda a enfermidade, toda a paralisia no cérebro, toda a paralisia no corpo, no braço, nas pernas, toda a obra maligna. Saia agora, pelo sangue de Jesus Cristo. Essa pessoa que não poderia movimentar este braço, pode movimentar aí agora, pelo sangue de Jesus Cristo. Essa pessoa que não conseguiria nem abrir a sua boca para falar, pode abrir a sua boca e falar aí agora. Essa pessoa que não poderia se alimentar, vai se alimentar agora, pelo sangue de Jesus Cristo. Toda paralisia, todo mal, saia, espírito imundo, eu te repreendo agora. Saia paralisia, saia. O sangue de Jesus Cristo tem poder. Saia toda cegueira espiritual, física, eu te repreendo.

Espírito Santo de Deus está te dando uma ordem, saia, saia toda a enfermidade agora, pelo sangue de Jesus Cristo desapareça, leucemia no sangue e no corpo, pelo sangue de Jesus Cristo saia câncer maligno, saia pelo sangue de Jesus Cristo, essa doença chamada AIDS, este homem que estava com essa doença, já foi confirmado pela medicina, saia AIDS, saia, saia do sangue dessa pessoa, o sangue de Jesus Cristo purifica este homem e agora, essa pessoa vai fazer exame, vai constatar pela medicina com câncer, ah, oh, meu Deus e meu Pai, o câncer desapareceu no sangue, aquela pessoa, meu Pai, que estava com essa doença chamada AIDS, meu Pai, essa pessoa vai fazer exame, meu Pai, em nome de Jesus Cristo, ela vai fazer o exame, meu Pai, e vai surpreender essa equipe médica, este homem, esta mulher, essa doença vai desaparecer agora pelo sangue e autoridade do Espírito Santo de Deus, que está sobre esta igreja, sobre este altar, sobre a minha vida, sobre esta vida, em nome de Jesus Cristo, receba aí agora, ouvinte, receba a libertação, receba a cura, receba o milagre, receba o renovo de Deus, pelo sangue de Jesus Cristo, saia, saia, espírito imundo, eu te repreendo agora,

sobre esta família. O sangue de Jesus Cristo tem poder. O sangue de Jesus Cristo tem poder. Garante vitória. Vitória, vitória pelo sangue de Jesus Cristo. Vitória pelo sangue de Jesus Cristo. Em nome de Jesus Cristo, receba, ouvinte. Receba aí agora. Receba a libertação, receba a vitória pelo sangue de Jesus Cristo. O sangue de Jesus Cristo tem poder e garante vitória sobre esta casa, sobre esta família, sobre este ouvinte. E agora, essa enfermidade que estava no pâncreas, essa enfermidade que estava no fígado, no rim dessa pessoa, desapareça agora pelo sangue de Jesus Cristo. Jesus está curando, Jesus está transformando. Ouvinte, receba aí agora a cura, receba o milagre, receba a libertação. Pelo sangue de Jesus Cristo, essa enfermidade, meu Pai, que estava, meu Pai, no seio desta jovem, deste homem, desta mulher, espírito maligno do câncer, que estava sobre o seio desta jovem, desta mulher, desapareça caroço, desapareça caroço, desapareça, é uma ordem que vem do céu agora, desapareça enfermidade, pelo sangue de Jesus Cristo, saia toda enfermidade maligna, toda mandinga de Satanás, que foi feita para destruir este lar, esta família, pelo sangue de Jesus Cristo, pega todos os teus adeptos e sai agora pelo sangue de Jesus Cristo, que garante vitória, garante vida sobre esta casa, sobre esta família, sobre este lar aí agora, em nome de Jesus Cristo. Ó Pai, ouvinte que está aí agora, toma posse da cura, vai haver milagre, vai haver testemunho. É a igreja, Deus e amor, que ora, é a igreja, Deus e amor, que clama a favor do seu lar, da sua família, pelo sangue de Jesus Cristo. Ouvinte, receba aí agora, receba o milagre do céu, receba a cura, receba o renovo espiritual, receba, receba em nome de Jesus Cristo, essa enfermidade dos ossos, desapareça toda a fraqueza nos ossos, dessa criança, desse jovem, desse adolescente, dessa mulher, deste homem, pelo sangue de Jesus Cristo, saia a enfermidade. O sangue de Jesus Cristo tem poder, garante vitória, garante vida, meu Pai, sobre a vida dessa pessoa. Essa enfermidade, meu Pai, no sócio, ela não vai, meu Pai, permanecer, pela autoridade divina do Espírito Santo e de Deus, saia toda a enfermidade agora, o sangue de Jesus.

vitória de cura, pelo sangue de Jesus Cristo, meu Deus, transforma, transforma essa vida agora, meu Pai, essa pessoa que não cria, essa pessoa, meu Pai, que nunca ouviu, meu Pai, explosão de milagre, na oração de longa distância, meu Deus, faz o milagre, Senhor, para que o teu nome, meu Pai, venha ser glorificado na vida dessa mulher, deste homem, meu Pai, que não cria, meu Pai, no milagre, vai crer, porque o milagre está chegando aí agora, ouvinte, você que nunca, você nunca viu milagre, pode tomar o milagre de Deus aí agora, sobre a sua casa, sobre a sua vida, é a igreja, Deus é amor orando, é a igreja, Deus é amor jejuando, a favor dos lares, da família, pelo sangue de Jesus Cristo, receba aí agora, não importa a enfermidade, seja espiritual, física, pelo sangue de Jesus Cristo, saia todo mal agora, em nome de Jesus Cristo, ouvinte que está aí agora, pode tomar o seu copo com água, esse ouvinte que estava com essa peça de roupa, pode colocar aí no seu ente querido que estava enfermo, essa enfermidade, ela não tem mais êxito nessa vida, nessa casa, nessa família, pode ter certeza que o anjo do Senhor Jesus Cristo já levou a cura, já levou o milagre sobre esse hospital, sobre

céu pelo sangue de Jesus Cristo. Ó meu Deus e meu Pai, pelo sangue de Jesus Cristo, ó meu Deus e meu Pai, eu quero orar por todos aqueles, meu Pai, que se encontram desempregado, esse pai de família, essa mãe de família, este jovem, esse homem, essa mulher, que precisa de uma porta aberta, meu Deus e meu Pai, esse espírito imundo que estava trancando essa porta, não vai trancar mais, pega tudo o que é teu, Satanás, pega todos os teus adeptos que têm trancado a porta para este lar, para essa família, esse espírito da miséria, eu te repreendo agora, saia dessa casa, saia deste lar, dessa família, do meu caminho, da minha vida, da vida da minha esposa, da minha família, saia todo mal agora, toda mandinga, toda inveja, pelo sangue e autoridade do Espírito Santo de Deus que está sobre esse altar, sobre a minha vida, sobre a minha casa, sobre a minha família. É uma ordem que eu te dou, Satanás, saia em nome de Jesus Cristo. O sangue de Jesus Cristo tem poder, garante vitória, garante vida sobre esta casa, sobre esta família. Haverá prosperidade, haverá prosperidade. Ouvinte que está aí agora, em nome de Jesus Cristo, pode pegar a sua carteira de trabalho, levante ela para o céu. A gota do sangue de Jesus Cristo está habitando sobre essa documentação, sobre a sua vida. E agora as portas se abrirão, as portas do céu se abrirão, a porta da prosperidade se abrirão sobre a sua casa, sobre as suas finanças. Haverá prosperidade, haverá surpresa do céu, haverá surpresa do céu sobre a sua casa, sobre a sua família, pelo sangue de Jesus Cristo. Receba aí agora, receba a prosperidade do céu, receba a unção divina do Espírito Santo de Deus, receba, receba pelo sangue de Jesus Cristo, receba aí agora, receba a surpresa do céu. Haverá prosperidade na sua conta bancária, haverá prosperidade nas suas finanças, haverá prosperidade na sua geladeira, em nome de Jesus Cristo. É o anjo do Senhor Jesus Cristo levando prosperidade sobre a sua casa, é o anjo do Senhor Jesus Cristo levando prosperidade sobre a sua mesa, sobre a sua dispensa.

todas as áreas. A palavra do Senhor diz no Salmo 123: o Senhor é meu pastor e nada nos faltará. Em nome de Jesus Cristo, receba aí agora, receba, receba o pastor, esse pastor chamado Jesus. Ele traz a prosperidade sobre a sua casa, sobre a sua vida, pelo sangue de Jesus Cristo, pelo sangue de Jesus Cristo. Receba aí agora, ouvinte, receba, receba. Eu posso sentir a glória de Deus sobre esse altar, descendo com lavareda de fogo,

Receba alegria, alegria, receba renovo, renovo, renovo de Deus na sua casa, na sua família, pelo sangue de Jesus Cristo. Receba aí agora, receba prosperidade, pelo sangue de Jesus Cristo, haverá testemunho para a glória do Pai, do Filho e do Espírito Santo de Deus, que está entrando sobre a sua casa, sobre a sua família, pelo sangue de Jesus Cristo. Receba a prosperidade do céu aí agora, receba a prosperidade do céu. Esse pai de família que não tinha o que oferecer para o seu ente querido, para o seu filho, para a sua esposa, em nome de Jesus Cristo, haverá multiplicação. É o Senhor Jesus Cristo levando sobre a sua casa, é o Senhor Jesus Cristo levando sobre a sua casa.

0: conosco para a tua glória.
1: Deus de glória, Deus de poder, em concordância com o teu filho, meu Deus, aleluia. Nosso irmão cooperador Eliseu, que estava aqui clamando, até no prezado momento, junto com a multidão que está no propósito. Senhor, meu Deus, faz maravilha. Rei da glória, quantas pessoas doentes, vai ao encontro agora, Senhor. Vai ao encontro desta pessoa que está aí no leito do hospital, meu Deus. Pelo sangue de Jesus, o Senhor afirma, aleluia, dizendo, eu irei e lhe darei saúde, aleluia. Recebe saúde em nome de Jesus Cristo. Meu Deus, visita esta pessoa agora que está desempregada. Esta pessoa vai entrar no propósito desta campanha. Julho profético, revelação. Com promessa, e já estamos no terceiro período da oração desta quarta-feira, dia 15 de julho de 2026. Meu Deus, derrama poder, Senhor. Visita os nossos ouvintes que estão conosco pelas ondas amiga da 98.9 FM, também 89.1 Sara Brasil. Derrama as bênçãos, Senhor, meu Deus. Visita a irmã Ana do Amaral, visita o Sandro, aleluia, Senhor da glória, aleluia, Senhor, meu Deus. Visita o presbítero Jessé da glória, sua esposa, seu filhinho, aleluia, toda a sua família, abençoa o teu servo, aleluia, rei da glória, abençoa o cooperador Jacir, que está ali, Senhor, aleluia, modulando os botões eletrônicos da mesa, para que o som, aleluia, saia perfeito, aleluia, Senhor, vai abençoando, Senhor, vai abençoando o teu filho, pastor Samuel Dulor, a irmã Letícia Ubraia, aleluia, visita o pastor Telmo, a irmã Neide, toda a sua família, Senhor, meu Deus, visita o cantor Ricardo, oh, meu Deus, vai dando vitória, vai dando saúde, aleluia, toda a família do cantor Ricardo, aleluia, nós apresentamos nas tuas mãos, as irmãs, os irmãos que estão conosco aqui no interior da igreja, aleluia, Senhor, vai confirmando milagres, vai confirmando milagres, meu Deus, aleluia, pelo sangue de Jesus Cristo, faz tudo dá certo, põe as tuas mãos santas de poder, Senhor, uma multidão está conosco no propósito desta campanha poderosa, aleluia, aleluia, muitos estarão vindo aqui na igreja contar a benção, gravar o seu depoimento de milagres, aleluia, Senhor, aleluia, porque Deus tem resposta para o seu propósito, aleluia, Deus já está descendo dos altos céus com resposta para tua vida, aleluia, recebe milagres, aleluia, visita lá naquela chácara, naquele sítio, naquela fazenda, aleluia, visita a família do campo, Senhor, que semeia na terra, aleluia, aleluia, e aguarda o momento da colheita, Senhor, meu Deus, visita o ICLT, os que trabalham por aplicativo, aleluia, os vendedores ambulantes, aleluia, aquela pessoa que tem o seu próprio negócio, aleluia, Senhor, tem a loja, tem ali, Senhor, a tua empresa, são empreendedores, são micros, pequenos empresários, aleluia, Deus é contigo e faz crescer esta empresa, aleluia, oh glória a Deus, Deus, ele abre as janelas do céu e prospera a sua vida, você que está no propósito, aleluia, dos 280 valentes de Davi, aleluia, aleluia, você que se tornou coluna desta obra, aleluia, é mantenedores desta obra, Deus, ele retribui para a tua vida mil vezes mais, aleluia, Senhor, visita os fiéis depositários do dízimo, da oferta, tem ofertado com amor, tem deixado a sua oferta generosa para a obra de Deus, para o programa A Voz da Libertação. Deus de glória, Deus soberano, visita o presbítero Joel Batista, a irmã Denilce, a Gabriele, aleluia, aleluia, Senhor, aleluia, Rei da Glória, nossa equipe de trabalho aqui na sede estadual, aqui na Avenida Mauro Ramos 184, aleluia, atenção Florianópolis, atenção povo de Deus, é daqui a pouquinho, aleluia, na sequência da poderosa campanha, o meu milagre já virou notícia, aleluia, às 19 horas, pastor Joacir pregando a palavra de Deus e orando em favor de todos, e milagres se repetindo no santo altar de Deus, na Avenida Mauro Ramos 184, endereço de Deus para a tua vida, aleluia, oh Deus de glória, faz maravilha, Senhor, faz maravilha, logo mais daqui a pouquinho no culto da noite, glória a Deus, seja com teu filho, pastor Joacir, aleluia, seja, Senhor, aleluia, com os pastores desta obra, aleluia, visita cada departamento desta obra, Senhor, departamento infantil Pequeno Galileu, departamento do Expansão Jovem, aleluia, departamento do Awake, aleluia, os adolescentes, as professoras, os que estão na frente, aleluia, dos trabalhos aos departamentos, aleluia, departamento jurídico, aleluia, aleluia, departamento CFO, curso de formação de obreiros, aleluia, aleluia, Senhor, aleluia, meu Deus, departamento de gravação, áudio e vídeo, aleluia, Senhor, aleluia, aleluia, Rei da Glória, Deus de poder, as campanhas que estão em andamento, ô Pai Santo, aleluia, das 8 às 9, a oração, o julho profético, revelação, com promessa, aleluia, das 13 às 14 horas, e já estamos no terceiro período, Senhor, aleluia, meu Deus, das 17 às 18, estamos cumprindo agora, aleluia, daqui a pouquinho, das 22 às 23 horas, aleluia, Senhor, aleluia, aleluia, com o cooperador Jacir, aleluia, e o presbítero Jessé, aleluia, aleluia, e equipe de apoio junto desta obra, e as bênçãos de Deus descendo lá da glória, aleluia, Deus tem resposta para o seu propósito, Deus tem resposta para o meu propósito, Deus tem resposta para o nosso propósito, aleluia, ele responde com fogo, aleluia, ele responde onde lá da glória, aleluia, e coloca a sua vida no milagre das portas abertas, aleluia, meu Deus, esta pessoa com causa na justiça, Deus de glória, aleluia, quantas pessoas causa judicial, meu Deus, com data e hora para comparecer com advogado e fazer a defesa, aleluia, bate o martelo, meu Deus, entrega a causa, ganha nas mãos dos teus filhos, aleluia, o teu povo merece, o teu povo precisa desta bênção, aleluia, aleluia, Senhor, quando recebe a bênção, tenha fé acrescentada, deixa depoimento gravado para aumento da fé do povo de Deus, aleluia, Senhor, quantas pessoas já deixaram o depoimento que foram abençoadas, que Deus respondeu o propósito, e se tornaram coluna da obra de Deus, aleluia, e se tornaram um mantenedor do programa A Voz da Libertação, aleluia, Senhor, aleluia, meu Deus, e confirma uma benção especial, visita o Rony Ramos, meu Deus, a irmã Nelly, aleluia, a equipe, os heróis da fé, Deus de de poder, aleluia, aleluia. Eles que apresentam o programa Momento do Presidiário, vai ao ar todas as quinta-feiras, das 21 às 23 horas, aleluia, Senhor, aleluia, Senhor, aleluia, aleluia, aleluia, aleluia. E o trabalho também nas ruas, aleluia, as madrugadas, aleluia, ali, meu Deus, socorrendo as pessoas que vivem em situação de rua. Deus de glória faz maravilha, faz o milagre acontecer. Visita o presbítero Moacir, a irmã Adriana, aleluia, Senhor, aleluia. Deus de milagres, aleluia. Visita lá em Blumenau, aleluia, o seu povo, pastor Peron, aleluia, e família. Visita, Senhor, em Itajaí, o teu povo, aleluia. Visita também, Senhor, em Camboriú, em Itapema, em Porto Belo, em Bombas, em Bombinhas, aleluia, Senhor, em Tijucas, Tijuquinhas, aleluia, Biguaçu, meu Deus, aleluia, lá na cidade de Palhoça, ó Deus de glória, na cidade de São José, Deus de poder, aqui no centro de Florianópolis, lá nos Ingleses, aleluia, lá no Muquém, aleluia, Senhor, no Morro das Pedras, aqui no centro de Florianópolis, aleluia, aleluia, meu Deus, ó glória, aleluia, Senhor, uma multidão conosco neste mesmo propósito, aleluia, Deus dos exércitos. Eu tenho certeza, Senhor, que esta pessoa já está sendo, aleluia, atendida pelas mãos ensanguentadas de Jesus Cristo. Meu Deus, socorre esta pessoa que está caído no vício das drogas, no vício da cachaça, aleluia, liberta, Senhor, aleluia. Já está chegando a sexta-feira da libertação total, revelação com promessa, aleluia, aleluia, nos quatro horários, aleluia, estamos aguardando multidão, aleluia, aleluia, meu Deus, aleluia. Espírito Santo, usa o nosso irmão diácono Lindomar Candinho nessa sexta-feira às 19 horas, aleluia. O presbítero Benedito no horário das 14 horas, aleluia, Senhor, aleluia. Presbítero Joel, aleluia, pela manhã às 9, aleluia, Senhor. Às 12 horas estaremos com o povo de Deus no culto em prol ao trabalhador. Atenção, Florianópolis, sexta-feira já está chegando, aleluia, e Deus tem a resposta para o seu, o meu, o nosso propósito. Abençoa o teu povo, Senhor, e abençoa em nome de Jesus Cristo, Salvador. Amém, Senhor. Amém, Senhor Jesus. Graças a Deus, bendito é o nome do Senhor. Queridos ouvintes, tenha certeza, irmãos internautas, que o nosso Deus já entrou com resposta e já respondeu o seu propósito. Tenha certeza, você que estava enfermo, procura aí agora o seu problema de saúde, porque não existe mais. Deus já te curou. Eu tenho certeza nesse Deus que nós servimos, que Ele responde com fogo. Ele já te deu vitória. Graças a Deus. Aleluia. 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Deus abençoe a todos. Orou com todos vocês, seus irmãos em Cristo, pastor Samuel Dolor, e também cooperador Eliseu Franco. Despede de todos vocês, seu irmão em Cristo, Romildo Alves. Aguardamos a todos vocês, ouvintes, ainda hoje, neste endereço, Avenida Mauro Ramos, 184, endereço de Deus, para o povo que está em sintonia do programa Voz da Libertação, também nossos irmãos internauta. Deus abençoe a todos, agradecendo os trabalhos técnicos do presbítero, nosso irmão presbítero Gessé da Glória, e também cooperador Jaci. Fiquem todos na paz do Senhor Jesus.

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amados e queridos ouvintes do programa Voz da Libertação, aceitem a paz de nosso Senhor e Salvador Jesus Cristo. Os cumprimenta Pastor Humberto Ramos, junto com vocês, para esta oração do entardecer. Porque Deus já está presente, a presença do Senhor já está nesse lar e usando essa família para orar comigo. Eu quero ler aqui na Bíblia Sagrada, em Colossenses capítulo 3, versículo 1 diz: portanto, se já ressuscitastes com Cristo, buscai as coisas que são de cima, onde Cristo está assentado à direita de Deus. Pensai nas coisas que são de cima e não nas que são da terra, porque já estáis mortos e a vossa vida está escondida com Cristo em Deus. Que maravilha, Pai! Nós estamos gratos pela Tua presença, porque estamos aqui, porque o Senhor tem cuidado de nós. A Tua presença também já está com os milhões de ouvintes que já estão orando comigo nesta oração do entardecer. Também milhões de ouvintes que estão ouvindo esta oração são famílias católicas, Pai, que gostam da oração e acompanham todos os dias estas orações. E por eles nós vamos orar agora, Pai. Entregamos em Tuas mãos toda a família católica. Entregamos em Tuas mãos agora todos os trabalhadores, entregamos em Tuas mãos agora em oração todos os pedidos de oração que chegaram aqui na sede mundial, nas redes sociais, também pela rede de rádio Deus e Amor, porque esta igreja foi levantada pelo Senhor para levar o amor aos corações sofridos, levar a libertação às pessoas oprimidas, levar a saúde para os enfermos, levar a Tua palavra para o pecador que se arrepende e aceita a Tua palavra e é transformado, como nesse momento são milhões de irmãos e irmãs me ajudando em oração. São milhões e milhões de obreiros em todo o mundo clamando comigo na oração do entardecer. São milhões de pessoas que estão necessitadas também, Senhor. Pessoas que pediram oração, pessoas que ligaram para a sede mundial, pessoas também do país da Venezuela estão pedindo oração, pessoas sim, do Brasil e do mundo estão pedindo oração, porque creem na oração do Teu povo. Olha aí, Senhor, a confiança desse povo que acompanha essa programação diariamente. Essas pessoas que têm ajudado esta obra a avançar, a pregar o Evangelho dia e noite. Essas pessoas que são dizimistas, essas pessoas que estão pregando o Evangelho, essas pessoas também que estão batalhando pelo Evangelho e cooperando com o Senhor Jesus Cristo. Ó Deus, eu coloco em Tuas mãos agora todos os pedidos de oração. Em nome de Jesus, pedido de oração que está no Santuário da Oração, pessoas que vêm pela manhã, tarde, à noite e colocam ali os pedidos, pessoas que ligam pelo departamento de telefonia, também colocam seus nomes, acreditando que as orações da igreja vai surtir efeito, e tem surtido efeito, porque milhões de pessoas também estão agradecendo agora, Pai. Nota, Senhor, são milhões de pessoas que estão agora com as mãos levantadas aos céus. Por quê? Porque o Senhor já abriu as portas do emprego. Pessoas que já estão curadas, agora estão agradecendo a Deus. Famílias que são abençoadas, filhos curados, esposo que encontrou trabalho, olha, estudante que agora, Senhor, já recebeu uma bolsa para estudar, essa pessoa que já está se formando, estão agradecendo a Deus, esse irmão que fez propósito com o Senhor, e o Senhor atendeu, e agora está já agradecido a Deus, dando glória a Deus, cantando os louvores a Deus, e nós também aqui, Senhor,
estamos agradecidos, porque o Senhor levantou esse ministério com poder para evangelizar as nações. O Senhor levantou esse ministério com poder, com oração, jejum, e através do Espírito Santo, esta igreja vai vencendo as barreiras, esta igreja pentecostal, Deus e amor, vai vencendo os demônios, esta igreja pentecostal, Deus e amor, vai levando este amor de Deus para os corações aflitos, a igreja pentecostal, Deus e amor, vai levando a libertação para os oprimidos, para os viciados. É, Senhor, as tuas mãos poderosas nesta igreja pentecostal, Deus e amor, é a tua presença entrando nesse lar, é a tua presença, Senhor, abençoando essa família, esse irmão, esta irmã que está orando comigo, esse ministério da intercessão mundial, está clamando, intercedendo pela nação brasileira, intercedendo pelas almas, pelos pecadores que agora estão se arrependendo, pedindo misericórdia, muitos deles pedindo perdão, se arrependendo, se humilhando, outros se convertendo ao Senhor, outros se reconciliando com Deus. Aleluia! E nessa tarde de vitória, tarde de libertação, tarde de salvação para as almas, Senhor, em nome de Jesus Cristo, o Senhor Jesus, o Senhor deu ordem para os discípulos no passado, para ir de casa em casa, e de por todo o mundo, pregai o evangelho a toda criatura. Quem crer e for batizado, será salvo. Quem não crer, já está condenado. Mas agora, Senhor, olha quantas pessoas se humilhando, lá no presídio, lá no hospital, lá na casa, quantas pessoas reconhecendo o seu pecado, reconhecendo a sua miséria, reconhecendo que pecou, que falhou, que desobedeceu, que abandonou a tua palavra, mas agora, arrependido, estão pedindo perdão, outros chorando, pedindo misericórdia. E o Senhor, como é bom, o Senhor é bom para nós, o Senhor já está perdoando, o Senhor já está livrando esta alma, libertando essa alma, purificando esta alma com o sangue de Jesus Cristo. Alamanai, esse sangue tem poder para repreender os demônios. O sangue de Jesus Cristo tem poder para arrancar essa enfermidade maligna. O sangue de Jesus Cristo tem poder para arrancar esse demônio do vício, em nome de Jesus Cristo. Sai daí, Satanás, sai deste homem agora, sai dessa mulher agora, espírito da doença, doença na cabeça, sai agora, em nome de Jesus Cristo. É Deus dando ordem, é Jesus Cristo repreendendo toda a enfermidade espiritual maligna, em nome de Jesus Cristo. Desaparece agora toda dor, dor no ombro, dor na coluna, dor no quadril, nas pernas, no braço, nos olhos, na garganta, em nome de Jesus Cristo. Ó Senhor, derrama saúde sobre esse povo, derrama saúde sobre esse povo, Senhor, que está pedindo a cura divina. Essa irmã que está no leito de dor, em casa, sofrendo, sozinha, não tem ninguém por ela, Senhor, mas tem o Senhor Jesus, tem o poder de Deus, tem o Espírito Santo, que está visitando essa irmã agora, dando saúde, levantando essa pessoa que estava com febre, levantando esse homem que sofreu infarte, levantando essa mulher que estava com dor, em nome de Jesus Cristo. Agora é a presença de Deus levando força, levando vigor, animando os desanimados, em nome de Jesus Cristo. É a presença de Deus fortalecendo os fracos, levantando os caídos. É o poder de Deus, em nome de Jesus, entrando agora em cada casa. Aleluia, abençoando esta família. Obrigado a Deus por abençoar essa família. Eu apresento agora a diretoria deliberativa,
da sede mundial da Igreja Deus e Amor. Eu apresento também a diretoria executiva, os teus servos diretores que estão batalhando diariamente. Olha, Senhor, quantos problemas têm chegado na Igreja Deus e Amor, na sede mundial, mas através da diretoria que o Senhor preparou, os problemas são resolvidos, o povo agradece, Senhor. Eu apresento a tua serva, presidente irmã Irene Miranda, a vice-presidente irmã Débora de Almeida, o seu servo pastor Lorival de Almeida, presbítero Davi Miranda Neto. Eu apresento agora o pastor Antônio Osmar, pastor Milton de Almeida. Também apresento a diretoria executiva, presbítero Fabrício Beata, sua esposa, seus filhos. Eu apresento também nesta oração teu servo presbítero Wilson Siqueira, presbítero Marcos Magno, presbítero Jair Adriane, a diretora Maria Josefina, toda a equipe que trabalha naquele departamento Contas a Pagar. Ó Senhor, abençoa cada irmão que trabalha no prédio administrativo, o responsável pelo funcionário, coordenador do prédio administrativo, teu servo Diego Almeida. Ó Deus, cada departamento, departamento de telefonia, a tua serva Eliete, que atende os telefones de pessoas que ligam pedindo ajuda, e nós estamos apresentando agora todos esses pedidos, Pai, que não fique nenhum pedido aqui, porque nós temos essa responsabilidade de orar, de jejuar, de apresentar essas almas que estão pedindo ajuda, em nome de Jesus, e agora está nas tuas mãos, Pai, agora é com o Senhor, e o Senhor tem poder para resolver qualquer problema dessa irmã, desta mãe, dessa mulher gestante, é o Senhor, esse filho que nasceu deficiente, e a mãe está orando, esse pai querido que está endividado, está pedindo oração, e o Senhor já está resolvendo, graças a Deus. Nós temos recebido muito do Senhor, mas temos agradecido muito pouco. Nos perdoa, Senhor, perdoa a minha ingratidão, porque eu tenho recebido muito das tuas mãos. Tenho recebido saúde, tenho recebido perdão divino, tenho recebido livramento, recebido a salvação da minha alma, e o Senhor está me usando para ajudar os necessitados. O Senhor está usando a diretoria para ajudar os necessitados. O Senhor está usando a Fundação Reviver, também ajudando a Associação Reviver Help, a diretoria da Fundação Reviver, pastor Jorge Tenório, Ilza Rocha, Regina Tinonim, toda a família Deus e Amor. O Senhor está usando eles agora, Pai, em oração pela tua obra. Eu agradeço, Senhor. Quantos irmãos agradecidos são dizimistas, estão mantendo esse trabalho funcionando. Os dizimistas estão funcionando com os dízimos, ofertas, propósito do Senhor. O Senhor tem abençoado o teu povo, o Senhor tem guardado o teu povo, aleluia. O Senhor é o nosso pastor e nada nos faltará. Que maravilha é confiar nesse Deus, Criador dos céus e da terra. Que maravilha é confiar nesse Deus que cuida de nós todos os dias, assim como o Senhor cuida das aves, dos passarinhos, que não trabalham, não semeiam, mas como eles vivem, é porque o Senhor cuida deles, aleluia. E os passarinhos, as aves se glorificam, já pela manhã, é as aves cantando em nossa janela, louvando a Deus. É isso que o Senhor quer de cada homem, cada mulher, que já levante, recebendo a tua misericórdia, cantando, louvando, agradecendo ao Senhor, porque do Senhor vem a saúde, alamanai, vem a fortaleza, aleluia, vem o perdão divino, vem a salvação da alma, Senhor. Oh, glória a Deus. Eu quero apresentar também agora os projetos da Fundação Reviver, projeto Oásis, projeto 60+, projeto da Casa Aberta, projeto da Doe Saúde. Quantos projetos maravilhosos. Abençoa teu servo pastor Paulo Martins, presbítero Nelson, todos aqueles que apoiam a presidente irmã Irene Miranda, aqueles que doam também cesta básica,
roupa, agasalho, remédio, e aqueles que pegaram o carnê, Senhor. As irmãs, com muito amor, levaram aquele carnê da casa aberta para ajudar os moradores de rua. E muitos deles já foram ajudados, muitos deles já encontraram emprego, outros já estão em comunhão com a igreja, outros já libertos do vício, da bebida, outros já encontraram a família novamente. É o trabalho do Senhor. Que maravilha, Pai! Se Deus é por nós, quem será contra nós? Aleluia! Tudo eu posso naquele que me fortalece. É o Senhor que dá vigor aos teus servos dirigentes que vão para a igreja nesta noite atender as ovelhas do Senhor. Aleluia! Os pastores que vão pregar a tua palavra, o Senhor já tem dado a unção para eles, o Senhor tem abençoado eles, a família deles, e agora eles estão repartindo de graça aquilo que receberam do Senhor, porque Jesus disse: de graça receberam, este de graça dai. Abençoa essa família que já está se preparando para ir no culto nesta noite, também nas igrejas pentecostal Deus e Amor, nos bairros da grande São Paulo, de todos os estados do Brasil, em outros países do mundo. Ali está as igrejas Deus e Amor, com as portas abertas, recebendo o povo católico, recebendo os doentes, recebendo os desempregados, recebendo as pessoas para ser liberta. É o teu povo trabalhando, Senhor, porque o Espírito Santo está conosco. Que maravilha esse poder, essa unção de Deus que vai abençoando esse irmão que está orando comigo agora. Ele está recebendo já poder de Deus, ele está recebendo agora os dons de Deus, está recebendo agora sabedoria do céu. Aleluia! E a proteção divina está descendo sobre eles agora. Oh, querido Deus, como o Senhor é bom para nós, meu Pai. Que maravilha é a presença do Senhor, em nome de Jesus Cristo. Graças te damos, Senhor. Abençoa também o culto nesta noite, do grande mover de Deus. Abençoa o pregador nessa noite, amanhã, quinta-feira, aquela campanha da Fundação Reviver, aquela multidão de pessoas gratas, agradecendo, outras trazendo o cofrinho com as moedas, outros também ali pagando aquele carnezinho para ajudar a casa aberta. Ó Deus, aquele povo que, grato ao Senhor, que virá amanhã, quinta-feira, às 14h, abençoe essa família amada que tem ajudado esta obra que está marchando cada dia, esperando com paciência a volta de nosso Senhor e Salvador Jesus Cristo. Essa é a promessa viva. Nós esperamos, estamos aqui, Pai, com paciência. Passamos aflições, perseguições, mas o Senhor é conosco. Ó Deus, Jesus Cristo disse: no mundo tereis aflições, mas tende bom ânimo, seja animado, porque vocês vão serão também. E é verdade, Pai, se não fosse o Senhor nos ajudando, nós já teríamos parado há muito tempo, porque o diabo se levanta todo dia furioso, ó Deus, bramando como leão ao nosso derredor para devorar. Mas o Senhor tem nos guardado, o Senhor tem nos protegido. A tua palavra diz no Salmo 91: 1.000 cairão ao teu lado, 10.000 à tua direita, mas tu não serás atingido. A verdade, porque nós estamos invocando o Senhor, enquanto é tempo, estamos buscando o Senhor. Ai daqueles, meu Pai, que não estão buscando ao Senhor, eles deixam o Senhor para a última hora. E quantos já morreram, quantos já estão acidentados, quantos estão entrando em hospitais, nos presídios, porque deixaram de buscar o Senhor. E a tua palavra diz em Isaías 55:6: buscai ao Senhor enquanto se pode achar, deixe o ímpio os seus maus caminhos
caminho, deixe seus maus pensamentos e se converta ao Senhor, que é digno, é poderoso, é misericórdia para perdoar os nossos pecados, libertar a tua alma. Então, Senhor, nós estamos buscando ao Senhor, enquanto temos vida, enquanto nosso coração ainda pulsa, estamos clamando, tem misericórdia de nós, nos ajude, ajuda a nossa família a vencer, ajuda esse irmão a vencer, ajuda essa irmã a vencer. Ela não pode parar no meio do caminho, o diabo está tentando parar esse irmão, parar ele na oração, não deixa esse irmão parar no jejum, na obediência, na consagração, na santificação.

0: Aleluia. Abençoa, Senhor, culto de sexta-feira também, já pela manhã. Usa teu servo, presbítero Ribeiro da Silva, aquela multidão que virá em jejum, combatendo contra o diabo. Ó Deus, o Senhor tem levantado homens e mulheres corajosos, homens de oração, homens que jejuam, homens que têm compromisso com a tua palavra, homens que têm compromisso com as almas, Senhor. Ó Deus, usa teu servo nessa sexta-feira, presbítero Ribair, também à tarde no culto da libertação. Usa teu servo, presbítero Kleber de Oliveira, abençoa sua família, abençoa a noite também teu servo, irmão Lúcio, Fábio Lúcio, cobre com teu sangue cada irmão pregador da tua palavra, que está preparando para pregar ainda hoje nas igrejas Deus e Amor. Abençoa no sábado também, Senhor, aquele culto, círculo de oração. Está unido com o Ministério Mundial da Intercessão, clamando dia e noite, sem cessar, porque esta é a ordem do Senhor: orai sem cessar, vigiai e orai, para não cair em tentação. É verdade, Senhor, se nós não orarmos, cairemos também, quanto muitos já caíram, estão aí desviados, sofrendo na mão do diabo, porque não quiser orar, não quiser buscar a tua presença, não quiser obedecer teus mandamentos, e o diabo tragou eles. E agora, Senhor, nós estamos orando, usa o círculo de oração, as obreiras orando, em jejum pela manhã, no sábado, à tarde, usa teu servo, pastor Jorge Tenório, abençoa tua serva, doutora Maria Cláudia, dá saúde à tua serva, abençoa também à noite, no sábado, teu servo, presbítero Davi Miranda Neto, abençoa a mocidade, a juventude, o Regenere, o grupo de louvor, a banda, a orquestra filarmônica da sede mundial, abençoa, Senhor, instrumentista, operador de áudio, de som, de câmera, abençoa suas famílias, Senhor, e usa, Senhor, no sábado, teu servo, presbítero Davi Miranda Neto, em nome de Jesus Cristo, e levanta, urgente, uma mocidade valente, uma mocidade espiritual, para buscar as almas perdidas. Há muitos jovens no mundo morrendo sem Jesus. Ó Deus, onde estão teus pregadores jovens? Onde estão, Senhor, os teus evangelistas jovens? Ó Deus, o Senhor me chamou lá do mundo, ainda jovem, com 19 anos, ia morrer, ia tirar a própria vida, mas o Senhor me buscou, me libertou, me abençoou, me salvou, e agora está me usando. O Senhor pode fazer o mesmo com muitos jovens católicos que estão no mundo. Tem misericórdia, Senhor, tem misericórdia dessas almas, Senhor. Senhor, nós estamos aqui pelas almas, que adiantaria estar aqui, se não fosse pelas almas, Senhor. As almas custaram sangue de Jesus Cristo, lá na cruz do Calvário. Ó Deus, essas almas custaram lágrimas de sangue de Jesus. Tem misericórdia, Pai, em nome de Jesus Cristo. Abençoa também no domingo, Senhor, aquele culto de domingo, em jejum, a família em busca do Espírito Santo. É isso que está faltando. Nós precisamos do Espírito Santo. Por quê, Senhor? Nós somos carnais. Porque o bem que nós queremos fazer, não conseguimos fazer. Mas o mal que não queremos, já fizemos. Isso eu faço. Ó Deus, tem misericórdia, miserável homem que sou, quem vai me livrar desse corpo de pecado? Somente o Senhor, a tua graça nos basta, aleluia, a tua graça, Senhor, nos reveste, queimando essa carnalidade, queimando esse desânimo, queimando esses desejos carnais, essas paixões mundanas, queima agora e faça de nós homens e mulheres de Deus, revestidos do Espírito Santo, revestido de poder, de sabedoria, de amor. O amor é que o mundo está esperando, Senhor. Onde estão teus servos cheios de amor? Levanta homem cheio de amor, Senhor, que tem amor pelas almas, Pai querido. Eu estou escutando agora o gemido das almas, olha só, gemido de almas, gritando por socorro. Ó Deus, e o Senhor está dizendo: a quem enviar enviarei? Quem há de ir por nós? Aleluia! Oh, Espírito Santo, levanta, Senhor, ainda hoje, homens e mulheres destemidos, como Davi, como Daniel, como teu servo no passado, em nome de Jesus Cristo, e vai haver salvação no Brasil, no mundo inteiro, nas nações, e vai se cumprir o último sinal da Bíblia, é a pregação do teu Evangelho para todas a gente em todo o mundo. Então virá o fim, porque agora, Senhor, é o princípio das dores. Agora o mundo inteiro está gemendo, gritando, ai, ai no hospital, ai no presídio, ai nas casas, é o ai de dor. Ó Deus, é o princípio das dores. Ó Deus, envia pregadores da tua palavra ainda hoje, para tirar essa pessoa da doença, do sofrimento, das drogas, do vício, do mundanismo, das garras do diabo. Levanta homens e mulheres corajosos para derrotar a Satanás, em nome de Jesus Cristo. Nós repreendemos agora toda a legião de demônio, está amarrado pelo poder de Deus, em nome de Jesus Cristo. Ó Deus, apresento também aquele culto do dia 25 de julho agora, esse mês, Senhor, quando as criancinhas estarão na tua casa, na sede mundial, às 14h, juntamente com a tua serva cantora Débora de Almeida, também ali as professoras, as mamães das crianças, os papais, juntamente com os netos, as criancinhas, as mamães, adorando a Deus, porque as crianças estão de férias, Pai. O Senhor preparou esse mês de julho para dar férias para as crianças nas escolas, para estar na Tua presença, porque a Tua palavra diz que o perfeito louvor vem da boca das criancinhas, aleluia, e das criancinhas já pertence o reino do céu. Que maravilha, Pai. Jesus vai abençoar as criancinhas nesse dia 25. Jesus vai curar as criancinhas nesse dia 25. Jesus vai derramar sabedoria nas criancinhas nesse dia 25 de julho, sábado, 14h. Vai abençoar também as mães. Vai abençoar os pais. Vai prosperar a família. Que maravilha, Pai. As criancinhas desse Brasil precisam de proteção. Quantas crianças estão no crime? Ó Deus, quantos pais não conhecem a verdade e as crianças crescem no caminho errado e viram pessoas do mal. Tem misericórdia, Pai. Abre o entendimento desse pai e desta mãe para dar valor ao ensinamento bíblico para a sua criancinha, porque será futuro obreiro, futura obreira, cantor, pregador da tua palavra. É a nova geração que está sendo ungida aos domingos à tarde com a unção com óleo para a proteção dessas crianças, para afastar o inimigo do caminho das crianças. Usa a tua serva, cantora Débora de Almeida, em nome de Jesus. Eu agradeço nesse momento, porque o Senhor já está abençoando cada irmão, cada irmã que está orando comigo. E eu quero orar agora com o povo católico, as irmãs católicas, os irmãos que estão desviados, deixaram a tua palavra e agora estão sofrendo. Olha, irmão católico, irmã católica, Jesus está batendo no teu coração aí. Não sou eu, não. É Jesus que bate. Ele diz: eis que estou à porta e bato. Se alguém ouvir a minha voz e abrir a porta, eu entrarei. Então, Jesus entrando no teu coração, ele vai levar o quê? Vai levar saúde, vai levar o perdão divino, você vai ser salvo, vai ser curado, abençoado, protegido. Jesus vai tirar esse mal que está na tua vida, esse vício, esse mal que está atrapalhando e destruindo você. Então agora ora comigo essa oração. Meu Deus, tem misericórdia da minha alma. Perdoa, Senhor, todos os meus pecados, desde quando eu nasci até hoje. Lava minha alma com o sangue de Jesus Cristo. Lava o meu espírito com o sangue de Jesus Cristo. E escreve o meu nome lá no céu, no livro da vida eterna, para o grande dia do arrebatamento, eu vou estar morando com Deus eternamente. Obrigado, Senhor, por essa oportunidade de salvação para os irmãos e irmãs que agora estão com Jesus. O irmão reconciliou também, já voltou para Jesus e Deus está segurando nas tuas mãos. Que o Senhor te abençoe e te guarde. Que o Senhor sobre ti levante o teu rosto e te dê a paz. Que o Senhor tenha misericórdia de ti. Aí na tela, ouvintes, está escrito aí: quero aceitar Jesus, @ipda.com.br, ou você pode ligar para ser orientado, aconselhado, pelo telefone DDD 011 950 94 46 45. Deus já preparou um conselheiro para orientar você. Que Deus abençoe. Orou com vocês, pastor Humberto Ramos. Fique na paz do Senhor Jesus.
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0: esse carinho, com o coração cheio de ternura, que mais uma vez nós estamos aqui juntinhos para glorificarmos o nome santo do Senhor, trazendo muita paz, muita alegria, a palavra de Deus para aquele aconchego no nosso coração. Sabe aquele carinho que a gente precisa no final do dia? É para isso que nós estamos aqui e trazendo a paz do Senhor Jesus a todos vocês, que a alegria do Espírito encha a sua vida aí agora. E como sempre, eu não estou sozinha. Tem mais gente aí?
1: Opa, se tem, se tem. A paz a todos.
0: Cheio, eu gosto disso.
1: É isso. A paz de Deus a todos. Muito obrigado pela companhia agradabilíssima que você faz pra gente aqui, né, Eliana?
0: Oh, e como?
1: Nos sentimos muito bem acompanhados aqui.
0: Com toda certeza. Hoje eu estava até conversando com a Lari aqui, cheguei um pouquinho mais cedo, estava falando com ela exatamente isso. Que antigamente, quando eu comecei fazendo o programa, então eu encontrava com as pessoas e as pessoas diziam assim para mim: ah, irmã Eliana, eu ouvi a irmã e

0: é, um retorno, isso potencializa o nosso prazer em fazer, né?
1: Dá aquela satisfação, né?
0: Verdade.
1: Poxa vida, tá dando certo, né? Aquela
0: glória
1: coisa.
0: A Deus. É verdade. É como Deus, a gente glorifica, a gente adora, aí a gente recebe uma bênção, Deus reconheceu, nesse sentido.
1: Uhum.
0: A gente fica muito feliz e muitas vezes a gente não faz em troca da bênção, aliás, da maioria das vezes, né? Claro, existem bênçãos que são buscadas, a pessoa tá doentinha, tá com um problema a ser resolvido, é uma bênção que tá esperando. Mas quando você faz que nem uma ação de graça, você vai lá, ajuda uma pessoa, que é o que é o foco do Informativo Reviver, é essa ação, o ato de agradar a Deus através da oferta.
1: Exatamente.
0: Né?
1: Uhum.
0: Então, isso acaba vindo, é uma coisa que a gente não busca em troca. É, não sei se eu estou sendo claro nessa linha de raciocínio.
1: Sim,
0: mas
1: sim,
0: quando a gente ajuda
1: claro.
0: Alguém, a gente não está esperando falar, vou ajudar porque Deus vai me abençoar. Não.
1: Não.
0: A gente ajuda por amor, por carinho, faz muito bem para a gente.
1: Sem esperar retorno. Ah,
0: exatamente, era essa a palavra.
1: Mas o retorno automaticamente vem.
0: Exatamente, era isso que eu estava tentando buscar na linha de raciocínio.
1: Quando a gente não espera retorno, então a gente não coloca aquela expectativa, né?
0: Exatamente.
1: Mas quando o retorno vem, aí você pensa assim, poxa, é além do que eu imaginava.
0: Além do que eu imaginava. Imaginava.
1: E aí aquela sensação de satisfação é muito maior.
0: É algo, muito maior.
1: É algo assim, realmente, para glorificar a Deus, né?
0: É, porque Deus é bom o tempo todo e que sirva também para você que está ouvindo. Às vezes assim, você fala, eu vou ajudar porque Deus vai ver, Deus está sempre de olho. Mas a ajuda tem que partir não da vontade isoladamente que Deus fala, vai lá e faz. Não, tem que partir de você, é isso que agrada a Deus. Ele não te obriga a fazer, é como o Senhor Jesus entrar na tua vida. Se você não abrir a porta, porque Deus tem poder para entrar na vida a hora que Ele quiser.
1: Sim.
0: Mas com todo esse poder, com toda essa magnitude, Ele não vai tomar essa liberdade. Olha que forte isso. Ele não toma liberdade, Ele pede licença. A gente fala, Senhor, eu abro meu coração, eu abro a porta da minha vida para o Senhor entrar.
1: Exato.
0: É?
1: Eu falo que o Espírito Santo, Ele é muito educado.
0: Exatamente.
1: Ele é muito educado, Ele não invade a nossa vida.
0: Não
1: Você
0: invade.
1: Precisa dar um espaço para Ele,
0: é.
1: Né? Diferente do inimigo das nossas almas, que vai chegando e vai invadindo o território, vai tomando, quando vê, ele nos expulsa da nossa própria, do nosso próprio lugar, né?
0: É verdade, ele pega uma brechinha pequenininha, né?
1: Ele aproveitador. Ele toma conta, ele
0: Exato.
1: Toma conta. Mas o Espírito Santo não, ele chega, ele nos conquista. E sabe de uma coisa, Cido? É muito interessante isso, porque eu falo que o Espírito Santo sabe muito bem como me convencer daquilo que eu não quero aceitar.
0: Ah, é? É, Jonas? Brincadeiras à parte, mas é isso, né?
1: Às vezes eu fico assim, ah, eu não vou fazer tal coisa, não quero, isso não é pra mim, que não sei o quê. Fico assim, né? Aí o Espírito Santo vai lá e faz alguma coisa, fala, tá bom, eu já entendi, eu tô indo.
0: A gente brinca com o Jonas porque ele fala, não vou, e foi, né?
1: Não teve jeito. Foi a baleia que foi levar lá, o peixe que foi levar lá, mas ele chegou.
0: Ai, meu Deus do céu, eu brinco muito assim também, falar assim, eu não quero ser Jonas não, eu vou, mas toca. E talvez você que está ouvindo também já passou por isso. Você fala, não quero fazer isso. Aí vai te incomodando. Uhum. Aí você começa a fazer e fala, tem tanto prazer em fazer.
1: Você sabe que eu sou humana, né?
0: É, exatamente.
1: Por favor, né? De vez em quando eu tenho aquelas minhas... Eu fico nervosa, eu fico irritada, como qualquer pessoa,
0: ainda
1: né?
0: bem, né? Porque
1: ainda
0: senão
1: bem,
0: não seria
1: né?
0: nem humano.
1: Pois
0: seria,
1: é.
0: Né? Então.
1: E aí, às vezes tem situação que eu fico lá meio bicuda, sabe? Tipo assim, não, eu vou ficar no meu canto, não quero nem saber. É, vou deixar acontecer, vou esquecer, mas vou ficar no meu canto. Aí o Espírito Santo começa, sabe? É muito interessante, um louvor. Eu ouço aquele louvor, vai falar justamente daquilo que... Não, é assim, ó, o louvor vai dizer, perdoa o seu irmão, para se humilhar, alguma coisa. Aí eu abro a Bíblia, a palavra vai sair igual. Eu vejo uma atitude, eu vou contar até uma historinha aqui para vocês entenderem.
0: Certo.
1: Eu fiquei brava com a minha irmã um dia. Fiquei brava com ela e falei assim, ah, quer saber? Agora, se ela quiser conversar comigo, ela que vem. Aquela coisa de irmã que dá conselho e essas coisas, né?
0: Certo.
1: Aí, falei, ah, quer saber? Agora, ela se quiser, ela que vem conversar comigo.

0: Amigo, eu não quero nem saber, não vou mais atrás, não quero mais nem saber. Aí tô lá em casa, aí dali de repente começa a tocar um hino sobre irmão, sabe? Aí vou mexer lá no Instagram, começa a vir mensagens para mim e as mensagens, coisas que chegam, é tudo de irmãos. É, sabe aquelas coisinhas assim, ó, para amar sua irmã, irmã, você é a coisa mais importante que chegou na minha
1: Aí
0: vida.
1: começa a lembrar, começa a querer chorar, fala, meu Deus
0: Aí
1: do céu.
0: eu falo, tá bom, Espírito Santo, eu já entendi o recado.
1: Até usa, mas olha, usa todos, mas é verdade, usa todos os caminhos.
0: Todos os
1: Aí você olha
0: caminhos.
1: para um lado, alguém falando assim, ai, que saudade da minha irmã, tô com morrendo de
0: É
1: saudade.
0: bem
1: Aí
0: assim.
1: você liga para alguém e fala, só um momentinho, irmã.
0: Aí o outro manda lá no grupo de intercessão, manda lá, ore pela minha irmã que ela tá doente, sabe?
1: É, exatamente.
0: Ai, meu
1: Falou,
0: Deus do
1: quer
0: céu,
1: saber? Vou
0: peraí.
1: ligar logo e falar assim, ó, você errou, mas eu te perdoo porque eu te amo e morreu o assunto, quero te ver, quero te abraçar.
0: Acabou. E às vezes não precisa pedir perdão, basta ligar e tá tudo bem?
1: É
0: Ah, tá tudo
1: verdade.
0: bem.
1: É como se nada tivesse acontecido. É evidente, às vezes tem, né? E talvez você que está ouvindo, porque a gente fala muito da vida real, acontece com todo mundo.
0: Sim.
1: E você está ouvindo aí e está de trombinha, está de mal com o seu irmão, sua irmã. E talvez tenha a mãe viva ainda, pai, mãe viva
0: Sim, sim.
1: ainda, que o pai e a mãe sofrem com isso
0: Sofre muito,
1: quando os filhos
0: muito
1: brigam,
0: mesmo.
1: né? E aí a pessoa vai deixando. Eu sei porque assim, eu vou contar uma história curta aqui também, tomando a liberdade. É, eu tinha um tio que morreu. As duas irmãs brigaram a vida inteira e já estavam ali há 3 anos sem se falar. E isso judiava do meu tio, sabe? Ele falava assim, ele falava para mim, às vezes ia passear com ele, ia na praia. Aí ele falava assim, eu tenho uma vontade que minhas filhas fiquem bem uma com a outra, né? No dia que ele morreu, elas ficaram de bem.
0: Tá vendo?
1: Mas no dia que ele morreu.
0: Precisou acontecer algo doloroso para dar aquele choque,
1: Exatamente.
0: né?
1: Não podia ter feito ele feliz durante aqueles anos? Falar, pai, ó, o senhor vai ter o prazer de ver a gente se amando, se dando bem. Aí então super
0: Poderia ter
1: bem
0: dado
1: agora.
0: Essa alegria para ele,
1: Exatamente.
0: né?
1: Então isso serve para você que tá aí, ó, de mal com seu irmão. De mal com a sua irmã, tá de trombinha, o orgulho falando alto. E se tem pai e mãe vivo, vocês vão trazer não só pelo seu pai e pela sua mãe, é por você também,
0: Eu tô
1: né?
0: vendo o Espírito Santo chamando a atenção de alguém.
1: Exatamente. Então deixa definitivamente o orgulho de lado, porque ele só vai te corroer. E vai chegar um momento que você vai estar tão arrependido e tão arrependida, e de repente pode ser tarde, porque o amanhã não foi prometido.
0: Exato.
1: Então aproveita esse momento que você está vivo, que você tem a oportunidade, que essa pessoa, de repente, que você está aí, que você discutiu, não interessa o motivo, não é nem da nossa conta, mas tudo é resolvível. E o amor perdoa tudo, e a gente vai levando e carregando esse mal para a vida inteira. Aí chega um momento na vida e fala, ah, eu resolvi perdoar, mas você não sabe quando. E de repente você vai deixar para a semana que vem, e o amanhã não foi prometido, e você vai se arrepender pelo resto da vida. Então a vida acontece agora. Quanto mais a gente se libertar de males que corroem o nosso coração, a nossa alma, o nosso espírito, que afasta a gente de Deus, porque isso afasta a gente de
0: Com
1: Deus.
0: Com certeza.
1: E aí, você vai ver que o quão é importante ter, no final de semana, você poder olhar. Porque tem uma frase que define muito bem. Outro dia eu estava falando para o meu filho. Outro dia, meu filho. A gente fala como se fosse anteontem, né? Meu filho era menor de idade. Mas ele estava numa situação e eu falei para ele, ó, coloca na balança o que é mais difícil, gostar ou odiar. Quando você odeia um ambiente, você não consegue nem passar perto.
0: É verdade.
1: Então, se você passa a gostar, você vai tranquilo.
0: Sim.
1: Se você não gosta de uma pessoa e ela chega numa festa que você está, estraga a sua festa. Mas se você decidir gostar dela, não vai fazer diferença. A festa vai continuar bonita.
0: Sim.
1: Sabe? Então, é muito mais fácil, muito mais econômico para o corpo, para a alma e para a vida, gostar da pessoa. Mesmo que ela é cheia de defeitos. Porque talvez ela tenha passado momentos na vida dela que faz dela uma pessoa rancorosa, triste. E, de repente, um carinho, um respeito muda a vida dela também.
0: É por
1: muito
0: isso,
1: mais fácil gostar.
0: É por isso que eu sempre digo para as pessoas a gentileza muda o dia de alguém, o sorriso muda o dia de alguém, aquela sua chegada, né? Com um diferencial, muda o dia de alguém. E vou dizer uma coisa.
1: Olá,
0: a Lari
1: Lari
0: tá aqui, ó, cheia de joinhas.
1: É.
0: E vou dizer uma coisa, Cido.
1: É.
0: Tem uma coisa que está acontecendo agora que muda o dia de alguém.
1: Mas olha...
0: Muda o dia de alguém e muda mesmo. Você sabe do que eu estou falando?
1: Claro. Tem até uma trilha sonora, não tem?
0: Tem.
1: Tem.
0: Então solta aí.
1: Vou mostrar para o pessoal. Não tem como não rir, ó.
0: Não tem.
1: Aí, ó.
0: Agosto,
1: olha o sorriso. Chegou. Oi.

0: clima maravilhoso.
1: É clima de festa. Eu já falei que eu sou festeira. Eu gosto mesmo de festa. Eu gosto de participar. Eu gosto da preparação. Eu gosto de tudo que está acontecendo. E gosto de saber que tem muita gente que vai ser abençoada, que vai ter ali o alimento na sua mesa, porque eu sei, eu já comprei a minha cesta básica e eu quero saber de você que está nos ouvindo agora, se já comprou a sua cesta básica. Inclusive, eu falei, sabe que o sertão evangélico, essa semana eu estive no sertão evangélico, podemos voltar só um pedacinho.
0: Mas pode falar, o sertão evangélico, a gente fez um programa...
1: Sabe que o sertão evangélico, eu estive no sertão evangélico outro dia, e ali eu fiz uma promessa para eles, porque eles fazem lá a campanha de arrecadação, eles colocam lá uma caixa grande ali, as pessoas depositam ali, né, os quilos de alimento e tudo mais, e aí eles estão com fé que vão arrecadar 4 mil quilos ali.
0: Olha.
1: De alimento. Então, eu fiz uma promessa.
0: Certo.
1: Que a minha cesta básica vai lá para a caixa deles.
0: Vai lá para a caixa deles. Olha, o pessoal do sertão evangélico, para você que está ouvindo agora, falar, mas eu não acordo cedo, que hora? Começa, acho que é seis, a Lari tem até os horários, é 6 horas o sertão evangélico. É das 6 da manhã começa, né? E aí você madrugou no dia que você participou lá, né?
1: Nem te conto.
0: Ah, mas
1: falei,
0: olha...
1: Eu falei o seguinte, gente, meu corpo tá aqui, mas o espírito ficou dormindo lá em casa.
0: Mas até, gente, olha, eu não que eu seja leve trás, que eu não guardo segredo, mas olha, ela fez um bolo que o pessoal lá até quase brigou. Falou, eu quero.
1: Pois.
0: Ah! Você levou o bolo pra turma?
1: Não, sabe o que foi mais engraçado? É. Que o meu filho viu, né? É. E mandou pra mim, mãe, foi você mesma que fez.
0: Ah, é? Olha só.
1: Aí eu falei, foi, filho. Eu até depois mandei o videozinho que eu fiz, né? Do momento que eu estava fazendo o bolo. Aí ele falou assim, nossa, deu água na boca.
0: Aí, ó, tá vendo? É outro que queria o bolo, mas. Porque eu sei que a produção comenta. Você sabe como é que é produção, né?
1: Produção, assim, né, Lari?
0: A Lari também. A Nina não. Aí um dos rapazes da produção falou assim, mas não deu tempo, deu uma saidinha, o bolo acabou, o pessoal tava comendo tudo, foi muito engraçado. Mas que coisa boa, né?
1: É muito bom.
0: É muito bom.
1: E ver que aqui na nossa sede mundial as pessoas estão nesse empenho.
0: Nesse empenho,
1: sabe? Nessa alegria. É muito interessante, porque não é só o sertão, mas eles me passaram a informação que PDA Play também tá fazendo a campanha junto conosco, o Pequeno Galileu, todos aqueles que estão envolvidos no trabalho aqui, né, na nossa sede mundial, estão empenhados nesta campanha. E sabe o que eu fico mais feliz? Que não é só aqui na nossa sede mundial.
0: É verdade,
1: todo,
0: né,
1: lugar eu recebo vídeos, eu vejo vídeos, as pessoas postam, eu sigo muitas igrejas, né? Então, aparece lá o trabalho deles e ali no trabalho deles tá todo mundo envolvido, as crianças, o Pequeno Galileu, o Expansão, o Temu, todos eles envolvidos nesse trabalho aí, as mulheres de fé, todos envolvidos nesse trabalho para poder estar arrecadando cada vez mais, para que mais vidas sejam atendidas, mais necessidades, né, sejam atendidas. E todo ano aumenta, meus irmãos, todo ano aumenta. Por isso que nós temos, assim, esse ímpeto, né, essa força de vontade que dê certo.
0: É verdade.
1: E além da força de vontade que dê certo, aí vai a cerejinha do bolo. A fé. Acredito que já deu certo.
0: Amém.
1: Em nome do Senhor
0: Amém.
1: Jesus.
0: Amém. Em nome do Senhor Jesus. E assim, você falou e falou muito bem do aumento de necessitados. Por mais que haja uma meta, a gente fala do volume, a gente fala, vamos bater a meta, em nome de Jesus, que supere muito mesmo, mas a quantidade de pessoas, a preocupação é na quantidade de pessoas a ser ajudadas. Vai ter lugar aí, né, espalhado pelo país, que a igreja é pequena, ela não tem condições de arrecadar, aliás, ela vai precisar, aí uma igreja maior, que arrecadou maior, mais mantimentos, de uma forma geral, roupa, alimento, vai distribuir naquela região também. Uhum. E aí vai estrategicamente eliminando a fome, o frio, né, toda causa da falta humanitária, que às vezes a pessoa está precisando de, de um determinado... Ela tem comida, mas não tem roupa. Ela tem roupa, mas não tem alimento. E estrategicamente vai suprir a necessidade dessa pessoa.
1: Exatamente.
0: Né?
1: É por isso que nós estamos sempre aqui. Eu sou aquele tipo de pessoa que não sabe pedir dinheiro para ninguém. Uhum. Não sabia pedir dinheiro para o meu pai, porque eu fui trabalhar aos 12 anos, e pelo contrário, eu que dava dinheiro em casa. Também nunca soube pedir dinheiro para o marido, ele já sabia disso, ele sempre perguntava. Uhum. Eu não sei pedir dinheiro, mas para a associação, para a fundação, para os necessitados, eu tenho cara de pau mesmo de vir aqui de dizer, olha, você pode ajudar, você deve ajudar, é satisfatório ajudar, é maravilhoso ajudar e faz a diferença. Como faz a diferença?
0: Faz a diferença, viu?
1: Então, vamos lá, Cido. Como que a pessoa faz se ela quer ajudar?
0: Olha, é muito simples, e eu vou colocar no ar agora para você ter uma ideia mais clara e, de repente, já tomar posse e fazer a sua oferta.
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1: Chegou aquele nosso momento tão esperado, aquele momento especial, sabe, de ouvir Deus falar. Meu coração fica aqui, ó, palpitante, só esperando este momento, porque eu também aprendo junto com vocês. Deus fala comigo através da palavra e é sempre muito bom, né? Um manual de vida para nós aqui na Terra, que nos ensina todos os dias como nós devemos proceder. E hoje eu tenho a minha Bíblia aberta no livro de Romanos, capítulo 15, versículo 13, que diz o seguinte: Ora, o Deus de esperança vos encha de todo gozo e paz na vossa crença, para que abundeis em esperança pela virtude do Espírito Santo. Eu próprio, meus irmãos, certo estou a respeito de vós, que vós mesmos estáis cheios de bondade, cheios de todo conhecimento, podendo admoestar-vos uns aos outros. Quando eu falo que a Bíblia é o nosso manual de vida, e o que é mais interessante na palavra de Deus? De Gênesis a Apocalipse, é totalmente atemporal. O que que é atemporal? Atemporal é algo que em todo tempo é tempo. Ela nunca está fora de tempo. Então, a palavra de Deus, escrita, né, lá por Paulo em Romanos aqui, já falava do que nós estamos vivendo hoje. Esse período de entender a necessidade do outro, esse período de estarmos conscientes de que nós precisamos nos unir, estar mais fortes. Deus conhece o nosso futuro, ele não pertence a nós. E ele sabe como nos preparar. Nós estamos vendo que o mundo está vivendo cada vez mais catástrofes. Apesar de vivermos num país diferenciado, num país abençoado, mas também passamos por situações extremas. E quando a palavra de Deus, neste tempo, vem nos admoestar para que estejamos unidos, para que estejamos conscientes de que o amor ao próximo é necessário, ela está trazendo para nós exatamente isso, que nós devemos nos unir em todo tempo, estar unidos quando tudo está bem. nos prepara para o dia mau. Nos prepara para que aquela força, aquele entendimento da necessidade do outro também venha nos acolher no dia da tempestade, no dia da catástrofe, no dia em que situações adversas possam ocorrer na nossa vida. E aqui, Paulo está falando justamente sobre isso. Ele está dizendo a alegria que ele sente em dizer, ele está expressando aqui a alegria que ele sente em saber que a esperança daquele povo para quem ele escreve, para os romanos, para a igreja, né? E ali ele está dizendo para eles que está feliz que eles estão firmados na esperança. A esperança em Cristo é algo que nunca morre. A esperança em Cristo tem que estar viva em todo tempo, acreditando que o nosso Deus é aquele que cuida de nós, que nos faz perseverar como irmãos, que nos faz perseverar como famílias, que nos dá o entendimento, discernimento de que não estamos só nesse mundo, mas que temos ali, né, pessoas ao nosso redor que precisam da nossa ajuda, assim como nós também precisamos da ajuda dessas pessoas em vários momentos da nossa vida. E aí, eu entendo muito bem que aqui Paulo, inclusive, coloca essa sensação de pertencimento, onde as pessoas, na esperança em Cristo, têm a paz, têm a graça de Deus, têm o conforto e têm aquela certeza de que eles não estão sozinhos nesse mundo, eles pertencem a Deus. E isso não é a coisa de um, mas em conjunto. E é isso que nós fazemos com as instituições Reviver. Nós fazemos exatamente isso, para que as pessoas, elas não se sintam sozinhas, mesmo estando dentro da igreja. Elas tenham esperança sabendo que a ajuda vai chegar na hora da dor, na hora do sofrimento. E aqui, Paulo também expressa de uma forma bem clara, onde ele diz que ele está certo dessa esperança entre os irmãos, dessa comunhão entre os irmãos, que os irmãos estão vivendo ali, né? Uma solidariedade, e bem sabemos que a igreja primitiva, nos tempos de Paulo, nos tempos de Pedro, nos tempos de João ali, era uma igreja muito unida, que dividia tudo, uma igreja que estava firme na oração, mas também perseverava ali no partir do pão. Então, ver tudo isso é algo realmente que me encanta o coração e me dá esta alegria, esta esperança em saber que eu não estou sozinha nesta batalha para poder colocar alimento na mesa de quem tem fome, que a nossa presidente não está sozinha, que a Igreja Deus e Amor não está sozinha, porque todo aquele a quem ouvir esta palavra e der crédito, a bênção do Senhor estará sobre ele. E o Senhor, com toda certeza, na esperança, na fé e no amor de Deus, nós sabemos que vamos atender cada vez mais pessoas que precisam da nossa ajuda. E é por isso que eu não me canso de dizer... Cadê, Cido? Cadê a nossa musiquinha?
0: Sem dúvida nenhuma. É nesse clima aqui que a gente vai.
1: Agosto Verde chegou, venha juntar-se a nós, faça parte deste trabalho lindo, maravilhoso, de amor ao próximo. Olha aqui, olha, Paulo falou lá para a igreja de Romanos, e hoje eu estou dizendo aqui, juntos nós podemos mais, juntos nós conseguimos mais, conquistamos mais para a glória de Deus. Acabou o nosso tempo, a Lari já está aqui, ó, já mostrando o celular aqui, que acabou o tempo, gente, e eu tenho que obedecer, porque ela pega no pé mesmo e tá certa. Então, Deus abençoe vocês e até a próxima, se Deus quiser.
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2: São ingestantes.
3: Imunização de grávidas pelo SUS reduziu casos graves de bronquiolite em bebês menores de 6 meses.
2: Os dados são do Ministério da Saúde. Natália Koslick.
4: Até agora, mais de 1.200.000 doses da vacina contra a bronquiolite foram aplicadas no país.
3: Você vai ouvir também prova de vida.
2: Quem precisa fazer comprovação no INSS está recebendo aviso do governo federal.
3: Fique atento, a mensagem não solicita dados do cidadão. Márcia Fernandes.
5: Não são enviados links, nem são solicitados dados como CPF ou endereço.
2: E ainda, novas regras de publicidade para bets começam a valer sexta-feira.
3: Está proibida a veiculação de análises sobre eventos esportivos que induzam a realização de apostas.
2: Também está vedada a divulgação para crianças e adolescentes. Nazi Brum.
6: Entre as principais regras da portaria publicada no último dia 10 está a divulgação de advertências ao apostador sobre os riscos de apostas online.
3: Hoje, na apresentação da Voz do Brasil, Mariana Jungmann e Luciano Seixas.
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3: A vacinação de gestantes no SUS contra a bronquiolite reduziu pela metade os casos graves da doença em bebês.
2: Os dados foram publicados esta semana pelo Ministério da Saúde.
3: Essas e outras vacinas presentes no esquema vacinal das gestantes ajudam a evitar internações e óbitos de mães e de seus bebês.
4: A vacina contra o vírus sincial respiratório, principal causador da bronquiolite, protege o bebê ainda durante a gestação até os primeiros meses de vida. É esse o período em que o risco de complicações respiratórias é maior. A obstetra Michele Egídio explica como funciona o mecanismo de imunização nessa fase da vida.
7: Vai passar anticorpos para a criança, mas não necessariamente ela vai conseguir impedir que a criança não tenha doença, mas vai impedir as formas mais graves, a que exigem internação. Então a criança já vai ter algum tipo de imunidade ao vírus, então vai ter uma doença um pouco mais leve do que normalmente ela teria se a mãe não tivesse se vacinado.
4: Disponível na rede pública desde dezembro, a vacina contra a bronquiolite é indicada a partir da 28ª semana de gestação. Assim que completou o tempo necessário, a técnica de enfermagem Fernanda Larissa da Silva compareceu a uma unidade básica de saúde para garantir sua proteção e de sua bebê.
8: Essencial, tanto para mim quanto para a criança. Não ter que ficar indo direto ao hospital e a saúde dela está íntegra, a minha também.
4: Até agora, mais de 1.200.000 doses da vacina contra a bronquiolite foram aplicadas no país. De acordo com dados publicados essa semana pelo Ministério da Saúde, a vacinação de gestantes no SUS levou à redução de 52% dos casos graves da doença entre bebês com menos de 6 meses. O calendário vacinal de gestantes contém ainda outros imunizantes, como destacou a diretora substituta do Departamento do Programa Nacional de Imunizações, Ana Catarina de Melo Araújo.
9: Nós temos a vacina DPTA, que é a vacina que protege para coqueluche. Ela deve ser realizada a partir da 20ª semana de gestação. A vacina hepatite B, que é uma vacina que nós fazemos desde a infância, mas existem ainda algumas gestantes que não receberam. Então é importante receber a vacina contra a influenza, que ela é anual, e a vacina também da Covid-19. Então são doenças que, quando acometem as grávidas, elas têm um comprometimento importante, levando à internação e óbito.
4: Caso a gestante tenha perdido alguma das doses no tempo recomendado ou tenha quaisquer outras dúvidas, basta procurar a unidade de saúde mais próxima de casa com a caderneta em mãos para verificar sua situação junto aos profissionais de saúde. Reportagem Natália Koslick.
2: E neste mês, a saúde bucal também está em pauta.
3: É o Júlio Neon, que alerta para os cuidados diários e prevenção de doenças bucais.
2: O Sistema Único de Saúde oferece atendimento básico e especializado.
10: O Júlio Neon chama a atenção para a importância dos cuidados com a saúde bucal e da prevenção de doenças. Entre as principais recomendações estão escovar os dentes com creme dental fluoretado pelo menos 3 vezes ao dia, usar fio dental diariamente, reduzir o consumo de alimentos com alto teor de açúcar, evitar o uso de produtos derivados do tabaco e moderar o consumo de bebidas alcoólicas. Também é indicado procurar atendimento odontológico sempre que houver sinais, como dor persistente, feridas na boca que não cicatrizam, sangramento nas gengivas ou dificuldade para mastigar. Pessoas que utilizam próteses dentárias devem manter a higienização adequada e realizar acompanhamento periódico. Quem precisar de atendimento odontológico pelo SUS deve procurar a unidade básica de saúde mais próxima de casa. Quando necessário, o paciente será encaminhado para atendimento especializado, conforme a organização da rede de saúde do município. Graziela Mendonça, para a Voz do Brasil.
3: Você já ouviu falar em soroterapia? A técnica consiste na aplicação de vitaminas e outras substâncias diretamente na veia de pessoas saudáveis.
2: E é usada em casos de desidratação ou em casos em que a pessoa não consegue receber nutrientes pela alimentação.
3: Mas tem gente buscando tratamento para aumentar energia e até rejuvenescimento.
2: Cuidado com essas promessas milagrosas de detox ou imunidade instantânea que aparecem na internet.
3: A Anvisa alerta, nenhuma evidência científica comprova. Prova esses benefícios.
11: A Agência Nacional de Vigilância Sanitária, Anvisa, alerta que a soroterapia não substitui tratamentos médicos nem oferece benefícios comprovados para aumentar a imunidade, rejuvenescer, promover desintoxicação ou melhorar o bem-estar de pessoas saudáveis. O procedimento só deve ser realizado em casos com indicação clínica e sob orientação de profissional habilitado. A soroterapia consiste na aplicação de vitaminas, nutrientes e outras substâncias diretamente na veia. Segundo a Anvisa, esse tipo de tratamento é indicado apenas em situações específicas, como pacientes desidratados, internados ou que não conseguem receber nutrientes pela alimentação. A agência também chama a atenção para os riscos do excesso de vitaminas, que pode provocar náuseas, vômitos, dores de cabeça e alterações no funcionamento do fígado e dos rins. A Anvisa esclarece que não existe cosmético injetável. Produtos aplicados por injeção devem ser aprovados como medicamentos ou dispositivos médicos. Claudimário Carvalho, para a Voz do Brasil.
2: A Social vai realizar atendimentos em todo o país nesse fim de semana.
3: O serviço será destinado à realização de perícias médicas e avaliações sociais, etapas obrigatórias para concessão de benefícios.
2: Ao todo, são 20.900 vagas em todo o país.
3: Para ser atendido, o cidadão precisa agendar pelo site ou aplicativo Meu INSS ou por ligação para a Central 135.
2: Mais informações em gov.br/INSS.
3: Vamos falar agora de um dos serviços do INSS, a prova de vida.
2: Ela é feita de forma automática por meio de informações das bases governamentais.
3: Mas os beneficiários que não foram identificados estão sendo informados por meio de mensagens de WhatsApp enviadas diretamente pelo governo federal, que precisam fazer a comprovação de vida.
2: E um aviso importante: o Instituto não envia mensagens solicitando CPF, telefone, reconhecimento facial ou qualquer outro dado pessoal para a realização da prova de vida.
12: A prova de vida do INSS é um procedimento para confirmar que o beneficiário de aposentadoria, pensão ou outro benefício continua vivo. Com isso, são evitados pagamentos indevidos. Hoje em dia, a prova de vida é feita de forma automática, cruzando a base de dados. Mas se o beneficiário não for identificado nesse cruzamento, ele é avisado que deve fazer a prova de vida por meio de mensagem de WhatsApp. A autenticidade da informação é garantida por um selo azul de conta verificada. O banco que paga o benefício também envia notificação pelo aplicativo ou pelo extrato bancário. Mas é preciso ter atenção. A mensagem enviada apenas comunica da necessidade da realização da comprovação de vida. Não são enviados links, nem são solicitados dados como CPF ou endereço. Como ressalta a presidente do Instituto Nacional do Seguro Social, INSS, Ana Cristina Silveira.
13: O INSS não liga, não envia servidores à casa dos beneficiários e nunca solicita dados pessoais, senhas ou qualquer tipo de pagamento para realizar a prova de vida. O Instituto também não pede CPF, endereço, dados bancários, nem envia links para atualização cadastral.
12: Para fazer a prova de vida, basta comparecer à agência bancária, onde recebe o benefício levando um documento oficial com foto. Não é preciso ir numa agência do INSS. Em caso de dúvida, procure os canais oficiais no telefone 135 ou pelo site meu.inss.gov.br. Reportagem Márcia Fernandes.
3: Começou hoje o pagamento do sexto lote do abono salarial.
2: Saiba quem tem direito e como consultar o benefício.
14: Cerca de 4,3 milhões de trabalhadores podem receber, a partir desta quarta-feira, 15 de julho, o sexto lote do abono salarial referente ao ano base de 2024. O valor do benefício varia de R$ 136 a R$ 1.621, de acordo com o número de meses trabalhados com a carteira assinada em 2024. Tem direito ao abono quem está inscrito no PIS/PASEP há pelo menos 5 anos, recebeu remuneração média de até R$ 2.766 por mês em 2024, trabalhou com carteira assinada por no mínimo 30 dias no ano base e teve os dados corretamente informados pelo empregador no E-Social. Os trabalhadores podem consultar se têm direito ao benefício, o valor e a forma de pagamento através da Carteira de Trabalho Digital ou no portal gov.br. O valor ficará disponível para saque até 30 de dezembro de 2026. Por decisão judicial, trabalhadores dos municípios mineiros de Juiz de Fora, Ubá e Matias Barbosa também recebem o benefício nesta quarta-feira. Em caso de dúvidas, o atendimento pode ser feito pelo telefone 158 na Superintendência Regionais do Trabalho e Emprego ou pelos canais oficiais do Ministério do Trabalho e Emprego. Thaís de Araújo, para a Voz do Brasil.
3: O setor de serviços atingiu 1,9% de janeiro a maio deste ano, frente a igual período do ano passado.
2: É o que mostram dados divulgados hoje pelo IBGE.
15: Esse indicador mostra o ritmo de atividades no dia a dia do país, como serviços de transporte, tecnologia, restaurantes e hotéis. Na comparação com maio do ano passado, o crescimento foi de 0,4%. No acumulado de janeiro a maio, na comparação com o mesmo período do ano passado, o resultado mostra um avanço de 1,9%. Nesse mesmo indicador, acumulado de janeiro a maio, o destaque positivo ficou com o setor de informação e comunicação, que subiu 6,2%. Já o acumulado nos últimos 12 meses ficou em 2,6%. E na comparação direta de maio com o mês anterior, o segmento de tecnologia não teve variações, mas outras atividades conseguiram crescer e ajudaram a assegurar o ritmo do setor, como detalha o gerente da pesquisa mensal de serviços, Rodrigo Lobo.
16: No campo positivo, os profissionais administrativos e complementares lideraram os ganhos, impulsionados pela parte de agenciamento de espaços de publicidade, serviços de engenharia e locação de automóveis. O segundo impacto positivo em termos setoriais ficou com os serviços prestados às famílias, que avançaram 0,2%, impulsionado pela parte de restaurantes.
15: O volume de serviços no Brasil recuou 0,4% em maio, após ter registrado alta de 1,1% em abril. Reportagem Luciana Colares de Holanda.
3: A projeção de crescimento da economia brasileira para este ano se manteve em 2,3%, segundo o novo boletim macrofiscal apresentado hoje pelo Ministério da Fazenda.
2: Dentre os fatores externos que devem contribuir para a projeção estão a retomada dos conflitos entre Estados Unidos e Irã e a instabilidade dos preços do petróleo e a possibilidade de novas pressões sobre a inflação global.
3: A equipe econômica também revisou a expectativa para a inflação deste ano.
2: A estimativa passou de 4,3%. 4,35% para 5,1% em 2026, enquanto a projeção para 2027 foi ajustada de 3,5% para 3,6%.
3: De acordo com o boletim, a principal pressão continua vindo da alta dos alimentos e do setor de serviços.
2: A secretária de Política Econômica, Débora Freire, destaca como a instabilidade no mercado externo impacta a atividade econômica brasileira.
17: Basicamente, continuamos no cenário de desafio global da crise do petróleo, que tem gerado aí impactos generalizados sobre inflação e crescimento. Para o cenário de PIB, estamos mantendo a projeção de crescimento em 2,3%.
3: Estão abertos até amanhã editais da Conab para aquisição de alimentos destinados à população em situação de insegurança alimentar e nutricional.
2: São produtos como açúcar, arroz, café, carne bovina, feijão, fubá, óleo e farinha.
3: Ao todo, serão adquiridas mais de 800 toneladas de alimentos.
2: Esse volume será disposto em cestas, para então ser entregue à população, como explica Ana Rita da Costa Pinto, superintendente de abastecimento social da Companhia Nacional de Abastecimento.
18: Por meio desses editais, a Conab vai receber propostas de organizações da agricultura familiar que tenham interesse em fornecer esses alimentos. Com o recebimento dessas propostas, será possível montar mais de 37 mil cestas de alimentos nas unidades armazenadoras da Conab em Mato Grosso, Mato Grosso do Sul, Rio Grande do Sul, Santa Catarina e Paraná. E também vamos conseguir adquirir cestas já montadas, mais de 21 mil cestas já montadas.
3: As compras serão executadas pela plataforma Contrata Mais Brasil, com resultado previsto ainda para este mês.
2: A portaria que regulamenta a publicidade das casas de apostas online, as bets, entra em vigor no próximo dia 17.
3: Entre as mudanças está a proibição de utilizar estratégias ou análises sobre eventos esportivos para induzir a realização de apostas.
2: Também está vedada qualquer divulgação direcionada a crianças e adolescentes.
3: A fiscalização será feita pela Secretaria Nacional do Consumidor, do Ministério da Justiça e Segurança Pública.
19: A portaria conjunta dos Ministérios da Fazenda e Justiça e Segurança Pública é voltada para os agentes operadores de apostas de cota fixa, ou seja, as casas de aposta online, as chamadas bets. A norma estabelece que a publicidade das bets, autorizadas a funcionar no país, deve seguir os princípios do jogo responsável. Ficam proibidas a divulgação de prognósticos e a exibição de apostas premiadas que sugiram a obtenção de lucro fácil, bem como a apresentação da aposta como suposta fonte de renda, como esclarece o secretário nacional de Direitos Digitais, Vitor Oliveira Fernandes.
20: A partir de agora, fica claro que são proibidas veiculações publicitárias que induzam os consumidores a apostarem, que emitam palpites técnicos, como se o ato de aposta fosse uma ciência ou se houvesse algum tipo de estratégia por trás do ato de apostar. Além disso, também fica vedado qualquer tipo de publicidade direcionada ao público de crianças e adolescentes que não podem ter acesso a esses produtos, já que apostas de cota fixas no Brasil são proibidas, terminantemente proibidas para menores de idade.
19: Antes da publicação de qualquer anúncio, as plataformas de internet deverão verificar se a empresa de aposta é autorizada a funcionar no país. O secretário nacional do Consumidor, Ricardo Morishita, afirma que a portaria traz segurança jurídica a todos.
21: É importante porque torna claro aquilo que é ilegal, como a gente pode combatê-la e também a publicidade abusiva e a prática abusiva. É uma forma tanto da gente comunicar melhor, mas ao mesmo tempo trazer mais segurança jurídica.
19: Entre as principais regras da portaria publicada no último dia 10 está a divulgação de advertências ao apostador sobre os riscos de apostas online. As penalidades para as bets que descumprirem as regras incluem multa de até 20% do faturamento da operadora, suspensão das atividades por 180 dias e, em casos de reincidência, a cassação definitiva da licença para operar no Brasil. Reportagem Nazi Brum.
2: Restauração ecológica e produtiva da bacia do Rio Doce em Minas Gerais.
3: Estão abertas até 31 de agosto as inscrições para a seleção de projetos de recuperação ambiental na região, após os danos causados pelo rompimento da barragem do Fundão.
2: Os investimentos são do Banco Nacional de Desenvolvimento Econômico e Social, o BNDES, em parceria com o Ministério do Meio Ambiente e Mudança do Clima.
0: O edital Restaura Rio Doce está recebendo propostas até o fim de agosto. Conduzido pelo BNDES, o Banco Nacional de Desenvolvimento Econômico e Social, em parceria com o Ministério do Meio Ambiente e Mudança do Clima, o edital vai selecionar instituições para executar e coordenar projetos de restauração ecológica e produtiva em 12.500 hectares na região da Bacia do Rio Doce. O objetivo é reparar e compensar danos causados pelo rompimento da barragem de Fundão, ocorrido em 2015, em Mariana, Minas Gerais. Serão destinados ao edital 618 milhões e 750 mil reais do Fundo Rio Doce. O gerente institucional do Fundo Rio Doce no BNDES, Guilherme Tinoco, detalha as ações que deverão ser desenvolvidas pelas instituições selecionadas de acordo com o edital.
1: Ele prevê a implementação de ações integradas de restauração ecológica e produtiva, associadas à recuperação de áreas degradadas, à conservação do solo e da água e ao fortalecimento da cadeia produtiva da restauração na bacia do Rio Doce. A restauração ecológica deverá ser realizada através da recomposição da vegetação nativa. Já a restauração produtiva deve se dar por meio de sistemas sustentáveis que conciliem geração de renda e conservação ambiental.
0: As propostas para o edital Restaura Rio Doce devem ser apresentadas até o dia 31 de agosto. Mais informações estão disponíveis no site bndes.gov.br/restaura-rio-doce. Reportagem André de Barros Lima.
3: Jovens de 16 a 29 anos têm até o dia 20 de julho para se inscrever na plataforma Juventude Solidária.
2: A iniciativa oferece vagas de voluntariado em projetos sociais de diversas áreas e, em alguns casos, prevê apoio financeiro aos participantes.
22: Jovens com idades entre 16 e 29 anos interessados em atuar como voluntários em projetos sociais, fiquem atentos. As inscrições para a plataforma Juventude Solidária estão abertas até o dia 20 de julho. A iniciativa incentiva o trabalho voluntário em projetos que beneficiam comunidades de todo o país, especialmente em regiões mais vulneráveis. As vagas são em áreas como educação, cultura, esporte, saúde, assistência social, segurança alimentar e meio ambiente. Dependendo da vaga e do perfil do participante, pode haver apoio financeiro conforme as regras do edital. Quem fala sobre a ação é a Secretária Nacional de Juventude, Vitória Genuíno.
23: A gente selecionou 1.000 projetos por todo o país e você pode ter a oportunidade de se engajar numa ação social que está acontecendo no território. E os temas são diversos: saúde, comunicação, tecnologia, cultura, direito à cidade. A oportunidade de você se engajar numa ação e, se tiver o ID jovem, pode receber uma ajuda de custo de R$300 durante 6 meses, que é o período do edital. E também todo mundo recebe um certificado de participação que vai te ajudar aí no seu currículo, na sua vida profissional.
22: Para participar, basta acessar o portal Brasil Participativo, entrar na página da plataforma Juventude Solidária e preencher o formulário de inscrição. Jovens de 16 e 17 anos precisam de autorização do responsável legal. Reportagem Luciana Vasconcelos.
3: Atenção, estudantes que participaram do processo seletivo do programa Universidade para Todos, o ProUni.
2: Já está disponível a lista de pré-selecionados na primeira chamada para o segundo semestre de 2026.
3: Os estudantes aprovados devem apresentar documentação diretamente na faculdade escolhida.
2: Nesta chamada, o ProUni ofertou mais de 471 mil bolsas de estudos, cerca de 220 mil bolsas integrais e mais de 251 mil parciais.
3: O resultado pode ser consultado no portal de acesso único ao ensino superior.
2: O prazo para comprovar as informações da inscrição começa hoje e vai até o dia 24 desse mês.
3: E essas foram as notícias do Governo Federal.
2: Uma realização da Secretaria de Comunicação Social da Presidência da República.
3: Com produção da empresa Brasil de Comunicação.
2: Fique agora com o Minuto do TCU. Em seguida, as notícias do Poder Judiciário e do Congresso Nacional. Boa noite.
3: Boa noite para você e até amanhã.
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8: Presidente do STF recebe ministro da Fazenda para tratar de regulamentação das PETs.
9: STJ afasta uso capião familiar sobre parte de imóvel com área total superior a 250 metros quadrados.
8: TSS reúne com empresas de pesquisas eleitorais para discutir aprimoramentos para 2026.
9: Boa noite, eu sou o Arthur Filho.
8: E eu sou Walter Lima.
9: Nesta quarta-feira, o presidente do Supremo Tribunal Federal, ministro Edson Fachin, recebeu na sede da corte o ministro da Fazenda.
8: A reunião foi uma articulação institucional para combater a lavagem de dinheiro e o avanço de facções criminosas no mercado de apostas eletrônicas clandestinas. Pablo Lemos.
25: No encontro, o ministro da Fazenda, Dário Durigan, apresentou as ações do governo para a regulamentação do setor. O presidente do Supremo Tribunal Federal, ministro Edson Fachin, reforçou a preocupação do judiciário com o mercado de apostas eletrônicas clandestinas e ressaltou algumas decisões do STF sobre o tema.
26: Decisões importantes já foram proferidas na ambiência cautelar, inclusive de proteção de benefícios sociais e proteção de pessoas vulneráveis, especialmente no tocante a mecanismos de publicidade para proteger crianças e adolescentes, bem assim os consumidores e, obviamente, os apostadores.
25: O encontro entre o presidente da Suprema Corte e o ministro da Fazenda antecede o julgamento, no segundo semestre, de ações que questionam especificamente a validade da lei das BETs.
9: Para o Superior Tribunal de Justiça, o uso capião familiar não pode ser reconhecida quando o imóvel urbano possui área total superior a 250 metros quadrados, mesmo que o pedido seja apenas sobre parte do bem.
8: A usucapião é a aquisição da propriedade de um bem móvel ou imóvel em razão do uso por determinado prazo, sem oposição do dono e de outras condições legais. Fátima Uchoa.
27: Em divórcio litigioso compartilha de bens, uma mulher alegou exercer posse exclusiva sobre 250 metros quadrados do imóvel que habitava, embora a área total fosse maior. O Tribunal de Justiça de Minas Gerais negou o pedido. A quarta turma do STJ manteve a negativa, considerando que o limite previsto no Código Civil de, no máximo, 250 metros quadrados é requisito objetivo a usucapião e deve considerar a metragem total do imóvel. O relator foi o ministro Antônio Carlos Ferreira.
9: O presidente do Tribunal Superior Eleitoral, ministro Cássio Nunes Marques, se reuniu com representantes de 16 empresas de pesquisas eleitorais.
8: O encontro teve como objetivo debater regras para registros e pesquisas nas eleições. Lidiane Reis.
28: O ministro Cássio Nunes ressaltou que a reunião buscou ampliar a transparência, a segurança jurídica e a confiança pública nesse importante instrumento da democracia.
29: Pretende-se, na realidade, o fortalecimento de um ambiente permanente de cooperação, no qual seja possível compartilhar experiências, esclarecer aspectos técnicos e identificar oportunidades de aperfeiçoamento que contribuam para a ampliação da confiança pública, assegurando, ao mesmo tempo, maior segurança jurídica às entidades e às empresas de pesquisa.
28: Agora, as empresas poderão enviar propostas de melhorias referentes às pesquisas eleitorais ao Tribunal Superior Eleitoral Até a próxima sexta-feira, dia 17 de julho.
9: Tribunal Superior do Trabalho mantém indenização à trabalhadora que teve dados de ação divulgados na intranet da empresa.
4: A exposição foi considerada discriminatória. Marla Lacerda.
10: O trabalhador teve o nome, o número do processo e o valor da ação trabalhista divulgados na rede interna da empresa onde ele ainda trabalhava. Para a terceira turma do TST, a divulgação extrapolou a finalidade administrativa, violou a privacidade do empregado e o expôs a constrangimentos e retaliações no ambiente de trabalho. Diante disso, o colegiado manteve a condenação ao pagamento de R$5.000 por danos morais.
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9: A você, uma boa noite.
4: E até amanhã.
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13: Eu sou Paula Groba.
14: E eu sou Humberto Pinheiro.
13: E estes são os destaques de hoje do Jornal do Senado, que começa agora.
14: Senado endurece penas para crimes contra profissionais da saúde e da educação.
13: Aprovado o uso de emendas para atendimento pré-hospitalar dos bombeiros.
14: Avança projeto que aumenta a pena para o chamado estelionato amoroso.
13: Boa noite.
14: Boa noite.
13: Quem agredir ou ameaçar professores e profissionais da saúde no exercício da função poderá receber penas mais severas.
14: O Senado aprovou um projeto que endurece a legislação para crimes como lesão corporal, desacato, ameaça e homicídio. Repórter Pedro Pincer.
15: O plenário aprovou o projeto da Câmara dos Deputados que aumenta as penas do crime de homicídio praticados contra profissionais da saúde e da educação no exercício de suas funções. O texto também classifica como hediondo o homicídio e a lesão corporal de natureza grave ou seguida de morte praticados contra profissionais da saúde. O projeto ainda amplia as penas para crimes como lesão corporal, ameaça, incitação ao crime, desacato e outros delitos, quando praticados contra profissionais dessas áreas. O relator, senador Dr. Irã do Progressistas de Roraima, defendeu o aumento das penas como forma de proteção à integridade dos trabalhadores.
16: Eles terminam recebendo toda essa carga, às vezes, de incompreensão, às vezes de agonia das pessoas quando procuram atendimento no Sistema Único de Saúde. Muitas vezes, por sobrecarga de trabalho, essas pessoas são submetidas a esse tipo de constrangimento.
15: Como foi alterado no Senado, o texto voltará à Câmara dos Deputados para a nova análise.
13: Avançou no Senado o projeto que endurece a punição para adultos que utilizam crianças e adolescentes na prática de crimes.
14: A proposta inclui no Código Penal uma nova circunstância agravante para aumentar a pena de quem explora menores na ação criminosa. Repórter Bruno Lourenço.
17: O projeto altera o artigo 62 do Código Penal para estabelecer que a pena de um crime será agravada sempre que o agente cometer a infração com a participação de um menor de 18 anos.

0: não serão tolerados. Esses agravantes funcionariam não apenas como punição, mas também como medida preventiva, desincentivar adultos e envolverem jovens em atividades ilícitas.
1: A proposta seguiu para a Comissão de Constituição e Justiça.
2: Senadores da Comissão de Direitos Humanos aprovaram também o aumento da pena para quem comete estelionato contra mulheres em relacionamento afetivo.
3: A proposta ainda inclui golpes amorosos pela internet. Repórter Patrícia Oliveira.
4: A pena do crime de estelionato, que é de 1 a 5 anos de reclusão e multa, poderá ser aumentada de 1/3 até o dobro, quando o golpe for praticado contra mulher, em contexto de violência doméstica e familiar ou de relação íntima de afeto. A proposta da senadora Damaris Alves, do Republicanos do Distrito Federal, aprovada na Comissão de Direitos Humanos, busca combater o chamado estelionato amoroso, quando o golpista conquista a confiança da vítima ou simula um relacionamento para conseguir dinheiro, bens ou outras vantagens financeiras. A regra também vale para relacionamentos mantidos exclusivamente pela internet, em redes sociais, aplicativos ou outros meios digitais. O projeto recebeu parecer favorável do relator, senador Hermes Klan, do PL de Santa Catarina.
5: O estelionato sentimental é uma violência que vai muito além do prejuízo financeiro. Ele destrói a confiança, a dignidade e a segurança emocional das vítimas, especialmente das mulheres.
4: O relator também substituiu a expressão relação amorosa por relação íntima de afeto, termo já adotado pela Lei Maria da Penha. A proposta segue para a Comissão de Constituição e Justiça.
2: E aplicativos de relacionamento podem passar a ser obrigados a informar sobre doenças sexualmente transmissíveis.
3: É o que determina um projeto aprovado hoje pela Comissão de Ciência e Tecnologia. A reportagem é de Márcio Maturana.
6: Informações sobre doenças sexualmente transmissíveis deverão ser claras, objetivas e didáticas em todos os aplicativos e plataformas de relacionamento, segundo o projeto aprovado pela Comissão de Ciência e Tecnologia, que segue para a votação final na Comissão de Assuntos Sociais. Será uma conscientização sobre sintomas, riscos à saúde, formas de transmissão, medidas de prevenção e possibilidades de tratamento, como informou o senador Esperidião Amin, do PP de Santa Catarina.
7: A plataforma digital, a internet, passou a ser um instrumento de intermediação, de, digamos, de troca de mensagens afetivas, e daí há um passo seguinte de um relacionamento mais íntimo. Portanto, essa medida preventiva vem socorrer a sociedade no momento em que este meio de intermediação passa a ser mais popular.
6: Amin leu o relatório do senador Everton, do PDT do Maranhão, que incluiu 4 emendas ao projeto apresentado pelo senador Fabiano Contarato, do PT do Espírito Santo. Uma das emendas busca evitar um excesso de notificações que possam reduzir a efetividade da medida. Outra impede que os avisos possam ser bloqueados nas configurações das plataformas. A terceira emenda substitui a expressão sites e aplicativos de relacionamento pela denominação aplicações de internet destinadas a intermediação de relacionamentos ou de encontros. E a quarta emenda obriga as plataformas a divulgarem relatórios periódicos sobre alcance, engajamento e efetividade dos avisos, sempre preservando os dados pessoais dos usuários.
2: O Senado aprovou um projeto que prorroga a autorização para que recursos do FGTS sejam aplicados em linhas de crédito específicas.
3: A medida poderá ser aplicada a entidades hospitalares, filantrópicas e a instituições sem fins lucrativos atuantes no âmbito do SUS. Repórter Douglas Castilho.
8: Implementada em 2019, essa política viabilizou até o ano de 2022 um total de R$3 bilhões a cerca de 140 hospitais filantrópicos. Os recursos são usados para que essas instituições substituam suas dívidas mais caras e imediatas por crédito a ser pago no longo prazo com juros menores. Médico, o relator da proposta, senador Nelsinho Trade, do PSD de Mato Grosso do Sul, defendeu a medida relembrando sua atuação na Santa Casa de seu estado.
9: Lá no meu estado, a Santa Casa é a quarta maior do Brasil. Eu trabalhei 17 anos lá.

0: e eu posso ver dia após dia a dificuldade daquele hospital e manter o bom atendimento.
1: O projeto também alcança as instituições sem fins lucrativos que atuem no atendimento de pessoas com deficiência. Pelo texto que segue para a sanção presidencial, fica suspensa a cobrança de eventual tributo de instituição filantrópica suspeita de não cumprir os requisitos de imunidade até decisão final de processo administrativo instaurado para esse fim, independentemente da data de ocorrência do fato gerador.
2: E o atendimento pré-hospitalar feito pelos corpos de bombeiros militares poderá receber mais recursos. O Senado aprovou um projeto que autoriza o uso de emendas parlamentares para financiar esse tipo de serviço nas ações públicas de saúde.
3: Com a mudança, estados e municípios poderão destinar verbas para a compra de ambulâncias, equipamentos, materiais e para a estruturação do atendimento prestado pelos bombeiros em situações de urgência e emergência. A legislação exige que pelo menos metade das emendas individuais sejam para a saúde. Pelo texto, apenas despesas que cumprirem requisitos a serem definidos pelo Ministério da Saúde poderão receber recursos de emendas. A indicação de emendas direcionadas ao Corpo de Bombeiros será facultada ao parlamentar. O texto base aprovado teve 65 votos a favor e 2 contrários. Com a edição de Paulo Groba e trabalhos técnicos de Eliseu Caires, o Jornal do Senado fica por aqui. Acompanhe agora as notícias da Câmara dos Deputados. Boa noite.
2: Boa noite e até amanhã.
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5: Câmara limita a possibilidade de recurso do Superior Tribunal de Justiça.
6: Audiência pública reafirma a defesa do limite de 20 anos para patentes.
5: Deputados divergem sobre votação do projeto que combate a misoginia.
6: Boa noite. Sargento Gonçalves, do PL do Rio Grande do Norte, critica o projeto sobre misoginia. O congressista acredita que o texto pode abrir margem para criminalizar manifestações públicas de fé e interpretações de textos religiosos.
5: Sargento Gonçalves argumenta que o país deveria concentrar esforços no combate ao crime organizado e aos crimes contra as mulheres. Para ele, o projeto não contribui para a proteção feminina e pode restringir o direito de cidadãos expressarem suas convicções religiosas.
6: Nicolas Ferreira, do PL de Minas Gerais, diverge do projeto que tipifica crimes relacionados à misoginia. O deputado acredita que a proposta pode restringir a liberdade de expressão ao criminalizar críticas e manifestações de opinião.
5: Nicolas Ferreira também associa o projeto a uma tentativa de censura. Na avaliação do deputado, o Congresso deveria priorizar medidas de combate a crimes como estupro, pedofilia e violência praticada por organizações criminosas.
6: Júlia Zanatta, do PL de Santa Catarina, declara que vai votar contra o projeto que tipifica o crime de misoginia. Segundo a deputada, a proposta pode restringir a liberdade de expressão e ser utilizada para limitar críticas a agentes públicos.
5: Júlia Zanatta também reprova o governo federal por, segundo ela, substituir o termo mulher em documentos oficiais por pessoa que gesta. Para ela, a prioridade das políticas públicas voltadas às mulheres deve ser o combate à violência e o fortalecimento da segurança pública.
6: Jandira Fegali, do PCdoB do Rio de Janeiro, avalia que a tipificação do crime de misoginia busca combater o discurso de ódio e a incitação à violência contra as mulheres. Segundo a deputada, a medida contribui para o enfrentamento do feminicídio.
5: Na opinião de Jandira Fegali, o projeto contra a misoginia não fere as liberdades de expressão, de fé ou de culto, asseguradas pela Constituição. Para ela, incitar a violência contra as mulheres é um crime grave que precisa ser combatido em todos os ambientes, inclusive nas redes sociais.
6: Alencar Santana, do PT de São Paulo, repudia a fala de colegas da oposição que, segundo ele, desmerecem a pauta de proteção feminina. O deputado alerta que o Brasil vem observando índices elevados de feminicídio.
5: De acordo com Alencar Santana, discursos de parlamentares que menosprezam as mulheres legitimam novas formas de agressão. Parlamentares agressores e feminicidas devem ser punidos com rigor.
6: Benedita da Silva, do PT do Rio de Janeiro, refuta argumentos religiosos usados contra a proposta que criminaliza a misoginia. Segundo a deputada, o projeto é uma resposta ao aumento da violência contra as mulheres.
5: Benedita da Silva lamenta a falta de um diálogo produtivo com a oposição sobre a pauta feminina. Para a parlamentar, criminalizar a misoginia é uma medida essencial para poupar vidas e defender a dignidade das famílias brasileiras. 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
6: A Câmara dos Deputados aprovou um filtro para recursos possíveis ao Superior Tribunal de Justiça. A repórter Daniele Lessa explica como deve funcionar.
7: A Câmara dos Deputados aprovou o projeto que regulamenta uma nova regra para análise de recursos especiais enviados ao Superior Tribunal de Justiça, o STJ. O projeto foi apresentado pelo senador Davi Alcolumbre, do União do Amapá, e altera o Código de Processo Civil. O recurso especial é usado quando uma das partes de um processo pede ao STJ que examine se uma decisão judicial aplicou corretamente uma lei federal. Pelo texto aprovado, quem apresentar esse tipo de recurso terá que demonstrar que a questão discutida é relevante do ponto de vista econômico, político, social ou jurídico e que o caso ultrapassa o interesse apenas das partes envolvidas no processo. Na prática, o objetivo é permitir que o STJ concentre seus julgamentos em temas mais importantes para a interpretação das leis federais e não apenas em casos individuais sem maior impacto. Relator da proposta em plenário, o deputado Ranieri Paulino, do Republicanos da Paraíba, defendeu que o novo filtro ajuda a racionalizar a análise de recursos e melhora a eficiência da justiça.
8: Justiça tardia não é justiça. Só esse ano, o STJ recebeu mais de 260 mil processos. Será que isso facilita a avaliação e as decisões do STJ ou cria ainda mais dilatação de prazo para as partes que querem uma solução jurídica?
7: Segundo o relator, o acesso à justiça não ficará comprometido, pois para que o STJ deixe de analisar um recurso por falta de relevância, será necessária a manifestação de 2/3 dos integrantes do órgão responsável pelo julgamento. Quando a relevância for reconhecida, o relator poderá suspender em todo o país o andamento de processos individuais ou coletivos que tratem da mesma questão. Essa suspensão poderá durar 6 meses, com prorrogação por mais 6 meses, se houver necessidade de audiência pública ou participação de terceiros no processo. Deputados ligados ao PT, PCdoB e PSOL votaram contra o projeto, argumentando que a mudança prejudica os mais pobres, sendo benéfica apenas para quem tem recursos para contratar grandes escritórios de advocacia, como disse o deputado Chico Alencar, do PSOL do Rio de Janeiro.
9: Quem não tem recursos para contratar grandes bancas vai ficar prejudicado. Isso aqui não é justiça para os pobres. Os direitos sociais, previdenciários, consumistas dos pequenos, políticas públicas em geral, podem ter dificuldade nesses recursos.
7: O deputado Pedro Uczai, do PT de Santa Catarina, defendeu que o texto fosse alterado para permitir que continuem sendo aceitos recursos que tratem de direitos fundamentais ou coletivos, ações de execução penal e ações que envolvam grupos com mais de 1.000 pessoas, mas o plenário rejeitou essa sugestão. O projeto que regulamenta o critério de relevância para recursos especiais ao STJ será enviado para a sanção presidencial e pode virar lei. Da Rádio Câmara de Brasília, Daniele Lessa.
10: eleições.
5: Otone de Paula, do PSD do Rio de Janeiro, critica a condução política de Flávio Bolsonaro. O deputado acredita que o senador assumiu o risco de expor o ex-presidente Jair Bolsonaro a novas restrições judiciais ao divulgar uma carta escrita por seu pai.
6: O parlamentar avalia também que a atitude consolidou Flávio Bolsonaro como porta-voz do pai, evidenciando uma disputa pela liderança do campo conservador. Otone de Paula defende que a direita busque uma alternativa política para as próximas eleições.
10: Saúde.
5: Participantes de audiência na Câmara dos Deputados defenderam a manutenção do limite de 20 anos para patentes para garantir acesso à saúde. A repórter Noelle Nobre acompanhou o debate.
11: A Comissão de Defesa do Consumidor da Câmara dos Deputados realizou uma audiência pública para discutir a manutenção do prazo de 20 anos para a vigência de patentes no Brasil. O debate reuniu representantes do governo e da indústria nacional que defenderam que o limite atual, contado a partir da data do pedido, é necessário para a sustentabilidade do SUS, o Sistema Único de Saúde, e para a competitividade de medicamentos genéricos e biosimilares. O presidente da Comissão de Defesa do Consumidor, deputado Clodoaldo Magalhães, do PV de Pernambuco, lembrou que existem projetos de lei no Congresso que buscam restabelecer mecanismos de extensão de prazos que haviam sido extintos pelo Supremo Tribunal Federal em 2021. O parlamentar reforçou que a inovação deve estar associada ao acesso à saúde pela população.
12: Toda essa inovação para que vai servir se não a vida humana? Então, os custos dos sistemas de saúde não vão enfrentar esses custos de patentes a este tamanho.
11: Clodoaldo Magalhães disse agora aguardar a sanção do projeto de lei que garante a autonomia do Brasil na produção de medicamentos, vacinas, equipamentos e insumos médicos. A proposta, já aprovada pela Câmara e pelo Senado, cria a Estratégia Nacional de Saúde. Da Rádio Câmara de Brasília, Noelle Nobre.
10: Ciência e tecnologia.
6: Inácio Arruda, do PCdoB do Ceará, defende o fortalecimento da ciência e das instituições de pesquisa. O deputado destaca ainda a contribuição dos pesquisadores brasileiros para áreas como saúde, energia, agricultura e tecnologia.
5: Além disso, Inácio Arruda convida pesquisadores, estudantes e cidadãos a participarem da reunião anual de número 78 da Sociedade Brasileira para o Progresso da Ciência. Ele informa que o evento da SBPC vai acontecer em Niterói e deve reunir instituições de pesquisa de todo o país.
10: Transportes.
6: Comissão aprova autorização para pessoa com deficiência visual usar óculos biópticos para obter carteira de motorista. A repórter Paula Bittar nos conta como funcionam esses aparelhos.
13: A Comissão de Constituição e Justiça da Câmara aprovou uma proposta que autoriza pessoas com deficiência visual a utilizarem tecnologias assistivas, como óculos biópticos com lentes telescópicas, no processo de obtenção da Carteira Nacional de Habilitação, a CNH. Os sistemas biópticos combinam os óculos normais com um pequeno sistema telescópico. Enquanto a lente dos óculos fornece à pessoa a visão geral do ambiente, o telescópio a auxilia na rápida localização de detalhes. O dispositivo pode ser fabricado para um ou para ambos os olhos. O texto estabelece que o Conselho Nacional de Trânsito, CONTRAN, deverá regulamentar o uso desses equipamentos no processo de habilitação de candidatos. O relator na CCJ, deputado Alfredo Gaspar, do PL de Alagoas, ressaltou que o projeto se harmoniza com o Sistema Constitucional de Proteção e Promoção dos Direitos das Pessoas com Deficiência. Ele também disse que a proposta está de acordo com a Convenção Internacional sobre os Direitos das Pessoas com Deficiência e seu protocolo facultativo, que integram o ordenamento brasileiro com hierarquia equivalente à de emenda constitucional.
14: Isso é uma harmonização de convenção com a Constituição e o Estatuto da Pessoa com Deficiência, dando garantias e direitos para que elas possam acessar meios de transporte e terem direito a conduzir esses meios de transporte mediante o uso desse óculos bióptico, que nada mais é do que uma lente especial que tem uma profundidade maior, é tipo um binóculo olhando para determinado aspecto do óculos, para que possa ter uma acuidade maior. maior visual.
13: O projeto que autoriza pessoas com deficiência visual a utilizarem tecnologias como óculos biópticos com lentes telescópicas no processo de obtenção da carteira de motorista já pode seguir para análise do Senado, a menos que haja recurso para votação antes pelo plenário da Câmara. Da Rádio Câmara, de Brasília, Paula Bittar.
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10: Trabalho.
5: O governo defende projeto que prorroga a vigência de acordos e convenções coletivas de trabalho até nova negociação. Entenda na reportagem de Silvia Munhato.
16: Em audiência na Comissão de Trabalho da Câmara dos Deputados, o governo defendeu o projeto que prorroga a vigência de acordos e convenções coletivas de trabalho até que haja nova negociação. É a chamada ultratividade. Esses acordos e convenções têm hoje vigência máxima de 2 anos. Antes da reforma trabalhista de 2017, a validade permanecia após o fim do prazo estabelecido, até que um novo acordo fosse firmado. Diante das manifestações dos sindicalistas presentes, a deputada Érica Cocai, do PT do Distrito Federal, autora da proposta, disse que vai solicitar ao presidente da comissão, deputado Marcos Tavares, do PDT do Rio de Janeiro, a definição imediata de um relator para o projeto.
17: Quando você tem conquistas, muitas vezes, ano após ano, conquistas de décadas, que estão incorporadas já no cotidiano do trabalhador e da trabalhadora, e essas conquistas passam a não vigir mais quando chega o processo de data base, você estabelece um processo de pressão imensa.
16: Em 2022, o Supremo Tribunal Federal considerou inconstitucionais as decisões da Justiça Trabalhista a favor da ultratividade. O projeto que permite a validade de acordos e convenções coletivas após o seu prazo de vigência até que uma nova negociação seja feita, precisa ser aprovado na Comissão de Trabalho e na Comissão de Constituição e Justiça para ser enviado para o Senado. Da Rádio Câmara de Brasília, Silvia Minhato.
10: Meio Ambiente.
6: Deputados aprovaram urgência para um projeto que reduz a área de proteção do Pantanal de Mato Grosso. O repórter Antônio Vital explica a questão.
18: A Câmara dos Deputados aprovou o regime de urgência para projeto que susta a ampliação da Estação Ecológica de Taiamã, em Mato Grosso, localizada nos municípios de Cáceres e Poconé, no Pantanal. Decreto do governo, publicado em março, ampliou a área da reserva de 11 mil para 68 mil hectares, com base na importância ambiental da área e com o argumento de que não há conflitos de terra na região, que tem quase 70% de vegetação natural preservada. De acordo com o Instituto Chico Mendes de Conservação e Biodiversidade, o ICMBio, a estação ecológica possui um berçário de peixes vital para o Pantanal, é um corredor ecológico para espécies ameaçadas e está localizada em área alagável, sem atividade econômica consolidada. O projeto que susta o decreto de ampliação da área foi apresentado pela deputada Coronel Fernanda, do PL de Mato Grosso. Ela alegou que o aumento da área protegida ocorreu sem que os produtores rurais e a população local fossem ouvidos.
19: Essa reserva, ela já existia, ela é cuidada, ela é preservada pela população de Cáceres. E o governo federal, fazendo a sua mídia social, como sempre, da sua ideologia, aumentou essa reserva, um tamanho inadmissível, sem trazer nada para ofertar à população, sem dar condições para aquela população continue preservando, sem dar condições para aqueles produtores que estão lá continuem fazendo o que eles sabem fazer bem, trazendo recurso e riqueza para o estado de Mato Grosso e para o Brasil.
18: Estações ecológicas têm uso restrito, não podem ser exploradas economicamente e são destinadas apenas a pesquisas e conservação. Nessas áreas estão proibidas atividades agropecuárias ou de turismo comercial. O regime de urgência permite que a proposta seja analisada diretamente no plenário da Câmara, sem passar pela análise das comissões permanentes da Casa. O deputado Tadeu Venere, do PT do Paraná, criticou o regime de urgência e justificou a necessidade de proteção do Pantanal, um dos biomas mais ameaçados do país.
20: O Pantanal é uma das áreas, se não a maior, uma das áreas maiores áreas úmidas do mundo. Nós estamos vivendo uma crise climática sem precedentes e eu acredito que todos, mesmo aqueles que acham que a Terra é plana, sabem que a crise climática é algo que está acontecendo de fato. E nós ampliarmos áreas como essa, e houve o debate, e depois disso votarmos aqui um projeto que dispensa, inclusive, que nós possamos ouvir as comissões dessa casa, nos parece extremamente perigoso, precipitado e inócuo, até porque nós sabemos que haverá depois contestações.
18: Ainda não há data para votação no plenário da Câmara do projeto que susta a ampliação da Estação Ecológica de Itaiamã, no Pantanal de Mato Grosso. Da Rádio Câmara, de Brasília, Antônio Vital.
10: Desenvolvimento Regional.
5: Paulo Guedes, do PT de Minas Gerais, é favorável à criação da região integrada de desenvolvimento do litoral norte de Pernambuco e Paraíba. A ideia, segundo o deputado, é que União, estados e municípios se articulem para promover ações de desenvolvimento no local.
6: Paulo Guedes afirma que a criação da RIDE amplia também investimentos em infraestrutura e geração de empregos. Ele ressalta, por fim, que a integração favorece o planejamento compartilhado e a redução das desigualdades econômicas e sociais na região.
5: Termina agora o Jornal Câmara dos Deputados, produzido pela Rádio Câmara, com trabalhos técnicos de Wellington Teles, apresentação de Márcio Aquilissardi e Tércia Guimarães. Boa noite para você.
6: Uma boa noite. A Voz do Brasil volta amanhã.
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11: Aqui é o pastor Ismael Martins, de Luxemburgo.
12: Aqui é o pastor Ismael Rodrigues, responsável pelas igrejas Deus e Amor, no país da Alemanha.
13: Pastor Francisco de Assis Mendes, responsável pelo país de Trinidad e Tobago.
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15: Aqui é o pastor Elias de Almeida, da igreja de Pampano Beach, estado da Flórida.
16: Aqui quem fala é o pastor João Batista, responsável aqui da sede da Guiana Francesa, aqui em Caena.
17: Quem tem imenso prazer em cumprimentá-los é sua irmã em Cristo, irmã Yusa Rocha.
18: Quem cumprimenta a todos é o seu irmão em Cristo, pastor Marco Magno.
19: Aqui é a irmã Regina Tinonim.
20: Falando com vocês, pastor Luiz Rubio.
21: Quem saúda a todos, seu irmão em Cristo, pastor Antônio Osmar de Oliveira.
22: Seu irmão, pastor Milton de Almeida.
23: Quem vos cumprimenta com a santa e gloriosa paz de nosso Senhor e Salvador Jesus Cristo, seu irmão em Cristo, pastor Roberto Marinho.
24: Amados irmãos, aqui vos fala a irmã Eleni Miranda. Deus vos abençoe. Todos são bem-vindos.
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0: 20 horas com 5 minutos, é o programa de rádio A Voz da Libertação aqui da região de Florianópolis. Eu sou seu irmão em Cristo, presbítero Jessé da Glória. Nós vamos até 23 horas com o programa de rádio A Voz da Libertação aqui da região de Florianópolis. Estamos ao vivo para todo o norte e sul da ilha catarinense aqui de Florianópolis. Estamos também para Biguaçu, para Tijucas, estamos para São José, estamos também para Palhoça, estamos também para o Vale do Itajaí, também para Brusque, para Blumenau, Joinville. Estamos ao vivo para você, levando a mensagem de salvação. Mensagem essa que sai do coração de Deus até o teu coração aflito, até o teu coração entristecido, e traz alegria da parte de Deus à tua família.
1: Não acreditaram porque era pobre.
0: Nós estamos localizado, a nossa sede estadual de Florianópolis, na Avenida Mauro Ramos 184, no centro da Ilha dos Catarinenses, Florianópolis, a grande Florianópolis, a querida Florianópolis. Estamos ao vivo aqui no interior da nossa igreja sede estadual, nos estúdios da Igreja Pentecostal Deus e Amor, da Rádio Porto Belo 98.9, levando esta mensagem de salvação ao teu coração. Esse belíssimo louvor é o Galileu, indica aí que está no ar mais uma edição do programa de rádio A Voz da Libertação.

0: A paz do Senhor Jesus, povo de Deus, eu sou seu irmão e servo, presbítero Samuel Dolô, e eu estou passando aqui para fazer um convite especial, porque segunda-feira nós estaremos na Noite do Pão, Noite da Palavra, onde nós estaremos estudando, trazendo uma mensagem sobre a Igreja de Sardes. Você é meu convidado especial, toda a membresia, obreiros, todas as igrejas locais, regionais, ligadas diretamente à sede estadual, ninguém pode perder a Noite do Pão, a Noite da Palavra. Avenida Mauro Ramos, número 184, eu te aguardo e que Deus abençoe a todos.
1: Para Jesus.
2: Está aí então, amados ouvintes, este convite especial aí da parte do nosso pastor Samuel Dolor. Pastor Samuel convida todos para a próxima segunda-feira. Próxima segunda-feira, dia 20 de julho. Nós estamos no dia 15, próxima semana, então, neste culto especial aí, o culto do ensino, culto da segunda-feira do pão. É você que gosta de ouvir a palavra de Deus, gosta de meditar na palavra de Deus, vem estar conosco. Vai ser segunda-feira agora próxima, Avenida Mauro Ramos, 184, no centro da capital dos catarinenses. Amados ouvintes, irmãos, você que me ouve, você que está ligado comigo pelo programa de rádio A Voz da Libertação, 98.9, eu quero te convidar para você agora, amanhã nós temos o culto do Homens e Mulheres de Fé, culto em prol à Fundação Reviver, culto da campanha O Que Queres Que Eu Te Faça, e o culto do trabalhador ao meio-dia. Hoje é quarta-feira, o servo de Deus, pastor Joacir, já está no altar para ministrar a palavra de Deus, a mensagem de salvação ao coração de todo aquele irmão, aquela irmã que se faz presente no culto. Culto esse que acontece todas as quarta-feiras aqui na sede estadual de Florianópolis. E na sexta-feira de Vitória, dia 17, teremos a participação do nosso irmão pastor Lindomar, ali da cidade de Criciúma.

0: Vamos ouvir então aí a confirmação do servo de Deus, pastor Lindomar Candinho, falando com todos vocês nessa noite. A paz do Senhor, pastor Lindomar.
1: A paz do Senhor a todos os ouvintes dessa programação. Quem vos cumprimenta é o seu irmão em Cristo, diácono Lindomar Candinho, passando por aqui para deixar o convite para todos os irmãos simpatizantes da Igreja Pentecostal Deus e Amor, a todos os obreiros, obreiras, membros, a todos os irmãos que têm recebido o milagre da mão de Deus, este maravilhoso convite para estar conosco nesse próximo dia 17 de julho, sexta-feira, horário das 19 horas, na Avenida Mauro Ramos, 184, centro de Florianópolis, na Igreja Pentecostal Deus Amor, sede estadual na cidade de Florianópolis, na responsabilidade, homem de Deus, pastor Samuel Dolor. E nós vamos estar juntamente com todos os irmãos neste dia 17, no horário das 19 horas, então, nesta grande e poderosa campanha Revelação com promessa. Eu quero determinar na tua vida o milagre, a vitória que você necessita. Em jejum e oração, nós vamos estar no Santo Altar de Deus, na sede estadual, aí na Avenida Mauro Ramos, 184, centro de Florianópolis. Eu quero determinar e profetizar a vitória de Deus que você necessita, e também ministrar a santa palavra de Deus e orar pelos mais excelentes dons do Espírito Santo de Deus. Eu tenho certeza que Deus vai confirmar o milagre e a vitória na tua vida, na tua casa e na tua família. Você não pode ficar de fora. Vem estar conosco nesta noite, e esta noite será marcada na tua vida. Que Deus te abençoe, e eu te aguardo e te espero lá, em nome de Jesus Cristo.
0: Então está aí, ouvintes, o programa de rádio A Voz da Libertação, levando mensagem de salvação à sua vida, dizendo que Jesus te espera aqui no interior da nossa igreja, sede estadual de Florianópolis, juntamente com toda a membresia, né? Estaremos aqui juntos nesses próximos dias, sexta-feira da Libertação Total, 9 horas da manhã, 14 horas o presbítero Benedito, e às 19 horas o nosso irmão diácono Lindomar, lá da cidade de Criciúma, vai estar pregando a palavra de Deus, orando, né, falando de Jesus ao teu coração, transformando a palavra de Deus ao seu coração. Amados ouvintes, amados irmãos, olha, só temos oração daqui a pouco. Vamos orar pelos enfermos, orar pelos que estão precisando, aqueles que... Você que está precisando de oração, hein? Manda o seu pedido de oração para o nosso WhatsApp, 48-3207-8283. 48-3207-8283. Vamos estar orando daqui a pouco mais por todo aquele que se encontra enfermo. Vamos orar, clamar a Deus. Vamos para a palavra de Deus. Servo de Deus, pastor Samuel, vai ministrar uma palavra ao teu coração nessa noite.

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2: Cumprimento os irmãos com a paz de Jesus. Quem está feliz está aqui nessa noite. Levanta as mãos aos céus e diga: meu Deus, eu creio no poder que há na sua palavra. Pega a sua Bíblia, nós vamos abrir no Salmos, capítulo de número 3, versículo de número 1. Eu acredito que nessa campanha, na quarta-feira do mover de Deus, vitória em tempos de crise, Deus irá falar, Deus abençoe, com cada um de nós. Ficou ótimo, meu Deus. Salmos, capítulo de número 3, versículo de número 1, é palavra de Deus para nós aqui nessa noite. Senhor, como têm se multiplicado os meus adversários? São muitos os que se levantam contra mim. Muitos dizem da minha alma: não há salvação para ele em Deus. Mas tu, Senhor, és um escudo para mim, a minha glória, o que exalta a minha cabeça. Com a minha voz clamei ao Senhor, ele me ouviu desde o seu santo monte. Eu me deitei e dormi, acordei, porque o Senhor me sustentou. Diga comigo: quando Deus está no controle, ele me sustenta. Toma seu assento. O Salmo de número 3, a priori, foi escrito pelo ilustre rei Davi. A título de conhecimento, Davi foi o maior rei do século 10 antes de Cristo, descrito na Bíblia como um homem segundo o coração de Deus. O interessante da história do grande rei Davi é que, apesar dele ter a nomenclatura e o título de um homem segundo o coração de Deus, ele falhou várias vezes, ele errou. Mas em detrimento dos seus erros, no Salmo de número 51, ele ora e ele diz: não retires de mim o teu espírito e não me lances fora da tua presença. Davi tinha um propósito, um desejo, uma chama, um objetivo. Davi era bem resolvido no que diz respeito à sua fé. E um dia ele chega a afirmar dizendo: mais vale um dia nos seus átrios do que mil anos em outro lugar. Em detrimento de todas as coisas, Davi, ele diz que uma coisa é importante. Ele diz: uma coisa eu peço e a buscarei, é que eu possa habitar na sua casa todos os dias da minha vida. Então, para nós é um privilégio estar na presença de Deus. Mas precisamos ter essa consciência, amados irmãos, que não é pelo simples fato de nós estarmos reunidos na presença de Deus, estarmos diante do Senhor, que nós estamos isentos de passar tribulações, lutas, vendavais, injustiças, decepções, frustrações e etc. Apesar de nós estarmos diante do Senhor, na presença de Deus, estamos sujeitos às lutas. Jesus mesmo diz no Evangelho, segundo escreveu João: no mundo tereis aflições. A caminhada com Deus envolve aflições. A
3: A caminhada com Deus envolve dificuldades. Lucas capítulo 9, versículo 23, Jesus diz: se alguém quer vir após mim, negue a si mesmo, tome a sua cruz e me siga. A caminhada com Deus é árdua, é difícil. Mas na carta aos Romanos, no capítulo 8, versículo 18, há uma promessa para todos nós. O apóstolo Paulo diz: as aflições desse mundo presente não há de se comparar com a glória que será revelada na vida dos salvos. Há uma glória que será revelada para aqueles que estão trilhando os caminhos do Senhor. Então Davi enfrentou uma aflição, e essa aflição talvez você já enfrentou, está enfrentando ou irá enfrentar. É a aflição da dor da traição. Diga comigo: dor da traição. O salmo de número 3 nada mais é do que um salmo aonde Davi escreve quando estava fugindo do seu próprio filho Absalão, que o traiu. Segundo Samuel, capítulo de número 15, a Bíblia nos narra que todos os dias pela manhã Absalão se punha à porta da cidade. E quando alguém vinha trazer alguma causa diante do seu pai, ele tomava a frente e ele dizia: não tem ninguém da parte do rei meu pai para atender a sua causa. E ele dizia: quem me dera eu fosse rei de Israel. Eu ouviria a todos e estenderia a mão para todos. E o texto diz: e com isso Absalão ia conquistando o coração, no plural, de todo o povo. Tem horas que nós não somos o que as pessoas dizem, mas tem horas que nós somos injustiçados, porque alguém diz inverdades contra nós, falam pelas nossas costas. Talvez você já se pegou conversando com alguém, e alguém em um dado momento diz assim: você não é nada daquilo que as pessoas dizem, ou do que aquilo que eu ouvi. Porque talvez você não é o que dizem, mas alguém está inventando inverdades ao seu respeito. É o caso de Davi. Davi era um rei bom, um rei provedor, mas nos bastidores Absalão estava semeando contenda entre os irmãos. Absalão estava difamando a imagem do seu pai por um motivo. Absalão é príncipe, e ele não se contenta em ser príncipe, ele quer ser rei. Porque tem pessoas que não se contentam em ser o segundo. Se ele não for o primeiro, ser segundo não serve. Só que eu tenho uma palavra de Deus para o seu coração: descansa no Senhor. Porque aquilo que Deus deu, confiou nas suas mãos, ninguém vai tomar, ninguém pode apagar. O glória. Davi não pediu para ser rei. Foi um dia que no pasto Deus envia o profeta Samuel para lhe ungir. E é tão lindo esse texto, porque o texto é enfático em 1 Samuel 15 e também 16. O texto diz que quando o profeta Samuel olha para Jessé e diz: acabaram-se os mancebos, Jessé responde: ainda tem o menor, mas ele está cuidando das ovelhas. E ele diz: ninguém senta à mesa enquanto ele não chegar. Agora fica lindo, porque o texto diz assim: quando Davi chegou, olha que lindo, o ambiente é de Davi, a família é de Davi, Jessé é o pai de Davi, mas ele chegou, e o texto diz, e Samuel fê-lo entrar. Ele não se ofereceu, ele esperou ser chamado. Quem é chamado por Deus tem a garantia de Deus. Quem é chamado por Deus pode descansar em Deus. Quem é chamado por Deus pode levantar a cabeça, porque 1.000 cairão ao seu lado, 10.000 cairão à tua direita, e você não será atingido, porque nenhuma ferramenta preparada contra a sua vida vai prosperar. Nenhuma. Davi precisa fugir do seu próprio filho Absalão, porque, entenda isso, tem horas que a traição, ela vem da onde a gente menos imaginava que viria. Por isso que a traição dói, porque geralmente ela emana, ela procede de alguém que você tem confiança e bons olhos. Jesus foi traído por alguém que andou com ele 3 anos e meio. Jesus foi traído por alguém que viu Jesus refutar a lei da física, andar sobre as águas e subir aos céus. Jesus foi traído por alguém que viu Jesus refutar a lei da matemática e com 5 pães e 2 peixes alimentar mais de 5.000 homens, fora mulheres e crianças. Jesus foi traído por alguém que viu ele ressuscitar mortos. Jesus foi traído por Judas. A traição vem da onde a gente menos espera. Davi é traído pelo seu próprio filho. Segundo, a Bíblia diz em 2 Samuel capítulo 15, Absalão se revolta contra o seu pai. Ele fica obstinado em tomar o trono, e o texto diz em 2 Samuel 15, versículo 12, que Absalão conseguiu fazer aliança com um homem chamado Aitofel, que era o conselheiro de Davi, o braço direito de Davi. E eles vão a Hebrom, e ele começa a gritar: Absalão é rei. E o povo começa a gritar que Absalão é rei, e ele vem com um grande exército, com uma multidão, para matar o seu pai. E quando ele vem para matar o seu pai, o versículo 13 de 2 Samuel, capítulo 15, nos revela que veio um mensageiro a Davi e disse: todo o povo de Israel segue Absalão e busca a sua morte. Pega essa revelação, porque é linda e vem de Deus. Quando Jesus está carregando a cruz nos ombros e ele sobe a Via Dolorosa, a Bíblia diz assim, ó: e constrangeram um tal de Simão, o Cirineu, para que carregasse a cruz de Jesus. Simão, o Cirineu. Cirene era uma cidade de destaque na província da África. Cirineu era africano. Quando constrangeram Simão de Cirene, um africano, para ajudar a carregar Jesus à cruz, estavam dizendo nas entrelinhas do texto: você não é digno que um judeu carregue a sua cruz. Então vamos pedir que um estrangeiro. Só porque o que eles não sabiam é que o estrangeiro estava no plano de Deus. Porque quando a cruz está pesada e todo mundo vira as costas para nós, Deus envia um estrangeiro, o Espírito Santo, e ele nos ajuda a carregar a cruz. Quando Davi estava em uma emboscada e todos buscavam o seu fim, Deus envia um mensageiro para alertar Davi. Ele mesmo diz: não vos deixarei órfãos, mas eu enviarei o outro consolador. Outro consolador no grego significa da mesma essência. Ou seja, eu vou, mas aquele que vai ficar faz o que eu faço, pode o que eu posso, tem o que eu tenho. E nessa noite ele está aqui dizendo: eu estou contigo no meio da batalha, eu sou Deus que te sustenta. Quando tudo parecia perdido, veio um mensageiro. E o mensageiro alertou Davi. Davi em pedaços, tem que fugir do seu conforto, da sua casa, da sua estabilidade, para não ser morto. Presta atenção, tem horas que a vitória vem em fugir. A mulher de Potifar até ficou com a roupa, mas José fugiu. Olha o que a Bíblia diz: fugir da aparência do, resistir ao diabo e ele fugirá. Não brinca com o pecado. Sansão brincou, deitou no colo de Dalila. E ele diz: me levantarei e sairei como das outras vezes. Mas o texto diz: e mal sabia ele que o Espírito do Senhor já havia o deixado. Davi tem que fugir, porque tem horas que a vitória está em fugir. Porque tem lutas que não se resolve na força do bíceps. Tem lutas que não se resolve na força da língua. Tem lutas que não se resolve jogando panela, se escabelando, chorando, gritando. Tem lutas que se resolve fugindo, entrando no quarto, fechando a porta, colocando diante do pai. E o pai que vem secreto responde, abençoa, traz vitória. Então levanta a mão, porque nessa noite, debaixo da autoridade do Espírito Santo, eu vou liberar uma palavra, e a palavra é: haverá vitória em tempos de crise. Davi foge, e quando ele se esconde, ele escreve o Salmo 3, e ele diz o que nós lemos: Senhor, como têm se multiplicado os meus adversários, são muitos os que se levantam contra mim. E é verdade, eram muitos que se levantaram contra ele. Porque tem horas, eu não sei se é só comigo, mas parece que eu penso que as lutas tinham que ser assim: ó, esse mês era uma luta financeira, mês que vem era uma luta espiritual, outro mês era algum irmãozinho falando mal da gente. Não, mas parece que vem tudo de uma vez. Eu não sei se é só comigo, mas de repente é um problema aqui, é um problema ali, é uma luta ali. Olha o que o texto diz: muitos dizem da minha alma, versículo 2, não há salvação para ela em Deus. Versículo 1. Tem se multiplicado os meus adversários. São muitos que se levantam contra. Esse negócio de levante contra mim não é de hoje. Esse negócio de levante não é de hoje. Desde o início tem levante contra mim, levante contra você, levante contra nós. Mas debaixo do sangue de Jesus nós vamos marchar, vamos vencer. Porque Deus está no controle da nossa vida. Ele está no controle. Tem horas que nós somos cercados e colocados contra a parede, como Moisés, quando ele está diante do Mar Vermelho, atrás vem Faraó e o povo diz: e agora? Você nos trouxe, nos conduziu aqui para morrer? Será que não tinha sepulcros no Egito para que todos nós fôssemos enterrados ali? Moisés, em desespero, ele começa a clamar, e Deus diz: porque clamas a mim, diga ao povo que marche. Porque tem horas que temos que orar, mas tem horas que temos que ter ação, temos que marchar. Muitos são os que se levantam contra mim. Dizem da minha alma, não há salvação para ela em Deus. Ou seja, não há saída. Estão dizendo, ó Deus, que não há saída para mim. Porque é bem verdade, tem horas que pessoas maquiam.

quando tudo parece não ter jeito, que o leão jejua, o livramento chega, a vitória vem. Por quê? Porque Deus ainda é socorro bem presente na hora da angústia. E ele continua orando e dizendo no versículo 3, mas tu, Senhor, és um escudo para mim. Tu és a minha glória e o que exalta a minha cabeça. Evangelho de João, capítulo 3, versículo 20. O homem não recebe nada se do céu não lhe for dado. João Batista diz, é necessário que ele cresça e que eu diminua. Paulo chega a afirmar dele, por ele, para ele, são todas as. João capítulo 3, versículo 2, tudo foi feito por ele, sem ele, nada do que foi feito se fez. Levanta a mão para receber, descansa teu coração, ele

nas mãos dele, oh glória. Está nas mãos dele. E ele clama em alta voz no versículo 4: com a minha voz clamei ao Senhor, ele me ouviu desde o seu santo monte. Tem um salmo que diz: eleva os olhos para onde? De onde me virá? Meu socorro vem do Senhor, que fez os céus. Por isso Davi diz: com a minha voz clamei ao Senhor e ele me ouviu desde o seu santo monte. Lá do céu o socorro vem sobre nós. É por isso que quando em Atos 6 o diácono Estevão é apedrejado, ele olha para o céu e em meio às pedradas ele diz: eis que vejo os céus abertos. Porque é no calor das perseguições, em meio às pedradas, que o céu se abre sobre a nossa vida. Em meio às perseguições, às adversidades, que o céu se abre sobre nós. Davi está cercado, uma perseguição vem contra ele, mas o céu está aberto sobre ele, oh glória. Eu me deitei, versículo 5, e dormi, porque o Senhor me sustém. Atos capítulo 12. Pedro está na prisão, mas a igreja faz contínua oração a Deus por ele. Pedro sabe que vai morrer. No outro dia, diz o texto, que ele será apresentado ao Sinédrio para ser julgado e provavelmente decapitado. Mas a Bíblia diz que o Pedro está dormindo. Tem um soldado, Flávio Josefo diz, algemada a ele, à direita e à esquerda. Mas o Pedro está dormindo. Por quê? Porque Davi diz: eu deitei e acordei, porque o Senhor me sustenta. Quem te sustenta não dorme. Ei, pode dormir, pode descansar, porque não tosquenejará o guarda de Israel. Aquele que te guarda não dorme. Você está dormindo, ele está trabalhando. Está dirigindo, ele está trabalhando. Está no trabalho, ele está cuidando de tudo. Eu vou conjecturar, sair um pouco do texto, para fazer algo aqui para vocês entenderem. Eu acredito, crença minha, que um dos sonhos do diabo é que um dia a misericórdia de Deus lenque. Ele olha lá de baixo para cima e ele olha para mim, olha para você, fica nos observando, bramando como leão, caçando quem possa tragar. E quem sabe, eu vou conjecturar, e ele diz assim: a hora que a misericórdia lencar, eu rebento com ele. Na hora que a misericórdia não se renovar, eu vou pegar ela. Só porque quando ele olha para mim e para você na segunda, tem misericórdia. Quando ele olha para mim e para você na terça, tem misericórdia, porque a Bíblia diz: ela se renova a cada manhã. Todo dia tem misericórdia, tem livramento, tem proteção, tem as mãos de Deus estendidas sobre a minha, a sua, a nossa vida.

ela se renova a cada manhã. Nós não estamos aqui pelos nossos méritos, estamos aqui pelos méritos da cruz. Não estamos aqui pelas nossas obras, estamos aqui pelas obras dele. E ele continua: não terei medo de 10 milhares de pessoas que se puserem contra mim ao redor. Por que não terei medo? Porque ele está cuidando de tudo. Ele está cuidando de tudo. Esse salmo de número 3, para a gente orar, é um salmo de confiança em Deus em meio às adversidades. Porque confiar em Deus quando tudo vai bem parece ser mais fácil. Confiar em Deus quando há muito dinheiro na conta poupança corrente é muito mais fácil. Confiar em Deus quando tudo conspira ao nosso favor parece ser mais óbvio, mais fácil. Mas é difícil confiar em Deus em meio às tempestades. É mais difícil confiar em Deus em meio às lutas, em meio aos vendavais. Mas eu quero dizer para você, debaixo do temor de Deus, até no meio dos vendavais ele é Senhor. Até no meio das lutas ele continua sendo Deus. Ele está no controle de tudo, ele está no controle. Ele não perdeu as rédeas da história. Ele não perdeu as rédeas da sua vida. Deus trabalha o tempo todo Deus trabalha. Só existe um lugar que ele não está, porque em todos os lugares ele está a trabalhar. Em todos os lugares ele está trabalhando pelos seus atributos. Onisciência, onipresença, onipotência. Ele está em tudo, tem todo o poder, sabe de tudo, conhece tudo, tem todo o domínio, mas só tem um lugar que ele não está. Pergunta assim, qual? Qual? Só chegar lá em Israel e em Tel Aviv. E entrar no jardim, chegar no sepulcro, está escrito em letras garrafais: não está aqui, porque ressuscitou. E ele não está lá, mas aqui ele está dizendo: eu estou no controle de tudo. Se coloca de pé, porque eu quero fazer uma oração com você. Eu quero te convidar a voltar a confiar, a descansar, a entregar, a deleitar, porque no meio do deserto haverá vitória em tempos de crise. Em meio às lutas haverá vitória em tempos de crise. Coloque a mão no seu coração e feche teus olhos. Espírito Santo, eu acredito que o Senhor está no controle das nossas vidas. Eu acredito, Espírito Santo. Eu acredito, coloca a sua vida na mão de Deus agora.

Apresento a tua igreja, toma teu povo em tuas mãos, que a tua presença esteja aqui, meu Deus, fortalecendo o teu povo, e que haja vitória em tempos de crise, que haja vitórias na vida do teu povo, em meio às crises, em meio às adversidades, que em meio às lutas, às batalhas, às pelejas, continua guardando, livrando, sustentando, fortalecendo o teu povo. O Espírito de Deus está te fortalecendo, meu filho, para continuar confiando, descansando, minha filha, para continuar na dependência, crendo que Ele é poderoso para fazer infinitamente mais além daquilo que pedimos, pensamos ou imaginamos, segundo o poder dEle que em nós opera. E quem crê confirma dizendo amém. Aquela mulher de preto do lado do rapaz de vermelho, levanta a mão, minha filha. O Senhor me mostra uma preocupação no teu coração, mas o Espírito de Deus te trouxe aqui para dizer: calma teu coração, eu não perdi as rédeas da tua vida, estou visitando a tua vida, os teus negócios, o teu relacionamento, estou visitando a tua saúde, regulando a tua saúde, estou pondo a mão em tudo. Deus manda te dizer: o que estava perdido não está mais, porque hoje eu começo a virar a página, escrever uma nova história. Se prepara, porque hoje começa um novo tempo. Eu entrei na tua vida para trazer vitória hoje em meio a crise. Pode chorar, porque quem chora para Deus tem vitória. Levanta a mão e dá um glória a Deus mais alto do que eu. Levanta a mão, meu filho. Eu olhei para você, o Espírito de Deus comunicou com o meu espírito. Grande é o que eu tenho sobre a vida dele. Ele foi escolhido 0 quilômetro, ainda no ventre. Eu olhei para você enquanto eu pregava, ardia no meu coração Romanos 9:11, que diz: Deus escolhe antes de ter nascido. Deus manda te dizer: eu te escolhi, tu és meu, e hoje eu começo um novo tempo na tua vida, porque hoje eu estou trabalhando em você de dentro para fora. E o Espírito de Deus manda te dizer: fica tranquilo, porque no processo da caminhada, da transformação que eu tenho na tua vida, eu começo a te libertar,

meu filho, quem nunca viu, vai vendo. Deus te escolheu e Ele manda te dizer: põe-te na posição, porque eu quero te usar. Continua lendo a minha palavra, examinando, porque eu vou te levantar como ministro da minha palavra. Deus manda te dizer: você já tentou fugir, mas não adianta, eu te pego, eu te escolhi, e hoje eu começo também, diz o Senhor, uma grande obra na sua vida. Quem crê, levanta a mão e dá um glória. Levanta a mão, meu filho. O Senhor manda te dizer que Ele está visitando os teus negócios. O Senhor manda dizer que as portas estão abrindo, a clientela virá, a clientela vai voltar, porque aquilo que Deus colocou na tua mão vai prosperar. Manda Deus te dizer: levanta a mão, começa um tempo de vitória em meio à crise, se prepara, porque chegou o tempo de viver algo novo, algo novo, algo novo. Levanta a mão, vai dando glória a Deus. Senta um minutinho aí, levanta a mão e diga: eu creio no grande agir do Senhor. O Senhor me revelava, enquanto eu pregava a palavra, quatro pessoas entre nós, com o coração ansioso, aflito, e essa aflição, essa ansiedade, tem gerado um complexo de inferioridade, uma tristeza aguda, um vazio, uma depressão, uma vontade de morrer. Mas hoje você vai sair daqui com vontade de viver, porque o Senhor está dizendo: eu estou enchendo o teu coração, a tua mente, com a minha presença, e eu estou arrancando esse mal. E hoje você sai daqui alegre, leve, porque a mão de Deus te visita. É quatro pessoas que são alcançadas, ali tem uma recebendo, aqui tem duas recebendo, ela do toque do Espírito de Deus, falta mais duas para serem tocadas por esse amor, por essa graça. Aqui tem a terceira, ali tem a quarta. Quem pode adorar o nome de Jesus? Quem pode adorar o nome de Jesus? O Senhor me revela entre nós ainda três pessoas que serão surpreendidas por uma notícia que vai alegrar teu coração. Essas três pessoas estão ansiosas, a esperando essa ligação. E o Senhor manda te dizer: calma teu coração, porque essa causa já é sua, e esse mês ainda ela virá para tuas mãos. É três pessoas entre nós. Olha lá que lindo recebendo. Olha lá que lindo alcançando de Deus agora. Cadê a terceira pessoa? Recebe, minha filha, é contigo, é contigo, é contigo. Quem pode dar um glória a Deus? Cinco pessoas ainda entre nós, que essas cinco pessoas vêm sofrendo com uma enfermidade que ataca a raiz dos teus olhos. Para saber que o espírito daquele que revela está certo e fala contigo, você chegou aqui com os olhos embaçados, com aquela queimação, aquele mal-estar na visão, mas a mão de Deus restaura a tua saúde, restaura agora. Lá tem um recebendo, oh, glória, falta mais pessoas para receber o milagre do Senhor. Aqui tem a segunda pessoa recebendo o milagre, falta mais, aqui tem a terceira, que lindo, recebendo o milagre, falta mais pessoas para serem tocadas pelo poder de Deus agora. Eu não insisto mais, te chamo. Aqui tem a quarta, lá tem a quinta. Levanta a mão e diga: glória a Deus. Eu oro por uma pessoa, que essa pessoa, o Senhor manda te dizer assim, ó: não precisa se justificar. Você está passando um momento que você tenta se justificar, mas o Senhor manda te dizer assim, ó: eu vou te justificar e vou provar que eu estou na tua vida, no controle de tudo. Deus diz assim: descansa, porque eu estou no controle e eu vou te honrar. Cadê essa pessoa? Tem honra de Deus, tem honra de Deus, tem honra de Deus, tem honra de Deus, tem honra de Deus. Eu ainda quero orar aqui ainda por duas pessoas entre nós, que essas duas pessoas o Senhor está enfrentando. Vocês estão enfrentando uma luta financeira muito grande, uma crise, mas o Senhor manda te dizer: não se desespera, porque hoje, em meio à crise, haverá tempo de vitória. Começa um novo tempo de prosperar para duas pessoas. Vem-me à mente Ageu 2:8, que diz: minha é a prata, meu é o ouro, diz o Senhor dos Exércitos. É duas pessoas que recebem de Deus aqui e agora. Cadê para receber? Lá em pé, recebe agora, meu filho. Falta mais uma que recebe essa grande palavra, promessa do Senhor. Ainda não recebe pela fé. Te chamo pela última vez. Recebe, meu filho, para a glória de Deus. Eu quero orar aqui por três pessoas, que essas três pessoas foram acometidas por uma enfermidade na raiz do couro cabeludo, e o seu cabelo vem caindo bastante, horas vem saindo até ferida de tanta coceira,
mas a mão de Deus te restaura, te dando saúde. Aqui, agora, aqui tem uma recebendo saúde do Senhor. Falta mais duas para serem. Lá tem a segunda, oh, glória, recebendo saúde do Espírito Santo. Falta mais a terceira pessoa. E eu te chamo pela última vez. Não confirma, recebe pela fé. Recebe o milagre, minha filha, para a glória do nome de Jesus. Levanta a mão e diga glória a Deus. Eu quero orar por uma pessoa que entrou aqui com uma pressão no peito. Feito mal está, mas a mão de Deus restaura a tua saúde também nessa noite. Ele diz assim, ó, diga para ele que eu sou o Senhor que ele sara. Cadê essa pessoa para receber o milagre do Espírito Santo aqui nessa noite? Essa pressão, essa dor vai embora pelo sangue de Jesus. Recebe, recebe a cura, o milagre. Levanta a mão e diga: operando Deus, ninguém impedirá. Entre nós ainda eu oro por uma pessoa acometida por uma perseguição espiritual dentro do trabalho. Diga comigo: o sangue de Jesus tem poder. O Senhor repreende essa perseguição, porque a porta que Ele te confiou, que Ele abriu para você, ninguém vai fechar. Cadê essa pessoa? Recebe. O que é teu, ninguém toma. Oh, glória. O que Deus colocou, levanta a mão que eu vou liberar uma palavra. O que Deus colocou nas suas mãos, ninguém vai tomar. Se coloca de pé. Vamos terminar? Vamos terminar? Olha aí, ó, 8 horas e 45 minutos. Eu quero convidar você que pode vir aqui na frente. Eu quero orar por você. Eu quero orar por você, para que o Senhor venha abrir as portas, para que o Senhor venha libertar, para que o Senhor venha queimar as enfermidades. Venha aqui à frente, não precisa ter vergonha. Eu quero levantar esse clamor pela sua vida, para a gente encerrar o culto. Nós vamos embora abençoado. Deus abençoa, meu querido. Eu quero pedir que você coloque as mãos na cabeça, feche os seus olhos. Eu não sei o seu problema, e ainda bem que eu não sei, porque o Senhor sabe de todas as coisas. Põe a mão na cabeça, fecha os olhos. Nós iremos fazer essa oração, e o Espírito de Deus vai começar a operar. Essa mulher aqui, ó, vem cá, minha filha, eu quero orar por você aqui na frente. Só me mostra uma depressão na tua vida tão grande. Põe as mãos no coração, fecha os olhos. O Espírito de Deus está desfazendo esse trabalho de morte, de bruxaria. Solta o corpo dela agora, Satanás. Solta o corpo dela agora. Eu te vi escondida aí, espírito da morte. É você que queria matar ela, assassino. Sai daí agora. O sangue de Jesus te queima. Segura aí. O sangue de Jesus te queima. O sangue de Jesus te queima. É você que queria matar ela, né? Enquanto eu pregava, eu vi um espírito. Pastor, não creio. Então vocês estão vendo. Um espírito de morte que queria matar ela em 12 dias. Pode cair por terra, porque eu te vi aí, espírito assassino. O sangue de Jesus te queima. Você vai colocar para fora tudo que está no estômago dela agora. Esse trabalho de bruxaria que está no estômago dela, vai expelir agora pelo sangue de Jesus Cristo. Sai do estômago dela agora em nome de Jesus. Sai da vida dela, espírito da morte. É você que queria matar ela. Solta o corpo dela e dá seu grito de derrota agora. É um demônio violento, ele está desesperado. Diga: queima ele, Jesus. Diga: queima ele, Jesus. Diga: queima ele, Jesus. Solta o corpo dela, a mente dela agora. Vamos, solta a mente dela, o coração dela. Sai dos caminhos dela. Estende a mão para cá e diga: em nome de Jesus, todo mal sai. Fala amém. Receba a vida, viu, minha filha? Deixa eu te perguntar, olha para mim. Você já serve ao Senhor? Está buscando? Ele manda te dizer que hoje Ele começa a fazer tudo novo. Grande é o que Ele tem na tua vida, viu, minha filha? Ele manda te dizer: esse vazio que há no seu coração, a minha presença está preenchendo. A minha presença está preenchendo. Esse vazio que você fala assim: meu Deus, eu ri, eu converso com as pessoas, mas eu sinto um vazio. Jesus está preenchendo esse vazio da tua paz. Sinta o abraço dele aí. Isso, hoje ele te envolve com o amor dele. Você vem na casa dele e ele te recebe com todo o amor. Oh, glória. Põe as mãos na cabeça, vamos orar. Eu estou sentindo a presença de Deus. Espírito Santo, nós fazemos a oração final agora.
É a oração da fé, e eu quero apresentar o teu povo, os teus filhos, as tuas filhas. Levantamos esse clamor agora, meu Pai, porque haverá vitória em tempos de crise. Haverá vitória em meio ao caos, em meio à catástrofe, haverá vitória. Em nome de Jesus, meu Deus, repreenda toda a depressão, toda a angústia, que toda a depressão, meu Deus, seja repreendida. Sai da vida dele, espírito de depressão. O sangue de Jesus te repreenda agora. O sangue de Jesus repreende a depressão, repreende toda a obra de Satanás, todo o espírito de morte, seja repreendido agora. O Espírito de Deus te envolve com a paz dele, com a presença dele. Espírito Santo, abençoa teu povo, libertando, queimando todo o mal, prosperando, que haja vitória, que haja portas abertas, que haja um grande mover, que haja agora um grande milagre sobre a vida do teu povo, e quem crê na vitória, diga amém. Deus vai te surpreender por esses dias. Tem algo de Deus que você pediu há muito tempo, está vindo na palma das tuas mãos. Eu vou terminar, mas eu preciso colocar essa oração com o voto do livramento. O Senhor falou para mim que está dando livramento aqui, de acidente, de morte, para várias pessoas que estão aqui. Por gentileza, cooperador Romildo, põe esse voto, você que crê, na cabeça. Eu já vou terminar. O Senhor está te visitando, minha filha. Ele diz assim, ó, tudo que você pediu, eu ouvi sim. Tudo que você pediu, eu anotei. E hoje a tua resposta de oração está vindo para tuas mãos, ô glória. O Espírito de Deus, ele atende a nossa oração. Deus manda te dizer, meu filho, nessa noite, a sua vinda aqui foi um divisor de águas. Porque hoje ele marcou um encontro sobrenatural contigo. Ele veio ao teu encontro para te dizer, hoje eu começo a responder às suas súplicas, ô glória. Põe o voto na cabeça, fecha os olhos. Espírito Santo, leva teu povo em paz, trazendo livramento. Que haja livramento sobre esse lar. Que haja livramento sobre essa casa. Que haja um grande livramento sobre o teu povo. Que haja um grande livramento sobre os teus filhos. Que haja um grande livramento, meu Deus, na nossa vida. Precisamos ser tocados pela sua presença. Precisamos ser alcançados pela tua graça. Assim pedimos e te agradecemos em o poderoso nome de Jesus. E quem crê diz amém. Vou encerrar agora, mas eu quero saber se tem alguém entre nós, obrigado, que quer entregar a sua vida a Jesus agora. Se tiver alguém entre nós que quer entregar a vida a Jesus, levanta a mão e vem aqui, que eu vou orar por você. Tem alguém? Não tem ninguém.